0: públicas voltadas para as mulheres.
1: Ao assumir o mandato, Paulo Soares, do Podemos de São Paulo, declarou representar os municípios do interior paulista. O parlamentar garante que vai atuar em defesa da saúde pública, das instituições filantrópicas, das APAES e de uma maior descentralização dos recursos públicos.
0: Paulo Soares também defende medidas para reduzir filas de espera por consultas, exames e cirurgias no Sistema Único de Saúde. Segundo o deputado, é necessário fortalecer hospitais filantrópicos e atualizar a tabela do SUS para ampliar a capacidade cidade de atendimento à população.
2: Educação.
1: Soraya Santos, do PL do Rio de Janeiro, cobra a aplicação de leis de combate à violência escolar. Ela cita casos.
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0: quarta-feira, 19 de junho de 2026. A PGR defendeu que a investigação sobre a chamada ABIN paralela seja transferida do STF para a primeira instância da Justiça. No documento, a Procuradoria-Geral da República afirmou que o ex-presidente Jair Bolsonaro era a única autoridade com foro privilegiado presente na investigação. A organização também menciona que Bolsonaro já teve a conduta analisada no processo em que foi condenado pela trama golpista. Para o Procurador-Geral da República, Paulo Gonet, o mesmo entendimento não pode ser aplicado aos demais investigados. A PF indiciou 36 nomes, entre eles o do vereador do Rio de Janeiro, Carlos Bolsonaro, e do ex-diretor da ABIN e deputado federal Alexandre Ramagem, além de Luiz Fernando Correa, mantido pelo governo Lula como diretor da ABIN. A IP informou que vai atender pedidos de reembolso e de troca de produtos com lote terminado em 1 que não foram liberados pela Anvisa. O atendimento será feito por meio dos telefones oficiais do serviço de atendimento ao cliente. A empresa afirmou que a ampliação foi adotada em alinhamento com o órgão regulador. A seleção brasileira está na Filadélfia, onde joga hoje contra o Haiti. O técnico Carlo Ancelotti afirmou que a equipe titular do Brasil vai ter alterações em relação à que jogou a partida de estreia contra o Marrocos. O atacante Neymar não viajou com a delegação. Ele fica em Nova Jersey para otimizar a fase final do processo de recuperação. O jogador não disputa uma partida oficial desde o dia 17 de maio. No horário de Brasília, 12:32.
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2: Olá, muito bom dia, bem-vindo, bem-vinda. Vamos juntas e juntos até 5 horas da manhã com CBN Madrugada. Edição de sexta-feira, 19 de junho de 2026. Muita informação, prestação de serviço, análise, temas que impactam a sua vida. As entrevistas da Rádio CBN das últimas 24 horas, tudo você ouve aqui no CBN Madrugada. Eu sou Clauson Dutra e hoje, meus amigos, é aquela rodada dos ouvintes onde você pode mandar áudio pra gente. Exato, você terá 30 segundos. Não mais, não menos, tá? 30 segundos. Pode ser até menos de 30 segundos, tá tudo certo. Fala para mim sobre quanto vai ser o jogo da seleção brasileira. E eu quero saber também, como eu tô falando desde os últimos dois programas, a música que você escolheria para jogar, para ser aquela pré-música antes de um jogo de Copa do Mundo. Qual música você escolheria, o porquê e o placar do jogo da seleção brasileira? É claro que a gente não vai colocar aqui as músicas, mas eu quero ouvir, eu quero saber de você quais seriam as suas músicas. Eu escolho uma música, vamos lá, Clauson, vamos lá. Vou escolher Jorge Aragão, já é. Pronto, essa é a minha música, por exemplo. Por que essa música? E o jogo do Brasil vai ser 4-0 contra o Haiti. Hoje a gente vai ficar nessa levada, hoje a gente vai ficar nessa atuada porque é dia de jogo de seleção brasileira. Brasil joga hoje, gente, já na sexta-feira contra o Haiti. E é claro que o programa também vai te trazer todas as últimas informações dessa partida. Se você tá ou não tá animado pro jogo da seleção brasileira, conta nesse áudio de até 30 segundos. Clauson, para onde eu mando esse áudio? Pro nosso WhatsApp, 999119981. 999119981. Vou ouvir o áudio, selecionar o

seu áudio, a gente vai colocar a sua voz no ar aqui na Rádio CBN para todo o Brasil. 999-11-9981. Tá certo, Ricardo Garcia? Trabalhos técnicos. Durante o CBN Madrugada de Ricardo Garcia, chefia de redação Edmilson Fernandes, apuração, leitura do repórter CBN Matheus de Souza, produção desse programa, também de Karina Almeida. Sigo com você, eu, Clauson Dutra, até 5 horas da manhã, com muita informação. Lembrando que além do WhatsApp, você pode participar do nosso programa pelo chat do YouTube, já liberado para você mandar também a sua mensagem por lá no chat do YouTube. Participa também pelo WhatsApp, pelo chat do YouTube ou pelo meu e-mail, clauson.dutra@cbn.com.br. Vamos juntos até 5 horas da manhã, agora 12:36.

0: Falta menos de 20 horas para o jogo do Brasil, para o Brasil voltar a campo na Copa do Mundo e tentar apresentar um desempenho melhor do que na estreia. A seleção enfrenta o Haiti nesta sexta-feira às 21h30, com transmissão do Futebol Globo CBN na Filadélfia, pressionada a mostrar um futebol mais convincente depois do empate em 1-1 com o Marrocos na primeira rodada do torneio. O Brasil ocupa a terceira colocação do Grupo C com a mesma pontuação da seleção marroquina. As duas equipes somam um ponto e permaneceram empatadas nos cinco primeiros critérios de desempate. A diferença apareceu na disciplina. Os brasileiros receberam dois cartões amarelos, enquanto os marroquinos terminaram a partida sem advertências. O técnico da seleção brasileira, Carlo Ancelotti, não revelou a escalação para o segundo compromisso na Copa do Mundo, mas confirmou que fará mudanças na equipe. A declaração foi dada em entrevista exclusiva ao repórter Carlos Gil, da TV Globo.
1: Eu sabia, sim.
2: Dessa vez diferente.
3: Não, porque o senhor não disse em cima da hora, para dar outra vez.
1: Algo pode mudar, mas não quero dizer. É um tema bom para você, não?
2: Todos vai mudar? Assim. Algo vai mudar, mister?
1: Algo vai mudar, sim. Algo vai mudar. Não sei, 4 ou 5, eu creio que vai mudar.
2: 4 ou 5, tudo isso?
1: Brincadeira.
2: Quantos?
1: Um pouco menos.
2: 3, 2?
1: Não digo.
0: O treinador tem conversado individualmente com os jogadores para apresentar suas ideias para a partida. Ao longo da semana, os treinamentos tiveram muitas variações e testes de formação. Nos bastidores, a principal dúvida está no meio-campo entre Lucas Paquetá e Danilo Santos. A provável escalação do Brasil para enfrentar o Haiti tem Alisson, Danilo, Marquinhos, Gabriel Magalhães e Douglas Santos, Casemiro, Bruno Guimarães e Lucas Paquetá ou Danilo Santos, Rafinha, Matheus Cunha e Vini Júnior. O comentarista do Futebol Globo CBN, Gabriel Dutziak, analisa as chances de Endrick começar a partida entre os titulares.
4: Eu não tô muito na onda de que o Endrick virou o salvador da pátria, sabe? Porque a gente não tem um jogo do Endrick começando e sendo decisivo para a seleção brasileira. Então, e claro, ele poderia ter começado outras partidas para que a gente tivesse um âmbito maior de comparações. Mas ele tem aquela partida contra o Uruguai na Copa América, né? E ele foi muito mal, e todo mundo foi muito mal na seleção brasileira. A equipe foi eliminada na Copa América. De resto, ele só entra e tem impacto, e isso é importante. Mas e aí? Tem o suficiente para ser titular da seleção brasileira com esses impactos no jogo? Teria que arriscar. Pode arriscar contra o Haiti? Pode. Mas é importante que o debate, me parece, coloque que é uma aposta. Não há certeza no Endrick, como não havia certeza no Igor Thiago contra o Egito. Esse é o nosso problema nesse momento. As coisas, como o próprio Carlo Ancelotti gostou pelo jeito e gosta, a gente não tem identidade nenhuma. Ele deve estar satisfeito.
0: A Copa de 2026 marca o retorno do Haiti ao torneio depois de 52 anos. Na única participação anterior, a equipe caribenha foi eliminada ainda na fase de grupos. Na estreia desta edição, os haitianos perderam por 1-0 para a Escócia. Uma das principais armas da equipe é o atacante Pierrot. Com 1,94 m de altura, o centroavante é a principal referência ofensiva do time e costuma ser acionado em cruzamentos e jogadas aéreas. Entre as 48 seleções que disputam a Copa do Mundo, o Haiti aparece entre as equipes de pior colocação no ranking da entidade máxima do futebol. 12:41.
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6: Brasil.
0: Aqui no Brasil, a repercussão da operação da Polícia Federal, que teve como alvo o líder do governo no Senado, Jax Wagner, Samantha Klein.
7: O senador Jax Wagner refutou as acusações de recebimento de propina do Banco Master, alvo de operação da Polícia Federal, por suspeitas de tráfico de influência e recebimento de vantagens do empresário Augusto Lima. Foram encontrados US$ 55 mil e €33 mil em endereços ligados ao líder do governo no Senado. Ele justificou que os recursos são provenientes de diárias legais.
6: Aliados do presidente Lula passaram a defender nos bastidores que Jacques Wagner deixe a liderança do governo no Senado. A avaliação é de que o senador precisaria concentrar esforços nos esclarecimentos relacionados à citação de seu nome nas investigações do caso Master. Integrantes da base governista consideram que uma eventual mudança depende de uma conversa entre o próprio Jacques Wagner e o presidente Lula, responsável pela decisão final sobre o comando da liderança no Senado. O presidente do Senado, Davi Alcolumbre, do União Brasil, se manifestou.
8: Meu apoio, a minha solidariedade integral a um colega senador da República, e eu tenho a convicção que no decorrer do processo as verdades do senador Jacques Wagner virão à tona e elas serão comprovadas e um dia elas serão julgadas. E é lá nesse dia que a pessoa pode ser condenada ou inocentada.
6: A operação da Polícia Federal, que teve como alvo o líder do governo no Senado, Jacques Wagner, do PT, aponta que lideranças ligadas ao presidente Lula e ao ex-presidente Jair Bolsonaro atuaram pela aprovação da chamada Emenda Master, proposta que ampliava o limite de cobertura do Fundo Garantidor de Crédito, o FGC. O texto previa o aumento de garantia de 250 mil para 1 milhão de reais por CPF ou CNPJ. O FGC funciona como uma proteção para correntistas e investidores em casos de quebra de instituições financeiras. A proposta foi apresentada pelo senador Ciro Nogueira, do PP do Piauí, ex-ministro da Casa Civil do governo Bolsonaro. Nas investigações, a Polícia Federal aponta Jacques Wagner como um dos articuladores da medida no Senado. Meia-noite e 43. O acordo entre Irã e Estados Unidos começou a valer, mas ainda gera impasses. Lucas Taveira.
9: Se depender de Donald Trump, o Irã não vai ter a ajuda financeira dos Estados Unidos mencionada no acordo de paz que já está em vigor. Teerã se comprometeu a reabrir o tráfego marítimo no Estreito de Hormuz de forma gradual. Em contrapartida, Washington iniciou a suspensão imediata do bloqueio naval contra os portos iranianos.
6: A reação do governo dos Estados Unidos à condenação de Eduardo Bolsonaro. Karen Lemos.
10: A condenação de Eduardo Bolsonaro pelo Supremo Tribunal Federal foi alvo de críticas do Departamento de Estado americano, que defendeu o ex-deputado e chamou a decisão da justiça brasileira de perseguição contra a oposição política no Brasil. Eduardo foi condenado a 4 anos de prisão, além de estar inelegível pelo crime de coação na tentativa de golpe de 2022.
6: No maior ataque da Ucrânia desde o início da guerra, centenas de drones foram lançados contra Moscou e outras regiões russas. A refinaria responsável por parte do abastecimento da capital voltou a ser alvo dos bombardeios e foi atingida pela segunda vez em apenas 3 dias. Os ataques à infraestrutura de energia têm aumentado a pressão sobre o setor de combustíveis da Rússia, com reflexos no abastecimento interno. Um dos maiores produtores de petróleo do mundo, o país passou a recorrer à importação de combustíveis para suprir parte da demanda. Pelo menos 16 pessoas ficaram feridas. Os 4 aeroportos de Moscou permaneceram fechados durante boa parte da manhã, provocando atrasos em centenas de voos. Meia-noite e 45. O andamento das investigações sobre um caso de estupro coletivo em Minas Gerais, Desirê Miranda.
11: Os 4 adolescentes suspeitos de terem estuprado coletivamente uma menina de 17 anos em Contagem, na região metropolitana de Belo Horizonte, prestaram depoimento na Polícia Civil nesta quinta-feira. O caso segue sob sigilo porque todos os envolvidos são menores de idade. A vítima também já foi ouvida. Além dos depoimentos, a Polícia Civil vai analisar o conteúdo de mensagens trocadas por um dos investigados com a vítima, que foram entregues por Elisângela Souza Oliveira, mãe da adolescente. Ela relatou que repassou à polícia os prints das conversas em que um dos adolescentes confessa que o grupo praticou o ato.
6: Flávio Bolsonaro debate segurança pública em evento na capital paulista. Bruna Barbosa.
12: O pré-candidato à presidência, Flávio Bolsonaro, apresentou um conjunto de medidas para a segurança que podem virar propostas de campanha. Em um evento em São Paulo, o senador tentou associar o presidente Lula à imagem de conivente com a criminalidade. Segundo a apuração da CBN, o lançamento do plano estava previsto para julho, mas foi antecipado em meio aos esforços da campanha para conter os desgastes provocados provocados pela crise envolvendo a relação de Flávio com o banqueiro Daniel Vorcaro.
6: A Justiça de São Paulo aceitou a denúncia apresentada pelo Ministério Público contra a influenciadora digital Deolane Bezerra. Ela é acusada de participação em um esquema de lavagem de dinheiro ligado ao PCC. Com a decisão, Deolane passa à condição de ré e vai responder na Justiça pelos crimes de lavagem de dinheiro e organização criminosa. A denúncia sustenta que a influenciadora recebeu recursos de origem ilícita por meio de uma transportadora de fachada, apontada pelas investigações como vinculada à facção criminosa. Os investigadores identificaram movimentações superiores a 27 milhões de reais nas contas de Deolane. Deolane Bezerra e os demais réus que estão presos terão prazo de 10 dias para apresentar manifestação no processo criminal. As defesas contestam as acusações e negam qualquer irregularidade. Operação em Pernambuco, Lucas Arruda.
13: Esquema envolvendo bets irregulares é alvo de operação em Pernambuco, no Ceará e em São Paulo. Estimativa da Receita Federal é de que movimentação financeira chega a quantias bilionárias. Casas de aposta sem autorização do Ministério da Fazenda foram credenciadas a partir de prefeitura no Rio Grande do Norte.
6: No Paraná, Eduardo Domingos.
14: A Polícia Rodoviária Federal fez a maior apreensão de fuzis na história do país em Santa Terezinha de Itaipu, no oeste do Paraná. Parte do armamento tinha como destino a cidade de Maringá.
6: O caso de Hope John, em São Paulo, acende alerta nas autoridades. Volta Bruna Barbosa.
12: O governo de São Paulo prepara uma força-tarefa para fiscalizar a prática de rope jump no estado. Nos próximos dias, deve ser enviado ao Legislativo um projeto de lei para regulamentar a prática da atividade. As medidas foram acertadas em uma reunião que aconteceu nesta quinta-feira com órgãos estaduais e municipais após a morte de uma jovem de 21 anos durante um salto em Limeira, no interior paulista.
6: Incêndio atinge uma das maiores comunidades do Brasil, Luiz Delboni.
15: Aproximadamente 150 moradias foram atingidas em um incêndio na região conhecida como Travinhas, em Paraisópolis, na zona sul de São Paulo. Apesar das chamas, não houve vítimas. O prefeito Ricardo Nunes garantiu que cada família atingida vai receber um auxílio de R$ 1.000.
6: Campeonato juvenil interrompido, Lucas Taveira.
9: A turbidez da água da piscina oficial paralisou o Campeonato Nacional Juvenil de Natação disputado no Recife e fez com que a Confederação Brasileira de Desportos Aquáticos mudasse a sede do evento. Familiares reclamam que os problemas já eram observados desde o começo do torneio.
6: Morte de bebê ganha repercussão nacional, Fábio Marquiselli.
16: Uma bebê de apenas 7 meses que morreu à espera de uma vaga de internação em Jaboticabal teve a transferência recusada 12 vezes por hospitais da região de Ribeirão Preto. Documentos obtidos pela IPTV, afiliada da Rede Globo, revelam que médicos alertaram durante horas sobre a piora do quadro de saúde da criança, mas as tentativas de transferência esbarraram em superlotação e falta de estrutura alegada pelos hospitais.
6: Rio de Janeiro, Isa Morena.
17: Em época de Copa do Mundo, o brasileiro não abre mão do tradicional churrasco. Mas com as carnes mais caras no mercado, o jeito é tentar economizar, seja dividindo os custos com amigos ou escolhendo opções mais baratas. Um levantamento da CBN mostra que o filé mignon, a alcatra, o contrafilé e a picanha subiram bem acima da inflação oficial. Na contramão dos cortes bovinos, o frango, a linguiça e a carne suína estão mais baratos.
6: Meia-noite e 51.
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6: Com Jade Ramos.
19: A sexta-feira será marcada pelo avanço de uma frente fria e pela formação de um ciclone no oceano, que favorece o aumento de temporais em parte do sul e do centro-oeste do país. Na região sul, a chuva ocorre desde cedo no Rio Grande do Sul e avança ao longo do dia no oeste do Paraná e de Santa Catarina. Enquanto no sudeste, o ar frio continua e amanhã começa com neblinas e geadas em áreas do sul de Minas e na Serra da Mantiqueira. Pela tarde, o tempo segue ensolarado em São Paulo, Minas Gerais, no Rio de Janeiro e no Espírito Santo. E entre a noite e a madrugada, novas áreas de instabilidade podem avançar pelo oeste paulista. Já no centro-oeste, as instabilidades aumentam em Mato Grosso do Sul e no sul e oeste de Mato Grosso. E no nordeste, a chuva continua concentrada no litoral entre a Bahia, Sergipe e Alagoas. As máximas alcançam os 34 graus em Teresina e 31 graus em Fortaleza. E no norte do país, o calor e a umidade favorecem pancadas de chuva no Amazonas, Roraima, Amapá e no norte do Pará. E as máximas alcançam os 31 graus em Belém e Porto Velho. Jade Ramos, da Climatempo, para a CBN.

0: ouvintes. Os ouvintes participam em áudio. Fala pra mim quanto vai ser o jogo do Brasil e qual música seria a sua música para um jogo de Copa do Mundo. Klaus, eu escolho essa música pra aquecer assim os meus tímpanos, pra aquecer a minha mente pro jogo antes de um jogo de Copa do Mundo. Quero muito te ouvir. Áudio de até 30 segundos. O celular já tá travado. Tem muito áudio pra ouvir aqui. Vou ouvindo e a gente vai soltando vocês a cada meia hora na programação aqui do CBN Madrugada. Combinado? Tudo certo? Estamos juntos então. 999119981. Esse é o WhatsApp da Rádio que Toca Notícias. Fala pra mim em áudio. Quero ouvir tua voz aqui em rede nacional, aqui na CBN. Quanto vai ser Brasil e Haiti e a música que você escolheria pra embalar o seu jogo na Copa do Mundo. Antes do repórter CBN, é claro que a gente tem que abrir essa edição trazendo a notícia do dia no Brasil, notícia de política que vem direto de Brasília. Samantha Klein preparou uma reportagem completa, trazendo tudo o que envolve o senador Jax Wagner do PT, que refutou as acusações de rompimento de propina do Banco Master.
1: Após ser alvo de uma operação da Polícia Federal, o líder do governo no Senado, Jax Wagner, rebateu as acusações de atividades ilegais relacionadas ao Banco Master. O senador afirmou que os valores encontrados em endereços dele são relacionados a viagens que fez ao exterior. Na operação de busca e apreensão desta quinta-feira, foram encontrados $55 mil e €33 mil. A PF apura suspeitas de recebimento de pagamentos por meio da empresa da esposa do enteado, além de um apartamento em Salvador avaliado em R$2.500.000. Numa entrevista à Band News, Jax afirmou que desde o começo do mandato recebeu $70 mil do Senado em diárias e que nas missões internacionais deu preferência ao uso do cartão de crédito pessoal.
2: Várias vezes viajei para o exterior e outras vezes que eu fui viajar, eu comprei via Banco do Brasil, onde eu tenho em conta dólares ou euro para fazer a viagem. Então, esse dinheiro está guardado no cofre, porque eu vou viajar, nem sempre eu levo a diária, às vezes eu gasto com cartão e, portanto, o dinheiro está lá. Os envelopes, inclusive, que estavam no caso de Brasília, eram envelopes com um timbre do Senado Federal, que é quando você recebe em espécie em dólar. Então, estou absolutamente tranquilo.
1: Em nota, a assessoria também afirmou que o montante é fruto de diárias legais declaradas e não usadas em missões internacionais oficiais. O Senado faz ressarcimento via depósitos bancários. Quanto ao apartamento em Salvador, os pagamentos foram feitos pelo empresário Augusto Lima, ex-sócio do Master. De acordo com o Jax, fazia parte de uma negociação destinada a ajudar sua filha na compra de um imóvel.
2: Eu tinha interesse de dar um apartamento, de ajudar minha filha a comprar um apartamento desse. Como o Guga, o Augusto Lima, é um investidor, eu disse a ele, você pode comprar, depois eu vou recomprar, porque o apartamento está em construção, não está pronto. E eu teria que vender o apartamento de minha filha para poder complementar e pagar o apartamento ou ela financiar. Então, não tem nenhuma transferência de patrimônio para mim.
1: Ainda segundo a investigação, o senador teria sido beneficiado com o uso de aviões de Vorkário e ingressos para um camarote de um show de Taylor Swift, que teria custado R$64 mil. Na entrevista, Wagner também disse que a relação dele com o banqueiro é praticamente zero. No entanto, em sinais de atuação a favor do Banco de Vorkário, a PF citou que o senador também teria feito lobby no governo pela aprovação da compra do Master pelo Banco de Brasília e no Senado pela aprovação da conhecida emenda Master, que foi apresentada pelo senador Ciro Nogueira. Essa emenda pretendia elevar a cobertura do FGC sobre investimentos em CDBs de R$250 mil para R$1 milhão. Com colaboração de Rani Veloso, de Brasília, Samantha Klein.
0: Agora a repercussão dessa operação da Polícia Federal que mirou o senador Jax Wagner do PT com Igor Cardim.
3: O senador Jax Wagner, alvo de uma nova fase da Operação Compliance Zero, disse que deve permanecer na liderança do governo no Senado e que recebeu a solidariedade do presidente Lula em um telefonema nesta quinta-feira. Em entrevista à Band News TV, Wagner afirmou que conhece o Lula há quase 50 anos e que não discutiu uma eventual saída da liderança durante a conversa.

0: ainda que seguirá na função enquanto tiver a confiança do presidente.
1: Eu continuo na liderança até que o presidente Lula peça para eu me retirar. Não acho que ele vai fazer isso, mas se ele fizer, é um direito dele. O cargo é do presidente da República, o cargo de líder do governo, mas eu falei com ele hoje, ele sequer tocou nesse tema. Então, na minha opinião, ele vai manter. Até porque, repare, isso, por enquanto, é uma mera investigação, como foi a investigação de 2018 sobre a Fonte Nova.
0: Apesar da sinalização de apoio do Planalto, o caso já provoca debate nos bastidores do governo. Integrantes da base aliada avaliam que Wagner deveria se afastar da liderança para evitar que as investigações envolvendo o Master contaminem o governo e desgastem a imagem do presidente. A operação da PF apura suspeitas de que Wagner teria recebido vantagens indevidas ligadas a interesses do Banco Master, incluindo a negociação de um apartamento em Salvador. O senador nega as irregularidades e afirma nunca ter recebido dinheiro do banco. No Congresso, o presidente do Senado, Davi Alcolumbre, manifestou solidariedade ao parlamentar e defendeu o respeito à presunção de inocência.
2: Meu apoio, a minha solidariedade integral a um colega senador da República, e eu tenho a convicção que no decorrer do processo, as verdades do senador Jacques Wagner virão à tona e elas serão comprovadas e um dia elas serão julgadas. E é lá nesse dia que a pessoa pode ser condenada ou inocentada.
0: A presidência do PT e a bancada do partido no Senado divulgaram nota em apoio ao líder do governo. A oposição, por outro lado, intensificou a ofensiva política, principalmente nas redes sociais, tentando associar a operação ao governo federal. O pré-candidato à presidência pelo PL, Flávio Bolsonaro, que também é alvo de suspeitas no caso Master, disse que a nova fase da Compliance Zero é um alento.
3: O PT da Bahia acaba de ser implodido pela Polícia Federal com operação contra o líder do governo do PT no Senado Federal, Jacques Wagner. Isso é um alento de que a impunidade vai ser combatida e, como nós sempre dizemos, o cerne de todo esse problema era o PT da Bahia e agora começa a vir à tona.
0: Tanto a oposição quanto parlamentares petistas defendem a instalação de uma CPI para aprofundar as apurações sobre o caso Master. Governistas para tentar vincular o escândalo ao bolsonarismo e à oposição para atingir o Planalto. Com colaboração de João Rosa, de Brasília, Igor Cardim.
4: 1 hora, 1 minuto. Repórter CBN na voz de Matheus de Souza.

0: quarta-feira, 19 de junho de 2026. O STF decidiu por unanimidade que provas em processos por crimes sexuais são nulas se forem obtidas em desrespeito aos direitos fundamentais da vítima. Também foi decidido que, nestes casos, se a vítima concordar, o depoimento poderá ser gravado e mantido em sigilo no processo. A norma tem repercussão geral, ou seja, deve ser adotada em julgamentos de crimes sexuais em todo o país. A decisão foi tomada em um recurso apresentado pela defesa da promotora de eventos Mariana Ferrer em um processo que apura o crime de estupro em uma boate em 2018 em Santa Catarina. Em 2021, a justiça catarinense absolveu o empresário André de Camargo Aranha. O STF, no entanto, considerou que a vítima sofreu misoginia durante o depoimento em uma audiência do processo. Os ministros da corte anularam os julgamentos e determinaram a retomada do caso nas instâncias inferiores. Alvo de operação da Polícia Federal nesta quinta-feira, o líder do PT no Senado, Jacques Wagner, teve sua relação com o caso Master questionada pelo presidente Lula. As informações vêm de fontes no governo ouvidas pelo portal G1. Os interlocutores afirmam que o presidente abordou o senador mais de uma vez desde as primeiras suspeitas de que o PT da Bahia estava envolvido de alguma maneira no caso Master. Lula ouviu de Jacques que não haviam irregularidades. O Vasco anunciou a saída do técnico Renato Gaúcho. Em nota divulgada pelo clube, o Cruz Maltino informou que a decisão foi tomada em comum acordo entre as partes. Depois de um bom começo de passagem, o time caiu de produção e foi para a pausa da Copa do Mundo na zona de rebaixamento do Campeonato Brasileiro. O desgaste com parte do elenco por declarações públicas de Renato Gaúcho também pesou para a saída do técnico. No horário de Brasília, 1:03.
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2: Seguimos com o CBN Madrugada ao vivo para todo o Brasil, edição de sexta-feira, dia 19 de junho de 2026. Seguimos juntas e juntos até 5 horas da manhã, com muita informação, análise e prestação de serviço. Hoje, com rodada de áudio dos ouvintes do CBN Madrugada, opinando sobre o jogo do Brasil e também falando sobre a música escolhida por eles para um jogo de Copa do Mundo. Tem, olha, muito áudio chegando aqui no WhatsApp da CBN, que é o 99911-9981. Eu me divirto com a sua participação. Vamos ao primeiro áudio da noite.
3: Bom dia, Glaucio Dutra. Bom dia, Ricardo Garcias. O jogo hoje vai ser 2 pro Brasil e 1 pro Haiti.
2: Boa.
3: E a música sugerida é a uma que teve rodando aí de manhã no na CBN mesmo. Pedir socorro, Deus.
2: Ai, ai. Essa música, o Ricardo Garcia colocou ainda na madrugada de quarta-feira, quando a gente anunciou justamente que a gente colocaria áudios dos ouvintes. Nosso ouvinte está desde quarta com a gente, mandou áudio, lembrou da música que Ricardo Garcia colocou. Muito bacana a sua participação, viu? Obrigado. Mas tem muito áudio por aqui. Vamos lá, vamos para mais ouvintes aqui do CBN Madrugada.
4: Oi, Klaus.
2: Oi.
4: Aqui é Tito Amaral, de Goiânia, Goiás. E a música que eu vou ouvir antes do jogo do Brasil é Bate, Bate, Bate Coração. O coração vai estar batendo a mil. E é essa música que vamos ouvir. E o meu palpite é 5-0 para o Brasil.
2: 5-0.
4: Um abraço a todos da CBM. CBN.
2: Obrigado, gigante. Obrigado. 5-0 para o Brasil. Tá muito confiante, hein? Gostei. Vamos para mais áudio.
5: O nosso programa pelo
6: Bom dia.
2: Bom dia.
6: Já liberado
2: para
6: você. O Brasil, aqui é o Pedrão de Ribeirão. No chat do Brasil, 2-1. Tá muito fraco, né? Mas vamos ver se dá certo. 2-1. A música é Meu Brasil Brasileiro. Obrigado.
2: Obrigado. 2-1 então pro Brasil. Dois placares 2-1, né? Então a gente vê aqui que tem ouvinte mais receoso sobre o jogo da seleção brasileira. Vamos para mais áudios.
7: Aí, meu amigo, Câncio, aqui é Cícero Carlos Siqueira, do Recife, R1. Meu amigo, Brasil vai ser de 1-0 no sufoco.
2: 1-0?
7: Mas falta a Coreia, 6-0, mas 1-0 tá bom.
2: Tá bom. 1-0 então pro Brasil. Obrigado pela companhia. Dá tempo para mais 3 áudios. Vamos lá, vamos colocar mais ouvintes aqui.
8: Bom dia, bom dia, galera da Rádio CBN. Aqui é o Alan de Maricá. Tô confiante na vitória do Brasil, hein? 2-0 é o pra cá. 2-0 é o pra cá. Forte abraço aí, meu povo.
2: Valeu, 2-0 então, placar. Esse é o placar dos nossos ouvintes aqui. Dá tempo pra mais um áudio, vamos nessa.
9: Boa noite aqui, José 15 Estrelas, bairro de Limão, Zona Norte de São Paulo. O placar do jogo é de 3-0. Eu gostaria de... A minha música era do Thiaguinho, é Vencedor, porque é o hino da Copa.
2: É isso. Campeão, vencedor. Tem que ser isso mesmo. Eu sei que não é essa música, mas de qualquer forma, o que nos resta é acreditar. Vamos para mais um áudio.
10: Boa noite, Cláudio.
2: Boa noite.
10: Dutra. E aí,
2: bom
10: como
2: dia.
10: É que vocês estão aí da rádio CBN aqui, de São Paulo? Né? Aqui é o Bruno Henrique, aqui de Campinas, Cláudio Dutra. Não perco um CBN Madrugada.
2: Obrigado.
10: E hoje tô confiante, o Brasil vai ganhar, vai fazer 4-1 no Haiti, beleza?
2: Beleza?
10: E minha música favorita, que não vai poder tocar aí, era a Festa da Ivete Sangalo, lá atrás, no ano de 2002. Beleza, Clauston Dutra? Valeu, um abração.
2: Valeu, um abração para você também, tchau, tchau. Essa música é muito boa da Ivete Sangalo. Foi nessa música Festa que ela fez sucesso lá no Maracanã, que ela tava numa moto... Tal, uma festa muito linda da Ivete Sangalo. Obrigado, viu, gente? Tá chovendo participação. Tem mais áudio pra gente tocar aqui, mas aqui também é a rádio que toca notícias, né? Então a gente fica uma rodada dos ouvintes só falando de seleção brasileira, volta pra notícia e depois tem mais participação dos ouvintes ainda neste bloco antes do repórter CBN, combinado? Seguimos então, agora 1:09, tocando notícia, que é importante também pra gente estar bem informado pra estar aí no Jogo do Brasil com os amigos, com a família. Sabendo também, por exemplo, sobre a guerra no Oriente Médio. O Lucas Taveira preparou uma reportagem sobre o presidente dos Estados Unidos, Donald Trump, que afirmou que não vai pagar a ajuda financeira mencionada no acordo de paz com o Irã.
11: O presidente Donald Trump afirmou que os Estados Unidos não vão pagar US$ 300 bilhões para ajudar na reconstrução do Irã. O valor é mencionado no texto do acordo de paz firmado nesta quarta-feira pelos líderes dos dois países. Pelas redes sociais, a Casa Branca ressaltou que Trump venceu a guerra e resolveu a ameaça iraniana porque o país nunca terá uma arma nuclear. As delegações dos Estados Unidos, Irã, Paquistão e do Catar devem se reunir nesta sexta para iniciar as negociações para a implementação do plano de paz e, dessa forma, iniciar o cronograma de 60 dias estabelecido pelos países para as negociações técnicas. O acordo para encerrar a guerra no Oriente Médio já está em vigor, segundo lideranças dos Estados Unidos e do Irã. E ainda há relatos de que superpetroleiros conseguiram atravessar o Estreito de Hormuz nesta quinta-feira, segundo as agências de notícias internacionais. Trump assinou o documento no Palácio de Versalhes, na França, onde estava para o encontro do G7. O presidente iraniano também assinou, mas em um local não revelado. O ministro das Relações Exteriores do Paquistão disse à rede TV britânica BBC que a cerimônia oficial de assinatura do acordo de paz entre Estados Unidos e Irã, prevista para esta sexta-feira, não deve mais acontecer porque, como o documento em si já foi assinado, um evento desse porte não faria sentido agora. O pacto com 14 pontos estabelece o cessar-fogo imediato e permanente das operações militares em todas as frentes de combate, incluindo o Líbano. O Irã se comprometeu a reabrir o tráfego marítimo no Estreito de Hormuz de forma gradual, estabelecendo um prazo técnico de 30 dias para concluir a varredura e a remoção de minas. Em contrapartida, os Estados Unidos iniciaram a suspensão imediata do bloqueio naval contra portos iranianos. No setor nuclear, o governo iraniano reafirmou o compromisso de não produzir ou adquirir armas atômicas e aceitou fazer a diluição do estoque de urânio enriquecido. Além disso, a Casa Branca autorizou a liberação integral de todos os ativos e fundos financeiros do Irã que estavam congelados por sanções. A situação no Líbano ainda pode complicar as negociações. A imprensa libanesa informou que Israel atacou o sul libanês após o acordo e 3 pessoas morreram. De São Paulo, Lucas Taveira.
12: Agora sobre a guerra na Ucrânia, as Forças Armadas da Ucrânia lançaram uma das maiores ofensivas aéreas contra a Rússia desde o início da guerra no leste europeu, nesta quinta-feira, bombardeando uma refinaria de petróleo nos arredores de Moscou e forçando o fechamento de todos os aeroportos da capital, em um momento em que Kiev tenta provar a aliados ocidentais que tem capacidade de penetrar as defesas aéreas russas e que o equilíbrio na frente de guerra não é mais favorável ao rival. As defesas antimísseis russas abateram pelo menos 194 drones que sobrevoavam Moscou em várias ondas na manhã de quinta-feira, afirmou o prefeito da capital em um comunicado. O ataque fez parte de uma ofensiva mais ampla que o Ministério da Defesa russo disse ter utilizado mais de 550 drones no total. Os ataques feriram pelo menos 16 pessoas na região de Moscou, disse o governador, acrescentando que alguns drones atingiram a refinaria de petróleo responsável por mais de um terço do abastecimento de combustível da capital russa atingida por um ataque menor na terça-feira. É guerra na Ucrânia, são as últimas informações da guerra no Oriente Médio com esse acordo de paz entre Irã e Estados Unidos, enfim, né? As guerras estão aí e a gente está por aqui informando e trazendo, levando a você as últimas informações delas. Agora, 1:13, voltando aqui para o Brasil, mas ainda falando de cenário internacional envolvendo Donald Trump com a família Bolsonaro. O Departamento de Estado do governo Donald Trump criticou a condenação do ex-deputado federal Eduardo Bolsonaro pelo Supremo Tribunal Federal, reportagem de Karen Lemos.
13: O Departamento de Estado americano defendeu, nesta quinta-feira, o ex-deputado federal Eduardo Bolsonaro, do PL, em uma nota atribuída ao porta-voz da pasta, que é comandada por Marco Rubio. O conteúdo, obtido pela agência de notícias Reuters, critica a condenação de Eduardo pela primeira turma do Supremo Tribunal Federal, que entendeu, por unanimidade, que o ex-deputado cometeu crime de coação no curso do processo da tentativa de golpe em 2022. A corte fixou sentença de 4 anos e 2 meses de prisão e também tornou ele inelegível. O Departamento de Estado classificou a decisão da justiça brasileira como o mais recente episódio em um padrão de perseguição e guerra jurídica por parte dos tribunais brasileiros contra a oposição política. E acrescentou que o debate político tem que ser resolvido por eleições democráticas e não por condenações judiciais. No julgamento desse caso, o relator da ação, ministro Alexandre de Moraes, pontuou que houve grave ameaça de sanções ao Brasil e às instituições, no caso, à justiça. Afirmou ainda que não se pode fazer lobby contra o país e que o processo penal não é palhaçada. Eduardo Bolsonaro foi representado pela Defensoria Pública da União, que afirmou que as manifestações do ex-parlamentar se tratavam de liberdade de expressão e articulação política. Ainda questionou o fato de Moraes ter sido relator do caso, considerando que ele foi um dos sancionados pela Lei Magnitsky. A condenação de Eduardo já havia sido criticada antes pelo próprio presidente americano, Donald Trump, durante a cúpula do G7. Trump mencionou o fato, mas confundiu o resultado do julgamento. Questionado sobre as relações com o Brasil, o americano reclamou, de forma equivocada, que prenderam o Bolsonaro Júnior e ainda afirmou que o Brasil se tornou um país perigoso do ponto de vista político. De São Paulo, Karen Lemos.
12: Agora a gente muda de assunto, dá um stop na política, e também no cenário internacional, para falar de casos de polícia, em Minas Gerais, a Polícia Civil ouviu os adolescentes suspeitos de estuprarem coletivamente uma menina em Contagem, na região metropolitana de Belo Horizonte.
14: Os quatro adolescentes suspeitos de terem estuprado coletivamente uma menina de 17 anos em Contagem, na região metropolitana de Belo Horizonte, prestaram depoimento na Polícia Civil nesta quinta-feira. O caso segue sob sigilo porque todos os envolvidos são menores de idade. A vítima também já foi ouvida. Além dos depoimentos, a Polícia Civil vai analisar o conteúdo de mensagens trocadas por um dos investigados com a vítima, que foram entregues por Elisângela Souza Oliveira, mãe da adolescente. Ela relatou que repassou à polícia os prints das conversas em que um dos adolescentes confessa que o grupo praticou o ato. Conforme Elisângela, a conversa entre os dois aconteceu na manhã seguinte ao estupro. Nos textos, o adolescente afirma que estaria muito alcoolizado e que, por isso, não teria percebido o que estava acontecendo. Ao ser questionado pela adolescente, ele afirmou que tem consciência da gravidade do ato e que, por isso, queria conversar com ela para se explicar. A menina reagiu e afirmou que iria denunciar os rapazes. Em entrevista à CBN, Elisângela Oliveira disse que a família está muito abalada com o caso, mas que espera que a justiça seja feita.
15: As mães ensinam aos seus filhos que a verdade pode até doer, mas ela cura. E que a verdade é o único caminho, não tem como mentir no nível que está mentindo. Está defamando a minha filha. Antes de cair o Instagram dela, eles criavam conta fake para ir lá e falar mal, degrimir a imagem dela. Se você vir aqui entrevistar os meus vizinhos, em 4 anos que eu moro aqui, se viram a minha filha 2 vezes na rua, é muito. Porque nem sair na rua ela gostava. Ela não gosta de sair na rua. Imagina agora, depois disso tudo.
14: Ainda segundo a mãe da jovem, as famílias de alguns dos investigados tentaram fazer a vítima desistir de prestar queixa, o que não foi aceito. O estupro aconteceu em uma festa na casa da garota na noite da última sexta-feira. Ela recebeu 8 colegas, sendo 2 meninas e 6 meninos. Durante a noite, todos eles consumiram bebidas alcoólicas. A jovem afirma que perdeu a consciência após tomar uma bebida e acredita ter sido dopada. A adolescente relatou ainda que acordou sem roupas, com falta de memória e que foi avisada pelo melhor amigo que foi abusada por ele e mais 3 rapazes. Eles deixaram o local antes dela acordar. Depois de fazer boletim de ocorrência na Polícia Militar, a jovem foi levada para o Hospital Municipal de Contagem, onde recebeu atendimento médico e passou por exames. O laudo ainda está em andamento. A CBN tenta localizar a defesa dos envolvidos no abuso sexual para um posicionamento. De Belo Horizonte, Desirê Miranda.
12: Ainda seguimos com casos de polícia, agora uma operação em Pernambuco, a reportagem de Lucas Arruda.
16: Um esquema envolvendo mais de 30 betes irregulares foi alvo de uma operação deflagrada pelos Ministérios Públicos do Rio Grande do Norte e de Pernambuco, além da Receita Federal. Ao total, 14 mandados de busca e apreensão foram expedidos contra pessoas físicas e jurídicas nos estados de Pernambuco, Ceará e São Paulo, além do bloqueio de ativos financeiros de cerca de R$145 milhões. As investigações apontam que o grupo criou dezenas de betes e instituições de pagamento sem capacidade econômica que eram repassadas formalmente a terceiros, entre eles, parentes dos investigados. Alguns dos sócios eram até mesmo beneficiários do auxílio emergencial. Segundo a Receita Federal, a estimativa é de que a movimentação financeira chega a quantias bilionárias. O promotor de justiça do Rio Grande do Norte, Augusto Lima, detalhou como o esquema surgiu.
17: Ele nasceu a partir de um credenciamento, a partir de um procedimento de chancela na prefeitura de Bodó, no estado do Rio Grande do Norte. Mas nada acontecia em Bodó. A prefeitura apenas entrou com a questão formal, o edital de credenciamento, e bets do Brasil todo, de forma irregular, foram credenciados naquela prefeitura e saíram explorando apostas de forma irregular, de forma irresponsável e sem autorização dos órgãos responsáveis. Os líderes do esquema e a maior parte dos laranjas estão aqui, tá? As empresas de fachada também eram registradas aqui, então por isso que Pernambuco concentrou a maior parte dos mandados de busca e apreensão.
16: Os materiais apreendidos na Operação Conto da Sorte devem auxiliar no andamento das investigações, que ainda apuram crimes de lavagem de dinheiro, induzimento à especulação, exploração de jogos de azar e loteria não autorizada, além de associação criminosa e crimes contra as relações de consumo. Do Recife, Lucas Arruda.
12: 1:20, agora no Paraná, a Polícia Rodoviária Federal apreendeu 27 fuzis no oeste do estado. O armamento estava escondido na cabine de um caminhão.
18: A maior apreensão de fuzis da história da Polícia Rodoviária Federal foi registrada no Paraná. A operação ocorreu na BR-277, em Santa Terezinha de Itaipu, no oeste do estado. Os policiais encontraram 26 fuzis, 16 pistolas, mais de 5 mil munições e 127 carregadores escondidos na cabine de um caminhão que transportava insumos para a ração animal. Segundo a investigação, o veículo havia saído da Argentina e parte do armamento tinha como destino a cidade de Maringá, no noroeste do Paraná, antes de seguir para outros locais ligados ao crime organizado. O motorista, de 28 anos, foi preso em flagrante. A Polícia Federal assumiu as investigações para identificar os responsáveis pela remessa e os destinatários das armas. De acordo com a PRF, esta foi a maior apreensão de fuzis já realizada pela corporação em todo o país. De Maringá, Eduardo Domingos.
12: Agora, 1h21, a gente troca de assunto para falar de economia, mas com foco no preço das carnes. Exatamente. Os principais cortes de carne subiram bem acima da inflação oficial. Com essa alta, brasileiros buscam alternativas para o tradicional churrasco durante os Jogos do Brasil na Copa do Mundo.
19: Com os preços mais altos da carne vermelha, a linguiça e o frango têm ganhado mais espaço no churrasco para acompanhar os Jogos do Brasil na Copa do Mundo. Segundo o levantamento feito pela CBN, com base nos dados da inflação medida pelo IBGE, todos os principais cortes bovinos estão mais caros, em comparação com um ano atrás. O professor Sérgio Ing afirma que quando faz churrasco com a família, todos costumam levar um prato diferente, deixando a confraternização mais em conta. Além disso, ele tem criado o hábito de comprar outros tipos de carne com o aumento dos preços da bovina.
20: Na relação à compra, não só para churrasco, mas até no dia a dia em casa, a gente acaba optando por carnes que estejam mais baratas, né? Lá em casa a gente tem adotado bastante o uso de carne de porco, carne suína, por conta do preço, do rendimento. Lá em casa o pessoal gosta bastante. Carne suína, de frango também.
19: O filé mignon foi um dos cortes com maior aumento, alta de 11,38% nos últimos 12 meses. Já a picanha, queridinha dos brasileiros no churrasco, avançou 7,84%. A alcatra subiu 10,76%, enquanto o contrafilé aumentou 10,66%. Por outro lado, o frango e a linguiça têm ficado mais em conta. O preço do frango em pedaços caiu 3,62%, enquanto a linguiça recuou 2%. A carne de porco teve queda ainda maior, de 4,87% nos últimos 12 meses. A professora de economia do INSPER, Juliana Inhá, explica que a reorganização dos rebanhos, os custos de produção e as vendas para o mercado internacional explicam o aumento das carnes.
21: Por conta desse cenário onde produtores estão recompondo aí seus rebanhos. Agora, aqui em 2026, além desse fator, a gente tem ainda uma exportação muito forte de cortes bovinos. E a demanda internacional ela tem sido crescente. Em cortes que são considerados cortes muito específicos, acabam tendo, sim, custos mais altos, porque eles concorrem com esse mercado internacional. Agora, de uma forma ampla, as carnes elas têm apresentado aí uma pressão em preços considerável, também pelo fato de que nós estamos com custos de produção um pouco mais altos.
19: A economista explica ainda que eventos como a Copa do Mundo costumam levar a uma busca grande por carnes, o que também acarreta no aumento dos preços. Do Rio de Janeiro, Isa Morena.
12: Aí, a carne mais cara mudando o cardápio do churrasco dos brasileiros para ver jogos da seleção brasileira. É, tem que economizar para não faltar em casa, né? Fazer aquele churrasco tradicional, mas a vida segue, né? A felicidade não fica só no jogo da seleção brasileira. Felicidade entre várias aspas, né? Para o jogo da seleção brasileira. 1h25, mais uma rodada de áudio dos ouvintes do CBN Madrugada, opinando, trazendo o seu placar sobre o jogo da seleção brasileira. E eles estão citando as músicas escolhidas por eles para um jogo de Copa do Mundo. Vamos lá, ouvir mais ouvintes aqui da Rádio CBN.
22: Bom dia, Calcio Duto, ouvinte da Rádio.
12: Bom dia.
0: Meu placar pro jogo, se eu tivesse que apostar, seria 4-1. Mas estou um pouco pessimista. Eu queria que o Brasil ganhasse, pelo menos, para ver se passava confiança e a seleção embalasse. E a música, um sertanejo, vai bem, né? Para fazer aquele esquenta. Depois, quando ganha, a gente envolve tudo, né? Abraço, bom dia. Marco de Itaquaquecetuba.
1: Valeu, Marcos. Ah, 4-1, bom placar, viu? Tem muita gente apostando no 2-1, até 1-0 já ouvi aqui, viu, Marcos? Forte abraço para você. Vamos para mais ouvintes.
22: Olá, bom dia. Olá. Sou Vanderlei de Osasco. Uhum. É 4-2 o placar. E minha música é do Júnior. Voa, canaria, voa. É nóis, Brasil. Vai.
1: Valeu, Vanderlei. Travou no fim aqui. Forte abraço para você. Obrigado, Vanderlei. Tá aí, ó. 4-2, 4-1. Vamos pro próximo palpite dos nossos ouvintes.
23: Bom dia, Klaus.
1: Bom dia.
23: Paulinho Reis, São Mateus, São Paulo, Jardim Santander. Brasil 2-0, sofrido. Minha música, Madalena, com Elis Regina. Mandando bem aí, cara. Abraços mil.
1: Obrigado, meu caro. Obrigado pela companhia e pela torcida, viu? 2-0 pro Brasil. O nosso querido ouvinte já foi mais comedido. Vamos para mais rodadas de ouvintes aqui. O Haroldo falando agora.
24: Alô, CBN Madrugada.
1: Opa.
24: Aqui é Haroldo Celestino de Recife. 5-0 Brasil.
1: 5-0.
24: E a música é: Brasil, mostra tua cara. Quero ver quem paga pra gente ficar assim. Brasil, qual é o teu negócio? O nome do teu sócio? Confia em mim.
1: É isso, Haroldo. Obrigado pela companhia de nessa madrugada, gente. 1h27, vocês cantando. Que demais. Tem mais ouvintes aqui opinando sobre o jogo da seleção brasileira.
25: O jogo vai ser 7-1.
1: Que
25: só
1: isso?
25: Pra completar. Meu nome é Júnior, sou de Cuiabá, do Mato Grosso. Minha música é A Partida de Futebol do Skank.
1: Muito bom. Quem não sonhou em ser um jogador de futebol. É isso, obrigado, meu nobre, pela companhia de sempre. Tem mais ouvintes aqui participando.
26: Bom dia, meu amigo Glaucio.
1: Bom dia.
26: O jogo do Brasil vai ser 4-1 para o Brasil. E a música que eu gostaria de ouvir é aquela música do Ayrton Senna, Vitória do Brasil. Valeu, um abraço. Givaldo de Maceió, Alagoas.
1: Muito bom, Givaldo. Obrigado pela companhia de sempre. Forte abraço para você. Tem mais.
27: Bom dia, bom dia, bom dia. Bom dia, ouvintes da
1: bom
27: CBN.
1: Dia, Bini.
27: Aqui, Benê Batista, desde Salto de Pirapora, São Paulo. Brasil, Brasil, 3-0.
1: 3-0, Benê. 3-0, né? É isso. Obrigado pela companhia, Benê. Tem mais áudios aqui dos ouvintes do Futebol Globo CBN. Olha só, do CBN é madrugada, né? Vamos lá.
28: Boa noite, Glaucio Dutra.
1: Bom dia.
28: Bom dia, né?
1: Bom dia.
28: Pois é, a minha opinião é que o Brasil vai apanhar de 3-0.
1: Que isso, rapaz? 3-0 pro Haiti? Não, essa é nova. 3-0 Haiti é nova pra mim. Obrigado, viu? Tá bom. Opinião do nosso ouvinte aí. Obrigado. O último aqui nessa rodada. A gente faz mais uma rodada depois do bloco. Vamos lá.
29: E o 3-0, Nínero. Música, Aquarela.
1: Muito bom, Nínero. 3-0, é isso. Rápido. E a música Aquarela. Outra boa música também. Você pode e deve mandar mensagem pra gente pelo 99911-9981. Lembrando, mensagem de até 30 segundos, falando o seu nome, da onde você é, seu placar pro jogo da seleção brasileira e a música que você escolheria, a sua música de abertura para um jogo de Copa do Mundo, a música que você gosta para abrir a rodada em casa, de cerveja, no churrasco, pra você que não bebe, tá tudo bem também. Conta pra gente em áudio, tá? 99911-9981. Muito obrigado pela sua companhia, audiência. Olha, o tanto de áudio que eu tô recebendo aqui, tô selecionando cada um e colocando no ar. Lembrando, áudio de até 30 segundos. No próximo bloco, a gente faz mais uma rodada de áudio dos ouvintes aqui do CBN Madrugada. Agora, 1h30. Entra em campo Matheus de Souza com o repórter CBN.
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0: sexta-feira, 19 de junho de 2026. O vice-presidente dos Estados Unidos, J.D. Vance, não vai mais para a Suíça hoje. As delegações dos Estados Unidos, Irã, Paquistão e Catar iriam se reunir no país europeu para dar início às negociações de implementação do plano de paz. Vance afirmou que os planos para discussões técnicas ainda não estão prontos e que vai viajar na primeira oportunidade disponível. O pacto de 14 pontos foi assinado nesta semana pelos presidentes americano e iraniano. O tratado já está em vigor e estabelece um cessar-fogo imediato e permanente em todas as frentes de combate. O plano também determina a reabertura temporária do Estreito de Hormuz e cria um fundo de US$ 300 bilhões voltados para a reconstrução do Irã. O governo federal assinou 3 decretos de interesse social para comunidades quilombolas no Pará. Segundo o Planalto, a medida é uma etapa essencial para a regularização fundiária de territórios quilombolas no estado. Os decretos atendem às comunidades de São Miguel Arcanjo de Nova Laodiceia, Santa Luís e Tiringu, beneficiando 488 famílias em uma área total de pouco mais de 8.700 hectares. Os líderes da União Europeia concordaram que o bloco deve buscar medidas de defesa comercial mais sólidas para conter o aumento das exportações chinesas. Os países buscam um diálogo construtivo com Pequim. Existe um consenso sobre a dependência excessiva que a União Europeia tem do gigante asiático. O déficit comercial de bens do bloco de 27 países chegou a cerca de €360 bilhões no ano passado. O valor é equivalente a mais de R$ 2 trilhões. No horário de Brasília, 1h32.
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4: Seguimos com o CBN Madrugada ao vivo para todo o Brasil, edição de sexta-feira, 19 de junho de 2026. Seguimos juntas e juntos até 5 horas da manhã, aqui na Rádio que Toca Notícias. Eu sou Clauson Dutra, obrigado pela companhia de sempre. Muita informação, prestação de serviço, análise, entrevistas das últimas 24 horas aqui no CBN Madrugada, que conta com a sua participação hoje em áudio, pelo 99911-9981. Fala sobre o placar da seleção brasileira, jogo de hoje contra o Haiti, a música que você escolheria para sua abertura de Copa do Mundo. Pode mandar mensagem em áudio de até 30 segundos. No fim desse bloco, por volta de 1h56, eu volto a colocar no ar a sua voz aqui no CBN Madrugada. Agora, 1h35.
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0: Flávio pergunta qual o melhor investimento para ter uma renda mensal e se os fundos imobiliários são interessantes para esse objetivo. Flávio, o padrão do mercado brasileiro é que as aplicações de renda fixa paguem juros e o principal no vencimento, mas os rendimentos são atrelados ao CDI e com liquidez diária. O CDI é um indexador que segue a taxa Selic, estabelecida pelo Banco Central e que tem ficado acima da inflação. Então, se você investir no Tesouro Selic, num CDB ou em um fundo de investimento DI, você pode ter uma renda mensal simplesmente resgatando o valor que precisar. O cuidado é administrar os resgates para o dinheiro não acabar antes do esperado, especialmente levando em conta a inflação. Essa gestão dos resgates pode ser complicada. Uma maneira de ter uma disciplina com os saques é investir no Tesouro IPCA com juros semestrais. Só que, como o nome diz, os rendimentos são creditados apenas a cada 6 meses. Uma opção é o Tesouro Renda Mais ou o Tesouro Educa Mais. Essas duas modalidades pagam rendimento mensal, mas por um prazo fixo, de 20 anos no caso do Renda Mais e 5 anos no caso do Educa Mais. O fundo imobiliário também é interessante, mas você tem que ter em perspectiva que tanto a renda mensal quanto o valor do investimento podem variar. O ideal, se você puder, é fazer uma combinação de todas essas opções. Até a próxima e continue mandando as suas perguntas para cbndinheiro@cbn.com.br.
1: Agora, 1h37, espaço no CBN Madrugada para o Viva Voz com Vera Magalhães, Débora Freitas e Carol Moran, que hoje, claro, falaram sobre a operação da Polícia Federal, que teve como alvo o líder do PT no Senado, Jax Wagner.
2: O líder do governo no Senado, Jax Wagner, foi alvo de uma operação. A nota do senador disse que esclarece que ele não é réu, não foi denunciado e não foi acusado em nenhum processo relacionado aos fatos investigados. Mas tem ali elementos tão difíceis de ser explicados.
3: É inicial ainda a investigação e é por isso que ele não foi nem indiciado, nem denunciado e muito menos é réu. A gente está no início de uma investigação em relação a ele e geralmente esses procedimentos de busca e apreensão são o pontapé inicial em investigações a partir de indícios colhidos em outras fases da operação. Nesse caso, havia, e a gente sempre vem falando isso aqui, um farto material coletado com o próprio Vorkaro nas fases anteriores da Operação Compliance Zero, que agora estão se desdobrando em investigações em relação a vários políticos e a várias outras autoridades sem mandato também. O senador Jax Wagner, ele tinha feito uma manifestação nesta semana, anteontem, a gente falou sobre ela aqui, quando ele disse que a revista Veja dizia que haveria um braço do PT da Bahia na delação do Vorkaro, mas que isso era mentira e que de mais a mais uma delação, quando não aceita o que foi dito na tentativa de fechar, ela deveria passar por uma máquina picotadora. Aquilo me chamou bastante a atenção, porque ele falou isso numa parte ao senador Davi Alcolumbre. A atuação dos dois ali muito casada também nas últimas semanas, nos últimos meses, Davi Alcolumbre e Jax Wagner. Vai caber a ele explicar, essas explicações parecem um tanto quanto confusas, porque uma parte é o que o ministro André Mendonça tornou público, que a Polícia Federal já tinha descoberto ou que tinha indícios de ter descoberto a partir das mídias do Vorkaro, e outra coisa é o objeto já de hoje da busca e apreensão nos endereços do senador. E esse dinheiro todo em espécie já é dessa segunda leva. Essa explicação dele de diárias não usadas e pagas em espécie que ele pagou no cartão parece um pouco esquisita, assim como essa ideia de você chegar para um empresário que tem negócios com o governo da Bahia, né? Não é um empresário qualquer, fala: olha, você compra esse apartamento aqui de R$2.450.000 para mim, depois eu vou lá e recompro de você, porque eu quero dar para minha filha. Não parece ser um negócio corriqueiro, que todo mundo propõe a um empresário, vai lá e vá, claro, para já. Peraí, tô comprando, depois quando você quiser recomprar, você me avisa, tá bom? Me avisa com uma certa... Me parece uma história muito estranha essa e que tem que ser comprovada. Se toda essa operação se deu, deve ter algum tipo de conversa, documentação, etc., que mostre isso. Então, a princípio, não é confortável a situação do senador Jax Wagner. Ele é líder do governo, não é um senador qualquer, é um dos senadores mais próximos do Lula. Tem um papel ali central no PT, já foi ministro do Lula, já foi importante no governo da Dilma. Então, isso tem um potencial grande de mais ou menos igualar o jogo em relação à oposição, que até aqui estava sofrendo maior desgaste com as revelações do caso Master.
4: A gente tem de lado um PT e o senador Davi Alcolumbre saindo em defesa de Jax Wagner, né? Agora, isso acaba gerando desconforto até para a base governista, né? Tem parlamentares do próprio PT defendendo a investigação.
3: Um grande desconforto, porque eles estavam preparados para ir com tudo para cima do Flávio Bolsonaro em razão do caso Master, do envolvimento dele direto, né, pedindo dinheiro para o Daniel Vorcaro para ajudar a custear o filme Dark Horse e também de aliados seus lá no caso do Rio Previdência. E agora se revela um caso de magnitude semelhante, não igual, porque no caso é o próprio pré-candidato à presidência e agora é um aliado do presidente Lula, mas de uma seção muito importante do PT. A Bahia é o principal estado petista em que o PT governa há muitos anos, está no terceiro governador já petista consecutivo. Primeiro foi o Wagner, depois o Rui Costa e agora está no governador Jerônimo Rodrigues, e a gente não sabe o potencial que isso tem de se espraiar também para esses outros líderes petistas da Bahia e que tipo de negociação vai se revelar que foi feita ali para que o Master entrasse nesse rentável mercado, negócio de fazer o crédito consignado para os servidores do governo baiano, que depois se ampliou para outras modalidades, para além dos servidores. E tudo isso por iniciativa política do próprio... O Wagner teve participação do governo da Bahia, enfim. Então, tem aí todo um novelo para ser desenrolado, que não é nada tranquilo e nada simples.

0: do PT numa campanha e que vai ser usado certamente pela direita para nivelar as situações, para tentar dizer que está todo mundo mais ou menos no mesmo barco.
1: E o PT vai pagar mais caro se Jacques Wagner for mantido como líder do governo?
0: Eu acho que o estrago está dado da mesma maneira, Débora. É claro que ele fica um pouco desgastado para tocar a agenda do governo de agora em diante. Mas a gente sempre precisa lembrar que tem agora um break, uma espécie de pausa na agenda legislativa. Tem ainda de importante para votar a escala, 6-1. E talvez isso acabe comprometendo, mas a gente tem aí o apoio do próprio Davi Alcolumbre, porque um deu apoio para o outro. Então, no dia a dia, na operação, não acho que influencie tanto, o desgaste é mais simbólico para a opinião pública.
1: Bruna Barbosa tem informações ao vivo de São Paulo, o plano de segurança que foi divulgado hoje por Flávio Bolsonaro. Oi, Bruna, boa noite.
2: 12 medidas, Débora, boa noite para você, Carol e Vera. Esse pacote foi apresentado para a área de segurança pública e são medidas que podem virar propostas de campanha. Plano elaborado com a participação do senador Sérgio Moro, do PL, do deputado federal Guilherme Derriti, do PP, e secretário de segurança pública aqui de São Paulo. Entre as principais medidas apresentadas estão castração química de estupradores, a possibilidade de condenar jovens a partir de 14 anos que cometem homicídio e tráfico de drogas e mudanças na legislação para endurecer penas. Flávio também prometeu criar 5 novos presídios federais de segurança máxima, inspirados no modelo adotado por El Salvador. O pacote ainda prevê o endurecimento de medidas contra facções e para combater o tráfico internacional de drogas. Durante o evento, o senador também fez críticas ao governo do presidente Lula, do PT, e procurou acenar para o mercado financeiro. Ele diz que confia muito no mercado e defendeu uma mobilização conjunta de diferentes fatores, de diferentes setores da sociedade para combater o crime organizado.
3: Eu quero aproveitar a sua fala para pedir a unidade aqui de todo o mercado financeiro, não apenas da Faria Lima, para nós nos unirmos para asfixiar financeiramente essas organizações narcoterroristas. O que prova que o que a gente está falando aqui não é para fazer uma política de segurança pública focada nas pessoas que são pobres, não, é para as pessoas que têm dinheiro também, tem que ter uma unidade, uma união de todos nós para combater todos os tipos de crime, onde quer que eles aconteçam.
2: O plano também prevê monitoramento por tornozeleira eletrônica de agressores de mulheres e medidas de endurecimento contra feminicídios. É uma estratégia que mira recuperar o eleitorado feminino, segmento que o senador tem perdido apoio de acordo com as últimas pesquisas de intenção de voto. Apesar de serem apresentados nos bastidores como os coordenadores da pré-campanha de Flávio aqui em São Paulo, nem o governador Tarcísio de Freitas do Republicanos, nem o prefeito Ricardo Nunes do MDB participaram do evento. Hoje, Tarcísio está no litoral sul paulista, cumprindo agendas, retorna a São Paulo amanhã, e Nunes participava de compromissos externos no momento desse evento. Reservadamente, alguns aliados me disseram, criticaram ali o governador Tarcísio de Freitas e disseram que o governador deveria ajudar quem está precisando nesse momento de campanha. Débora.
1: Obrigada, Bruno. O governo de São Paulo faz esse monitoramento, né, de agressores, de mulheres com tornozeleiras. Mas entre essas medidas aí anunciadas, Vera, algumas bem polêmicas, né? Mas que têm apelo em parte da sociedade.
0: Exato, é aquele léxico padrão da direita para a segurança pública, né? Dá para você fazer um prompt ali de inteligência artificial que ele está usando as palavras-chave que atraem a direita. Então, redução da maioridade penal, essa coisa da castração química, que é uma coisa que a senadora Damares Alves defende faz bastante tempo, e outros expoentes da direita. Essa ideia de endurecimento de penas como a principal política de enfrentamento à violência, né, sem estruturar uma política preventiva anterior a ela, que passe aí por uma série de outros investimentos em inteligência, investimentos também na área social, na educação, etc. E quanto aos presídios federais, me chamou a atenção essa informação que ele vendeu ao mercado, que a Bruna nos trouxe, porque o Brasil tem hoje 5 presídios federais. Ele está prevendo, no curso de 4 anos, de um mandato, simplesmente dobrar o número de presídios que existem. Desses 5 presídios federais, 4 foram construídos nos governos do Lula, nos governos Lula 1 e Lula 2. E o quinto foi inaugurado no governo Michel Temer. O pai dele, Eduardo Bolsonaro, construiu um total de 0 presídios nos 4 anos em que foi presidente da República. Então, não foi uma política tocada pelo Jair Bolsonaro, nem pelo Sérgio Moro, que está na elaboração do plano de governo do Flávio e era o ministro da Justiça em uma parte do governo Bolsonaro, e não lançaram nenhum presídio federal de segurança máxima no período em que estiveram no Palácio do Planalto. Então, se ele lançar essa proposta, vai ser facilmente rebatida pelo Lula, que tem serviço para mostrar nessa área, estruturou o sistema de presídios federais, né, o sistema penitenciário federal, inaugurou 4 dos 5 presídios que existem hoje.
4: 1:48, espaço no CBN Madrugada agora para Ana Leone e Natália Largue, que falaram sobre os impactos da queda da taxa Selic no custo dos empréstimos. Conversa com Nadédio Calado e Fernando Andrade no estúdio CBN.
5: Bom, vamos lá. A taxa Selic caiu novamente, chegou agora a 14,25% ao ano. E se os juros básicos da economia estão caindo, o custo de tomar um empréstimo tem que estar mais barato, ou teria que estar mais barato também. Mas não é isso que a gente está vendo. Por que, Natália?
6: Então, Fernando, é uma dúvida muito comum e ela faz todo sentido, né? Porque, como você falou, a Selic é a taxa básica de juros da economia, né? Então, ela influencia o custo do dinheiro no país. Só que ela é só uma pequena parte da conta que os bancos fazem quando eles vão definir quanto que eles vão cobrar por um empréstimo. Então, assim, pra gente tentar traduzir isso pro dia a dia, né? Imagina o preço do pão. Se a farinha fica mais barata, claro, isso ajuda, né? Só que no final das contas, o preço do pão também é influenciado por várias outras coisas. O aluguel da padaria, o salário dos padeiros, a energia elétrica, enfim, vários outros custos, né? E aí com os empréstimos acontece uma coisa parecida. Os dados mais recentes mostram isso bem claramente, né? A gente fez um levantamento lá no Valor Invest e a gente mostrou que, apesar da Selic ter caído para 14,25% ao ano, depois de ter ficado quase um ano ali nos 15%, algumas das linhas de crédito mais usadas pelos brasileiros ficaram até mais caras nesse último ano. Então, por exemplo, o cheque especial passou de uma taxa de 144% ao ano para mais de 151% ao ano. E não, vocês não ouviram errado, tá? É essa taxa anual mesmo bem alta. O crédito pessoal não consignado, né? Ou seja, aquele que não está atrelado ao seu salário, pensão, saiu de cerca de 75% ao ano para mais de 87% ao ano. E isso aconteceu justamente porque os bancos não olham só para a Selic, né? Eles consideram, por exemplo, o risco de não receber o dinheiro de volta, os custos operacionais de cada linha de crédito, porque cada uma tem um custo diferente para o banco. Os impostos, né? Também as expectativas para a economia nos próximos meses. Além disso, quando a gente está falando, por exemplo, de cheque especial, crédito pessoal não consignado, são modalidades ali consideradas mais arriscadas, né? Porque elas normalmente não têm garantia. É diferente, por exemplo, do financiamento de um veículo ou de um empréstimo consignado, né? Que o banco tem um pouco mais de proteção ali caso o cliente não consiga pagar. Por isso, então, quando a Selic começa a cair, nem sempre as taxas cobradas do consumidor vão acompanhar esse movimento na mesma velocidade. Em alguns casos, elas podem até subir, como aconteceu com essas duas. Mas assim, antes de eu finalizar aqui, eu vou trazer um fio de esperança. Nem tudo está perdido, porque teve empréstimo que barateou. A aquisição de outros bens, por exemplo, saiu de uma taxa de 41% para 37,5% ao ano. E o cartão de crédito parcelado, que assim como o cheque especial e o crédito pessoal não consignado, também está ali entre as linhas mais caras, também barateou, mas barateou um pouquinho. Saiu de 168% ao ano para 164% ao ano. Nossa. E aí outras linhas, como por exemplo, consignado do setor privado, consignado dos funcionários públicos, consignado do INSS, ficaram ali mais ou menos no mesmo patamar de um ano para cá, mesmo com a Selic um pouquinho menor.
7: E a gente viu muita gente falando sobre isso no momento ali da divulgação do Desenrola, né? Inclusive, acho que vale a gente explicar, né, Ana? Porque a gente viu o recorde, né, no número de brasileiros com dívidas em atraso. Então, qual que é a relação entre inadimplência e os juros gerais, né? Os juros que todo mundo paga.
8: Nadete, eu acho que esse é um ponto interessante, né? E tem, eu acho que aquela máxima, né? Que os juros sobem de elevador quer dizer, os empréstimos, né? O preço dos empréstimos, juros dos empréstimos sobe de elevador, mas eles quando caem, eles caem de escada, a gente descendo de joelho, porque demora muito para a gente sentir no bolso essa diminuição. E por isso que essa relação que você traz, ela acaba sendo

0: Como você mesmo colocou aí, a gente tem falado bastante sobre os programas de melhoria desse endividamento, entre elas o Desenrola, os próprios feirões do Serasa, mas hoje no Brasil a gente tem 83 milhões de pessoas negativadas, segundo dados mais recentes aí do Serasa. Então, significa, na DED aqui, os bancos, eles enxergam um ambiente de mais risco, porque está crescendo o número de pessoas que estão perdendo a sua capacidade de pagar de volta o dinheiro que elas pegaram emprestado. E aí as instituições acabam ficando mais cautelosas na hora de fazer a concessão de novos empréstimos. E um outro ponto que é importante é que os bancos, eles trabalham olhando para o futuro, eles olham para o para-brisa e não muito para o retrovisor. Então, quando eles concedem um empréstimo, eles não avaliam só o cenário de hoje, mas qual também é esse potencial e o que pode acontecer nos próximos meses e próximos anos. Então, se existe uma incerteza sobre a inflação, sobre o crescimento econômico ou a capacidade das famílias de honrarem essas dívidas, as instituições tendem a manter os juros elevados e essas linhas de crédito cara, justamente para conter um pouco isso. Então, por isso que a gente vê que na hora que a Selic cai, ela cai de um degrau para o outro, né? E a notícia é positiva, mas o consumidor demora para ver esse alívio no bolso, porque historicamente o crédito, ele é um dos últimos setores que vão sentir os efeitos da queda de juros, porque o corte ou a manutenção da Selic, que a gente já falou aqui, é um instrumento de política econômica, ela leva em consideração esse conceito. Então, se não está caindo na velocidade que poderia, é porque a inflação está pressionada, é porque outras coisas estão sendo olhadas. E se o custo do dinheiro no bolso das pessoas está mais caro, a gente tende a ver uma diminuição de consumo, mas não é muito o que a gente tem percebido. Então, a mensagem na prática aqui para encerrar é que a gente precisa pesquisar bastante antes de contratar uma nova linha de crédito. Então, mesmo que a gente tenha essa notícia da redução da Selic, não necessariamente esses créditos vão baratear de imediato. Comparar taxas entre diferentes instituições e, sempre que possível, evitar essas modalidades que são as mais instantâneas e as mais caras, porque elas continuam prejudicando bastante a organização das pessoas. Então, meu conselho é: vamos se planejar antes de se endividar mais. O crédito, ele pode ser um recurso para ajudar o nosso dia a dia financeiro, mas ele não precisa ser nem o único e nem o primeiro, porque quando a gente quer afrouxar um pouquinho, né, a nossa condição, a gente vai buscar mais uma linha de crédito. Pode dar um alívio no curto prazo, mas se não for bem planejado, isso pode ser um problema mais ali na frente, principalmente para taxas que são mais caras.
1: Tá certo. Ana Leone, Ana, obrigado. Obrigado, Natália. E até a terça-feira que vem.
2: Terça-feira.
1: Ah, agora, se quiserem mandar e-mail para cá, Natália, para tirar dúvidas, ter sugestões, como é que faz?
2: Podem mandar, é só escrever pra gente em nofimdascontas@cbn.com.br. Podem seguir a gente nas redes também, nós somos o @nofimdascontas.
1: Obrigado, gente, um beijo e até semana que vem.
2: Até, um beijo. Beijo, pessoal, até beijo. Terça.
3: 1:57, mais uma rodada de participação dos ouvintes do CBN Madrugada em áudio, falando sobre o jogo da seleção brasileira. Hoje tem Brasil e Haiti, 9:30, com transmissão aqui do Futebol Globo CBN. Vamos à primeira participação.
4: Boa noite, galera da Rádio CBN São Paulo. Aqui está falando o Luiz Fernando de Campinas.
3: Bom dia.
4: Estou escutando vocês na Rádio CBN Campinas e escutando vocês.
3: Muito bem.
4: A CBN, São Paulo, na madrugada.
3: Uhum.
4: Cássio Dutra, eu estou animado para a seleção brasileira ganhar hoje.
3: Quanto?
4: Do Haiti. Então, vai ser uns 3-1 Brasil.
3: 3-1 Brasil? Tá bom. 3-1 Brasil, mais um placar dos nossos ouvintes aqui. Deixa eu colocar aqui, que eu tô anotando, tá, os placares de vocês, para depois fazer uma média. Vamos lá, mais ouvintes participando.
5: Oi, boa noite, meu nome é Eduardo, tá bom?
3: E aí, Eduardo?
5: É uma satisfação falar com você, escutando essa rádio maravilhosa. O jogo do Brasil vai ser 2-1. E eu escolho a música da Joelma, Vai Brasil.
3: 2-1 e tem Joelma no meio, muito bem. Obrigado, meu caro. Estevão Zizi.
6: Ei, Cláudio, boa noite. Aqui é Estevão Zizi de Vitória, no Espírito Santo. Amanhã, Brasil 2-0, como eu já falei. Um forte abraço a todos.
3: 2-0. Anotado, tá bom?

0: Obrigado pela companhia. A Regiane de São Paulo.
1: Cláudio, você tá bem animado pra essa Copa, hein? Eu não tô muito, não. Meu placar é 1-0 pro Brasil.
0: 1-0.
1: Até porque eu fiquei sabendo que o goleiro do Haiti, ele fecha o gol.
0: É verdade.
1: E a minha música é uma partida de futebol do Skank.
0: Boa escolha, Regiane. Obrigado pela companhia. Mesmo bem dividida com a seleção brasileira, mandou áudio pra gente aqui. Muito bacana a participação de todos vocês. Cabe mais. Tem participação direto da Espanha.
2: Bom dia.
0: Bom dia,
2: Márcio, aqui da Espanha. 3-1 hoje pro Brasil. E me ajuda aí, Klaus. Sou brasileiro. Também sou português. Vivo na Espanha, que me acolheu muitíssimo bem. Tenho grandes chances de tomar um vinho e comemorar essa Copa do Mundo. O que você acha?
0: Eu acho que sim, viu? Você tem Cristiano Ronaldo para torcer e você tem a seleção brasileira sem Neymar para torcer. Bom, vamos torcer para que no mínimo chegue ali umas quartas e semifinais, vai? Seleção brasileira, será? Acho que eu tô sonhando, talvez. Tem mais participação aqui dos nossos ouvintes? Vamos nessa!
3: Bom dia, CBN Madrugada.
0: Bom dia.
3: Meu placar é 6-0 para o Brasil.
0: 6-0.
3: E minha música é Andar com Fé, eu vou, de Gilberto Gil.
0: Rapaz.
3: E Daniel Vigilante, Barrinha, São Paulo. Um abraço a vocês aí.
0: Obrigado, Daniel. 6-0, rapaz. Você tá bem confiante aí no jogo da seleção brasileira, rapaz. Tem mais participação aqui.
4: Bom dia, Clauson Dutra.
0: Bom dia.
4: Aqui fala Isaura Ferreira, do Rio de Janeiro. Em condições normais, acho que o Brasil ganharia por goleada. Mas sem saber a escalação, penso que vença por 2-0. Eu vou escolher uma música com ritmo caribenho, até como uma homenagem ao adversário, a Tina. Tá, bom programa.
0: Obrigado, Isaura. Obrigado pela participação de sempre aqui no CBN Madrugada. 2:01, logo mais. No próximo bloco tem mais rodada de ouvintes aqui no CBN Madrugada. Agora, repórter CBN.

0: Sexta-feira, 19 de junho de 2026. O ministro do Tribunal Superior Eleitoral, Antônio Carlos Ferreira, manteve a autorização para que os candidatos Arthur Henrique e subtenente Velton, ambos do PL, continuem fazendo campanha na eleição suplementar para o governo de Roraima, marcada para domingo. Os dois tiveram as candidaturas barradas pelo Tribunal Regional Eleitoral de Roraima em 2 de junho por causa do prazo de desincompatibilização. Eles recorreram da decisão e seguem na condição de candidatos subjudice, ou seja, ainda aguarda uma decisão definitiva da Justiça sobre o registro das candidaturas. O ministro da Fazenda, Dario Durigan, defendeu que a PEC que extingue a escala 6x1 seja votada no Senado conforme aprovada na Câmara, sem a inclusão de outros temas, como o trabalho flexível. Dario Durigan destacou a importância de não atrasar a votação, pois a proposta já possui visibilidade pública e apoio popular. Ele afirmou ao portal Metrópolis ainda estar aberto a discutir outras questões trabalhistas futuramente. O primeiro-ministro de Cuba, Manuel Marrero, apresentou ao parlamento um amplo programa de reformas orientadas para o livre mercado. No momento, Havana enfrenta uma profunda crise econômica sob pressão de Washington. Marrero detalhou 176 propostas de reformas que ainda precisam ser aprovadas pelos deputados da Assembleia Nacional e que abrangem numerosos setores da economia. As reformas visam transformar empresas estatais e permitir a contratação de mais de 100 funcionários em empresas privadas. Tiros foram ouvidos na Times Square, em Nova York, nos Estados Unidos. Os disparos causaram correria no local. A polícia da cidade prendeu um suspeito e isolou a região. Não há registro de feridos, segundo autoridades. O Departamento de Polícia da cidade de Nova York afirmou estar investigando o caso. No horário de Brasília, 2h04.
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0: Olá, muito bom dia. Seguimos juntas e juntos ao vivo no CBN Madrugada para todo o Brasil até 5 horas da manhã. Com muita informação, prestação de serviço, análise, as entrevistas aqui da CBN das últimas 24 horas. Você participando do nosso programa, falando em áudio sobre o jogo da seleção brasileira, o placar, a música preferida para a Copa do Mundo. Brasil. Você manda mensagem para a gente pelo 99911-9981 em áudio hoje. Lembrando que você pode também mandar mensagem pelo chat do YouTube, está liberado, ao vivo, é rádio com imagem, chat de conversas para você mandar mensagem para a gente por lá também. Além, claro, se você quiser, para o meu e-mail, clauson.dutra@cbn.com.br, e as redes sociais, é só procurar Clauson Dutra. Agora, 2h06.
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0: Com Jade Ramos.
2: A sexta-feira será marcada pelo avanço de uma frente fria e pela formação de um ciclone no oceano, que favorece o aumento de temporais em parte do sul e do centro-oeste do país. Na região sul, a chuva ocorre desde cedo no Rio Grande do Sul e avança ao longo do dia no oeste do Paraná e de Santa Catarina. Enquanto no sudeste, o ar frio continua e amanhã começa com neblinas e geadas em áreas do sul de Minas e na Serra da Mantiqueira. Pela tarde, o tempo segue ensolarado em São Paulo, Minas Gerais, no Rio de Janeiro e no Espírito Santo. E entre a noite e a madrugada, novas áreas de instabilidade podem avançar pelo oeste paulista. Já no centro-oeste, as instabilidades aumentam em Mato Grosso do Sul e no sul e oeste de Mato Grosso. E no nordeste, a chuva continua concentrada no litoral entre a Bahia, Sergipe e Alagoas. As máximas alcançam os 34 graus em Teresina e 31 graus em Fortaleza. E no norte do país, o calor e a umidade favorecem pancadas de chuva no Amazonas, Roraima, Amapá e no norte do Pará. E as máximas alcançam os 31 graus em Belém e Porto Velho. Jade Ramos, da Climatempo, para a CBN.
0: Um resumo da Copa do Mundo com Gabriel Dudziak.
3: A seleção mexicana é a primeira classificada à segunda fase da Copa do Mundo de 2026. Na noite desta quinta-feira, o México venceu a Coreia do Sul por 1 a 0, graças a um gol de Luiz Romo. Com o resultado, os mexicanos garantiram a primeira colocação no Grupo A, já que o primeiro critério de desempate é o confronto direto. Pelo mesmo grupo, a República Tcheca ficou no 1 a 1 com a África do Sul. Sadilek fez 1 a 0 para os tchecos e Mokoena, de pênalti, empatou para os sul-africanos. No grupo B, a Suíça venceu a Bósnia-Herzegovina pelo placar de 4 a 1. Manzambi, duas vezes, Rubem Vargas e Chaka anotaram para os suíços e Marmit fez o gol dos bósnios. Já o Canadá goleou o Catar por 6 a 0. Jonathan David marcou três vezes, Laren e Saliba marcaram outros dois gols para o Canadá. E Almanai contra fez mais um para o time da América do Norte. Nesta sexta-feira serão realizados mais três jogos da Copa. Às 16h, os Estados Unidos enfrentam a Austrália pelo Grupo D, enquanto pelo Grupo C, às 19h, jogam Escócia e Marrocos, e às 21h, Brasil e Haiti.
0: Ainda sobre Copa do Mundo, falando de seleção brasileira, o repórter da TV Globo, Carlos Gil, conversou de maneira exclusiva com o técnico da seleção brasileira, Carlo Ancelotti. Vamos ouvir.
4: Mister, depois da estreia é natural que haja uma cobrança mesmo por parte do torcedor, até uma insatisfação, uma desconfiança, mas eu gostaria de saber dentro do grupo, como é que foi essa semana em termos de autocrítica e dos jogadores se cobrando, conversando entre eles para apresentar um jogo melhor nessa segunda partida?
5: O primeiro, nenhum drama, porque era a estreia, obviamente a equipe não estava contente porque a primeira parte não foi boa e depois evaluamos a atuação da primeira parte, coisas a melhorar, hemos trabalhado nisto e acho que amanhã vamos a fazer um partido diferente, com muita mais qualidade, com muito menos erros.
4: O senhor diria que o senhor ficou um pouco mais desconfortável, até incomodado do que tinha ficado? Eu pelo menos, nunca tinha visto sinais de uma certa insatisfação, desconforto pós-partida.
5: Desconforto com a prensa, não era para o jogo, porque o resultado... Começaram a Copa do Mundo com um empate, obviamente o equipe não estava contente, você tem sempre que esperar o melhor, mas não sempre no futebol o melhor pode passar. Hemos mirado os problemas que tivemos na primeira parte e trabalhado para arreglar o problema e jogar um bom jogo amanhã com um bom resultado.
4: Quem vai jogar já sabe ou o senhor só vai informar também horas
5: sabe,
4: antes?
5: Sabe, eu sabe, sim.
4: Dessa vez diferente. Não, porque o senhor não disse em cima da hora, da outra vez.
5: Algo pode mudar, mas não quero dizer, é um tema bom para você, não?
4: Todos vai mudar? Assim. Algo vai mudar, mister?
5: Tipo. Algo vai mudar, sim. Algo vai mudar. Não sei, 4 ou 5, eu creio que vai mudar.
4: 4 ou 5, tudo isso?
5: Brincadeira.
4: Quantos?
5: Um pouco menos.
4: 3, 2?
5: Não digo.
0: O mister não quis revelar a escalação do jogo do Brasil, né? Neymar, você bem já sabe, nem viajou para Filadélfia, portanto não vai jogar contra o Haiti. E quem sabe fique no banco de reservas contra a Escócia. Mas quem sabe, né? Entre os titulares, difícil. Bom, o que a gente tem hoje? Vamos lá. A gente tem aqui uma prévia do que vai ser o jogo do Brasil. Aliás, uma prévia dos 11 titulares, tá? Mas a gente bem já sabe que isso pode mudar a depender do técnico Carlo Ancelotti, né? Ele vai jogar com Alisson, Danilo, Marquinhos, Gabriel Magalhães e Douglas Santos, Casemiro, Bruno Guimarães e Lucas Paquetá ou Danilo Santos. Lá no ataque, Rafinha, Matheus Cunha e Vini Júnior. Ainda bem que ele tirou o Igor, né? Centroavante, que não jogou nada no primeiro jogo da seleção brasileira. Vai colocar o Matheus Cunha, vai deixar o time mais veloz. 4-2-4-2, na verdade, com essa escalação, ele vem para um 4-3-3, vai variando ali, né? Matheus Cunha voltando, o Rafinha, Vini Júnior ali pela ponta esquerda. Bom, a gente tem o Brasil jogando contra a seleção que é a pior ranqueada entre as 48 seleções desta Copa do Mundo. Então, eu não acredito, sinceramente, que o Brasil vai perder contra o Haiti. O que a gente tem que observar mesmo é como o Brasil vai atuar dentro de campo. E esse é o grande ponto para a seleção brasileira. Como é que vai atuar? Né? Esse time, se entrar em campo, é menos pior do que o da estreia. Mas, ainda assim, o técnico Carlo Ancelotti teve pouco tempo de trabalho. Vamos ver o que vai acontecer. Tem muita gente não botando fé aqui na seleção brasileira, no WhatsApp, no chat do YouTube aqui do CBN Madrugada, tá? Mas é muita gente mesmo, fica até impactado no sentido de realmente essa Copa, as pessoas estão um pouco mais realistas, né? De que o Brasil, sinceramente, não é a favorita para ganhar a competição, mas nem de perto, né? Não tá nem ali no segundo escalão de times com Portugal, por exemplo, com Inglaterra, por exemplo, para vencer essa Copa do Mundo, né? No primeiro escalão tá lá Argentina e França, com certeza. Mas para baixo, Portugal, Inglaterra e Espanha. Talvez a Espanha fique entre as três principais, né? O Brasil tá lá no terceiro escalão, o Brasil tá sozinho lá. Vamos ver o que vai ser da nossa seleção brasileira. O México se classificou num jogo de um gol apenas contra a Coreia do Sul. Se classificou e deve se classificar, no caso, na primeira posição. Deve não, né? Vai se classificar na primeira posição, né? Até porque o jogo do mesmo grupo foi empate, foi 1-1. Então a África do Sul tem 1 ponto, a República Tcheca tem 2, a Coreia do Sul tem 3 pontos. Na última rodada, por esse grupo pelo menos, né? Decisiva, até porque o México vai enfrentar a República Tcheca, precisando vencer para não ficar ali naquela terceira posição. A Coreia do Sul vai enfrentar a África do Sul, a seleção mais fraca, pelo menos, do grupo. Vamos ver o que vai sair daí. Agora, no Canadá, o que me chamou a atenção mesmo foi aquela entrada, né? Um jogador da seleção de Canadá saiu com a perna quebrada. Foi muito triste de acompanhar. Aí, as informações da seleção brasileira, que joga hoje, 9:30 PM, na Filadélfia contra o Haiti, 9:30 PM. Aí vai ser o seguinte, vai ter CBN Madrugada ao vivo, na madrugada de sábado, só que 1:00 AM. Então o jogo vai terminar por volta de 11:30, então os nossos queridos companheiros do Futebol Globo CBN terão 1:30 de pós-jogo, analisando o jogo da seleção brasileira, trazendo as principais aspas, né? As principais entrevistas do dia desse pós-jogo da seleção, cobrindo também, claro, na cobertura, no caso da saída dos atletas, dos jogadores, você vai ouvir o técnico Carlo Ancelotti, toda a programação voltada para esse jogo do Brasil contra o Haiti, tá certo? E o pré-jogo, claro, você não perde também aqui, antes da bola rolar, nosso time já vai estar a postos para te levar o pré, o jogo e o pós-jogo também. Seguimos tocando notícia, logo mais com sua participação, tá? Aqui no CBN Madrugada, ainda nessa edição, o áudio dos ouvintes do CBN Madrugada, trazendo aí e opinando sobre o jogo do Brasil contra o Haiti e falando sobre o placar. Nesse momento, eu tô anotando aqui todos os placares, tá? O placar que tá vencendo entre os ouvintes é 2-0, né? 5 pessoas arriscaram no 2-0, anotei tudinho aqui. É isso, por enquanto é o que temos, 2-0 vencendo, depois vem 3-0 e 3-1. Então esses são os placares que estão vencendo aí na avaliação dos nossos ouvintes aqui do CBN Madrugada. Tem muito áudio pra gente colocar no ar, você vai ouvir sua voz aqui com certeza, mas a gente também, claro, segue tocando notícia. Agora 2:16, a gente vai com a reportagem de Santa Catarina. funcionário de uma loja de telefonia em Chapecó, em Santa Catarina, confessou à polícia que transferiu uma foto íntima de uma cliente para o próprio celular.
6: Eduarda Kruger, de 20 anos, usou as redes sociais para revelar que teve uma foto íntima copiada do próprio celular sem autorização em uma loja de uma operadora de telefonia em Chapecó, em Santa Catarina. Ela registrou um boletim de ocorrência contra um funcionário do estabelecimento que teria salvado a imagem no momento que atendia. O caso aconteceu na última quinta-feira, quando procurou a loja da TIM para fazer a alteração do seu plano de telefone. A PM foi chamada e fez um termo circunstanciado. Durante o procedimento, o atendente solicitou a senha do celular para acessar o aplicativo da empresa. Ela conta que forneceu o acesso e aguardou a finalização do atendimento por confiar que se tratava de um protocolo padrão de trabalho. O crime foi descoberto, segundo a jovem, após ela deixar a loja e entrar no carro. Ao checar o celular, percebeu uma notificação de transferência via AirDrop, uma ferramenta de transferência de arquivos, que ainda estava ativa na tela e confirmava a operação. Eduarda diz que o funcionário aproveitou o momento que estava sozinho com o aparelho para invadir a pasta de itens ocultos da cliente e encaminhar uma foto íntima dela para o seu próprio dispositivo. A jovem então acionou a polícia. O relato sobre o caso foi compartilhado pela jovem nas redes sociais.
7: Nisso, a gente foi até a TIM com a polícia. Eu peguei o celular do homem, acessei os itens ocultos dele e tinha várias fotos de mulheres lá. Não era só minha. O que mais me preocupa é saber quantas mulheres já passaram por isso com ele ou com outras pessoas e nunca trouxeram à tona. Por medo ou por não saber o que fazer. Só que eu não tenho medo e eu também tenho família. Então eu fui atrás, sim, com a polícia. Eu apaguei tudo, minhas fotos, apaguei dos apagados. Olhei no WhatsApp dele ver se tinha coisa, não tinha mais nada.
6: Em nota enviada ao G1, a TIM informou que a pessoa envolvida não era funcionária da operadora, mas de um parceiro, e foi desligada assim que os fatos que fogem completamente dos seus padrões de ética e conduta foram identificados. A reportagem não localizou o funcionário. A Polícia Civil informou que investiga o caso. De Florianópolis, Júlia Venâncio.
0: Agora 2h19, ainda sobre temas policiais no Paraná, um homem de 18 anos foi preso em Foz do Iguaçu sob suspeita de matar uma adolescente de 14 anos.
8: A Polícia Civil do Paraná prendeu na quarta-feira um jovem de 18 anos pelo assassinato de uma adolescente em Foz do Iguaçu, no oeste do estado. No fim de semana, populares encontraram o corpo de Yasmin Écar da Silva, de 14 anos, em um terreno baldio nas proximidades da BR-277 na entrada da cidade. Yasmin tinha marcas de agressão na altura da cabeça. Perto do corpo, os policiais localizaram um tijolo de concreto usado para a agressão. Em entrevista coletiva, o delegado Marcelo Pereira Dias falou sobre as investigações.
9: Após a realização de diligências de campo, obtenção de imagens de câmeras de monitoramento das proximidades do local, foi possível perceber que ela chegou ao local acompanhada de um indivíduo identificado e reconhecido pelos familiares da vítima como sendo um amigo próximo da vítima.
8: Feita a identificação, os policiais foram ao endereço do suspeito e conseguiram impedir que ele fosse agredido por populares. Na delegacia, ele admitiu a autoria do assassinato.
9: Esse indivíduo confessou a prática do crime. Segundo ele, agiu sozinho e a motivação estaria ligada a uma desconfiança dele de que a vítima estaria armando uma casinha para ele por ter sido vítima de uma ameaça no bairro onde ele mora.
8: Familiares de Yasmin contestaram a versão dada pelo suspeito, negando que a jovem de 14 anos tivesse qualquer tipo de envolvimento com atividades ilícitas. As investigações para apurar a participação de terceiros ou motivação diferente da informada pelo suspeito preso continuam. Yasmin completaria 15 anos no próximo dia 9 de julho. O assassinato causou comoção popular no oeste do Paraná. De Foz do Iguaçu, Guilherme Wojciechowski.
0: Aqui no interior de São Paulo, o projeto para barrar o acesso à ponte do esqueleto após a morte daquela jovem durante um salto de rope jump avançou após a União dar andamento no plano para instalar uma barreira no trecho.
6: A Secretaria do Patrimônio da União informou que já está em andamento o projeto técnico para instalar uma barreira física na Ponte do Esqueleto, em Limeira. A medida é uma das principais ações previstas após a morte de Maria Eduarda Rodrigues, de 21 anos. Segundo o órgão federal, a proposta é impedir o acesso ao local com estruturas permanentes. A contratação de placas de advertência também já começou. A SPU disse ainda que segue discutindo com as prefeituras uma solução definitiva, que pode incluir a demolição da ponte. As prefeituras de Limeira e Cordeirópolis terminaram na tarde desta quarta-feira o primeiro trabalho para tentar impedir o acesso de pessoas à ponte. Dos dois lados, foram cavadas valas de 5 metros de profundidade e feitas barreiras com terra, além da instalação de cercas com arame farpado. Ainda são estudadas medidas como reforço de patrulhamento de guardas municipais, especialmente aos finais de semana. A Polícia Civil continua analisando depoimentos e tenta localizar a câmera usada durante o salto. O equipamento foi alugado à parte pelo grupo organizador e pode ter registrado a preparação da atividade antes da queda de cerca de 40 metros. Os três instrutores presos, Luiz Felipe Feliciano, Maicon Fernandes Sintra e Vitor de Freitas, foram transferidos para o Centro de Detenção de Guarulhos. A defesa contesta a acusação de homicídio com dolo eventual e também pediu habeas corpus dos investigados. Os laudos periciais ainda não foram divulgados. O prazo para a conclusão do inquérito já foi prorrogado por conta da complexidade do caso. De Campinas, Aline Albuquerque.
0: 2:23, agora o governo de São Paulo pretende fiscalizar a prática de rope jump aqui no estado. A Bruna Barbosa preparou uma reportagem e conta pra gente.
10: Representantes de diferentes órgãos estaduais e municipais se reuniram na tarde desta quinta-feira na Secretaria da Segurança Pública de São Paulo para discutir medidas de fiscalização e regulamentação da prática de rope jump no estado. Participaram do encontro integrantes do Ministério Público, PROCON, Polícia Militar, Polícia Civil, Guarda Civil Metropolitana, Defesa Civil, Inmetro, Polícia Técnico-Científica e Secretaria Estadual de Turismo. Como resultado da reunião, o governo paulista decidiu criar uma força-tarefa permanente para fiscalizar locais onde a atividade é realizada. A proposta também prevê a elaboração de uma série de regras para a prática de esportes radicais que hoje não possuem certificação específica no país. Embora o rope jump não seja proibido no Brasil, a modalidade não possui regulamentação federal própria nem certificação reconhecida para execução. A ausência de parâmetros técnicos dificulta a fiscalização e a responsabilização de organizadores em caso de acidentes. Até a próxima semana, os órgãos envolvidos devem consolidar informações técnicas e concluir um mapeamento dos pontos onde a atividade ocorre em São Paulo. A partir desse levantamento, a intenção é construir um projeto de lei estadual para regulamentar atividades radicais sem certificação específica, como explica o secretário executivo da Segurança Pública, Engel Ricardo Pereira.
11: Uma força-tarefa desses órgãos, com fiscalização, cobrança rígida, de procedimentos, protocolos, e também a gente construir em várias mãos, com todas essas equipes técnicas, a gente conseguir montar uma proposta de um projeto de lei para que regulamente melhore essa atuação aqui no estado. É muito importante que o estado de São Paulo, como referência no turismo, também seja a referência do turismo com segurança.
10: A discussão ganhou força após a morte de Maria Eduarda Rodrigues de Freitas, de 21 anos, em Limeira, no interior paulista. A jovem morreu após ser lançada de uma ponte de cerca de 40 metros de altura durante uma atividade de rope jump sem equipamentos de segurança adequados. Na capital paulista, uma das preocupações é a ponte da Sumaré, na Zona Oeste, onde a prática ocorre com frequência. Nesta quinta-feira, o prefeito Ricardo Nunes anunciou que câmeras do programa Smart Sampa serão instaladas na região em um prazo de 7 a 10 dias. Além do monitoramento por câmeras, o governo estadual recomendou à GCM a instalação de grades na estrutura para dificultar o acesso de praticantes e organizadores ao local. Segundo Nunes, a Polícia Militar também vai reforçar as rondas no local, principalmente aos finais de semana, quando os registros da atividade são mais frequentes. De São Paulo, Bruna Barbosa.
0: 2:26, mais uma rodada de áudio dos ouvintes aqui do CBN Madrugada, opinando, dando seu placar sobre o jogo do Brasil contra o Haiti. Muita gente falando da música preferida para tocar, para embalar essa Copa do Mundo. Vamos ao nosso primeiro áudio.
12: Bom dia, Glaucio Dutra.
0: Bom dia.
12: Aqui é Daniel Guimarães, de Iabetá Magé, no Rio de Janeiro. Então, você quer saber o placar, né?
0: Exato.
12: Como eu tô muito desconfiante na nossa seleção brasileira, 1-0.
0: 1-0.
12: Ou 1-1. Esse é o placar, tá bom? E a música é o Brasileirinho, do Brasileirinho. Aquela que a Daiane dos Santos, quando fazia as suas apresentações.
0: Ah, bem lembrado, Daniel. Obrigado, viu, Won? Coloquei 1-0 aqui, vai. 1-0, 1-1. Vou no 1-0 aqui pro Brasil, tá? Tem mais participação dos nossos ouvintes.
13: Boa noite, sou Rodrigo de Valinhos. Palpite para o jogo do Brasil. 1-0, sofrido. Música do Skank.
0: 1-0, sofrido. Para deixar ainda mais claro, né, meu ouvinte? Bora ouvir o Davi aqui em São Paulo.
14: Bom dia, Dutra.
0: Bom dia.
14: O resultado, quem fala é Davi de São Paulo. Davi Caça de São Paulo. Pra mim o resultado vai ser 0-0. E a música é do Queen, We Are the Champion. Valeu, bom dia.
0: Nesse caso, ninguém vence, né? Tem nenhum vencedor, 0-0. Jogo sem gols é chato, hein? Vem aí o Marcos.
15: Marcos Mazetti, Santana, São Paulo. Placar 3-0 para o Brasil.
0: Boa.
15: Música, uma partida de futebol.
0: É isso, todo mundo indo em uma partida de futebol, hein, rapaz? Tá ganhando a música, já é a terceira pessoa que cita essa. Vamos à próxima participação.
16: Bom dia, Cláudio Dutra.
0: Bom dia.
16: Jonathan Marinho aqui de Manaus, Amazonas. O meu placar para o jogo é 4-0 para o Brasil. E a música pode ser Vermelho, Toada Vermelho do Boi Garantido.
0: Ah, essa é boa demais. Meu conterrâneo, hein? Forte abraço para você. Ó, eu torço para o Boi Bumbá caprichoso, Jonathan. Mas eu vou respeitar a sua decisão contrária. E a gente segue com o Vermelho, né? Essa toada é linda do Boi Bumbá. Ah, garantido. Tem mais participação dos ouvintes aqui, vamos nessa.
17: Bom dia, equipe CBN.
0: Bom dia.
17: Eu me chamo Elielson Pereira, estou falando aqui da cidade de Leme. A música que eu vou ouvir na hora do jogo se chama Coração Verde e Amarelo, tema da Copa do Mundo de 94.
0: Vai lá atrás, hein?
17: E o meu placar para esse jogo aí é 2-1.
0: 2-1.
17: Deus abençoe a todos e vamos lá, torcer pelo Brasil.
0: É,
17: rumo ao Hexa.
0: A animação do nosso ouvinte é a mesma da maioria aqui dos nossos outros, né? É, vamos lá, né? 2-1, mas daquele jeito, né? Vamos lá, José Ferreira de Vila Velha.
18: Bom dia, CBN.
0: Bom dia.
18: Madrugada. O Brasil hoje ganhará de 3-0. José Ferreira, Vila Velha, Espírito Santo.
0: 3-0. Vamos placar também, vai. 3-0. Acabou de empatar com 2-1 aqui no placar dos nossos ouvintes. Aliás, ainda não. Tá próximo. Falta só um pra empatar. Obrigado, gente, pela participação de todos vocês. Logo mais tem mais rodada de participação em áudio dos ouvintes, tá? Agora 2:30. Dá tempo, eu acho, que pra mais alguns áudios, viu? Vamos lá com mais ouvintes, então. Vamos nessa.
19: Bom dia, equipe CBN. Aqui fala Tibério César de Olinda, Pernambuco. E o placar vai ser Haiti 2-1 no Brasil. Ok, muito obrigado aí pela atenção.
0: Obrigado de nada. 2-1 do Tibério, tá, jogou a toalha já, né? Esquece, né? Tem mais.
20: Bom dia, Rádio CBN. Aqui é Danilo de Amparo, São Paulo. Placar é Brasil 3, Haiti 0. A música é Brasileirinho. Valeu!
0: É isso, obrigado pela participação. 3-0, acabou de empatar com 2-1. 2-0, na verdade, do placar dos nossos ouvintes aqui, tá? Tá 2-0 e 3-0 para a seleção brasileira. Dá tempo para mais um ouvinte aqui, vamos lá.
21: Bom dia, CBN.
0: Bom dia.
21: Madrugada. Aqui é o Brum. Mangaratiba, Conceição de Jacareí. Placar, Brasil 7-1. Minha música é com Chico Buarque, Bola com Bola.
0: É isso aí, 7-1. Olha, é a segunda vez que os ouvintes colocam um placar de 7-1 aqui, viu, rapaz? É 7-1, rapaz. 2:32. Agora sim, vamos para a última participação.
1: Bom dia, CBN.
0: Bom dia.
1: É Antônio de Campinas, 2-1 para o Brasil. A música Brasil Mostra Sua Cara.
0: É isso, obrigado, viu, meu caro. Gente, logo mais temos outras participações aqui dos nossos ouvintes do CBN Madrugada. Você pode mandar até 4:30, 5 horas da manhã, sua participação pelo 99911-9981. Logo mais tem o Leandro Gouveia na apresentação do podcast Panorama CBN, trazendo as informações do Brasil e do mundo. A gente tem o CBN Sustentabilidade, então eu volto a girar aqui com seus áudios por volta de 3:30 da manhã, levando inclusive a sua voz aqui na rádio que toca notícias. Pelas minhas contabilidades aqui, 2-0 e 3-0 estão levando no bolão dos ouvintes, tá? 5 pessoas colocaram 2-0 e 5 pessoas colocaram 3-0. Tô contando aqui cada um. Aí depois vem o placar de 2-1 para a seleção brasileira. E teve gente que colocou placar a favor do Haiti. 3-0 e 2-1 para o Haiti também. 2:33, vamos para o repórter CBN.
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0: Sexta-feira, 19 de junho de 2026, a Procuradoria-Geral da República se manifestou contra os pedidos para suspender imediatamente a lei da dosimetria aprovada pelo Congresso para flexibilizar o tratamento penal dos crimes contra o Estado Democrático de Direito. A decisão pode beneficiar condenados pelos atos golpistas de 8 de janeiro de 2023. No parecer encaminhado ao Supremo Tribunal Federal, o Procurador-Geral da República, Paulo Gonet, negou os pedidos feitos à corte pela Associação Brasileira de Imprensa e pelos partidos PSOL, Rede, PDT, PT, PV e PCdoB. As ações são relatadas pelo ministro Alexandre de Moraes. O governo de São Paulo discute medidas de fiscalização e regulamentação da prática de rope jump no estado. A proposta também prevê a elaboração de um conjunto de regras para esportes radicais. A discussão ganhou força nacional após a morte de Maria Eduarda Rodrigues de Freitas, de 21 anos, em Limeira, no interior paulista. A jovem morreu após ser lançada de uma ponte de cerca de 40 metros de altura durante uma atividade de rope jump sem equipamentos de segurança adequados. O secretário de Defesa dos Estados Unidos, Pete Hegseth, anunciou em reunião da Organização do Tratado do Atlântico Norte a reavaliação da presença militar norte-americana na Europa. A decisão visa garantir acesso a bases e espaço aéreo após restrições durante conflitos no Oriente Médio. A revisão pressiona aliados a aumentarem os gastos em defesa e assumirem maior responsabilidade pela segurança europeia. A medida pode alterar a contribuição financeira dos Estados Unidos à OTAN. No horário de Brasília, 2h35.
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0: Seguimos com o CBN Madrugada, espaço para Leandro Gouveia, que traz agora as principais notícias do Brasil e do mundo no Panorama CBN.

0: Em destaque no Panorama CBN, Polícia Federal aponta que senador Jax Wagner recebeu apartamento, pagamento milionário e ingressos da Taylor Swift em troca de atuação em favor do Master. Líder do governo no Senado nega irregularidades e diz acreditar que presidente Lula vai mantê-lo no cargo. Prazo de 60 dias para negociações entre Estados Unidos e Irã já começou. Ucrânia ataca Moscou em um dos mais graves bombardeios desde o início da guerra. E Neymar não viaja a Filadélfia para jogo contra o Haiti. Olá para você que está aqui comigo, eu sou o Leandro Gouveia e essa é a segunda edição do podcast Panorama CBN de quinta-feira, 18 de junho de 2026. Em menos de meia hora eu te conto as principais notícias do dia. E veio mais aí. A Polícia Federal saiu para as ruas para mais uma fase da Operação Compliance Zero, já é a nona. E o principal alvo dessa vez, o senador Jax Wagner, do PT, líder do governo Lula no Senado. A PF apontou o parlamentar como beneficiário central de vantagens econômicas pagas por integrantes do Banco Master. Segundo a investigação, que consta na decisão do ministro André Mendonça, do STF, Jax Wagner recebeu esses benefícios em troca de atuação no Congresso Nacional em favor do banco, como a emenda Master, que foi proposta pelo senador Ciro Nogueira, do Progressistas do Piauí. Essa emenda aumentava o limite de cobertura do Fundo Garantidor de Créditos de R$ 250 mil reais para 1 milhão, o que, se tivesse sido aprovado, teria aumentado ainda mais o rombo causado pelo esquema do Master. A PF identificou uma sequência de contatos entre os envolvidos e também uma ligação do empresário Augusto Lima, ex-sócio de Daniel Vorcaro, para Jax Wagner por 9 minutos no dia em que uma emenda foi incluída na PEC. Em seguida, o empresário encaminhou ao senador o link do texto. Outra ação suspeita envolve a aprovação de uma medida provisória editada em 2022 que tratava do aumento da margem do empréstimo consignado, num contexto próximo ao início de relações contratuais entre o Master e uma empresa da família do senador. E também na fiscalização da operação de potencial aquisição do Banco Master pelo BRB, o Banco de Brasília. Nesse contexto, a PF destaca uma mensagem do empresário Augusto Lima ao senador em março do ano passado. O empresário explicou os termos da operação e afirmou a Jax Wagner: "Você, mais do que ninguém, sabe de minha história e faz parte disso." Ao todo, a polícia saiu para cumprir 18 mandados de busca e apreensão na Bahia, em São Paulo e no Distrito Federal. Em um quarto do hotel Brasília Palace, onde o senador mora, a PF apreendeu $49 mil em espécie. Além disso, também foram apreendidos 33.500 euros e $6 mil no endereço dele em Salvador. Isso tudo dá mais de R$ 480 mil na cotação atual. Além do dinheiro, também foi encontrada uma coleção de relógios. A PF pediu para fazer buscas no gabinete do senador, mas o ministro André Mendonça negou. Outro alvo foi justamente o empresário baiano Augusto Lima, que é o ponto de conexão de Wagner com o Banco Master. A Polícia Federal identificou uma mensagem de novembro de 2024 em que Jax Wagner envia a Augusto Lima detalhes sobre um apartamento que ele estaria interessado em adquirir em Salvador. Ele diz: "A unidade é a 1.702 e o preço é 2,45 milhões. Em outra conversa, de novembro de 2023, o senador cobra do empresário ingressos para um show. Segundo a jornalista Malu Gaspar, do Globo e da CBN, Augusto Lima bancou 2 shows da Taylor Swift para as filhas e uma neta do senador, um em Los Angeles e outro em São Paulo. Em uma das ocasiões, os ingressos saíram a R$ 63.300. De acordo com a PF, o pagamento envolveu João Carlos Mansur, administrador da gestora REAG, que é parceira de negócios de Daniel Vorcaro. A PF também aponta uso gratuito pelo senador de aeronaves ligadas a Augusto Lima. Em um desses voos, de outubro de 2023, o empresário coloca um helicóptero à disposição para que o senador viajasse com a família de Salvador à Ilha da Paixão, no litoral da Bahia, que pertencia a Augusto Lima. Em outro episódio, em abril de 2024, o senador pede ao empresário o contato do piloto para uma viagem ao Rio de Janeiro. E o relacionamento entre os dois, Jax Wagner e Augusto Lima, começou em 2017, 6 anos antes, portanto, dessas vantagens, quando o senador era secretário de Desenvolvimento Econômico da Bahia no governo de Rui Costa, que foi ministro da Casa Civil no atual governo Lula. Na época, Augusto Lima comprou uma rede de supermercados estatal chamada Cesta do Povo, que só dava prejuízo. Ele arrematou o leilão da proposta por 15 milhões de reais depois que o governo da Bahia previu no edital a operação de um cartão de crédito consignado que seria utilizado por mais de 400 mil servidores, pensionistas e aposentados da Bahia. É o Credi Cesta, um baita negócio, já que o desconto é feito direto na folha de pagamento. Depois do leilão, o governo de Rui Costa ainda concedeu uma exclusividade de mercado ao Credi Cesta por 15 anos, o que tornou o ativo ainda mais lucrativo. Augusto Lima, então, procurou um banco para administrar o cartão, e o escolhido foi, adivinhem, o Banco Master, de quem ele viraria sócio. Em declarações anteriores, o próprio Jacques Wagner já tinha admitido que teve encontros com Augusto Lima naquela época para tentar destravar esse negócio. Em fevereiro, Rui Costa defendeu a decisão que tomou quando era governador e argumentou que a operação de cartão de crédito consignado foi o que viabilizou o negócio. Em nota, a defesa de Augusto Lima classificou a ação da Polícia Federal como desnecessária, já que o empresário está à disposição das autoridades há 6 meses e afirmou que as medidas vão demonstrar que os fatos investigados são rigorosamente lícitos. O nome de Jacques Wagner já tinha surgido no contexto do caso Master, depois que foi publicado pelo portal Metrópolis que a nora dele, Boni Bonilha, recebeu pelo menos 11 milhões do banco. O valor foi pago à empresa dela, BN Financeira. Na época, o senador disse que jamais participou de qualquer intermediação ou negociação em favor da empresa. Um dos nomes citados na operação é o enteado de Jacques Wagner, atual secretário de Meio Ambiente da Bahia, Eduardo Mendonça Sodré Martins. Numa mensagem enviada a Augusto Lima, em setembro do ano passado, o secretário diz ao empresário: "Amanhã vence os boletos e são altos." Em resposta, o empresário Augusto Lima diz que o cenário estava crítico, vinculando a dificuldade financeira ao insucesso da operação de compra do Master pelo BRB. Pouco mais de um mês depois, a operação foi concluída com a transferência de 3 milhões e meio de reais à BN Financeira, da esposa do enteado do senador Jacques Wagner. Antes dessa operação dessa quinta-feira, Jacques Wagner já tinha dito que esteve 2 vezes com Daniel Vorcaro e que achava ótimo caso o banqueiro resolvesse fazer um acordo de delação premiada. O senador chamou o escândalo do Master de trambicagem e falcatrua, negando qualquer envolvimento com as irregularidades. Na terça-feira agora, 2 dias antes da operação, o senador voltou ao tema ao prestar solidariedade ao presidente do Senado, Davi Alcolumbre, que foi citado em reportagem da revista Veja por supostamente ter recebido 30 milhões de reais de Daniel Vorcaro.
1: E eu já desafiei vários a me mostrarem qual foi a investigação da Federal que encontrou algo sobre Vossa Excelência, na medida que foi citada agora, ou sobre o meu comportamento e o comportamento do ex-governador Rui Costa. Não tem nenhuma relação, não tem nenhum negócio, aliás, eu não tenho nem CNPJ, eu só tenho CPF, eu não tenho CNPJ.
0: Jacques Wagner anunciou nessa ocasião que processaria a revista por reportagens que associavam integrantes do PT da Bahia ao caso Master. E nessa quinta, depois da operação, ele deu entrevista à Band News TV. O senador disse que falou por telefone com Lula e que o presidente prestou solidariedade ao aliado. O senador disse acreditar que não vai ser afastado.
2: Eu continuo na liderança até que o presidente Lula peça para eu me retirar. Não acho que ele vai fazer isso, mas se ele fizer, é um direito dele. O cargo é do presidente da República, o cargo de líder do governo, mas eu falei com ele hoje, ele sequer tocou nesse tema. Então, na minha opinião, ele vai manter. Até porque, repare, isso, por enquanto, é uma mera investigação.
0: Jacques Wagner disse que não recebeu o dinheiro do Master. Sobre os dólares encontrados, disse que de 2019 para cá, recebeu diárias do Senado para viagens ao exterior e também comprou a moeda via Banco do Brasil e que nem sempre usa o dinheiro porque gasta com cartão. Dados do Portal da Transparência apontam que de 2019 a 2026, o senador realizou 27 viagens internacionais e recebeu quase 67 mil dólares em diárias. Jacques Wagner também negou qualquer irregularidade na aquisição do apartamento.
2: Eu tinha interesse de dar um apartamento ou de ajudar minha filha a comprar um apartamento desse. Como o Guga, o Augusto Lima, é um investidor, eu disse a ele: você pode comprar, depois eu vou recomprar, porque o apartamento está em construção, não está pronto. E eu teria que vender o apartamento de minha filha para poder complementar e pagar o apartamento ou ela financiar. Então não tem nenhuma transferência de patrimônio para mim.
0: Bom, horas depois da operação, o presidente do Senado, Davi Alcolumbre, cancelou a sessão conjunta do Congresso, que analisaria vetos do presidente Lula. Ele alegou baixa expectativa de quórum entre deputados e senadores e disse também que cancelou a sessão para que ele não seja acusado de dar preferência a um grupo político a depender do resultado final das análises no plenário. E aí, retribuindo a solidariedade do senador petista dois dias antes, Alcolumbre disse que ninguém pode ser condenado antes do fim da tramitação do processo e classificou o caso como execração pública.
3: Na minha cabeça e no meu coração, era para a gente preservar o amor, o respeito, o carinho. Nós estamos exaltando o ódio, a raiva e a agressão contra aqueles que a gente nem sabe o que fez ou se fez. Então, portanto, meu apoio, a minha solidariedade integral a um colega senador da República, e eu tenho a convicção que no decorrer do processo as verdades do senador Jacques Wagner virão à tona e elas serão comprovadas e um dia elas serão julgadas. E é lá nesse dia que a pessoa pode ser condenada ou inocentada.
0: O PT também saiu em defesa do senador. O presidente nacional do partido, Edinho Silva, disse ter confiança de que Jacques Wagner vai esclarecer todos os fatos, comprovando a sua inocência. O ministro da Fazenda, Dario Durigan, em entrevista ao portal Metrópolis, foi na mesma linha, ressaltando que o governo adotou medidas para evitar fraudes financeiras.
4: Espero que a lei seja cumprida. Tenho as precauções que a Fazenda pôde adotar, adotou, para que a gente resguardasse o patrimônio público. Eu confio e gosto muito do Jacques Wagner. Acho que ele tem que ter oportunidade de se explicar, de se defender, e eu confio que ele vai poder fazer isso.
0: E a operação tem, claro, impacto eleitoral, primeiro localmente. Jacques Wagner e o ex-governador Rui Costa vão disputar o Senado e lideram as pesquisas de intenção de voto na Bahia. Eles integram a chapa do governador Jerônimo Rodrigues, do PT, candidato à reeleição. E do outro lado, está o ex-prefeito de Salvador, ACM Neto, do União Brasil, que, por sinal, também teve o nome envolvido no caso Master. Documentos entregues pelo Master à Receita Federal apontam o pagamento de 5,4 milhões de reais à ACM Neto por meio da sua empresa de consultoria entre 2023 e 2025. O ex-prefeito argumentou que a relação com o Master foi firmada sem que qualquer um dos sócios da empresa ocupasse cargo público na época da formalização e execução do contrato. A ACM Neto diz que fazia análise da agenda político-econômica nacional e participou de uma série de reuniões com representantes do banco. Flávio Bolsonaro, que admitiu que pediu dinheiro para Daniel Vorcaro, voltou a defender a instalação de uma CPI e disse em um evento em São Paulo que a operação contra Jacques Wagner é um alento.
5: O PT da Bahia acaba de ser implodido pela Polícia Federal com a operação contra o líder do governo do PT no Senado Federal, Jacques Wagner. Isso é um alento de que a impunidade vai ser combatida, e como nós sempre dizemos, o cerne de todo esse problema era o PT da Bahia e agora começa a vir à tona.
0: Outro pré-candidato à presidência, Romeu Zema, do Novo, tentou associar o caso ao presidente Lula.
6: E vamos lembrar o seguinte, o líder do governo é aquele senhor que o próprio Lula escolheu para falar dele no Congresso. É a voz do presidente dentro do Senado. É por essa pessoa que o Lula se sente representado, um indivíduo que está sendo investigado por corrupção.
0: Renan Santos, do Partido Missão, afirmou que o PT e o Banco Master sempre tiveram tudo a ver e comparou o caso com o Mensalão. Outros políticos que foram alvos da Operação Compliance Zero da Polícia Federal até agora são o ex-governador do Rio, Cláudio Castro, do PL, e o senador e ex-ministro da Casa Civil do governo Bolsonaro, Ciro Nogueira, do Progressistas. Outros políticos foram citados, mas ainda não são investigados. Mudando de assunto, no Rio de Janeiro, o Ministério Público colocou agentes na rua para cumprir 14 mandados de busca e apreensão, incluindo contra o deputado estadual, um ex-vereador e um ex-assessor parlamentar. O deputado estadual Val Ceasa, do PRD, é investigado por suspeita de ligação com a facção criminosa Terceiro Comando Puro. Segundo os promotores, o parlamentar movimentou mais de 13 milhões de reais em transações imobiliárias, um valor incompatível com o patrimônio de 1 milhão de reais que ele declarou à Justiça Eleitoral em 2022. A suspeita é que Val Ceasa e o ex-vereador Ulisses Marins agiram para impedir a demolição de um resort de luxo do traficante Peixão, no Complexo de Israel. Os dois políticos teriam procurado a Polícia Militar e o então secretário de Ordem Pública, Breno Carnevale, para vazar e tentar barrar a operação sigilosa em dezembro de 2023. Eles alegaram que o espaço funcionava como um projeto social. Para tentar disfarçar o elo com o tráfico, os investigados chegaram a instalar faixas no local com os nomes de Val Ceasa, Ulisses Marins e também da deputada Dani Cunha. Mas o Ministério Público afirma que nenhuma ação social nunca funcionou ali. Os agentes cumpriram mandados, inclusive no gabinete de Val Ceasa, na Assembleia Legislativa do Rio. Duas pessoas foram presas em flagrante com armas. No Oriente Médio, o acordo de paz para encerrar a guerra já está em vigor. Ele foi assinado um pouco depois que eu gravei o último episódio do Panorama. Foi uma surpresa porque a assinatura estava prevista para esta sexta em Genebra, na Suíça. O presidente dos Estados Unidos, Donald Trump, assinou o documento eletronicamente no Palácio de Versalhes, na França, onde participava do encontro do G7. E o presidente do Irã, Massoud Pezeshkian, também assinou o texto, mas em um local não revelado. Segundo agências de notícias internacionais, superpetroleiros já conseguem atravessar o Estreito de Hormuz. O pacto tem 14 pontos e estabelece o cessar-fogo imediato e permanente de todas as operações militares, inclusive no Líbano, como já tinha sido anunciado. Só que a situação ainda preocupa por lá, porque Israel atacou o sul do país nessa quinta-feira e 3 pessoas morreram. Além disso, Israel divulgou um mapa mostrando a ocupação de suas tropas no território libanês. Donald Trump disse esperar um cessar-fogo completo em todas as frentes, incluindo Líbano, Hezbollah e Israel. E o vice-presidente americano, J.D. Vance, criticou o que ele chamou de chilique de Israel ao acordo, numa entrevista que ele deu ao jornal The New York Times. J.D. Vance confirmou que o prazo de 60 dias para as negociações técnicas já começou. O Irã vai reabrir o tráfego em Hormuz aos poucos e tem 30 dias para retirar todas as minas marítimas. Em troca, os Estados Unidos suspenderam o bloqueio aos portos iranianos e liberaram os ativos financeiros congelados. Teherã

0: taxa básica de juros no Brasil e manutenção dos juros nos Estados Unidos, o principal índice da Bolsa de Valores de São Paulo caiu 0,1% aos 168.277 pontos. O dólar comercial subiu fortemente, 1,3%, cotado a R$ 5,17. O euro vale R$ 5,92, com alta de 0,97%. Na outra guerra que a gente assiste, as Forças Armadas da Ucrânia lançaram um dos maiores ataques aéreos contra a Rússia desde o início da guerra. Nessa quinta-feira, as defesas antimísseis russas derrubaram pelo menos 194 drones que sobrevoavam a região de Moscou. Segundo o Ministério da Defesa do país, a ofensiva ucraniana usou mais de 550 drones. O prefeito da capital russa, Sergei Sobyanin, disse que os ataques deixaram pelo menos 16 feridos. Alguns drones atingiram a refinaria de petróleo MNPZ, que fornece mais de um terço do combustível de Moscou. Um vídeo mostra o teto da refinaria sendo lançado para o ar. Moradores relataram que o óleo que caiu do céu sujou as roupas que eles vestiam. O bombardeio também provocou o fechamento dos 4 aeroportos de Moscou por quase toda a manhã e atrasou centenas de voos. Na França, onde participa da reunião do G7, o presidente da Ucrânia, Volodymyr Zelensky, disse que a ação foi uma resposta aos mísseis russos que atingiram a capital Kiev e destruíram parte de uma histórica catedral, patrimônio da Unesco. O bombardeio aconteceu no momento em que o presidente da Rússia, Vladimir Putin, recebia o encontro da Associação de Nações do Sudeste Asiático em Kazan, a cerca de 700 quilômetros da capital. E ele não fez menção aos ataques no pronunciamento inicial. Atualização do estado de saúde do ex-técnico da seleção brasileira, Carlos Alberto Parreira, de 83 anos. Segundo o boletim médico divulgado nesta quinta-feira, ele tem uma inflamação pulmonar, respira com a ajuda de aparelhos e o quadro de saúde é estável. Ainda não há previsão de alta. Parreira trata um linfoma de Hodgkin, que é um câncer no sistema linfático, descoberto em 2023. Ele chegou a entrar em remissão no ano passado, mas a doença voltou e ele precisou retomar o tratamento oncológico. Em nota, a família agradeceu o apoio dos fãs. Na Copa do Mundo, o atacante Neymar não vai viajar para Filadélfia com o resto da delegação da seleção brasileira para o jogo contra o Haiti nesta sexta-feira. O camisa 10 vai continuar o tratamento de recuperação em Nova Jersey e está fora do segundo jogo do Brasil. Ele faz atividades no campo e na academia com os preparadores físicos. Nessa quinta, ele treinou com bola e conversou no gramado com o técnico do Brasil, Carlo Ancelotti. A comissão técnica adota cautela e evita queimar etapas, e por isso ele também é dúvida para o jogo contra a Escócia na próxima quarta-feira. A tendência é que ele só volte a jogar na segunda fase da Copa se o Brasil avançar. E nessa quinta, a África do Sul marcou no fim do jogo e conseguiu um empate por 1-1 contra a República Tcheca pelo Grupo A. Pelo Grupo B, a Suíça venceu a Bósnia por 4-1. Antes de encerrar essa edição, convido você a mandar mensagem para o Panorama. Meu e-mail é leandro.gouveia@cbn.com.br. No Instagram é só procurar por Lê Reis Gouveia. E não esquece de escrever seu nome e de onde você está ouvindo. Não, Leandro, pelo amor de Deus, você é péssimo em bolões. Peço encarecidamente que no próximo você coloque que o Brasil empata ou perde, para ver se nossa seleção ganha. Dá risada aqui o Tom Girame, que é de Salvador, na Bahia. Não vou mentir para você, não. Eu só acertei até agora um placar exato. Aliás, sabe quem tá liderando o bolão da CBN?
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0: Ela mesma, Vera Magalhães, que quase acerta esse placar do jogo da Suíça. Botou 3-0, mas aí no fim do jogo teve mais 2 gols. Terminou 4-1 para a Suíça. É brincadeira ou não? Muita coragem para botar 3-0 para a Suíça e acertar tantos jogos quanto ela está acertando. Já acertou 5 placares exatos, a Vera Magalhães. Bom, Panorama CBN ficando por aqui. 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A produção e o roteiro dessa edição foram feitos por mim, Leandro Gouveia, e a edição e a sonorização por Anderson Wendel, o Tico. A próxima edição do Panorama chega às plataformas por volta das 7 da manhã com Bianca Santos.

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0: quarta-feira, 19 de junho de 2026. A primeira turma do Supremo Tribunal Federal formou maioria para rejeitar recursos e manter as condenações dos 5 acusados de envolvimento no assassinato da vereadora Marielle Franco e do motorista Anderson Gomes. O crime ocorreu em março de 2018, no Rio de Janeiro. O julgamento analisa pedidos das defesas que apontavam supostas omissões, contradições e cerceamento de defesa. O relator do caso, o ministro Alexandre de Moraes, votou pela rejeição dos recursos e foi acompanhado pelos ministros Cristiano Zanin e Flávio Dino. O Banco Central anunciou uma nova resolução que permite empresas exportadoras a abrirem contas em moeda estrangeira no país. A medida vai entrar em vigor a partir do dia 1º de outubro. A ação visa modernizar o mercado de câmbio, de modo a aumentar a eficiência e reduzir os custos nas operações internacionais. As contas terão restrições, como a proibição de saques em espécie, e também vão precisar de comprovação junto ao BC para crédito externo e investimentos. A norma não altera o uso de moeda estrangeira para pagamentos domésticos. Israel voltou a desafiar o acordo de cessar fogo firmado entre os Estados Unidos e o Irã. Na ocasião, Tel Aviv divulgou um mapa que mostra a presença de tropas israelenses em território libanês. Segundo as Forças Armadas de Israel, a imagem retrata a chamada zona de segurança que o país pretende manter para proteger a região norte de ataques do grupo Hezbollah. O acordo assinado pelos Estados Unidos e pelo Irã prevê o fim dos combates em todas as frentes, incluindo o Líbano. No horário de Brasília, 13:02.
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2: Seguimos juntas e juntos com o CBN Madrugada, edição do dia 19 de junho de 2026. Até 5 horas da manhã, sigo com você ao vivo para todo o Brasil. Agora, aqui no CBN Madrugada, espaço para Rosana Jatobá com o CBN Sustentabilidade.
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3: Oi, pessoal, tudo bem? O CBN Sustentabilidade de hoje aborda a agenda ESG no setor de energia renovável. Eu converso com Rafael Campolina, ele é gerente executivo de sustentabilidade da Auren Energia. A Auren é a terceira maior geradora de energia renovável do país e uma das líderes em comercialização de energia, com atuação em energia hídrica, solar e eólica. Rafael, que prazer te receber aqui no CBN Sustentabilidade. Tudo bem com você?
4: Tudo bem, Rosana. Prazer enorme estar aqui contigo, com os ouvintes e espectadores da CBN.
3: Rafael, queria começar nosso programa te pedindo para falar um pouco da trajetória da Auren. Eu sei que vocês surgiram em 2022 como resultado da integração da Votorantim Energia com a CESP, que era a Companhia Energética de São Paulo, né?
4: É isso aí, a gente vem numa trajetória crescente, né? A Auren é uma empresa relativamente jovem, mas bastante potente. Em 2022 ela foi constituída, igual você falou, né? A partir da formalização da junção da CESP com a Votorantim Energia. E a gente tem grandes acionistas, né, por trás, então a gente tem a Votorantim e o CPP Investments, que é o maior fundo de pensão canadense, por trás dessa companhia. E a gente vem crescendo ao longo do tempo. A gente está hoje com 8,7 gigas de capacidade instalada, né? Uhum. A gente está presente em 9 estados brasileiros, no sul, sudeste, no nordeste do país, com 39 ativos. E somos uma das líderes em comercialização de energia, como você bem comentou.
3: E com planos de expansão, né, Rafael?
4: A gente está sempre olhando para o mercado, né? Então, a gente vem numa trajetória crescente. A gente olhar para os últimos anos, a gente praticamente triplicou a nossa capacidade, né? E sempre um portfólio diversificado, que a gente entende que é uma das nossas grandes fortalezas entre a energia hidrelétrica, eólica e solar.
3: Exatamente na esteira do que eu vou te perguntar, porque vocês têm ali uma posição estratégica na transição energética do Brasil, exatamente pela combinação no portfólio de energia hídrica, solar e eólica, que são energias complementares. Isso ataca um gargalo que a gente tem, que é o da intermitência do nosso sistema elétrico.
4: É importante a gente até entender, né, como que a gente chegou aqui. Quando a gente olha para 25 anos atrás, eu vou transformar uma história longa em curta aqui. Uhum. Se a gente olha para o ano de 2000 e compara com 2025, a demanda por energia no Brasil dobrou. Né? Lá no ano 2000, a gente tinha muito orgulho de dizer que 90% da nossa geração de energia era hidrelétrica no Brasil, renovável, mas hidrelétrica. A gente tinha uma matriz dependente, né? Dependente do clima. E nesses 25 anos, essa matriz vem mudando com a inserção da energia eólica, com a inserção da energia solar, e essas energias se complementam, né? As hidrelétricas hoje, elas funcionam como uma grande bateria do sistema. A água armazenada nos reservatórios é uma energia em potencial. Você pode utilizá-la a qualquer momento do dia de acordo com a demanda. Quanto à energia solar, ela tem, por óbvio, né, uma geração durante o dia. E a energia eólica no Brasil, ela tem uma maior geração durante a noite. Então, são energias complementares que criam uma estabilidade no sistema.
3: Agora, eu queria especificamente analisar com você o papel das hidrelétricas nesse novo cenário de transição energética. Que, embora seja energia renovável, a gente depende muito da chuva para encher os reservatórios. E quando tem seca prolongada, o governo é obrigado a acionar as termoelétricas, que são, como você sabe, usinas altamente poluentes e caríssimas, né? Que acaba repercutindo na conta de luz do consumidor. Qual é o futuro da Auren com relação às hidrelétricas? Porque as hidrelétricas compõem ali o portfólio de vocês, né?
4: Sem dúvida. A hidrelétrica, como eu falei, ela traz uma segurança para o sistema, né? Ela é uma energia firme, ao passo que a solar e a eólica, elas são energias intermitentes, né? A hidrelétrica, de fato, ela é muito dependente do regime de chuvas, e a gente tem um operador nacional do sistema que faz a operação de todo o sistema interligado nacional para entender onde é necessário uma maior reservação de água, onde é necessário uma maior geração de energia, para que isso possa ser distribuído nas linhas de transmissão de forma adequada, de acordo com a capacidade dessas linhas de transmissão. Mas as hidrelétricas, elas mantêm o seu papel super importante, e a despeito da questão da dependência do regime hídrico, ela tem um papel importante também de mitigação de impactos ambientais do clima extremo que a gente tem vivido, né? Então ela tem um papel de contenção de cheias, ela tem um papel de reservação de água no período de secas, que logicamente ela acaba sendo impactada, mas ela exerce também essa função ambiental complementar.
3: Eu citei no começo do programa que vocês são um dos maiores líderes em comercialização de energia. E a gente está observando um movimento no sentido mesmo da abertura do mercado livre de energia. É algo que o consumidor espera muito, né? Porque daí ele vai ganhar o poder de escolher o seu fornecedor. Vocês acreditam que de fato isso vai ajudar a democratizar a energia limpa no país?
4: Não tem a menor dúvida. A gente viu isso acontecendo com a telefonia, né? Antigamente a gente era obrigado a estar vinculado a uma empresa específica de telefone. A gente já vê isso acontecendo em outros países, né? Então tem países que a gente pode contratar uma energia pré-paga. Paulatinamente, esse mercado vai avançar e vai democratizar a energia. A Auren, ela já comercializa energia na alta tensão, então no atacado e no varejo, padarias, grandes empreendimentos que estejam conectados à alta tensão já podem fazer o contrato de compra de energia conosco, o que traz uma segurança e traz uma redução de custo, igual você bem comentou também, traz uma maior previsibilidade nesse extremamente importante. Logicamente, a gente está acompanhando. E a abertura do mercado é uma democratização para o consumidor, pessoa física, na residência, que vai poder optar, não vai estar obrigatoriamente vinculado a uma empresa específica, e vai poder optar por um leque de opções aí e avaliar aquilo que melhor cabe no seu bolso.
3: Agora, Rafael, por que que essa é uma pauta tão lenta? A gente já fala há tanto tempo disso, parece que as coisas estão indo devagar ou não?
4: O mercado de energia no Brasil é um mercado bastante regulado, né? Então, a gente depende da confluência dos setores privados, setores governamentais. Eu entendo que a gente está num caminho positivo, de fato, a gente precisa de uma estabilidade, né, regulatória, estabilidade ajuda inclusive a atrair investimentos.
3: Claro.
4: Para a gente avançar. Mas a abertura para o mercado baixa tensão já vai ser um grande ganho, né? A gente já tem o mercado livre da alta tensão, como foi mencionado, o que já democratiza essa energia para uma boa parcela dos consumidores, mas fatalmente a gente vai ter essa democratização no futuro breve.
3: Muito bem. Agora, a gente nota também que para continuar crescendo no setor de renováveis, vocês, por outro lado, têm que encarar o desafio de mitigar os impactos à biodiversidade, ao uso do território. Como é que vocês lidam com essa questão, que é muito desafiadora, né?
4: Sem dúvida. Todo empreendimento econômico, toda atividade econômica gera impacto, né? E esses impactos, eles têm que ser mensurados, identificados, mensurados, evitados, quando possível, e mitigados, né? A gente faz isso. E a gente tem um programa de recuperação de áreas. A gente vai, talvez, abordar um pouquinho aqui de todos os nossos projetos, mas a gente tem um compromisso e reservas particulares do patrimônio natural que foram constituídas em 3 estados. Então, a gente tem uma reserva de mais de 3 mil hectares no Mato Grosso do Sul. A gente tem lançou esse ano, homologou esse ano, uma reserva de 560 hectares no Piauí, uma de 100 hectares em Pernambuco. E a gente consegue fazer essa preservação sem falar da recuperação das bordas de reservatório. E aqui eu digo que a gente tem um valor compartilhado, porque o valor compartilhado é aquele valor que a gente gera para o meio ambiente, para a comunidade e também gera valor para a empresa. A partir do momento que a gente recupera a borda de reservatório, a gente está produzindo água, né? A gente facilita a infiltração, diminui carreamento de sólidos, ou seja, diminui o assoreamento dos reservatórios, né? Então, todo esse processo de recuperação de borda é fundamental, a gente tem avançado consistentemente nisso.
3: De onde vem esse foco, né? Realmente muito claro na preservação da biodiversidade brasileira?
4: Olha, a gente tem a benesse de estar num país extremamente biodiverso. A gente tem biomas riquíssimos e que vai desde os Pampas até a Amazônia, passando por Cerrado, Caatinga, Mata Atlântica. E a gente entende que a gente precisa gerar valor nos territórios onde a gente atua. Não só gerar valor para a empresa, mas a gente tem que deixar um legado. Seja um legado ambiental, seja um legado social. Muito se fala em transição energética justa, né? E quando é justa ambientalmente falando, justa socialmente falando, justa economicamente falando. Então a gente faz isso porque a gente se importa. A gente se importa com as pessoas, a gente se importa com o meio ambiente. A gente se importa com as comunidades, entende que precisa deixar um legado e deixar valor para eles, ao mesmo tempo que a gente gera valor para a empresa, e aí a beleza do valor compartilhado.
3: Essa é uma tônica que você verifica no setor como um todo ou não?
4: Olha, o setor de energia renovável, ele por si só, ele já traz uma
3: tá
4: geração
3: DNA,
4: de valor,
3: né?
4: Importante, né? Então, igual eu comentei, quando a gente olha para trás, 25 anos atrás, 90% da nossa energia já era renovável, muito baseada em hidrelétrica. Quando a gente olha hoje, teve essa diversificação para outras fontes, incluindo solar e eólica, principalmente, um pouco de biomassa também. Mas a gente ainda tem aproximadamente os mesmos 90% de energia renovável no Brasil. Né? Então, cada setor com a sua beleza, cada setor, logicamente, com seus impactos que têm que ser mitigados, e cada setor com seu valor que pode ser agregado na comunidade onde cada empresa atua. E a gente acredita muito nisso, de deixar esse valor, a gente se importa, a gente quer deixar esse legado onde a gente está, ao mesmo tempo que a gente gera valor para a empresa.
3: Rafael, você comentou agora há pouco o papel das hidrelétricas também como uma ferramenta importante para a gente lidar com os eventos climáticos extremos, né? Então, eu queria entender um pouco da política da Auren nesse sentido. Como é que vocês lidam com os riscos climáticos, como as secas prolongadas, esses eventos, né, como tempestades, vendavais, que muitas vezes acabam danificando a infraestrutura da empresa, né? Exigindo que vocês façam planos de contingência, planejamento para lidar com tudo isso.
4: A gente tem um compromisso público, é uma meta nossa, da gente implantar as ações de mitigação dos riscos climáticos prioritários até 2040. Né? Então, a gente está, nesse momento, refinando esse levantamento de riscos que a gente já tem para justamente avançar na implementação e que, na verdade, a principal ação, talvez ela já esteja implementada, que é a diversificação. Né? Então, a gente está falando, a gente é uma empresa que depende da natureza. A gente depende das águas, a gente depende do sol, a gente depende do vento. E essa diversificação, ela mitiga esse risco. Né? Em alguns momentos, de fato, sim, temos secas, temos cheias, temos mudança em regimes de vento, podemos ter mudança na incidência solar, mas uma das principais alavancas é a diversificação e a gente vem percebendo isso através dos resultados gerados.
3: Vocês estão então na fase de mapeamento, né? Fazendo o diagnóstico ali, vendo realmente que tipo de risco ao qual vocês estão mais expostos. Isso também é a tônica desses novos empreendimentos que a companhia um dia vislumbra realizar?
4: Claro, temos que fazer análise de riscos e oportunidades, uhum. né? É, o valor que qualquer novo empreendimento, a gente está sempre atento a boas oportunidades, né? Mas a gente precisa entender quais riscos estão associados a essas boas oportunidades. Se existem riscos socioambientais, riscos de infraestrutura, riscos financeiros, tudo isso vai ter que ser avaliado no desenho do modelo de negócio de um eventual novo empreendimento.
3: Né? Até porque os investidores estão muito de olho, né? Se as empresas estão fazendo esse dever de casa, é um mecanismo de proteção para o investidor saber que vai alocar capital naquela empresa que de fato está buscando resiliência, se preparar contra os eventos extremos, né, Rafael?
4: De fato, e ESG, se a gente for traduzir, a gente traduz em riscos e oportunidades, né? A mitigação dos riscos, a capitalização das oportunidades e como a gente consegue, ao mesmo tempo que a gente mitiga um, a gente avançar na outra agenda. E a gente precisa traduzir, logicamente, para não ser só aquela fala bonita, é traduzir isso em números, em resultados. Então, esse mapeamento, ele é fundamental para que a gente possa monetizar isso também.
3: A gente tem notado uma movimentação, né, um crescimento, um desenvolvimento do mercado regulado de carbono. Recentemente, o governo, inclusive, definiu os 17 setores, né, que vão ter que, ali naquele primeiro momento, reportar suas iniciativas, setores que estariam permitidos, né, fazer essas transações no mercado de carbono. Vocês atuam já há algum tempo no mercado de créditos de carbono. Como é que você enxerga esse potencial do mercado regulado do Brasil? Se a gente consegue mesmo ir numa direção de envolver mais empresas, de ter resultados mais sólidos?
4: Eu acho que nesse aspecto eu sou um otimista por natureza. A gente tem dois projetos que são certificados pela Verra, com 7 milhões de créditos de carbono já comercializados, que é o Ventos do Piauí 1, Ventos do Araripe 3. Grandes clientes, grandes empresas estão na nossa carteira de clientes fiéis. Eu entendo que houve-se uma discussão em relação à integridade de alguns créditos de carbono.
3: É.
4: O que foi muito ruim para o setor, mas no caso do nosso crédito carbono, ele é muito bem reconhecido e isso, as empresas que estão no nosso portfólio de clientes é um reflexo disso. A regulação desse mercado regulado, acho que ele é muito importante e essa conexão entre o mercado regulado e o mercado voluntário também. Essa oportunidade de transacionar o crédito de um lugar para o outro, podendo agregar valor.
3: Uhum. Se a gente observa a questão do armazenamento de energia, né, a chamada BESS, que também é outra vedete desse momento no sistema elétrico, né? O próprio país está se preparando para os leilões desse tipo de bateria. Você analisa como realmente um salto de qualidade? Porque com o armazenamento de energia, a gente pode guardar aquela energia que não foi utilizada, né? O que está em excesso, não precisa fazer o corte, você pode guardar. E de alguma forma buscar esse equilíbrio mesmo no sistema, né? Não precisar deixá-lo sobrecarregado.
4: É a próxima grande onda. Assim, eu imagino, o setor inteiro está acompanhando esse movimento, né? Do leilão de baterias, é o que você falou. Ela vai trazer uma estabilidade para os sistemas intermitentes, eólico e solar, principalmente. Uhum. E aí tem várias formas de bateria. Então a gente tem a bateria que pode ser instalada no grid ali ao lado da geração e a gente, a partir dessa bateria, fazer a modulação do que vai para a rede, em que momento vai para a rede. Tem a bateria off-grid, né? Aquela bateria para quem não está conectada a uma linha de transmissão, que tem, por exemplo, um telhado solar, que vai conectar essa bateria e pode utilizar a energia capturada durante a noite, já que está sem acesso a essa rede de transmissão, essa linha de distribuição. E tem o que a gente chama de behind the meter, é aquela bateria que pode ser instalada no consumidor. Então, ajuda o consumidor a otimizar o seu consumo e o seu custo com energia, né? Saindo daqueles momentos de pico, onde a energia está mais cara, pegando a energia e jogando para dentro de um sistema de armazenamento de energia para o momento do dia onde a energia está mais barata. Uhum. Então, além dela ajudar na intermitência, ela ajuda também nessa modulação de custo para os clientes.
3: Que legal, a tecnologia já existe, avançada, capilarizada, né, para conseguir dar conta de várias demandas, várias necessidades, mas precisa de fato começar mesmo a se tornar uma realidade no país. Acho que a gente vai ter um grande salto aí pela frente.
4: Precisa,
3: né?
4: E ela vem, não sei se democratizando é a melhor palavra, mas só para dar uma dimensão, nos últimos 10 anos o preço da bateria diminuiu 84%, né? E a dimensão da bateria vem diminuindo. Então, com o passar dos anos, ela também vem acompanhando todo esse avanço tecnológico. Então, com certeza, a gente vai ter baterias no futuro mais acessíveis, que demandem menos espaço, de mais fácil instalação. Acho que vai facilitar bastante a democratização da energia também.
3: Você citou agora há pouco a atenção especial que vocês dão a determinados territórios para a proteção da biodiversidade. Eu quero saber também que programas vocês têm de relacionamento com as comunidades, exatamente para mitigar os impactos nos empreendimentos que estão ali no entorno, né, das usinas.
4: Eu acho que todos os impactos eles têm que ser levantados e mitigados, mas como eu comentei, a gente acredita que a gente precisa gerar valor. Né? Então a gente tem três pilares que a gente trabalha muito fortemente: pilar de educação e proteção da infância e da adolescência, saúde através de infraestrutura básica e também o pilar de geração de renda. Muitas vezes, vários dos nossos projetos, eles foram construídos em locais muito remotos, onde existia uma situação de vulnerabilidade socioeconômica muito grande. Uhum. Então, por vezes, a gente, em alguns territórios que a gente entrou, ou que a gente passou a participar daquele território, não existia, ou pelo menos não existia facilmente acesso à água potável, não existia saneamento, não existia luz, não existia internet. E a chegada da energia renovável transforma esses territórios através de infraestrutura, através do acesso à água, que é mais importante do que a energia, através da energia, da internet. E além da infraestrutura, a gente instalou uma adutora, por exemplo, em um dos nossos parques, ali nos ventos do Piauí, com 30 pontos de captação de água, cisterna, para que abasteceram cisternas para mais de 200 famílias individualmente, né, para cada uma das famílias, tudo isso auxiliando na saúde. A gente tem ações também ligadas à geração de renda, que inclusive conectam com ações de educação super interessantes no território.
3: Tem que partir da alma da empresa, do coração da empresa, tomar esse tipo de iniciativa, porque por mais que haja a obrigatoriedade legal em alguns casos, nem sempre vocês estão obrigados por lei a desenvolver determinadas iniciativas. Me parece que é algo de planejamento, de estratégia da empresa mesmo, né? De como vocês encaram essa transição.
4: É o que a gente se importa. A gente se importa com as pessoas, seja as pessoas, os funcionários, seja as pessoas da comunidade. E a gente não impõe nada. Tudo tem que partir de um diálogo, do entendimento de quais são as vocações locais e quais são os desejos e necessidades locais para que esse plano possa ser construído junto. A gente tem um exemplo que é muito, muito gratificante de ver, que é o exemplo de Mulheres Fortes, um grupo de mulheres de produção de mandioca, onde a gente entrou com um processo de capacitação, doação de equipamentos e estrutura para que elas pudessem profissionalizar o trabalho delas, capacitação e aí capacitação técnica na produção para ter novos produtos, a farinha da mandioca, o biscoito, o bolo, e que elas pudessem ter uma gestão financeira dessa associação. Uhum. E a partir daí, elas se tornaram independentes e hoje elas vendem esses produtos para as escolas, que também são apoiadas. Na verdade, a gente reformou e ampliou 5 escolas nesse mesmo território e tinha uma dificuldade de retenção das crianças nessas escolas antigamente, uhum, antes da nossa entrada. A partir da nossa entrada, a gente já tem um problema oposto. A gente tem uma demanda maior do que a capacidade da escola, porque legal, na escola, as crianças têm 5 refeições asseguradas. Elas podem ficar na escola enquanto os pais saem para trabalhar. Uhum. Ao passo que, por exemplo, esse projeto das Mulheres Fortes vende os produtos que são produzidos, entre para outras instituições, para as escolas também.
3: Você cita esse exemplo de capacitação aí de um grupo de mulheres, mas especificamente capacitação voltada para as novas habilidades da economia verde. Vocês estão ligados nisso?
4: A gente também tem um projeto que a gente se orgulha demais, que foi desenvolvido com o Itaú Educação e Trabalho, com a Schneider Electric e com a Secretaria de Educação do Estado de Pernambuco, que é a Escola Técnica Pedro Muniz Falcão em Araripina. A gente desenvolveu, com todos esses atores, um curso de energias renováveis, um curso técnico no ensino médio. Então, junto com toda a ementa, a grade curricular, aulas voluntárias, palestras voluntárias, a reforma de um laboratório onde os alunos podem ter a experiência de o que é operar, de o que é manter as usinas de energia renovável. Mais de 300 alunos já passaram nessa escola, maravilha, tantos outros estudando. A gente aproveita, inclusive, aí de novo eu volto na questão do valor compartilhado, né? Ao mesmo tempo que a gente gera valor, gera oportunidade de inclusão no mercado de trabalho para essas pessoas, a gente está capacitando essas pessoas para que a gente também possa absorver nas nossas operações.
3: E né? O próprio time de vocês também deve passar por esse tipo de capacitação, né? Mentorias, workshops, exatamente para capacitar, qualificar cada vez mais.
4: O mercado está em constante desenvolvimento, a tecnologia está em constante desenvolvimento. Eu ouvi uma frase esses dias que eu adorei. Tecnologia, de uma forma geral, é igual caçar vagalume à noite, né? A gente vai chegando perto dele ali, a hora que você acha que você vai pegar, ele apaga e acende do outro lado, porque já tem uma coisa nova. Então a gente está sempre se desenvolvendo e sempre se capacitando nessa busca aí pelas melhores informações e os melhores conteúdos.
3: Recentemente eu comentei aqui na emissora, Rafael, o esforço de algumas empresas de capital aberto em continuar reportando suas metas e resultados ESG de acordo com os padrões internacionais mais rigorosos. Eu queria saber como é que vocês garantem transparência, rastreabilidade dos dados socioambientais que vocês divulgam ao mercado.
4: A gente tem o nosso relatório anual, que passa por todo um processo de asseguração das informações, né? Todas as informações que são relatadas e repassadas pela área de relação com investidores também. A gente vê um movimento, né, de novos relatórios surgindo recentemente, a discussão do IFRS. Uhum. Acho que independente do formato, o mais importante é a transparência e a padronização, para que haja uma comparabilidade das informações. Uhum. Né? Então, que as informações do setor A possam ser comparadas com a do setor B, que a empresa A possa ser comparada com a empresa B. Então, a partir dessa transparência e de padronização, a gente pode ter essa comparabilidade. Acho que independente do formato, se vai ser o formato X ou Y, a gente precisa desses dois fatores que são fundamentais.
3: E insistir nessa questão da padronização pelos níveis mais elevados da sustentabilidade, né? Pelos padrões mais rigorosos. Quando a gente olha para frente, Rafael, na sua avaliação, qual é o próximo grande capítulo da transição energética brasileira? A gente vai estar mais voltada para a questão do armazenamento de energia, hidrogênio verde, né, que é considerada a panaceia para essa questão do aquecimento global, biometano, digitalização, para onde caminha, na sua avaliação, a transição energética do país?
4: Eu acho que a bateria é um futuro mais próximo. A gente vê um desenvolvimento da biomassa, biometano também, mas eu imagino que a bateria ela vai trazer um benefício para o sistema brasileiro muito grande. Uhum. De resolver essa questão de intermitência, da gente poder armazenar essas energias para utilizar em outros momentos, inclusive vai trazer mais previsibilidade de preço, por exemplo.
3: Uma eficiência maior, uma otimização dos processos, né?
4: Exato, sem dúvida. Para mim é talvez a próxima grande onda. E que a gente continue expandindo, acho que tem espaço para todas as formas de energia renovável, seja hidrogênio verde, seja biomassa. A gente dobrou a demanda de energia no Brasil dobrou em 25 anos. A gente está vendo um movimento de tecnologia muito grande. E quando a gente prospecta um futuro, com certeza vai haver uma demanda por energia maior. Então, muito se fala em transição energética, adição energética, mas a gente também tem que se preocupar com a segurança energética, né? Energia é conforto, né? Então, energia é o ar-condicionado que a gente tem na nossa casa, é o aquecedor brasileiro com chuveiro elétrico espalhado pelo país. Tudo que a gente compra hoje vem com carregador, né? Ou pelo menos vem com cabo, porque o carregador a gente tem que comprar agora à parte, né? Aquela tomadinha. Uhum. Então tudo hoje está ligado na energia. Vai ter espaço para todo mundo e eu acho que o Brasil caminha muito bem em focar em energia renovável.
3: Totalmente. A meca da energia renovável, né?
4: Onde está
3: a gente
4: aqui.
3: Está, é Brasil. E tomara que a gente saiba tirar o melhor proveito, né? Dessa bênção. É. Não fique eternamente deitado em berço esplêndido.
4: Eu sou um otimista. Eu acredito que tiraremos esse proveito e a gente vai adequar logicamente, né? Trazendo estabilidade para o sistema, previsibilidade, que é super importante, mas acredito sim que a gente tem tudo para continuar sendo, na verdade, independente dessas mudanças da nossa matriz energética, que continua sendo super limpa, quase 90%, continuaremos desempenhando esse papel.
3: Muito bem. Rafael, queria te agradecer imensamente pela sua participação aqui no CBN Sustentabilidade. Foi tão gostoso o papo que voou, né?
4: Passou muito rápido. Prazer estar aqui contigo, Rosana.
3: Eu já te convido para uma próxima oportunidade.
4: Com certeza, estou totalmente à disposição.
3: Obrigada.
4: Um abraço.
3: Eu conversei com Rafael Campolina, gerente executivo de sustentabilidade da Auren Energia. Além de ter acesso ao conteúdo pelo YouTube, você também encontra essa entrevista no site, no aplicativo da CBN ou na sua plataforma de podcast preferida. Colaboraram comigo aqui no CBN Sustentabilidade minha linda produtora Ana Luísa Bessa, nos trabalhos técnicos a outra linda Priscila Gubiotti e o Bruno Carvalho. Na edição, Rafael Furugem. Um beijo para você e até semana que vem.
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0: sexta-feira, 19 de junho de 2026. O ministro Gilmar Mendes, do Supremo Tribunal Federal, determinou o levantamento parcial da suspensão nacional sobre processos judiciais que discutem a pejotização. A prática consiste na contratação de trabalhador autônomo ou de pessoa jurídica para prestação de serviços. A medida vale apenas para as circunstâncias ordinárias do judiciário, como varas e tribunais regionais. No total, há mais de 61 mil processos sobre o assunto suspensos, segundo dados da Justiça do Trabalho. A suspensão havia sido determinada em abril do ano passado. O ex-governador de Goiás e pré-candidato do PSD à presidência, Ronaldo Caiado, afirmou que Flávio Bolsonaro, do PL, perdeu a chance de poder ganhar essa eleição contra o presidente Lula. A declaração foi dada em entrevista a um portal de negócios. Na ocasião, ele foi questionado sobre como pretende unir a direita e se diferenciar do senador do PL. O atacante da Costa do Marfim, Eliel Arri, que inicialmente não teve o visto autorizado para viajar com a seleção ao Canadá, foi autorizado a entrar no país. O atleta poderá disputar a partida do Grupo E da Copa do Mundo contra a Alemanha no sábado em Toronto. O Canadá havia adiado a autorização ao solicitar informações complementares sobre a situação jurídica do jogador, suspeito de envolvimento em um caso de apostas esportivas manipuladas na França. Horário de Brasília, 13h32.
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2: Seguimos ao vivo com o CBN Madrugada, edição de sexta-feira, 19 de junho de 2026. Juntas e juntos até 5 horas da manhã. Obrigado pela companhia, pela audiência de sempre. Eu sou o Clauson Dutra. Sigo com você, levando muita informação, análise, prestação de serviço, as entrevistas da Rádio CBN das últimas 24 horas. Você que hoje participa do nosso programa, dando o seu placar para o jogo do Brasil contra o Haiti. Muita gente participando em áudio, eu estou registrando sua participação, estou levando a sua voz aqui no microfone da Rádio CBN. Logo mais uma nova rodada com os ouvintes da Rádio CBN, logo mais outra participação em áudio. Você pode mandar mensagem pra gente pelo 99911-9981. Ao vivo também pelo Globoplay ou pelo YouTube. É rádio com imagem, chat liberado para você mandar mensagem pra gente por lá também. Agora, 3 horas e 35 minutos, espaço aqui no CBN Madrugada para Vera Magalhães, que voltou a falar sobre a operação da Polícia Federal, que mirou Jax Wagner, líder no Senado do PT. Ela conversou com o Thiago Bronzato, diretor da sucursal de Brasília, do Jornal O Globo.
3: Bronzato, a gente estava falando agora dessa nova frente aí, né, nessa nova fase da Compliance Zero que atingiu em cheio o líder do governo, o senador Jax Wagner. Queria te ouvir a respeito da relevância, de qual é o impacto dessa fase da operação para o governo, para o PT e também para o Lula nas eleições.
4: Pois é, Vera, a operação revelou que, além de multipartidário, o esquema do Master também tinha muito afeto envolvido entre políticos e banqueiros, né? A investigação mostrou que o Augusto Lima, sócio do Daniel Vocaro no Master, convidou o Jax Wagner para viajar em uma aeronave até uma ilha particular, conhecida como Ilha da Paixão, e ofereceu ingressos no camarote do show da cantora Taylor Swift. Além disso, Augusto Lima teria dado uma ajudinha, camarada, também para o parlamentar comprar um imóvel de 2,5 milhões de reais num dos bairros mais valorizados de Salvador e também repassado por meio do Master 11 milhões de reais para a nora do senador. Não foi por acaso que Augusto Lima escreveu uma mensagem para o Jacques Wagner dizendo que ele fazia parte da sua história. Um dos negócios do banqueiro era a operação do cartão consignado Credit Sesta, que foi privatizado e comprado por Augusto Lima quando Jacques Wagner era secretário responsável por essa área no governo da Bahia. Talvez por isso o Jacques Wagner tenha batido tanto no peito recentemente e dito que não haveria nada contra ele na delação do Daniel Vaccaro. Até porque nesse caso a relação mais sensível do senador do PT não era exatamente com o Vaccaro, era com Augusto Lima. E aí que o caso ganha uma proporção política, porque o Jacques Wagner, ele não é um senador qualquer da base aliada. Ele é o líder do governo no Senado, amigo pessoal de Lula e um dos poucos petistas que hoje não precisa bater na porta para falar com o presidente. O Jacques Wagner, ele foi o responsável por indicar o ex-ministro da Casa Civil do Lula, o ministro da Justiça, alguns cargos de confiança na Petrobras, e quando preciso, ele também pressiona o Lula em público. É um dos poucos que consegue fazer isso. Por isso, a operação hoje tem sim um custo político para o governo Lula, que não pode também rifar o Jacques Wagner em praça pública, porque se o líder do governo no Senado, onde o presidente já patina, fica fragilizado, o Palácio do Planalto pede musculatura para bater de frente com o presidente do Congresso, Davi Alcolumbre, que isso por sua vez saiu em defesa do Jacques Wagner. Então, Vera, neste momento, rifar o líder do governo no Senado seria meio que amputar um dos braços da articulação política do Planalto. Por outro lado, defender também demais o Jacques Wagner pode colar em Lula o escândalo do Master. Virou um dilema difícil para o presidente lidar neste momento.
5: Agora a gente está mal de afeto, hein, Bronzato? A gente achando que é legal, que tem muitos amigos legais, ninguém está dando nada para nós, né?
4: Exatamente, não ganhei nem o ingresso do camarote, nem nada, nem fui convidado para uma ilha da paixão.
5: Como é que essa operação impactou as campanhas?
4: Olha, Débora, a operação da PEV envolvendo o Jacques Wagner deu à campanha do Flávio Bolsonaro aquilo que ele mais precisava nos últimos tempos, um alívio, segundo palavras dos próprios aliados do Flávio. Até ontem, o escândalo do Master pesava mais sobre o Flávio, por causa das mensagens que ele trocou diretamente com o Daniel Vaccaro sobre o financiamento do filme sobre Jair Bolsonaro. Mas hoje, a Polícia Federal bateu na porta do líder do Lula no Senado, o Flávio acabou ganhando mais munição para atacar o PT e também o governo Lula. A estratégia da campanha do Flávio focou mais em fazer novos vídeos com inteligência artificial para relacionar o escândalo do Jacques Wagner Master com o Lula e o PT. O objetivo do Flávio agora é mostrar que o PT e o Lula também, assim como ele, estão envolvidos no caso do Master. O objetivo é mostrar mais que o Flávio, não quer dizer que o Flávio esteja puro na história, mas é convencer também o eleitor de que o outro lado, que está do ringue eleitoral, tomou também o mesmo banho de lama que o Flávio. Por outro lado, a campanha do PT vai insistir no discurso de que há uma diferença entre os dois casos. Isso porque o Flávio, ele foi atingido diretamente pelo escândalo, porque tem mensagens dele falando diretamente com o Vaccaro sobre o financiamento do filme de Jair Bolsonaro. Não pode dizer a mesma coisa do Lula, e o PT vai insistir nisso, dizendo que o presidente nunca mandou qualquer zap para o Vaccaro e não tem nenhuma relação com um banqueiro, ao contrário do Flávio. O resultado desse cabo de guerra, Débora, é que a eleição entra numa fase mais pantanosa, e o Flávio, ele ganha um certo fôlego no momento, mas ele não se livra da crise, até porque até agora ele não apresentou as prestações de contas da campanha do filme.
5: O Bronzato, o ministro André Mendonça disse essa semana que tem mais coisa por vir. O que a gente pode esperar aí, próximos passos do caso Master?
4: Olha, Carol, o caso Master virou uma investigação em camadas, né? Uma mensagem leva um político, que leva um operador, que leva um fundo, que leva uma conta, que leva ao show da Taylor Swift. Então, cada vez mais que você vai descamando a investigação, você vai revelando fatos novos. E foi assim com Jacques Wagner, com Ciro Nogueira, com Cláudio Castro, que foram alvos dessa investigação. E exatamente por isso, os investigadores rejeitaram a segunda proposta de delação do Daniel Vaccaro. Porque o o banqueiro não estava disposto a contar tudo o que ele sabia e também estava preservando a sua relação de amizades. E o ministro André Mendonça deixou bem claro nessa semana que não quer delação seletiva. Por isso, só resta um caminho para o Daniel Vaccaro, tentar uma terceira colaboração que conte tudo que sabe, mas o banqueiro segue muito relutante. Enquanto isso, a Polícia Federal segue avançando em nomes de diferentes colorações partidárias, em nomes do bolsonarismo, do Centrão e também agora do núcleo do PT. A tendência é que cada lado tente empurrar o caso Master para o colo do adversário. Mas a investigação, de fato, como disse o André Mendonça, deve revelar mais fatos novos.
3: É isso, Thiago Bronzato, conosco às terças e quintas. Obrigada por hoje, Bronzato.
4: Até a próxima, pessoal.
2: Ainda falando de política, o pré-candidato à presidência da República pelo PL, o Flávio Bolsonaro, apresentou um conjunto de propostas na área de segurança pública chamado de Plano Brasil Sem Medo.
6: O senador e pré-candidato à presidência da República pelo PL, Flávio Bolsonaro, apresentou um pacote com 12 medidas para a área de segurança pública que podem virar propostas de campanha. O plano foi elaborado com a participação do senador Sérgio Moro, do PL, e do deputado federal Guilherme de Ritchie, do PP, ex-secretário de Segurança Pública de São Paulo. Entre as principais medidas apresentadas estão a castração química de estupradores, a possibilidade de condenar jovens a partir de 14 anos que cometem homicídio e tráfico de drogas e mudanças na legislação para endurecer penas. Flávio também prometeu criar 5 novos presídios federais de segurança máxima, inspirados no modelo adotado por El Salvador. As unidades que receberiam o nome de Treva teriam regras mais rígidas de encarceramento. O pacote ainda prevê a classificação de facções criminosas como organizações narcoterroristas, a ampliação do controle de fronteiras com participação das Forças Armadas e o reforço da presença da Marinha nos portos de Santos e Paranaguá para combater o tráfico internacional de drogas. Parte das medidas anunciadas, no entanto, depende da aprovação do Congresso Nacional, já que envolve alterações na legislação penal e mudanças constitucionais. Durante o evento, o senador também fez críticas ao governo do presidente Lula, do PT, e procurou acenar ao mercado financeiro. Flávio afirmou que confia muito no mercado e defendeu uma mobilização conjunta de diferentes setores da sociedade para combater o crime organizado.
7: Eu quero aproveitar a sua fala para pedir a unidade aqui de todo o mercado financeiro, não apenas da Faria Lima, para nós nos unirmos para asfixiar financeiramente essas organizações narcoterroristas. O que prova que o que a gente está falando aqui não é para fazer uma política de segurança pública focada nas pessoas que são pobres, não. É para as pessoas que têm dinheiro também. Tem que ter uma unidade, uma união de todos nós para combater todos os tipos de crime, onde quer que eles aconteçam.
6: O plano também prevê monitoramento por tornozeleira eletrônica de agressores de mulheres e medidas de endurecimento contra feminicídios. A estratégia mira recuperar o eleitorado feminino, segmento em que o senador tem perdido apoio de acordo com as últimas pesquisas de intenção de voto. Apesar de serem apresentados nos bastidores como coordenadores da pré-campanha de Flávio em São Paulo, nem o governador Tarcísio de Freitas do Republicanos, nem o prefeito da capital, Ricardo Nunes, do MDB, participaram do evento. Nesta quinta-feira, Tarcísio cumpriu agenda no litoral sul paulista, enquanto Nunes participava de compromissos externos na capital. Reservadamente, aliados de Flávio criticaram as ausências e afirmaram que o governador deveria ajudar quem está precisando neste momento da campanha. No discurso, Flávio acenou aos dois ao anunciar a criação de um Sistema Nacional de Reconhecimento Facial, inspirado em programas paulistas. De São Paulo, Bruna Barbosa.
2: Agora 3:45. Logo mais a gente coloca aqui no CBN Madrugada uma conversa muito bacana que o âncora do estúdio CBN, o Fernando Andrade, teve com o Marcelo Ninho, que mora na China e vai falar sobre como é que os chineses estão acompanhando essa Copa do Mundo, uma entrevista de 8 minutos praticamente. Antes disso, eu quero trazer um dado bem interessante que está no G1, inclusive, a informação sobre uma pesquisa, quais são os países com mais chances de levar o título da Copa do Mundo e os que têm menos possibilidade, né? Uma plataforma interativa, previsão esportiva, feita por estatísticos de 5 universidades aqui do Brasil, incluindo a USP e a Universidade Federal de São Carlos, e uma empresa prevê os resultados de todos os jogos. Aí a previsão esportiva indica que o Brasil está entre os 10 países com mais chances de ser campeão da Copa, mas recentemente a pesquisa Quest mostrou que 56% da população não acredita no título brasileiro neste ano. Segundo o levantamento, 35% acreditam no Hexa, outros 9% não souberam ou não quiseram responder. Sobre essa pesquisa, a maioria está dizendo que a Espanha vai vencer na primeira posição, depois vem a França, depois a Argentina, depois a Alemanha, depois Portugal na quinta posição. O Brasil aparece lá na sexta posição entre os países que podem levar a Copa do Mundo. Essa pesquisa feita, portanto, por estatísticos da USP, da Universidade Federal de São Carlos, plataforma interativa chamada Previsão Esportiva. Agora sim, a gente vai com o Pelo Mundo, a conversa, o bate-papo entre o Fernando Andrade, nosso âncora do estúdio CBN, e o Marcelo Ninho.
8: Com a gente, Marcelo Ninho, diretamente de Pequim, na China. Oi, Marcelo, bem-vindo mais uma vez.
9: Oi, Fernando, tudo bem?
8: Tudo bem. Bom, Marcelo, a gente vai falar sobre a China e a Copa do Mundo. A seleção da China não está na Copa, mas eu quero saber o seguinte: os chineses acompanham a Copa? Como é que está a atmosfera da Copa nesse país aí tão grande?
9: Não, Fernando, pensa num lugar sem clima de Copa. Aqui na China quase não se percebe que estamos numa época de Copa do Mundo. Olha que eu já vivi outras Copas aqui, essa é a mais fria, sim, é o clima mais frio, não na temperatura, que a gente está começando o verão, aqui está começando a esquentar hoje quase 30 graus, mas na animação. E os ouvintes, né, principalmente aqueles que gostam, são amantes de futebol, podem estar se perguntando para que, que eu preciso desse anticlímax, né, no meio da Copa. Mas é interessante pensar nos motivos, né, disso, porque tanto do ponto de vista esportivo e talvez mais ainda pelo ângulo geopolítico. Afinal, hoje em dia são raríssimos os eventos de alcance global em que a China não ocupa um papel de protagonismo, né? E talvez, nesse ponto, a Copa do Mundo seja o principal deles, né? É a segunda maior economia do mundo, é uma potência diplomática e militar em ascensão. Então, é curioso, né, que ela seja um país que esteja meio fora desse evento que chama tanta atenção do mundo hoje em dia. E a primeira razão desse desinteresse, como você já citou na pergunta, é o fracasso do futebol chinês, né? De novo, a seleção do país não se classificou para a Copa, foi mais um balde de água fria, né, entre tantos, né, que os torcedores aqui do país já levaram. Quando a FIFA aumentou o número de participantes de 32 de 32 seleções para 48, chineses se animaram, né, pensaram agora vai, mas nem assim. E lembrando que a primeira e única participação da China numa Copa foi aquela de 2002, quando o Brasil foi campeão. Aliás, a seleção chinesa caiu na primeira fase, estava no grupo do Brasil, perdeu para o Brasil de 4-0 e ficou por ali mesmo, voltou para casa sem fazer nenhum ponto, nem marcar nenhum gol. E, então, claro, certamente se a China estivesse disputando o Mundial, o interesse seria muito maior, seria turbinado pelo nacionalismo esportivo, pela propaganda oficial, e não está rolando isso. Agora, por que o futebol da China não melhora, apesar de todos os avanços do país em quase todas as áreas? Fernando, uma conversa longa e que já eu tento resumir de alguma forma os principais motivos, mas só voltando à falta de clima aqui, de Copa, um dos problemas, óbvio, é o fuso horário, né, que não ajuda. A maioria dos jogos aqui está sendo disputada entre meia-noite e 7 da manhã ou 10 da manhã pelo relógio chinês, então fica difícil, né? E com esse desânimo, não houve grande marketing interno, né, nem oficial, de propaganda do governo, que sempre dá um empurrão para animar as coisas aqui, nem de marcas patrocinadoras que também ajudariam o país a entrar no clima. Quase não se vê assim bandeiras e referências à Copa em geral aqui. É bem interessante. Agora, sobre o mistério, digamos que é o fracasso do futebol chinês, daria para falar horas aqui, envolve história, sociedade, política e temperamento, né, do povo. Eu, por ser brasileiro, toda hora sou perguntado por algum torcedor chinês por que eles não conseguem fazer pelo menos o que os japoneses e os coreanos fizeram, né, que é ter um campeonato nacional razoável, de um nível razoável, e também uma seleção que não dê vergonha. Basicamente, as razões aqui são as seguintes, pelo menos nesses anos que eu estou aqui, eu tento falar com especialistas e com torcedores e pessoal do futebol. Primeiro, tem um excesso de interferência política, né? Porque o futebol aqui é mais um jogo de poder, tem muita interferência de autoridades locais e muito mais um jogo de poder do que esporte. Aí resulta, tem muitos escândalos de corrupção, isso acaba gerando uma crise de credibilidade entre o público, e aí o que acontece? Os pais não têm incentivo para que os filhos sigam a carreira e que vejam, né, no uma forma de subir na vida, que é o contrário do Brasil, né? E paradoxalmente a China não tem gente suficiente jogando bola, por esse motivo. Então, todo mundo pensa, né? Tem 1,4 bilhão de pessoas aqui, mas não tem garotos em número suficiente para formar uma divisão de base, e o futebol local não consegue criar, descobrir talentos. Parece também que o governo desistiu. O que dizem aqui é que o presidente chinês Xi Jinping, que é apaixonado por futebol, quando ele chegou ao poder, mais ou menos 12 anos, ele falava em três metas para a China, que seriam bem ambiciosas, né? A primeira, se classificar para a Copa, nem tão ambiciosa, mas se tornou ambiciosa. A segunda, sediar uma Copa, que já deveria ter acontecido, né, para o tamanho da China no mundo. E, finalmente, ganhar uma Copa. E seria uma forma de coroar essa ação da China como potência global. Nada melhor do que ter essa ascensão também no esporte mais popular do mundo. Mas deu tudo errado, né? E que deveria ser uma fonte de prestígio para o país, acabou virando um risco de vexame permanente. Então, o governo meio que deixou de lado o futebol, e é melhor se concentrar no que está dando certo, né, Fernando? Como exploração espacial, trens de alta velocidade, inteligência artificial, nisso eles estão conseguindo grandes avanços.
8: Agora, Lino, um outro aspecto econômico. A China olha para a Copa como uma possibilidade para mostrar suas marcas, fazer propaganda, tem isso? Isso acontece?
9: Isso sem dúvida, né? Isso já vinha acontecendo nas últimas Copas, de uma certa forma se manteve em menor escala, é verdade, e também de forma diferente, porque na última Copa no Catar, por exemplo, em 2022, havia 4 empresas chinesas entre as principais patrocinadoras da FIFA. Esse ano o número caiu para 3. O investimento se manteve mais ou menos total no mesmo montante, mais ou menos US$1,5 bilhão. Tem um elemento geopolítico aí, que já que uma das sedes é nos Estados Unidos, é o país que tem tentado restringir a expansão de empresas chinesas e tem essa competição geopolítica, principalmente na empresas de tecnologia, mas também não tem como frear completamente esse avanço tecnológico chinês, né? Ainda mais num evento global como a Copa, em que os Estados Unidos não podem controlar, ainda que tentem controlar

0: um desconto bem significativo. O pacote final ficou em 60 milhões de dólares, quer dizer, mais ou menos 300 milhões de reais, que é um quinto da pedida inicial feita pela FIFA. Então, os chineses conseguiram aí usar esse desinteresse e o fuso também, a diferença do fuso, a seu favor, e ainda incluíram nesse pacote a Copa Masculina, a próxima Copa Masculina de 2030 e as Copas Femininas de 2027 e 2031. Agora, Fernando, para concluir, só para não dizer que os chineses estão totalmente ausentes dos gramados, o país representante que virou-se meio meme aqui, um personagem nacional, que é um juiz. Então, para ter um representante, não nas chuteiras ou jogando bola, mas no apito, que é um juiz chamado Manin, de 46 anos, ficou conhecido como o rei dos cartões, porque tem um estilo durão, e ele vai estar na Copa, como eu disse, virou celebridade, aqui tem milhares de seguidores nas redes sociais. E é isso, né, Fernando? Quem não sabe jogar, apita, né? Ou pelo menos fatura com equipamentos de tecnologia.
1: Perfeito. Marcelo Nini, mais uma vez obrigado pela participação, pela conversa aqui. Bom, se vira aí para assistir o Jogo do Brasil e a gente volta a se falar na semana que vem. Um grande abraço.
0: Fica acordado aqui para ver os jogos, Fernando. É isso aí. Um
1: Valeu, um
0: abraço.
1: abraço.
2: 3 horas e 56 minutos, agora 37 minutos, 3h57. Registrar sua participação, você que manda áudio pra gente, fala da expectativa pro jogo da seleção brasileira. Pedir pra você, áudio de 30 segundos, falando do placar e falando a música que você quer que toque, que você ouve nesse pré-jogo do Brasil na Copa do Mundo. Vamos às participações dos nossos ouvintes.
3: Bom dia, Clauson. Bom dia, ouvintes da CBN. O Brasil se vê na obrigação de ganhar contra o Haiti e se vê na obrigação de ganhar contra a Escócia. Pois caso a Escócia vença Marrocos, o Brasil vai ter que lutar muito para se manter classificado. Eu aposto no placar aí de 1 a 0.
2: 1 a 0.
3: Lembrando que o Brasil tem que fazer placar. E a música aí, não dá para ser feliz, Gonzaguinha. Fábio Marconi, de São Paulo.
2: Valeu, Fábio. Obrigado pela companhia de sempre. Tem mais ouvintes aqui participando.
4: Bom dia, Clauson.
2: Bom dia.
4: Edilson Pereira da Cruz, de Goiânia. Depois da coletiva do Carleto, eu vou de Brasil 1, Haiti 1.
2: Rapaz.
4: E minha música vai ser Desculpe, mas eu vou chorar, de Leandro Leonardo. Um abraço.
2: Tá certo então, gente. 1 a 1, desculpe, mas eu vou chorar. É a sensação de muitos brasileiros nessa Copa do Mundo, né? Tem mais participação dos ouvintes aqui.
5: Bom dia, Glauson Dutra. O técnico da seleção brasileira deveria parar de colocar caraminhola na cabeça dos torcedores e bater a real mesmo, até onde ela acredita que a seleção brasileira pode ir nesse Mundial.
2: Tá certo.
5: O meu placar contra o Haiti é de 1 a 0 para o Brasil ou um outro resultado magro, e de uma vitória magra. E tá, é João Batista, de Goiânia.
2: Obrigado, João Batista. João Batista tá arriscando no placar, no palpite de 1 a 0. Vamos lá, mais ouvintes.
6: Bom dia, aqui é de Curitiba, Sebastião de Curitiba.
2: Ok.
6: E vamos aí, um palpitinho aí.
2: Vamos.
6: E 2 a 1 para o Brasil.
2: 2 a 1 para o Brasil, tá bom. 2 a 1 também é um bom placar. 2 a 1 para o Brasil. Vamos nessa, tem mais participação aqui.
7: Tem mais participação dos ouvintes aqui.
8: Bom dia, ouvintes. CBN, madrugada, nosso abraço sobre a terra e humana a todos vocês. Eu sou Antônio Costa, poeta repentista de Guarabira, na Paraíba.
2: Boa.
8: O placar? 2 a 0 para o Brasil.
2: 2 a 0.
8: Um abraço a todos. Estou sempre na audiência do CBN Madrugada, o melhor de toda a programação da Rádio CBN.
2: Obrigado. Estamos juntos. Mais participação aqui.
9: Bom dia, Glaudio Dutra.
2: Bom dia.
9: Aqui é Valco Xavier de Mochapéu. Meu palpite é 2 a 1 para o Brasil.
2: 2 a 1.
9: E a música é o Brasileirinho. Um abraço.
2: Abraço, meu querido. Muito obrigado pela companhia de sempre. Dá tempo para mais uma participação? Duas participações aqui dos nossos ouvintes. Vamos lá.
10: dia, Glaucio.
11: Bom dia.

0: John de Itapema, Santa Catarina.
1: Uhum.
0: Eu pra cá, Brasil e Haiti. 3 Brasil, 0 Haiti. E a música Partida de Futebol.
1: É, muita gente colocando essa música aí, Partida de Futebol. Vamos pra mais uma.
2: Bom dia, bom dia. É, a seleção não vai muito longe, não. O Lancelotti aí, eu sou flamenguista, não coloco o Endrick. Hoje é um jogo para entrar com o Endrick.
1: É verdade.
2: E jogar para cima.
1: Concordo.
2: Mas não vai muito longe, não. Você vê uma França jogar, uma Argentina jogar, uma Inglaterra jogar. Nosso time tá bem perdido, viu? Mas vamos torcer, vamos ser otimistas. Bom dia para vocês, Flávio Nasser, Guaxupé, Minas Gerais.
1: Aí o Flávio opinou, mas não trouxe o resultado dele, né? Obrigado, Flávio, pela participação de sempre. Ó, CBN Madrugada segue até 5 horas da manhã. Tem tempo para você mandar seu áudio e participar do nosso programa pelo 99911-9981. Entre em campo agora a repórter CBN, na voz de Matheus de Souza.
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0: sexta-feira, 19 de junho de 2026. A deputada federal Érica Hilton, do PSOL, recebeu da Justiça o direito de resposta contra o apresentador Ratinho, do SBT, por declarações transfóbicas feitas durante um programa da emissora. De acordo com a sentença, o canal terá de exibir um vídeo da parlamentar. Segundo a decisão, o conteúdo da deputada deve ser veiculado na íntegra no SBT no prazo máximo de 10 dias, sob a condição de multa de R$50 mil ao canal. A emissora pode recorrer. O governo federal assinou 3 decretos de interesse social para comunidades quilombolas no Pará. Segundo o Planalto, a medida é uma etapa essencial para a regularização fundiária de territórios quilombolas no estado. Os decretos atendem as comunidades de São Miguel Arcanjo de Nova Laodiceia, Santa Luzia e Tiningu, beneficiando 488 famílias em uma área total de pouco mais de 8.700 hectares. Vacinas atualizadas contra a Covid-19 ajudaram a reduzir o risco de infarto e derrame em idosos. O dado faz parte de um estudo publicado na revista científica JAMA Internal Medicine. A pesquisa feita com veteranos de guerra mostrou uma queda de mais de 50% dos eventos cardiovasculares no grupo acima dos 75 anos. Os cientistas usaram remédios da Moderna, Pfizer e Novavax. No horário de Brasília, 4:03.
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2: Seguimos juntas e juntos até 5 horas da manhã, ao vivo para todo o Brasil com o CBN Madrugada. Muito obrigado pela companhia, pela participação, gente. Tá chegando uma metralhadora de mensagens em áudio, todo mundo querendo dar o seu palpite pro jogo do Brasil. Muito bacana a participação de todos vocês. Sigo ouvindo aqui e daqui a pouco coloco a sua voz no ar, no 99119981. Você participa, manda o seu áudio pra gente de até 30 segundos. E atenção, hein? Cuidado com a qualidade do áudio aí. Tem alguns que estão enviando com uma qualidade duvidosa, não vai entrar no ar, não, tá? Forte abraço para vocês, obrigado pela companhia. Logo mais, antes de 4:30 da manhã, eu coloco a sua voz no ar, tá certo? Então, logo mais tem uma nova rodada de áudio dos ouvintes aqui da Rádio CBN. Além do WhatsApp, você pode mandar mensagem também pra gente pelo chat do YouTube, liberado para você mandar mensagem em texto por lá, ou então pelo meu e-mail, clauson.dutra@cbn.com.br. Agora 4:05.
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2: Com Jade Ramos.
3: A sexta-feira será marcada pelo avanço de uma frente fria e pela formação de um ciclone no oceano, que favorece o aumento de temporais em parte do sul e do centro-oeste do país. Na região sul, a chuva ocorre desde cedo no Rio Grande do Sul e avança ao longo do dia no oeste do Paraná e de Santa Catarina. Enquanto no sudeste, o ar frio continua e amanhã começa com neblinas e geadas em áreas do sul de Minas e na Serra da Mantiqueira. Pela tarde, o tempo segue ensolarado em São Paulo, Minas Gerais, no Rio de Janeiro e no Espírito Santo. E entre a noite e a madrugada, novas áreas de instabilidade podem avançar pelo oeste paulista. Já no centro-oeste, as instabilidades aumentam em Mato Grosso do Sul e no sul e oeste de Mato Grosso. E no nordeste, a chuva continua concentrada no litoral entre a Bahia, Sergipe e Alagoas. As máximas alcançam os 34 graus em Teresina e 31 graus em Fortaleza. E no norte do país, o calor e a umidade favorecem pancadas de chuva no Amazonas, Roraima, Amapá e no norte do Pará. E as máximas alcançam os 31 graus em Belém e Porto Velho. Jade Ramos, da Clima Tempo, para a CBN.
2: Agora, 4 horas e 6 minutos, vamos aos destaques do Jornal da CBN, aqui no CBN Madrugada. O O senador Jacques Wagner deve se reunir na semana que vem com o presidente Lula para dar explicações sobre as denúncias de envolvimento dele com o escândalo do Banco Master. O líder do governo no Senado foi o principal alvo da nona fase da Operação Compliance Zero, autorizada pelo ministro André Mendonça, do Supremo Tribunal Federal. A Polícia Federal identificou o repasse de 6 milhões de reais do Banco Master para a família do senador. Segundo as investigações, o esquema do banqueiro Daniel Vorcaro deu para Jacques Wagner um apartamento de luxo no valor de 2 milhões e meio de reais em Salvador. Os investigadores também apontam que o senador recebeu propina de 3 milhões de reais por meio de uma transferência direcionada a uma empresa gerida pela nora dele. Além disso, o Master teria bancado ingressos de camarote para um show da cantora Taylor Swift na Califórnia para familiares do senador, que também pegava carona nos jatinhos do banqueiro. Os agentes federais cumpriram 18 mandados de busca e apreensão em Brasília, São Paulo e Salvador. Nos endereços vinculados ao senador do PT, a corporação apreendeu 55 mil dólares e 33 mil euros em dinheiro vivo, além de uma coleção de 13 relógios de luxo. A Polícia Federal suspeita que as contrapartidas do senador incluíram a articulação política pela aprovação da emenda que ampliava o teto do Fundo Garantidor de Crédito. O petista também teria atuado nos bastidores para viabilizar as negociações de compra do Banco Master pelo Banco de Brasília. Outro alvo de buscas foi o banqueiro Augusto Lima, ex-sócio de Daniel Vorcaro, que chegou a ser preso na primeira fase da Operação Compliance Zero e depois foi solto com tornozeleira eletrônica. Augusto Lima é dono do Banco Pleno, liquidado pelo Banco Central em fevereiro. A Polícia Federal investiga uma possível relação ilícita entre Augusto Lima, o senador Jacques Wagner e o banqueiro Daniel Vorcaro. Sobre o apartamento de luxo, Jacques Wagner encaminhou a Augusto Lima, em novembro de 2024, o contato do gerente da construtora, acrescentando: a unidade é a 1.702 e o preço é R$ 2.450.000. No dia seguinte, encaminhou um panfleto do empreendimento. Na mesma data, Augusto Lima, realizou chamada de voz com Valério Marega Júnior. Apontado pela Polícia Federal como operador financeiro, ele repassou os dados do corretor, do empreendimento, da unidade e o valor. Cerca de 6 meses depois, Jacques Wagner encaminhou a Augusto Lima uma mensagem pedindo os dados pessoais do proprietário formal do imóvel para viabilizar a emissão de documentos. No dia seguinte, o banqueiro encaminhou a Jacques o contato de Davi Daniel Monteiro, correspondente a Davi Lopes Monteiro, e realizou chamada com o próprio Davi, que é apontado pela investigação como outro operador ligado a Vorcaro. Em entrevista à Band News, o senador Jacques negou que tenha recebido propina e disse que o apartamento nunca foi dele.
4: Sobre o apartamento, na verdade é um apartamento que está em construção aqui no Horto. Eu tinha interesse de dar um apartamento, de ajudar minha filha a comprar um apartamento desse. Como o Guga, o Augusto Lima, é um investidor, eu disse a ele: você pode comprar, depois eu vou recomprar, porque o apartamento está em construção, não está pronto. Eu teria que vender o apartamento de minha filha para poder complementar e pagar o apartamento ou ela financiar. Então não tem nenhuma transferência de patrimônio para mim.
2: O senador Jacques Wagner também afirmou que o dinheiro em espécie apreendido em endereços dele corresponde a diárias oficiais pagas pelo Senado.
4: Não, repare, o dinheiro, eu várias vezes viajei para o exterior, mandei até levantar. De 2019 para cá, eu recebi de diárias aproximadamente 70 mil dólares. E outras vezes que eu fui viajar, eu comprei via Banco do Brasil, onde eu tenho conta, dólares ou euro para fazer a viagem. Então, eu não tenho nenhuma coisa para esconder desse dinheiro. Está guardado no cofre, porque eu vou viajar, nem sempre eu levo a diária, às vezes eu gasto com cartão e, portanto, o dinheiro está lá. Os envelopes, inclusive, que estavam no caso de Brasília, eram envelopes com um timbre do Senado Federal, que é quando você recebe a diária em espécie e em dólar. Então, do ponto de vista do dinheiro, eu estou absolutamente tranquilo, nunca recebi dinheiro de ninguém, muito menos do Master ou do Augusto Lima, então eu estou absolutamente à vontade.
2: Segundo a Polícia Federal, os repasses de 3 milhões e meio de reais para Jax Wagner saíram de uma empresa dirigida por Andréa Lima Novaes, prima de Augusto Lima, para a BN Financeira, ligada ao núcleo familiar do senador. Uma das sócias é Bonier Toaldo Bonilha, esposa do enteado de Jax Wagner, Eduardo Mendonça Sodré, secretário de Meio Ambiente do Estado da Bahia. Os dois também foram alvo da operação desta quinta-feira. Segundo a investigação, Eduardo cobrava Augusto Lima sobre os pagamentos. Em uma mensagem de setembro de 2025, Eduardo afirma: "Amanhã vencem os boletos e são altos." Em resposta, o banqueiro Augusto Lima afirmou que o cenário estava crítico e vinculou a dificuldade financeira ao insucesso da operação do Banco Master com o BRB. Em outubro, a operação foi concluída com transferência de 3,5 milhões à BN Financeira. A Polícia Federal investiga se, em troca dessas supostas vantagens, Jax Wagner atuou em favor do Banco Master no Congresso. Segundo a investigação, o senador falava frequentemente com Augusto Lima sobre temas de interesse de Daniel Vorcaro, como a emenda Master apresentada pelo senador Ciro Nogueira, que ampliava a cobertura do Fundo Garantidor de Créditos. Eles também teriam conversado sobre um projeto que aumentava os limites do crédito consignado e a tentativa de venda do Master para o BRB. O senador Jax Wagner negou que tenha atuado em favor do Banco Master. O parlamentar disse que recebeu a solidariedade do presidente Lula e quer continuar na liderança do governo no Senado.
4: O presidente Lula ligou para mim para se solidarizar comigo, dizer que mantém absoluta confiança nele. A gente se conhece há 48 anos e, portanto, ele sabe qual é meu jeito de agir. Então, ele só ligou para dizer, ó, fique firme, essa é uma tentativa de desestabilizar você, mas conte com a minha confiança. Então, do meu ponto de vista, até agora o que eu tenho do presidente Lula é a solidariedade ao ocorrido.
2: O deputado Rogério Correia, do PT, defendeu o afastamento imediato de Jax Wagner da liderança do governo no Senado. Para o petista, que é vice-líder do governo na Câmara, o parlamentar da Bahia deve se dedicar a esclarecer as suspeitas levantadas pela Polícia Federal. Outros governistas, como o líder no Senado, Randolfo Rodrigues, e os ministros Dário Durigan, da Fazenda, e José Guimarães, das Relações Institucionais, saíram em defesa do direito de explicação de Jax Wagner.
5: Eu tenho aqui uma relação institucional e profissional com o líder Jax Wagner muito boa. Eu confio no Jax Wagner e acho que ele vai ter oportunidade e espaço para se defender.
6: Ele terá todo o direito e a nossa proteção para ele se explicar e dar a versão dele sobre esse fato. Só está sendo investigado porque não é no nosso governo. Nada no nosso governo foi debaixo do tapete.
7: Não haverá nem criminalização, nem favorecimento a quem quer que seja. Esteja onde estiver, em que posição política tiver. A polícia... Neste governo, a Polícia Federal não é coagida.
2: O presidente do Senado, Davi Alcolumbre, também se manifestou a favor de Jax Wagner.
8: Meu apoio, a minha solidariedade integral a um colega senador da República, e eu tenho a convicção que no decorrer do processo, as verdades do senador Jax Wagner virão à tona e elas serão comprovadas, e um dia elas serão julgadas. E é lá nesse dia que a pessoa pode ser condenada ou inocentada.
2: O bloco da oposição intensificou a ofensiva política, principalmente nas redes sociais, tentando associar a operação ao governo federal. Durante um evento em São Paulo, pré-candidato à presidência pelo PL, Flávio Bolsonaro, que pediu dinheiro ao banqueiro Daniel Vorcaro, comemorou a operação contra o líder do governo.
9: O PT da Bahia acaba de ser implodido pela Polícia Federal com operação contra o líder do governo do PT no Senado Federal, Jax Wagner. Isso é um alento de que a impunidade vai ser combatida e, como nós sempre dizemos, o cerne de todo esse problema era o PT da Bahia e agora começa a vir à tona.
2: 4:17. O procurador-geral da República, Paulo Gonê, se manifestou contra a suspensão da lei da dosimetria, que pode reduzir a pena do ex-presidente Jair Bolsonaro e de outros condenados pela trama golpista. A norma penal aprovada pelo Congresso estabelece novos critérios que atenuam as punições por crimes contra o Estado Democrático de Direito. Na manifestação encaminhada ao Supremo, a Procuradoria contesta os pedidos de liminar protocolados por partidos políticos de esquerda e pela Associação Brasileira de Imprensa. Paulo Gonê argumenta que a legislação não individualiza beneficiários e que a modificação de regras penitenciárias faz parte das prerrogativas do Poder Legislativo. A nova lei em discussão permite a progressão de regime e a redução de penas para os envolvidos nos ataques de 8 de janeiro de 2023, incluindo o ex-presidente Jair Bolsonaro. Em maio, o ministro relator Alexandre de Moraes havia paralisado a eficácia do texto até a análise definitiva pelo plenário. A manifestação da Procuradoria-Geral da República diverge da linha adotada pela Advocacia-Geral da União, que defendeu a inconstitucionalidade das novas regras de suavização das penas. Com o envio do parecer da PGR ao Supremo Tribunal Federal, o caso ganha condições técnicas de ser pautado para julgamento pelos magistrados. 4:18. O Supremo Tribunal Federal anulou por unanimidade o julgamento que havia absolvido o empresário André de Camargo Aranha da acusação de estupro contra a promotora de eventos Mariana Ferrer. Os ministros concluíram que a dignidade e a honra da vítima foram violados de forma reiterada durante a audiência realizada na Justiça Catarinense. Conhecido como o caso Mari Ferrer, o crime aconteceu em 2018 em uma boate em Jurerê Internacional. O acusado foi absolvido por insuficiência de provas em primeira instância e o Tribunal de Justiça de Santa Catarina, ao julgar o recurso, manteve a sentença. No recurso, a vítima sustenta que, na audiência em que prestou depoimento, foi tratada como sarcasmo, ironia, ofensas, humilhações e insinuações sexuais pelo advogado de defesa do acusado. E segundo a vítima, o juiz, o promotor de justiça e o defensor público não fizeram nada para coibir a conduta do advogado. O plenário da Suprema Corte acompanhou o voto do relator, ministro Alexandre de Moraes, determinando que o processo retorne à primeira instância do Judiciário Catarinense para a realização de uma nova instrução.
10: Nem que fosse ré, a pessoa deveria ser tratada com tamanho desrespeito. Nós aqui já anulamos em habeas corpus, em relação a réus tratados com menos desrespeito do que a vítima. O que mostra o total despreparo desse advogado. A vergonha que deve ser para a família desse advogado, para a mãe desse advogado, e se tiver filhas, a vergonha que deve ser essa atitude profissional lamentável e criminosa.
2: As próximas etapas do caso deverão ser obrigatoriamente conduzidas por um novo juiz e por outro membro do Ministério Público. A decisão fixou uma tese de repercussão geral que determina a nulidade de provas colhidas com desrespeito aos direitos fundamentais de vítimas de crimes sexuais em todo o país. O entendimento invalida também todos os atos processuais posteriores e estabelece a apuração de responsabilidades disciplinares e civis dos agentes envolvidos. O Tribunal Superior também acolheu uma proposta da ministra Carmen Lúcia para que as audiências instrutórias de crimes de natureza sexual passem a ser obrigatoriamente gravadas em áudio e vídeo.
11: A condição da mulher, embora muito diferente de quando eu fui jovem, em que a gente tinha vergonha de contar, medo de contar para o namorado, para o parceiro dentro de casa que alguém teria investido contra a gente, porque a ideia de alguém da minha geração ou dos nossos pais era perguntar: o que você fez? A saia estava mais curta? Isto não acabou, era para ter acabado. Eu sou uma velha senhora de mais de 70 anos, não acabou. Continua sendo assim, com suas filhas, com suas irmãs, com suas noras. O número de mulheres que sofrendo estupro não denunciam é porque a gente tem vergonha.
2: 4h22. O Ministério das Relações Exteriores da Suíça confirmou que foi cancelada a cúpula presencial prevista para hoje, que selaria o início técnico do acordo de paz entre Estados Unidos e Irã. A Casa Branca anunciou o adiamento da comitiva do vice-presidente DJ Vance, alegando complexidade logística e falta de finalização nos detalhes das conversas. O governo do Irã também recuou e decidiu suspender o envio de sua delegação oficial ao resort alpino. Veículos de comunicação do Oriente Médio apontam que a decisão de Teherã ocorreu em protesto contra a manutenção dos bombardeios de Israel e alvos do Hezbollah no sul do Líbano. Apesar da suspensão da mesa diplomática na Europa, os governos de Washington e de Teherã reforçaram publicamente que os termos do memorando de entendimento continuam válidos. Os dois países articulam a reorganização das agendas de trabalho para iniciar os debates técnicos. O Comando Central das Forças Armadas dos Estados Unidos manteve os procedimentos operacionais para suspender o bloqueio naval contra portos iranianos. A Autoridade Marítima da República Islâmica confirmou que o tráfego comercial de navios de carga pelo Estreito de Hormuz segue liberado em conformidade com o Tratado de Paz. 4h24. As Forças Armadas da Ucrânia lançaram uma das maiores ofensivas aéreas contra o território russo desde o início da guerra há mais de 4 anos. O bombardeio, coordenado com mais de 550 drones, atingiu a região de Moscou e outras províncias, deixando pelo menos 16 pessoas feridas. O ataque de longa distância provocou o fechamento temporário dos 4 aeroportos da capital russa e atrasou centenas de voos comerciais na manhã desta quinta-feira. O presidente ucraniano Volodymyr Zelensky declarou que a ação foi uma resposta à destruição de uma catedral histórica em Kiev. Unidades aéreas ucranianas bombardearam pela segunda vez em 3 dias a refinaria de petróleo responsável por abastecer mais de 1/3 do consumo de combustíveis de Moscou. O avanço da campanha logística contra a infraestrutura de energia forçou o governo da Rússia a recorrer à importação de gasolina. Relatórios de inteligência militar apontam que o exército da Ucrânia recuperou mais de 600 quilômetros quadrados de territórios ocupados desde o início do ano. Agora 4h25. A seleção brasileira vai tentar hoje nos Estados Unidos a primeira vitória na Copa do Mundo. Às 21h30, o time comandado pelo técnico Carlo Ancelotti enfrenta o Haiti. Todos os ingressos para a partida foram vendidos. Ancelotti não quis revelar a escalação, mas confirmou que promoverá mudanças pontuais na estrutura tática para corrigir os erros da estreia contra o Marrocos.
12: Alguma mudança vamos fazer, mas não é uma mudança do... Pode ser de alguns jogadores que pode estar mais fresco que outros, mas não é uma boa mudança, que queremos melhorar o jogo, porque o jogo na primeira parte não foi bom. E eu acho que temos a qualidade para fazê-lo e jogar um jogo entretenido, porque temos na frente jogadores que têm qualidade, que têm rapidez, que são fortes, que são potentes. Então, o pensamento comum da equipe, podemos fazer melhor e temos que fazer melhor.
2: Uma das principais mudanças na seleção brasileira deve ser a volta de Danilo, do Flamengo, na lateral direita, no lugar de Roger Ibanez. No ataque, Matheus Cunha deve substituir Igor Thiago. O atacante Neymar continua o tratamento da lesão e nem viajou com a delegação para a Filadélfia. A seleção do Haiti tenta somar o seu primeiro ponto na história do torneio após estrear com derrota por 1-0 para a Escócia. Hoje, às 19h, a seleção escocesa enfrenta o Marrocos. Também jogam hoje Estados Unidos e Austrália, às 16h. Na primeira rodada, o time americano goleou o Paraguai por 4-1.
13: Soltou o goleiro, vai sair o primeiro gol, a batida do Roma, emplacou! Uma jogada do Quinones pela ponta esquerda, ele de pé direito descolou o cruzamento. O goleirão Seungju Kim bateu cabeça com a defesa e acabou na tentativa da defesa, largando a bola entre a marca do pênalti e a entrada da grande área. O camisa 7 Roma aproveitou a falha e tocou com o bico da chuteira direita, mandando a bola para o fundo das redes, abrindo o placar. A seleção mexicana está na frente. 5 minutos do segundo tempo. Eu confirmo 5 da segunda etapa. Romo de pé direito faz o primeiro dos mexicanos.
14: México
13: 1,
14: Coreia do Sul
13: 0.
2: O México venceu a Coreia do Sul por 1-0 e é a primeira seleção classificada para a segunda fase da Copa do Mundo. A Suíça fez 4-1 na Bósnia. A África do Sul e República Tcheca empataram por 1-0 e o Canadá goleou o Catar por 6-0. Aí os destaques do Jornal da CBN, que começa logo mais às 6h da manhã, com Milton Jung, Cássia Godoy, trazendo, levando as informações do Brasil e do mundo. 4h28, nessa reta final de bloco, nós registramos a sua participação em áudio, tanto de áudio que está chegando falando de seleção brasileira. Vamos aos registros dos nossos ouvintes.
15: Carlos Drutra.
2: Bom dia.
15: Bem, aqui é Jaziel de Budas Artes. Vem falar sobre o jogo da seleção brasileira. Hoje nós venceremos por 3-0. Vai ser um gol do Hendrick, um gol do Bruno Guimarães e um gol de um dos zagueiros.
2: Ok. Marquinhos.
15: Sucesso pra nós, okay. Carlos Drutra. Com certeza estamos junto com a seleção brasileira. Valeu.
2: Esse tá confiante. Gostei. Obrigado. Vamos ao próximo.
16: Oi, Cláudio.
2: Oi.
16: Bom dia, macho velho.
2: Bom
16: tudo
2: dia.
16: Bom?
2: Tudo.
16: É, seleção brasileira é uma tristeza, viu? Tanto técnico bom aqui, ó. Eles foram trazer um cara italiano pra dirigir a seleção aqui. Eu, o meu palpite do jogo entre Brasil e Haiti é 2-0 pro Brasil. E a minha música preferida aqui é o primeiro movimento da Nona Sinfonia de Beethoven, com a Filarmônica de Berlim. Um abraço, Jaime Alves Santana, de Araraquara, São Paulo. Caminhoneiro aposentado de Araraquara. Um abraço, macho velho.
2: Boa, obrigado. Vamos ao próximo.
17: Bom dia, meu amigo. Bom dia a todos os ouvintes da CBN. Aquele abraço, fala aqui de Ribeirão Preto. Tem um resultado bom aí para a seleção brasileira hoje, 3-1. Show de bola. Vamos lá, Brasil. Show de bola. Fica com Deus.
2: 3-1 tá bom, viu? Gostei também. Vamos a mais um.
18: Bom dia a todos. João. Então, aí, hein? Eu não sei quando vai ser o placar. Só sei que é 0 para Haiti e o Brasil vai ser de 5 para cima. Um abraço.
2: 5 para cima, rapaz. Tá muito confiante, gostei. 4h30, vamos pro repórter CBN com Matheus de Souza. Na volta, a gente registra as suas últimas participações aqui, tá certo? No CBN Madrugada.
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0: sexta-feira, 19 de junho de 2026. A PGR defendeu que a investigação sobre a chamada BIM paralela seja transferida do STF para a primeira instância da Justiça. No documento, a Procuradoria-Geral da República afirmou que o ex-presidente Jair Bolsonaro era a única autoridade com fórum privilegiado presente na investigação. A organização também menciona que Bolsonaro já teve a conduta analisada no processo que foi condenado pela trama golpista. Para o Procurador-Geral da República, Paulo Gonê, o mesmo entendimento não pode ser aplicado aos demais investigados. A PF indiciou 36 nomes, entre eles o vereador do Rio de Janeiro, Carlos Bolsonaro, o ex-diretor da BIM e ex-deputado federal cassado, Alexandre Ramagem, e de Luiz Fernando Correa, mantido pelo governo Lula como diretor da BIM. A seleção brasileira está na Filadélfia, onde joga hoje contra o Haiti. O técnico Carlo Ancelotti afirmou que a equipe titular do Brasil vai ter alterações em relação à que jogou a partida de estreia contra o Marrocos. O atacante Neymar não viajou com a delegação. Ele fica em Nova Jersey para otimizar a fase final do processo de recuperação. O jogador não disputa uma partida oficial desde o dia 17 de maio. A IP informou que vai atender pedidos de reembolso e de troca de produtos com lote terminado em 1 que não foram liberados pela Anvisa. O atendimento será feito por meio dos telefones oficiais do serviço de atendimento ao cliente. A empresa afirmou que a ampliação foi adotada em alinhamento com o órgão regulador. No horário de Brasília, 4h32.
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0: De volta com CBN Madrugada, reta final, tá? Últimos 30 minutos, nós vamos até 5 horas da manhã, a gente entrega o rádio para Frederico Goulart, que chega logo mais com CBN Primeiras Notícias. Tempinho aí para você participar nessa reta final do programa. Agora tem tanto áudio, gente, que a gente tem que selecionar alguns aqui, tá? Chegou um monte agora. Vamos ver se a gente vai ter tempo de colocar todos vocês no ar. Porque a gente segue tocando notícia aqui no CBN Madrugada. Espaço pro José Godoy e pro Fernando Andrade, numa coluna muito bacana do Zé Godoy, chamado Clube do Livro. Ele vai dar a dica de livro para você. Vamos ouvir.
1: Hoje vamos falar sobre uma ficção da sueca Ia Nyberg. O nome do livro se chama Detalhes, foi finalista do International Booker Prize e saiu agora no Brasil. Vamos lá.
2: Sim, acabou de sair aqui no Brasil, Fernando, o primeiro livro da Nyberg aqui. A Nyberg, acho que é uma das autoras mais interessantes da ficção nórdica atual. Eu fiquei muito impactado com o livro. Esse é um livro, assim, a literatura não precisa servir para nada, né? Assim, a literatura não faz parte do mundo prático, né? Não resolve, não auxilia, não facilita a vida de ninguém. Por outro lado, ela te traz uma riqueza, uma abertura, o inesperado, que a gente às vezes não tem noção dessa possibilidade fora desse contato com um texto literário.
1: Não, já começamos bem, hein? Quando você fala que ficou muito impactado e descreve desse jeito, porque o negócio é bom.
2: Pois é, aí acho que ela tem uma sensibilidade muito grande de capturar essa não essa função, né, mas essa forma da ficção enquadrar o mundo e o modo como esse enquadramento é capaz de alcançar espaços que não são comuns no nosso dia a dia, né? O Detalhes, na verdade, esse livro que eu falo hoje, eu acho que ele é muito sobre o cerne do trabalho ficcional, né? O que faz a riqueza da ficção é justamente essa atenção aos detalhes. Você, na Bede, nossos ouvintes, vão se recordar quando leem, ou quando estão lendo, ou já leram um texto ficcional. Provavelmente os momentos mais fortes nesse contato com essas obras vai se dar pela uma sensibilidade muito rara do escritor de capturar detalhes de alguns personagens. É nesse momento que o personagem ganha uma materialidade que faz a gente imaginar esses habitantes, né, de papel e tinta, né, que vivem dentro dos livros, como pessoas de verdade, como pessoas que existem no nosso mundo, e cria essa conexão, né? O detalhe essa sensibilidade rara ao detalhe é o que captura, é o que faz a gente ter esse contato mais profundo com as obras. A Ia faz isso muito bem aqui, ela conta a história dessa narradora. É uma espécie de autobiografia, de certo modo, é uma autobiografia, só que por meio das relações, de algumas das relações mais importantes que essa narradora teve na vida dela. Então você imagina alguém que está contando a própria vida pelo meio dos grandes encontros que ela teve na vida com algumas pessoas. São quatro grandes encontros, que são quatro grandes personagens que ela está relatando aqui. Dois amores, uma amiga e a mãe. E conforme ela vai contando as histórias dessas relações em diferentes momentos da vida dela, a gente vai entendendo a própria trajetória dessa narradora, quem ela é, ou como ela foi se formando até amadurecer, e de que modo essas relações que acabam em algum momento da vida dela permanecem por toda a vida, mesmo que tenham sido relações há muito terminadas. Elas resistem dentro dessa narradora, como acho que muitos de nós somos ainda ocupados, né, habitados por relações que há muito encerradas nas nossas vidas, e de certa forma essas relações vão constituindo a nossa própria formação como sujeito, né? Então é um livro muito sobre essa capacidade rara de capturar essas relações muito íntimas, profundas, que alguém pode ter numa vida, e como você, por meio de aspectos muito, muito sutis, né, que são capturados pela escrita, você vai revelando de algo tão profundo como essas relações, de uma forma muito, muito impactante para quem está lendo, né? Então é um livro assim, muito surpreendente, muito engenhoso na forma, né, no modo como ela estrutura essas histórias, e é um prato cheio, assim, para quem gosta de ficção, para quem se interessa por ficção. Um livro curto e intenso, Fernando Haddad.
1: Gostei.
3: E acho que a gente subestima muitas vezes, né, Zé, o poder que tem a gente ler livros de países que a gente não conhece a cultura, o cotidiano, o cenário muito a fundo, né? A gente acaba viajando um pouco.
2: Muito. Eu acho que esse é um dos aspectos mais interessantes, na verdade. Eu adoro ler ficção de lugares que eu nunca fui, ou que conheço muito pouco. Hoje mesmo eu estava lendo um livro sobre uma região insular da Colômbia, e ali eu me confrontava com a meu profundo desconhecimento com aquele lugar no mundo, né? E aí você vai... É incrível essa possibilidade, né? Que ainda mais textos ficcionais vão revelando aqueles lugares pra gente, né? E essa ficção nórdica, que hoje é muito forte, né? A gente tem grandes escritores suecos, dinamarqueses, noruegueses, traduzidos para o português hoje. A gente tem a possibilidade não só de ter contato com esses lugares físicos, né? De entender essa vivência num lugar mais frio, essas paisagens totalmente diferentes da nossa, mas tem um impacto da paisagem interior mesmo desses personagens, né? Porque não tem muito como a gente escapar disso, desse impacto do ambiente na nossas próprias trajetórias, né? Escolhas de vida, onde você vive, o contato que você tem com a natureza ou não, com que tipo de natureza, os modos de viver, né? Como é uma casa num lugar como esse, por exemplo, ou como é a vivência numa sociedade tão mais desenvolvida como a nossa, como é a sueca, né? E a gente vê, por exemplo, nesse livro, uma série de personagens que habitam uma certa marginalidade em Estocolmo, assim. Marginalidade não no sentido do crime, mas de gente que consegue viver com muito pouco dinheiro e fazer uma vida, porque todas as outras questões estão resolvidas pelo Estado, né? E isso, acho que essa realidade social, às vezes, é muito instigante para a gente tentar imaginar como são vidas tão diferentes das nossas aqui, da nossa vida social no Brasil também, né?
1: Perfeito. Zé Godoy, vamos lá. O livro, a editora... Ah, temos aí também o tradutor?
2: Temos até tradutor, agora
1: vamos
2: temos
1: lá. Tudo, Fernando. Diga lá.
2: Estou faltando só quem fez o trabalho gráfico, vai ser a próxima parte aqui.
1: Legal.
2: Capistas, né? Vou dar uma ficha enorme daqui a pouco aqui no Clube do Livro. Mas, vale. Falei hoje da sueca Ia Genberg, de Detalhes, né? O nome do livro dela, traduzido diretamente do sueco, muito boa tradução, da Fernanda Axson. Espero que eu tenha acertado o nome, porque aquele A com aquela bolinha em cima, que eu nunca sei como que é foneticamente, mas algum sueco que tem nomes com bolinha em cima do A vai me corrigir se eu estiver errado, e sai pela editora Fósforo aqui no Brasil.
1: Zé Godoy, obrigado, bom final de semana, até quinta-feira que vem.
2: Vocês também, abração para vocês.
1: Um abraço.
3: Um abraço.

0: Agora, 4 horas e 42 minutos, as mensagens continuam chegando aqui. Enquanto isso, a gente vai agora abrir espaço no CBN Madrugada para o Álvaro Machado Dias, que conversou ainda com a Naded e com o Fernando sobre a mente dos torcedores nessa época de Copa do Mundo.
1: Torcer, esse é o assunto de hoje. Antes de ser lealdade, isso eu não sabia, é uma contorção do corpo. A palavra vem do gesto de retorcer as mãos diante do que não se controla. E hoje a gente vai investigar um pouco o que que a mente, o que que a ciência tem a dizer sobre essa paixão que parece, digamos assim, irracional, que move muitos países. Álvaro, começa pelo começo. O que que acontece na cabeça de uma pessoa para ela passar a sofrer, a vibrar por um resultado que ela não decide, ela sequer influencia em nada, Álvaro?
2: Pois é. A chave é que o cérebro do torcedor, ele não distingue direito a vitória do time da vitória própria. Porque em algum momento o sujeito passa a anexar aquele time à definição de quem ele é. Esse é o segredo, é uma questão de identidade. Tem um pesquisador do assunto muito bacana, chamado Robert Cialdini, que ele mostrou isso de uma maneira simples. Olha só, pegou times universitários, tá, que é sempre assim, né, esses estudos de cognição são feitos na universidade porque é mais fácil, na segunda-feira, depois de uma vitória. O que foi verificado quantitativamente? Que o número de estudantes que aparece vestindo a camisa do time dispara. E todo mundo fala, nós ganhamos e tal. Depois da derrota, o número decai, as pessoas guardam a camisa, isso é óbvio. Mas olha a sutileza. Aí esses mesmos alunos falam, eles perderam, na terceira pessoa. Mais ou menos como se quem se afasta de um parente que envergonha. E eu acho que isso daí traduz algo que não está só no nível do comportamento. Então, o Cialdini fez um outro estudo, ele mediu a testosterona de torcedores masculinos antes e depois dos jogos decisivos. E o que ele encontrou? Ele encontrou esse hormônio subindo em quem viu o seu time vencer e despencando em quem viu o time perder. Na mesma faixa, ou seja, o mesmo gradiente de subida e descida desse hormônio ligado à agressividade, à exaltação, à imposição da força e tudo mais, de quem disputou a partida de verdade. Quer dizer, a pessoa pode não influenciar o resultado do lado do seu sofá, mas o resultado influencia a bioquímica dela como se ela estivesse em campo. E sofrer por estranhos, né, esse processo tão fantástico, no final das contas é o preço que a gente paga por transformar em identidade uma comunidade. Está aí a razão por que isso acontece.
3: Isso vem de onde, Álvaro? Torcer por um time é até um pouco parecido, talvez, com torcer por uma cidade, uma nação, uma ideia. Quando que a gente começa a se organizar, assim, em grupos que se reconhecem pela camisa?
2: Pois é, essas coisas estão todas conectadas mesmo, você tem toda a razão. Isso vem de um atalho mental muito antigo, anterior a qualquer uma dessas formas de adesão, né? Seja a cidade, a nação, ao time, que é o sentimento gregário. Olha que interessante, tem um outro estudo de um sujeito chamado Eric Taffel, que ele dividiu pessoas, alunos novamente, em dois grupos, por sorteio, tá? Uma coisa completamente aleatória. Tinha uma outra versão que ele dividia simplesmente porque as pessoas gostavam mais de um pintor, depois por um músico, ou seja, coisas que não tem nada a ver com o comportamento mais profundo. E o que ele viu? Que imediatamente, assim que as pessoas eram organizadas em dois grupos, elas já começavam a favorecer aqueles que são do próprio grupo em relação aos de fora. Sem rivalidade, sem história, sem biografia, sem nada em jogo, além dessa fronteira que tinha acabado de ser inventada. Ou seja, essa predisposição para rachar, né, um grupo coeso em nós e eles é anterior a qualquer assunto. O futebol só deu uma camisa para isso. Então, a base está aí nesse sentimento gregário que está assim, lá na origem da nossa espécie. Mas vale a pena também a gente registrar do ponto de vista do futebol. De onde que vem essa coisa toda? Ela vem no final do século XIX, especificamente na Inglaterra industrial. Por quê? Esse é um momento em que o operário ganha a tarde do sábado livre, tá? Pensa ali na jornada, 6x1. Então, esse é o momento que o sujeito está saindo do trabalho e tem um trem barato para seguir justamente o clube da fábrica ou da paróquia, assim vai. E esse time justamente vira uma forma de pertencimento, uma forma gregária de participação. Aí, no segundo momento, o rádio nacionaliza isso tudo. Então, no começo do século XX, a explosão do rádio cria essa febre dos times nacionais. E a Copa do Mundo está muito relacionada a isso. Tem um historiador importante chamado Eric Hobsbawm, que dizia que a comunidade que a gente projeta na nossa cabeça, que a gente acha que nos representa, ela ganha concretude quando ela encolhe para 11 sujeitos que têm ali nome, sobrenome e uma vestimenta em comum. Ou seja, torcer esse nacionalismo em escala de bolso. Vem daí.
1: Álvaro, nem todo mundo torce do mesmo jeito. Tem gente que some quando o time perde, tem quem ama mais justamente quando o time afunda. A ciência consegue separar esses perfis?
2: Sim, é aquela história do Cialdini, né, do estudo que ele fez. A ciência consegue separar isso e tem a ver com o quanto a identidade individual está fundida à identidade do time. Então, por exemplo, pensa num torcedor pouco identificado, tá? Esse torcedor, ele se afasta no momento do fracasso, tá? Isso aí a gente já viu há pouco. Agora, o contrário é muito interessante. O torcedor altamente identificado, ele faz o contrário. A derrota, ela não afasta, ela solda o sujeito àquela identidade, né? Acontece uma fusão em que a fronteira entre eu e o grupo desaparece. Tem vários experimentos com torcedores que fundidos à identidade de um time, né? Em geral, um time pequeno. É isso que explica. Meu padrasto, por exemplo, abrindo parênteses, era um grande torcedor da Ponte Preta. Amava Ponte Preta. Eu não acredito que a Ponte Preta tenha um histórico de tanto sucesso assim. Mas talvez isso, hoje eu compreenda que tenha reforçado justamente esse amor, essa aderência. Ou seja, tem algo de sacrifício pessoal. Como quando a gente, por exemplo, se sacrifica por alguém. Olha que interessante, sabia que a gente sente maior conexão com as pessoas em relação às quais a gente se sacrifica do que em relação às pessoas que se sacrificam pela gente? É mais ou menos por aí também. Então eu acho que o torcedor que se funde ao time, ele está casado não com uma tabela de classificação, um histórico de sucesso, mas justamente com uma sensação de que a gente está junto na alegria e, sobretudo, na tristeza.
3: Agora, faz diferença torcer para o resultado do jogo, Álvaro? E torcer de longe, gritar de longe, move alguma coisa? Ou é só quando o corpo está lá dentro do estádio, em cima do jogo?
2: Pois é. Gritar de longe não faz a menor diferença, tá? Gritar sozinho na sala não move um milímetro dessa história. É uma pura cartaz particular e nada mais. Você pode achar que sua fezinha está funcionando, mas até em relação a isso existem vários estudos que mostram nenhum impacto, tá? Eu sei, por mais que a gente queira que tenha, mas não tem nenhum. Agora, curiosamente, faz bastante diferença no estádio. E essa diferença, ela não ocorre de uma maneira tão óbvia assim, tá? Então, assim, a gente sabe, primeiramente, tem que pensar isso na verdade, que existe uma quantificação da diferença, tá? Então, como é que é a história? Quem joga em casa, né, em geral tem cerca de 60% dos pontos disputados. Ou seja, pensa em todos os times, portanto, imagina que você tem uma regularidade aqui, então você tem uma vantagem 60-40 para quem está em casa. É mais ou menos por aí. Por que isso acontece? A vantagem passa principalmente por uma coisa que não tem nada a ver diretamente com o comportamento do torcedor impulsionando os seus jogadores. Ela passa pela cabeça do juiz. Então tem um estudo muito bacana que eu estava revisando para hoje, em que árbitros avaliaram o mesmo lance em vídeo, tá? Vários árbitros, vários lances. E uns tinham som da torcida. Em outras ocasiões, a mesma situação estava simplesmente muda. O que foi visto? Uma diferença de 15% a menos nas faltas marcadas contra o mandante, intimidado, sabe, assim, sem perceber por isso. Olha que coisa engraçada, isso o juiz, é bom, portanto, ele fica mais receoso. Isso é muito bacana. E a pandemia, Fernando, eu acho que ela entregou o experimento perfeito para a gente testar essa hipótese. Por quê? Campeonatos inteiros rolaram estádios vazios. E o que o Neville mostrou? Que cruzando milhares desses jogos, a vantagem de casa, ela encolhe de forma marcante e o viés começa a evaporar justamente nos cartões. Quer dizer, sem plateia, o juiz parou de punir mais o visitante. Agora, isso significa que não tem impacto nenhum sobre a moral dos jogadores? Não, tem sim, tá? É só que ele não é um impacto tão grande. Novamente, isso medido do ponto de vista de testosterona é relevante. Só que quando a gente vai medir do ponto de vista de performance, não, a diferença não é estatisticamente relevante, importante, vamos dizer assim, significativa, como se diz na ciência. Do outro lado, existe esse mito, né, que a moral do visitante desaba, né, sob as vaias e tal. Isso é mais lenda do que dado, tá? É, o que machuca, de fato, quem joga fora não é esse lance da desaprovação, do desabono. É realmente o desgaste da viagem e o apito assimétrico, vamos dizer assim, enviesado, tá? Tá aí, não é questão de colapso psicológico. De qualquer maneira, faz diferença sim, quem vai no estádio sempre dá um empurrãozinho, como eu estou mostrando aqui. Em suma, gritando no estádio, você não pode não levantar a perna do atacante, mas você realmente pressiona e impacta o resultado. Aí, se vocês me permitirem, eu queria fechar, já que a gente está num momento tão bacana, pedindo para subir para Frente Brasil, o hino de 70 que praticamente fundou o jeito brasileiro de transformar a Copa em paixão e também nossa maneira de vibrar junto. Vai, Brasil!

0: vez, obrigado pela conversa aqui hoje e a gente volta a se falar na semana que vem. Um grande abraço e bons jogos. Boa Copa.
1: Muito obrigado, Fernando. Muito obrigado, Nadédia. Muito obrigado a você que nos acompanhou até quarta que vem.
2: Brasil!
3: É isso aí. Agora, 4:54. Seguimos agora falando de seleção brasileira. Leonardo Dai, direto da Filadélfia, traz as informações.
4: A seleção joga hoje às 9:30 no horário de Brasília contra o Haiti aqui na Filadélfia na segunda rodada da Copa do Mundo. Seleção que não vai treinar na Filadélfia antes do jogo, né? Hoje no último dia, ontem no último dia de preparação, a seleção treinou em Morristown, depois pegou um ônibus, 2 horas de viagem até a Filadélfia e desde então está concentrada no hotel. Seleção não tem escalação ainda. O técnico Carlo Ancelotti vai informar a escalação apenas aos jogadores na hora da partida para o estádio, assim como já foi no primeiro jogo, portanto, não revelou essa escalação para a imprensa, mas confirmou que teremos mudanças na equipe. A mais provável delas, a que está em primeiro lugar aí na fila de possibilidades, é a volta de Danilo do Flamengo à titularidade.

0: dia. Aqui é o Fernando Baeta, de Barcelona. Bom, eu acho que o Brasil ganha de uns 3-0 do Haiti. É, vai classificar em primeiro no grupo. E no outro grupo, Holanda e Japão. Holanda classifica em primeiro, Japão em segundo. E a má notícia: o Japão sabe ganhar do Brasil. Então o Brasil já perde pro Japão na segunda fase, tá bom? Grande abraço, Fernando Baeta, de Barcelona.
1: Realista demais, né? Essa opinião aí. Obrigado pela participação. Vamos a outro áudio.
2: Bom dia. Eu sou Adão de Campo Grande, Mato Grosso do Sul. Eu sou mais otimista. 4-0 pro Brasil. Abraço.
1: 4-0 para nossa seleção brasileira. Abraço para você. Mais participação.
3: Bom dia, Klaus. Tudo bem contigo, cara? Sou o Eduardo. Falei contigo no primeiro jogo do Brasil, da seleção. Hoje vai dar 4-1 Brasil. Vai ser um jogo de início modorrento, mas a partir do primeiro gol a porteira vai se abrir. Brasil, 4-1.
1: Forte abraço, Eduardo. Obrigado pela companhia. 4-1, anotei aqui. Mais participação. Vamos nessa.
4: Bom dia, família CBN. Bom dia, Glaucio Dutra. Eu espero que a seleção brasileira ganhe pelo menos hoje de 3-0. Mas o treinador da seleção deveria ter sido Renato Gaúcho ou Vanderlei Luxemburgo, com certeza. São dois treinadores bons. Não precisava ter trazido treinador lá de fora, não. Mas já que trouxe, vamos torcer pela seleção, né? Bom dia, fica com Deus, um ótimo jogo para todo mundo.
1: Renato Gaúcho e Luxemburgo, olha só o nosso ouvinte querendo o técnico Luxemburgo ou até o Renato Gaúcho na seleção brasileira. Obrigado pela participação. Tem mais.
5: Vai ser 3-1. Facinho, facinho. Bom dia, Glaucio. Deus te abençoe sempre. Sua jornada aí.
1: Obrigado. Pra você também. Mais uma participação dos nossos ouvintes. Ó, todas as participações, todos os placares que vocês estão falando em áudio, estou anotando aqui, fazendo uma grande tabela. Daqui a pouco eu digo qual foi o placar vencedor entre os ouvintes que estão mandando mensagens em áudio. Vamos a mais uma participação.
6: Muito bom dia, Carlson. Parabéns pela sua desenvoltura em substituição ao nosso grande professor.
1: Obrigado.
6: Meu palpite para o jogo de hoje é Brasil 4-0, fazendo alusão a uma partida anterior.
1: Obrigado, meu querido Edson, sempre com a gente. Mais participação aqui.
7: Olá, CBN, bom dia, tudo bem? Bom, acredito que vai ser 2-0 Brasil, mas aquele 2-0 meio sofrido, porque o Brasil não está convencendo muito, mas se bem que Marrocos não era uma seleção fraca, hein? Então vamos lá. E a música fica no Que é o Que é, do Gonzaguinha. Um abraço, bom dia para todos nós.
1: Obrigado pela participação, meu nobre. Ó, 4:59. Tem tempo para mais um áudio, vamos lá. Segura aí, Frederico Goulart, no CBN Primeiras Notícias, tá? O último áudio agora, vamos nessa.
8: Bom dia, Glaucio, bom dia, ouvinte CBN, Glaucio. Brasil hoje perde de 1-0, tá? Fora os ameaças. E a música é Joana, fazendo falta. Falta de um bom técnico, falta de escalado, um bom jogador. Bom dia.
1: Bom dia, o Isaías tá pistola. Poxa, eu não quero finalizar com 1-0 para o Haiti, né? Vamos lá. Último áudio.
9: O placar do jogo é 6-1 pro Brasil. Aqui é Josimar e Vila Carrãozinho, São Mateus.
1: Valeu, obrigado. 6-1 pro Brasil. O placar vencedor entre os ouvintes foi 2-0 na primeira posição e 3-0 na segunda posição. E 2-1 na terceira posição, viu? Tá, então, com os ouvintes aqui, a maioria colocando 2-0 pro Brasil. É isso, gente. Obrigado pela companhia. Desde meia-noite você mandando áudio, participando, interagindo. Gosto muito dessa participação, dessa proximidade com os ouvintes. Forte abraço para você, trabalhos técnicos do programa CBN Madrugada de Ricardo Garcia, chefia de redação pela madrugada de Milson Fernandes, apuração da madrugada, leitura do repórter CBN Matheus de Souza, produção deste programa Karina Almeida. Muito obrigado pela companhia de todos vocês. Fique agora com CBN Primeiras Notícias com Frederico Goulart. Forte abraço para você e até a madrugada de sábado ao vivo, 1 da manhã.

0: terça-feira, 19 de junho de 2026. O STF decidiu por unanimidade que provas em processos por crimes sexuais são nulas se forem obtidas em desrespeito aos direitos fundamentais da vítima. Também foi decidido que, nestes casos, se a vítima concordar, o depoimento poderá ser gravado e mantido em sigilo no processo. A norma tem repercussão geral, ou seja, deve ser adotada em julgamentos de crimes sexuais em todo o país. A discussão foi tomada em um recurso apresentado pela defesa da promotora de evento, Mariana Ferrer, em um processo que apura o crime de estupro em uma boate em 2018 em Santa Catarina. Em 2021, a justiça catarinense absolveu o empresário André de Camargo Aranha. O STF, no entanto, considerou que a vítima sofreu misoginia durante depoimento em uma audiência do processo. Os ministros da corte anularam os julgamentos e determinaram a retomada do caso nas instâncias inferiores. O Vasco anunciou a saída do técnico Renato Gaúcho. Em nota divulgada pelo clube, o Cruz Maltino informou que a decisão foi tomada em comum acordo entre as partes. Depois de um bom começo de passagem, o time caiu de produção e foi para a pausa na Copa do Mundo na zona de rebaixamento do Brasileirão. O desgaste com parte do elenco por declarações públicas de Renato também pesou para a saída do técnico. No horário de Brasília, 5:03.
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1: Olá, muito bom dia, estamos chegando, estamos no ar para mais uma edição do CBN Primeiras Notícias. Hoje é sexta-feira, dia 19 de junho de 2026. Vamos juntos atravessar essa hora até às 6 da manhã, cortando o Brasil inteiro pelo radinho, aplicativo, imagens a partir de agora no YouTube do Globoplay. Você pode participar com a gente pelo chat que já está aberto, aguardando a sua mensagem, a sua colaboração, e também pelo número do WhatsApp 21 99764-2381, 99764-2381. Vamos trazer as principais notícias do dia, prestação de serviço, as capas dos jornais, nosso giro pelo Brasil, giro internacional, o CBN Agro, tudo que você está acostumado a ouvir sempre aqui no nosso despertador de notícias da CBN, o CBN Primeiras Notícias, e continuar também a nossa torcida organizada. Afinal de contas, tem Brasil na Copa do Mundo hoje, às 21h30. Brasil e Haiti. Tudo bem, Ana Paula Jalme? Bom dia.
2: Oi, Fred, tudo bem com você? Nossos ouvintes também. Dia de jogo do Brasil, tô animada, tá? Tô ansiosa.
1: É?
2: Será que a gente ganha hoje? Né? Já, fiz ontem, 3-0.
1: O Clauson Dutra ficou colhendo aí os palpites dos ouvintes. Vamos continuar?
2: Vamos continuar.
1: Vamos saber o que o pessoal tá achando. Ouvintes. Tá confiante ou não tá confiante? Eu não tô enxergando você direito não, Ana Paula. Deixa eu trocar de óculos aqui, ó.
2: Agora sim,
1: gostou?
2: Fred, agora sim.
1: Gostou?
2: Agora o Hexa vem. Agora...
1: Estamos animados? Você falou que é quanto?
2: 3-0.
1: 3-0, né?
2: Renato? Tá ótimo com esse óculos.
1: Quanto que vai dar Brasil hoje? 2-0? 2-0. Eu apostei num 4-1, tá? O nosso bolão. Então manda aí sua mensagem no chat do CBN Primeiras Notícias, que a gente vai até às 6 horas da manhã. No clima do time do técnico Carlo Ancelotti. Dá uma olhadinha aí no YouTube que você vai ver, né? Eu tenho um óculos aqui. Cadê sua bandeirinha?
2: Tá aí, ó. Tá do seu lado na mesa, Fred, ali. A bandeirinha ali, ó. Agora tá completo. Bandeira e óculos. Agora sim. Torcida tá feita aqui no PN.
1: Vai, Brasil! Vai, Brasil, né? Estamos precisando dessa primeira vitória do Brasil. Não tô enxergando nada. Vou trocar aqui e depois eu boto de novo o nosso óculos, tá bom? Mas, além das notícias relacionadas à seleção brasileira, vamos trazer assuntos importantes. Afinal de contas, ontem, em Brasília, o dia foi movimentado, né? Polícia Federal batendo na porta do senador Jax Wagner, mais um político relacionado aí ao escândalo do Banco Master, agora, dessa vez, um personagem importante de dentro do governo Lula, né? O líder do governo Lula no Senado, e vamos saber o que vem pela frente a partir das denúncias que foram apontadas ontem nessa operação da Polícia Federal. Vamos falar também sobre um posicionamento da Procuradoria-Geral da República, procurador Paulo Gonet, contra a suspensão da lei da dosimetria, aquela lei que beneficia os condenados da trama golpista, diminui as penas, né, dos condenados por golpe de Estado aqui no Brasil. E esse é um assunto também de destaque logo na nossa abertura. Há um pulinho também nos Estados Unidos para saber a reta final e da preparação da seleção brasileira para a Copa do Mundo. São os assuntos que vão abrir o programa de hoje. Mas até às 6 da manhã tem muito mais. Então, bom dia. Vem com a gente. O CBN Primeiras Notícias está no ar.
0: 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O líder do PT no Senado, amigo e aliado político histórico do presidente Lula, senador Jax Wagner, foi alvo de operação da Polícia Federal no caso Master. Ele é suspeito de ter recebido propina e outras vantagens em troca de atuar no Congresso em favor do banco de Daniel Vorcaro. Os pagamentos que beneficiaram o senador teriam sido feitos a uma empresa ligada a seu enteado, a Cash Financeira de Wagner. O apartamento, ainda na planta, onde vai morar a filha do senador em Salvador, no valor de R$2.450.000, foi comprado pelo empresário Augusto Lima, amigo de Wagner e ex-sócio de Daniel Vorcaro. As vantagens oferecidas a Wagner pelo Master incluíram ainda, segundo a Polícia Federal, caronas em jatinhos e até ingressos de camarotes para o show da cantora Taylor Swift em Los Angeles. Na operação de ontem, a Polícia Federal encontrou US$55 mil e €33 mil em endereços de Jax Wagner em Brasília e em Salvador. Ele disse em nota que a origem do dinheiro são diárias de viagens oficiais não utilizadas. O senador deve se reunir na semana que vem com o presidente Lula para dar explicações sobre as denúncias. O líder do governo no Senado foi o principal alvo da nona fase da Operação Compliance Zero, autorizada pelo ministro André Mendonça do Supremo Tribunal Federal. A Polícia Federal identificou ao todo o repasse de 6 milhões de reais do Banco Master para a família do senador. A PF suspeita que as contrapartidas de Jacques Wagner incluíram a articulação política pela aprovação de emendas que ampliava o teto do Fundo Garantidor de Crédito. O petista também teria atuado nos bastidores para viabilizar as negociações de compra do Banco Master pelo Banco de Brasília. Outro alvo de buscas foi o banqueiro Augusto Lima, ex-sócio de Daniel Vorcaro, que chegou a ser preso na primeira fase da Operação Compliance Zero e depois foi solto com tornozeleira eletrônica. Augusto Lima é dono do Banco Pleno, liquidado pelo Banco Central em fevereiro. A Polícia Federal investiga uma possível relação ilícita entre Augusto Lima, o senador Jacques Wagner e o banqueiro Daniel Vorcaro. Jacques Wagner refutou as acusações de recebimento de propina. É o que nos conta agora de Brasília a repórter Samantha Klein.
3: Oi, Fred. Após ser alvo de uma operação da Polícia Federal, o líder do governo no Senado, Jacques Wagner, rebateu as acusações de atividades ilegais relacionadas ao Banco Master. O senador afirmou que os valores encontrados em endereços dele são relacionados a viagens que fez ao exterior. Na operação de busca e apreensão desta quinta-feira, foram encontrados 55 mil dólares e 33 mil euros. A PF apura suspeitas de recebimento de pagamentos por meio da empresa da esposa do enteado, além de um apartamento em Salvador avaliado em 2 milhões e 500 mil reais. Numa entrevista à Band News, Jacques afirmou que desde o começo do mandato recebeu 70 mil dólares do Senado em diárias e que nas missões internacionais deu preferência ao uso do cartão de crédito pessoal.
4: Várias vezes viajei para o exterior e outras vezes que eu fui viajar, eu comprei via Banco do Brasil, onde eu tenho em conta, dólares ou euro para fazer a viagem. Então, esse dinheiro está guardado no cofre, porque eu vou viajar, nem sempre eu levo a diária, às vezes eu gasto com cartão e, portanto, o dinheiro está lá. Os envelopes, inclusive, que estavam no caso de Brasília, eram envelopes com um timbre do Senado Federal, que é quando você recebe em espécie e em dólar. Então, estou absolutamente tranquilo.
3: Em nota, a assessoria também afirmou que o montante é fruto de diárias legais declaradas e não usadas em missões internacionais oficiais. O Senado faz ressarcimento via depósitos bancários. Quanto ao apartamento em Salvador, os pagamentos foram feitos pelo empresário Augusto Lima, ex-sócio do Master. De acordo com o Jacques, fazia parte de uma negociação destinada a ajudar sua filha na compra de um imóvel.
4: Eu tinha interesse de dar um apartamento, de ajudar minha filha a comprar um apartamento desse. Como o Guga, o Augusto Lima, é um investidor, eu disse a ele, você pode comprar, depois eu vou recomprar, porque o apartamento está em construção, não está pronto. E eu teria que vender o apartamento de minha filha para poder complementar e pagar o apartamento ou ela financiar. Então, não tem nenhuma transferência de patrimônio para mim.
3: Ainda segundo a investigação, o senador teria sido beneficiado com o uso de aviões de Vorcaro e ingressos para um camarote de um show de Taylor Swift que teria custado 64 mil reais. Na entrevista, Wagner também disse que a relação dele com o banqueiro é praticamente zero. No entanto, em sinais de atuação a favor do banco de Vorcaro, a PF citou que o senador também teria feito lobby no governo pela aprovação da compra do Master pelo Banco de Brasília e no Senado pela aprovação da conhecida emenda Master, que foi apresentada pelo senador Ciro Nogueira. Essa emenda pretendia elevar a cobertura do FGC sobre investimentos em CDBs de 250 mil para 1 milhão de reais.
0: Representantes do governo Lula, como o senador Randolfo Rodrigues e os ministros Dario Durigan da Fazenda e José Guimarães das Relações Institucionais, saíram em defesa do direito de explicação de Jacques Wagner.
5: Eu tenho aqui uma relação institucional e profissional com o líder Jacques Wagner muito boa. Eu confio no Jacques Wagner e acho que ele vai ter oportunidade e espaço para se defender.
6: Ele terá todo o direito e a nossa proteção para ele se explicar e dar a versão dele sobre esse fato. Só está sendo investigado porque não é nosso, é no nosso governo. Nada no nosso governo foi debaixo do tapete.
7: Não haverá nem criminalização, nem favorecimento a quem quer que seja, esteja onde estiver, em que posição política tiver. A polícia, neste governo, a Polícia Federal não é coagida.
0: O presidente do Senado, Davi Alcolumbre, também se manifestou a favor de Jacques Wagner. Já o bloco de oposição intensificou a ofensiva política, principalmente nas redes sociais, tentando associar a operação ao governo federal. O pré-candidato à presidência pelo PL, Flávio Bolsonaro, que pediu dinheiro ao banqueiro Daniel Vorcaro, comemorou a operação contra o líder do governo.
8: O PT da Bahia acaba de ser implodido pela Polícia Federal com operação contra o líder do governo do PT no Senado Federal, Jacques Wagner. Isso é um alento de que a impunidade vai ser combatida e, como nós sempre dizemos, o cerne de todo esse problema era o PT da Bahia e agora começa a vir à tona.
0: O Procurador-Geral da República, Paulo Gonê, se manifestou contra a suspensão da lei da dosimetria que pode reduzir a pena do ex-presidente Jair Bolsonaro e de outros condenados pela trama golpista. A norma penal aprovada pelo Congresso estabelece novos critérios que atenuam as punições por crime contra o Estado Democrático de Direito. Na manifestação encaminhada ao Supremo, a Procuradoria contesta os pedidos de liminar protocolados por partidos políticos de esquerda e pela Associação Brasileira de Imprensa. Paulo Gonê argumenta que a legislação não individualiza beneficiários e que a modificação de regras penitenciárias faz parte das prerrogativas do Poder Judiciário. A nova lei em discussão permite a progressão de regime e a redução de penas para os envolvidos nos ataques de 8 de janeiro de 2023, incluindo Jair Bolsonaro. Em maio, o ministro relator, Alexandre de Moraes, havia paralisado a eficácia desse texto até a análise definitiva pelo plenário. A manifestação da PGR diverge da linha adotada pela Advocacia Geral da União, que defendeu a inconstitucionalidade das novas regras de suavização das penas. Com o envio do parecer da PGR ao Supremo, o caso ganha condições técnicas de ser pautado para julgamento pelos magistrados. E a seleção brasileira vai tentar hoje nos Estados Unidos a primeira vitória na Copa do Mundo. Às 9:30 PM, o time comandado pelo técnico Carlo Ancelotti enfrenta o Haiti na Filadélfia. Todos os ingressos para a partida já foram vendidos. O técnico não quis revelar a escalação, mas confirmou que vai promover mudanças pontuais na estrutura tática para corrigir os erros da estreia contra Marrocos.
9: Alguma mudança vamos fazer, mas não é uma mudança do poder ser de alguns jogadores que pode estar mais fresco que outros, mas não é uma mudança que queremos melhorar o jogo, porque o jogo na primeira parte não foi bom. E eu acho que temos a qualidade para fazê-lo e jogar um jogo entretenido, porque temos na frente jogadores que têm qualidade, que têm rapidez, que são fortes, que são potentes. Então, o pensamento comum do equipe, podemos fazer melhor e temos que fazer melhor.
0: Direto da Filadélfia, o repórter Leonardo Dai traz agora mais detalhes sobre os últimos ajustes do time brasileiro para o segundo desafio na Copa do Mundo.
10: Oi Fred, bom dia ao ouvinte do CBN Primeiras Notícias. A seleção joga hoje às 9:30 no horário de Brasília contra o Haiti aqui na Filadélfia na segunda rodada da Copa do Mundo. Seleção que não vai treinar na Filadélfia antes do jogo, né? Hoje no último dia, ontem no último dia de preparação, a seleção treinou em Morristown, depois pegou um ônibus 2 horas de viagem até a Filadélfia e desde então está concentrada no hotel. Seleção não tem escalação ainda. O técnico Carlo Ancelotti vai informar a escalação apenas aos jogadores na hora da partida para o estádio, assim como já foi no primeiro jogo, portanto, não revelou essa escalação para a imprensa, mas confirmou que teremos mudanças na equipe. A mais provável delas, a que está em primeiro lugar aí na fila de possibilidades, é a volta de Danilo do Flamengo à titularidade na lateral direita no lugar de Roger Ibanez. Depois também Matheus Cunha voltando ao time na vaga de Igor Thiago. Brasil e Haiti jogam às 9:30 da noite no horário de Brasília no Lincoln Financial Field, que deve estar absolutamente lotado, sobretudo pela torcida brasileira que está tomando conta da Filadélfia.
1: Agora 5:18.
0: 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Até às 6 horas da manhã, a gente continua no ar, no radinho, no YouTube, no Globoplay com imagens. Quem tá no YouTube, no Globoplay, tá conferindo como estamos empolgados, Ana Paula Jalme, com a segunda partida do Brasil na Copa do Mundo. Os ouvintes estão interagindo aí, mandando palpite para esse jogo de hoje. Nossa torcida está organizada. Rio de Janeiro, friozinho, hein? Você for ver o jogo aí na rua, logo mais, fazer aquele churrasco, né? Casaquinho, né?
2: Casaquinho, já tá uma geladeira agora essa hora e tem aviso de ressaca, inclusive, tá, Fred? Hoje até amanhã, sábado, meia-noite, então, evitar ficar ali perto dessas áreas de ressaca, né? Não andar de bicicleta ali perto da orla, evitar banho de mar, qualquer emergência, é claro, chamar os bombeiros pelo 193, Fred.
1: Eu tô fazendo aqui um esforço pra ficar com o meu óculos do Brasil durante o programa, mas não consigo enxergar nada, nem o horário, nem a hora eu consegui ver aqui direito. São 5:20 e agora 16 graus.
2: Frio.
1: 16 graus. Ontem marcou 12 graus durante a madrugada.
2: Deus me livre.
1: Tá bem friozinho mesmo. Lembrando que o inverno começa já no domingo agora, né?
2: 5:24 da manhã.
1: 5:24? É domingo?
2: Começa isso.
1: Eita! Então é a saideira aí do outono, mas essas últimas semanas já praticamente...
2: Uma amostra.
1: Uma saideira de outono com cara de inverno, né? Sim. E 5:24 de domingo começa, portanto, o inverno. Friozinho, mas com muito calor na torcida brasileira aí na Copa do Mundo. Já chegou algum palpite por aí, ó? Tô vendo aqui. Ian Oliveira 2-1 pro Brasil. Teve gente que apostou 4-1 também, né?
2: Osvaldo, o Adair 2-0 e a Elaine Santos tá palpitando aí que o Brasil vai ganhar por 2 gols de diferença, pelo menos.
1: É isso aí. São 5:21 agora.
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1: Vamos para a agenda. Agenda do dia. Sexta-feira, dia 19 de junho de 2026. Os assuntos importantes que vão ter desdobramentos nessas próximas horas. Além, claro, do jogo do Brasil na Copa do Mundo. Noticiário internacional em destaque primeiro aqui na nossa agenda. O Ministério das Relações Exteriores da Suíça confirmou que foi cancelada aquela cúpula presencial que estava prevista para hoje, que selaria o início técnico do acordo de paz entre Estados Unidos e Irã. A gente passou a semana inteira falando, né, desse encontro. A Casa Branca anunciou o adiamento da comitiva do vice-presidente J.D. Vance, alegando complexidade logística e a falta de finalização nos detalhes das conversas. O governo do Irã também recuou, decidiu suspender o envio da sua delegação oficial. Veículos de comunicação do Oriente Médio apontam que a decisão do Irã aconteceu em protesto contra a manutenção dos bombardeios de Israel a alvos do Hezbollah no sul do Líbano. Apesar dessa suspensão da mesa diplomática na Europa, os governos de Washington e de Teerã reforçaram publicamente que os termos do memorando de entendimento continuam válidos. A gente segue monitorando se continua o mesmo ou não esse cessar-fogo, né? Esse início da trégua de paz entre Estados Unidos e Irã. As Forças Armadas da Ucrânia lançaram uma das maiores ofensivas aéreas contra o território russo desde o início da guerra há mais de 4 anos.
0: da guerra no Oriente Médio, a gente vai agora para a guerra na Europa. O bombardeio coordenado com mais de 550 drones atingiu a região de Moscou e outras províncias, deixando pelo menos 16 pessoas feridas. O ataque de longa distância provocou o fechamento temporário dos 4 aeroportos da capital russa e atrasou centenas de voos comerciais. Na manhã de ontem, o presidente ucraniano Volodymyr Zelensky declarou que a ação foi uma resposta à destruição de uma catedral histórica em Kiev. O cenário da corrida presidencial ganha mais um capítulo nesta sexta-feira com a divulgação de uma nova pesquisa Datafolha. O levantamento, realizado entre os dias 17 e 19 de junho, com mais de 2 mil entrevistados em todo o país, vai medir as intenções de voto para a presidência, além da aprovação do governo Lula, avaliação da economia, segurança pública. A expectativa é grande porque as pesquisas mais recentes apontaram ampliação de vantagem de Lula sobre o senador Flávio Bolsonaro, mas muita coisa aconteceu aí nos últimos dias. Vamos saber como é que ficam esses números. E o IBGE divulga hoje, 10 da manhã, o resultado da PNAD Contínua Educação. A pesquisa traz um retrato atualizado da educação no país com dados sobre taxa de analfabetismo, conclusão do ensino médio, acesso ao ensino superior, média de anos de estudo e o percentual de jovens que não estudam e nem trabalham. A expectativa é de que o levantamento confirme a tendência de melhora desses indicadores observada nos últimos anos. Agora são 5 horas 24 minutos.
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0: É hora da Jade Ramos contar pra gente como fica o tempo em todo o Brasil.
12: A sexta-feira será marcada pelo avanço de uma frente fria e pela formação de um ciclone no oceano, que favorece o aumento de temporais em parte do sul e do centro-oeste do país. Na região sul, a chuva ocorre desde cedo no Rio Grande do Sul e avança ao longo do dia no oeste do Paraná e de Santa Catarina. Enquanto no sudeste, o ar frio continua e amanhã começa com neblinas e geadas em áreas do sul de Minas e na Serra da Mantiqueira. Pela tarde, o tempo segue ensolarado em São Paulo, Minas Gerais, no Rio de Janeiro e no Espírito Santo. E entre a noite e a madrugada, novas áreas de instabilidade podem avançar pelo oeste paulista. Já no centro-oeste, as instabilidades aumentam em Mato Grosso do Sul e no sul e oeste de Mato Grosso. E no nordeste, a chuva continua concentrada no litoral entre a Bahia, Sergipe e Alagoas. As máximas alcançam os 34 graus em Teresina e 31 graus em Fortaleza. E no norte do país, o calor e a umidade favorecem pancadas de chuva no Amazonas, Roraima, Amapá e no norte do Pará. E as máximas alcançam os 31 graus em Belém e Porto Velho. Jade Ramos, da Clima Tempo, para a CBN.
0: Agora, destaques do futebol, mais destaques da Copa do Mundo. A gente já trouxe as informações da seleção brasileira. Além do Brasil, também jogam hoje Estados Unidos e Austrália, às 16h. Na primeira rodada, lembrando, o time americano goleou e impressionou, né? Goleou o Paraguai por 4-1. O México ontem à noite venceu a Coreia do Sul por 1-0, a primeira seleção classificada para a segunda fase da Copa do Mundo. A Suíça fez 4-1 na Bósnia. A África do Sul e República Tcheca empataram em 1-1 e o Canadá goleou o Catar por 6-0. Bom, como já dissemos aqui, a agenda do dia, o Brasil joga hoje contra o Haiti às 21h30. Tem também Estados Unidos e Austrália às 16h. 19h, a seleção da Escócia enfrenta Marrocos, outro jogo também aí do grupo da seleção brasileira. Além de Copa do Mundo, destacamos também o futebol brasileiro. O Vasco anunciou a saída do técnico Renato Gaúcho. É, em nota divulgada pelo clube, a decisão da diretoria, né, foi tornada pública em comum acordo entre as partes depois de um bom começo de Renato Gaúcho no Vasco. O time caiu de produção e foi para a pausa da Copa do Mundo na zona de rebaixamento do Campeonato Brasileiro. Teve desgaste do treinador com o elenco, declarações polêmicas. Portanto, está encerrado o contrato do Renato Gaúcho com a equipe do Vasco da Gama. São os destaques do futebol nessa sexta-feira, 19 de junho. E agora os destaques dos jornais impressos, as capas dos jornais de hoje, as capas do dia. Vamos saber, na voz de Ana Paula Jalme, o que ela leu, o que ela conferiu, o que ela resume aqui como sendo mais importante nas manchetes da Folha, do Estadão, do Jornal O Globo. Vamos começar pela capa de hoje do jornal O Globo. Qual é o assunto que você separou aí pra gente, Ana Paula?
2: Vamos lá, Fred. O Globo destaca que o ministro do STF, Gilmar Mendes, apresentou uma proposta para que leis que criem despesas públicas ou concedam benefícios fiscais, sem indicar a fonte de compensação, sejam consideradas inconstitucionais. Essa medida foi encaminhada ao presidente do STF, Edson Fachin, que abriu prazo para manifestações antes de enviar esse tema à Procuradoria-Geral da República. A intenção é transformar esse entendimento numa súmula vinculante, então obrigando a aplicação por todos os tribunais aqui do país. Essa proposta surge em meio à preocupação do governo federal com as chamadas pautas-bomba aprovadas recentemente no Congresso, com projetos que ampliam gastos públicos sem previsão de recursos para custear. Segundo Gilmar Mendes, a jurisprudência do Supremo já é consolidada ao exigir estudos de impacto orçamentário e também financeiro para qualquer proposta que gere custos ao Estado. Caso a súmula seja aprovada, projetos com impacto fiscal só vão poder avançar se apresentarem estimativas de custos e medidas de compensação, conforme já prevê a Lei de Responsabilidade Fiscal. Fred.
1: Bom, esse é o destaque que a Ana Paula separou hoje na capa do Jornal Globo. Lembrando que todos os jornais brasileiros hoje trazem na manchete como assunto mais importante a operação de ontem da Polícia Federal contra o líder do governo, o senador Jacques Wagner. No Globo, agora a gente vai seguir para a Folha de São Paulo. Entre os assuntos do dia, a Folha traz uma reportagem bem interessante, né, Ana Paula? Sobre, a gente está vivendo aí período de Copa do Mundo, mas também tem as festas juninas, né? E a reportagem trata dos cachês. Os cachês dos artistas para as festas agora de São João, é isso mesmo?
2: Fred, é, destaque da Folha são esses cachês de artistas para as festas de São João no Nordeste, que atingiram níveis recordes, passaram a pressionar os cofres das prefeituras. Na Bahia, por exemplo, cidades chegam a pagar mais de R$900 mil por uma única apresentação, enquanto alguns shows alcançam mais de R$1 milhão. Diante da escalada desses gastos, prefeitos discutem a criação de limites para os cachês. Na Bahia, o Ministério Público e o Tribunal de Contas firmaram acordos que reduziram o valor de 718 contratos, gerando uma economia maior do que R$20 milhões. A medida, porém, causou reação de artistas. O cantor Flávio José, por exemplo, cancelou apresentações no estado depois de discordar dos valores oferecidos. Gestores e representantes do setor defendem uma maior valorização do forró tradicional diante do aumento da presença dos artistas sertanejos, do pagode e também de outros estilos nas festas juninas. Mesmo com um controle mais rígido, R$milhões em recursos públicos e emendas parlamentares seguem sendo destinados a essas festas, que continuam entre os maiores eventos culturais e turísticos da região Nordeste, Fred.
1: Vamos agora, para fechar o nosso giro, para a capa do Estadão, que, assim como a gente comentou agora há pouco, né, a gente viveu ontem um momento de escalada na guerra entre Rússia e Ucrânia, e o Estadão traz mais detalhes sobre isso, não é isso?
2: Fred, um dos maiores ataques desde o início da guerra, a Ucrânia lançou centenas de drones contra Moscou, também outras regiões russas, atingindo uma refinaria responsável por abastecer a capital. Essa ofensiva fechou de forma temporária ao menos 4 aeroportos de Moscou e deixou 16 pessoas feridas, causou também atrasos em vários voos. Segundo autoridades ucranianas, a ação foi uma resposta a um ataque russo contra um monastério em Kiev. Os bombardeios também atingiram a infraestrutura energética da Rússia, gerou escassez de combustível, forçou o país, que é um dos maiores produtores de petróleo do mundo, a importar a gasolina, enquanto Moscou afirma avançar no campo de batalha e interromper também rotas de abastecimento da Ucrânia. Kiev diz ter repelido ataques russos em várias frentes. Fred.
1: Alguns dos destaques dos jornais dessa sexta-feira, 19 de junho. Obrigado, Ana Paula. Agora são 5h31, hora do repórter CBN. Primeiras notícias, volta já já, não sai daí.
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0: Sexta-feira, 19 de junho de 2026. O vice-presidente dos Estados Unidos, J.D. Vance, não vai mais para a Suíça hoje. As delegações dos Estados Unidos, Irã, Paquistão e Catar iriam se reunir no país europeu para dar início às negociações de implementação do plano de paz. Vance afirmou que os planos para as discussões técnicas ainda não estão prontos e que vai viajar na primeira oportunidade disponível. O pacto de 14 pontos foi assinado nesta semana pelos presidentes americano e iraniano. O tratado já está em vigor e estabelece um cessar-fogo imediato e permanente em todas as frentes de combate. O plano também determina a reabertura temporária do Estreito de Hormuz e cria um fundo de US$ 300 bilhões voltados para a reconstrução do Irã. Os líderes da União Europeia concordaram que o bloco deve criar medidas de defesa comercial mais sólidas para conter o aumento das exportações chinesas. Os países buscam um diálogo construtivo com Pequim. Existe um consenso sobre a dependência excessiva que a União Europeia tem do gigante asiático. O déficit comercial de bens do bloco de 27 países chegou a cerca de US$ 360 bilhões no ano passado. O valor é equivalente a mais de R$ 2 trilhões. No horário de Brasília, 5h33.
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2: Na volta do Repórter CBN, abrimos espaço para o Noticiário Internacional. Mais detalhes do Noticiário Internacional com Fernando Andrade e o seu Mundo em 3 Minutos. Hoje, na pauta do Fernando Andrade, eleição na Colômbia. É, no final de semana agora tem eleição na Colômbia, a gente ainda está acompanhando o cenário no Peru, a apuração ainda não acabou, mas são dois pleitos importantes de dois países sul-americanos que mostram, que tem mostrado uma ascensão significativa da direita na América do Sul e na América Latina. E o Irã vai convidar a Agência Internacional de Energia Atômica para inspeções dentro do país, são os assuntos de hoje do Fernando Andrade.
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3: Olá, seja bem-vindo ao Mundo em 3 Minutos. Começamos com Colômbia. Segundo turno será neste domingo. A disputa está acirrada. Embora a média das pesquisas dê ao candidato de ultradireita, Abelardo de la Espriella, cerca de 80% de chances de vitória. Ele disputa com o senador Ivan Cepeda, que é apoiado pelo presidente Gustavo Petro. Só lembrar que no primeiro turno tivemos um resultado inesperado. De la Espriella surpreendeu e venceu. Ele obteve 43,8% dos votos contra 41% de Cepeda. De la Espriella é um advogado, nunca ocupou nenhum cargo público, faz questão de ressaltar isso e tenta seguir o roteiro de Trump, de Javier Milei e Nayib Bukele ao se apresentar como alguém de fora do sistema, que não faz aliança com políticos tradicionais. Evita até mesmo aparecer ao lado do ex-presidente Álvaro Uribe, que o apoiou publicamente logo após a sua vitória no primeiro turno. E esse é um fenômeno regional. Em entrevista ao jornal El País, a cientista política Laura Vils, da Universidade dos Andes, que estuda ultradireita da América Latina, fala que o que aconteceu com Bolsonaro no Brasil, Javier Milei na Argentina, Nayib Bukele no Equador, em El Salvador, perdão, foi o mesmo ensaio geral ao qual a Colômbia acaba de chegar. É um efeito de difusão, inspirado sobretudo em Donald Trump. Basta olhar o movimento político e o avanço da direita na América do Sul. Javier Milei venceu na Argentina, Daniel Noboa foi reeleito no Equador, Rodrigo Paz venceu na Bolívia, José Antônio Kast venceu no Chile. Tem o Peru ainda, né, que pode ter Keiko Fujimori, a contagem ainda não terminou, mas ela pode até vencer, todos de direita. Exceção foi o Uruguai, onde Yamandu Costa levou a esquerda de volta ao poder e restam ainda Brasil e Venezuela. Sobre os últimos movimentos dos dois candidatos, Abelardo de la Espriella conseguiu conquistar dois dos grupos que mais se opõem ao governo de Gustavo Petro, os militares da reserva e as igrejas evangélicas. Já a Cepeda tem ganhado apoio de movimentos sociais, centrais sindicais, organizações de vítimas do conflito armado, camponeses, indígenas, estudantes e diversos artistas. Agora falamos sobre um tema importante dentro do acordo entre Irã e Estados Unidos. O Irã vai convidar a Agência Internacional de Energia Atômica para inspecionar suas instalações nucleares e iniciar o trabalho de localização do urânio enriquecido, que pode estar até soterrado. Quem disse isso foi o enviado especial de Trump ao Oriente Médio, Steve Witkoff. Segundo a Associated Press, uma carta paralela foi elaborada entre o Irã e a Agência Internacional de Energia Atômica para formalizar o convite. Então, essa carta agora será enviada ao diretor-geral da agência, Rafael Grossi, permitindo que inspetores nucleares americanos acompanhem as inspeções. O Irã possui, o que se sabe, cerca de 400 quilos de urânio enriquecido a 60%. Para começar a pensar em fazer uma bomba nuclear, é necessário enriquecimento a 90%. Mas vamos lembrar que esse acordo prevê que o Irã não poderá ter nenhuma arma nuclear. Mundo em 3 minutos. Até a próxima edição.
2: Até a próxima edição. Obrigado, Fernando Andrade. Agora são 5 horas e 38 minutos. Depois do Noticiário Internacional com Fernando, voltamos o nosso assunto aqui para as coisas do Brasil nessa sexta-feira. É hora do nosso giro pelo país. Hora de saber o que é notícia em todas as regiões brasileiras com as afiliadas da CBN, que estão prontas aí para te informar. Antes, aquela passadinha tradicional no nosso chat no YouTube, no WhatsApp. O pessoal tá empolgado com o jogo hoje do Brasil. Hoje não tem como, né? Hoje tem que ficar otimista mesmo, né? Dá pra perceber aqui pelo termômetro que hoje o pessoal tá acreditando um pouquinho mais na seleção brasileira,
4: né? Não tem,
2: né,
4: outra alternativa. Ou vai ou vai. Ó, placar. Marinilda tá falando 1-0 hoje, já tá ótimo pra ela. O Marcos Malta.
2: 1-0 contra o Haiti não é muito otimismo, não, né? Mas tudo bem.
4: O Marcos Malta, 3-1, ó, já subiu um pouquinho. 3-1 tá ótimo já. Mas quem? Ó, o José Alves, lá da Bahia, ele falou Brasil 3-0. Igual o meu, hein? Palpitou igual a mim. 3-0.
2: 3-0.
4: O que mais aqui?
2: 4-1. Ah, o Arthur tá dizendo que hoje é dia de fazer saldo de gol, né?
4: É.
2: E o Haiti a seleção do Haiti é a última do ranking da FIFA entre as 48 seleções da Copa do Mundo. Sabia disso, Ana? Então, a rigor, o Haiti é a seleção mais fraca dessa Copa do Mundo. Tem que olhar, né? Tem que fazer saldo de gol mesmo, porque depois vai disputar a primeira colocação no grupo lá com o Marrocos, exatamente no saldo de gols depois do empate no primeiro jogo. Xandão de Japeri, 4-0 pro Brasil. Mas quem? Roberto Furuaca, de São Paulo, 2-1. Josimar, 2-0. O Dargis Lara, essa seleção tá tão confusa que eu prefiro não palpitar no placar.
4: Tá com medo, é.
2: É, não tá animado, não.
4: A Inês Furtado. De repente até a noite, né? Ele se anima um pouquinho.
2: A Inês Furtado, Brasil não passa do mata. Ih, tô começando a pegar as mensagens aqui, muito
4: pessimista.
2: Parar. Deixa.
4: Parar.
2: Depois a gente volta ali as mensagens dos ouvintes.
4: É, melhor.
2: Vamos saber o que é a notícia hoje no Brasil, Ana Paula?
4: Vamos
2: começar
4: lá,
2: o nosso
4: Fred.
2: Giro agora. Por Maringá, lá no estado do Paraná. O Eduardo Domingos está chegando para nos contar detalhes de uma apreensão, maior apreensão de fuzis na história do estado do Paraná. Eduardo, conta pra gente.
5: A maior apreensão de fuzis da história da Polícia Rodoviária Federal foi registrada no Paraná. A operação ocorreu na BR-277, em Santa Terezinha de Itaipu, no oeste do estado. Os policiais encontraram 26 fuzis, 16 pistolas, mais de 5 mil munições e 127 carregadores escondidos na cabine de um caminhão que transportava insumos para a ração animal. Segundo a investigação, o veículo havia saído da Argentina e parte do armamento tinha como destino a cidade de Maringá, no noroeste do Paraná, antes de seguir para outros locais ligados ao crime organizado. O motorista, de 28 anos, foi preso em flagrante. A Polícia Federal assumiu as investigações para identificar os responsáveis pela remessa e os destinatários das armas. De acordo com a PRF, esta foi a maior apreensão de fuzis já realizada pela corporação em todo o país.
2: 5 horas e 41 minutos, é hora de ir para Brasília. Lá do Paraná, da região sul, a gente segue para a capital federal, Distrito Federal. Brasília, 16 graus. Não falei da temperatura lá em Curitiba, capital paranaense, bem frio, 8 graus temperatura de momento. Tem previsão de chuva em Curitiba, capital paranaense. E a máxima hoje vai passar para os 20 graus. O máximo 20 graus é a temperatura. Em Maringá, mais precisamente, 13 graus. tá um pouquinho mais alta a temperatura do que na capital. Em Brasília, Distrito Federal, 16 graus, 26 é a máxima do dia, não tem chuva, tá na hora de saber o destaque dessa sexta-feira na capital federal com a Ana Carolina Tomé.
6: Oi, Fred, bom dia. A Polícia Civil do Distrito Federal pediu ao ministro Alexandre de Moraes, do STF, autorização para ouvir o ex-presidente Jair Bolsonaro no inquérito que apura a apreensão de uma pistola registrada em seu nome durante uma blitz da Polícia Militar aqui em Brasília. A corporação sugeriu que o depoimento seja realizado por videoconferência na próxima quarta-feira, dia 24, às 3 da tarde. No ofício enviado ao Supremo, o delegado responsável pela investigação informou que uma tentativa de intimação pessoal não foi concluída. Segundo o documento, a tentativa de cumprimento da intimação pessoal restou infrutífera, uma vez que a equipe de escolta responsável não permitiu a efetivação do ato, impossibilitando a ciência pessoal do intimando. A arma, uma pistola Glock 9mm registrada em nome de Bolsonaro, foi encontrada em um veículo conduzido por um militar ligado ao GSI, que atua na segurança do ex-presidente. O armamento foi apreendido porque não estava acompanhado do certificado de registro de arma de fogo. Em depoimento, o militar afirmou que transportava a pistola para reparo e que ela seria devolvida posteriormente a Bolsonaro. A defesa do ex-presidente confirmou a propriedade da arma e afirmou que o armamento havia sido entregue ao segurança para conserto. Fred.
2: Obrigado, Ana Carolina Tomé. De Brasília, seguimos para Belo Horizonte. O ex-presidente Jair Bolsonaro. Vamos falar agora do atual presidente Lula, que tem agenda hoje em Minas Gerais. Em Belo Horizonte, 12 graus é a temperatura, 22 é a máxima do dia. E a Débora Costa tá chegando para nos atualizar sobre os assuntos dessa sexta-feira em Minas. Débora, bom dia para você.
7: Olá, Fred, muito bom dia. O presidente Lula visita Minas Gerais nesta sexta-feira para agendas em Belo Horizonte e Divinópolis, na região centro-oeste do estado. O petista desembarca em Minas num contexto de reta final das definições dos candidatos ao governo mineiro e articulações para a construção de um palanque para a disputa presidencial, até então indefinido. Num primeiro momento, Lula apostava na candidatura do senador Rodrigo Pacheco, do PSB, que declinou da disputa estadual. Agora, o PT conversa com o MDB para a possibilidade de aliança com o pré-candidato Gabriel Azevedo. Na outra frente, o PSB, do vice-presidente Geraldo Alckmin, também propõe o lançamento de uma candidatura própria, que pode ser palanque para Lula. Uma terceira opção seria o apoio ao ex-prefeito de Belo Horizonte e também pré-candidato Alexandre Calil, do PDT, como ocorreu nas eleições de 2022. Mas essa aliança, num primeiro turno, já foi descartada pelo presidente nacional do PT, Edinho Silva, por inviabilizar a construção de uma frente ampla com outros partidos da base aliada. A expectativa é que a vinda de Lula também resulte em um direcionamento para o PT de Minas Gerais, com relação às definições de um candidato ao governo do estado. Conforme a agenda divulgada pelo Planalto, o presidente visita um hospital na região oeste de BH para anúncios voltados à assistência oncológica no SUS. Na parte da tarde, ele visitará Divinópolis, no Centro-Oeste, para a inauguração de um hospital regional. É isso, Fred. Acompanhamos por aqui essa movimentação política importante em Minas Gerais. Um excelente final de semana para você e para os nossos ouvintes.
2: Muito obrigado, Débora Costa, de BH de Minas, com os assuntos dessa sexta-feira em Minas. Agora são 5h46. Vamos pro Rio de Janeiro, né? Continuar o nosso giro pela região Sudeste. Mais uma manhã gelada para os cariocas e fluminenses. Os termômetros estão marcando nesse momento aproximadamente 15 graus, 16 graus, dependendo da região. Hoje o céu fica parcialmente nublado, não tem chuva e não vai passar dos 25. Tudo bem com você, Diogo Bugalho? Bom dia. Agora sim, microfone aberto. Tudo bem com você? Bom dia.
8: Tudo bem, Fred. Bom dia pra você. Bom dia também pra você que nos ouve. Manhã friazinha e de neblina aqui no Rio de Janeiro. Atenção aí pra quem vai sair de casa, de carro, dirigindo. Tem registro de neblina pela cidade toda. Conto aqui no Primeiras Notícias que a primeira turma do Supremo Tribunal Federal formou maioria para rejeitar recursos e manter as condenações dos 5 acusados de planejar o homicídio da vereadora Marielle Franco e do motorista Anderson Gomes em 2018 aqui no Rio. Com isso, ficam mantidas as penas de 9 a 76 anos de prisão. Os ministros analisaram no plenário virtual pedidos de esclarecimentos sobre supostas omissões e contradições nos votos, além de questionamentos sobre cerceamento da defesa. O ministro Alexandre de Moraes, relator do caso, votou pela rejeição dos recursos das defesas dos acusados, sendo seguido pelos ministros Cristiano Zanin e Flávio Dino. Ainda falta o voto da ministra Carmen Lúcia, mas já há maioria para negar esses recursos. Nos votos, Moraes afirmou que as defesas dos réus alegaram essas omissões e contradições, mas entendeu que, na verdade, esses argumentos demonstram inconformismo com o entendimento da corte com as condenações. Portanto, o ministro afirmou que os elementos que fundamentaram essas condenações são bastante sólidos. De acordo com a procuradoria, a execução foi motivada pela atuação política da vereadora para atrapalhar interesses dos irmãos Domingos e Chiquinho Brazão, apontados como os mandantes. Fred.
2: Esse é o destaque do jogo Bugalho, destaque do dia no Rio de Janeiro. Tá um pouquinho mais otimista hoje com a seleção brasileira ou não?
8: Fred, às vezes eu acho que...
2: Eu tenho medo de perguntar isso pra você, que semana passada eu fui perguntar, você falou que não tava nada otimista.
8: Excesso de confiança atrapalha, tô apostando no 1-0.
2: 1-0. Pega aqui a bandeirinha, só pra gente fazer o print, vai. Então aí, ó, dá uma bandeirada aí pro Brasil. Vai, Brasil! Quer o óculos também?
8: Vai,
2: não?
8: Brasil!
2: Quer não? Não, né? 1-0, então. Tá certo, Diogo. Obrigado, hein? Não quero ver o jogo do seu lado, não, tá? Vamos pra São Paulo agora? Ah, o Matheus de Souza, esse é animado, né, Matheus? Tudo bem com você? Bom dia!
9: Bom dia, Fred. Bom dia também a você, olha, ouvinte do CBN Primeiras Notícias.
2: Hoje você ainda conseguiu melhorar, né, a torcida organizada, porque tem corneta, tem chapéu, tem óculos, tem tudo aí, né?
9: Sim, senhor, não tô sozinho, tá? Não tô sozinho, tem gente comigo aqui, Ricardo Garcia, tá?
2: Que isso?
9: Mais otimista do que nunca.
2: É quase um movimento
9: verde com a gente.
2: Amarelo, né?
9: Aqui, cadê? Dá uma aqui cornetada. Todo mundo é Brasil. Aqui todo mundo é Brasil, Fred.
2: Dá uma cornetada aí no microfone, só pra acordar. Só pra acordar todo mundo. Vai. Que beleza, hein? Qual é o seu palpite hoje mesmo? Não lembro. Quanto que você falou?
9: Eu, pra mim, é menos de 5-0, eu não comemoro. Não.
2: Não, tá bom. Tá bom, então.
9: Ricardo,
2: semana passada você tava otimista e você viu, né? Que... Calibrada.
9: Foi um engasgo. Quer falar seu placar,
2: exatamente,
9: Ricardo?
10: Bom dia, Fred. Vai, bom dia, Matheus, ouvintes da CBN. 3-0.
2: 3-0. O meu é 4-1. Tá todo mundo aqui acreditando muito, hein? Quero ver na segunda-feira.
9: Espero que se confirme.
2: De novo. Vamos lá, Matheus. E aí, quais são os destaques de hoje aí em São Paulo? Conta pra gente.
9: Fred, começo destacando que o prefeito da capital, Ricardo Nunes, disse que sanciona hoje o projeto aprovado na Câmara Municipal que cria áreas verdes em ruas da cidade. Pelo texto, vias que permitem estacionamento de veículos poderão receber canteiros para árvores junto às guias, ocupando áreas hoje destinadas aos carros. De acordo com o projeto, as vagas verdes serão áreas permeáveis com vegetação nativa, preferencialmente árvores. A ideia é que esses espaços ajudem a diminuir os efeitos das ilhas de calor e contribuam para a infiltração da água da chuva. E falando em verde, a Secretaria do Meio Ambiente e a Defesa Civil concedem coletiva de imprensa hoje para apresentar a atualização das medidas adotadas de prevenção e contingência para reforçar a segurança hídrica do estado. O grupo vai falar ainda do aprimoramento da metodologia de monitoramento da situação hídrica da região metropolitana de São Paulo, porque a gente tem acompanhado a preocupação com o fenômeno El Niño desse ano. Nossa reportagem, portanto, vai acompanhar a apresentação desses dados e trazer aqui para os nossos ouvintes. E hoje, como a gente já vinha falando, tem Brasil em campo, depois do empate contra o Marrocos. A seleção hoje busca, né? Estamos otimistas pela primeira vitória na Copa do Mundo contra o Haiti. O jogo vai ser na Filadélfia e aqui em São Paulo a gente vai acompanhar a torcida no Parque Ibirapuera. 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O ouvinte CBN que estiver na capital paulista está convidado a torcer com a gente lá na Arena Globo. Então, por aqui é isso, Fred. Um bom dia a você, um bom dia ao ouvinte do CBN Primeiras Notícias, um Vai Brasil e uma cornetada.
2: Vai lá. 5:52 agora.
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2: Vamos acordar o ouvinte do campo, aquele que não está acordado ainda, né? A nossa transmissão aqui do CBN Primeiras Notícias com imagens, você tá vendo todo mundo no verde e amarelo, e o Cassiano Ribeiro vai chegar hoje com o destaque do dia no CBN Agro, falando da soja. Como é que tá o cenário da produção da soja aqui no Brasil, especialmente as expectativas para os próximos meses em ano de El Niño, que tem preocupado muito as autoridades. É o que o Cassiano vai explicar pra gente. Bom dia, Cassiano.
12: Bom dia, Fred. Bom dia para você, ouvinte. Ao contrário do que muitos imaginam, os efeitos do fenômeno El Niño podem ser positivos para a safra de alguns produtos. No caso da soja, por exemplo, a perspectiva é de que a oferta mundial aumente, puxada justamente por Brasil, Estados Unidos e Argentina. A análise é da consultoria Agro do Itaú BBA, que resgatou o resultado de produção nesses países em anos com clima sob efeito do El Niño. Em relatório divulgado ontem, a consultoria afirmou que o clima mais favorável para as lavouras brasileiras, norte-americanas e argentinas tende a compensar perdas em outras regiões do mundo. De acordo com o relatório, em anos de El Niño, a produtividade média global da soja costuma crescer entre 2 e 5%. Com isso, a expectativa é de manutenção de uma oferta robusta e até de novos recordes de produção. Inclusive, essa safra mundial gigantesca tende a pressionar para baixo os preços. Talvez esse seja o efeito negativo que os produtores tanto temem. Para a safra 2026-2027, o USDA, o Departamento de Agricultura norte-americano, projeta uma colheita mundial de mais de 441 milhões de toneladas de soja, enquanto o Brasil pode atingir um recorde de 182 milhões de toneladas. Já para o milho segunda safra, o cenário inspira mais cautela em anos de El Niño. O Itaú BBA alerta que o fenômeno costuma provocar irregularidade das chuvas no centro-oeste brasileiro, atrasando então o plantio da soja e reduzindo a janela ideal para a semeadura da segunda safra. Esse efeito aumenta o risco de perdas por falta de chuva e calor excessivo durante o desenvolvimento das lavouras, exatamente como a gente está vendo este ano em algumas regiões brasileiras que plantaram muito milho fora da janela ideal na segunda safra, depois de um atraso no plantio e na colheita de soja. Históricos de eventos anteriores mostram que o milho é mais sensível, então, ao El Niño do que a soja. Fica aí o ponto de atenção. Eu volto na segunda-feira. Bom fim de semana e até segunda.
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13: A Federação da Agricultura e Pecuária do Estado de São Paulo, a FAESP, realizou Assembleia Geral com representantes dos sindicatos rurais para tratar de temas administrativos e da organização da rede sindical no Estado. O encontro teve como foco a apresentação do funcionamento da Federação, a prestação de contas aprovadas por 97% dos presidentes dos sindicatos e o alinhamento de ações voltadas ao fortalecimento das entidades rurais. A iniciativa também abriu espaço para o debate sobre os desafios do campo e reforçou a importância da atuação integrada da rede de representação. A Assembleia evidencia o papel da FAESP na coordenação institucional, na transparência dos processos e no apoio às entidades que atuam diretamente junto aos produtores em todas as regiões paulistas.
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0: ocupação e eventual demolição das edificações deveria seguir um cronograma planejado para respeitar a dignidade dos moradores. Segundo a prefeitura, um novo pedido de desocupação foi feito em abril deste ano e ainda está pendente de análise da justiça. O incêndio nesta quinta-feira atingiu cerca de 150 moradias, mas não deixou vítimas. A causa do incêndio só poderá ser confirmada após a perícia. São 5:56.
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2: Daqui a pouquinho começa o Jornal da CBN com Milton Jung e Cássia Godoy. Tudo bem, Milton? Bom dia.
3: Bom dia para você, Fred.
2: Me diz uma coisa, Milton. Hoje a coisa vai, né? Hoje a Copa do Mundo vai começar mesmo aqui pro Brasil, né?
3: Por que você acha que
2: hoje é aquele jogo pra lavar a alma, né? Pra fazer uma goleada, pra dar aquele ânimo. É isso que eu quero ouvir aquela sua palavra otimista agora. Você tá confiante?
3: Cabo Verde, né? Tá aí pra provar que a vida não é simples assim, não, mesmo quando seu adversário é um Haiti, que vem de um país ali destruído ao longo de toda a jornada, muito próximo do Brasil, aliás, do ponto de vista diplomático, né? E o Brasil tem uma história bonita lá no Haiti. E os haitianos têm uma admiração pelo futebol brasileiro. O que não significa que a vida vai ser fácil, não, Fred. Eu sei que vocês estão nesse pachequismo explícito nesta manhã de sexta-feira. E isso, claro,
2: eu não tô vendo nenhum verde amarelo em você aí.
3: Está autorizado, porque afinal de contas, qual é a graça do futebol se a gente não tiver esse direito de ir pra frente da televisão acreditando que a sua seleção é a melhor do mundo, que seus jogadores são os craques, até os 15 minutos do primeiro tempo, na primeira bola perdida, e que aí você já começa a reclamar e dizer que aquele ali é o culpado por tudo aquilo que acontece com a sua seleção, e nunca é a sua seleção que joga mal, é aquele jogador. Nesse momento, o Brasil tem o amigo e o inimigo da vez, né? O inimigo da vez é o Casimiro. Tudo é culpa do Casimiro. Casimiro não chega na bola, Casimiro não ataca o espaço, Casimiro não chega no terço final, Casimiro não faz nada. Aí a salvação é Endrick. Ah, então coloca o Endrick e está tudo resolvido. E o Brasil vai golear o Haiti hoje. E aí o Milton Jung vai colocar no bolão uma goleada e pode ter certeza, vai terminar 1-0, sofrido. Mas a gente vai continuar acreditando que na próxima vai dar certo. É a ideia do pachequismo que toca o coração de todo brasileiro num dia de jogo de seleção. E eu não tenho dúvida que muitos daqueles que nos ouvem estão nessa mesma situação hoje, Fred.
2: Mas dito tudo isso, você botou quanto no bolão?
3: Amigo, tem certas informações que são sigilosas. Só mesmo se...
2: O bolão é secreto, né?
3: É totalmente secreto, isso eu não falo pra ninguém, até porque eu não quero induzir ninguém ao erro.
2: Tá bom. Até às 10 da manhã vai ter algum adereço verde e amarelo aí no seu look do time,
3: amigo,
2: né?
3: Eu estou de camisa verde, de blusa verde, verde musgo. É que você não consegue ver aí pela iluminação, talvez, nesse momento, mas estou de verde musgo.
2: Tá,
3: eu sou
2: bom,
3: um
2: Milton.
3: Torcedor muito cuidadoso nesse sentido.
2: Beijos, bom jornal.
3: Sucesso para o Brasil logo mais à noite.
2: Tamo junto. Valeu, Milton Jung e Cássia Godoy agora no Jornal da CBN. Ana Paula Jalme, bom dia, tá? Até segunda.
4: Bom dia, Fred, até segunda.
2: Ana Paula Jalme na produção do programa de hoje, Renato Silva, Ricardo Garcia nos trabalhos técnicos. Um bom dia para você, tchau.
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sexta-feira, 19 de junho de 2026. A PGR defendeu que a investigação sobre a chamada APIM paralela seja transferida do STF para a primeira instância da Justiça. No documento, a Procuradoria-Geral da República afirmou que o ex-presidente Jair Bolsonaro era a única autoridade com foro privilegiado presente na investigação. A organização também menciona que Bolsonaro já teve a conduta analisada no processo em que foi condenado pela trama golpista. Para o Procurador-Geral da República, Paulo Gonet, o mesmo entendimento não pode ser aplicado aos demais investigados. A PF

0: indiciou 36 nomes, entre eles o do vereador do Rio de Janeiro, Carlos Bolsonaro, o do ex-diretor da ABIN e deputado federal cassado, Alexandre Ramagem, e de Luiz Fernando Corrêa, mantido pelo governo Lula como diretor da ABIN. O Vasco anunciou a saída do técnico Renato Gaúcho. Em nota divulgada pelo clube, o Cruz Maltino informou que a decisão foi tomada em comum acordo entre as partes. Depois de um bom começo de passagem, o time caiu de produção e foi para a pausa da Copa do Mundo na zona de rebaixamento do Campeonato Brasileiro. O desgaste com parte do elenco por declarações públicas de Renato Gaúcho também pesou para a saída do técnico. No horário de Brasília, 6:02.
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1: Olá, muito bom dia a você. Este é o Jornal da CBN. Eu sou Milton Jung e ao nosso lado está Cássia Godoy. Bom dia para você, Cássia.
2: Bom dia, Milton. Bom dia aos ouvintes do Jornal da CBN.
1: Fique agora mais bem informado com os destaques desta sexta-feira, 19 de junho de 2026.
2: O senador Jax Wagner deve se reunir na semana que vem com o presidente Lula para dar explicações sobre as denúncias do envolvimento dele com o escândalo do Banco Master.
1: O parlamentar foi alvo da nona fase da Operação Complice Zero e pode perder o cargo de líder do governo no Senado.
2: Segundo a Polícia Federal, o senador baiano recebeu como propina do banqueiro Daniel Vorcaro um apartamento de luxo de 2,5 milhões de reais em Salvador e repasses de 3,5 milhões por uma empresa gerida pela nora dele.
1: Em uma das conversas de Jax Wagner interceptadas pela Polícia Federal, a expressão "a altura do vão é 2,45 metros" foi interpretada como possível linguagem cifrada relacionada ao valor do imóvel no Poema Horto, na capital baiana.
2: Além disso, o Master bancou regalias como uso de aeronaves particulares e o ingresso para o camarote de um show da cantora Taylor Swift em Los Angeles, ao custo de R$63 mil.
1: Nos endereços vinculados ao senador do PT, os agentes apreenderam $55 mil e €33 mil em dinheiro vivo, além de uma coleção de 13 relógios de luxo. Os valores equivalem a quase R$500 mil.
2: O senador é suspeito de ter atuado a favor do Master na ampliação do crédito consignado, no aumento da cobertura do Fundo Garantidor de Créditos e no acompanhamento da tentativa de venda da instituição ao Banco de Brasília.
1: Segundo a Polícia Federal, o ponto de conexão de Jax Wagner com o Master se dava por meio do ex-sócio de Daniel Vorcaro, o empresário baiano Augusto Lima, que também foi alvo da operação de ontem.
2: Ele chegou a ser preso na primeira fase da Compliance Zero e depois foi solto com tornozeleira eletrônica.
1: Augusto Lima é dono do Banco Pleno, liquidado pelo Banco Central em fevereiro.
2: Em entrevista à Band News, o senador Jax Wagner negou que tenha recebido propina e disse que o apartamento nunca foi dele.
3: Sobre o apartamento, na verdade era um apartamento que está em construção aqui no Horto. Eu tinha interesse de dar um apartamento, de ajudar minha filha a comprar um apartamento desse. Como o Guga, o Augusto Lima, é um investidor, eu disse a ele: você pode comprar, depois eu vou recomprar, porque o apartamento está em construção, não está pronto. E eu teria que vender o apartamento de minha filha para poder complementar e pagar o apartamento ou ela financiar. Então não tem nenhuma transferência de patrimônio para mim.
1: O senador Jax Wagner também afirmou que o dinheiro em espécie apreendido, o endereço dele, corresponde a diárias oficiais pagas pelo Senado.
3: Não, repare, o dinheiro, eu várias vezes viajei para o exterior, mandei até levantar, e de 2019 para cá, eu recebi de diárias aproximadamente $70 mil. E outras vezes que eu fui viajar, eu comprei via Banco do Brasil, onde eu tenho conta, dólares ou euro, para fazer a viagem. Então, eu não tenho nenhuma coisa para esconder desse dinheiro. Está guardado no cofre, porque eu vou viajar, nem sempre eu levo a diária, às vezes eu gasto com cartão e, portanto, o dinheiro está lá. Os envelopes, inclusive, que estavam no caso de Brasília, eram envelopes com um timbre do Senado Federal, que é quando você recebe a diária em espécie e em dólar. Então, do ponto de vista do dinheiro, eu estou absolutamente tranquilo. Nunca recebi dinheiro de ninguém, muito menos do Master ou do Augusto Lima, então eu estou absolutamente à vontade.
2: Segundo a Polícia Federal, os repasses de R$3,5 milhões de reais para Jax Wagner saíram de uma empresa dirigida por Andréia Lima Novaes, prima de Augusto Lima, para a BN Financeira, ligada ao núcleo familiar do senador.
1: Uma das sócias é Boni Tualdo Bonilha, esposa do enteado de Jax Wagner, Eduardo Mendonça Sodré, secretário de Meio Ambiente do Estado da Bahia. Os dois também foram alvo da operação desta quinta-feira.
2: Segundo a investigação, Eduardo cobrava Augusto Lima sobre os pagamentos. Em uma mensagem de setembro de 2025, Eduardo afirma: amanhã vencem os boletos e são altos.
1: O senador Jax Wagner disse que recebeu a solidariedade do presidente Lula e quer continuar na liderança do governo no Senado.
3: O presidente Lula ligou para mim para se solidarizar comigo, dizer que mantém absoluta confiança nele. A gente se conhece há 48 anos e, portanto, ele sabe qual é meu jeito de agir. Então ele só ligou para dizer, ó, fique firme, essa é uma tentativa de desestabilizar você, mas conte com a minha confiança. Então, do meu ponto de vista, até agora o que eu tenho do presidente Lula é a solidariedade ao ocorrido.
2: O deputado Rogério Correia, do PT, defendeu o afastamento imediato de Jacques Wagner da liderança do governo no Senado.
1: Outros governistas, como o líder no Senado, Randolfo Rodrigues, e os ministros Darildo Ligan, da Fazenda, e José Guimarães, das Relações Institucionais, saíram em defesa do direito de explicação do senador.
4: Eu tenho aqui uma relação institucional e profissional com o líder Jacques Wagner muito boa. Eu confio no Jacques Wagner e acho que ele vai ter oportunidade e espaço para se defender.
5: Ele terá todo o direito e a nossa proteção para ele se explicar e dar a versão dele sobre esse fato. Só está sendo investigado porque não é no nosso governo. Nada no nosso governo foi debaixo do tapete.
6: Não haverá nem criminalização, nem favorecimento a quem quer que seja. Esteja onde estiver, em que posição política tiver. A polícia, neste governo, a Polícia Federal não é coagida.
2: O presidente do Senado, Davi Alcolumbre, também se manifestou a favor de Jacques Wagner.
7: Meu apoio, a minha solidariedade integral a um colega senador da República, e eu tenho a convicção que no decorrer do processo, as verdades do senador Jacques Wagner virão à tona e elas serão comprovadas e um dia elas serão julgadas. E é lá nesse dia que a pessoa pode ser condenada ou inocentada.
1: Durante um evento em São Paulo, o pré-candidato à presidência pelo PL, Flávio Bolsonaro, que pediu dinheiro ao banqueiro Daniel Vorcaro, comemorou a operação contra o líder do governo.
8: O PT da Bahia acaba de ser implodido pela Polícia Federal com a operação contra o líder do governo do PT no Senado Federal, Jacques Wagner. Isso é um alento de que a impunidade vai ser combatida e, como nós sempre dizemos, o cerne de todo esse problema era o PT da Bahia e agora começa a vir à tona.
2: O Procurador-Geral da República, Paulo Gonê, se manifestou contra a suspensão da lei da dosimetria, que pode reduzir a pena do ex-presidente Jair Bolsonaro e de outros condenados pela trama golpista.
1: A norma penal aprovada pelo Congresso estabelece novos critérios que atenuam as punições por crimes contra o Estado Democrático de Direito.
2: Na manifestação encaminhada ao Supremo, a Procuradoria contesta os pedidos de liminar que foram protocolados por partidos políticos de esquerda e pela Associação Brasileira de Imprensa.
1: A nova lei em discussão permite a progressão de regime e a redução de penas para os envolvidos nos ataques de 8 de janeiro de 2023, incluindo o ex-presidente Jair Bolsonaro.
2: Em maio, o ministro relator Alexandre de Moraes havia paralisado a eficácia do texto até a análise definitiva pelo plenário.
1: A manifestação da Procuradoria-Geral da República diverge da linha adotada pela Advocacia-Geral da União, que defendeu a inconstitucionalidade das novas regras de suavização das penas.
2: Agora são 6:11.
1: O Supremo Tribunal Federal anulou por unanimidade o julgamento que havia absolvido o empresário André de Camargo Aranha da acusação de estupro contra a promotora de eventos Mariana Ferrer.
2: Os ministros concluíram que a dignidade e a honra da vítima foram violadas de forma reiterada durante a audiência que foi realizada na Justiça Catarinense.
1: Conhecido como o caso Mari Ferrer, o crime aconteceu em 2018 em uma boate em Jurerê Internacional.
2: O acusado foi absolvido por insuficiência de provas em primeira instância e o Tribunal de Justiça de Santa Catarina, ao julgar o recurso, manteve a sentença.
1: No recurso, a vítima sustenta que na audiência em que prestou depoimento foi tratada com sarcasmo, ironia, ofensas, humilhações e insinuações sexuais pelo advogado de defesa do acusado.
2: E, segundo a vítima, o juiz, o promotor de justiça e o defensor público não fizeram nada para coibir a conduta do advogado.
1: O plenário da Suprema Corte acompanhou o voto do relator, ministro Alexandre de Moraes, determinando que o processo retorne à primeira instância do Judiciário Catarinense para a realização de uma nova instrução.
2: As próximas etapas do caso deverão ser obrigatoriamente conduzidas por um novo juiz e por outro membro do Ministério Público.
1: A decisão fixou uma tese de repercussão geral que determina a nulidade de provas colhidas com desrespeito aos direitos fundamentais de vítimas de crimes sexuais em todo o país.
2: O Tribunal Superior também acolheu uma proposta da ministra Carmen Lúcia para que as audiências instrutórias de crimes de natureza sexual passem a ser obrigatoriamente gravadas em áudio e vídeo.
9: A condição da mulher, embora muito diferente de quando eu fui jovem, em que a gente tinha vergonha de contar, medo de contar para o namorado, para o parceiro dentro de casa que alguém teria investido contra a gente, porque a ideia de alguém da minha geração ou dos nossos pais era perguntar: o que que você fez? A saia estava mais curta? Isto não acabou, era para ter acabado. Eu sou uma velha senhora de mais de 70 anos, não acabou. Continua sendo assim, com suas filhas, com suas irmãs, com suas noras. O número de mulheres que sofrendo estupro não denunciam é porque a gente tem vergonha.
2: Agora são 6h14.
1: O Ministério das Relações Exteriores da Suíça confirmou que foi cancelada a cúpula presencial prevista para hoje, que selaria o início técnico do acordo de paz entre Estados Unidos e Irã.
2: A Casa Branca anunciou o adiamento da comitiva do vice-presidente J.D. Vance, alegando complexidade logística e falta de finalização nos detalhes das conversas.
1: O governo do Irã também recuou e decidiu suspender o envio de sua delegação oficial ao Resort Alpino.
2: Veículos de comunicação do Oriente Médio apontam que a decisão de Teherã ocorreu em protesto contra a manutenção dos bombardeios de Israel a alvos do Hezbollah no sul do Líbano.
1: Apesar da suspensão da mesa diplomática na Europa, os governos de Washington e de Teherã reforçaram publicamente que os termos do memorando de entendimento continuam válidos.
2: Após o cancelamento da reunião, o preço do petróleo voltou a subir para a casa dos $80, o barril do tipo Brent, que é referência internacional.
1: 6h15 agora.
2: A seleção brasileira vai tentar hoje nos Estados Unidos a primeira vitória na Copa do Mundo.
1: Às 9:30, o time comandado pelo técnico Carlo Ancelotti enfrenta o Haiti no Philadelphia Stadium. Todos os ingressos para a partida foram vendidos.
2: Ancelotti não quis revelar a escalação, mas confirmou que haverá mudanças pontuais para corrigir os erros da estreia contra o Marrocos.
10: Alguma mudança vamos fazer, mas não é uma mudança do... Pode ser de alguns jogadores que pode estar mais fresco que outros, mas não é uma boa mudança, que queremos melhorar o jogo, porque o jogo na primeira parte não foi bom. E eu acho que temos a qualidade para fazê-lo e jogar um jogo entretenido, porque temos na frente jogadores que têm qualidade, que têm rapidez, que são fortes, que são potentes. Então, o pensamento comum do equipe, podemos fazer melhor e temos que fazer melhor.
1: Uma das mudanças na seleção brasileira deve ser a volta de Danilo, do Flamengo, na lateral direita, no lugar de Ibanhez.
2: No ataque, Matheus Cunha deve substituir Igor Thiago. O atacante Neymar continua o tratamento da lesão e nem viajou com a delegação para a Filadélfia.
1: A seleção do Haiti tenta somar o seu primeiro ponto na história do torneio, após estrear com derrota por 1-0 para a Escócia. Hoje, às 7:00, a seleção escocesa enfrenta o Marrocos.
2: Também jogam hoje Estados Unidos e Austrália às 16:00. Na primeira rodada, o time americano goleou o Paraguai por 4-1.
1: O México venceu a Coreia do Sul por 1-0 e é a primeira seleção classificada para a segunda fase da Copa do Mundo.
2: A Suíça fez 4-1 na Bósnia, a África do Sul e República Tcheca empataram por 1-1 e o Canadá goleou o Catar por 6-0.
1: Estes são alguns dos destaques de hoje do Jornal da CBN. Você é nosso convidado a participar. Converse conosco pelo WhatsApp 99911-9981, 99911-9981. 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E aproveite hoje para conversar conosco, porque é sexta-feira. 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
2: 6:18.
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2: 6:20.
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18: Muito bom dia para você. São 6:21 desta sexta-feira, dia 19 de junho de 2026. É um bom dia, mas a galera já pensando no boa noite, né? Afinal, o Brasil entra em campo pela Copa do Mundo 2026. São os jogos agora da segunda rodada da fase de grupos. O Brasil joga hoje contra o Haiti e a próxima rodada, a terceira da fase de grupos, vai ser na semana que vem. O Brasil vai enfrentar a Escócia no dia 24, um pouco mais cedo, às 7 da noite, numa quarta-feira, né? Mas hoje a gente já está sextando com gostinho aí de Brasil e Haiti mais tarde. Qual é a sua torcida? Você tem um placar para esse jogo? Manda para cá.
19: Brasil!
18: É isso aí, Brasil. Manda para cá. 992994297. O que você acha que vai acontecer hoje à noite? O Brasil ganha de quanto? Brasil vai empatar com o Haiti? É a primeira Copa do Haiti, né, gente? Então, a gente está esperando aqui o seu placar pra gente divulgar. É, pode dizer também, se você quiser arriscar, quem vai fazer o gol, fica à vontade, né? Se vai ser Neymar, não entra, né? Já ficou determinado que ele não vai entrar no jogo, mas Vini Júnior, vai ter cartão amarelo? Alguém vai ganhar cartão amarelo? Aconteceu no Marrocos. Os cartões amarelos garantiram a gente no terceiro lugar de 4, né, lugares no grupo C. Será que vai rolar algum cartão amarelo? Será que a gente vai ganhar bem de goleada? Será que vai ser tímido, mas a gente ganha? Então, tô esperando aqui a sua participação, afinal, todo mundo é um pouquinho técnico da seleção brasileira, né? E eu vou divulgando aqui no decorrer dessa manhã. Vamos lá, você pode falar também se você tá em clima de Copa ou não. Ó, não tô acompanhando Copa do Mundo, não quero saber de Copa do Mundo, não gosto de futebol. Fica à vontade, a gente registra aqui do mesmo jeito, tá? E vamos saber do tempo, né? Afinal, a gente está entrando no inverno. O inverno começa no domingo às 5:24 da manhã e a gente percebe aí que às vezes com sol, mas o tempo fica um pouquinho mais frio, né? Ontem a previsão era de tempo nublado, chuva a qualquer hora, mas aqui na Grande Vitória fez um baita solzão. Ventinho um pouquinho mais frio, mas fez sol. Vamos saber como é que fica hoje.
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18: Começo com o Incaper, tá? Que prevê para hoje sol predominando em todas as regiões capixabas. Pode ser que chova um pouquinho fresquinho, rápido, ainda nesse iniciozinho de manhã lá no litoral norte, tá? Há essa chance, mas não quer dizer que vai acontecer. Como a madrugada foi um pouco mais fria, o início da manhã também é um pouco mais frio em todas as regiões e as temperaturas durante o dia seguem amenas e à noite também elas vão ficar um pouquinho mais frias, né? Digamos assim. A tendência aí que pode acontecer para esse inverno de 2026. Para hoje, segundo o Incapera, a gente não tem previsão de temperatura nenhuma chegando nos 30 graus, ou seja, o sol aparece, mas o ventinho frio dá aquela compensada no calor. Na Grande Vitória, mínima de 19, máxima de 28. No Sul, mínima de 16, máxima de 26. Região Serrana, mínima de 14, máxima também de 26 graus, como na região Sul. No Norte, mínima de 20, máxima de 29. No Noroeste, mínima de 16, máxima de 28 graus, assim como na Grande Vitória. Então, temperaturas amenas, mas sem chuva e o sol aparecendo para a gente aqui no Espírito Santo. Chance pequena de chuva só no litoral norte. Para amanhã, sábado, gente, o sol também predomina em todas as regiões capixabas, sem previsão de chuva, e as temperaturas podem ter um pequeno aumento, coisa aí de 1 grau, no máximo 2 em algumas regiões. O vento acelera um pouco mais no litoral sul do estado. Na Grande Vitória, mínima de 20, máxima de 29 no sábado. No sul, mínima de 17, máxima de 27, aumentando 1 grau em relação a hoje, a máxima. Na região serrana, mínima de 15, máxima também de 27 graus, aumentando 1 grauzinho. O norte é a única região que chega nos 30 graus, tá? Mínima de 21, máxima de 30 graus redondinho. Noroeste, mínima de 17 e máxima de 29 graus. Portanto, a gente não deve ter chuva até sábado aqui na região do Espírito Santo. Essa chuvinha lá no litoral norte também é pouca coisa se ela cair. Então, prepare-se, vamos ter sol, mas aproveita, leva um casaquinho, porque pode ser que o vento frio te faça aí sentir um pouquinho mais de frio e a necessidade de se agasalhar. A gente vai continuar acompanhando, trazendo todos os detalhes e alterações, se tiverem, nos institutos de meteorologia no decorrer dessa manhã. Ah, Patrícia, mas e alerta? Não temos alerta. O Instituto Nacional de Meteorologia não tem nenhum alerta aqui para o Espírito Santo para hoje e nem para amanhã, sábado, tá? E a Climatempo também casando aqui com o Incapera, dizendo que o dia vai ser de sol entre nuvens, sem chuva na Grande Vitória e temperaturas realmente abaixo dos 30 graus. Já volto. Voltamos à rede com Milton Jung e Cássia Godoy.
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2: 6:28.
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1: Muito bom dia, Eduardo Hauen.
23: Bom dia, Milton. Bom dia, Cássio. Bom dia a todos os ouvintes.
2: Bom dia, Eduardo.
1: Hauen, olhando aí para os jogos da seleção e também das demais seleções, da própria Copa do Mundo, das estatísticas que surgem, até informações sobre o quanto cada jogador percorre no gramado ao longo de um jogo. Conta para nós, assim, qual é a distância, geralmente, que um jogador de futebol percorre durante uma partida e se faz diferença a posição que ele está atuando?
23: Muito boa, Milton. Aproveitando esse momento da Copa, é uma curiosidade interessante aí sobre o futebol. A distância percorrida entre os jogadores varia muito, depende da posição. O meio-campista central ali são os que mais correm, chega em torno ali de 10,5 a 11 quilômetros por partida. Os laterais logo em seguida, então são os que mais correm, são os meio-campistas centrais e os laterais. Em torno de 10,5 a 11 quilômetros, tá? E o jogador que fica logo atrás ali, por exemplo, os atacantes que...
1: Lá na frente.
23: Em torno de 9,5 a 10 quilômetros. Então, assim, o atacante, ele corre menos do que os laterais e os meio-campistas, e os zagueiros correm menos ainda. Então, eles correm em torno de 9 a 9,5 quilômetros. Então, quem gosta de jogar futebol aí vai escolher a posição. Se for um bom corredor aí, os laterais, para ser um bom lateral, é ótimo. Quem já tem dificuldade com distância e cansa um pouco mais, aí zagueiro é o que corre um pouco menos. E interessante que o goleiro também tem uma distância boa, assim, em torno de 4 até 6 quilômetros, porque ele fica se posicionando muito tempo. E o mais interessante é que aproximadamente 60% a 70% do tempo desses atletas, eles estão andando ou parados. Então, cerca de 20% a 30% ele está em corrida leve, a moderada. E aqueles sprints, em torno de 5% a 10% do jogo, acontece em alta intensidade. O que é curioso, Milton, é que mesmo representando uma pequena parte aí, esses 10% a 15% de alta intensidade, é justamente nessas arrancadas que normalmente decide ali aqueles lances mais importantes. Então é a jogada que saiu pro gol ou aquela defesa maravilhosa. Então os sprints é a menor parte do tempo, mas é quase sempre é definido nesses momentos. E nos sprints os jogadores atingem velocidades impressionantes, assim, em torno de 30 a 35 km por hora, e temos os que correm mais ali, os atletas de elite, chegam em torno de 38 km por hora. É muito rápido. Ou seja, além de percorrer aí os 11 quilômetros de um jogo, o atleta ainda precisa, ele alterna muito, né? Aquela explosão, recuperação, explosão, explosão, recuperação, e de repente aqueles sprints ali que chega a 38 por hora. Então é alta intensidade, talvez é uma das modalidades que mais exige aí do físico do atleta. E o goleiro, que muita gente acha que o goleiro faz pouco esforço, então ele fica ali de 4 a 6 quilômetros ali de distância, só que é o tempo todo a explosão ali. Então, quando ele, aquele salto, aquelas defesas que eles fazem, é extremamente cansativo e a tensão. Então, o jogador, se você conversar com os atletas aí que são os goleiros, eles saem bem cansados do jogo porque é muita tensão o tempo todo ali, e essas agacha, levanta, dá aqueles chutes fortes, e isso gasta muita energia também. Eles ficam extremamente cansados.
1: Então, quer dizer, um meio-campista de 10 a 11, laterais de 10,5 a 11, atacante 9,5 a 10, zagueiro de 9 a 9,5, Casemiro.
23: Olha, eu quase tenho que, você sabe que tem os individuais, né? É. Se você pegar, às vezes tem aí a posição, mas tem atacantes aí que fazem 12 quilômetros e meio. Então depende muito
1: do estilo do jogo dele. Estilo e de da própria dele. Equipe, imagino, né? Porque você Exato. Exige uma volta mais rápida de um atacante para chegar depois no ataque novamente, tudo isso vai mudando a quantidade de esforço. Por isso, muitas vezes, técnicos abrem mão de um determinado jogador por outro, porque o outro rende melhor, ou seja, aparece com mais explosão, aparece, volta mais do que determinado jogador, quer dizer, tudo isso acaba sendo levado em consideração, então, né?
23: Isso, porque nós falamos uma média, né? Agora tem a característica individual, aquele cara que vai buscar a bola, aquele atacante que vai até o meio do campo, então esse acaba fazendo uma distância maior ainda.
1: Tá certo, obrigado pelas informações, até mais.
23: Até mais, bom dia a todos.
2: Bom dia.
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0: quarta-feira, 19 de junho de 2026. O Procurador-Geral da República, Paulo Gonê, manifestou-se contra a suspensão da lei da dosimetria, que pode reduzir a pena do ex-presidente Jair Bolsonaro e outros condenados pela trama golpista. A norma aprovada pelo Congresso atenua as punições por crimes contra o Estado Democrático de Direito. Em maio, o ministro do STF, Alexandre de Moraes, havia paralisado a eficácia do texto até a análise definitiva pelo plenário. Com o posicionamento do PGR, o julgamento pode ser realizado a partir de agora. O senador Jax Wagner deve se reunir na semana que vem com o presidente Lula para dar explicações sobre as denúncias de envolvimento dele no escândalo do Banco Master. A Polícia Federal identificou um repasse de 6 milhões de reais da instituição financeira para a família do parlamentar. O esquema do banqueiro Daniel Vorcaro também rendeu a Jax Wagner um apartamento de luxo em Salvador e ingressos de camarote para um show de Taylor Swift. O governo estuda permitir que o trabalhador possa usar o saldo do FGTS como garantia para cobrir até 100% do valor nominal da dívida contratada pelo programa Crédito do Trabalhador, de acordo com o jornal Valor Econômico. A linha de crédito consignada é voltada para trabalhadores seletistas. O programa foi reformulado pela gestão Lula e lançado no ano passado. Atualmente, a pessoa pode utilizar até 10% do saldo do FGTS. O Ministério das Relações Exteriores da Suíça confirmou que foi cancelada a cúpula presencial prevista para hoje, que selaria o início técnico do acordo de paz entre Estados Unidos e Irã. A Casa Branca anunciou o adiamento da comitiva do vice-presidente J.D. Vance com a alegação de complexidade logística e falta de finalização dos detalhes das conversas. No horário de Brasília, 6h35.
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2: Você já usou inteligência artificial para fazer consulta? Eu já usei para entender sintoma e ler resultado de exame antes de conseguir agenda com o médico de verdade. Me ajudou a chegar na consulta menos perdido, com perguntas melhores na ponta da língua. Uso assim e recomendo assim. Mas é aí que mora a diferença que pouca gente faz. Como aliada do médico, o ganho é real. Na radiologia, na patologia, na análise de imagem, a inteligência artificial já enxerga padrões que o olho humano cansado no fim de um plantão pode deixar passar. Compara milhares de exames num piscar, sinaliza o nódulo que ninguém viu, sugere a hipótese que ficou de fora. O médico continua decidindo, mas decide melhor amparado. Agora, confundir a ferramenta com o profissional é outro bicho. As IAs leem o exame, mas não examina a pessoa. Não percebe o tremor na voz quando o paciente diz que está tudo bem. Muito menos sabe que aquela dor no peito tem nome de luto recente, não de coração doente. O diagnóstico não é só o que aparece na imagem. É o que aparece na história, no silêncio, no que o paciente não conta de primeira. Tem ainda um risco mais silencioso. Quando a pessoa chega ao consultório, já com o veredito que a tela deu, não vai para ouvir, vai para confirmar. E médico bom, às vezes, precisa contrariar a expectativa, dizer o que ninguém quer escutar. Se a máquina virou oráculo antes da consulta, o profissional perde espaço para fazer o trabalho dele. A medicina nunca foi só técnica, é também um encontro. E encontro, até segunda ordem, ainda é coisa de gente.
3: Esse é o Rossandro Klinger, todos os dias conosco aqui no Jornal da CBN. 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
4: Ô, Cássia Godoy.
3: Diga.
4: Deixa eu trazer aqui uma informação extra, porque o Alexandre, que é nosso ouvinte, depois de ouvir a nossa conversa com o Eduardo Howen, perguntou o seguinte: e o juiz quanto corre? Porque o Howen falou dos jogadores, os laterais correm muito, os meio-campistas também, atacante, zagueiro corre menos, goleiro... Uhum. Tem muita explosão, muito desgaste, mas não precisa se deslocar tanto. E aí o Raul mandou para mim aqui a resposta. Ele disse que corre muito, de 10 a 12 quilômetros.
3: Olha.
4: Isso durante o jogo. Ele não falou sobre depois do jogo, quando ele apita mal, quanto ele tem que correr. Mas aí é sprint, é velocidade.
3: Aí o sprint é forte.
4: É forte, mas é isso. Durante o jogo, então, Alexandre, e para você que é nosso ouvinte aqui, que deve ter ficado curioso também, o juiz corre de 10 a 12 quilômetros durante uma partida de futebol. Ou seja, ele está muito próximo. Aliás, até mais do que os jogadores de futebol. Porque de verdade tem uma questão, né, que eu tô pensando agora. O jogador tem posições a respeitar.
3: Sim.
4: O juiz não, ele joga em todas as posições.
3: Exatamente.
4: Tem que estar junto da bola a todo momento. Então, por isso que eles têm, inclusive, uma preparação física muito específica hoje em dia para suportar uma partida de futebol. Vamos falar de Copa do Mundo?
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6: A segunda rodada da Copa do Mundo começou nesta quinta-feira com 4 jogos. A África do Sul ficou no empate por 1-1 com a República Tcheca no primeiro duelo. A Tchequia saiu na frente logo aos 5 minutos de jogo com Sadilek. O empate dos sul-africanos veio em cobrança de pênalti de Mokoena. As duas equipes seguem sem vencer e ficam com 1 ponto cada no grupo A. No segundo jogo do dia, a Suíça goleou a Bósnia e Herzegovina por 4-1. Os 5 gols do jogo vieram depois dos 30 minutos do segundo tempo. No outro jogo do grupo B, o Canadá também goleou e bateu o Catar por 6-0. O atacante Jonathan David marcou 3 gols e foi o destaque do jogo. A partida também ficou marcada por uma grave lesão do meia canadense Koné, que quebrou a perna. Na última partida do dia, o México venceu a Coreia do Sul por 1-0. Luiz Romo marcou o gol da vitória em Guadalajara e garantiu a classificação do México em primeiro lugar no Grupo A, com 1 rodada de antecedência. De São Paulo, André Neto.
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1: 6h44.
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4: Na CBN, agora são 6 horas 46 minutos. Novamente aqui convido você a participar conosco. Tem um placar para hoje, gente? Brasil e Haiti? Você acha que vai dar quanto? O Brasil vai ganhar? Vai empatar? Vai perder? Como é que tá seu clima de Copa? Vai assistir o jogo aonde? Então interage com a gente aqui. 992-994297 é o nosso telefone. Olha, o Gilson já tá aqui com a gente dando bom dia, dizendo que vai dar 3-0 Brasil, hein? Valeu, Gilson, obrigado. Obrigada pela participação. Quem mais tá aqui comigo? Adriano. Adriano dizendo, olha, gente, a terceira ponte já tá com congestionamento, tá? Tem um carro parado na subida, sentido Vitória. Trânsito lento já por lá. Obrigada, Adriano, pelo toque aí do trânsito. O Wellington falando do tempo também, dando o placar dele. Ele disse que Brasil vai fazer 3, sim, mas ao contrário do Gilson, vai ser 3-1. Perdão. Porque o Haiti vai fazer aquele golzinho de honra, né? Então, 3-1 pro Brasil é a aposta do Wellington com a gente. Ele dando bom dia aqui para os ouvintes da CBN, dizendo, olha, climazinho de montanha, tá? Só não dá para ficar na cama. Sextou, bora ser feliz, tem que trabalhar, tem que sair. Concordo com você, Wellington, tô nesse time também. Vamos ser felizes, né? Apesar do friozinho. Mais tarde vai fazer frio de novo, a gente volta a dormir, de preferência feliz com a vitória do Brasil na Copa do Mundo, né? Vai mandando, gente, sua participação, vai mandando seu placar e a gente vai registrando aqui pela manhã, tá? Agora 6h47.
1: 6h47.
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6: Acompanhou na edição de ontem do Jornal da CBN, ficou sabendo em primeira mão sobre as ações da Polícia Federal, que tinham como alvo o senador Jacques Wagner. Ao longo do dia surgiram novidades. A Samantha Clay resume tudo isso pra gente agora.
7: Após ser alvo de uma operação da Polícia Federal, o líder do governo no Senado, Jacques Wagner, rebateu as acusações de atividades ilegais relacionadas ao Banco Master. O senador afirmou que os valores encontrados em endereços dele são relacionados a viagens que fez ao exterior. Na operação de busca e apreensão desta quinta-feira, foram encontrados US$ 55 mil e €33 mil. A PF apura suspeitas de recebimento de pagamentos por meio da empresa da esposa do enteado, além de um apartamento em Salvador avaliado em R$ 2.500.000. Numa entrevista à Band News, Jacques afirmou que desde o começo do mandato recebeu US$ 70 mil do Senado em diárias e que nas missões internacionais deu preferência ao uso do cartão de crédito pessoal.
8: Várias vezes viajei para o exterior e outras vezes que eu fui viajar, eu comprei via Banco do Brasil, onde eu tenho em conta dólares ou euro para fazer a viagem. Então, esse dinheiro está guardado no cofre, porque eu vou viajar, nem sempre eu levo a diária, às vezes eu gasto com cartão e, portanto, o dinheiro está lá. Os envelopes, inclusive, que estavam no caso de Brasília, eram envelopes com um timbre do Senado Federal, que é quando você recebe em espécie e em dólar. Então, estou absolutamente tranquilo.
7: Em nota, a assessoria também afirmou que o montante é fruto de diárias legais declaradas e não usadas em missões internacionais oficiais. O Senado faz ressarcimento via depósitos bancários. Quanto ao apartamento em Salvador, os pagamentos foram feitos pelo empresário Augusto Lima, ex-sócio do Master. De acordo com o Jax, fazia parte de uma negociação destinada a ajudar sua filha na compra de um imóvel.
8: Eu tinha interesse de dar um apartamento, de ajudar minha filha a comprar um apartamento desse. Como o Guga, o Augusto Lima, é um investidor, disse ele, você pode comprar, depois eu vou recomprar, porque o apartamento está em construção, não está pronto. E eu teria que vender o apartamento de minha filha para poder complementar e pagar o apartamento ou ela financiar. Então não tem nenhuma transferência de patrimônio para mim.
7: Ainda segundo a investigação, o senador teria sido beneficiado com o uso de aviões de Vorkário e ingressos para um camarote de um show de Taylor Swift, que teria custado R$64 mil. Na entrevista, Wagner também disse que a relação dele com o banqueiro é praticamente zero. No entanto, em sinais de atuação a favor do Banco de Vorkário, a PF citou que o senador também teria feito lobby no governo pela aprovação da compra do Master pelo Banco de Brasília e no Senado pela aprovação da conhecida emenda Master, que foi apresentada pelo senador Ciro Nogueira. Essa emenda pretendia elevar a cobertura do FGC sobre investimentos em CDBs de R$250 mil para R$1 milhão. Com colaboração de Rani Veloso, de Brasília, Samantha Klein.
0: 6:50.
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0: 6:52.
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4: 6:54.
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4: Agora na CBN são 6:54 na Rádio que Toca Notícia. Estou perguntando para você aí qual é o placar e deixando, convidando você para participar com a gente aqui, né, nessa manhã. O Adriano, placar do jogo do Brasil com o Haiti, né? Mas para participar também com as informações aí do trânsito, do tempo. O Adriano está aqui dizendo que na Terceira Ponte, a gente até registrou mais cedo, tem um congestionamento, tem um carro parado na subida. E não é só lá, não. Na Segunda Ponte também tem ocorrência. Vamos saber com o André.
16: Bom dia, CBN. Só passando para vocês aqui um panorama desse trânsito agora, são 6:47. Aqui no centro de Vitória, sentido Cariacica, logo depois do Sambão do Povo, já na subida da Segunda Ponte, tem um ônibus do Transcol parado na direita, né? Ele quebrou ali e já tá gerando retenção ali para quem sai do centro e vai em direção à Cariacica. Subida da Segunda Ponte. Beleza?
4: Beleza, André. Obrigada pela informação, gente. E ainda sobre a Segunda Ponte, teve um acidente na subida. Então, quem está saindo de Cariacica também está pegando trânsito lento. Antes, um pouquinho do terminal de Jardim América, tem um pouquinho de retenção. E esse carro parado, gente, esse acidente lá na Segunda Ponte, no sentido Vitória, ele teria sido ali naquela curvinha mesmo de subida. Então, o carro está parado ali. Vamos saber, se você estiver passando por lá e quiser dar uma atualizada, tá sozinho, quebrou, houve um acidente, manda para cá, porque a princípio tem retenção ali por conta desse veículo. E no sentido Cariacica, isso no sentido Vitória, no sentido Cariacica tem esse ônibus, o Transcol parado, que o André explicou pra gente. Volto daqui a pouco com mais participação de vocês.
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0: Bom dia, Tássios.
1: Ô, Cássia, quais são os aplicativos que você tem aí na sua tela, geralmente?
0: Olha, eu tenho um problema, que eu tenho muitos aplicativos. Não, eu vou baixando quando eu vejo.
1: Você tem um problema só, eu já tô mais feliz. Ah, eu tenho vários, mas vamos lá.
0: Mas os que eu mais uso, eles são mais recorrentes. Primeiro de todos, aquele que eu marco horário no agregador de academia.
1: Não, não pode ser.
0: É, boa. É o que eu mais uso.
1: Não, você usa o WhatsApp mais. Eu tenho certeza que você usa o WhatsApp mais.
0: É que o WhatsApp, eu acho que eu nem conto como aplicativo. O WhatsApp parece que é uma coisa calculada na nossa personalidade. Porque a gente usa pro trabalho, a gente usa nas relações pessoais. Mas dos aplicativos, tirando os de mensageria, vai, que é o WhatsApp, esse que eu mais uso é o de marcar horário na academia, do agregador de academia.
1: Vamos falar desse comportamento do brasileiro em relação ao celular, Tássio?
2: Vamos lá, Milton, Cássia, porque saiu um novo levantamento que mostra como as pessoas têm utilizado o telefone, isso é atualizado de tempos em tempos, e a Cássia está bem na média do brasileiro, até porque o WhatsApp é um super sucesso, né? Então, o levantamento com mais de 4.100 brasileiros que têm smartphone pergunta, por exemplo, o app que você mais abre no seu telefone, 53% citam o WhatsApp. E depois vem Instagram, TikTok, YouTube. Quando a gente vê o agregado da coisa, percebe que o brasileiro é muito falador e gosta muito de entretenimento, porque geralmente é app de comunicação e app de vídeo ou rede social. Mas aqui, ó, os que os brasileiros mais abrem. E aí, na sequência, tem uma outra pergunta que é o app que você passa mais tempo no seu celular. E aí tem uma virada aqui, porque o Instagram é o número 1 e o WhatsApp é o número 2. Então as pessoas têm muito o WhatsApp, né? Fica ali sendo acionado, falando com empresas, com pessoas, mas para passar as chamadas sessões maiores, tem ficado muito tempo no Instagram. Isso mostra o poder do conglomerado de Mark Zuckerberg aqui no Brasil, tá? Porque o WhatsApp e Instagram são da Meta. Nos Estados Unidos, por exemplo, o aplicativo de mensagens da Apple, ele costuma aparecer em primeiro lugar em levantamentos similares, até porque nos Estados Unidos se vende muito iPhone, que no Brasil é muito mais comum o Android, e o WhatsApp acabou virando então isso como se fosse uma infraestrutura, né? Todo mundo se acostumou, o WhatsApp é meio que o padrão da galera. Agora, em dados históricos, desde 2019, o Facebook Messenger, esse está caindo em desuso de comunicação, e o Telegram também começou a perder tração a partir de 2023. Então, o WhatsApp realmente bomba. Se vocês repararem, as operadoras nem têm mais contabilizado tempo de uso do telefone tradicional, né? Tantos minutos no seu pacote, etc. Isso porque 54% dos respondentes da pesquisa usam mais as chamadas de voz dentro do WhatsApp do que a telefonia tradicional. E aqui eu faço um parênteses, tá? Às vezes, pelo menos comigo tem acontecido o seguinte, a qualidade do áudio, ela é melhor no telefone tradicional, né, do celular, do que no WhatsApp. E tem um motivo para isso. Algumas operadoras e celulares mais bacanas, mais avançados, eles têm a chamada ligação de voz HD pela rede tradicional. Fica cristalino. Então, às vezes, eu ligo para fontes, para colegas, ligo pela ligação tradicional, porque a qualidade do áudio tem sido melhor do que no WhatsApp. Não sei por que isso tem acontecido, mas é um comportamento que eu percebi aí.
0: Agora, Tássios, a gente está numa onda de inteligência artificial. Os aplicativos de IA estão fazendo sucesso também nos celulares dos brasileiros?
2: Estão fazendo sucesso. 75% dos respondentes da pesquisa disseram que usam inteligência artificial generativa, que é ChatGPT, Claude, Gemini, etc. Importante dizer aqui, Cássia, que quando eles são perguntados sobre a frequência de uso, a maioria responde algumas vezes por semana ou quase todo dia, mas são poucos os que usam diariamente essas ferramentas, essas plataformas. E quem nunca usou, é ridículo o número, é 0,6%. Eu lembro que os principais chatbots, eles são gratuitos. Só que se a pessoa, isso é o que vem se desenhando nos últimos tempos, se a pessoa ela quer trabalhar, colocar o robô de forma autônoma para fazer tarefa e por aí vai, né, uma coisa mais profissional, aí não tem jeito, está tendo que pagar, tem que pagar para ter a versão mais completa. Esse é o modelo de negócio que está se desenhando, custa dinheiro para desenvolver essas ferramentas. E aí que nessa semana, a operadora Vivo, ela anunciou uma parceria com o Gemini, que é a IA do Google. Então, vai liberar alguns meses de graça para alguns consumidores. O Banco Itaú tem

0: Tem algo parecido também com o Gemini. O Nubank com o ChatGPT. Então, nossa diquinha final aqui do dia a dia digital. Antes de pagar, caro ouvinte, vale a pena dar uma olhada nessas empresas com as quais você tem relacionamento, principalmente banco, tá? Banco e cartão de crédito. Pode ser que você tenha uma IA premium liberada aí e nem saiba. Pode ser que você tenha uma surpresa. Então, vale dar essa checada. E o levantamento que a gente está citando, o nome dele é Super Panorama. Ele é feito pelo site especializado Mobile Time e pela empresa de pesquisas Opinion Box. Já é tradicional do ramo de telecomunicações. Então, a gente separou aqui alguns destaques dele.
1: Perfeito. Enquanto nós conversávamos aqui, o Wendel escreveu para nós assim, o que ele mais usa no celular dele é o Pix.
0: Mas é para receber ou é para pagar ou para receber? Importante saber disso aí.
1: Tomara que seja para receber, né? Porque assim não tem gastado tanto dinheiro. E ao mesmo tempo, vou fechar com a mensagem do Lafayette aqui, dizendo o seguinte: bom dia, o meu celular é 24 horas CBN. Obrigado, valeu, um grande abraço. Boa. Pode usar esse aplicativo e você estava ouvindo pelo aplicativo o Tássio Veloso. Até mais, Tássio.
0: Valeu, boa sexta para todo mundo.
2: Até mais.
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0: quinta-feira, 19 de junho de 2026. Uma instrução normativa do Banco Central eliminou o limite diário de R$500 para transições realizadas por meio do Pix por aproximação. Com a mudança, as pessoas poderão pedir o aumento do valor para a modalidade. A nova regra deve entrar em vigor no dia 1º de outubro. O Pix por aproximação foi lançado no ano passado e é feito por meio do celular. A modalidade funciona de maneira semelhante a cartões de crédito e débito por aproximação. O Brasil registrou 13 mil mortes no trânsito relacionadas ao consumo de álcool em 2024. O número equivale a mais de 35 casos diários e representa alta de 6,2% em relação ao ano anterior. É o maior nível desde 2016. Apesar disso, a taxa de mortes associadas à combinação de bebida alcoólica e direção caiu quase 20% entre 2010 e 2024. Os dados estão em um levantamento do Centro de Informações sobre Saúde e Álcool. A Lei Seca completa 18 anos nesta sexta-feira. A regra estabelece tolerância zero para motoristas que dirigem após consumir álcool. Apesar de a Lei Seca ter contribuído para reduzir a mortalidade no trânsito, especialistas ouvidos pelo portal G1 alertam que a regra sozinha não é suficiente para manter a trajetória de queda. O Tribunal Federal anulou por unanimidade o julgamento que havia absolvido o empresário André de Camargo Aranha da acusação de estupro contra a promotora de eventos Mariana Ferrer. Os ministros concluíram que a dignidade e a honra da vítima foram violadas de forma reiterada na audiência que foi realizada na Justiça Catarinense. No horário de Brasília, 7:05.
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4: Muito bom dia a você que escolheu ficar mais bem informado ouvindo o Jornal da CBN na manhã desta sexta-feira, 19 de junho de 2026, dia de jogo do Brasil. Seleção Brasileira.

0: Seleção brasileira tenta hoje nos Estados Unidos a primeira vitória na Copa do Mundo, 9:30 PM. Time comandado por Carlo Ancelotti enfrenta o Haiti no Philadelphia Stadium. Ingressos todos vendidos, escalação definida, mas não declarada pelo técnico Ancelotti, que prometeu mudanças para hoje. E como está a expectativa do torcedor brasileiro? Falamos ao vivo de São Paulo, Pedro Fagundes, bom dia para você.
1: Bom dia, Milton, Cássia, também aos ouvintes. Falo diretamente do bairro do Butantã, de uma padaria muito bem equipada aqui para o jogo do Brasil, cheio de bandeirinhas, uma mistura entre festa junina e também ânimo para a Copa do Mundo. Aqui, verde, amarelo, também bandeira do Brasil e das outras seleções que compõem esta Copa do Mundo de 2026. E olha, o clima é de muita animação, sei, depois de um jogo difícil, um jogo travado contra o Marrocos, isso não preocupa o torcedor. Para hoje contra o Haiti, tem que ganhar, é obrigação ganhar. Neste momento estou aqui com o Ademário, que acompanhou desde o Brasil, desde a seleção de 70, há pouco falou para mim os 11 jogadores do Félix ao Pelé, e agora queria saber, por favor, Ademário, qual a expectativa para o jogo hoje do Brasil contra o Haiti? Muito bom dia.
2: Bom dia. 6-0.
1: 6-0.
2: É, tem que trazer a taça.
1: Tem que trazer a taça. Qual que é o grande jogador que tá fazendo falta hoje pro Brasil para trazer esse 6-0 pra gente?
2: Ney.
1: Mas Neymar não vai jogar, então não, quem vai. Que vai ser?
2: O Bendisque lá.
1: O Vinícius Júnior.
2: É, e o Hendrick.
1: O Hendrick, que fez falta contra o Marrocos.
2: É.
1: E agora então, depois do jogo do Haiti, expectativa ganhando hoje, pode ganhar a Copa. Você falou, a gente é brasileiro, nunca vai torcer contra.
2: É, não, sou brasileiro. Perfeito. Tem que trazer a taça pra nós aí.
1: Então esse foi o Ademário, além dele também conversei com outras pessoas aqui nesta manhã, uma delas o Francisco Coelho também, que mostrou um pouco do ânimo, perguntei se está animado, essa foi a resposta.
3: Hoje é a maior do mundo, o jogador é bom, o time é bom e vai deslanchar hoje, o time é fraco, mas vai começar a deslanchar a partir de hoje. Aí pode vir França, Alemanha, que nós tira de leite. E vai começar hoje, vamos arrebentar. 7-0.
1: 7-0.
3: Não é pouco. É pouco.
1: Esses placares elásticos também apareceram na fala da Paula Rosa, que também divulgou pra gente um pouco da emoção pro jogo do Brasil.
4: A gente é brasileiro, tem que estar animado, né? A gente sempre acredita. O Brasil vai deslanchar hoje.
1: Vai. A senhora, o que falta é o Hendrick.
4: Eu acho, vai. Ele e o Vini Júnior vão fazer gol adoidado hoje. Vai ser 3-1 pro Brasil.
1: 3-1
4: pro Brasil. Aí é a Copa. Aí vamos que vamos. O brasileiro sempre tem fé.
1: É assim que tem sido, Milton. O placar mais cético é um amplo 3-1 e pra mim, acho que um 3-0 tava feliz. Volto pra vocês.
0: E eu quero saber o que tem no café dessa padaria.
5: Não,
0: o pessoal
5: é?
0: Tá tão otimista, né?
5: 6-0, 7-0.
0: Enfim, que seja, mas tá bom. E você que tá conversando com a gente, pode mandar sua mensagem também aqui para o nosso WhatsApp 999119981DDD11. O que você imagina pra partir de logo mais à noite? O jogo começa 9:30 PM, claro, cobertura completa aqui na CBN. 7:11.
5: Informação chegando com a nossa reportagem direto da capital federal sobre a situação do senador Jacques Wagner. Quem está conosco é a Rani Veloso. Bom dia, Rani.
6: Bom dia, Cássia, Milton e a todos que nos acompanham. É isso, viu? O senador Jacques Wagner, que foi alvo de uma nova fase da Operação Compliance Zero, disse que deve permanecer na liderança do governo no Senado e que recebeu solidariedade do presidente Lula em um telefonema nesta quinta-feira. Em entrevista à Band News TV, Wagner afirmou que conhece Lula há quase 50 anos, que não discutiu uma eventual saída da liderança durante a conversa e que seguirá na função enquanto tiver a confiança do presidente.
7: Eu continuo na liderança até que o presidente Lula peça para eu me retirar. Não acho que ele vai fazer isso, mas se ele fizer, é um direito dele. O cargo é do presidente da República, o cargo de líder do governo, mas eu falei com ele hoje, ele sequer tocou nesse tema. Então, na minha opinião, ele vai manter. Até porque, repare, isso, por enquanto, é uma mera investigação, como foi a investigação de 2018 sobre a Fonte Nova.
6: Apesar da sinalização de apoio do Planalto, o caso já provoca debate nos bastidores do governo. Integrantes da base aliada avaliam que Wagner deveria se afastar da liderança para evitar que as investigações envolvendo o Master contaminem o governo e desgastem a imagem do presidente. A operação da PF apura suspeitas de que Wagner teria recebido vantagens indevidas ligadas aos interesses do Banco Master no Congresso, incluindo a negociação de um apartamento em Salvador. O senador nega as irregularidades e afirma nunca ter recebido dinheiro do banco. No Congresso, o presidente do Senado, Davi Alcolumbre, manifestou solidariedade ao parlamentar e defendeu o respeito à presunção de inocência.
8: Na minha cabeça e no meu coração, era para a gente preservar o amor, o respeito, o carinho. Nós estamos exaltando o ódio, a raiva e a agressão contra aqueles que a gente nem sabe o que fez ou se fez. Então, portanto, meu apoio, a minha solidariedade integral a um colega senador da República, e eu tenho a convicção que no decorrer do processo, as verdades do senador Jacques Wagner virão à tona e elas serão comprovadas, em um dia elas serão julgadas. E é lá nesse dia que a pessoa pode ser condenada ou inocentada.
6: A presidência do PT e a bancada do partido no Senado divulgaram nota em apoio ao líder do governo. A oposição, por outro lado, intensificou a ofensiva política, principalmente nas redes sociais, tentando associar a operação ao governo federal. O pré-candidato à presidência pelo PL, Flávio Bolsonaro, que também é alvo de suspeitas no caso Master, disse que a nova fase da Compliance Zero é um alento.
9: O PT da Bahia acaba de ser implodido pela Polícia Federal com operação contra o líder do governo do PT no Senado Federal, Jacques Wagner. Isso é um alento de que a impunidade vai ser combatida e, como nós sempre dizemos, o cerne de todo esse problema era o PT da Bahia e agora começa a vir à tona.
6: Tanto a oposição quanto parlamentares petistas defendem a instalação de uma CPI para aprofundar as apurações sobre o caso Master. Os governistas tentam vincular o escândalo ao bolsonarismo e a oposição atingir o Planalto. Cássia.
5: Muito obrigada. Essa foi a Rani Veloso.
0: Agora são 7:15. Foi cancelada a cúpula que estava prevista para hoje, que daria início ao acordo de paz entre Estados Unidos e Irã. Nós temos informações agora do Guilherme Gimenez.
10: Isso mesmo, Milton. O Ministério das Relações Exteriores da Suíça confirmou que foi cancelada a cúpula presencial prevista para hoje, que selaria o início técnico do acordo de paz entre Estados Unidos e Irã. A Casa Branca anunciou o adiamento da comitiva do vice-presidente J.D. Vance, alegando complexidade logística e falta de finalização nos detalhes das conversas. O governo do Irã também recuou e decidiu suspender o envio de sua delegação oficial ao resort alpino. Veículos de comunicação do Oriente Médio apontam que a decisão de Teherã ocorreu em protesto contra a manutenção dos bombardeios de Israel a alvos do Hezbollah no sul do Líbano. Apesar da suspensão da mesa diplomática na Europa, os governos de Washington e Teherã reforçaram publicamente que os termos do memorando de entendimento continuam válidos. Após o cancelamento da reunião, o preço do petróleo voltou a subir para a casa dos $80 o barril do tipo Brent, referência internacional. Milton.
0: As informações foram do Guilherme. Foram do Guilherme Gimenez. E na sequência, nós vamos conversar com a Miriam Leitão sobre este tema, repercussões a propósito desse assunto. Em seguida, aqui no Jornal da CBN.
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3: 7:19.
4: Muito bem, agora 7:20. Para quem sintonizou a CBN agora, bom dia. Já vestiu a camisa do Brasil? Já decorou a sua sala de trabalho? Decorou a casa? Torcendo pelo Brasil hoje à noite contra o Haiti? Manda seu placar pra gente. 992-994297 é o nosso telefone. Deixa eu até reforçar aqui, ó. Gilson dizendo 3-0 pro Brasil. Desde cedo participando. O Wellington dizendo que vai ser 3-1, que o Haiti vai fazer um golzinho de honra. Ah, eu tenho o Edevaldo aqui dando um bom dia, uma ótima sexta-feira para todo mundo. O Henrique dizendo, olha, 4-1 para o Brasil. Henrique Vieira, que é motorista de Uber, está com a gente aqui também. Olha, temos também, só para reforçar, mais cedo houve duas situações. Um carro parado na terceira ponte, sentido Vitória, e um ônibus parado no início da segunda ponte, no sentido Cariacica. Então, ali na região de Santo Antônio, o trânsito estava um pouquinho lento por conta desse ônibus parado. E também teve um carro quebrado ou um acidente, o ouvinte não conseguiu definir direito, na subida da segunda ponte, saindo de Cariacica. Então, motorista, se tiver ainda encontrando trânsito lento por lá, foi por conta dessa ocorrência. O Josimar tá lá na Alemanha com a gente, acompanhando, dizendo que hoje também vai ser 3-0, igual o Gilson, e diz que a gente tá falando aqui do friozinho, né? Lá, eles estão sufocando do calor europeu, meio-dia por lá agora, e 31 graus é o calor lá na Alemanha. Josimar conosco nessa manhã. Obrigada, viu, Josimar? Olha, para você sentir mais calor, aquele abraço, né, brasileiro, cheio de calor humano para vocês aí na Alemanha. Ah, o Leandro tá aqui com a gente, dizendo, olha, eu tô desviando pelo contorno, o trânsito tá tranquilo, viu? Ótima alternativa para sair aí, para ir para Vitória, é a opção também, a dica do Leandro nessa manhã. Suzana conosco, está passando ali pela César e Lau, dizendo que teve um acidente naquela curvinha ali entre na César e Lau, na altura de Bento Ferreira, né? César e Lau, antes do cruzamento com a Leitão da Silva, teve um acidente entre o carro e uma moto. O motociclista está aguardando atendimento. Ela disse que está firme e forte aqui acompanhando ela e a família, acompanhando a CBN. Obrigada, viu, Suzana? Um abraço para você, para toda a sua família. Ela é sempre ouvinte aqui da CBN. Deixa eu ver. Perfil dando bom dia. A gente não tem aqui o nome. Final 98 dando bom dia. Bom dia para você também. Algumas flores, algumas rosas aqui nesse perfil, mas está sem nomezinho. Manda um nomezinho para gente. Deixa eu ver quem mais está com a gente aqui. Você manda para cá, 992-994297. Pode mandar mandar sua mensagem, pode mandar seu bom dia. Olha, quem tá aqui é o Eliseu, agora 4-0 pro Brasil. É o Eliseu Paraguaçu com a gente nessa manhã. E você, vai dar quanto o jogo de hoje? Você tá apostando, nossos ouvintes estão levando fé, viu? 3-0, 3-1, 4-0, 4-1. E você acha que vai dar quanto Brasil e Haiti logo mais às 9:30 da noite? Claro, com transmissão aqui da CBN, para você não perder nenhum lance. E a gente reforça aqui, aí, tá vendo? A gente reforça aqui para você o quê? Que quem tá no estádio ouve o gol primeiro. E quem é que ouve o gol em segundo lugar? Quem tá no rádio, gente. Então você vai poder ouvir em primeira mão o gol aqui. Claro, vai poder assistir na televisão também. Inclusive, eu conheço algumas pessoas que ouvem jogo no rádio, mas assistem na TV, mas ouvem o som do rádio. Olha que legal, né? Muita gente com campeonato brasileiro, os campeonatos no Brasil fazem isso. Tem gente que vai fazer isso na Copa também. Onde é que você quer assistir o jogo? Onde é que você vai assistir o jogo? Manda pra cá que a gente vai registrando. Deborah aqui conosco também. Bom dia, Deborah. Ela dizendo, olha, gente, também aposto no 4-1 pro Brasil. Legal, Deborah, obrigado. Eu vou registrando aqui ao longo da manhã no programa CBN Vitória. A gente vai registrando o seu placar também no decorrer dessa manhã. Vai mandando para cá, olha, o Fred dizendo 2-0 pro Brasil. Simples assim, 2-0 pro Brasil, a aposta do Fred. A Ademir aqui com a gente dando bom dia também nessa manhã. Ele brincando, olha, 0.5 tá bom demais. Meio gol, Ademir. Ademir tá meio descrente aí, mas olha, de certa forma, ele tem razão, né? Porque o Brasil tem que entrar em campo tranquilo, de boa, e não achando que vai dar uma goleada. O que você acha? Então manda sua opinião pra cá também, porque brasileiro sempre tem um quezinho de técnico nessa hora, né? Rede CBN, a gente já volta.
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9: Muito bom dia para você, Miriam Leitão. Bom dia, Milton Hilgen, bom dia, Cássia, bom dia, ouvintes da Rádio CBN.
10: Bom dia, Miriam.
11: Ô, Miriam, um revés no noticiário do conflito no Oriente Médio, quando se imaginava ali retomar as conversas, avançando, o início técnico desse acordo de paz, mas aparentemente a cúpula que estava marcada para hoje foi cancelada. Que impactos isso pode ter, olhando o cenário econômico?
9: Olha, primeiro entender o que foi que produziu esse revés. Foi o fato de que Israel bombardeou pesadamente o sul do Líbano. E um dos itens do acordo é que não houvesse mais ataques ao Líbano. Israel não está a favor desse acordo, não está envolvido no acordo e ele não tem essa agenda. A agenda do Israel não é a paz, da mesma forma que a agenda do Hezbollah. Eles não estão interessados em paz, porque o Hezbollah existe para atacar Israel e Israel está numa campanha de aumento do território. Ela está fazendo, na verdade, uma tentativa de pegar mais território para si, como já fez em outros momentos. Não é exatamente, apresenta sempre como um discurso para se defender, se defende também, mas nesse caso, o país deu todas as indicações de que o projeto de Netanyahu é, na verdade, eternizar esse ambiente, porque isso o favorece, e além disso avançar em territórios, né? Ter mais território para Israel, alegando, como já fez no passado, que precisa daquilo para se defender. Então, eles têm interesses diferentes. O fim do conflito é bom, por várias razões. Ele precisa voltar à normalidade, ele precisa reconstruir o país, ele precisa... O fechamento do Estreito de Hormuz também afetava, porque tinha um bloqueio americano. E os Estados Unidos precisam da paz por causa do desastre que essa guerra está sendo na popularidade de Donald Trump no ano eleitoral. Então, Estados Unidos e Irã querem, mas tem esse envolvimento. O próprio Irã disse assim, olha, sem o Líbano não tem acordo. Então, ele continua defendendo que haja paz em relação ao sul do Líbano. Então, isso é que pegou. Mas o fato é que essa semana avançou bastante, teve a assinatura desse acordo, teve sinais muito mais positivos. E o dólar, o petróleo está oscilando, mas agora oscilando em torno de $80 o barril, e não mais em torno de $100 o barril. Ainda não é a volta ao status de antes da guerra, mas é uma queda. Isso facilita, isso melhora um pouco, alivia um pouco o ambiente da economia internacional, da economia brasileira. Então, inclusive, essa semana se discutiu pela primeira vez a suspensão desse subsídio, essa subvenção aos combustíveis fósseis, como parte da tentativa do governo brasileiro de reduzir o impacto da guerra na economia brasileira. Mas já está se falando disso. O próprio ministro falou, não agora, mas daqui a pouco. Então, isso é importante. Hoje os mercados ficaram meio de lado. Essa semana, a semana que teve também uma dúvida muito grande em relação ao que vai acontecer com a política monetária aqui no Brasil, no mundo também, com os comunicados dos bancos centrais. Então, é uma semana que termina assim, mais ou menos, né? Ela não é exatamente pessimista, não é o retrocesso completo, mas é um passo atrás para mostrar o que sempre se soube, na verdade. É uma situação muito complexa e qualquer comemoração antecipada do fim da guerra é precipitado. Então, tem que esperar o rumo dos acontecimentos, mas agora há mais possibilidades de se caminhar para o fim desse conflito, mas mesmo assim, Cássia, o fim não chegará, o fim não termina quando acaba, entendeu? Ao contrário do futebol, não termina quando acaba, continua após o fim.
10: É verdade. Enquanto não se incluir Israel nessa equação, talvez seja difícil conseguir de fato um acordo, né, Miriam?
9: Exatamente, está muito, está mais tensa a relação dos Estados Unidos com com Israel, né? Tem declarações de um lado, de outro, mostrando que eles estão discordando nesse momento, tiveram tão de acordo no começo da guerra. E a questão que eu falei de não termina quando acaba, é o seguinte, depois, se for o melhor cenário, acabou a guerra, entraram de acordo sobre tudo, entraram em acordo sobre o que fazer com o programa nuclear iraniano, aí vem a normalização, e a normalização depende de muita coisa. Tirar todas as minas do Estreito de Hormuz, os fretes talvez não caiam por um bom tempo, ou caiam pouco, mas não volta à situação anterior. E é preciso lembrar uma coisa muito importante, terminando aqui meu comentário. Nesse período da guerra, nesses 3 meses e pouco, os países usaram seus estoques. O mundo usou seu estoque de petróleo. Então, o estoque hoje está muito mais baixo do que estava antes da guerra. O estoque é exatamente para ser nesse momento. Mas é preciso recuperar os estoques. Então, a demanda por petróleo continuará aumentando. A normalização vai demorar um pouco mais. Após o fim da guerra, ainda precisa de tempo para normalização total. Essa guerra chega ao fim, né? Se esperando que chegue ao fim, com uma piora no quadro internacional. Agora o Irã sabe que pode usar a arma que ele tem na mão, que prejudica a economia mundial. Antes era só ameaça, eu tenho falado sempre isso. Essa é a grande perda para o mundo dessa guerra de Donald Trump e Netanyahu contra o Irã.
11: Muito obrigado pela sua análise. Miriam Leitão, bom dia para você.
9: Bom dia, até mais tarde, Cássia.
10: Até mais tarde, Miriam. Ouvintes.
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0: sexta-feira, 19 de junho de 2026. A seleção brasileira vai tentar hoje, nos Estados Unidos, conquistar a primeira vitória na Copa do Mundo. Às 9:30 da noite, o time comandado pelo técnico Carlo Ancelotti vai enfrentar o Haiti. A partida terá transmissão na CBN. O treinador italiano não quis revelar a escalação, mas confirmou que promoverá mudanças em uma tentativa de corrigir os erros da estreia contra o Marrocos. Uma das principais alterações deve ser a volta de Danilo, do Flamengo, na lateral direita, em lugar de Roger Ibanez. No ataque, Matheus Cunha deve substituir Igor Thiago. Neymar faz tratamento para uma lesão e não viajou com a equipe. O México bateu a Coreia do Sul por 1-0 e se tornou a primeira seleção classificada para a segunda fase da competição. A Suíça fez 4-1 na Bósnia, África do Sul e Tchequia empataram por 1-1 e o Canadá goleou o Catar por 6-0. Representantes do governo brasileiro enxergam como improvável um acordo que evite a aplicação de um novo tarifaço dos Estados Unidos, apesar das conversas em andamento. Segundo o jornal Valor Econômico, os negociadores americanos ainda não indicaram em que pontos estariam dispostos a ceder. O comportamento dificulta a construção de um consenso no curto prazo. O Brasil tem apresentado argumentos técnicos para tentar evitar a aplicação de taxas de importação de até 37,5% sobre produtos nacionais. Até o momento, no entanto, o país não conseguiu convencer os interlocutores a reavaliar a medida. No horário de Brasília, 7:36.
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0: mudança vamos fazer, mas não é uma mudança do... Pode ser de alguns jogadores que pode estar mais fresco que outros, mas não é uma boa mudança, que queremos melhorar o jogo, porque o jogo na primeira parte não foi bom. E eu acho que temos a qualidade para fazê-lo e jogar um jogo entretenido, porque temos na frente jogadores que têm qualidade, que têm rapidez, que são fortes, que são potentes. Então, o pensamento comum do equipe, podemos fazer melhor e temos que fazer melhor.
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2: Você ouviu Carlo Ancelotti falando sobre a seleção brasileira para a partida de hoje contra o Haiti, jogo que será na Filadélfia, onde já está o Leonardo Dai. Bom dia para você, Léo.
3: Tudo bem, Milton? Bom dia ao ouvinte do Jornal da CBN, bom dia, Cássia.
4: Bom dia, Léo.
2: Que mudanças são essas que haverá na seleção brasileira e que Carlo Ancelotti não quis antecipar?
3: É, isso os jogadores estão querendo saber também, né? Vão saber ali na hora da seleção partir pro estádio, como já foi no jogo passado, né? A escalação vai ser revelada só no momento em que o time for para o estádio. A gente tem aí como grande possibilidade a volta do Danilo ao time titular no lugar do Ibanhas, né? O Matheus Cunha voltando também na vaga do Igor Thiago. É possível que pare por aí. É possível que sejam só duas mudanças. A tendência não é de uma mudança muito radical no time, mas eu continuo muito cauteloso com essa coisa de cravar escalação, porque a gente já viu no jogo passado, né, que a cautela acabou sendo muito prudente, porque a escalação que estava mais desenhada não se confirmou na hora da divulgação oficial do time. Então, vai mexer. Eu acho que a seleção chega com mais dúvidas do que já tinha no primeiro jogo. Eu lembro que no primeiro jogo eu falava: olha, tem 7 posições que a gente sabe quem vai jogar, as outras 4 não. Dessas 4, a única que mais ou menos se consolidou no jogo contra o Marrocos foi a do Douglas Santos, na lateral esquerda, né? Que jogou razoavelmente bem. As outras continuam como dúvidas e duas delas talvez mudem hoje, devem mudar hoje, né? E você tem outras dúvidas agora que vão surgindo, né? Uma dúvida no meio de campo, uma dúvida com o Paquetá, uma dúvida com... Enfim, a seleção tá com muitas lacunas, então a esperança, né? De que esse jogo de hoje contra um time mais fraco, ele possa, além de uma vitória, ele possa indicar algum caminho para a seleção brasileira, ele possa, alguma coisa possa dar certo para virar uma cara de time, para a gente ter uma formação base de um time para a Copa do Mundo, o que nós não temos ainda. Nós vamos ter uma escalação para hoje, mas nós não temos um time base para a Copa do Mundo ainda. De repente, se as coisas funcionarem bem contra o Haiti, mesmo que seja difícil você calcular o quanto de um jogo contra o Haiti pode ser transposto para um jogo de nível mais forte, mesmo assim, de repente, num jogo contra o Haiti, a seleção começa a encontrar um caminho para a sequência da Copa do Mundo em termos de formação de um time.
4: Odai, como eu sei que você está por dentro de tudo, fala um pouco mais pra gente dessa seleção do Haiti, porque a gente sabe muito pouco. É uma seleção estreante, é uma seleção que não tem tradição, mas o que mais a gente sabe desse time?
3: Eu acho importante a gente lembrar que a Copa do Mundo está sendo disputada em 3 países e os 3 são ali da América do Norte, Central e Caribe, do ponto de vista futebolístico, né? Confederação da América do Norte, Central e Caribe. Então isso quer dizer que esses 3 países, que são hoje os 3 mais fortes daquela região, eles não disputaram as eliminatórias. E isso abriu as eliminatórias muito, né? A eliminatória da CONCACAF ficou muito aberta. E você teve a classificação de times. O Panamá até tinha disputado a Copa recentemente em 2018, né? Mas você teve ali Curaçao, que perdeu para a Alemanha por 7-1 na estreia, se classificou pela primeira vez, e o Haiti, que só tinha disputado uma Copa lá em 74, né, conseguiu nesse contexto a classificação também. É um time que tem um potencial de individual assim, pequeno, né? Um time evidentemente que tem limitações individuais. Você tem aí nesse time jogadores que sequer são jogadores
5: de liga profissional dos Estados Unidos, por exemplo, né? Você tem aí jogadores que jogam em ligas paralelas, digamos assim, dos Estados Unidos, não na MLS, né? Que é a principal liga. Você tem jogadores que jogam na França, mas assim, em times assim da parte de baixo da tabela do futebol francês. Os grandes destaques do time são os que jogam no futebol inglês, né? Você tem aí jogadores que jogam no futebol inglês, como o Isidor, que é o principal nome do time, que tem 25 anos e joga no Sunderland da Inglaterra, e você tem o Bellegard, que tem 27 anos e joga no Wolverhampton, que foi rebaixado em último lugar nessa última temporada do campeonato inglês. Então, individualmente, é um time com muitas limitações. É uma outra realidade em relação à seleção brasileira. Mas, coletivamente, é um time que mostrou coisas boas, inclusive no jogo de estreia contra a Escócia. Mostrou, a gente sabia que o Haiti já tinha uma boa organização, assim, defensiva e tal, mas nesse jogo contra a Escócia, o Haiti mostrou até um bom potencial de gerar incômodo pro time da Escócia, né? Então, acho que vai ser um jogo muito físico, um jogo de pouquíssimo espaço pro Brasil, e aí vem a questão, a linha entre um tropeço e uma goleada, ela é muito tênue e ela chama primeiro gol. Parece bobagem falar isso, mas assim, um jogo que poderia tranquilamente terminar 4-5-0 pro Brasil, pode terminar empatado se o primeiro gol demorar para sair, porque depois que sair o primeiro gol, a tendência é que o jogo fique mais fácil para o Brasil. É a diferença entre a Alemanha e Espanha. Se a Espanha tivesse feito um gol em Cabo Verde com 10 minutos de jogo, por exemplo, de repente teria goleado o Cabo Verde. Se a Alemanha tivesse demorado mais para fazer o gol contra Curaçao, talvez tivesse sofrido mais. Enfim, esses jogos com essa discrepância entre os dois times, eles acabam sendo muito condicionados pelo momento em que o time mais forte consegue abrir o jogo. Quanto antes abrir o jogo, quanto antes abrir o placar, mais fácil o jogo tende a ficar para a seleção brasileira hoje contra o Haiti.
2: Lembrando que a seleção do Haiti já disputou uma Copa do Mundo, disputou em 1974, 3 derrotas na oportunidade, também pegou um grupo dificílimo na época, pegou Itália, pegou Polônia, pegou Argentina, foi goleado pela Polônia.
5: Saiu ganhando da Itália. Saiu ganhando da Itália, né?
2: Saiu ganhando da Itália. Perdeu por 3-1, gol histórico, diríamos assim, até isso, porque foi o primeiro gol do Haiti numa Copa do Mundo. Depois perdeu por 7-0 para a Polônia e perdeu por 4-1 para a Argentina na sua primeira participação no Mundial, e agora está de volta. Para fechar aqui essa nossa conversa, você falou de países sedes. O México, como país sede, já está classificado depois de mais uma vitória. O Canadá goleou ontem, no entanto, teve uma nota triste na partida do Canadá.
5: É uma lesão muito pesada, uma imagem muito pesada, né, da lesão do Kone, que está fora da Copa do Mundo, né? Enfim, ontem a gente teve no grupo B a Suíça e o Canadá jogando aquilo que a gente imaginava que eles iam jogar, né? As duas seleções que eram as favoritas aí a classificação no grupo acabaram tropeçando na estreia, né? Empatando aí com o Catar e com a Suíça, e ontem as coisas andaram bem. Claro que também jogos condicionados aí por expulsões, mas boas goleadas aí de Suíça e Canadá, que além de serem bons times, são times ofensivos, né? A gente costuma tratar a Suíça como time do ferrolho, mas lá atrás, Suíça hoje é um time bem ofensivo e que ganhou ontem muito bem. O Canadá agora sem o Kone, que é um jogador importante, mas ainda com boas condições de se classificar, até pelo saldo de gols que construiu. E o México, primeira seleção já classificada e já classificada em primeiro lugar. Aliás, queria só pontuar que com essa coisa de melhores terceiros classificados, a gente tem que ficar fazendo conta, assim, umas contas mais rebuscadas ao longo da fase de grupos, já dá para garantir. Todo mundo que fizer 5 pontos está classificado. Com 4 pontos, grande chance, mas com 5 pontos está classificado. Então, o Brasil, por exemplo, ganhando hoje do Haiti, com um empate contra a Escócia, garante a classificação, mesmo que seja na terceira posição do grupo.
2: Muito obrigado, um abraço grande para você, Leonardo Dai.
5: Valeu, até mais.
4: Até mais.
2: Só vou repassar para você então aqui os 4 resultados da rodada de ontem. Tchequia e África do Sul empataram 1-1 pelo grupo A. No grupo A também teve essa vitória do México, 1-0 sobre a Coreia do Sul. E no grupo B, goleada da Suíça e goleada do Canadá. A Suíça goleou 4-1 Bósnia e Herzegovina e o Canadá fez 6-0 no Catar. Ainda hoje aqui no Jornal da CBN, nós vamos conversar com o tetracampeão mundial, Raí, eterno camisa 10 do São Paulo, estará conosco também para nos ajudar a entender as possibilidades da seleção brasileira nesta Copa do Mundo e como será o enfrentamento contra o Haiti. Último recado para você, transmissão aqui na CBN, começa cedinho e eu já deixo o convite para a partir das 8 da noite. Nós temos um 4 em campo especial, depois segue a jornada esportiva. Então fica com a gente hoje à noite para saber tudo sobre a seleção brasileira, inclusive qual é o time que vai entrar em campo, escalado por Ancelotti.

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4: 7:49.
5: Já sabe que a gente vai falar de futebol, né? E para falar de futebol, tem que falar de Copa do Mundo Brasil e Haiti hoje à noite, com transmissão, é claro, da CBN Vitória. E a gente está perguntando desde cedinho qual é o seu placar para esse jogo Brasil e Haiti. Lembrando que a Escócia está em primeiro no grupo e em segundo lugar, Marrocos e Brasil nessa sequência, porque o Brasil tem cartão vermelho, Marrocos não tem. E em último lugar, o Haiti, que está estreando aí nas Copas do Mundo, né? A primeira Copa do Mundo que o Haiti disputa. É, por conta disso, a Escócia tem 3 pontos, Brasil e Marrocos um cada um, Haiti não tem ponto nenhum. Hoje nós temos três jogos, um do grupo D, que é o primeiro do dia, inclusive, às 16h, Estados Unidos e Austrália, e os outros 2 jogos são do grupo C, às 19h, vão jogar Escócia e Marrocos. E às 21h30, Brasil e Haiti. Então, se o Marrocos ganhar da Escócia, nós temos aí 4 pontos para o Marrocos. O Brasil ganhando do Haiti também soma 4 pontos, né? E ficam os dois aí em primeiro e segundo. Se o Brasil continuar com 2 cartões vermelhos, né? E o Marrocos nenhum, então fica Marrocos em primeiro, Brasil em segundo. A gente vai continuar acompanhando, torcendo aí para esses gols e essas somas, esses números, né? Serem positivos para o nosso país, para o nosso Brasilzão. E aí você tá arriscando o placar, também pode dizer aonde você vai assistir o jogo hoje. Desde cedinho a gente tem aqui, ó, Gilson 3-0, Wellington 3-1, o Henrique 4-1, o Josimar lá da Alemanha falando com a gente 3-0 pro Brasil, o Ademir assim, olha, se for 0.5 já tá bom demais, ele bem assim, realista, pé no chão, mas não deixa de torcer pelo Brasil, né? O Fred 2-0 pro Brasil, a Deborá 4-1 pro Brasil, o Eliseu 4-0 pro Brasil, e o Geraldo ele não arrisca nenhum placar não, mas ele diz aonde ele vai assistir o jogo e olha, friozinho onde ele tá, viu?
6: Ei, Patrícia, bom dia. Aqui Geraldo Ferreguete, chegando em Santa Maria de Jetibá. Muito frio aqui, a previsão é mínima de 11, 12 graus, máxima de 22, né, 23. Muito frio. E vou assistir o jogo por aqui, né? Na hora do jogo deve estar bem frio, né? E eu acredito que o Brasil aí vai fazer um ótimo resultado, né? Acima de 3, 4 gols. Com certeza, os jogadores estão assim meio que mordidos, né, pelas críticas. Nós esperamos que eles reajam e tenhamos um bom resultado hoje. Um bom dia.
7: Brasil!
5: É isso aí. Obrigada, Geraldo, pela participação. É, não vai estar frio, vai estar mais frio do que já está agora, né? Mais tarde de noite ele vai acompanhar o jogo nesse friozinho aí da região serrana do estado. E você, vai assistir onde o jogo do Brasil, né? Manda pra gente, manda seu placar também e a gente vai registrando aqui ao longo dessa manhã. Não só eu agora de manhã cedo, mas no programa CBN Vitória também a gente vai registrando o seu placar e onde você vai assistir esse jogo, esse segundo jogo do Brasil, que faz parte, é claro, da segunda rodada da fase de grupos da Copa desse ano. 7:53.
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5: Muito bem, gente, 7h56 na CBN. E que situação. Ah, deixa eu só fazer uma correção antes. O Rafael tá aqui dizendo, Patrícia, é a segunda Copa do Haiti. Tem razão, Rafael, obrigada. O Haiti participou de uma Copa, gente, em 1974. Foi na Alemanha Ocidental na época. Foi a primeira Copa do Haiti, que tá voltando agora em 2026 para sua segunda Copa. Obrigada, viu, pela participação, pela correção, Rafael. Valeu para você. Aproveita e manda seu placar, meu bem. Onde é que você vai assistir o jogo hoje à noite? Vai dar Brasil, vai dar Haiti, vai terminar novamente no empate como foi com o Marrocos? Manda pra gente aqui que eu vou ter o prazer de registrar também a sua participação. Gente, olha que houve só que situação complicada. Uma agulha foi encontrada numa porção de carne no RU, Restaurante Universitário da UFES, em Goiabeiras. A Micaela Moser vai trazer a informação.
10: Uma agulha foi encontrada em uma porção de bife bovino servida no almoço do restaurante universitário da Universidade Federal do Espírito Santo, que fica no campus de Goiabeiras, em Vitória, nesta quinta-feira. A instituição pública de ensino disse que investiga o caso. Segundo a universidade, evidências preliminares obtidas pela Diretoria de Gestão de Restaurantes da UFES apontam que a carne foi enviada pelo frigorífico fornecedor, já com objeto. Ainda de acordo

0: Bom dia, Milton. Bom dia, Cássia. Bom dia, ouvintes. A Fernanda fez as contas e viu que se vender o apartamento que ela tem e está alugado para aplicar os recursos no mercado financeiro, vai ter uma renda maior do que tem agora. Mas ela pergunta se não é arriscado se desfazer do imóvel. Fernanda, vender um imóvel é sempre uma decisão difícil. Você pode se livrar dos problemas envolvendo a administração da locação e o custo de manutenção do imóvel, mas pode perder a oportunidade de uma valorização acima do rendimento das aplicações financeiras. A solução, então, tem muito a ver com o seu objetivo. Se o seu interesse é ter uma renda maior, mais constante e sem grandes preocupações, a venda do imóvel e a aplicação dos recursos no Tesouro IPCA com juros semestrais é uma boa opção. Hoje, o rendimento da aplicação é de cerca de 8% ao ano e os juros são pagos a cada 6 meses com correção pela inflação. Além disso, a sua liquidez é muito maior, já que é muito mais fácil vender um título do Tesouro Direto do que um imóvel. Mas, se você tem algum apego emocional com um imóvel ou espera que a região se valorize acima do rendimento das aplicações financeiras, faz sentido continuar com seu apartamento alugado. A decisão, então, envolve tanto o aspecto financeiro quanto emocional. Até a próxima e continue mandando as suas perguntas para cbndinheiro@cbn.com.br.
1: 8 horas.
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0: quinta-feira, 19 de junho de 2026. O governo publicou no Diário Oficial a medida provisória que abre crédito extraordinário de 8 bilhões de reais para apoiar o setor aéreo em meio à alta dos combustíveis. O dinheiro será destinado ao Fundo Nacional de Aviação Civil para viabilizar uma linha de crédito para companhias que operam no país. O Planalto informou que, com a iniciativa, tenta assegurar a continuidade das operações, evitar a redução da oferta de voos, minimizar reflexos para os passageiros e contribuir para a estabilidade do segmento diante do atual cenário internacional. A Agência Nacional de Vigilância Sanitária determinou a proibição do uso de um lote do medicamento Policid, da farmacêutica União Química. O remédio é um antibiótico injetável usado no tratamento de infecções graves. Segundo a Anvisa, a farmacêutica localizou um pedaço de vidro em um dos frascos do lote de número 2519879. Após notificar a agência reguladora, a empresa iniciou o recolhimento voluntário do produto. Motoristas cadastrados que atendem aos critérios do programa Move Brasil Táxi Aplicativos podem procurar, a partir de hoje, instituições financeiras para solicitar financiamento para a compra de um veículo zero quilômetro. A iniciativa promete juros menores para aquisição de automóveis novos de até 150 mil reais. Entre os requisitos para ter direito ao programa, os motoristas de aplicativo precisam ter mais de 12 meses de plataforma e pelo menos 100 corridas acumuladas no período. O governo direcionou uma linha de crédito de 30 bilhões de reais para incentivar os financiamentos. No horário de Brasília, 8:02.
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1: Oito e três.

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1: Muito bom dia a você que escolheu ficar mais bem informado ouvindo o Jornal da CBN na manhã desta sexta-feira, 19 de junho de 2026.

0: Bom dia para você, Lauro Jardim.
1: Bom dia, Milton. Bom dia, Cássia. Bom dia, ouvintes.
2: Bom dia, Lauro.
0: Lauro, com a rejeição das delações premiadas apresentadas pelos advogados de Daniel Vorcaro, havia uma expectativa sobre a transferência dele lá da cela em que está na Polícia Federal. Temos alguma novidade sobre este assunto?
1: Pois é, Milton. Estava todo mundo esperando que o Vorcaro voltasse imediatamente para um presídio comum, depois do fracasso dessa segunda tentativa de delação dele. Esse era o script que todo mundo tinha na cabeça. Esse também era o desejo expresso da Polícia Federal, que fez até um pedido nesse sentido para o relator do caso Master no Supremo, o ministro André Mendonça. Esse pedido foi feito ainda na semana passada. Só que na segunda-feira, a segunda delação do Daniel Vorcaro foi definitivamente rejeitada e o Vorcaro não voltou para o presídio da Papudinha. Ele continua lá na chamada carceragem VIP da Polícia Federal em Brasília, que é a mesma carceragem que ficou o ex-presidente Bolsonaro até ele conseguir ir para a prisão domiciliar. E o Vorcaro vai ficar lá, pelo que eu apurei, Milton e Cássia, por um tempo indeterminado. E a pergunta que se faz é: por que não mandá-lo para Papuda ou para Papudinha, por exemplo? Para Papuda, que é um presídio administrado pelo governo do Distrito Federal, ele não vai por questões de segurança do Vorcaro, segundo o ministro André Mendonça tem dito em conversas reservadas. Papuda seria um presídio mais vulnerável, com risco de vida para um preso como o Vorcaro, que tem esse potencial tão explosivo que ele tem mostrado. E a decisão de não enviar o Vorcaro para Papudinha tem outro motivo, que é o seguinte: lá na Papudinha está preso também o ex-presidente do BRB, Paulo Henrique Costa, que era parceiro de fraudes bilionárias do Vorcaro, segundo essas investigações da PF. E a própria direção do presídio da Papudinha admitiu, numa reunião que ele teve com o ministro André Mendonça, que os dois acabariam conversando, se comunicando diretamente, o que não faz sentido. O ministro André Mendonça, Milton Cássia, já marcou até uma reunião com a Polícia Federal sobre esse assunto. Se a Polícia Federal arranjar uma alternativa que não seja Papuda nem Papudinha e que seja uma alternativa com segurança para o Vorcaro, ele pode até ser transferido. Do contrário, ele vai ficando nessa carceragem VIP. Agora, pode ser também, Milton Cássia, que esteja em curso um outro movimento, que é o seguinte: todo esse movimento de manter o Vorcaro na carceragem da Polícia Federal pode esconder um outro motivo, que é o de dar espaço para uma terceira tentativa de delação premiada. Ainda que o próprio André Mendonça diga aqui e ali, em conversas reservadas, que ele sempre foi e continua sendo descrente em relação a uma delação do Vorcaro, uma delação de verdade, as portas não estão fechadas para que isso aconteça. E enquanto isso não se define, as investigações da Polícia Federal continuam, independentemente de delação do Vorcaro. E com resultados sempre barulhentos, como a gente viu ontem nessa operação que botou o senador Jacques Wagner na roda dos suspeitos do caso Master, com histórias muito, muito complicadas para alguém explicar, Milton.
0: Muito obrigado pelas suas informações, Lauro Jardim. Um bom fim de semana para você. Até logo mais.
1: Bom fim de semana para você também, Milton, para você, Cássia, para os ouvintes, e até segunda.
2: Até segunda, Lauro. Além de torcer pela seleção, cada Copa do Mundo vem com um outro tipo de torcida, que envolve acertar todos os resultados dos jogos, o bolão, Uma verdadeira instituição renovada a cada quatro anos.
0: Eu vou dar uma volta depois, enquanto você chama essa reportagem.
2: Você tá sem lugar de fala aqui nessa reportagem. Em 2026, a inteligência artificial também entrou em campo para apoiar na competição. A CBN foi ouvir quem está testando a novidade. Você acredita que tem gente usando?
0: Agora eu vou ficar para ouvir essa reportagem.
2: Fica para ouvir essa reportagem. E aí é o seguinte, nós fomos ouvir desde iniciantes até acadêmicos que estudam esse assunto. Vamos ouvir a reportagem da Nadeja Calado.
3: A Copa do Mundo envolve a ciência exata da estatística, mas no futebol o time da superstição é grande. Camisa da sorte, amuletos, animais que preveem os resultados. Em 2026, chegou a vez do novo oráculo do cotidiano, a inteligência artificial, que além de tirar as mais diversas dúvidas, também já ajuda em uma das grandes tradições da época de Copa, o bolão. Claro que muita gente não abre mão do palpite artesanal, da combinação entre a intuição e o conhecimento. Mas o professor de Educação Física, Renato Cardoso, por exemplo, nunca tinha participado de um bolão, até que um aluno fez um convite e ele percebeu que dessa vez seria muito mais fácil. Bastaria perguntar para o ChatGPT.
4: Eu não tinha realmente noção de quais seleções ali estavam classificadas e não sabia também as condições que essas seleções chegaram lá. Pedi um palpite para os cinco primeiros jogos. Eu só cravei um, o jogo da Coreia. E os outros, ela acertou ali o perdedor, assim, eu fiz ponto, mas não a pontuação máxima.
3: Depois da primeira rodada, tentou sem a IA e o resultado foi pior. Outra estreante em bolões é a estudante Sofia Siqueira, que nunca acompanhou futebol, mas usa IA e caprichou na estratégia.
5: Ela errou tudo que ela fez no placar exato. Então, eu uso mais para analisar os times, para que eu consiga ter uma conclusão, para que eu consiga pensar qual que é o melhor placar ali naquele jogo, pela forma que cada time joga. Realmente, quando eu utilizei ela como ferramenta, a opinião da IA fez com que eu melhorasse. Agora, utilizar ela como vidente, por assim dizer, não dá certo.
3: O uso de IA para esse tipo de previsão virou objeto de estudo. Pesquisadores da Universidade Federal de Pernambuco criaram uma plataforma para compilar os palpites de 122 IAs para os jogos, a Arena das IAs. Na plataforma desenvolvida pelo Centro de Informática da UFPE, o usuário tanto pode roubar os palpites para o próprio bolão, como disputar com os robôs. Assim como o uso de IA para qualquer finalidade, o resultado depende de alguns fatores, como o prompt e a plataforma. Entre os líderes aparecem Claude Opus, DeepSeek, Grok, ChatGPT e Gemini. O Copilot fica entre os lanternas. Um dos pesquisadores envolvidos, o professor Giordano Ribeiro, ressaltou que as zebras, no entanto, dificilmente a IA consegue prever.
6: A zebra é o que mais teve, né? Porque essa Copa do Mundo realmente deu umas surpresas grandes. A Espanha empatar com o Cabo Verde e o Catar empatar com a Suíça, nenhuma IA previu isso aí, não. E isso é legal ao mesmo tempo, porque a gente vê como é que a IA lida com um ambiente altamente incerto. Vê que às vezes todas elas erram, dá até um certo alívio, porque você vê os humanos que às vezes alguns acertam, e como as IAs vão sempre no mais provável, termina que o humano vence e a IA não vence. Isso é muito bom de ver.
3: O ranking dos bolões ainda deve mudar muito, afinal o Mundial vai longe. Ao todo serão 104 partidas disputadas na maior Copa da história, com 39 dias ao todo e a final marcada para 19 de julho. Tem tempo de sobra para mais palpites, vindos da intuição ou da máquina. Com sonorização de Anderson Wendel e colaboração de Isabela do Carmo, de São Paulo, Nadeja Calado.
0: Mas não fiquei com muita esperança, não.
2: Parece que
0: o pessoal aí que falou não me deu muita esperança.
2: Parece que a inteligência artificial não está batendo um bolão?
0: É mais ou menos isso, porque não tem muita certeza. Você pode até buscar informação, mas resultado mesmo lá no bolão.
2: O que eu queria saber, e que a reportagem não trouxe, é se a Nadeja Calado, a repórter responsável por esse material, se ela está ou não utilizando inteligência artificial no bolão, porque ela está bem, viu? Abri aqui o nosso bolão, tá no top 10, Nadeja. Sétima posição. Será que ela tá usando inteligência artificial? Você não usou no seu, Milton?
0: Bem pior, foi a minha inteligência que me colocou nessa posição.
2: Inteligência natural.
0: Antes fosse inteligência artificial, poderia culpar alguém, né? Poderia ter culpado alguém. Não, eu estou só fazendo um experimento.
2: Ah, experimento.
0: É, exatamente, mas foi com a minha inteligência esportiva.
2: Ah, eu estou fazendo um experimento também. Eu estou aliando nos meus palpites do bolão inteligência artificial, estou usando sim para ajudar, e estou usando uma tecnologia ancestral. Que é a ajuda do denguinho pra preencher o bolão. É, tem. Funciona, viu, Milton? Ele gosta de futebol, foi lá, deu uma olhada, fez uns palpites. Por enquanto, tá bem. De repente, você podia contar ali com a ajuda da sua parceira, quem sabe? Pede os palpites pra Big.
0: 8:14.
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6: 8:18.

0: Agora na CBN, 8 horas 19 minutos, a gente continua perguntando para você, né? Qual o seu placar para o jogo do Brasil hoje contra o Haiti? Tem de 0.5 a 0 até 4 a 0, né? Então você pode mandar o seu placar também, a gente vai registrando ao longo da manhã. Teve um ouvinte também, o Geraldo não arriscou um placar, mas ele disse que estava indo para Santa Maria de Jetibá, tá fazendo 12 graus lá, friozinho, né? E ele vai assistir o jogo por lá, onde mais tarde deve ser mais frio ainda. E o Josimar da Alemanha voltou a participar com a gente, dizendo 12 graus em Santa Maria de Jetibá, o frio aqui bate menos 20 com neve ainda, né? E ele dizendo que o jogo do Brasil lá na Alemanha só vai passar amanhã, às 2:30 da madrugada lá na Alemanha, enquanto a gente vai assistir aqui às 9:30 da noite, a gente vai ter o resultado antes do Josimar lá na Alemanha. O Rodrigo Neri tá aqui para falar do trânsito nessa manhã, deixa eu falar aqui, ó, trânsito totalmente parado no cruzamento da Francelina Setúbal com a Jair de Andrade, ali em frente a uma loja de material de construção. Não é possível que seja já por conta do jogo hoje à noite. Não é por causa do jogo hoje à noite. É normalmente nesse horário, gente. A Francelina Setúbal fica com o trânsito bem complicado. Temos aqui a informação de que tem um carro parado logo depois do cruzamento com a Rua Resplendor. E isso pode estar causando a retenção, mas o carro já estava para ser retirado. O ouvinte não soube dizer aqui se foi acidente ou se o carro estava quebrado. De qualquer forma, qualquer veículo parado ou qualquer acidente na Francelina Setúbal causa retenção para o motorista que está indo em direção à Terceira Ponte. Então, sim, nós temos esse trânsito lento e, ó, não é só da Jair de Andrade, não, já está bem antes. O pessoal que está descendo a rodovia do Sol já encontra ali na altura do supermercado o trânsito lento e vai, assim, até o acesso à Terceira Ponte. Na Terceira Ponte não tem nada. Muitas vezes a gente vê o trânsito parado ali e já acha que é alguma coisa na Terceira Ponte. Não é. A ponte está livre. Os acessos de Vila Velha para Vitória estão bem complicados. Pelo lado da Praia da Costa também, a gente tem aqui a Hugo Musso com o trânsito bem carregado ali desde a Castelo Branco, a São Paulo e a Gil Veloso lá com seus 4 quarteirões de trânsito lento. Temos também Humberto Serrano com um pouco de retenção ao longo da avenida e alguns quarteirões, a retenção também por conta dos semáforos. Então, a princípio, não há ocorrências na Terceira Ponte nessa manhã, mas os acessos estão bem complicados. Muita gente já está saindo de casa para pegar aí viagem, né, para o interior, de repente assistir o jogo em outro lugar, como foi o caso aqui do nosso ouvinte Geraldo também, que está indo para Santa Maria de Jetibá. Então a gente vai ter um fluxo bem intenso nessa manhã e, consequentemente, a gente já se prepara, porque no final do dia, na volta para casa, depois de um dia de trabalho, você também vai enfrentar o trânsito bem carregado, mesmo o jogo sendo às 9:30 da noite. Lembrando que supermercados fecham mais cedo, também por conta do jogo, então muita gente também vai querer ir ao supermercado para fazer a compra, né, para se preparar, preparar os petiscos para o jogo de hoje à noite. Então, prepare o seu ânimo, tá? O seu humor, porque hoje pode ser um dia mais complicado em relação ao trânsito e a supermercados. Mas a gente fala sobre isso também no decorrer dessa manhã. 8:22.
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0: Vamos a Brasília agora, temos informações do João Rosa. Bom dia para você.
1: Oi, Milton, bom dia para você, bom dia, Cássia, a todos que estão nos acompanhando aqui na CBN. Olha, Milton, para tentar reduzir os impactos da alta dos combustíveis de aviação provocada pela escalada do conflito no Oriente Médio, o governo federal publicou hoje uma medida provisória que abre crédito extraordinário de 8 bilhões de reais para apoiar o setor aéreo. Os recursos serão destinados ao Fundo Nacional de Aviação Civil e vão financiar uma linha de crédito voltada ao capital de giro das companhias aéreas que operam no país. Segundo o governo, a medida busca amenizar os efeitos do aumento dos custos enfrentados pelas empresas, principalmente por causa da alta do querosene de aviação, que é um dos principais gastos do setor. A intenção do governo é garantir a continuidade das operações, evitar a redução de oferta de voos e minimizar os impactos para os passageiros. Ao justificar a edição da medida, o governo afirma que em um curto espaço de tempo, o preço do querosene de aviação subiu mais de 70% em razão do agravamento do conflito no Oriente Médio. O aumento, segundo o executivo, provocou impactos significativos sobre os custos operacionais das companhias aéreas brasileiras. A criação dessa linha de crédito já havia sido aprovada pelo Conselho Monetário Nacional no mês de abril. Na ocasião, o governo informou que os financiamentos terão juros de 4% ao ano, além de um spread bancário de até 4,5%. O limite de crédito será de até 2,5 bilhões por empresa e de 500 milhões para companhias aéreas de pequeno porte. Os recursos poderão ser liberados pelo BNDES ou por instituições financeiras habilitadas. A expectativa do governo, Milton, é que a medida ajude a preservar a estabilidade do setor aéreo diante da alta dos combustíveis no mercado internacional. Eu volto com você, Milton.
0: Este foi João Rosa, em Brasília.
2: E agora nós temos informação chegando direto de Campinas, no interior do estado de São Paulo. Estamos com o Felipe Pereira, que está acompanhando as atualizações sobre as investigações da morte daquela jovem que foi atirada de uma ponte num salto de rope jump sem nenhum equipamento de proteção. Felipe Pereira, bom dia.
3: Oi, Cássia, bom dia. A justiça negou o pedido de habeas corpus para dois dos três homens presos pela morte da Maria Eduarda Rodrigues de Freitas, de 21 anos, durante um salto de rope jump sem corda em Limeira. A decisão manteve as prisões de Maicon Fernandes Sintra, de 42 anos, e Luiz Felipe Feliciano Egoroff, de 32. O entendimento foi de que a soltura poderia representar risco de novos crimes e atrapalhar o andamento da investigação. A defesa informou que ainda avalia se vai recorrer. O terceiro investigado, Vitor de Freitas Gonçalves, de 27 anos, tem outra defesa e não entrou nesse pedido de habeas corpus. A Secretaria do Patrimônio da União esteve ontem na Ponte do Esqueleto, local onde aconteceu o acidente, com representantes das prefeituras de Limeira e Cordeirópolis para avançar no bloqueio definitivo do acesso. Foram instaladas novas placas, cercas, valas e barreiras com terra para impedir a entrada de pessoas. O órgão federal reforçou que qualquer atividade no local é ilegal e pode levar à responsabilização judicial. A União também disse que prepara um projeto técnico para construir uma barreira física permanente e que discute uma solução definitiva que pode incluir a retirada da ponte. O caso também mobilizou o governo do estado. Representantes do estado e do Ministério Público se reuniram ontem para discutir uma fiscalização mais rigorosa em pontes usadas para esportes radicais. A proposta é criar uma força-tarefa com atuação conjunta das polícias militar e civil, além do corpo de bombeiros, com foco na prevenção de novos casos e na responsabilização de organizadores. Maria Eduarda morreu no sábado passado depois de cair de uma altura de 40 metros sem a corda de segurança. A Polícia Civil segue com um inquérito que teve o prazo prorrogado. Cássia.
2: Muito obrigada. Esse foi o Felipe Pereira falando conosco direto de Campinas. Agora são 8:30.
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0: sexta-feira, 19 de junho de 2026. Aposentados e pensionistas que pretendem pedir a devolução de descontos indevidos em benefícios previdenciários pagos pelo INSS têm até hoje para buscar atendimento nos Correios. Já para quem vai fazer a contestação pelo aplicativo ou pelo site Meu INSS, o prazo vai até amanhã. Por meio de um acordo administrativo, o governo federal pagou até agora 3 bilhões e 200 milhões de reais a pelo menos 4 milhões e 700 mil segurados. Os Correios informaram que atenderam mais de 8 milhões de beneficiários desde o dia 30 de maio. Os pescados brasileiros serão defendidos contra as novas tarifas propostas pelo presidente Donald Trump em uma audiência pública nos Estados Unidos no dia 6 de julho. Caso as novas taxas sejam aplicadas, o setor poderá enfrentar um tarifaço de 37,5%. A defesa do produto brasileiro será feita pela maior associação americana de pescados. Em maio, o diretor jurídico da entidade pediu ao governo Trump que não taxasse a importação de pescados. Na ocasião, ele disse que a medida pressionaria a inflação do produto no mercado local. O governo da Rússia reconheceu o ataque ucraniano com drones que desencadeou um incêndio em uma refinaria de petróleo em Moscou na quinta-feira. A ofensiva é considerada a maior já feita por Kiev desde o começo da guerra. Apesar disso, o porta-voz do Kremlin, Dmitry Peskov, afirmou à imprensa que os jornalistas deveriam conferir as imagens das cidades ucranianas bombardeadas pelas tropas russas. Ele também disse que os ataques de Moscou vão continuar. O prefeito de Manchester, Andy Burnham, venceu uma eleição para o Parlamento do Reino Unido. Com isso, o integrante do Partido Trabalhista conseguiu ficar em posição para desafiar o primeiro-ministro britânico Keir Starmer pelo comando da legenda e do país. A gestão de Starmer enfrenta uma crise política. No horário de Brasília, 8h32.
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1: Em seguida, nós vamos falar sobre Seleção Brasileira e Copa do Mundo. Nosso entrevistado será o Raí. Antes, acompanhe o É da Sua Conta do PicPay com a Renata Flores.
2: Bom dia, Milton. Bom dia, Cássia. Olá para você ligado aqui na CBN. O programa de hoje é especial para quem tirou há pouco tempo ou está tirando o seu CNPJ como microempreendedor individual, o MEI. Existem algumas informações que é importante você saber para não enfrentar problemas no futuro. Uma delas é o limite de faturamento. Quem é MEI pode faturar, no máximo, R$ 81 mil reais por ano. Esse valor é proporcional ao mês de abertura, ou seja, se você abriu a empresa no meio do ano, o limite é a metade. Se passar desse valor, é preciso deixar de ser MEI e passar a ter uma microempresa. Uma outra dúvida muito recorrente: quem é microempreendedor individual pode ter um funcionário? A resposta é sim, e esse funcionário deve receber um salário mínimo ou piso da categoria. Também é essencial reforçar que quem é MEI precisa pagar uma taxa fixa mensal chamada Documento de Arrecadação do Simples Nacional, o DAS. 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Assim, não corre o risco de ficar com CNPJ irregular. Bom, essa foi minha dica de hoje, mas segunda-feira eu tô de volta com mais um É da Sua Conta.
1: 8:35.
3: Todo mundo é Brasil. Raí tomando posição para a cobrança do pênalti, o Ripa na Sulipa, acima na gordura do Thiago.
4: Brasil.

0: Brasil. Placar Brasil 2, Rússia 0, 8 minutos e 30 segundos. Na Globo,
1: aí, aí tetracampeão do mundo pela seleção brasileira, multicampeão pelo São Paulo, destaque no futebol internacional. Que prazer recebê-lo aqui no Jornal da CBN. Muito obrigado pela sua gentileza de aceitar o nosso convite, Raí. Bom dia.
2: Bom dia, Milton, bom dia, Cássia, bom dia a todos os ouvintes, é um prazer. Ouvintes e também aqueles que nos veem, né? Agora o rádio também tem.
1: A todos que nos acompanham lá na Globoplay, nos acompanham no YouTube, tem oportunidade também de acompanhar pelas imagens o Raí que está ao nosso lado, que está com a camisa azul, bem azul nesse momento. Até lembra um pouco esse azul da seleção brasileira.
2: Aqui, ó, a calça é verde.
1: Ah, e a calça é verde e amarela.
2: Verde, amarelo, certo. Azul, tá tudo. Ah, já acordei. Essa é a magia do futebol, da paixão, né? E o que o futebol representa no nosso país, né? Por mais que a gente esteja antes da Copa, não sei como é que eu vou, onde eu vou estar assistindo. Quando vai se aproximando, assim, chega o dia do jogo, é diferente, né? O ambiente fica diferente. E o país inteiro vai vibrando essa vibração com a seleção brasileira e com o futebol.
1: E Raí, assistindo, nós temos assistido aí o Ancelotti trocar a escalação da seleção jogo após jogo, haverá mudanças para a escalação de hoje contra o Haiti. O que sinalizam essas mudanças constantes feitas pelo Ancelotti?
2: Bom, sinaliza, eu acho que ontem o Danilo, né, você deu uma entrevista também, falou que o time não tá maduro, não sei qual foi a expressão que ele usou, mas o que ele quer dizer, acho que é uma questão coletiva, né? Eu acho que todos os jogadores ali, que estão ali, têm carreiras incríveis, né, que se destacaram nos seus clubes, clubes que tiveram campeonatos difíceis, mas a gente sabe e já sabia disso, que não tinha um conjunto ainda maduro. Então, quando eu digo maduro, não são jogadores, é o coletivo. Acho que é uma mensagem não só dele, mas dos atletas e uma realidade que a gente está vivendo no futebol brasileiro. E a gente está sempre acostumado, o Brasil, sabe, Milton, acho que esse é uma das primeiras Copas do Mundo que o Brasil não entra como favorito. Não é favorito, que eu digo, não é só aqui no Brasil, mas no mundo, né? Sempre, às vezes o brasileiro sempre desconfiou, será que esse aí não vai dar, não sei, mas sempre espera o título, né? Mas hoje em dia, mesmo no mundo, a gente sabe que o Brasil não é favorito, acho que é a primeira vez desde 1950. E essa nova realidade não é só, quer dizer, a gente tem nossos problemas, acho que a gente tem diversos, essas mudanças de treinadores, né? As grandes seleções, os treinadores estão há 12, 16 anos, né, à frente. O Ancelotti chegou há um ano, tem alguns poucos amistosos, jogos de eliminatórios, mas poucos jogos. E hoje a improvisação tem muito menos. Antigamente, o talento e a improvisação resolvia. Hoje não é mais assim, então não somos favoritos. A gente tem que aprender também a torcer para um time que não é favorito, não porque não tem talento, mas porque não teve tempo de preparação ideal.
3: E Raí, qual que é a sua expectativa para o jogo de hoje da seleção brasileira contra o Haiti, hein?
2: Teve o jogo, a gente mostrou aí o gol que eu fiz na estreia da Copa do Mundo, fui considerado até o melhor jogador em campo nesse primeiro jogo, e realmente tem uma ansiedade naquela ocasião, a gente conseguiu passar bem, né, 2-0, e acaba, obviamente, vai dando confiança a equipe, né, de começar bem. Você tem uma espera de 4 anos, né, numa Copa do Mundo, e a gente sabe a importância que isso tem pro Brasil, pra família, né, os jogadores, me colocando no lugar dos jogadores. E a expectativa é que faça um jogo mais solto, com mais tranquilidade, e que consiga, né, fazer não só um resultado, mas um jogo. Resultado, a gente sabe que hoje não existe, como a gente diz no jargão do futebol, né? Não existe mais ninguém bobo, né? Todas as equipes africanas, o Haiti mesmo, a gente sabe que pode colocar alguns problemas, mas o que espera é um grande jogo, que o Brasil se imponha a sua força, o seu talento, a sua tradição também, obviamente, e que faça um jogo convincente, não só para a população, né, para o Brasil, para os torcedores, mas para eles próprios, né, convincente, que se sintam mais seguros, que tenham uma boa vitória, chegar uma vitória já, não importa o resultado, mas se tiver com mais gols, dá mais confiança pro acho que o Brasil precisa agora, para ir aumentando pouco a pouco suas chances nessa competição, de ganhar confiança individual, mas principalmente a confiança no grupo e no trabalho do Ancelotti.
1: Você tocou num ponto importante ainda na primeira participação sua aqui, quando você falou da importância do coletivo Por que que eu estou dizendo isso? Nós temos, isso é tradicional no futebol, a gente olha para o time e aponta o dedo. Nós temos o amigo e o inimigo de preferência, né? Então, de repente, todos os males do Brasil é a presença do Casemiro. Toda a solução do Brasil é quando o Endrick entrar em campo. Mas a engrenagem do futebol e as seleções que conseguiram ter um desempenho superior nessa primeira rodada de Copa do Mundo tem mostrado que não basta só o Messi, não basta Mbappé, apesar de que eles são diferentes, são excepcionais. É preciso ter esta engrenagem funcionando para que os jogadores possam se sobressair. Então é importante destacar isso.
2: Cada vez mais, viu, Milton, no futebol moderno, você tem a preparação física, a tecnologia, né? Hoje tem tudo, você tem que estar, no mínimo, igual. Mas essa tecnologia passa para a tecnologia também de inteligência, né? Uma inteligência tática, uma inteligência de jogo, de entrosamento, né? Sempre teve, mas cada vez mais. A gente, o nosso craque fez o gol, né? Foi o Vini, fez um gol também, assim como o Mbappé fez, o Messi fez 3. Só que qual é a diferença? A diferença é que eles vêm de um conjunto que estão jogando há muito tempo juntos, né? Há décadas juntos, isso faz toda a diferença. Como eu disse, hoje mais do que nunca, quando as equipes são muito parelhas, quem vai fazer a diferença no final vai ser o talento. Mas se você não tiver um conjunto que esteja no mesmo nível do outro, você sempre vai sair um pouco atrás, né? Então só como em outras épocas, né? Só o talento bastava. Hoje não basta. Você tem que fazer um jogo para tirar o espaço do adversário. O atacante hoje em dia tem que marcar. Você tem que, e para isso, né? Para você marcar, como a gente fala, né? Marcar uma marcação alta, fazer pressão, que todo grande time hoje faz. Você tem que estar super entrosado, porque senão você vai lá e vai deixar buraco atrás, e aí o perigo corre contra qualquer equipe que apareça. Então o Brasil tem que superar isso. Acho que tem um trabalho, tem uma filosofia, mas não teve tempo de trabalho. Tem um grande treinador, mas não teve tempo de trabalho, como eu falei. E você falou muito bem, né? Quando o jogo não foi o que a gente esperava, decepcionou um pouco para mim. A Marrocos é uma grande equipe, né? Não esperava muita coisa diferente dessas dificuldades. Mas fica uma questão, né, o brasileiro, fica a questão da decepção, e aí precisa achar um culpado e um salvador. Isso faz parte da nossa cultura, e não quer dizer que se o Endrick entrar e o Casemiro sair, vai ser mil maravilhas. A gente sabe que não é isso, não é assim. E temos que dar confiança à comissão técnica que está ali na frente, que está vendo o dia a dia, que vem preparando essa equipe.
3: Aí você mencionou agora há pouco o Mbappé, eu quero aproveitar para te perguntar sobre a seleção da França, você que é um conhecedor do futebol francês, o que que você já está observando e o que que você espera para a performance dessa seleção?
2: Para mim, a seleção da França é disparada a melhor em termos de elenco, uma das melhores em termos de conjunto, é a favorita, na minha opinião, mas não quer dizer ganhar. Dos jogos que eu acompanhei, tem uma coisa que me impressionou muito, foi a determinação da Argentina. A Argentina fez 3-0, assim, para quem acompanhou o jogo. Não acompanhei todos os jogos da Copa, mas da Argentina eu acompanhei, da França uma boa parte. E a França continua com um grande conjunto, com talentos. Acho que nunca teve um elenco com tanta opção de jogo, né? Cada posição tem 2, 3 jogadores de alto nível que poderiam. Vocês sabiam que o futebol francês está numa fase tão boa que quase, acho que não tem um nome exato, mas perto de 100 jogadores que estão jogando na seleção, uma centena de jogadores que estão jogando na seleção, nasceram na França, foram formados na França. Então isso é uma outra coisa, todo mundo fala a crise do futebol brasileiro e tal. E, mais uma vez, a tecnologia, a formação tem muito mais importância do que o talento natural hoje em dia. Então, o talento tem que ser trabalhado. Então, a qualidade da formação, o Brasil já tem há algum tempo, vem melhorando na formação de treinadores, por exemplo. Portugal, Espanha, França, todos eles investiram muito há 50 anos, investe na formação de formadores, né, treinadores. No Brasil, se na elite a gente tem grandes treinadores, mas ainda poucos, tanto é que treinador da equipe do Brasil não é brasileiro, treinadores campeões de campeonatos brasileiros não são brasileiros. Então, isso mostra, se na elite você tem falta grandes treinadores, você imagina na formação, né? E todos esses países, a França aí, voltando ao exemplo da França, é um exemplo a ser seguido e ser estudado mesmo, né? Porque quando eu cheguei na França, em 93, não tinha nenhum título mundial. Hoje tem 2 títulos, os últimos 2 finais eles jogaram, e tá sobrando jogador. Hoje é o país maior país formador. Então, tem essa bonança de talentos, Mas eu diria, se eu tivesse que dar um conselho para a França, fique de olho na Argentina. A Inglaterra também fez um grande jogo. Eu acho que também, além do talento, eu acho que isso deu uma confiança, às vezes, exagerada ao grupo francês. Então, eles têm que ter cuidado. Nesse último jogo, eles tiveram dificuldades e acabou se sobressaindo pelo talento individual, né? Do Mbappé e do Marcolá, que fez um golaço também, de grandes passes. Mas não mostrou aquela, ou como a gente fala aqui no futebol, aquele olho de tigre, assim. Eu fiquei muito impressionado com o foco da Argentina, que fez 3 gols e não queria tomar gol e continuou marcando da mesma forma. Então, a França, se tiver a mesma determinação que um time da Argentina, que a Inglaterra está tendo, continuará sendo o favorito, mas tem que ter isso. E o Brasil, correndo por fora, quem sabe a gente surpreende. Eu acho que vontade não está faltando. Eu vi no segundo tempo, a gente vê que teve uma superação também pela vontade, pela garra. O que falta mesmo é esse gap, né? Essa diferença que tem de coletivo nosso, que aí fica difícil até comparar talento individual se você não tem um coletivo ideal.
1: Raí, muito obrigado pela gentileza de ter nos atendido, por compartilhar aí também seu conhecimento do futebol com os nossos ouvintes. Grande abraço para você, boa sorte.
2: Grande abraço, boa sorte para nós.
1: Obrigado. Raí conversou com você aqui no Jornal da CBN, falou da seleção brasileira. Enquanto o Raí falava, os nossos ouvintes também falavam sobre seleção brasileira e a gente vai compartilhando as opiniões ao longo da nossa edição. 8:47 agora.

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5: 8h51.
6: Na CBN, 8 horas e 52 minutos, na Rádio Que Toca Notícia, eu abro aqui para vocês, né, desde de manhã cedo, o espaço para entrar com as suas, com seus placares, né, para o jogo do Brasil. Olha, a gente tá dando de tudo, desde 0-0, de um ouvinte até 4-0, né? E aí você acha que vai ser mais leve, mais light? Você acha que, se como nosso ouvinte aqui, se for 1-0 já tá bom, o Brasil ganhando é o que importa? Então, manda pra cá, manda também aonde você vai assistir o jogo hoje à noite, né? A segunda rodada da fase de grupos da Copa do Mundo, o Brasil vai jogar contra o Haiti às 21h30, claro, com transmissão ao vivo aqui pela CBN Vitória, né? A gente tá aguardando a sua participação. Joergues conosco também dizendo, olha, 4-0 Brasil. O Ataliba dizendo, o meu placar de hoje, gente, é empate Brasil e Haiti 2-2. Será, Ataliba? Se for assim, a gente tem que rezar por uma combinação de resultados para o Brasil passar para as próximas fases, hein? Vamos ver então como é que fica. Lenaldo aqui, gente, falando, ele está nos Estados Unidos, já disse para a gente que não vai, apesar de estar lá, os ingressos estão muito caros, ele vai assistir de casa. E desde cedo a gente vem falando também da temperatura e do clima. Ouvinte Geraldo está indo para Santa Maria de Jatibá, que está fazendo 12 graus lá e que ele vai assistir o jogo lá. E o Lenaldo está aqui falando desses 12 graus lá nos Estados Unidos.
7: Bom dia, Patrícia, bom dia a todos da CBN. 12 graus é muito bom, né? Não sei quando eu voltar pro Brasil como é que vai ser, mas 12 graus aqui dá pra andar chinelo, short, sem camisa. É uma temperatura muito boa, igual o Josimar fala aí, né? Menos 20 com neve e ventando, mas 12 graus é muito bom. Um abraço a todos da rádio.
6: Obrigada, Lenaldo. Lenaldo nos Estados Unidos também, sempre participando com a gente aqui na CBN Vitória. O Paulo está aqui dizendo, olha, se a gente parar para pensar, Alemanha, Brasil, Estados Unidos, todo mundo vai ver ao mesmo tempo, o que muda é o fuso horário, né? Eu falei, pois é, Paulo, a gente estava até brincando aqui com o Josimar, resta saber se ele vai estar acordado às 2h30 da manhã para poder acompanhar o resultado do jogo, né? Se ele só vai saber na manhã do dia seguinte. Então, manda pra gente 992994297. Eu vou, né, no iniciozinho do programa também a gente vai falar sobre isso, e no decorrer dessa manhã a gente vai reforçar o placar do jogo do Brasil que você está apostando para hoje. Lenaldo mandou aqui agora 3-0 pro Brasil contra o Haiti no jogo desta noite. E você, quanto é que dá? Onde você vai assistir? Manda pra gente. 992994290 é o nosso telefone para as suas. 992994297. Gente, eu tô vendo os placares aqui com 000-33342. Tô confundindo até o telefone da rádio. 992994297. Você manda o seu placar, manda onde você vai assistir o jogo e a gente vai reforçando aqui no decorrer dessa manhã. Gente, não para de chegar, olha que legal, adoro isso. Ó, o Ricardo falando aqui 3-0 pro Brasil também. Tá muita gente apostando no 3-0, viu? Teve um 3-1 hoje também. Obrigada, viu, Ricardo? Manda pra gente, a gente vai reforçando. Agora 5 para as 9.
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6: Você interage e participa com a gente. O Ariel está conosco, dizendo que o trânsito está congestionado em Itapuã, nas vias que dão acesso à terceira ponte. Na São Paulo, retenção também no cruzamento com a Santa Catarina, muita lentidão. Olha, não temos informação de acidentes na terceira ponte, mas os acessos estão bem complicados. Falávamos até mais cedo, o ouvinte conosco disse que tinha um carro parado na Francilina Setúbal, logo depois do cruzamento com a Resplendor. A Francilina Setúbal recebe muitos veículos de manhã, até porque tem colégios ali próximos e isso acaba deixando o trânsito um pouco mais lento. Tem gente que pega a Francilina Setúbal para voltar lá na frente para poder acessar, por exemplo, a Rua do Ap, lá, a Rua do Pessegueiro. Então isso fica realmente complicado. Mas tirando esse veículo, o trânsito está lento mesmo, praticamente em toda a extensão. A partir da PETS, o motorista encontra lentidão. Pelo lado da

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1: Para você, Paulo Vinícius Coelho.
2: Muito bom dia para você, Milton. Muito boa noite também. Para você também, Cássia.
3: Obrigada, PVC. Boa noite, bom dia aí.
1: Que tenhamos uma ótima noite, sem dúvida. Brasil e Haiti, você está na Filadélfia, onde o Brasil joga hoje à noite. E eu pergunto a você, claro, o que vai mudar nessa seleção brasileira?
2: A informação que eu tenho é a mesma que a gente falou aqui ontem. Eu entendo que vai entrar. A informação que eu tenho é que vai entrar o Matheus Cunha no lugar do Igor Thiago e que vai entrar o Danilo na lateral direita no lugar do Ibanez. Então o time fica Alisson, Danilo, Marquinhos, Gabriel Magalhães e Douglas Santos, Paquetá, Bruno Guimarães, Casimiro e Rafinha, Vinícius Júnior e Matheus Cunha.
1: Não posso fazer um comentário rápido aqui?
2: Sim, claro.
1: Todo mundo conhece a fama do Paulo Vinícius Coelho. Todo mundo sabe que se eu perguntar qualquer seleção aqui, o Paulo Vinícius Coelho vai me passar o time de ponta a ponta, sem pestanejar, sem piscar.
2: Eu estou com o arquivo aberto da minha frente.
1: Agora, quando você foi pensar agora qual a seleção brasileira que sairia jogando hoje, você teve que pensar melhor para saber como formar esse time. O que é significativo, porque de verdade... Parece que nem o Ancelotti sabe bem qual é o time titular.
2: Não, eu acho que ele sabe, Milton. Assim, uma coisa que a gente não notou muito, as pessoas, no modo geral, não notaram muito, é que o time da estreia contra o Marrocos foi o mesmo time que jogou contra o Egito. Porque ele tinha poupado o Gabriel Magalhães e perdeu o Wesley. Então ele deslocou o Ibanez, que jogou pro lado direito, e colocou o Magalhães. O resto do time foi igual. O que vai mudar? O problema, na verdade, é que o time não tem estrutura tática. E aí, uma parte é culpa dele. Eu acho que ele tomou decisões erradas, convocações erradas, substituições erradas na estreia. Mas eu acho que também é fruto desses 4 anos de trabalho mal feito. Então, só voltando pro time, eu entendo que esse time de hoje, ele vai ser esse aqui. Tem uma pequena dúvida se o Danilo Santos joga, mas a informação que eu tenho é que joga esse time. Não quero cravar, porque se os jogadores vão saber só à tarde, todos eles, os titulares já sabem, não dá para ter certeza absoluta de que o time vai ser esse, mas o time deve ser este. E acho que melhora sem o Igor Thiago. O Igor Thiago tem finalizado bem nos treinos. O Ancelotti se encanta porque não erra uma finalização no treino e não acerta uma no jogo. Não acerta nenhuma no jogo. O Matheus Cunha sai mais da área, não é um centroavante típico. A grande contradição ontem na entrevista coletiva foi o Ancelotti dizer, perguntado sobre qual a diferença de Matheus Cunha e Igor Thiago, ele disse: o Igor Thiago é o jogador de referência, fica mais dentro da grande área. O Matheus Cunha circula mais, pode sair mais da grande área. E o Endrick é uma outra coisa. É um talento extraordinário. Aí eu perguntei, mas se é um talento extraordinário, por que não joga? Ele falou, vai jogar na hora certa, tem que ter paciência. Uhum. É uma idiosincrasia de técnico, não tem muita explicação. Se ele é o melhor talento, por que não joga? Se ele é um talento extraordinário, por que não escala? Ele é diferente do Matheus Cunha e do Igor Thiago. Então por que joga o Igor Thiago e o Matheus Cunha? Aí, porque ele tem 19 anos. Talvez você perca o tempo da história. Só uma curiosidade em relação a isso é que há 20 anos o Messi tinha 19 anos a partir de 24 de junho na Copa da Alemanha. 24 anos, 19 anos. E vestia a camisa 19. Hoje, o Endrick tem 19 anos e veste a camisa 19. Primeiro jogo da Copa de 2006, o Messi fez 0 minuto, igual ao Endrick. No segundo jogo de 2006, o Messi jogou 26 minutos. Entrou quando estava 3-0 para a Argentina contra a Sérvia e Montenegro. No terceiro jogo, a Argentina está classificada, aí ele jogou 71 minutos. No quarto jogo, primeiro mata-mata, ele jogou 6 minutos e no último não jogou nenhum minuto. E a Argentina foi eliminada nas quartas. O risco de você não colocar o talento extraordinário em campo é ser eliminado precocemente.

0: aconteceu com o Messi há 20 anos, tomara que não aconteça com o Endrick a mesma situação.
1: Muito obrigado, PVC, um abraço, bom jogo, boa jornada, bom trabalho por aí.
0: Bom jogo pra todo mundo. Obrigado, Milton. Obrigado, Cássia. Bom fim de semana.
2: Bom fim de semana, PVC.
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0: sexta-feira, 19 de junho de 2026. O dono do Banco Master, Daniel Vorcário, deve continuar na carceragem VIP da Polícia Federal em Brasília. A informação é do comentarista da CBN, colunista do Jornal Globo, Lauro Jardim. O local abrigou o ex-presidente Jair Bolsonaro antes da prisão domiciliar. O banqueiro não será transferido para Papuda por questão de segurança e não vai para Papudinha, porque no local está o ex-presidente do BRB, Paulo Henrique Costa. Com isso, os parceiros de fraudes terminariam conversando. O relator, no caso Master, no STF, ministro André Mendonça, marcou uma reunião com a Polícia Federal sobre o assunto. A justiça negou o pedido de habeas corpus para dois dos três homens presos suspeitos da morte de uma jovem de 21 anos, ocorrida em um salto sem equipamentos de segurança. O caso aconteceu em Limeira, no interior de São Paulo, no fim de semana. Segundo o entendimento da justiça, a soltura de Maicon Fernandes Sintra e Luiz Felipe Feliciano Egodoff poderia representar um risco de novos crimes e atrapalhar o andamento da investigação. O advogado da dupla informou que ainda avalia se vai recorrer. O terceiro investigado, Vitor de Freitas Gonçalves, tem outra defesa e não entrou no pedido de habeas corpus. Maria Eduarda Rodrigues de Freitas, de 21 anos, morreu no sábado, depois de ser lançada de uma altura de cerca de 40 metros. A dinamarquesa Novo Nordisk quer barrar o concorrente brasileiro do Ozempic e do Wegovy com a acusação de violação de marcas contra a farmacêutica EMS, que é a fabricante da caneta emagrecedora nacional. A companhia estrangeira está processando o laboratório brasileiro e o Instituto Nacional de Propriedade Industrial. A Novo Nordisk quer a anulação do registro da marca Ozivy, concedida à EMS em março. Segundo a empresa da Dinamarca, o nome causa confusão, associação indevida e aproveitamento parasitário da reputação alheia. Do horário de Brasília, 9:06.
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2: Muito bom dia a você que escolheu ficar mais bem informado ouvindo o Jornal da CBN na manhã desta sexta-feira, 19 de junho de 2026. Vamos a Brasília, as informações são do Bruno Melo. Bom dia.
3: Bom dia, Milton. Olha, o GAECO, o Grupo de Atuação Especial de Combate ao Crime Organizado do Ministério Público do Distrito Federal, realiza nesta manhã uma operação contra um esquema de descontos irregulares na folha de pagamento de servidores públicos do DF. Entre os alvos dessa operação estão o ex-secretário de Economia do DF, Ney Ferraz, o ex-presidente do BRB, Paulo Henrique Costa, que está preso em função do escândalo do Master, e o diretor da PicPay, Eduardo Chedi. Estão sendo cumpridos 50 mandados de busca e apreensão no Banco de Brasília, o BRB, na Secretaria de Economia, no Instituto de Previdência dos Servidores do DF, na empresa PicPay e na Associação dos Servidores Públicos do Distrito Federal. Não há mandados de prisão. Segundo as apurações, a fraude começou após a publicação de um decreto distrital em 8 de agosto de 2024. Os investigadores afirmam que o texto foi feito sob encomenda para viabilizar as fraudes. A medida criou uma nova modalidade de desconto em folha para amortização de transações sem cobrança de juros. Seis dias depois, a empresa de pagamentos PicPay, integrante do grupo JIF, formalizou o interesse em operar na folha de pagamentos do governo local. Para o Ministério Público, a chamada taxa de antecipação que a empresa passou a cobrar nada mais era do que juros disfarçados. Os percentuais variavam de 2,99% a 7,55% para prazos inferiores a 30 dias, o que em juros compostos equivale a uma taxa efetiva de mais de 260% ao ano. Entre agosto de 2024 e agosto de 2025, foram retirados compulsoriamente mais de 80 milhões de reais dos contracheques dos servidores distritais sobre a rubrica de taxas. Há uma segunda frente de apuração que mira descontos em favor da Associação dos Servidores Públicos do DF. De acordo com os investigadores, as movimentações dessa entidade apresentaram um aumento de 48.000% em 2 anos. Além de servidores da Ativa, aposentados vinculados ao IPREV foram vítimas das fraudes praticadas. Essa operação, batizada de Juro Zero, apura os crimes de usura, crime contra a economia popular, publicidade enganosa nas relações de consumo, inserção e modificação de dados em sistemas da administração pública, corrupção ativa e passiva, organização criminosa e indícios de lavagem de dinheiro. Os mandados estão sendo cumpridos em Brasília, São Paulo e Curitiba. Lembrando que em março deste ano, uma auditoria do Tribunal de Contas do Distrito Federal já tinha revelado descontos que somam 81 milhões de reais em salários de servidores do GDF entre 2024 e 2025, realizados pela PicPay. O contrato entrou na mira também da CPMI do INSS, após informativos feitos pelo Banco Santander ao Conselho de Controle de Atividades Financeiras, o COAF, que apontaram que o escritório do ex-governador do Distrito Federal, Ibanez Rocha, recebeu 1 milhão de reais do grupo JIF, que gere a PicPay 4 dias após o cadastro da plataforma junto ao governo local. A CBN procurou a PicPay e outros citados nas investigações, mas até o momento não obteve retorno. Milton.
2: 9 e 11.
1: Nós temos agora informação chegando direto da Rádio França Internacional. Como você ouviu mais cedo na nossa programação, foi cancelada a cúpula presencial prevista para hoje, que iria selar o início técnico do acordo de paz entre Estados Unidos e o Irã. Quem está acompanhando essa história é a Luísa Ramos. Bom dia, Luísa.
4: Olá, Cássia, bom dia para você, bom dia a todos os ouvintes da CBN. Pois é, Cássia, exatamente, o anúncio, né, do adiamento foi feito pelo governo suíço logo após a Casa Branca confirmar que o vice-presidente J.D. Vance não viajaria ao país, alegando restrições logísticas. O adiamento das rodadas de negociações, ainda sem nova data para retomada, ocorre, portanto, 2 dias após a assinatura do acordo entre Washington e Teherã, que prevê o fim das hostilidades no Oriente Médio, mas abre, portanto, aí um período de 60 dias de negociações sobre temas sensíveis, como o programa nuclear iraniano. Apesar desse avanço diplomático, a situação segue instável. No sul do Líbano, os bombardeios israelenses deixaram pelo menos 21 mortos e dezenas de feridos nessa sexta-feira. Diante dessa escalada, a França pediu que Israel respeite o protocolo de acordo assinado. O ministro das Relações Exteriores, Jean-Noël Barrot, afirmou que o cessar-fogo deve ser aplicado em todas as frentes, inclusive no Líbano, e defendeu que os Estados Unidos pressionem seu aliado. Israel, por sua vez, continua atacando alvos do Hezbollah pró-iraniano, enquanto autoridades do governo indicam um endurecimento do discurso após a morte de 4 soldados israelenses em confronto no Líbano. O ministro da Segurança Nacional de Israel, Itamar Ben-Gvir, declarou que Israel não pode negociar sua segurança, rejeitando os apelos internacionais por uma trégua, mesmo após o acordo. Em comunicado, ele declarou que todo o Líbano deve arder. O primeiro-ministro israelense, Benjamin Netanyahu, também afirmou que Israel permanecerá no sul do Líbano o tempo que for necessário para proteger o norte do país. Já o ministro da Defesa, Israel Katz, alertou que qualquer nova ação do grupo islâmico palestino, aliado do Irã, será respondida com força considerável. Nos Estados Unidos, Trump voltou a defender o acordo, apesar das críticas internas. Ele insiste que o entendimento foi necessário para reabrir o Estreito de Hormuz, mas reconheceu que o texto não é definitivo e alertou que novos ataques podem acontecer caso as negociações fracassem. Na imprensa europeia, a leitura é mais cética. Para analistas entrevistados por jornais franceses, o acordo abre uma fase incerta, sem garantias concretas, enquanto a população iraniana segue como a principal vítima de um conflito que agravou a repressão e também a crise econômica no país. Milton e Cássia.
1: Essa foi a Luísa Ramos falando conosco direto de Paris, da Rádio França Internacional.
2: 9:15. Tem uma coisa que acompanha bem: partida de futebol da seleção brasileira é um bom churrasco, né?
1: Ah, sem dúvida.
2: Carne na brasa. Eu gosto.
1: Eu amo.
2: É, se me quiser me convidar, tô dentro. Mas como é que tá o preço da carne para esse, para essa Copa do Mundo? Vamos conversar com a Isa Morena, que está no Rio de Janeiro, tem as informações para nós. Bom dia, Isa.
5: Bom dia, Milton. Bom dia, Cássia. Olha, tá ficando cada vez mais difícil de se ter uma carne na brasa no churrasco brasileiro, viu? E quem tem tomado espaço é a linguiça e o frango para acompanhar os jogos do Brasil na Copa do Mundo. Segundo um levantamento feito aqui pela CBN, com base nos dados da inflação medida pelo IBGE, todos os principais cortes bovinos estão mais caros em comparação com um ano atrás. Eu conversei com o professor Sérgio Ing, que me contou que quando faz churrasco com a família, todo mundo costuma levar ali um prato diferente, deixando a confraternização mais em conta. Além disso, ele tem criado o hábito de comprar outros tipos de carne com o aumento dos preços da bovina.
6: Na relação à compra, não só para churrasco, mas até no dia a dia em casa, a gente acaba optando por carnes que estejam mais baratas, né? Você, lá em casa, a gente tem adotado bastante o uso de carne de porco, carne suína, por conta do preço, do rendimento. Lá em casa o pessoal gosta bastante carne suína, de frango também.
5: O filé mignon foi um dos cortes com maior aumento, uma alta de 11,38% nos últimos 12 meses. Já a picanha, que é a queridinha dos brasileiros no churrasco, avançou 7,84%. A alcatra subiu 10,76%, enquanto o contrafilé aumentou 10,66%. Os reajustes foram bem acima da inflação média do período, que foi de 4,72%. Por outro lado, o frango e a linguiça têm ficado mais em conta. O preço do frango em pedaços caiu 3,62%, enquanto a linguiça recuou 2%. A carne de porco teve queda ainda maior, de 4,87%, nos últimos 12 meses. A professora de economia do INSPER, Juliana Inhas, explica que a reorganização dos rebanhos, os custos de produção e as vendas para o mercado internacional explicam o aumento das carnes.
7: A gente continua com a carne ainda, bovina em específico, ainda um pouco pressionada por conta desse cenário onde produtores estão recompondo aí seus rebanhos. Agora, aqui em 2026, além desse fator, a gente tem ainda uma exportação muito forte de cortes bovinos. E a demanda internacional ela tem sido crescente. Em cortes que são considerados cortes muito específicos, acabam tendo, sim, custos mais altos, porque eles concorrem com esse mercado internacional. Agora, de uma forma ampla, as carnes elas têm apresentado aí uma pressão em preços considerável, também pelo fato de que nós estamos com custos de produção um pouco mais altos.
5: A economista explica ainda que eventos como a Copa do Mundo costumam levar a uma busca grande por carnes, o que também acarreta no aumento dos preços. Eu lembro, Milton e Cássia, que a seleção brasileira volta aos gramados hoje contra o Haiti às 21h30. Volto com vocês aí de São Paulo.
2: Ô Isa, me ajuda aqui. Qual é o corte que subiu mais?
5: Foi o filé mignon, Milton. Filé mignon. Isso, uma alta de 11,38% nos últimos 12 meses.
2: Tá, e qual foi o preço ficou melhorzinho ali, que caiu, tal?
5: A gente tem a carne de porco, que caiu 4,87%.
2: Tá, carne de porco, caiu 4,37%, é isso? Tá mais barato, então?
5: Isso, ficou mais barato.
2: Boa. Bom, então vamos fazer churrasco de porco.
1: É.
2: Tá decidido, mas não vamos deixar de fazer o churrasco.
1: Não deixa de fazer. Gente, barriguinha
2: e você entendeu
1: de porco ali na brasa, delícia.
2: Que a Isa levantou, porque que eu disse, me convida que eu vou, né?
1: É, isso aí.
2: Tá bom. Essa foi a Isa Morena com as informações, agora que são 9h19.
1: E a gente vai continuar no Rio de Janeiro, vai direto pra Copacabana, acompanhar a expectativa de quem tá ali no bairro em relação ao Jogo do Brasil hoje. Ana Paula Jalme, bom dia.
8: Oi, Cássia e Milton, bom dia para vocês, bom dia também para o nosso ouvinte. Tô aqui circulando pela cidade nessa manhã, tô aqui em Copacabana. E olha, antes mesmo da bola rolar, o clima já é de decisão para o segundo jogo do Brasil na Copa. Logo mais, seleção enfrentando o Haiti. E a expectativa pela vitória é grande depois daquele empate com o Marrocos na estreia. Verde e amarelo tomando conta aqui das ruas do Rio, muitas ruas pintadas com bandeirinhas, bandeiras também, e muitas gente com a blusa do Brasil aqui em Copacabana, tá? São pessoas como a auxiliar de serviços gerais Leila Oliveira, ela entrou no clima, foi trabalhar hoje vestida da cabeça aos pés com as cores do Brasil e ela mantém essa tradição em todas as Copas e apesar de ter familiares nos Estados Unidos e na Colômbia, ela garante que hoje a torcida é toda pela seleção e até arriscou um placar.
9: Isso aqui são várias Copas. Eu sou torcedora do Brasil, eu sou fanática pelo Brasil. Todo ano é isso. Eu me fantasio toda, boto brinco. Isso aqui, ó, do tempo do Ronaldo. É que a minha avó era fanática pelo Brasil. Eu saio há muito tempo no Salgueiro e a Copa do Mundo é como se fosse o desfile. Eu tenho que torcer quando tem três países jogando, Estados Unidos, Colômbia e Brasil, eu tenho que torcer pros três.
8: Por quê?
9: Minha irmã é americana, meu padrasto colombiano. Hoje é Brasil, 3-1. Vini, é o Wendley, seu Paquetá também.
8: Olha, e falando em Paquetá, No calçadão de Copacabana, encontrei também o sósia do Paquetá, o Matheus Sodré. Ele, claro, aproveitou para dar o palpite dele e ainda mandou um recado pro ídolo.
10: Acho que vai ser um jogo muito bom pro Brasil. Não, vai ser um jogo bem diferente contra o Marrocos, porque o Marrocos é uma equipe semifinalista do time mundial. Eu acredito que o Brasil vence esse jogo por 3-0. Vai ter gol do Paquetá, do Vini e do Rafinha. Hoje o Paquetá vai brilhar, hoje o Paquetá vai fazer o que não fez no primeiro jogo.
8: Manda um recado de Paquetá pra Paquetá.
10: Ah, eu mando um grande abraço pro Paquetá, meu ídolo, né? Faço sósia dele, Paquetá da torcida. Tenho muita fé que ele vai trazer esse ex aí pro Brasil junto com o Neymar e Vini. Paquetá, que Deus te abençoe e te ilumine hoje, irmão. Hoje tu vai fazer gol, vai ter dancinha e o Brasil vai ser campeão e vai ganhar hoje.
8: Cássio e Milton, esse é o cenário aqui nessa manhã no Rio de Janeiro, muito verde e amarelo, muita alegria e muita expectativa, é claro, pela vitória, né? Volto com vocês.
1: Muito obrigado.
2: E o cara
1: é
2: parecido com o Paquetá mesmo.
1: É, olha aí, cara, tava na Paquetá. Nossa tela, né? Pra quem acompanhou a imagem do sósia, do Paquetá. Sósia,
2: tem aquela, pensa no Paquetá, é a imagem do cara.
1: Tá,
2: eu quero você fazer a dancinha do Paquetá também. 9h22.
1: Voltamos a informar direto de Brasília. Estamos com Bruno Melo. Bom dia, Bruno.
3: Cássia, agora há pouco a gente trouxe informações de uma operação que está sendo realizada aqui no Distrito Federal contra um esquema de descontos irregulares na folha de pagamentos de servidores públicos, e entre os alvos dessa operação está a empresa PicPay. Agora há pouco a empresa encaminhou uma nota em relação a essas investigações. A companhia diz que não reconhece qualquer irregularidade nas operações mencionadas e rejeita a alegação de cobrança indevida. Disse que seus produtos e serviços são estruturados e ofertados em conformidade com as normas vigentes e submetidos a rigorosos mecanismos de controle e supervisão. Segundo a empresa, o valor antecipado era disponibilizado no próprio cartão do cliente, depois de feita a solicitação por ele mesmo no aplicativo, sem intermediários ou associações e sem cobrança nessa modalidade. A empresa termina dizendo que seguirá colaborando plenamente com as autoridades competentes, está confiante de que quaisquer esclarecimentos necessários confirmarão a regularidade da sua atuação. Cássia.
1: Muito obrigada, este foi o Bruno Melo às 9h24.

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3: Na CBN 927, Adalberto Cordeiro, o que a gente vai ouvir no programa já já?
4: Bom dia, Patrícia. Bom dia a todos os nossos ouvintes. Daqui a pouquinho, Patrícia, entra no nosso CBN Vitória. E hoje a gente tem uma entrevista com o secretário de Estado de Mobilidade e Infraestrutura, Fábio Damasceno, que vai estar explicando pra gente, Patrícia, como que vai acontecer a implantação daquela quinta faixa de rolamento na segunda ponte. Essa demanda de trânsito foi anunciada nesta semana pelo governo do Estado e a gente vai estar detalhando daqui a pouquinho no nosso CBN Vitória como que essas intervenções vão acontecer, o horário das obras e quais devem ser os impactos. Então, para você que é motorista, que geralmente trafega ali pela segunda ponte, então já fica a dica para você participar do nosso CBN Vitória com esses e outros destaques.
3: E os seus placares, pode ir mandando para cá que a gente vai registrando Brasil e Haiti para você quanto é que vai dar. Já, já.
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0: Bom dia, doutor Luiz Fernando Correia.
1: Bom dia, Milton, bom dia, Cássia, bom dia, ouvintes.
2: Bom dia, doutor.
0: O senhor nos traz um estudo aqui que trata de emagrecimento. Um ponto que me chama a atenção é enfraquecimento dos ossos e o uso da semaglutida. Por favor, conte pra gente.
1: Então, Milton, isso é uma preocupação. Eu estava no congresso do Endo 2026, até o fim de semana, até terça-feira, lá em Chicago, o maior congresso em endocrinologia que tem no mundo. E uma das preocupações era essa: você perde muito peso, a gente já sabe, utilizando essas medicações do grupo dos agonistas do GLP-1, a semaglutida é um desses. E quando a gente perde peso, a gente fala bastante aqui sobre perda de massa magra. E na massa magra, a gente está falando de músculo, mas também fala de osso. Então, será que essa perda de peso e eventual perda óssea tem impacto em termos de fraturas, o risco de fratura, ou seja, que problema todo é esse no final das contas, né? Será que um enfraquecimento, entre aspas, bastante aspas aí, dos ossos, levaria a um aumento de fraturas? Então, essa foi uma das sessões bastante concorridas no Congresso, e foi apresentado um trabalho mostrando o seguinte: não faz, pelo menos com o uso da semaglutida em pacientes diabéticos, foi comprovado que não há risco maior de fraturas com utilização da semaglutida. Isso é importante, porque é uma preocupação. Agora, o mais importante dessa história é o recado que vai ficar agora no final, Milton. Quem está fazendo uso desse tipo de medicação precisa fazer exercício resistivo. Né? O que a gente chamava antigamente de musculação. Né? É importante, porque além de garantir a massa magra, você também vai garantir a saúde dos seus ossos. Então, se estiver usando esse tipo de medicamento, faça exercício resistivo.
0: Fica aqui essa recomendação, então. Eu só estou estranhando aqui porque o senhor falou assim: antigamente você chamava de musculação. Eu continuo chamando de musculação, doutor Luiz Fernando.
1: Eu também, mas né, tem uma galera que cada vez bota um nome diferente nas coisas pra vender, né, cara? Então, pra vender, eles inventam um nome diferente. Mas no fundo é musculação, vamos dizer assim.
2: É,
1: né?
2: Isso mesmo. Tá, do mesmo jeito que
1: mantenha a sua rotina.
2: É, do mesmo jeito que quando a gente fala de comida, vem o pessoal falar: ah, não, é carboidrato, é proteína. Aí a história da musculação e do exercício resistido.
0: Valeu, doutor Luiz Fernando. Obrigado, um abraço aí.
1: Bom jogo pra todo mundo, com churrasco ou sem churrasco, mas bom jogo pra todos.
0: Muito obrigado, até mais.
2: Até mais, doutor.
0: 9:30.
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0: sexta-feira, 19 de junho de 2026. O governo publicou no Diário Oficial a medida provisória que abre crédito extraordinário de 8 bilhões de reais para apoiar o setor aéreo em meio à alta dos combustíveis. O dinheiro será destinado ao Fundo Nacional de Aviação Civil para viabilizar uma linha de crédito para companhias que operam no país. O Planalto informou que, com a iniciativa, tenta assegurar a continuidade das operações, evitar a redução da oferta de voos, minimizar reflexos para os passageiros e contribuir para a estabilidade do segmento diante do atual cenário internacional. O Procurador-Geral da República, Paulo Gonê, manifestou-se contra a suspensão da lei da dosimetria, que pode reduzir a pena do ex-presidente Jair Bolsonaro e outros condenados pela trama golpista. A norma aprovada pelo Congresso atenua as punições por crimes contra o Estado Democrático de Direito. Em maio, o ministro do STF, Alexandre de Moraes, havia paralisado a eficácia do texto até a análise definitiva pelo plenário. Com o posicionamento do PGR, o julgamento pode ser realizado a partir de agora. Representantes do governo brasileiro enxergam como improvável um acordo que evite a aplicação de um novo tarifaço dos Estados Unidos, apesar das conversas em andamento. Segundo o jornal Valor Econômico, os negociadores americanos ainda não indicaram em que pontos estariam dispostos a ceder. O comportamento dificulta a construção de um consenso no curto prazo. O Brasil tem apresentado argumentos técnicos para tentar evitar a aplicação de taxas de importação de até 37,5% sobre produtos nacionais. Até o momento, no entanto, o país não conseguiu convencer os interlocutores a reavaliar a medida. No horário de Brasília, 9:33.
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3: Em Vitória, 9 horas e 34 minutos.
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3: Olá, muito bom dia para você que está sintonizado conosco na Rádio que Toca Notícia. Hoje é sexta-feira, dia 19 de junho de 2026. Tem tanta coisa para acontecer ainda nessa sexta-feira para a gente sextar de fato aqui, né? No nosso CBN Vitória. Tem cobertura completa do Jogo do Brasil contra o Haiti. Os nossos comentaristas estarão conosco aqui ao longo da manhã, falando sobre treino, previsões. E vocês já estão desde cedo com Patrícia Valim fazendo também placares, não é isso, Patrícia? Bom dia para você.
4: Bom dia, Fernanda, Dalberto, Guia. Bom dia a todo mundo que está ouvindo a CBN. Pois é, olha, tem de tudo, tá? Tem de 0.5 a 0 até 4-1 aqui, 4-0 dos nossos ouvintes que vão assistir de várias partes do Espírito Santo, do Brasil e do mundo, com transmissão aqui para ser pela CBN. Olha que legal, Fernanda Elizabeth dizendo que ela assiste na TV, mas ela ouve a CBN São Paulo, Oscar Ulisses, que ela ama e acha que vai dar 1-0 para o Brasil no jogo de hoje.
3: É isso, gente. Vocês podem deixar o palpite aqui. Ao longo da programação, a gente vai conversando sobre a cobertura especial da Copa do Mundo. Hoje, 9 da noite, o Brasil enfrenta o Haiti. Agora são 9 horas e 36 minutos. Vamos para os assuntos que marcam o dia também aqui na nossa, no nosso estado, né, nas cidades aqui do Espírito Santo. Eu começo com Vitória. A informação chega com a própria Patrícia Valim, de que a cidade de Vitória, ela está tentando facilitar a venda de um potencial construtivo, isso para alimentar e revisitar o centro, não é isso, Patrícia?
4: Exatamente, Fernanda, e a gente vai entender o que exatamente é isso. A prefeitura está trabalhando para enviar para o Conselho Municipal de Políticas Urbanas até agosto um pacote com essas medidas exclusivas para o centro de Vitória. Entre elas, a possibilidade dos donos de imóveis da região poderem vender com mais facilidade o potencial construtivo não utilizado nos seus terrenos para quem queira desenvolver projetos imobiliários mais robustos entre a Curva do Saldanha e a Santa Casa de Misericórdia. Saindo do papel, seria como um elemento novo no cenário imobiliário aqui da capital. A venda desse potencial construtivo é uma ferramenta comum em outras cidades, como no Rio de Janeiro. Pode ser feito quando o proprietário de uma área que não utilizou a totalidade do seu potencial, caso, por exemplo, de uma casa baixa num terreno onde poderia ter sido feito, por exemplo, um prédio de 10 andares. Então, ele pode vender esse potencial para um outro proprietário. Não haveria aumento de densidade na região como um todo, mas a transferência de potencial de quem usou menos para quem pode usar mais. Segundo a Prefeitura, a ideia é usar os instrumentos urbanísticos já disponíveis, sem precisar alterar o PDU, que é o Plano Diretor Urbano, para atrair mais investimentos comerciais e habitacionais e levar mais pessoas para o centro de Vitória. A administração municipal quer ocupar as áreas, os prédios que estão desocupados, inclusive com projetos do Minha Casa Minha Vida. Tudo vai ser feito respeitando os imóveis tombados historicamente, a paisagem da região do centro, que tem grande potencial, com boa localização e transporte. Os empresários do mercado imobiliário aguardam o que de fato vai sair desse trabalho que está sendo feito pela Prefeitura, olham até com entusiasmo os pontos de partida e, de forma geral, para eles, é um processo moroso, burocrático, que só pode afastar o mercado, mas medidas que facilitem a negociação, que deem liquidez, são até vistas com bons olhos. Fernanda, a informação é do nosso comentarista de toda terça-feira, Ábido Filho.
3: Muito obrigada, viu, Patrícia? Falando um pouquinho em cenas da cidade, as ruas de Vitória vão sofrer algumas interdições, né? Variações aí de pista por conta de uma prova neste domingo. É a Beatriz Eleodoro quem explica pra gente. Bom dia, Bia.
5: Bom dia, Fernanda. É a corrida da Capixaba de Ferro, que acontece nesse domingo, dia 21 de junho, e segundo a Secretaria de Segurança Urbana da capital, a circulação de veículos será em apenas uma ou duas faixas nas seguintes avenidas: Avenida Norte Sul, em Jardim Camburi, saindo da Serra e indo para Vitória, também na Avenida Adalberto Simão Nader, ali na Mata da Praia, no bairro República, ao lado do aeroporto, no sentido quem vem da praia e vai para Goiabeiras, também na Avenida Fernando Ferrari, o sentido Vitória Serra, e a Avenida Dante Michelini, na Orla de Camburi, entre o antigo hotel Canto do Sol e o posto Shell, ali na Mata da Praia, esse sentido Jardim Camburi Centro. Importante lembrar que cada uma dessas vias tem de 3 a 4 faixas em cada sentido e será fechada apenas uma faixa de cada avenida a partir das 5 horas da manhã. A previsão é que o trânsito seja totalmente normalizado até as 8h30, mas conforme o percurso for acontecendo, vai ter ali toda a organização do evento.
3: Tem mudança no trânsito chegando também, gente, na cidade da Serra. Júlia Afonso, bom dia para você.
6: Oi, Fernanda, bom dia para você e para os ouvintes da CBN Vitória. Isso mesmo, os motoristas que circulam pela Avenida Mestre Álvaro e pela região de Serra Sede, no município da Serra, devem ficar atentos às mudanças temporárias no trânsito entre os dias 22 e 29 de junho. Lembrando que dia 22 é a próxima segunda-feira. Essas alterações, segundo a Prefeitura, são necessárias para o içamento das vigas do viaduto do contorno de São Domingos, uma das etapas da obra em execução no local. Na altura dos pilares, que já foram implantados, próximos à Avenida Jones dos Santos Neves, via de acesso à UPA de Serra Sede, uma faixa de cada sentido será direcionada para uma pista compartilhada, fazendo com que a Avenida Mestre Álvaro opere temporariamente em sistema de pista simples. Após esse trecho, o fluxo seguirá normalmente nos dois sentidos da via. Os usuários dos ônibus do sistema Transcol também devem ficar atentos às mudanças, porque as linhas que circulam na região terão desvios no itinerário, com atendimentos em outros pontos de embarque e desembarque. Além do contorno, a duplicação de um trecho de 1,6 km da Avenida Aldivax Barcelos, entre a rua Acácia Francesa e cerca de 260 metros após a rua Cerejeira, também está em execução na região. Quem tiver interesse de ver o mapa ali com essas mudanças do trânsito, pode conferir lá na matéria completa em A Gazeta. Eu vou falar aqui o número das linhas que vão ter mudanças, então, no itinerário durante o período das obras, das linhas do sistema Transcol. são as linhas 591, 534, 802, 814, 828, 834, 831, 851, 853, 859, 864, 865, 880, 888, 890, 891 e 896. Elas vão operar, então, com itinerários provisórios. Fernanda.
3: Muito obrigada, viu, Júlia, pelo seu destaque. 9:42. Gente, sabe aquele acidente que resultou na morte de toda uma família na 101 Norte há alguns meses? Pois é, a informação nova é de que aquele motorista que teria se envolvido no acidente, ele foi preso. Adalberto, conta pra gente o que se sabe aí.
7: Conto sim, Fernanda. Bom dia pra você, bom dia pros nossos ouvintes. Essa prisão aconteceu ontem, na quinta-feira. O Sérgio Bassini, que foi esse motorista que causou o acidente e a morte de uma família de 4 pessoas lá na BR-101, em Jaguaré, no norte do estado, foi preso. Após essa colisão, ele abandonou o veículo sem prestar socorro às vítimas que morreram no local, gente, isso nas vésperas do Natal de 2025. O Bassini, ele foi localizado em um ônibus de turismo, com destino a São Paulo, parado por uma equipe do Centro de Inteligência e Análise Telemática da região norte, da Polícia Civil, lá em Carapina, na BR-101, próximo a um hospital particular. Ele foi levado, então, para a Delegacia Regional de Aracruz. Os policiais, eles cumpriram o mandado de prisão preventiva, que havia sido expedido pelo juízo da vara única da comarca de Jaguaré. A ação foi acompanhada pelo titular da delegacia de Jaguaré, que conduz as investigações, o Eric Esteves, e também pelo delegado Leandro Esperandil. A prisão, ela foi decretada após o magistrado aceitar a denúncia que foi oferecida pelo Ministério Público, que tornou então o Bassini réu nesse caso. Segundo informações da polícia, na decisão foi apontado que medidas cautelares diversas da prisão mostravam-se insuficientes para o caso, destacando pontos como, por exemplo, risco à ordem pública, risco à instrução criminal e até mesmo à ocultação de provas. E só para contextualizar vocês, nossos ouvintes, nesse acidente que vai completar 6 meses na próxima semana, morreram 4 pessoas. Para o advogado Fábio Marçal, que representa a família do advogado que foi morto no acidente, a prisão do motorista é uma resposta para a sociedade, Fernanda. As informações são da nossa comentarista e colunista, Vilmara Fernandes.
3: Obrigada, viu, Adalberto. 9:44.
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3: Alberto Borém conosco. Bom dia, Borém.
9: E Fernanda, muito bom dia a você que nos acompanha aqui na CBN Vitória. Dia de jogo importante pro Brasil, hein?
3: É verdade. Diz que a gente tem que fazer muitos gols, não é isso?
9: É importante fazer muitos gols pelo chamado saldo de gols. Hoje, ganhar de 1-0, ganhar de 6-0, 3 pontos do mesmo jeito. Mas lá na frente, pensando depois do terceiro jogo, pode fazer diferença pro confronto do Brasil na segunda fase, no que a gente chama de mata-mata, né? Perdeu, tá fora. Por isso é importante hoje marcar muitos gols. Só que enquanto muita gente se prepara para curtir a festa, há recomendações para 2 grupos específicos. Primeiro, para aqueles que pretendem curtir a festa em bares ou restaurantes, no meio da rua, comprando e vendendo coisa. Mas também há informações importantes para os tutores, quem tem cachorro e gato em casa. Você pretende começar por onde?
3: Vamos falar dos tutores para as pessoas não comprarem fogos de artifício com barulho?
9: Com certeza, Fernando. Hoje de manhã eu estive na casa da Raila Ferreira. Ela é enfermeira, cuida tão bem do cachorro dela, o Scooby, e eu percebi que ele fica com muito medo, inclusive quando chega a visita. Ele fica tremendo. Esse é o comportamento de muitos cachorros, mas também gatos, quando as pessoas soltam os fogos de artifício. Essa não é uma novidade. Infelizmente, em dia de jogo do Brasil, muita gente extrapola essa comemoração, aumentando o volume da comemoração. Isso naturalmente incomoda muito. Incomoda idosos também, pessoas com o transtorno do espectro autismo, mas nesse caso dos cachorros e gatos, de acordo com um médico veterinário, que nós conversamos com ele agora há pouco na TV Gazeta, há uma recomendação, algumas dicas para quem tem cachorro e gato em casa. Por exemplo, você fica perto do cachorro e gato já ajuda demais, você ficar perto dele. Tentar distrair o animal também é uma saída, por exemplo, dar um petisco, dar uma comida, fazer com que o animal não preste tanta atenção assim no que está acontecendo lá fora. É difícil, é verdade, mas ficar perto do animal já ajuda. E se você notar que o animal está com algum sintoma de medo, de ansiedade, que ele não costuma apresentar, aí sim você procura um médico veterinário. Mas é natural que o seu animal procure um esconderijo dentro de casa, fique debaixo da cama, por exemplo, entre debaixo do sofá, enfim. Esse tipo de comportamento, infelizmente, é comum, mas há alguma maneira de você proteger o seu animal de alguma forma, de acordo com esse médico veterinário. Abraça o cachorro, tenta distrair o cachorro, fecha a porta, fecha a janela, coloca uma música ambiente. Isso tudo oferece um ambiente mais seguro para o seu pet, para o seu animal de estimação, Fernanda.
3: Porém, quando ele é pequenininho, acho que é até mais fácil. Agora, imagina aqueles animaizinhos que têm um porte grande. Como é que a gente controla esse bichinho?
9: Como segurar?
3: Bichão, né?
9: É, exatamente, é muito grande. Essa é uma percepção que é comprovada nos números. Inclusive, há uma pesquisa internacional indicando que mais de 84% de cachorros apresentam esses sinais de ansiedade em situações do dia a dia. Ou seja, pode ser um cachorro pequeno, pode ser um cachorro grande. Para um cachorro grande, a recomendação do médico veterinário é envelopar, embalar o animal. Como é que você vai fazer isso?
3: Olha!
9: Pega uma roupa, você embala o animal, abraça, fica um pouco abraçado com ele, oferece um carinho para ele, abraça o cachorro, ainda que você não consiga pegar esse cachorro no colo, que é um bichão, Fernando. Se você abraçar o cachorro, ficar perto dele, pode parecer bobeira, pode parecer bobagem, mas essa troca entre o tutor e o animal faz toda a diferença, de acordo com o especialista, viu?
3: Que legal, adorei sua dica, viu? Porém, agora vamos para os nós aqui, para o boteco. O Procon tem uma série de dicas do que pode e o que não pode, não é mesmo?
9: Várias dicas, Fernando. Inclusive, hoje de manhã, eu estive com o Fabrício Pancotto, que é o diretor de fiscalização do Procon, perguntei a ele qual que é a principal reclamação. Porque aqui na minha pauta, que eu perguntei, ele tem pelo menos 10 reclamações. Ele disse que a principal reclamação é a tal da consumação mínima. Sabe quando você chega no restaurante e antes de sentar na mesa, ou você é informada, ou você lê que você precisa consumir pelo menos 200, 300 reais? Isso é proibido.
3: Uhum.
9: De acordo com o Procon, essa é uma prática abusiva. Os restaurantes não podem exigir que o cliente atinja o valor mínimo de consumo para permanecer no local. Se você chegar no local, tomar um suco de laranja, isso é suficiente para ocupar a mesa. Você não pode ser obrigado, você consumidor, a consumir pelo menos 100, 200, 300, 400 reais. Isso é proibido. Mas há também outras recomendações. Por exemplo, a cobrança de ingressos. Essa é permitida. O restaurante, o bar pode cobrar seu ingresso. Mas é preciso compartilhar e ser transparente nessas informações. Qual que é o valor do ingresso? Como é que você vai pagar esse ingresso? É no dinheiro físico? Pouca gente usa, né? É no Pix? É no cartão de crédito? É no débito? Informações incompletas ou cobranças que não foram informadas anteriormente podem configurar uma prática abusiva, ainda que o ingresso seja permitido. E tem mais, Fernanda. Taxa de serviço. Lembra do 10% no final da conta?
3: Ele é facultativo?
9: Tem muita gente que fica constrangida em falar que não quer pagar. Essa taxa é opcional, não é obrigatório. Embora o bar e o restaurante possa sugerir um percentual, geralmente que é de 10%, eu particularmente já vi até de 20%, o consumidor tem o direito de falar, não quero pagar. Fala de uma forma educada, você está na razão de dizer que não quer pagar aquela taxa opcional. E tem mais, Fernanda.
3: Porém, eu não teria essa coragem.
9: Então, sabe que vai depender muito do ambiente também, né? Com certeza o ouvinte da CBN já encontrou lugares em que ele foi muito bem recebido e quis pagar o 10%, né? Os 10%. Porque você sente... Agora, naquele local que você sente que o pessoal tá olhando diferente pra você, ou que você não sentiu aquele atendimento tão próximo assim, você tem todo o direito, apesar de não ser uma situação confortável, é verdade, de falar, não quero pagar os 10%. Separa pra mim, por favor. Essa é uma recomendação do Procon, viu, Fernanda?
3: Que legal, a gente tem que aprender realmente, né, a exercer nossos direitos e, do jeito que você falou, tem que ter um jeitinho para falar. Ó, vou fechando aqui com duas perguntas. Uma, eu soube que você tem uma história de um haitiano, né?
9: Isso.
3: E ele tá sozinho nessa torcida hoje, né? E já tem gente perguntando se você vai abraçar a Mara hoje à noite.
9: Com certeza, eu abraço a Mara todos os dias que eu posso, hoje não vai ser diferente. Ainda que ela não tenha medo dos fogos de artifício, esse carinho tutor e animal faz toda a diferença pro animal, mas pro tutor também, tá? Vou te falar que eu sinto falta. Se eu fico 3 dias sem ver, eu já sinto saudade. Agora, sobre o haitiano, Fernanda, contraria a sua expectativa, tá? Ele conhece vários haitianos que moram aqui no Espírito Santo.
3: Olha!
9: Isso é interessante porque a educação costuma ser uma porta de entrada pros haitianos, pros estrangeiros de uma forma geral. A porta de entrada, principalmente na Universidade Federal do Espírito Santo. Eu procurei a UFES para saber quantos estrangeiros estão matriculados. Me disseram que só haitianos têm 16, Fernanda. Um no mestrado, 2 no doutorado e o restante fazendo curso na graduação, que é o primeiro passo ao entrar na universidade. curso de medicina, de odontologia e de ciências contábeis. É o curso que o Jean Calab Samuel, que estuda ciências contábeis, estagia num escritório que fica em São Cristóvão, aqui em Vitória. Essa história que nós mostramos na TV Gazeta é uma história, verdade, de superação, mas é também uma história de amor, porque ele viveu toda aquela instabilidade, digamos aqui, aquela crise humanitária que o Haiti vive até hoje, causada por disputa política, por conflito armado e também por terremoto. Me lembro, por exemplo, de um terremoto em 2010 que matou milhares de pessoas. Isso mexe muito com quem mora na região. Ele resistiu muito, Fernanda, para sair do Haiti. Não queria sair de jeito nenhum, porque apesar de toda a dificuldade, amava muito o país. Hoje, a família dele mora em Minas Gerais. E ele mora aqui no Espírito Santo, conhece vários haitianos, inclusive convive com esses haitianos na UFES, e me disse que vai assistir ao jogo hoje à noite com esses haitianos. O Samuel tem algumas lembranças, Fernanda, por exemplo, do Brasil. Ele disse que se sente quase um brasileiro. Isso porque a seleção brasileira já esteve no Haiti. Foi em 2004, época de Ronaldo, Ronaldinho Gaúcho. Aquele time brilhante que havia vencido a Copa em 2002, dois anos antes, esteve no Haiti em 2004 para o chamado Jogo da Paz. O Haiti vivia uma situação muito complicada, mas esses jogadores ofereceram algumas horas de paz aos haitianos. O Samuel esteve no estádio. O pai dele o levou ao estádio e ele lembra perfeitamente dos gols. Curioso, Fernando, só para terminar, ele diz que quando o Ronaldinho fazia os gols, Ronaldinho faz 3 gols. Quando o Ronaldinho fazia o gol, os haitianos comemoravam, mesmo contra o país deles, porque eles se sentem realmente brasileiros. Essa é só a segunda participação do Haiti numa Copa do Mundo. A primeira vez foi em 1974. O Samuel não era nascido. Ele tem 28 anos, quase a minha idade. E olha que eu vi o Brasil várias vezes numa Copa do Mundo. Imagine só um haitiano ver o país numa Copa do Mundo e jogar contra o Brasil, que é a seleção com o maior número de títulos e maior número de participações. Copa do Mundo não é Copa do Mundo sem seleção brasileira. É a única a participar de todas.
3: É verdade.
9: Então, conta a tradição e o amor. O Samuel fica com o coração dividido, é verdade, mas diz que independente do resultado, seja qual for o resultado, o coração dele tá batendo diferente hoje, viu?
3: Ô, Borém, ó, até me emocionei, tá? Com esse coração batendo diferente. Você também, né?
9: Com certeza, eu me emocionei, até porque a gente vê uma história como essa, Fernanda, a gente vê que a nossa realidade é muito melhor.
3: É
9: claro
3: muito.
9: Que sempre tem dificuldade, mas se lidar com a fome, se lidar com troca de tiro no meio da rua, é o que o haitiano vive. E ele veio para cá em busca de oportunidade e se sente muito bem recebido no nosso Espírito Santo, no nosso amado Espírito Santo, Fernanda.
3: Borém, isso aí, né, desperta assim, inúmeras coisas. Eu tenho o professor Sérgio Majeski conversando um pouquinho, né, sobre essas diferenças sociais. Daqui a pouquinho eu vou fazer o registro dele. Mas eu tive, Borém, na República Dominicana, né, e a gente faz, e lá eles fazem divisa com Haiti. E assim, eu me lembro que num dos meus passeios turísticos, né, pela República Dominicana, você vê claramente esta diferença social de um país, a República Dominicana, que tem um potencial turístico enorme, e a pobreza do Haiti do lado, né, as dificuldades econômicas que eles passam. E inclusive os turistas não são recomendados a virar a fronteira, que é uma rua, Borém. Uma rua divide, né? A República Dominicana do Haiti. E de você é orientado a não ir por conta da crise, não só financeira, mas como política que eles vivem sempre, né? Então, assim, todo o meu respeito para essa seleção.
9: Vou mandar também um abraço para o professor Rafael Simões. Foi ele que me passou o contato desse haitiano. Ele, como professor de Relações Internacionais, sabe muito do assunto, mas conhece individualmente cada uma dessas histórias, né, Fernanda?
3: É isso, e o Rafa que está conosco todas as segundas-feiras aqui, né, contando um pouco das histórias também do Espírito Santo conosco. Ô Borém, bom trabalho para você. Vai arriscar seu placar?
9: Vou arriscar meu placar, Brasil 4, Haiti 1, Fernanda.
3: 4? Olha,
9: hoje,
3: tá animado,
9: hoje,
3: hein?
9: Hoje o Brasil vai conseguir colocar o pé no acelerador.
3: Tudo de bom aí, bom trabalho para você, hein?
9: Valeu, Fernanda, até mais.
3: Ó, 4-1 pro Borém. Patrícia tá com os ouvintes desde cedo, ela já falou de alguns aí que estão. Tem até uns 5, não tem?
4: Não, por enquanto, 4-1 aqui, Fernanda. Tem gente que vai, acha que vai dar meio, que o Brasil tem que ir devagar. Tem ouvintes aqui que continuam mandando, né? Até onde eu peguei, tem 4-1 aqui para os nossos ouvintes. 3-0, 4-0, 4-1, 3-1, 2-0. Muita gente assistindo em casa. Teresa, muita gente também indo para o interior do estado, Santa Teresa com friozinho bom, Antônio, Santa Maria de Jetibá também com o Geraldo, Fred dizendo que vai ser só 2-0, o Geraldo foi para Santa Maria de Jetibá, acha que o Brasil vai fazer bonito, mas não arriscou um placar, Joerges 4-0, 2-2, tem até um empate aqui do Ataliba de Piúma, dizendo que novamente o Brasil vai empatar em 2-2 com o Haiti. E aí vamos continuar torcendo aqui, registrando, né, outros placares que forem chegando aqui para os nossos ouvintes.
3: É isso, olha, o Borém lembrou aí, né, do professor Rafael, e eu estou aqui com o professor Sérgio Majeski. E ele está falando um pouco da realidade do Haiti, né? Eu cheguei a ler um pouquinho o trecho aqui da participação dele, mas vale o registro completo. Olha só, eu vou torcer pelo Brasil, diz o professor, mas um pouco constrangido. Quando eu penso na situação da população de lá, eu sinto uma tristeza enorme. É um país pobre, do continente americano, um dos mais pobres, inclusive, do globo, tá? Mais da metade da população precisa de ajuda humanitária para comer. O país é dominado por gangues, milícias armadas que impõem todo tipo de sofrimento à população, desde sequestro, assassinatos e violência sexual. O governo e as forças de segurança oficiais são muito frágeis. Mais de 40% da população é analfabeta e a expectativa de vida deles é de 50 anos. Tá? O país está abandonado à própria sorte, não tem nenhuma riqueza expressiva e, por isso, não desperta interesse das grandes potências. Enfim, a Copa, ela deveria ser uma oportunidade para o mundo conhecer a dura realidade das populações dos países que estão participando, né, desse mundial. Imagina o esforço que eles fizeram para estar lá, gente, né? Esse é o, acho que é o X da questão, né? E não é só sobre futebol, é isso, professor, não é só sobre futebol, né? E o Brasil enviou tropas para o terremoto, gente, do Haiti, né? Para tentar estabilizá-los, 36 mil soldados entre 2004 e 2017 não conseguiu. Mesmo assim, os haitianos gostam muito do Brasil, o que explica uma onda de imigração ilegal de habitantes, o que ocorreu no Brasil e vem ocorrendo há alguns anos. E o terremoto de 2010 matou 18 brasileiros, incluindo a médica Zilda Arnes, né? Que era atuante na pastoral da criança e que havia criado, na época, uma mistura para reduzir a subnutrição. Ela estava no Haiti exatamente para implementar o programa quando ocorreu o terremoto. Obrigada, professor, por nos ajudar a entender, né, um pouco mais aí do nosso adversário de logo mais à noite. Fale.

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sexta-feira, 19 de junho de 2026. Um esquema de descontos irregulares na folha de pagamento de servidores públicos do Distrito Federal é alvo de uma operação do GAECO, Grupo de Atuação Especial de Combate ao Crime Organizado do Ministério Público. Entre os alvos estão o ex-secretário de Economia, Ney Ferraz, o diretor do PicPay, Eduardo Chedid Simões, e o ex-presidente do BRB, Paulo Henrique Costa, que está preso por causa das fraudes do Banco Master. São cumpridos 50 mandados de busca e apreensão. Conforme a investigação, foram retirados mais de 80 milhões de reais dos contra-cheques dos servidores distritais entre agosto de 2024 e agosto de 2025, por meio de uma taxa. O PicPay informou que não reconhece qualquer irregularidade nas operações mencionadas e rejeitou a alegação de cobrança indevida. A empresa afirmou que continuará colaborando com as autoridades competentes. O CBN mostra que as carnes estão mais caras na comparação com os preços de um ano atrás. O filé mignon apresentou uma das altas mais intensas, que chegou a 11,38% em 12 meses. O alcatra subiu 10,76%.

0: contra filé aumentou 10,66% e a picanha avançou 7,8%. Por outro lado, o frango, a linguiça e a carne de porco apresentaram queda. No horário de Brasília, 10:04.
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1: 10:06, de volta com o nosso CBN Vitória e com carinho de vocês. Lembrando, olha, vamos reforçar as nossas transmissões? A gente está em todos os lugares, porque a gente quer estar sempre pertinho de vocês. Esse é o nosso objetivo aqui na Rádio CBN Vitória, te levar, te deixar sempre muito bem informado do que é notícia no Espírito Santo hoje. 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Tem o streaming para quem é fã do YouTube, né, Adalberto?
2: Exatamente, Fernando, o nosso canal no YouTube, gente, que transmite aqui a programação do CBN Vitória, HZTS. Vocês procuram lá no youtube.com.br e tem a nossa transmissão em tempo real. E eu gosto, Fernando, como disse um ouvinte nosso essa semana, é o nosso Big Brother aqui da CBN, né? Os bastidores, os comentários, entrevistados, repórteres, tudo ao vivo por lá. Inclusive, já temos participação no nosso chat, tá, Fernanda? Ó, você já tá desejando bom dia. Giovanni também tá lá com a gente, já no nosso perfil do YouTube, comentando sobre essa questão aí dos 10%, né? A pauta que o Alberto Borém trouxe mais cedo. E eu quero todos vocês no YouTube com a gente, gente. Vamos lá comentar, participar no nosso chat em tempo real, a Gazeta ES, que a gente vai fazendo o programa, Fernanda, e conversando com vocês, ouvintes.
1: É isso aí, é isso aí. Tem vários ouvintes também com placar, né, Patrícia? O Claudinei, ó, atualizando agora um pouquinho, né, a participação de vocês, ele
3: acha que o Brasil vai passar sufoco.
1: Vai passar sufoco, ó.
3: É, foi
1: 1-1.
3: 1-1, tem outro ouvinte também nosso apostando no empate. O Haiti gosta muito do Brasil, mas é a segunda Copa dele. Ele vai entrar com fome, né, gente? Não tem nenhum ponto no grupo, então ele vai entrar pelo menos para garantir um empate. Se não for vencer, de qualquer forma, o Brasil tem que entrar na maciota para poder garantir aí a vitória e somar pontos, Fernanda. Senão, se terminar empatado, a gente vai depender de resultados para a terceira rodada.
1: O Kleberson está dizendo que vai torcer para o Haiti ele fazer o primeiro gol. Aí depois o Brasil vai fazer 4.
3: Legal.
2: É meu placar, inclusive.
1: 4-1?
2: 4-1. É o meu placar. 4-1. Pode deixar anotado aí, tá?
3: Pelo menos o Haiti vai fazer um golzinho de honra, né? No seu placar.
1: 6-0 aqui, ó. Sim. O Wallace, meu Deus, gente, vocês estão empolgados.
3: Tem outro falando 7-1, gente.
1: 7-1. É, a Carmen, né? 4-0. O Wallace, 2-1. O nosso ouvinte querido aí, né, falando também que já está super antenado. Enfim, tá? É, essas são as apostas aqui do dia. Bom, gente, podem mandar, viu? 992994297. Podem mandar a participação. Patrícia, tem mais um aqui.
3: Tem o áudio do Magno com a gente também.
4: Bom dia, Rádio CBN. Eu sou o Magno de Vila Velha. A respeito do placar de hoje, para mim, o Brasil vai pegar hoje um time, né, uma seleção bem fraca, sem história em Copas do Mundo, mas não vai ser um jogo tão fácil assim, que eu acredito que eles devam jogar com um ônibus estacionado na frente do gol, como diz o ditado, né? Mas eu, mesmo assim, eu acredito em 2-0 Brasil.
1: Obrigada, viu, gente? Agora 10:09. Vamos falar de eleições.
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1: Como eu prometi na volta do bloco, gente, olha, hoje no nosso Eleitor Capixaba Bem Informado, a gente já te orienta sobre como que é a votação na urna eletrônica em outubro deste ano. A gente tem primeiro turno e segundo turno, né, numa possível ida das eleições aí para o segundo turno, tudo isso no mês de outubro, 4 de outubro, primeiro turno, e no eventual segundo turno, 25 de outubro. A nossa convidada de hoje é a Michele Belmoc. Ela é chefe do cartório da segunda zona eleitoral de Cachoeiro de Itapemirim. Ô, Michele, bom dia para você.
5: Bom dia.
1: Conta pra gente, Michele, como é que estão os preparativos aí de vocês no Sul e como é que a gente já orienta o ouvinte, porque tem muito voto esse ano, hein?
5: É, exatamente. A gente já começou, né, os preparativos até de análise das sessões eleitorais, vistoria dos locais de votação, começar as convocações dos mesários, né? E agora a gente conta aí com a parceria de vocês para a gente poder atualizar o eleitor sobre a quantidade de votos, o que é importante levar no dia da eleição, para que tudo transcorra com normalidade.
1: São 6 escolhas nas urnas.
5: Isso, exatamente. Nós temos esse ano, né, a questão do voto do senador, que vão ser 2 votos, né? Então são 5 cargos, mas você vai ter que dar 2 votos em senador esse ano.
1: O primeiro começa com?
5: O primeiro voto vai ser deputado federal. Isso é muito importante, o eleitor saber essa ordem de votação, tá? Se possível, levar uma colinha eleitoral, os números anotados na ordem que você vai digitar na urna, né? Para você evitar problemas, porque normalmente a gente percebe que o eleitor, ele chega querendo votar primeiro em governador ou em presidente, e são os últimos votos.
1: Uhum.
5: Né? Então, primeiro, o eleitor vai votar em deputado federal, depois ele vota em deputado estadual, depois ele vota em senador, aí ele vai ter a opção 1 de senador e depois a opção 2 de senador, governador e por último presidente.
1: Michele, e como para cada voto desse são 4, 5 dígitos, por isso que a cola é muito relevante, não é?
5: Muito importante, porque a gente acaba confundindo, né? Então, assim, se já vai tudo anotadinho ali, fica mais fácil. Na sessão eleitoral, nós temos essa informação disponível, né? Tem uma listagem lá com o número e nome dos candidatos. Mas, assim, são muitos candidatos, né? E fica, às vezes, difícil para a gente localizar naquela listagem. Então, a orientação que a gente dá é essa. Ou leva de casa, ou pega essa colinha na Justiça Eleitoral para você poder votar com mais facilidade.
1: É, e o que não pode esquecer é que quando chegar no voto do senador, são 2 vezes o senador.
5: Exatamente. E temos um detalhe importante também. Esse voto do senador, você não pode dar 2 votos no mesmo candidato. Porque se você der 2 votos no mesmo candidato, o segundo voto para o mesmo candidato, a urna vai considerar esse voto nulo. Entendeu? Então você tem que votar em 2 candidatos distintos.
1: Porque ele anula os 2 ou um que eu errei?
5: Não, ele anula só o segundo. O primeiro que você votou no candidato A, está computado válido. Aí no segunda opção você vai votar de novo no candidato A. Esse segundo voto no candidato A de novo, em duplicidade, a urna vai considerar nulo esse voto. Então, que o eleitor já vá sabendo disso. Ele tem que votar em 2 candidatos distintos.
1: Eu acho que os ouvintes entenderam um pouco, então, gente, da mecânica deste ano. São 5 cargos diferentes, mas são 6 votos. A Michele está chamando a atenção aí que você pode acabar anulando um dos votos para senador.
5: É, porque você não pode votar no mesmo candidato 2 vezes. Você tem que escolher candidatos diferentes para o cargo de senador.
1: Isso, e senador são 3 dígitos. Para você descer para o próximo voto, que é governador e presidente, que são 2, né?
5: Isso, exatamente. Porque deputado federal nós temos 4 dígitos, estadual 5, senador 3, governador 2 e presidente 2.
1: Qual é a melhor forma desse ouvinte chegar aos números desses candidatos? Acompanhando a propaganda eleitoral, tem listagem que é claro, né, publicada pela Justiça Eleitoral.
5: Fernanda, eu acho que é isso, você acompanhar, né, pela propaganda eleitoral, fazer uma pesquisa também, né, na internet aí do seu candidato e qualquer dúvida que tiver, não tem certeza se aquele é realmente o voto, o número ou não do candidato que você escolheu, você pode procurar a Justiça Eleitoral, temos canais aí de atendimento, né, pelo telefone, pelo WhatsApp, pode ir presencialmente no cartório eleitoral, mas a Justiça Eleitoral também coloca aquela plataforma do Divulga, né, que lá você vai ter todos os dados desse candidato, você vai ter o número, você vai ter todas as informações que ele prestou no registro de candidatura, né, quantas vezes ele já foi candidato, quais as eleições que ele disputou, qual o número dele, quanto que ele está arrecadando para essa campanha, tudo isso aí fica disponível na plataforma do Divulga.
1: Perfeito. Ô Michele, pergunta aqui da ouvinte, eu só vou ouvir a musiquinha no último voto de presidente?
5: A musiquinha, sim, aquela maiorzinha, sim.
1: Quando aquela de encerrado, concluir... encerrado, né?
5: Isso aí, só quando você concluir a sua votação. Uma novidade também é o seguinte, antes a gente votava, você confirmava e logo o voto era computado. Isso gerava um pouco de dúvida, né? Então agora a pessoa vai ter que apertar pelo menos umas duas vezes o confirma para cada voto. Porque você confirma, aí ele dá um tempo para você ver, melhora a foto, o número e depois você confirma de novo. Entendeu?
1: Uhum. A perguntinha aqui do outro ouvinte, do Franco, por que são dois votos para dois senadores, né? É porque são dois encerrando os mandatos, né?
5: Exatamente, é porque aí faz aquele, aquela alternância, né? Numa eleição, porque o mandato do senador, ele é de 8 anos, uhum. né? Então, numa eleição a gente tem uma vaga, na outra a gente tem duas. Então, é por isso.
1: É isso. Ô, Michele, obrigada, viu? Bom trabalho para você aí.
5: Por nada, Fernanda.
1: Ó, gente, tem vários ouvintes ainda perguntando, mandando um ouvinte aqui, por exemplo, né? Eu não tô conseguindo identificar o perfil dele, mas assim, pode votar nulo, pode votar em branco, sim, você pode votar nulo, você pode votar em branco, mas se você optar por votar em um candidato, a sugestão da Justiça Eleitoral é que você faça aquela tradicional colinha de papel, né? E muitas das vezes, inclusive, a gente já até acha esse formuláriozinho, né? Que você preenche os números, porque como são 5 cargos e 6 votos, porque nós teremos votos para 2 senadores, e são muitos dígitos, para você não trocar número, né, gente? Assim, eu não consigo decorar todos os números, vocês conseguem?
2: Eu consigo.
3: Eu consigo.
1: Você consegue?
2: Eu consigo, Fernanda.
1: De deputado também?
2: Deputado, federal, está, a minha memória é boa para isso.
1: Olha, juventude do Adalberto ali consegue.
2: Pra ser
1: eu
2: sincero,
1: não decoro.
2: Eu lembro de números que eu votei em candidatos, Fernanda, da última eleição. Então, assim, a minha memória é boa pra isso.
1: Eu consigo de 2 dígitos.
2: Governador,
1: presidente e governador. Isso. Mas, ó, deputado estadual, gente, são 5 dígitos.
2: 5 dígitos pra federal, 4 dígitos. Senador, 3 dígitos. E aí são os 2 votos pra senadores. E aí 2 dígitos pra governador e 2 pra presidente.
3: São 16 números, 16 dígitos que a gente tem que gravar no total, né?
1: Eu vou reservar esse espaço no meu cérebro pra outras coisas.
3: Tá certo.
1: Aí eu faço a colinha, que é muito legal, leva no bolso, né? Não precisa, porque você não pode entrar com o smartphone,
3: não,
1: né?
3: Pode ser.
1: Então você leva a colinha no bolso.
3: Eu nem levo o celular.
1: Eu levo e deixo na bancadinha junto com o mesário.
3: Eu levo o título mesmo e tal, carteira de identidade.
1: E aí
3: voto,
1: entra na urna, vai lá, e ouve o musiquinho no final.
2: Aí, confirma e depois sinalizou a votação.
1: Perfeito. É, né? Isso. Exercendo nossa cidadania.
2: Até pra gente cobrar depois é importante, né, Fernando? Nosso papel como cidadão.
1: Temos mais ouvintes participando e não é de eleição, é de Copa? É Copa do Mundo?
2: É o nosso ouvinte Leonardo que mandou uma participação pra gente, inclusive sempre falando que acompanha a nossa programação, Fernanda.
6: Olá, pessoal da CBN, bom dia a todos. Então, sou motorista de aplicativo, acho que vocês devem saber disso. Meu nome é Leonardo e eu tô aqui com o meu xará. O placar dele hoje é 1-0, 2-0 no máximo. É bem econômico. Eu já penso um pouco diferente, eu acho que vai ser uns 4-0. Mas vamos lá, vamos torcer, vamos ver se acontece o melhor para nós. E eu queria deixar meus parabéns para vocês também, tá? Essa emissora que vive mantendo a gente bem informado, bem atualizado. Show de bola. A minha rádio não sai daqui. Tá entendendo? Fico forte abraço pra vocês aí. Vamos que vamos. Brasil hoje na cabeça, hein?
1: Brasil hoje, olha. Dr. Cláudio Lemos, nosso procurador querido aqui, ouvinte da CBN, dizendo: Fernanda, avisa que o Ministério Público disponibiliza a colinha nas suas redes sociais. Obrigada, Cláudio, pela super dica aqui conosco. O Cláudio, inclusive, que abriu essa temporada do Eleitor Capixaba Bem Informado. Na última semana, ele conversando conosco, né, Adalberto?
2: Isso.
1: Sobre os desafios dessa eleição.
2: Exatamente. E falou um pouquinho pra gente, Fernanda, sobre esse cenário que a gente tá atualmente, que é o da pré-campanha, né? Que oficialmente ninguém é candidato ainda, a gente vai ter as convenções partidárias, mas que já existe uma movimentação dos pré-candidatos. E aí o doutor Cláudio explicou pra gente o que pode, o que não pode, e a gente já de olho lá pro outubro também.
1: Doutor Cláudio, eu me lembro que ele reforçou muito, não só a fake news, como a deep fake também, deepfake, né? Isso. Que ela consegue fazer montagens e você achar que aquilo realmente é tipo um candidato que tenha falado aquilo, né?
2: Exatamente. E ele destacando pra gente, Fernanda, que se você ouvinte acompanhar qualquer movimentação envolvendo inteligência artificial, utilizar a inteligência artificial, Fernanda, ela é permitida. Mas desde que isso seja destacado pelo pré-candidato,
1: isso,
2: né?
1: Aí.
2: Tem que estar tudo ali. Material gerado por IA, por inteligência artificial. E a deepfake, que é a mais severa, aí essa daí realmente não pode ser veiculada.
1: É, tem um ouvinte aqui falando que para resolver o problema dos números, Patrícia, bota na legenda. Pronto, ele está falando que ele resolveu assim.
3: Ah, detalhe, eu falei 16, não, são 19, porque são dois senadores esse ano, reforçando. Sobre isso aí. Tudo.
1: Eu vou na colinha do Dr. Cláudio, viu? Vou na sua colinha, Dr. Cláudio. Vou baixar já da rede social e anotar quando começar a propaganda eleitoral. Anotando os meus candidatos, leva a colinha para o dia, está tudo resolvido. Obrigada pela participação. Pequeno intervalo, eu volto já para explicar essa quinta faixa na segunda ponte. Para você que é motorista, está nos ouvindo agora, quer saber como é que vão ser essas obras, em instantes a gente te conta tudo e muito mais.
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1: Olha, vocês pediram e a gente retoma o assunto para explicar detalhadamente como que vai se dar a implementação da quinta faixa na segunda ponte. As intervenções começam já no próximo mês. Nosso convidado é o Fábio Damasceno, secretário de Estado de Mobilidade. Ei, Fábio, bom dia.
11: Bom dia, Fernanda. Bom dia a todos os ouvintes. Estão me ouvindo bem? Tudo bem?
1: Estamos te ouvindo bem, muito bem,
11: tá
1: viu?
11: Ótimo.
1: E aí, Fábio, é julho mesmo?
11: É julho mesmo, nós já começamos todo o planejamento de obra, né? A primeira tarefa foi efetivamente estadualizar a segunda ponte, porque parte dela, parte de terra de Vila Velha, ela já é estadual, né? Já faz parte da malha rodoviária estadual. E a segunda parte, que é a parte mar chegando em Vitória, não, ela é federal. Então nós já tivemos a aprovação do colegiado do DENIT, agora estamos nas tratativas finais aí de publicação de Diário Oficial da União, para que a gente possa efetivamente estadualizar a ponte. Já temos inclusive a licenciamento do IEMA, que foi para a gente poder executar a obra. Então já estamos fazendo todo o planejamento agora de obra, já que o projeto foi concluído, né?
1: Entendido. Mas é, o planejamento, a obra em si só acontece depois que vocês já estiverem com o projeto estadualizado?
11: Sim, depois que a ponte estiver estadualizada. Mas já está na reta final aí, em julho, com certeza a gente já consegue fazer isso.
1: Uhum. Então vamos explicar. Como é que vai se dar essa chegada da quinta faixa?
11: Vamos lá, Fer. Bom, nós temos a primeira intervenção com a segunda ponte estadualizada, isso é importante, né?
1: Uhum.
11: A segunda ponte, ela é federal, então é passar pela administração do governo federal, a quem cuidou, administrou a segunda ponte durante todo esse tempo, né? Através da superintendência de Vitória do DENIT. E agora ela passando para o estado, a gente fez uma avaliação que a gente poderia melhorar já de imediato, em se assumindo a ponte, um pouco a capacidade dela, que seria do formato que ela está hoje, nós poderíamos implantar a quinta faixa. Ela tem algumas características um pouco diferentes da terceira ponte. Primeiro, um pouco, não é tanta a quantidade de veículos a menos, tem 10, um pouquinho a menos de 5% do. Desculpa, 30% a menos de veículos do que na terceira ponte.
1: Quantos
11: mas
1: são?
11: São 70 mil veículos por dia. A terceira ponte é acima de 100 mil. Mas 70 mil é muito veículo.
1: Sim.
11: Primeiro, que é a única ponte metropolitana que liga três municípios, né? Ela liga Vila Velha, Cariacica e Vitória. A terceira ponte não, nem as cinco pontes. As cinco pontes liga Vila Velha a Vitória, mas a terceira ponte liga só Vila Velha a Vitória. Então é uma ponte bastante importante. A gente só às vezes só dá atenção para a terceira ponte, mas a segunda ponte ela é muito importante. Inclusive que é a ponte que liga o porto, né? Ela e as cinco pontes fazem uma dupla que liga o porto de Vitória, onde movimenta muita carga para o Brasil e tem um papel importante, inclusive, para a região metropolitana, né?
1: Uhum.
11: Então, a partir de fazer uma primeira análise, assim, recebemos a segunda ponte, que a gente pode fazer? A gente poderia optar, vamos fazer uma reforma, melhorar isso, aquilo, o aspecto físico. Isso já não resolve mais, né? Ela foi reformada recentemente pelo DENIT, ela passou por um processo de melhoria. Eu acho que agora está na hora da gente estabelecer alguns critérios. Primeiro, ela é uma ponte um pouco diferenciada, que ela é mais baixa que a terceira ponte. Ela tem uma velocidade menor, ela tem uma característica muito de transporte público, passa muito ônibus para Cariacica e Vila Velha, ela tem uma relação forte, essa relação com o porto também, né? Então a gente falou, pô, a gente poderia estabelecer então talvez cinco faixas nela. Fizemos algumas medições, topografia, chegamos à conclusão que daria, até pela baixa velocidade dela, ela tem uma velocidade menor, ela é mais curta, é mais rápido para chegar em Cariacica, em Vila Velha. E aí fizemos esse projeto da quinta faixa. A quinta faixa, num primeiro momento, nós iríamos trabalhar, até deixando em primeira mão para vocês, como se fosse uma faixa reversível, né? No pico manhã ela viria para Vitória, no pico tarde ela viria para Vila Velha. Mas acontece que dentro do nosso planejamento a gente percebeu que o volume de tráfego para Vitória no pico manhã é muito maior. E que ficar fazendo essa reversibilidade é muita operação para pouca eficiência, porque e acaba você dando, confundindo um pouco o usuário, e você pode ter alguns problemas quando você inverter a mão. Como no outro lado a gente praticamente não tem este tipo de problema, nós vamos deixar duas faixas para Vila Velha, Cariacica, e três faixas o dia inteiro descendo para Vitória, né, no acesso de Vila Velha para Vitória, Cariacica para Vitória. E aí chegando em Vitória, a gente chega em três faixas, porque o Portal do Príncipe já chega recebendo, a gente tem seis faixas no Portal do Príncipe. Então dá para organizar o trânsito ali, chegando com três faixas sem problema nenhum pela segunda ponte. O grande objetivo nosso, Fernando, é principalmente melhorar a chegada de Cariacica para Vitória. Por quê? O volume principal de trânsito é quem vem da Amaral Gurgel e sobe aquela alça. Aquela alça que acessa a segunda ponte, ela tem duas faixas, para quem não sabe, então dois carros. Mas chega lá na frente, ela funila para uma faixa. Então nós vamos deixar essas duas faixas do acesso à segunda ponte chegando nas duas faixas da segunda ponte, como se fosse hoje, né? E essa uma faixa de quem vem de Vila Velha vai usar essa faixa nova, que seria essa faixa do meio, criando a terceira faixa.
1: Fábio, deixa eu ver se eu entendi. Ela não vai ser mais reversível, vocês definiram,
11: não,
1: então. Tem três e dois, então.
11: Isso, vão ser três e duas. Ela não é reversível neste primeiro momento. Ah, Fábio, pode ser? Não pode. Pode ser porque ela está sendo preparada para isso. Mas neste primeiro momento ela não vai ser reversível. Vão ser 3 faixas para Vitória e 2 faixas para Vila Velha e Cariacica. Entendi. Vou também te explicar o porquê. Porque, na verdade, isso daqui faz parte de um conjunto de ações de mobilidade e tudo tem seu motivo, né, Fernanda?
1: Sim.
11: Nós estamos construindo as 2 novas alças no projeto do corredor exclusivo de ônibus, que também vão acessar e sair da segunda ponte, mas é no trecho de Vila Velha e Cariacica, aquela que a gente anunciou para Jardim América. Lembra? Está no projeto do BRT. E lá nós vamos ter também uma alça de acesso à segunda ponte, de Cariacica para a segunda ponte, no sentido Vila Velha. E neste trecho nós vamos ter 3 faixas também, só que são 3 faixas sentido Vila Velha e 2 faixas sentido Vitória, que é o início da segunda ponte.
1: Entendi.
11: Então por isso, entendeu? Então é por isso que a gente está adequando a segunda ponte conforme o trânsito e conforme a necessidade dos 3 municípios.
1: Sem dúvida, entendi. E aí como é que vai se dar? Para a gente chegar a esse novo modelo, vocês vão, sim, ter que tirar canteiro central.
11: Vamos tirar a barreira central, tirar a iluminação. A iluminação passa para os bordes, nós vamos aumentar a quantidade de postes, né? Não tem, vamos aumentar a iluminação. Tira a barreira central, que nós já temos o nós trabalhamos muito com o DENIT, agradecer muito o superintendente Romeu, todo o apoio que foi dado à nossa equipe, a equipe técnica do DENIT. Isso é importante, né, Fernando? Sempre essa parceria técnica. Nós recebemos todo o projeto da segunda ponte. Ela é bem diferente do projeto da terceira ponte. Ele é mais leve para tirar a barreira central. Terceira ponte nós tivemos bastante dificuldades, tinha muito aço, era bastante complexo tirar aquela barreira. Se vocês acompanharam a retirada da barreira lateral da terceira ponte, a segunda ponte, pelo que nós identificamos de projeto, tá mais fácil, a estrutura é um pouco mais leve, então nós devemos fazer com mais rapidez essa retirada da mediana da central da segunda ponte. Então, o processo é o seguinte, Fernando, tira a iluminação, transfere para os bordos, começa a retirar as barreiras vão ser retiradas a cada 5 metros, você faz um corte transversal e depois você faz um longitudinal. Então, a gente vai tirar blocos de 3 a 5 metros de barreira e vai tirando. A nossa previsão é conseguir fazer pelo menos 100 metros por dia. Então a gente tem uma previsão aí de 15 a 20 dias para concluir tudo, vai depender muito do nível de, a gente já contratou, a equipe já está com a equipe que é com fio diamantado, assim como a gente fez na terceira ponte. Então nós estamos aí nesse processo construtivo de demolição. Essa demolição da barreira não vai ser feita manual, que eu digo pegar britadeira e sair jogando, não. Vai ser feito o que a gente chama uma técnica de fio diamantado. Você passa um fio diamantado por baixo dela, corta os transversais e tira blocos de 5 metros de lá. E depois esses blocos a gente doa. Muitas vezes a prefeitura de Vila Velha, a prefeitura de Cariacica usam os blocos para fazer interdições, para fazer outros tipos de ações dentro dos municípios. Tem uma parceria também que a gente faz e também ajudando na gestão de resíduos sólidos, né? Não transformando isso num resíduo que vai para aterro e sim para poder ser utilizado em outras áreas das cidades.
1: Entendido. E isso vai acontecer em que horas?
11: Isso vai acontecer das 9 da noite às 5 da manhã. A gente tem uma particularidade, né? Eu sempre pego a terceira ponte, que foi um exemplo recente de obra, né? Apesar de já se passarem 3 anos, parece que foi ontem. Lá a terceira ponte trabalhava 24 horas, né? Mas aqui a gente vai trabalhar somente à noite, de 9 às 5 horas.
1: Perdemos, Fábio?
11: Um volume de...
1: Ei, Fábio, oi, repete pra mim aí, oi, porque tem uma falinha na comunicação. De 9 da noite às 5 da manhã?
11: Às 5 da manhã. Lá nós temos as 5 pontes, né? Então, as 5 pontes ajuda a fazer esse desvio e o acesso é direto pro portal do Príncipe às 5 pontes. Então, das 9 às 5 da manhã, nós vamos interditar a segunda ponte e a equipe vai entrar, porque isso garante a segurança tanto nossa, da nossa equipe, dos nossos colaboradores, quanto de quem passa por lá, quem utiliza moto, quem utiliza o carro. Então a gente vai fazer esse período, vai ser o período de obra. É claro que acaba estendendo um pouquinho o prazo da obra por causa disso, mas a gente entende que por segurança e até por facilitar a obra, a gente vai fazer nesse período noturno, usando as 5 pontes como alternativa para acessar Cariacica, Vila Velha e Vitória.
1: Até explicando, porque a interdição é total, não é isso? De 9 da noite
11: total,
1: às 5 da manhã.
11: 100%. De 9 da noite às 5 da manhã não entra e não sai da segunda ponte. 100% de interdição para facilitar a execução da obra. Não é uma obra, não é uma obra difícil, não é uma obra que exige muito tempo, mas é uma obra que a gente precisa de segurança. Então não adianta ficar com a segunda ponte. Por exemplo, Fernando, a gente tinha exemplos na terceira ponte que tinha carro que de madrugada passava 120 por hora, 140, 160, e fazia racha na terceira ponte. Então, com as pessoas trabalhando, é melhor nesse caso a gente poder trazer segurança para todos, faz essa interdição e faz essa obra aí de madrugada, vai ficar ainda. Aí de manhã, a partir das 4 da manhã, faz uma limpeza de tudo, que aquilo exige um pouco mais de trabalho da obra? Exige. Exige uma logística diferenciada? Exige. Mas acho que nesse caso vai ser importante fazer esse tipo de ação.
1: Tá, e começa agora em julho, né? Aguardando apenas a finalização da estadualização, e vão até dezembro essas obras?
11: Vão até dezembro, nossa previsão até o final de dezembro elas estarem concluídas. Claro que depende um pouco do mês de outubro, novembro, que começam as chuvas, mas eu acredito que a gente, pelo que nós olhamos, evoluímos, fizemos os testes na segunda ponte, olhamos o projeto, eu acredito que a gente vai conseguir fluir bem. Já conseguimos dois equipamentos, a empresa responsável já conseguiu dois equipamentos de fio diamantado, isso acelera o processo de corte. Eu acredito que nós vamos ter a gente vai ter rapidez na execução dessa obra. Podemos ter boas notícias quando a gente entrar, mas só quando entrar que nós vamos conseguir ver efetivamente como é que vai ficar a obra.
1: Uhum. Para a retirada da iluminação virar para as laterais poste, isso também tem interdição?
11: Vai ser dentro de
1: todo
11: o
1: processo da.
11: Tudo junto, tudo junto. Vai ser tudo junto. Então, a gente, primeira etapa, entra a equipe, remove poste, segunda etapa, começa já a instalar poste. Então, isso é bom, porque eu consigo usar a ponte inteira. Então, quando eu tenho uma equipe de elétrica fazendo instalação, civil, fazendo instalação de poste, que é na bordo, eu tenho a equipe trabalhando no meio. Então, eu consigo ter duas atividades ao mesmo tempo. Se a gente fizer só com interdição, eu só consigo fazer uma atividade porque são nas barreiras. Então não dá. Neste caso, a gente consegue adiantar também a obra, porque a gente consegue intervir com duas equipes distintas fazendo na mesma área, porque uma vai trabalhar no bordo e a outra vai trabalhar no centro da segunda ponte.
1: E durante as manhãs e tardes, assim, algum tipo de interdição temporária?
11: Não, normalmente. Por enquanto, não. Nós não estamos previndo interdição temporária. Nós queremos fez a obra, libera, limpa e libera as duas faixas da operação do jeito que tá. Faz as proteções, as devidas proteções, sinalizações e deixa a obra fluir durante o dia sem nenhuma interdição.
1: Uhum.
11: Caso lá em dezembro, novembro, no final da obra, precise algum acabamento, alguma coisa, nós vamos estar informando a população, mas sempre tentando trabalhar no entrepico, né? Não trabalhar nos horários de pico para a gente poder não gerar nenhum transtorno a mais para a população.
1: Perguntas dos nossos ouvintes, Fábio. Haverá alteração de velocidade da ponte?
11: Nós estamos avaliando junto ao DR. Na verdade, a velocidade dela é de 60 por hora. Provavelmente devemos manter os 60 por hora. É um pouco diferente da terceira ponte, então a gente precisa manter aí os 60 por hora, uma velocidade segura para a segunda ponte, para mantendo a fluidez e a segurança no trânsito, né?
1: Espaçamento das pistas e corredor para moto.
11: Não, espaçamento não, nesse caso, na segunda ponte, a gente não consegue fazer o corredor, a moto tem que usar a faixa normal com o automóvel, evitar o corredor, e vamos ter faixas de média 3 metros, 3 metros e 10, assim como a gente tem várias avenidas de Vitória, um pouquinho é mais larga do que as faixas da terceira ponte, mas a gente vai manter esse padrão de faixa para poder caber nos 15 metros e 20 da segunda ponte.
1: Tenho mais aqui, mais uma participação. Fábio, só explicando. A largura da pista, ela é a mesma da terceira ponte? Para os ouvintes terem uma comparação.
11: Não,
1: aqui.
11: Ela é um pouquinho maior. Ela tem 15 metros e 20. Dá um pouco mais de 3 metros por faixa, né? Então a terceira ponte é um pouquinho mesmo. A gente tem faixas de 2,80, 2,90. Ela é um pouquinho mais larga. As faixas vão ficar um pouquinho mais largas que a da terceira ponte.
1: Tá.
11: Reforçando... Mas é pouca coisa. A percepção é a mesma. É pouca coisa.
1: Reforçando a pergunta do ouvinte anterior, ele está falando que Guariacica é um município que tem muitas motos, ele está reforçando aqui comigo, né? A gente não vai ter um corredor exclusivo para ir para moto ou para nada?
11: Opção,
1: aquela linha verde?
11: Não teremos. Será toda para automóvel, ônibus e moto. Não teremos a linha verde, não. As cinco faixas é para o tráfego geral. Não cabe ainda na segunda ponte, nessa primeira intervenção dela. Lembrando, Fernando, é a primeira intervenção da segunda ponte após a estadualização. Então é uma intervenção que a gente chama até de emergencial para poder ajudar a população a melhorar a mobilidade na região da segunda ponte. Então, neste primeiro momento, nós não temos esse alargamento para que possibilitaria fazer esse corredor, a linha verde, com faixa exclusiva de moto. No primeiro momento é para melhorar, para que vai melhorar para todos, não só para a moto, mas para o automóvel e para o ônibus, a chegada em Vitória no horário de pico, principalmente da manhã.
1: Bicicleta, outra pergunta aqui.
11: Bom, a bicicleta, nós estamos desenvolvendo o projeto pelas cinco pontes. Nós não vamos substituir aquelas placas, estamos em processo de projeto para poder apresentar o Conselho Estadual de Cultura, né, que faz a, porque as cinco pontes é tombada. E aí nós vamos ter o Portal do Príncipe, já foi feito para a ciclovia, nós vamos ligar a ciclovia do Portal do Príncipe a cinco pontes e ligar a cinco pontes. Aí estamos com a parceria com a Prefeitura de Vila Velha e a Prefeitura de Cariacica, agradecendo os prefeitos Arnaldinho e o prefeito Euclério, de conectar com a nossa ciclovia do RT, né? Que vai conectar na Carlos Zenberg. Então a ciclovia, nós vamos utilizar a cinco pontes e não a segunda ponte neste primeiro momento, Fernanda. Como eu falei, essa é a primeira intervenção emergencial que nós estamos fazendo na segunda ponte. Depois de 50 anos de federalização, ela passa a ser estadual.
1: Entendido. A última pergunta aqui, reforçando, as interdições vão acontecer nos dois sentidos?
11: Nos dois sentidos, tá. 100% da segunda ponte vai ser interditada, porque as cinco pontes cumprem esse papel muito bem no período noturno, né?
1: Entendido. É isso, Fábio. A gente vai conversando, é isso, obrigado, até essa obra começar. Vamos e depois que começar também.
11: É isso aí, faz parte, é importante a gente estar sempre conversando com quem utiliza, com todos os nossos ouvintes, é sempre importante. Eu agradeço muito sempre a CBN com essa importante participação de informação para a nossa população e trazendo todas as melhorias que o governo do estado, junto com o governador Ricardo Ferraz, vem fazendo na mobilidade. Obrigado, Fernanda. Bom dia a todos os ouvintes.
1: Bom dia para você também, viu? Ó, tentei resumir aqui todas as perguntas que estão chegando, mas nosso número está sempre à disposição de vocês. 992-994297, também pelo chat do YouTube de HZTS. A gente está ao vivo lá, com muitos assuntos chegando daqui a pouquinho na nossa programação. Gilberto Sodré fala de
2: tecnologia, Fernanda, e quanto tempo você conseguiria ficar fora da internet? Isso porque, Fernanda, Gilberto vai fazer uma viagem pelo tempo e a gente vai saber o que existia antes dos 30 anos da internet chegar ao Brasil. Isso porque, Fernanda, ela chegou oficialmente ali em 1995, mas começou a ser popularizada em 1996. E pegando esse gancho, Fernanda, estamos com enquete nas nossas redes sociais, lá no @CBNVitória. Você, nosso ouvinte seguidor, conseguiria ficar uma semana sem internet, Fernanda? É a pergunta de milhões, tá? Nós temos as quatro opções disponíveis. Sim, tranquilamente. Acho que sim, mas sofrendo, tipo assim, tentando ali pegar o celular. Só se fosse obrigado ou nem pensar. Qual que você votaria, Fernanda?
1: Eu votei, só se fosse obrigado.
2: Agora, eu estou surpreso no YouTube aqui, porque nós temos 50% dos nossos internautas dizendo que sim, Fernanda. Eles ficariam
1: eles
2: sem internet.
1: Tranquilamente.
2: Tranquilamente. Me surpreendeu esse número, Patrícia.
1: Mas, gente,
3: no X aqui, 100% dizendo nem pensar. No Threads também, 100% dizendo nem pensar, ficar uma semana inteira sem internet.
2: E aqui no Instagram, fechando, aqui nós temos 100% dos internautas dizendo que acho que sim, mas sofrendo. Sabe que é assim, Fernanda? Ia ficar ali tentando pegar o celular, entendeu? Dar uma beliscada ali, ia ser uma tarefa. Eu votei, acho que sim, mas sofrendo. Porque eu, quando eu fico alguns minutinhos, eu já fico meio que sofrendo assim, Fernanda. Então acho que uma semana seria um desafio, tá?
1: E aí, gente, é pra tudo, né? É pra TV fechada, é pro streaming, né? A nossa série preferida.
2: Que tudo envolve internet.
1: Quer chegar no final de semana, né? Dar aquela descansadinha, assistindo. Não é nem necessariamente dormindo, mas é assistindo uma coisa que desliga um pouco a gente, desconecta um pouco a gente da realidade.
2: Exatamente.
1: Né?
2: E uma coisa que me chamou a atenção, Fernanda, por exemplo, eu sou nascido em 94. A internet começou a se popularizar no Brasil em 96. Vocês vão puxar melhor na memória de vocês. O que vocês faziam quando não tinha essa internet toda?
3: Televisão. tinha telefone, né? Sempre tinha bate-papo. Ah, não, quando a gente era criança. 90, 94, a gente já não era tão criança assim.
12: 94 já era formada em jornalismo.
3: Pois é, tá vendo?
2: Mas chama a atenção, né, gente? Porque assim, 1996, a gente tá completando literalmente 30 anos sem ter.
3: A gente saía mais, conversava mais, batia mais papo, né? Encontrava mais as pessoas, também tinha isso, né? Falava mais ao telefone, que agora serve pra tudo menos pra falar no telefone.
12: Ó, gente, é muito legal, viu? Vocês podem participar conosco, o Gilberto chega já já. Tem vários ouvintes aqui ainda falando sobre eleições, né? O quadro de hoje do Eleitor Capixaba é bem informado. Se você não teve chance de ouvir ao vivo, daqui a pouquinho tá no nosso site, tá em todas as nossas plataformas, inclusive de podcast. O Alster tá me dando uma dica. Fernando, olha só, memoriza o número do partido. Então, facilita. Aí depois tudo fica mais fácil. Ai, que legal. E o Giovanni tá lançando um desafio aqui lá no YouTube. Tá dizendo, quem lembra de quem votou na última eleição, gente? Levanta a mão aí. Eu lembro. Todo mundo aqui lembra, Giovanni. Ó, Giovanni, faz até a foto, Giovanni. Todo mundo com o dedinho aqui levantado.
2: E eu vou falar assim, eu vou dizer que eu sou um exemplo, Fernando, que eu lembro dos 5 votos. Porque na última eleição, na verdade, gerais aí, né? A gente só votou em um senador. Então eu lembro dos 5 votos. E na eleição municipal, eu lembro também dos 2 votos. É, vou até aproveitar, Fernando, tem a participação do nosso ouvinte Antônio. E ele já tá participando pro quadro do Gilberto, tá? Sobre essa questão aí, se desligar, ficar fora da internet.
13: Pessoal, bom dia. Todo ano, em outubro, eu vou pra casa do tio da minha esposa. Eu fico 10 dias na roça, lá não pega telefone. Eu fico 10 dias sem internet. Uma maravilha, minhas filhas brincam, andam de cavalo. E eu passo rapidinho, viu? Você não sente nem falta.
2: Então, Antônio falando, 10 dias no off, como a gente disse, Fernanda.
12: O ouvinte Dudu, ele foi pro Monte Roraima. E ele ficou uma semana lá, sem telefone e sem internet. Ele fala, gente, foi libertador. Foi uma viagem.
3: Olha, no Twitter já deu uma mudada aqui já, tá? Tem 33% dos votos para as 3 opções iniciais. Sim, tranquilamente, sofrendo, mas sim, e nem pensar. Ninguém disse que ficaria só se fosse obrigado.
12: Voltamos já, hein, com Gilberto Sodré. Agora 10.
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12: Olha, gente, há apenas 30 anos não tinha internet. Né? Adalberto é um marco aqui da internet. Ele nasceu junto com a internet, mas Gilberto Sodré nasceu uns aninhos antes, né, Gilberto?
18: Alguns aninhos. Bom dia, Fernando. Bom dia, ouvintes da CBN. Alguns aninhos.
12: E a gente não tinha internet. E a vida fluía do mesmo jeito.
18: Exatamente, exatamente. Talvez não com essa quantidade de informação que a gente recebe hoje, até de interrupções que a gente recebe hoje, mas a vida fluía sem problema nenhum, né? Sem problema nenhum para isso, né? E aí, os nossos ouvintes aí, quem se lembra da primeira vez que acessou a internet, né? Será que se lembra ainda, né? Aquele barulhinho da conexão discada dos modems, né? Demorava para carregar uma página simples de foto, né, para isso. Então, a internet comercial brasileira surgiu em meados dos anos 90, né?
12: Uhum.
18: Os primeiros portais ajudaram a popularizar o acesso, ensinaram pessoas a navegar. Na época, acessar a internet era um verdadeiro evento, né? Ou seja, uma linha telefônica, ocupava a linha de telefônica para a gente poder acessar a internet, nesse caso. E uma geração inteira, né, como até você comentou, nasceu e cresceu sem internet, né? E para quem nasceu recentemente, a rede é tão natural quanto energia elétrica ou água encanada. Então, basicamente, essa é hoje está no nosso dia a dia, né, nesse caso, né, para isso, né? E aí tem nossa enquete, né? Qual é a tecnologia que faz falta dos anos 90, ou seja, quem lembra do MSN ou do Orkut, né? A locadora de VHS ou de CD, né? Tudo mais. E aí veio um item que mudou completamente essa situação, que é o smartphone, né? O smartphone acabou de transformar o nosso comportamento, né? E a janela de acesso à internet de forma fácil, né? Porque agora está na nossa mão, né, para fazer essa situação. Então, o smartphone, ele unificou o telefone, a câmera, o GPS, o acesso ao banco, agenda, televisão, rádio, computador, tudo isso agora virou um único ponto, né, nessa questão. Até brinco que o smartphone faz tudo isso, né, e inclusive liga, né, faz ligação telefônica, né, para isso, né. Então, ou seja, essa é uma questão que realmente mudou bastante, porque popularizou a internet, nesse caso, né. Hoje a gente basicamente vive dentro da internet, nesse caso, né. Ele, como eu falei, o celular se tornou a principal porta de entrada, né, para o mundo digital e para a internet. Então, essa é uma questão. Hoje a gente usa o celular para praticamente tudo, de chamar transporte, pagamentos, né? Pedir comida, assistir filmes, trabalhar, conversar, navegar pela cidade, né? Ou seja, e aí duas perguntas também que eu deixo para os nossos ouvintes aqui. Quantas pessoas saberiam chegar a um endereço sem GPS hoje?
12: Uhum.
18: Né? Saberia, né? E quantos números de telefone a gente ainda sabe de memória? Eu, sinceramente, acho que uns dois ou três só, viu?
12: Eu acho que só o meu. E o da CBN, que a gente repete aqui toda hora.
18: Isso, exatamente. Porque assim, não me lembro de mais um. Porque tudo agora está na agenda, né? Se não está na agenda, não lembro, não sei quem é nesse caso, né? E aí, baseado em toda essa questão, Fernando, a gente desaprendeu, né, uma série de coisas, né? Algumas habilidades simplesmente desapareceram do nosso dia a dia, né? Como eu falei, a parte de decorar telefones, a funcionalidade de ler mapas, né, em papel, né? Então essa é uma situação. A primeira vez que eu me lembro que a primeira vez que eu fui para os Estados Unidos, não tinha GPS, né? Não tinha Google Maps, né, nesse caso. E aí eu tinha um livro grande com mapas das cidades, dos lugares onde eu ia, o que era, tinha que saber como ler o mapa, né, para isso, né? A gente parou de consultar enciclopédias, memorizar compromissos de agenda, nos lembra, né? 15 minutos, 10 minutos antes daquele compromisso, né? E até de fazer contas mentalmente, né? Ou seja, a gente tá também, nesse caso, esquecendo, né? Como é que faz, já que a calculadora está em mão, né? na mão da gente nesse caso, né? Então, essa é uma questão e uma pergunta também que fica: será que a gente está ficando mais inteligente por ter acesso às informações ou estamos terceirizando parte da nossa memória para outros dispositivos, né? Então, essa é uma pergunta interessante, né? Não é isso. E a internet, então, virou nossa infraestrutura da vida. Hoje não é uma tecnologia, a sociedade está dentro, né? Ela está dentro da sociedade nesse caso, né? Então, imaginar se a internet parasse de funcionar hoje, né? Se ficasse durante 48 horas, todo mundo ficasse sem internet. Imagina como é que os bancos funcionariam, os pagamentos via Pix, os aplicativos de transporte, né? A parte de acesso a streaming de vídeo ou filmes, né? A parte de comércio eletrônico, tudo isso pararia, inclusive trabalho, né? Remoto. Hoje em dia muitas pessoas trabalham de home office e usam a internet como uma questão. Então, essa é uma questão bem, bem complicada, né, para isso. E aí, no futuro, né? Ou seja, o que a gente está imaginando no futuro, né? Ou seja, se nos últimos 30 anos fomos da internet discada ao Pix, imagina daqui mais 30 anos, né? Então, inteligência artificial em tudo, casas inteligentes, veículos autônomos, que a gente já está vendo aí, né, no nosso dia a dia, assistente pessoal digital, dispositivos vestíveis, né, e até a realidade aumentada, né, nesse caso. Então, será que nossos netos vão conseguir acreditar que um dia a gente precisava procurar informações em livros, né, enfrentar filas de banco, né, ou esperar horas para baixar música? Será que eles vão acreditar, né? Então é uma pergunta que eu deixo para os nossos ouvintes também.
12: O Gilberto, essa nova geração, ela não entende um mundo sem o acesso à internet.
18: De jeito nenhum.
12: Os adolescentes, pelo menos os com quem eu lido, né? Eles falam assim: mas como que você fazia isso, né?
18: Exatamente. Né? Ele não sabe como é que você tá na rua e precisa falar com alguém, como é que você fazia antes, né? Você tinha orelhão,
12: ficha de orelhão, isso aí.
18: Você tinha orelhão, tinha ficha lá e ligava para, né? Para isso.
12: E ligava para o telefone fixo lá de casa.
18: Exatamente. Como é que você pedia uma pizza, né? Você
12: ligava. E ficava na sala para todo mundo ouvir, gente, lembra? Ou era na porta da cozinha, assim, porque a família tinha que ouvir, né?
18: Exatamente. Como é que a gente pedia comida no antigamente?
12: Não pedia.
18: Né? Não, você ligava para o telefone fixo da pizzaria, né? Do teu telefone fixo para o telefone fixo da pizzaria.
12: Mas isso é verdade.
3: Mas era mais difícil, né?
12: Você tinha que comprar.
3: É.
12: Na verdade, não existia delivery, gente.
3: Não, você pedia ia buscar muitas vezes, né? Levava para casa, mas para entregar em casa não tinha mais, não tinha, não? Era mais, bem mais difícil.
12: É porque o Gilberto é mais jovem.
3: É, do que.
18: Mas é isso aí, estamos
12: os filmes eram a sessão da tarde, tela quente. Você não tinha opção de escolher a série do dia. Ou então você escolher a série, olha só.
18: Exatamente.
12: Que modernidade isso, gente.
3: E queria um lançamento e assistir no cinema, né?
12: Ia pra fila do cinema.
18: Ou na TV, né? Aberta. Era o que tinha no passado, né? Pra isso. E hoje a gente tem uma enormidade de opções, né? Pra isso. E assim, a gente hoje, eu penso assim que a gente tá basicamente afogado, né? Nessa quantidade de opções que a gente tem hoje, né? Ou seja, e aí é o que acontece também, que a internet nos absorve. Quantas pessoas, né? Quem já não entrou na internet para consultar uma questão específica e dali a meia hora você está consultando, lendo um texto ou vendo um vídeo de uma coisa completamente diferente, que não tinha nada a ver com o que você foi lá fazer a pesquisa, né? Porque ela realmente é muito estimulante, muito te absorve nesse caso, né? Para isso.
12: Gente, os ouvintes têm uma memória incrível. O Claudeni, ele está falando que a primeira vez que ele acessou a internet foi em 1997. Num Pentium. Você lembra do Pentium, gente?
18: Exatamente. Né?
12: Eram os computadores mais caros que tinha, né?
3: Era o top do top.
18: Pentium pra mim já é novidade, né? Porque eu comecei, né, no MSX, né? Um computador de 8 bits, né? Bem, bem antigo, né? Nesse caso. É por aí.
12: E ele disse que a conexão era discada e que ele lembra até a reportagem que levou ele à internet. Foi a Carla Pérez na época. Era o Tchan.
3: Era o Tchan. Você sabe que eu tenho aquele sonzinho da internet discada como chamada do meu celular, toque do meu celular.
12: É, a Evelyn está dizendo que sem internet tudo é mais lento, a gente consegue até respirar. Até respirar.
2: Até respirar.
3: O Roberto Rício, ele faz parte né, do mercado publicitário, dizendo que ele lembra quando existiu o Gazeta Online, antes de ser a Gazeta, e a conexão era 4KB, Gilberto. E diz que o mercado publicitário poderia mandar anúncios de classificado em PB na internet, né? Isso hoje é um avanço muito grande, mas antigamente você tinha que fazer qualquer anúncio como ir lá no classificado de a Gazeta, né? Para poder postar no jornal que tinha, jornal impresso na época ainda.
18: Exatamente, né?
12: É, tem outro ouvinte falando que sente falta dos impressos.
2: Olha, tem a participação também aqui do nosso ouvinte, Joed Fernanda. Olha, vou veicular aqui o áudio dele, Gilberto. Olha que interessante a memória.
19: Bom dia, Fernanda, Adalberto, Gilberto. Olha, eu lembro, né, da época que não tinha internet, que as pessoas se comunicavam, né, por telefone e por carta, e eu sou carteiro, né? É, mas uma coisa que era interessante é que na falta de streamer, redes sociais, até adultos brincavam.

0: Ó, oh, Leonardo tá aqui dizendo que quando ele tava no Brasil, ele ia para Santa Leopoldina todo final de semana e era sem internet, era maravilhoso. Mas ele hoje nos Estados Unidos diz que não dá para ficar sem.
1: Isso, a gente volta já, hein, Gilberto? Vou só pro Repórter CBN, hein?
2: Combinado.
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4: Feira 19 de junho de 2026. O Departamento Americano de Estado classificou a condenação do ex-deputado Eduardo Bolsonaro pelo Supremo Tribunal Federal como perseguição e manipulação jurídica contra a oposição no Brasil. Na avaliação do órgão responsável pela política externa dos Estados Unidos, os debates políticos devem ser resolvidos por meio de eleições democráticas. Nesta semana, a primeira turma do STF condenou o filho do ex-presidente Jair Bolsonaro a 4 anos e 2 meses de prisão em regime semiaberto. Pro colegiado da corte, Eduardo tentou coagir os ministros da corte e atrapalhar o julgamento do pai por golpe de Estado. A justiça negou o pedido de habeas corpus para 2 dos 3 homens presos suspeitos da morte de uma jovem de 21 anos, ocorrida em um salto de rope jump, sem estar presa à corda de sustentação. O caso aconteceu em Limeira, no interior de São Paulo, no fim de semana. Segundo o entendimento da justiça, a soltura de Maicon Fernandes Sintra e Luiz Felipe Feliciano Egoroff poderia representar risco de novos crimes e atrapalhar o andamento da investigação. O advogado da dupla informou que ainda avalia se vai recorrer. O terceiro investigado, Vitor de Freitas Gonçalves, tem outra defesa e não entrou no pedido de habeas corpus. Maria Eduarda Rodrigues de Freitas, de 21 anos, morreu no sábado, depois de ser lançada de uma altura de cerca de 40 metros. E a seleção brasileira feminina de vôlei voltará à quadra pela Liga das Nações no fim de semana. No sábado, a equipe do técnico José Roberto Guimarães vai enfrentar a China e no domingo a Alemanha. As duas partidas vão começar às 10 da manhã em Ankara, na Turquia. Até agora, o Brasil venceu os 6 jogos que disputou. Horário de Brasília, 11 horas e 2 minutos.
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1: 11 horas e 4 minutos, voltamos aqui, CBN Tecnologia, com os destaques da semana, Gilberto.
2: Vamos lá, Fernanda. Bom.
1: Vamos pra vinhetinha.
3: Viralizou.
2: Muito bem, Fernanda. Vamos começar com uma notícia bastante interessante. O WhatsApp está testando, né, uma função que já existe para fotos, vídeos e mensagens de voz, né, que é a mensagem de texto, né, temporária e a prova de prints. Então você poder mandar uma mensagem de texto para alguém, né, com visualização única e a prova de prints também. Ou seja, uma questão interessante aí que o WhatsApp em breve está liberando. Já está em teste com algumas pessoas, né? Em breve vai estar liberando para todos os usuários do WhatsApp. Uma notícia da semana também interessante. Na sexta-feira passada, eu falei que a Cloud estava lançando, né, o Fable 5, que é uma versão um pouco mais simplificada daquela IA super avançada chamada Mythos 5, né? E aí, essa semana agora, o governo americano, né, o Departamento de Comércio americano, ele proibiu o uso do Fable 5 e do Mythos 5 segundo o Departamento de Comércio americano, com a alegação de que seria uma proteção à segurança nacional. Ou seja, basicamente eram ferramentas de IA bastante sofisticadas que estavam sendo acessadas por pessoas fora dos Estados Unidos, né? E aí, como não tem como controlar quem acessa essa ferramenta, eles bloquearam completamente tanto o acesso ao Fable 5 quanto ao Mythos 5, né? Veja como é que agora virou realmente uma situação de segurança nacional, né? Isso, né? E por último, uma notícia que vai agradar os usuários do iPhone, né? A Apple liberou a instalação de aplicativos fora da Apple Store.

0: no Brasil. Então, os usuários, né, agora vão poder instalar aplicativos da Apple Store e também em lojas de aplicativos fora do Apple Store. Só que a questão ainda fica sob controle da Apple, porque essas lojas, para colocar esses aplicativos à disposição dos seus usuários, vão precisar passar por uma análise do pessoal da Apple. Não é uma análise tão detalhada quanto os aplicativos que estão no Apple Store, mas ainda assim vai ter alguma análise. Isso é uma questão que pode deixar os usuários mais expostos a golpes, fraudes, né, em relação a isso. Então, cuidado, quem for usar essa opção de usar aplicativos fora da Apple Store, pode ser que corra algum risco aí de ter o seu dispositivo invadido.
1: Perfeito. Bom jogo para você, viu? Até quarta.
0: Obrigado, Fernanda. Obrigado aos ouvintes pelas muitas participações. Um excelente jogo para todos e até quarta-feira com mais tecnologia.
1: 11 horas e 6 minutos. A gente segue para um pequeno intervalo e já já vamos conversar com Felipe Souza, direto aí da cobertura da seleção brasileira.
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0: chegamos à segunda partida da seleção brasileira na Copa de 2026. 9 da noite. Haiti e Brasil ou Brasil e Haiti? Felipe Souza.
1: Brasil e Haiti, Fernando. Muito bom dia pra você, bom dia pra todo mundo que acompanha a gente na CBN. Eu já tô aqui, viu, na Filadélfia. Cheguei agora pela manhã pra evitar trânsito, as intervenções que são feitas pra Copa do Mundo, né?
0: Uhum.
1: Eu tô aqui, Fernando, em um ponto turístico muito famoso, a escadaria de Rock Balboa, onde Sylvester Stallone interpretou, né, o famoso pugilista aí que virou franquia no cinema. Por aqui uma movimentação bem legal, já muitas camisas do Brasil, gente de todo canto do nosso país aqui visitando e fazendo aquele esquenta, né, para logo mais à noite acompanhar a partida contra o Haiti.
0: É verdade. Tem mudança na escalação?
1: Temos mudança na escalação, sim, confirmado mesmo, só a entrada do Danilo no lugar do Ibanez na lateral direita, né? Muito mistério no restante da equipe. O técnico Carlo Ancelotti realizou ontem o último treino pela manhã, deu coletiva no fim da tarde, mas despistou os jornalistas sobre as possíveis mudanças, alterações. Acredito que a gente pode mudar o esquema de jogo, né? Antes era com 3 jogadores no meio-campo, agora vão ser só 2 e 4 atacantes. Um time mais ofensivo, que o Brasil precisa vencer, né, Fernando? Empatou o primeiro jogo, né? De certa forma, até um empate amargo, um pouco decepcionante. E agora precisa somar pontos para buscar a classificação para a próxima fase. Por isso, o treinador italiano vai de 4 atacantes hoje. Vamos ver quem sai do time, quem entra. Ele foi muito perguntado sobre o Endrick, né?
0: Uhum.
1: Mas mais uma vez colocou panos quentes, falou que o Endrick é muito novo, é jovem. Então tudo indica que o Endrick vai ficar mais uma vez na reserva, com a expectativa dessa vez de entrar pelo menos durante o jogo, né? Na última partida ele sequer entrou em campo.
0: Meu Deus, filho, então, mas por que isso? Essa resistência ao menino?
1: Pois é, né? Toda uma resistência e sempre puxando para esse lado da juventude, né? Que é inexperiente, a primeira Copa, nervosismo. Enfim, o Endrick mais uma vez deve começar na reserva e o Igor Thiago deve ser o titular. Matheus Cunha também pedindo passagem. E aí a gente vai ter certeza mesmo, Fernando, só 1h30 antes do jogo, quando liberar a escalação oficial. Por enquanto a gente fica daqui só especulando, né?
0: É verdade. E na expectativa, você falando aí de saldo de gols, explica aí essa matemática. Tudo é matemática, né?
1: Exatamente, né? A gente teve 2 jogos até agora no grupo. Primeiro, a Escócia venceu o Haiti por 1-0, fez 3 pontos, é o líder. O Haiti sem ponto nenhum. Brasil e Marrocos empataram em 1-1, cada um tem 1 ponto. Aí hoje, um pouco antes do jogo do Brasil, a gente tem Marrocos e Escócia. Isso vai ser muito importante, porque quando o Brasil entrar em campo, ele já vai ter o resultado do jogo, vai saber o que precisa fazer melhor. E quando a gente fala de saldo de gols, é prevendo um possível empate na pontuação, né? Que Brasil e Marrocos são os times mais fortes. Então é muito provável que o Brasil vença o Haiti hoje e o Marrocos vença a Escócia. Então ficariam os 2 com 4 pontos, né? E se, lembrando, se classificam primeiro e segundo colocado diretamente, e os 8 melhores terceiros colocados. Aqui eu vou fazer uma conta, Fernando, que o Brasil deve passar em primeiro e segundo. Passar em terceiro eu acho muito difícil pro tamanho da seleção brasileira nesse grupo. Aí, empatando em pontuação com o Marrocos, a gente vai pro saldo de gols. O saldo de gols é a diferença entre gols marcados e gols sofridos. Quem tiver mais fica, leva vantagem sobre o rival, né? Então é por isso que é importante marcar bastante gols, para caso o Marrocos vença os seus 2 jogos e o Brasil também, essa diferença vai pro saldo. Aí quem tiver mais gols no saldo leva melhor. Então é muito importante vencer e, de preferência, com a vitória mais elástica possível.
0: Olha só, o empate do primeiro e a vitória de hoje já bota a gente na próxima etapa?
1: Ainda
0: ou não?
1: Ainda não, porque o Brasil ficaria 4 pontos, Marrocos vencendo a Escócia ficaria com 4 e a Escócia com 3 pontos. Então na última rodada, o Brasil, vamos supor, empata ou perde, né, poderia ser ultrapassado por Marrocos e pela Escócia. Então hoje é mais um jogo muito importante, mas ele ainda não é decisivo numericamente, digamos assim, em pontuação, né? Mas é importante fazer a vencer. Se não vencer hoje, aí fica muito complicado pro Brasil.
0: Nosso próximo jogo depois desse é quarta. É quarta, Felipe?
1: É a Escócia, na próxima semana lá em Miami, né?
0: Por aí tá muito calor na Filadélfia?
1: Não, hoje o tempo tá bem fresco, na verdade. Amanheceu até um pouco mais frio. Ontem tava muito quente aqui na Filadélfia, mas hoje não. Temperatura agradável por aqui.
0: Eu li uma reportagem de que o calor aí pode chegar a passar dos 40, né? E que é uma vantagem para os times que já são solares, podemos dizer assim, acostumados com calor.
1: Exatamente, né? Isso é uma vantagem importante, mas ela passou, Fernando, eu acredito, a ser um pouco menos significativa. Sabe por quê? Porque a maioria dos jogadores brasileiros joga na Europa. né, não jogam mais no Brasil ou no continente sul-americano. Então são anos também acostumados com um clima mais ameno. Então quando a gente vem para o calor, gera dificuldade para o adversário, mas consequentemente acaba gerando bastante diversidade para os jogadores brasileiros também. Mas hoje o clima aqui está bem ameno, então acredito que a expectativa é da gente jogar e ter o jogo aí em torno de 23 graus, 24 graus. Acho que não vai chegar muito quente hoje não, só se a gente tiver uma mudança de clima muito drástica aqui de agora até a hora da partida.
0: É, o Felipe, tu viu a história de quanto tá valendo o Vini Júnior? R$1 bilhão, então, o passe dele?
1: Ah, sim. Ah, imagino que sim, até porque ele fez uma ótima temporada no Real Madrid e estreou na Copa do Mundo fazendo gol, né, Fernanda? Gol importante que evitou a derrota do Brasil. É o jogador hoje que é o maior ativo da seleção brasileira, né? Muitos falam do Neymar, claro, toda a história já construída no futebol, mas o Neymar hoje, um momento embaixo e sem jogar, o Vinícius Júnior tomou esse protagonismo, né? E é importante que ele tome isso dentro de campo também, assim como ele fez contra o Marrocos. E a gente espera que hoje, mais uma vez, ele possa ser decisivo e contribuir para uma vitória da seleção brasileira.
0: É isso. Quer arriscar um placar aqui conosco?
1: Vamos arriscar um placar? Hoje eu tô empolgado, tô animado.
0: Ah.
1: Acho que 3-0, pelo menos, tranquilamente. Ah,
0: tá animado nada, tem ouvinte aqui que vai dar 6-0, 5-2.
2: 7-1.
3: 7-1?
0: 7-1. Tá vendo, Felipe?
3: Brasil.
1: Pois é, já teve um 7-1 entre o Brasil e Haiti na história, na Copa América. Pode acontecer, quem sabe, de novo.
0: Tá certo, ó, bom trabalho pra você aí, tá, Felipe?
1: Valeu, Fernando, até mais.
0: Até mais, esse é o Felipe Souza, gente, ele é apresentador do Globo Esporte da TV Gazeta, comentarista nosso aqui da Rede Gazeta e direto, olha lá, ó, da Filadélfia, onde logo mais nós teremos a partida segunda, né, nossa na Copa do Mundo, Brasil e Haiti, a partir das 9 da noite, com transmissão aqui também pela nossa rádio que toca notícia e também no futebol. Olha, gente, por falar em placar, a gente tem um placar júnior aqui chegando, não é? Conta a história um pouquinho.
4: Olha, Fernanda, que história interessante, gente. O Daniel Caetano é um rapaz de 9 anos de idade, é um apaixonado por futebol, Fernanda. E a mãe dele entrou em contato com a gente por meio das redes sociais da CBN Vitória, falando um pouquinho que o Daniel é apaixonado por futebol. Ele aí que tem hiperfoco no assunto, é autista nível 1. E ele, assim, entrou em contato com a gente, querendo participar da nossa programação, trazendo o placar, e não apenas o placar, Fernanda.
0: Ele faz uma análise, né?
4: Análise dele. Ai, que lindo. Jogo. E a gente vai acompanhar agora o relato do Daniel, Fernanda, uma aula de futebol.
5: Olá, ouvintes da CBN Vitória Espírito Santo. Vou falar sobre o jogo Brasil e Haiti que acontece nesta sexta-feira. O meu palpite é 5-0 Brasil, com 2 gols de Endrick, 1 gol de Rafinha para se consolidar titular na seleção, 1 gol de Vini Júnior e 1 gol de Casemiro completando 5-0. O Haiti vem de derrota para a Escócia de 1-0 e o Brasil vem de empate contra Marrocos. Se Marrocos vencer a Escócia de 2-3-0 e o Brasil vencer de 5-0, igual diz no meu palpite, o Brasil assume a liderança do grupo C. E eu acho que o Brasil passa em primeiro nesse grupo, sem tantas dificuldades, com seu maior adversário sendo Marrocos. E pra vocês, quanto vai ficar o jogo entre Brasil e Haiti e Marrocos e Escócia?
0: Gente, o Daniel arrasou.
2: Eu amei que até os jogadores que vão marcar os gols, ele arriscou.
0: Aí o Ancelotti tinha que ouvir, né? O Daniel pedindo o Endrick.
2: Eu acho. Tá todo mundo pedindo, né? O Endrick. Todo mundo quer o Endrick.
0: Olha só, né? E o Daniel tem hiperfoco em futebol e já fazendo toda a escalação dele, eu vou falar que o Felipe tem que levar o Daniel da próxima, viu? Na nossa cobertura aqui do esporte também, né? Com a infantil, né? E por falar em cobertura do esporte, tá todo mundo se adaptando a essas transmissões, não é mesmo, Bia?
2: Todo mundo se adaptando. A gente comentou aqui na semana passada que lá em Cobilândia, em Vila Velha, uma paróquia colocou um telão, Padre Gudiaba se proporcionou um telão no meio da festa junina para assistir aos jogos.
0: Foi.
2: Comentamos aqui também que uma igreja de Cachoeiro chegou a antecipar a festa do padroeiro, também por conta do jogo do Brasil, caso ele passe para a segunda fase. E aqui em Vitória, Fê, também tem telão depois de missa. terça e novena, tá? Ali na Vila Rubim, na paróquia São Pedro, os padres, enfim, a organização da comunicação, vai exibir o Jogo do Brasil logo após a novena ao padroeiro da comunidade. A novena vai começar hoje, mesmo dia que o Brasil enfrenta o Haiti. A missa tá marcada...
0: É pra ajudar na torcida.
2: Eu falei isso com a Adriana, que faz parte da comunidade, da equipe de comunicação. Eu falei pra ela, é bom que 7:30 você vai na missa, já pede os gols, né?
0: Isso.
2: A São Pedro.
0: Se Deus quiser, ele vai estar ouvindo.
2: Ele vai estar ouvindo. Depois tem cantina, então já enche o bucho. E 9:30 você já assiste a vitória que São Pedro vai garantir pro Brasil em cima do Haiti.
0: Ai, maravilhoso, gente. Olha, se você tá nos ouvindo também, a sua comunidade tá se ajeitando aí pra todo mundo não perder a missa e nem o jogo, conta pra gente, né, Bia?
2: Conta pra gente, que a gente compartilha lá na rede social, aqui também ao vivo na CBN Vitória. Importante falar, Fernanda, que é a novena, 9 dias, né? Como o próprio nome diz. Hoje começa, o jogo é 9:30 PM, então a missa é às 7:30. Na quarta que vem, você comentou com o Felipe, Brasil enfrenta Escócia, só que às 7:00 PM. Então a missa vai ser um pouquinho mais cedo, tá? Às 6:00 PM vai começar, pra já sair ali, ó, comer e já... assistir o Brasil ganhar de novo.
0: O Brasil ganhar de novo, é isso, a gente está na torcida. Paty, os funcionários também são liberados mais cedo.
3: São, e isso é muito importante. Eu até brincava com os nossos ouvintes de manhã cedo que a volta para casa hoje vai ser de trânsito, né? Porque todo mundo vai querer assistir o jogo em algum lugar, e nos supermercados pode ser que tenha um engarrafamento também de entrada. Isso porque eles fecham 1 hora mais cedo, assim como a maioria dos shoppings. Então, olha, pro jogo de hoje, que começa às 9:30 PM, os supermercados vão fechar às 8:30, principalmente BH, Extrabom, Extra Plus, Atacado Vem e Perim. O Carrefour, o Sam's Club e o Atacadão funcionam normalmente durante os jogos de hoje. Quanto ao shopping, gente, o Shopping Vitória, ele vai fechar, a praça de alimentação vai funcionar normalmente, né? Vão poder fechar aí de forma facultativa 1 hora antes do início dos jogos. Não haverá necessidade de reabertura depois dos estabelecimentos, até porque shopping normalmente fecha às 10 horas também, né? Então, seguindo o que aconteceu no último jogo, e vai ser assim também na quarta-feira que vem. No Norte e Sul, as lojas e os quiosques funcionam de forma facultativa entre 6 da tarde e 10 da noite, no dia 24, e para hoje, dia 19, entre 20 e 22, ou seja, de 8 às 10 da noite é facultativa a abertura das lojas por lá. No Shopping Praia da Costa, as lojas também vão fechar às 8:30 PM hoje, sem precisar abrir depois. Shopping Vila Velha também, no dia 19 as atividades serão encerradas às 8:30 PM. No Boulevard Shopping Vila Velha, as lojas hoje, dia 19, expediente encerrado 30 minutos mais cedo só, gente, 9:00 PM pro jogo, que começa às 9:30. Fica esperto aí, garante um horário máximo para você poder fazer suas compras e voltar para casa.
0: É isso, Patrícia, obrigada, viu? Gente, vamos para Santa Leopoldina, lá tem uma rua que é em homenagem ao ex-zagueiro José de Anchieta Fontana, o único capixaba campeão da Copa do Mundo pela seleção brasileira, integrante do elenco do tricampeonato, né? Do Mundial do México em 1970. E eles estão super animados por lá, gente. O João Henrique Silva Ramos, ele é secretário de esportes de Santa Leopoldina e conta como é que a cidade está programada, né? Preparada, podemos dizer assim, para esse jogo de hoje à noite. Me conta essa história. Ei, João Henrique.
6: Ei, olá, CBN Vitória, João Henrique aqui, diretamente de Santa Leopoldina, um prazer, abraço para todos aí. Então, é exatamente isso. Estamos aqui, na cidade de Santa Leopoldina, onde foi sepultado, né, o José de Anchieta Fontana, mais conhecido como Fontana, que jogou nos clubes do Vasco da Gama, 1970 no México, e para nossa felicidade e honra, ele está enterrado.
0: Ei, João, vou pedir para minha equipe refazer sua comunicação. A gente está te ouvindo aqui com uma certa dificuldade, está falhando um pouquinho. Isso é o sinal de internet, né? Que está oscilando. Para a gente conhecer um pouco da história, a cidade está, né, ornamentada aí para os Jogos da Copa, mas particularmente essa rua em homenagem ao Fontana, né? E aí, daqui a pouquinho, o João Henrique volta em melhores condições para explicar para a gente como é que é a torcida de lá. Enquanto isso, a Patrícia, me conta como é que é o tempo hoje à noite.
3: Pois é, Fernanda, muita gente vai assistir a Brasil e Haiti fora de casa, vai precisar, né, de se locomover. E para hoje, sexta-feira, para o Brasil entrar em campo, a previsão do tempo, né, para assistir o jogo. Vamos combinar um pouquinho ali com São Pedro, mas vale ficar de olho, tá? Olha, de acordo com o Incaper, para hoje, sexta-feira, o sol vai predominar durante o dia em todas as regiões. Chuvinha rápida pode ter acontecido ali na região norte, mas já tivemos informação por volta de 7:30 da manhã que também choveu rápido na serra. A madrugada vai ser um pouco mais fria, à noite também. Então a gente não tem expectativa de chuva para hoje à noite, mas é bom você, dependendo de onde for, levar um casaquinho, porque as temperaturas vão permanecer sempre abaixo dos 30 graus aqui na Grande Vitória, Fernanda. Uhum. A máxima pode chegar aos 28, 29.
0: Obrigada, viu, Paty? João Henrique está de volta conosco. E João, vamos lá, vamos retomar essa nossa conversa. Vocês têm uma rua em homenagem ao Fontana.
7: Exatamente.
0: E como é que ela está decorada para esse jogo de hoje?
7: Pronto, agora sim. Vamos lá.
0: Eu acho que o João não está nos ouvindo, né?
7: Uma rua que ela recebe o nome do ex-jogador de futebol, Fontana, né? José Anchieta Fontana. E para nossa felicidade, essa rua, ela foi... esse atleta, ele foi sepultado aqui no nosso município, né? Uhum. Ele é morador de Santa... Ele nasceu em Santa Tereza, mas foi sepultado aqui em Santa Leopoldina. E aí, os moradores aqui, né? Eles enfeitaram essa rua, né? Em homenagem à Copa do Mundo. E também por ser a rua, né, que recebeu o nome desse grande atleta de Santa Tereza, mas sepultado em Santa Leopoldina, que é o José de Anchieta Fontana.
0: Que legal, a rua está decorada, bandeirinhas, faixas, verde e amarelo.
7: A rua está decorada com bandeirinhas, faixas, verde e amarelo, a rua está pintada, inclusive no início ela recebe o nome Fontana, né? Que é o apelido do José de Anchieta Fontana. As pessoas, no final dessa rua é colocado um telão, onde as pessoas se concentram para ver o jogo. Uma coisa muito bacana, muito, muito bonita. E tivemos essa grata sorte também, né, de esse atleta ter sido sepultado aqui. E a rua levou o nome em homenagem a ele. E aí, assim, as comemorações são feitas nessa rua.
0: Muito legal. E hoje tem torcida organizada, então, né?
7: A torcida organizada, a torcida motivada, muito esperançosa com a seleção brasileira, já passou aquele fiozinho na barriga do primeiro jogo, né? Esperamos que hoje a seleção faça um bom jogo e que a comemoração seja 100%.
0: É assim que a gente espera. É assim que a gente espera, João. Te agradeço aí por dividir conosco, viu? Essa informação aí da cidade de vocês. Bom jogo, hein?
7: Obrigado, e estamos na torcida. Fica o convite também, a hora que sempre quiserem estarem visitando a nossa cidade, a cidade turística. E vamos, Brasil, é hoje.
0: É hoje. Bom jogo.
7: Obrigado.
0: O João Henrique Silva Ramos, ele é secretário de esportes em Santa Leopoldina, conversando conosco. Lá eles têm a rua em homenagem ao Fontana, tá? E ela tá toda decorada para receber os torcedores para vitória de Brasil hoje, logo mais, contra o Haiti.
4: E a galera tá otimista, né, Fernanda? Então vai ter muita festa lá em Santa Leopoldina.
0: E por falar em lugares para assistir, Patrícia tem as dicas dos telões de vitória.
3: Exatamente, que continuam. Não foi só pro primeiro jogo, não, viu, gente? Os telões continuam em 5 pontos da capital do Espírito Santo para exibir o jogo, lá no mercado da Capixaba, na rua Araribóia, ali na Jerônimo Monteiro, no centro da capital. A Orla da Ilha das Caieiras, na rua Felicidade Corrêa dos Santos, também tem um telão lá. Praça de Tararé, na rua das Palmeiras. A Praça Nilce Mendes, com a Carlos Lindenberg, lá em Jardim Camburi. E na Praça do High Five, na Avenida Jerônimo Verfluit, lá em Maria Ortiz. São os 5 pontos. Só lembrando, temperatura um pouco mais baixa, leva um casaquinho, mas vai curtir com a galera nesses telões aí para assistir o Brasilzão.
0: Olha só, temos várias participações de vocês ouvintes. A Deborah tá falando que esse técnico italiano aí, o Ancelotti, ele não quer o Hexa pro Brasil, não. Daí por isso que ele não tá escalando aqueles que a gente tá pedindo, tá? Mas ela ainda arrisca hoje um 4-1. Será, Débora?
4: Ó, otimista, a Débora tá, né, Fernanda? Assim, tá fazendo a ponderação ali sobre o técnico ser italiano, mas o placar dela é otimista.
0: Ó, o doutor Josimar tá lá em Domingos Martins, ele tá dando um 5-1 pro Brasil, tá? Bastante otimista ouvindo a gente. O Lenaldo, ele tá falando, ó, o Felipe acabou de falar que tá em... E na Filadélfia, né, pro jogo de hoje, ele disse que a cidade é linda, repleta de museus, vale muito a pena a visita, deixando uma dica aí pro Felipe no dia de folga dele, conhecer, só que o Felipe tá meio que seguindo a seleção, então ele sai da Filadélfia e, como ele disse, vai pra Miami, né? Exatamente,
4: ele vai fazendo percurso ali, vai literalmente acompanhando a seleção, Fernanda.
0: É, olha, é, a Elizabeth, ela tá brincando conosco aqui sobre a internet, né, a gente fala assim que, será que a gente viveria no mundo hoje sem essa conexão? É, uma outra ouvinte falou que a gente precisa de pensar até desacelerar para respirar. E ela diz que tem um dos netos dela que brinca aqui na casa da vovó, é proibido o uso do celular. Nós temos aqui brincar. Que legal, perfeito, né? Ela tá lá em Guarapari ouvindo a gente.
3: É, e como brincam, né, gente? Ela reforça que, ou seja, funciona, Fernanda.
0: É, a Evelyn também, ela tá lembrando, gente, que tudo hoje é pela internet, né? Todas as principais atividades cotidianas. E ela fala até do banco, salário, a gente usa... Quem vai à agência bancária hoje, gente?
3: Muito difícil, né? É para uma coisa muito específica.
0: É. O Augusto Pacheco tá lembrando das brincadeiras sem internet. Lembra aí, Paty?
3: Olha, ele tá fazendo, falando pique bandeira. Nossa, como eu brinquei de pique bandeira. Pique bandeira, gente. Essa das antigas também, Augusto. E ele dizendo que se a gente quiser aproveitar um pouco mais disso tudo com os filhos, sobrinhos, netos, ele sugere hotéis fazenda, que aqui no Espírito Santo tem vários excelentes para fazer também essa brincadeira com as crianças em meio à natureza, né? Já junta tudo, essa interação, essa sociabilidade, né? De todo mundo brincando, adultos e crianças também.
0: Sabe aquela história da trave de chinelo? O Marcelo tá dizendo que tem um nome, é furingo.
3: Furingo, é verdade.
0: Eu não lembrava disso não, gente. É, que
4: não
0: legal.
4: Peguei essa onda, mas já ouvi falar.
0: O Demétrio, lembrando dos sites, né? De que a gente acessava.
3: Nossa, ele foi
0: site
3: longe.
0: De busca, Alta Vista.
3: O Alta Vista. Tinha um KD também.
0: É verdade.
3: Tinha um KD.
4: O Bing, vocês lembram do Bing?
3: O Bing existe ainda, não?
4: Eu acho que o Bing, vou até fazer uma pesquisa, eu acho que o Bing existe.
0: O Bing, não era a busca do Yahoo?
3: Não, o Yahoo era um site de busca também,
4: eu acho,
3: não
4: que o Bing,
3: era?
4: Se a minha memória não estiver equivocada, era um próprio site de buscas também. Não era tão popular assim, mas há alguns anos era muito utilizado. Eu adorava também, gente. Era aquelas salas de bate-papo na internet.
0: Uhum.
4: Gente, aquilo ali marcou o início da adolescência.
3: Do isso aqui.
0: Barulhinho, né?
4: Barulhinho.
0: Chegou mensagem.
4: Ou quando alguém entrava na sala virtual. Por exemplo, @ Adalberto entrou na sala e todo mundo sabia que eu estava lá na sala e todo mundo começava.
3: Você sabe como é que era isso antes? Via telefone. Você lembra? A conversa que você discava três númerozinhos, eu não lembro quais eram.
0: 145.
3: Era 145,
0: não
3: você
0: era?
3: Conversava com a galera por telefone, gente.
0: Gente, no final do mês o pai quase fartava com a conta de telefone.
3: Verdade.
0: É.
4: Altíssimo.
0: O Alves está dizendo que ele esperava domingo para comprar o jornal.
3: Legal, porque ele vê a programação da semana inteira.
0: Isso.
3: Entendeu? Da sessão da tarde, ele lembra da Gazetinha também.
0: E o Neto dizendo que naquela época o computador dele não tinha nem memória, ele usava disquete pra salvar as coisas. Imagina, verdade, a Patrícia sem memória, hein? Ah, meu Deus! A gente volta já.
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9: De junho de 2026. O Brasil registrou no ano passado a menor taxa de analfabetismo da série histórica do IBGE. Pela primeira vez desde 2016, o índice ficou abaixo de 5%. Segundo os dados, 4,9% das pessoas com pelo menos 15 anos não sabiam ler nem escrever um bilhete simples. Apesar do avanço, o país ainda tinha 8 milhões e 400 mil analfabetos. A maior concentração foi verificada no Nordeste. Na região, a taxa chegou a 10,6%, nível mais que o dobro da média nacional. A pesquisa também mostrou que quase 6 em cada 10 analfabetos têm 60 anos ou mais. A taxa entre as mulheres dessa faixa etária atingiu 13,7%. E com isso ficou abaixo do índice dos homens, superior a 14% pela primeira vez. A seleção brasileira vai tentar hoje nos Estados Unidos conquistar a primeira vitória na Copa do Mundo. Às 9:30 da noite, o time comandado pelo técnico Carlo Ancelotti vai enfrentar o Haiti. A partida terá transmissão da CBN. O treinador italiano não quis revelar a escalação, mas confirmou que promoverá mudanças em uma tentativa de corrigir os erros da estreia contra o Marrocos. Uma das principais alterações deve ser a volta de Danilo na lateral direita, em lugar de Roger Ibáñez. No ataque, Matheus Cunha deve substituir Igor Thiago. O atacante Neymar faz tratamento para uma lesão e não viajou com a equipe. Também jogam nesta sexta-feira nos Estados Unidos, ou melhor, também jogam nesta sexta-feira Estados Unidos e Austrália, Escócia e Marrocos, e Turquia e Paraguai. No horário de Brasília, 11:33.
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0: Ei, Felipe, bom dia.
1: Bom dia, Fernanda, tudo bom?
0: Tudo bem, por aí? Muita torcida?
1: Muita torcida, né? Tem que ser, nossa, eu tô animado. A Copa, já tem alguns meses que eu tava esperando acontecer. Mas
0: arrisca um placar pra hoje, Felipe?
1: Ah, meu bolão tá 3-0.
0: 3-0? Felipe, 3-0. É um menino do número, tá? Eu também acho, com 3-0 deve dar.
1: Ah, tem que dar, né? Tem que dar.
0: Ô Felipe... Voltando aqui para a nossa vida cotidiana, né? Dinheiro. Como é que as diferentes gerações lidam com isso?
1: É uma questão bem, bem forte que tem acontecido, porque a geração dos millennials, que é quem nasceu ali depois de 1981 até 1996, é uma geração que ela estudou muito, né? A gente teve assim uma massificação do ensino superior, por exemplo. Então, é uma geração que estudou mais do que a geração X, mais do que os baby boomers. Mas é uma geração que conseguiu juntar menos patrimônio, tá? Então é uma geração que passa por dificuldades financeiras muito grandes, tá? Não assim de que tem, as pessoas estão desamparadas, mas é porque elas têm dificuldade de construir patrimônio, elas têm dificuldade de comprar casa própria, têm dificuldade de realizar grandes sonhos, tá? E com isso elas têm também um nível de qualidade de vida menor do que da geração anterior. Tá? Que é uma, passa muito por uma inflação que muitas vezes ela é esquecida quando a gente está falando de inflação, uhum. Que é chamada inflação patrimonial, que aí a gente está falando de moradia, educação privada, né? Planos de saúde, serviços urbanos como energia, como transporte. Tá? Tudo isso ficou muito caro nas últimas décadas, né? Foram inflações muito, muito significativas. E por isso é uma geração que, além de ter essa dificuldade de gerar renda com o trabalho, porque a gente viu uma mudança do comportamento do mercado de trabalho como um todo, né? A gente teve um período de transição para novas formas de trabalho, que gerou mais competição. Hoje a gente compete com o trabalho, por exemplo, não é só na mesma cidade, mas com pessoas que só podem estar em qualquer lugar do mundo. Tá? Então acaba sendo um dificultador. E aí a gente vê que essa geração ela tem que pagar por aluguel por mais tempo, ela tem que pagar por esses serviços básicos por mais tempo, tudo isso vai sobrando menos dinheiro para se construir patrimônio e até para dificultar a compra do imóvel. E aqueles que conseguem comprar ainda tem que pagar uma taxa de juros muito alta, o custo do imóvel ficou muito caro, tá? De financiamento de longo prazo. E por isso eles têm um período também maior de pagamento e acaba também gerando redução da capacidade de poupança. Tá? Então é uma geração que passou por muitos desafios, muitas crises econômicas, tá? Períodos de inflação significativa, com taxas de juros muito altas, que geraram todo esse desafio que essa geração ela tem hoje.
0: Voltando um pouco, né, a esse desafio anterior de que nós mais velhos, né, Felipe, a gente viveu períodos galopantes de inflação, então a gente teve aquela cultura de que era necessário economizar para poder comprar.
1: Isso, é verdade. E aí você, eu acho que talvez não, Fernanda, mas por exemplo, os meus pais, que são da geração baby boomers, eles tiveram um período de ganho de produtividade muito grande na economia brasileira, que foi aquele período da primeira industrialização, né? E isso gerou a possibilidade de aumento de renda muito significativo. A minha geração, eu sou millennial ali, quase X, né? Eu sou 1981, primeiro ano dos millennials. A minha geração, além de ter passado por todas essas crises econômicas que nós passamos, a gente teve uma dificuldade muito grande em gerar ganho de produtividade na economia brasileira. A década de 80 foi perdida, a década de 90 teve um alento ali com a estabilização do Plano Real, mas depois se perdeu novamente. E desde 2010 para cá, o ganho de produtividade ele tem sido muito, muito pequeno. Então, sem ganho de produtividade, a gente não tem capacidade de geração de ganho real de renda. Os nossos ganhos de renda, normalmente, eles são muito... só o número, né? São nominais, que nós chamamos de economia. Agora, aumento de poder aquisitivo efetivo, ele não tem acontecido. E isso tem impactado muito a quem está no mercado de trabalho hoje, efetivamente.
0: E eu vejo também que são interesses diferentes, Felipe, né? Hoje o jovem, ele não tem interesse na casa própria, porque ele não tem interesse em ficar, né? Em se fixar muito tempo no mesmo lugar.
1: Sim. Essa mudança de valores, ela aconteceu, Tá? Ela cumpre um papel muito grande, principalmente na postergação da casa própria, mas a gente tem que lembrar que comprar um imóvel não é só casa própria também. A gente pode comprar imóvel para investimento, para ganho patrimonial. Tá? Então, eu acho que muito dessa dificuldade que foi gerada, tá? A frustração que tem, principalmente na geração Z, vendo os problemas todos que tiveram a geração Y, tá? Elas geram um questionamento sobre a educação, geram questionamento sobre a casa própria, né? Isso porque assim, pô, tem que trabalhar tudo isso, tem que estudar tudo isso, e o ganho ele não é justificado. E por isso é uma geração que começa a mudar muito os valores. Isso acelera também com essa transição de tecnologia, de forma de trabalho, né? Isso tudo vai se somando para mudar essa postura. Mas o ganho, a dificuldade de ganho, né? E a dificuldade de se manter a mesma qualidade de vida que tinham os nossos pais, isso justifica muito a mudança de postura das pessoas. Tá? E a busca por formas diferentes de se fazer para você conseguir tentar gerar talvez outros tipos de ganhos de qualidade de vida que justifiquem aquele trabalho árduo de esforço para se chegar aonde a gente gostaria de chegar.
0: Isso vai também até na própria estratégia de investimento. Olha, os nossos pais, poupança. Os meninos de hoje, os bancos digitais, né? Rentabilidade, sim. Rentabilidade.
1: Sim, é verdade. E também porque a gente passou por... Aí veio depois da estabilização do Plano Real, principalmente... A gente passa por um processo de amadurecimento do mercado financeiro brasileiro, gerando novos instrumentos de investimento, gerando mais liquidez, aumentando a quantidade de empresas na Bolsa de Valores, apesar de a gente ainda ter um número muito pequeno. Esse processo de amadurecimento ele também vai gerando capacidade de aumento de renda, principalmente para quem está trabalhando no mercado financeiro, tanto que é uma carreira hoje que atrai muita gente, porque é uma carreira que você tem potencial de ganho de recursos muito elevado, maior do que muitas vezes tem no mercado real de trabalho, uhum. Né? E por isso o mercado de trabalho da economia real, né? E por isso acaba levando muitas pessoas para fazer essa transição, mas também está atrelado ao potencial de geração de renda e geração de qualidade de vida das pessoas.
0: Entendido. E o que o estudo sugere?
1: Olha, eu acho que assim, educação ela continua sendo super importante, mas ela não é aquele diferencial que era para os nossos pais, né? Que ou você tinha ensino superior, garantia um grande emprego, garantia um aumento de renda. Hoje ela é muito o mínimo necessário, né? O ensino superior, então educação continua sendo necessária, mas ela não é tudo. A gente não pode pensar que quando a gente está com o ensino superior, a gente vai ter um emprego. Isso a gente já viu que não é, porque depende muito do mercado, tá? Depende de para onde que você está sendo treinado a trabalhar, né? Porque tem mercados que a gente tem pessoas demais trabalhando, os salários vão ser mais baixos, né? E também com essa mudança tecnológica, essa quarta revolução industrial que a gente está vivendo, passa muito também por uma questão de qual emprego que vai sobreviver, né? Aonde que eu vou conseguir efetivamente atuar e eu vou conseguir ter um diferencial para poder ter níveis salariais maiores. Então, esse planejamento hoje ele é muito importante para os jovens, apesar de ser mais uma coisa que a gente coloca pressão sobre os jovens, né? Já tem toda aquela escolha de carreira, se tornou ainda mais importante. Mas eu acredito muito ainda que a educação é um grande diferencial, tá? E a gente precisa ir escolhendo melhor quando se educar, escolhendo melhor o que fazer em paralelo para a gente complementar aquela educação que a gente está recebendo. E aí a gente busca, tá, tempo se inserir cada vez mais e usar esses novos meios de trabalho para a gente também buscar novas oportunidades, principalmente complemento de renda. Então a gente pode também daqui trabalhar em outros lugares, tá? E aí a gente consegue talvez alocações que sejam mais interessantes.
0: Perfeito. Felipe, obrigada. Bom jogo para você, hein?
1: Obrigado. Bom jogo para todos vocês. Um abraço a todos. Até semana que vem.
0: Até semana que vem. 11 horas e 45 minutos. Antes do intervalo, gente, a Micaela Moser está chegando com a informação do que os estudantes encontraram na carne servida pelo RU da UFES.
2: Uma agulha foi encontrada em uma porção de bife bovino servida no almoço do restaurante universitário da Universidade Federal do Espírito Santo, que fica no campus de Goiabeiras, em Vitória, nesta quinta-feira. A instituição pública de ensino disse que investiga o caso. Segundo a universidade, evidências preliminares obtidas pela Diretoria de Gestão de Restaurantes da UFES apontam que a carne foi enviada pelo frigorífico fornecedor, já com objeto. Ainda de acordo com a universidade, a empresa responsável pela alimentação no restaurante universitário já iniciou o protocolo interno para rastrear o lote junto ao frigorífico fornecedor para que as medidas cabíveis sejam aplicadas. A diretoria frisou seguir padrões sanitários de segurança alimentar, além de treinar as equipes do restaurante universitário constantemente. Estudantes informaram à reportagem que, após o caso, a carne do almoço foi trocada por nuggets. A UFES explicou que foi adotado o protocolo de contingência, quando o lote do produto é descartado e substituído por outra proteína de rápida produção para garantir o atendimento. Reportagem, Micaela Moser.
0: Obrigada, Micaela. 11h47, a gente volta já.
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0: Ei, Lucy, bom dia para você.
6: Bom dia, Fernanda. Bom dia a todos os nossos ouvintes.
0: Nós temos outras utilidades do vinagre a partir de agora, além do temperar saladas.
6: Pois é. Além de temperar saladas, fazer solução de engordurante para cozinha, a gente vai espantar os insetos hoje.
0: É, e além de usar como amaciante na roupa, né?
6: Pois é, menina. Você sabe que eu tenho estudado sobre isso e eu tô estudando sobre isso, depois eu trago umas novidades aí.
0: Perfeito. Eu arrisco, tá? Coloco.
6: Não, também uso, gosto bastante, mas tô estudando a respeito aí.
0: Perfeito. E aí, espantar inseto, então?
6: Hoje nós vamos falar de inseto. Você sabe que, não sei se você e os nossos ouvintes sabem, que as formigas, quando elas estão ali naquele caminhozinho, né, percorrendo as nossas bancadas, nossas paredes, indo infestar nosso açúcar, nossos docinhos e nossos bolos, elas estão sendo direcionadas pelos seus feromônios. É uma questão química, né? Elas conversam, elas se comunicam através dos feromônios, né? Então, a gente usar o vinagre para fazer a limpeza da casa, acaba e espanta, deixa elas doidas, deixa elas desbaratinadas. Elas perdem o rumo de casa, literalmente, entendeu?
0: Que
6: então,
0: legal.
6: Como que a gente pode usar o vinagre para poder manter a nossa casa livre dos insetos, principalmente as formigas, né? É a questão das formigas, a gente age nos feromônios delas, então elas ficam bem atordoadas mesmo.
0: Então, é o cheiro do vinagre que espanta?
6: Exatamente. elas perdem o poder de se comunicar através dos seus feromônios, porque ele bagunça tudo na hora que a gente borrifa ele, bagunça todo o sentido delas, né? E alguns outros insetos também não gostam do cheiro de, mesmo não se comunicando através de feromônios, também não gostam do cheiro do vinagre, que é muito ácido. Desculpa. Então, o que a gente pode fazer, né? Eu vou trazer aqui duas soluções para a gente colocar no nosso dia a dia, que ajuda a funcionar como um repelente. Ele não é para tratar uma infestação muito grande, ele não elimina essa limpeza com vinagre, não elimina a necessidade de dedetização, né? Mas previne o aparecimento delas, principalmente em bancadas, onde a gente está sempre usando ali para colocar as coisas, mesas e até no piso. Então vamos lá. Na cozinha tem uma solução que você pode fazer meio a meio. Então você põe 50 ml de você põe 100 ml, por exemplo, de água e 100 ml de vinagre.
0: Uhum.
6: Vai ser meio a meio. Botou uma xícara de vinagre e uma xícara de água. Põe num borrifadorzinho e deixa na cozinha. Então, ali durante o dia, toda vez que você limpar a bancada, que você limpar a pia, se você der formiga, você pode borrifar nelas, assim, e limpar, porque elas vão se manter longe dali, tá? Esse é o mais simples e que funciona. Se você quiser ter uma solução, que aí já é uma receitinha, a gente vai introduzir o detergente, esse líquido vai ficar mais viscoso. Então, ele também é bom para tampar buraco, para poder tampar a saída delas. E aí a gente vai colocar 250 ml de água, 150 ml de vinagre e 100 ml de detergente. Então, vai ficar uma solução viscosa. Essa solução viscosa também vai ser boa para a gente limpar as coisas na cozinha, porque ela tem detergente e acaba ajudando para desengordurar, né?
0: Uhum.
6: Ela também, na hora que você vê que tá, se você olhar um furinho, um buraquinho, você borrifa, porque o detergente, ele tampa os buraquinhos, né? Vai ficar um meio difícil, é difícil dela escalar, porque vai escorregar. Então, além da, você vai criar uma barreira física para elas também, tá?
0: Tá.
6: Outra coisa que é muito bom para você limpar o chão com vinagre e detergente, você vai perceber se sua casa, as formigas ficam muito no chão, toda hora que você vê, às vezes você tem planta, ou se a casa cai muito migalha, tem hora que o ataque das formigas fica mais no chão pela casa. Você tá vendo TV, de repente você vê um caminhozinho assim de formiga passando.
0: Ah.
6: Para você manter livre também o piso, você pode usar a mesma receitinha. Você pode diluir vinagre e detergente no balde, né? Ou você pode fazer essa solução e borrifar e passar o pano molhado depois sacar.
0: Entendi.
6: Funciona super bem também. Só de você limpar a casa com vinagre, você já vai ter um bom resultado.
0: E dizem que dá brilho, não dá?
6: Em alguns materiais ele acaba dando um brilho, sim. A gente só não pode aplicar puro, né? Tem que ser sempre diluído, porque vinagre não é produto de limpeza. Então, quando você dilui, ele fica diluído, não fica tão ácido. A gente não vai ficar passando isso no piso. Mas ele... e você percebe também que o rejunte, ele não encarde. E, por exemplo, eu gosto mais de sugerir a pessoa usar o vinagre no piso, por questões assim de limpeza, é mais a cozinha. Porque ele desengordura... E você, naquele dia que você vai dar aquela lavagem com um pouquinho de água, você põe um pouquinho de vinagre ali, não mistura vinagre com outros produtos, não. Se vai usar o vinagre, usa o vinagre e um pouquinho de detergente.
0: Uhum.
6: E ali você faz a limpeza, você vai ver que seu piso fica totalmente desengordurado. É barato, né? Para quem tem alergia a produtos de limpeza, é uma boa solução.
0: Perfeito.
6: E hoje a gente já tem o vinagre com 6% de acidez, né? Que ele tem mais acidez, aí na hora que você dilui, ele não fica tão ácido, mas continua com, ali com os princípios ativos que ajudam a gente.
0: Ok. Tem perguntinha do ouvinte?
7: Tem uma observação aqui, Lucy, do nosso ouvinte Ramon. Ele diz o seguinte: eu passo nas prateleiras de doce do meu comércio. Funciona. Porém, espanta os clientes, Fernanda. Pois
0: o
7: ele
0: cheiro?
7: Passa vinagre puro, Fernanda.
0: Aí?
6: Mas é só ele diluir, se quiser botar o detergente, ou então diluir mesmo. E isso a gente tem que fazer nas bancadas, é bom todo dia, toda hora que você está por ali, você limpando. Mas, de uma forma geral, para que funcione, tem que ser pelo menos de 2 a 3 vezes na semana.
0: Uhum.
6: Né? Aqui em casa eu tenho um frasquinho na cozinha, porque eu sempre estou limpando, eu tenho uma solução desengordurante, que você está sempre limpando aqui a banca, estou sempre limpando tudo, então aqui em casa realmente formiga é difícil de aparecer. Então, super funciona. E que bom que o nosso ouvinte deu esse feedback aí pra gente, né?
0: Porque diluir, né? Pro cheiro não ficar tão forte.
6: Também, porque realmente vai comprar doce, tá com cheiro de vinagre, as pessoas que não identificaram vão até achar que tem algo estranho com o doce.
0: Então, vale testar. Lucy diz que dá pra fazer, não dá? Só que tem que borrifar com certa frequência, é isso?
6: Isso, com pelo menos umas 3 vezes na semana, você precisa passar. E você pode usar também, sabe, em portais, na varanda e no fechamento de varanda, em todo batente da porta. Você pode usar ela, quem mora em casa mesmo, né, para espantar insetos. Você vai lá de fora, umas 2 vezes por semana, 3 vezes por semana, borrifa nos portais, em todos os grades batentes de janela, para evitar que entre. Aí vai ajudar não só a formiga, quanto outros insetos, tá? Por conta do cheiro. E dentro de casa, nas bancadas ali, eletrodomésticos, superfícies, mesas, onde elas estão aparecendo, você pode usar no dia a dia, que não tem problema.
0: É isso. Ô, Lucy, obrigada pelas dicas, hein?
6: Eu que agradeço, gente. Um beijo grande e até semana que vem.
0: Beijo grande. 11h58, fechando com o Mercado Financeiro.
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0: Vamos aos números desta sexta com Marlo Barcelos. Bom dia.
8: Olá, Fernanda. Bom dia. Sexta-feira, dia 19 de junho. Índice Bovespa operando com leve alta de 0,04% a 168.347 pontos. Mercado americano hoje não abre devido a feriado local. Já na Europa, em Londres, bolsa em baixa de 0,23%. Na França, bolsa recuando 0,25%. E na Alemanha, ligeira alta de 0,09%. Já no mercado de moedas, o euro é negociado a R$ 5,89, queda de 0,8%. Dólar comercial a R$ 5,14, baixa de 0,5%. O petróleo Brent negocia com leve queda de 0,05% a US$ 79,80 o barril. Bitcoin a US$ 63.130, negativo em 1,1%. A poupança com o aniversário hoje, rendimento de 0,6%. Bom dia, Fernanda. Bom dia a todos os ouvintes. Bom final de semana a todos. Marlo Barcelos para a CBN.
0: Obrigada, viu, Marlo? Bom final de semana para você também. 11h59. Vamos respondendo aqui os nossos últimos ouvintes. Pelo menos dois de vocês nos mandaram perguntas hoje se há mesmo algum risco de desabastecimento em postos de combustíveis aqui na Grande Vitória. Eu demandei o Sindipostos e a informação deles é a seguinte: que o mercado de combustível aqui no estado enfrenta um momento de atenção. Isso é devido às restrições logísticas que afetam o fornecimento de produtos, especialmente em postos de bandeira branca. A situação, segundo o Sindipostos, reforça uma preocupação que é antiga no setor de infraestrutura de abastecimento no estado, opera um pouco no limite da sua capacidade, tornando a revenda e a sociedade capixaba um pouco vulnerável, né? A intercorrências na cadeia logística. Ele diz que hoje o principal impacto é no atraso da chegada dos navios com combustíveis destinados ao Espírito Santo, e aí como alternativas, distribuidoras e postos estão buscando suprimento em outros mercados, mas que lá eles também enfrentam dificuldades. Em Minas Gerais, por exemplo, há limitações de operações

0: já encaminhe sua dúvida para a Lucy Misael e na próxima semana ela vai fazer um tira dúvidas completo pra gente sobre o assunto, Fernanda.
1: Isso, e aí eu aproveito para deixar o meu convite para vocês, hoje a partir das 9 da noite, cobertura completa de Brasil e Haiti, tá? A cobertura completa com a abertura da jornada esportiva, depois os comentários e a narrativa, a narração, né? Dos nossos escalados, a nossa seleção. Globo CBN. Olha, Brasil e Haiti, transmissão até 12:30. Sábado tem mais jogo, é Alemanha e Costa do Marfim, a partir das 16:00. No domingo, às 18:00, tem Uruguai e Cabo Verde e Nova Zelândia e Egito. Esses são os jogos, então, de nossa transmissão de hoje até domingo, aqui na cobertura da Copa do Mundo. Amanhã, CBN Vitória, pontualmente às 10:00. Todo mundo aqui muito bem informado com as notícias do dia.
0: Dá tempo de dar um spoiler, Fernanda, rapidinho?
1: Fale.
0: Vida Longa CBN, a gente fala sobre diabetes. No Guia Capixaba, Giovana Duarte vai dar dicas de onde aproveitar festas juninas aqui no estado. Tem a dica do chefe Juarez e o CBN Vida Profissional com Andréa Salsa.
1: É isso, beijo pra vocês, bom jogo.
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3: Sexta-feira, 19 de junho de 2026, o presidente Lula assinou um decreto que determina o bloqueio do dinheiro movimentado pelas bets ilegais no Brasil. Os recursos apreendidos serão transferidos para o Fundo Nacional de Segurança Pública. A Secretaria de Prêmios e Apostas vai notificar as instituições financeiras que abrigam esse dinheiro. Depois do aviso, os bancos e as fintechs terão 48 horas para congelar os valores. A assinatura do decreto ocorre um dia após a operação Conto da Sorte, que investiga um esquema bilionário de lavagem de dinheiro envolvendo apostas não autorizadas nos estados de Pernambuco, Ceará e São Paulo. O inverno vai começar às 5:24 da manhã de domingo e os primeiros dias gelados da estação devem aparecer logo no fim de semana, principalmente em parte do centro-sul do país. De acordo com a Climatempo, a tendência é de um frio concentrado no começo do inverno, com chuva acima da média no sul e pancadas fora de época no sudeste e no centro-oeste. E o governo do Irã informou que planeja fazer uma reunião com os Estados Unidos nos próximos dias, após o adiamento das negociações que estavam previstas para hoje. O porta-voz do Ministério das Relações Exteriores da República Islâmica afirmou que a discussão em torno de um acordo final depende do início e da adoção contínua dos termos descritos no tratado de cessar-fogo assinado entre as partes nessa semana. No horário de Brasília, 12:04.
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1: Sardenberg olhando aqui com muita calma tudo que tem para falar nesta sexta-feira. Boa tarde, Carlos Alberto.
2: É que eu tava tentando ler aqui a pauta.
1: Bastidores, impressora com tinta fraca, tinta esmaecida.
2: Quase não se vê nada, ó.
1: É.
2: Bom, mas nós sabemos que hoje é sexta-feira, dia 19 de junho de 2026, e que está começando mais um CBN Brasil com a Cássia Regina, que já se manifestou aqui.
1: E com o Carlos Alberto, já de olho em tudo que acontece, não é pouca coisa hoje, hein, Carlos Alberto? Inclusive jogo da seleção.
2: Pois é, hoje tem jogo da seleção a partir das 9h30. E o que você acha? Quanto a zero vai ser?
1: Eu apostei no bolão 3-0.
2: 3?
1: 3.
2: Só?
1: Só. E você?
2: Ah, eu acho que menos de 4 é...
1: É?
2: Ah, menos de 4 é feio.
1: E foi isso que você apostou lá no seu bolão?
2: Foi.
1: Ah, 4-0?
2: 5.
1: 5?
2: 5.
1: Ó, então vou te dar um presente, um espelho novo com uma tinta bem forte.

0: Muito bem, e bom, nós vamos falar de futebol, vamos falar da Copa ao longo da nossa programação, vamos falar com o Leonardo Dai, que está lá em Nova York, mas vamos falar também com os nossos comentaristas, que hoje é dia de jogo do Brasil. E, bom, sobre a guerra, aquele encontro que estava marcado entre representantes dos Estados Unidos e do Irã em Genebra, na Suíça, não aconteceu e não vai acontecer. Qual foi a causa? A causa foi uma troca de tiros, uma escala, troca de tiros entre Israel e Hezbollah na manhã de hoje. A história foi o seguinte: o Hezbollah fez um ataque com drones contra tropas israelenses que estão acampadas, estão ocupando o sul do Líbano. Foram mortos 4 soldados israelenses. Isso gerou uma reação israelense muito pesada. Ataques a Líbano e a outras cidades e que deixaram 47 mortos. O Irã já estava anunciando que a negociação ia ser suspensa por causa desses ataques e dos Estados Unidos, o vice-presidente J.D. Vance,
1: isso,
0: estava com a viagem marcada para a Genebra, mas cancelou a viagem ontem à noite, portanto antes dessas disputas entre Israel e o Hezbollah. Mas às 10 horas da manhã de hoje, Israel e Hezbollah anunciaram, as autoridades de Israel e do Hezbollah anunciaram que foi feito um acordo, que fecharam um acordo de cessar fogo, valendo, como eu dizia, a partir das 10 horas de hoje. E com isso fica aberta de novo a possibilidade de um entendimento direto entre os Estados Unidos e o Irã. Se bem que, quando você olha as informações de um lado e de outro, há divergências, há diferenças a respeito do memorando de entendimento. Por exemplo, o Trump alardeou que a passagem pelo Estreito de Hormuz está permanentemente aberta e livre. O Irã está dizendo que está pensando em cobrar um seguro. Diz que ia cobrar um pedágio, os Estados Unidos negaram, disseram que não podia, e agora o Irã está dizendo que vai cobrar um seguro dos navios que passam pelo Estreito de Hormuz. Então isso aí não está resolvido. Por outro lado, como vai nos contar também a Ana Luísa Bessa, aquela história de que os Estados Unidos financiariam um fundo para ajudar a reconstrução do Irã, o Trump disse que não tem nada disso. Então continua a surgir versões diferentes sobre o mesmo memorando de entendimento, e agora vamos ficar na expectativa de qual vai ser a data para o novo encontro o encontro finalmente realizado entre autoridades americanas e iranianas. Enquanto isso, pelo que a gente tem no último noticiário, está valendo o cessar-fogo Estados Unidos-Irã e está valendo o acordo Israel-Hezbollah, embora Israel diga que não vai deixar as suas posições no sul do Líbano. Esse é o ponto em que está a coisa, e não foi marcada então a nova data para o encontro entre governo americano e governo de Israel, não, governo do Irã. Bom, quais são as reportagens? Vamos com Brasília, e a informação agora é do João Rosa, e a questão é o seguinte: o Jacques Wagner, que foi alvo das operações de busca e apreensão de ontem, a questão é: ele continua ou não continua na liderança do PT no Senado? João Rosa.
2: Oi, Sandenberg, bom dia para você, bom dia, Cássia. Olha, Sandenberg, essa pergunta só quem pode responder é o presidente Lula, mas a operação da Polícia Federal, que teve como alvo o senador Jacques Wagner, líder do governo no Senado, começou a provocar divergências dentro do próprio PT e também entre integrantes do governo. Nos bastidores, Sandenberg, parte dos aliados defende a permanência de Jacques Wagner na liderança do governo, enquanto outro grupo avalia que o senador deveria se afastar do cargo até que as investigações sejam esclarecidas. Entre os ministros do governo, há quem considere que a saída temporária da liderança seria a melhor alternativa para evitar desgaste político ao Palácio do Planalto. Apesar disso, a decisão final caberá ao presidente Lula, que ainda não se manifestou sobre uma possível mudança no comando da liderança governista no Senado. Segundo interlocutores, Lula tem reforçado nos bastidores a defesa defesa da autonomia da Polícia Federal e afirmado que qualquer pessoa pode ser investigada independente da função que ocupa. As divergências ficaram evidentes nas manifestações publicadas feitas no dia de ontem. Uma das primeiras veio do presidente nacional do PT, Edinho Silva. Em nota, Edinho afirmou ter total confiança em Jax Wagner e disse que o partido apoia as investigações envolvendo o Banco Master, porque a sociedade tem o direito de conhecer a verdade sobre os fatos. Segundo ele, eventuais crimes devem ser apurados e os responsáveis punidos, mas ressaltou acreditar que o senador conseguirá esclarecer todas as suspeitas levantadas pela investigação. Já o vice-líder do governo na Câmara, deputado Rogério Correia, adotou uma posição completamente diferente. Em publicação nas redes sociais, o parlamentar defendeu que Jax Wagner se afaste da liderança do governo no Senado enquanto responde às investigações. Rogério Correia afirmou que, na condição de investigado, o senador deveria se dedicar à própria defesa, preservando o princípio da presunção de inocência. O deputado também destacou que a Polícia Federal está cumprindo o seu papel e que eventuais irregularidades precisam ser apuradas. A gente lembra que Jax Wagner está entre os alvos da nona fase da Operação Compliance Zero, que foi deflagrada pela Polícia Federal na quinta-feira. A investigação apura possíveis irregularidades envolvendo instituições financeiras e a atuação de agentes públicos. Segundo a Polícia Federal, há suspeitas de que Jax Wagner tenha atuado em favor de propostas de interesse do Banco Master no Congresso Nacional. Entre elas estão mudanças legislativas relacionadas ao crédito consignado e à chamada emenda Master. Em troca, os investigadores apuram se o parlamentar teria recebido vantagens indevidas. Bem, Saderberg, então, por enquanto, Jax Wagner segue no comando da liderança do governo no Senado, mas a pressão em torno de uma eventual saída do cargo já começou a crescer dentro do próprio campo político e a expectativa agora é pela posição que será adotada pelo presidente Lula. Saderberg.
0: Essa é a informação do João Rosa de Brasília. Continuamos agora em Brasília, Cássia, mas com a Rani Veloso. O governo anuncia bloqueio de contas das casas das betes ilegais. Rani Veloso.
1: É isso mesmo, Sardenberg. Boa tarde a você, a Cássia e a todos que nos acompanham. O presidente Lula assinou hoje um decreto que determina o bloqueio do dinheiro movimentado pelas bets ilegais no Brasil. Os recursos confiscados serão transferidos para o Fundo Nacional de Segurança Pública para o combate à corrupção e ao crime organizado. A Secretaria de Prêmios e Apostas é a responsável por identificar as empresas dos sites de apostas esportivas ilegais e notificar as instituições financeiras que abrigam esses recursos. Os bancos e fintechs terão 24 horas para travar a conta desses operadores irregulares e até 48 horas para confirmar o congelamento do dinheiro. Em seguida, a Secretaria Nacional de Segurança Pública vai instaurar um processo administrativo. As empresas de apostas terão um prazo de 15 dias para a defesa. Logo após, a AGU aciona a justiça pedindo perdimento e a transferência definitiva dos valores para a área da segurança. O ministro Dario Durigan, da Fazenda, afirmou que o governo terá tolerância zero com o jogo irresponsável. Ele também afirmou que desde outubro de 2024, a Anatel já derrubou cerca de 50 mil sites e aplicativos de apostas ilegais no país. E os 350 operadores desses sites foram bloqueados. A Fazenda comunicou as atividades ilícitas de 37 instituições financeiras, em sua maior parte fintechs, aos órgãos competentes como COAF, Ministério Público e Polícia Federal. De acordo com o ministro, essas instituições são reincidentes e alvos de investigação da PF.
3: Para que a gente avance nesse compromisso de tolerância zero com as bets ilegais e com o jogo irresponsável. Um quadro de endurecimento dessa regulação.
1: Já o ministro da Justiça, Wellington César, ressaltou que a medida é essencial para asfixiar financeiramente as organizações criminosas e que só é possível graças à lei antifacção.
4: Para o nosso programa de combate ao crime organizado, é fundamental. Nós entendemos que a retirada do oxigênio das organizações criminosas através de uma ênfase na asfixia financeira é o primeiro passo do nosso programa.
1: Bom, e temos outra novidade. A partir de agora, os influencers que divulgam as bets ilegais também terão que pagar imposto de renda. A medida foi anunciada pelo secretário especial da Receita Federal, Robson Barreirinhas.
5: Se um influencer agora entrar na rede social e fizer propaganda de uma bet ilegal, além de todas as sanções já administrativas da SPA, a Receita Federal vai cobrar o imposto de renda, vai cobrar o PIS/COFINS, porque é justo, né? Se o influencer está ganhando dinheiro com a bet ilegal, ela que paga então o imposto de renda dessa essa bet ilegal que está no exterior.
1: A assinatura do decreto ocorre um dia após a operação Conto da Sorte realizada pela Receita Federal e Ministério Público, que investiga um esquema bilionário de lavagem de dinheiro envolvendo apostas não autorizadas nos estados de Pernambuco, Ceará e São Paulo. Sardenberg.
0: Muito obrigado, essa foi a informação da Rani Veloso. As bets legais, essas que estão sendo anunciadas aí e tal, são até patrocinadoras de clubes e tal, essas estão legalizadas e funcionando normalmente. Bom, antes do intervalo, uma nota curiosa aqui, Cássia. Hoje, você já ouviu falar do Exército Tartan?
6: Não.
0: Não?
6: Não.
0: É a torcida da Escócia.
6: Olha, não conhecia.
0: É o nome da torcida da Escócia. E os bares de Boston estão se preparando para receber hoje uma segunda onda de invasão do exército tartan. O jogo, o primeiro jogo da Escócia foi de Boston, foi Escócia contra o Haiti. A Escócia ganhou de 1-0. E na ocasião, a torcida escocesa esgotou o estoque de chopes. Eles preferem chope a cervejas. E disse aqui o gerente geral da Sam Adams, que é aquela famosa marca de cerveja americana, ele disse que está nesse ramo há mais de 30 anos e nunca viu nada parecido com isso. Os pubs e bares tiveram que correr atrás de fornecimentos extras para poder atender a torcida da Escócia. Diz que eles chegam na cidade e já começam a frequentar os pubs a partir das 11 horas da manhã.
6: Opa!
0: E não aceitam latinha, eles querem chope. E hoje a Escócia joga contra. Contra quem joga a Escócia hoje? Joga em Boston de novo. Contra o Marrocos. Joga contra o Marrocos em Boston de novo. E diz que agora o pessoal já está preparado com os estoques em dia para atender o consumo do exército tartan. Intervalo agora.
6: E já voltamos.
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6: Operando a FPSO, cidade de Vitória, no campo de Golfinho, no litoral norte do Espírito Santo, a BW Energy, petroleira independente de grupo norueguês, anunciou que vai investir US$450 milhões, o equivalente a R$2,2 bilhões, para triplicar a produção no polo de Golfinho, localizado na bacia do Espírito Santo. Em comunicado ao mercado, a BW Energy informou que vai perfurar 4 novos poços para serem interligados à produção do navio-plataforma Cidade de Vitória. Serão 3 poços em Golfinho e 1 em Camarupim. O objetivo, segundo a empresa, é triplicar a produção na área de Golfinho para mais de 30 mil barris de óleo por dia a partir de 2029 e aproveitar também o gasoduto de exportação existente para levar o produto até a costa. Atualmente, a empresa produz em média 10 mil barris por dia no navio plataforma, que antes de ser comprado pelo grupo norueguês, pertencia à Petrobras. Esse projeto brasileiro faz parte de um plano maior da companhia que visa elevar a sua produção global para mais de 100 mil barris por dia até 2028, combinando o sucesso no Brasil a um projeto similar no campo de Bourdon, no Gabão. O Polo Golfinho é localizado na costa capixaba e tem lâmina d'água entre 100 e 2.200 metros, produzindo cerca de 10 mil barris de petróleo por dia pela plataforma. Compreende os campos de Golfinho, Canapu, Camarupim, Camarupim Norte e o bloco BMS-23, com diversas jazidas de petróleo e gás natural. Reportagem, Letícia Orlandi.
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0: E aí, Merval?
1: Tudo bom, Sadenbeck? Boa tarde, ouvintes. Boa tarde, Cássia.
2: Boa tarde, Merval.
0: Bom, até ontem, né, o PT estava usando as ligações do Flávio Bolsonaro com o Vorcaro na sua pré-campanha. Agora aparece o caso Jacques Wagner e a pergunta que se faz é a seguinte: como é que o tema da corrupção vai aparecer na campanha eleitoral, ou será que os dois lados vão esquecer o tema, meu irmão?
1: Não, eu acho que vai ser essa baixaria mesmo. Um acusando o outro, surgindo no meio da campanha investigações, fatos novos. Olha, realmente nós caminhamos para uma campanha política de baixíssimo nível e que é afetada por essas denúncias, né? Assim como o Lula, depois da conversa revelada do Flávio com o Vorcaro, o Lula subiu e o Flávio caiu. Vamos ver a próxima pesquisa como afeta a candidatura do Lula essa crise com o Jacques Wagner, né? Mas eu tenho a impressão que mais coisa vai surgir. Eu acho que durante a campanha vai ter muita coisa acontecendo e ninguém está livre de nada, nenhum lado, nem os bolsonaristas, nem os petistas, porque o Vorcaro se comunicou com apartidariamente. O negócio dele não era político, era dinheiro, era influência, né?
0: É.
1: E está se vendo que ele comprou influência e prestígio em todos os partidos, né? Não tem muita diferença, né? Ainda tem a investigação sobre o INSS, a fraude do INSS, e que o André Mendonça, o ministro André Mendonça, também é o relator, né?
0: Mas essa tá meio parada, né? Não surgiu novidade, não, né?
1: Mas pode ser que surja, né? E se surgir, por exemplo, alguma coisa relacionada ao filho do Lula, ao Lulinha, uhum, que está morando na Espanha, vai ser outro baque, né? Na campanha do Lula. Então, realmente, a gente tem que esperar para ver o que os fatos vão dizer, porque está muito entranhado na política brasileira a corrupção, né? Muito.
0: Muito entranhada nas elites em Brasília, né?
1: É uma coisa triste de ver, né? De constatar. Em todos os poderes, não há ninguém que... Você veja, quem indicou o Guido Mantega para trabalhar no Master foi o Jacques Wagner.
0: Também indicou o Lewandowski.
1: E o Lewandowski também. Então, você veja a influência que ele tinha também no Banco Master, com o Vorcaro, e o que ele fez para ajudar pessoas importantes dentro do PT. Né? O próprio Lula tinha tentado fazer do Guido Mantega presidente da Vale, várias coisas, e só conseguiu através do Vorcaro. E com um salário de CEO da Vale, né? 1 milhão por mês, coisa desse tipo. Então é isso. Essas negociações políticas envolvendo dinheiro realmente tomaram conta da política brasileira e vamos ver, né?
0: Tá certo.
1: Tá muito difícil.
0: Merval, e o jogo de hoje, hein?
1: Ô Sadenberg, se não ganhar de pelo menos 5, a gente tem que desistir, né? Não é possível.
0: É o que eu tava falando aqui, o pessoal tá colocando no bolão 3-0 e tal. Não, 3-0 é feio.
1: Pois é, a gente tá numa situação tão séria que se ganhar, tá bom, né? Barbaridade.
0: Tá,
1: vamos ver. Agora eu não entendo por que o Ancelotti cisma de não botar o Endrick. Não tentar.
2: É a pergunta que todos nós estamos nos fazendo.
0: Porque
2: aqui também,
0: ele não é pior do que os que estão jogando.
2: Não,
0: né?
2: De jeito nenhum.
1: Não, pois é. E ele fica dizendo que está protegendo o Endrick é muito novo. É verdade, o Ronaldo Fenômeno foi campeão do mundo sem entrar em campo.
0: Isso, né? Em 98.
1: Na primeira, em 94, né?
0: Isso, 94, é.
1: É. Então, é verdade. Então está lá dando ao Endrick essa oportunidade. Mas como o time está jogando mal.
0: Exatamente.
1: Não custa botar o garoto lá para ver o que acontece. É. Não aconteceu nada, não aconteceu nada com o Igor Thiago. Né? É. O cara é artilheiro na Inglaterra e tal, mas não, na seleção ele parece que está nervoso, tá perdendo gol em cima de gol. E por que não tenta o Endrick então, cara?
0: É. Né? É, tá certo. Então, aproveitar esse jogo do Haiti, né?
1: É, pois é, eu acho que ele vai acabar entrando hoje, sabe? É. Mas não para começar, né? Mas acho que vai acabar conseguindo.
0: Tá certo.
1: Vamos,
0: meu irmão Pereira, vamos assistir, vamos ver. Obrigado, meu irmão, até a semana.
1: Até a semana.
2: Até.
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0: sexta-feira, 19 de junho de 2026. O Ministério Público fez hoje uma operação contra um esquema de descontos irregulares nos contra-cheques de servidores do Distrito Federal. Segundo a investigação, o decreto publicado em agosto de 2024 permitiu a realização dos descontos ilegais na folha de pagamentos. Conforme os promotores, uma taxa criada pela empresa PicPay, responsável pela folha, cobrou juros disfarçados e resultou em mais de 80 milhões de reais descontados em um ano. Foram alvos de mandados de busca e apreensão o ex-secretário de Economia Ney Ferraz, o ex-presidente do BRB Paulo Henrique Costa e o diretor do PicPay Eduardo Chedid Simões. A companhia informou que não reconhece qualquer irregularidade nas operações mencionadas e rejeitou a alegação de cobrança indevida. O PicPay também afirmou que continuará colaborando com as autoridades competentes. O ex-presidente do BRB Paulo Henrique Costa permanece preso em razão das fraudes do Banco Master. A equipe responsável pelo programa El Show del Verano foi demitida depois de divulgar ao vivo a informação falsa de que o pai do jogador Lionel Messi havia morrido. A apresentadora Florência Penha também decidiu deixar o canal diante da repercussão do caso. Ela deu a notícia e sugeriu que o craque argentino poderia deixar a Copa do Mundo em razão da perda. A informação se espalhou em poucos minutos e a família de Messi divulgou um comunicado oficial para desmentir a notícia. Segundo o texto, Jorge Messi enfrenta problemas de saúde e se recupera em um hospital. A Bolsa de Valores de São Paulo sobe 0,16% aos 168.539 pontos. O dólar comercial está em baixa de 0,67%, cotado a R$ 5,13. O euro vale R$ 5,89, queda de 0,55%. No horário de Brasília, meio-dia e 33.
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0: agora temos a... Daqui a pouco nós teremos a Miriam Leitão comentando sobre os efeitos econômicos da guerra, mas antes temos a informação da Ana Luísa Bessa, que dá as últimas informações disponíveis sobre a situação lá no Oriente Médio. Tem... Oficialmente, teoricamente, estamos em cessar fogo.
1: Isso mesmo, Sardenberg. Uma ótima tarde a você, a Cássia e aos nossos ouvintes. Autoridades de Israel e representantes do Hezbollah, que é a milícia libanesa apoiada pelo Irã, confirmaram o início de um cessar-fogo nesta sexta-feira, que começou a partir das 10 horas da manhã no horário de Brasília. O acordo ocorre após uma escalada de combates no sul do Líbano nesta madrugada, que deixou 47 pessoas mortas e feriu 97, segundo o Ministério da Saúde do Líbano. 4 militares israelenses também perderam a vida durante esses bombardeios. As Forças Armadas israelenses disseram que a ofensiva foi uma resposta às repetidas e flagrantes violações do cessar-fogo pelo grupo extremista que causaram a morte dos soldados. Portanto, eles teriam feito esse grande ataque, Sardenberg, contra o Líbano em resposta. A trégua foi anunciada depois de negociações conduzidas por Estados Unidos, Catar e ajuda também do Irã. Além disso, o Ministério das Relações Exteriores da Suíça confirmou que foi cancelada a cúpula presencial prevista para hoje, que selaria o início técnico de um acordo de paz entre os Estados Unidos e o Irã. A Casa Branca anunciou o adiamento da comitiva do vice-presidente J.D. Vance com a alegação de complexidade logística e falta de finalização dos detalhes da conversa. Em novo sinal de irritação com o Irã, o presidente dos Estados Unidos, Donald Trump, ainda disse hoje que o governo iraniano não vai receber nenhum dinheiro após os dois países assinarem esse acordo de paz que prevê compensação financeira a Teerã. O republicano ainda disse que os Estados Unidos vão cumprir os 60 dias em referência ao prazo estipulado para as negociações posteriores ao acordo sobre o programa nuclear iraniano e negou ainda ter agido em desespero, como disse ontem o líder supremo iraniano Mojtaba Khamenei. A gente lembra, Sardenberg, o memorando entre os dois países iniciou um período de 60 dias de negociações com muitas complexidades ainda, rumo a um acordo definitivo para finalizar a guerra no Oriente Médio. Enquanto isso, o petróleo tipo Brent está em elevação e vale agora $80. E agora, Sardenberg, a gente fica na expectativa de um cumprimento desse cessar-fogo e também do encontro entre os líderes dos Estados Unidos e Israel, aliás, Irã.
0: Muito obrigado. A informação da Ana Luísa Bessa.
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0: Emília.
1: Boa tarde, Sartenberg. Boa tarde, Cássia. Boa tarde, ouvintes da Rádio CBN.
2: Boa tarde, Miriam.
0: Miriam, apesar aí dos percalços e ainda com os percalços, bom, tá valendo, em tese, tá valendo o cessar fogo no Oriente Médio. E supondo que as negociações vão acontecer entre Estados Unidos e Irã, quais seriam as consequências econômicas agora, Miriam?
1: Pois é, hoje ficou mais esse cessar fogo entre Hezbollah e Israel, que foi explicado aí pela Ana Luísa Bessa, que agora a manchete nesse momento do Financial Times. Isso. Ele aumenta muito a possibilidade de que avance o acordo Estados Unidos-Irã. Porque esse ponto foi que pegou, foi o bombardeio. O Israel bombardeou o sul do Líbano, matou 18 pessoas, logo depois de anunciado o acordo, assinado o acordo, né, lá no Palácio de Versailles, e convocada essa reunião para hoje na Suíça. A reunião, então, fracassou, porque o Irã recuou. Então, é importante porque o Irã está dizendo que sem o Líbano não há acordo. Então, ele quer que... que a cessação de hostilidades entre Israel e Hezbollah, porque atinge diretamente o sul do Líbano. Esse é um ponto importante, mas tem outros pontos importantes. Essa conversa do Trump de que não vou dar dinheiro, isso é parte do jogo de quem está numa negociação. Ele está numa negociação em posição fraca, porque ele... na verdade não está ganhando muita coisa, né? Ele está ganhando a volta ao ponto que estava quando tudo começou, que é a reabertura do Estreito de Hormuz, mas agora com o Irã mais forte, porque sabe que tem esse poder de barganha, e a negociação sobre o acordo nuclear iraniano também era o que estava sendo conversado antes, né? Antes de começar a guerra, exatamente de diluição desses 440 quilos de urânio enriquecido, do total que eles têm de 9 mil quilos, né? 9 toneladas, eles têm esses 400 e alguma coisa de altamente enriquecido. Então eles diluiriam isso, mas já estava previsto antes. Agora você me pergunta sobre as consequências econômicas. Hoje mesmo, assim que surgiu a notícia do cessar-fogo entre Israel e Hezbollah, o petróleo caiu um pouquinho, agora voltou a subir, tá em torno de 80. Isso. Mas veja que mesmo com as idas e vindas, está circulando agora em torno de 80, e já foi muito mais que 100. Já esteve em torno de 100, mas chegando a 110, 120. Isso. Então, reduziu uma parte, e isso reduziu a tensão. Nesse momento exato, com essa semana, a evolução dessa semana, aumentou muito a chance de que essa guerra chegue ao fim. Mas é como eu estava falando mais cedo para a Cássia e o Milton. Aqui, ao contrário do futebol, não termina quando acaba. Porque os efeitos econômicos e o trabalho para regularização de toda a economia internacional vai demorar muito mais, vários meses daqui para diante. Para começo de conversa, os países usaram muito dos seus estoques estratégicos para manter o suprimento, dado que caiu muito o suprimento com o fechamento do Estreito de Hormuz. E também agora começa a passar os primeiros navios, que daqui a 20 dias é que chegarão nos seus destinos. Então demora só a parte de petróleo. Eu não estou falando de todas as outras complexidades que essa guerra produziu, vários outros problemas na economia, Sardenberg.
0: Ok, Miriam, obrigado. E Brasil e Haiti.
2: Boa.
1: Brasil e Haiti, pois é, vamos acompanhar.
2: Qual é o seu palpite, Miriam?
0: Tem que dar palpite.
1: Qual que é o meu palpite? Ai, tá difícil, tá dureza, porque tá dureza mesmo, né? Mas vamos fazer uma coisa moderadamente otimista, 2-0.
0: 2-0.
2: Tá anotado, pro Brasil, claro. Ah, eu tô colocando 3-0 e eu tô mais ou menos no caminho da Miriam, viu? Esse negócio de, vai ser goleada, vai ser fácil, não sei.
0: Eu tô falando que tem que
1: não
0: ser
1: tem
0: goleada.
1: Fácil. Não tem, só tem fácil para a Alemanha de vez em quando, né? Meu Deus.
2: Verdade.
0: Tá bom, Miriam. Obrigado, Miriam. Bom final de semana.
1: Para todos nós.
2: Até mais, Miriam.
0: Intervalo.
2: E já voltamos.
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agulha foi encontrada em uma porção de bife bovino servida no almoço do restaurante universitário da Universidade Federal do Espírito Santo, que fica no campus de Goiabeiras, em Vitória, nesta quinta-feira. A instituição pública de ensino disse que investiga o caso. Segundo a universidade, evidências preliminares obtidas pela Diretoria de Gestão de Restaurantes da UFES apontam que a carne foi enviada pelo frigorífico fornecedor, já com objeto. Ainda de acordo com a universidade, a empresa responsável pela alimentação no restaurante universitário já iniciou o protocolo interno para rastrear o lote junto ao frigorífico fornecedor para que as medidas cabíveis sejam aplicadas. A diretoria frisou seguir padrões sanitários de segurança alimentar, além de treinar as equipes do restaurante universitário constantemente. Estudantes informaram à reportagem que, após o caso, a carne do almoço foi trocada por nuggets. A UFES explicou que foi adotado o protocolo de contingência, quando o lote do produto é descartado e substituído por outra proteína de rápida produção para garantir o atendimento. Reportagem, Micaela Moser.

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2: Bem, voltamos a Brasília agora com a Marina Dantas. Há uma nova operação envolvendo o BRB. Marina.
3: Exatamente, Sardenberg. Boa tarde para você e a todo mundo que nos acompanha. O BRB e a Secretaria de Economia do Distrito Federal foram alvo hoje de uma operação de busca e apreensão do Ministério Público para buscar provas de um suposto esquema de descontos irregulares na folha de pagamento dos servidores públicos do DF. Entre os alvos da operação estão o ex-secretário de Economia do DF, Ney Ferraz, o ex-presidente do BRB, Paulo Henrique Costa, que está preso em função do escândalo do Master, e o diretor da PicPay, Eduardo Chedi Simões. Segundo as investigações, um decreto publicado em agosto de 2024 teria sido criado para permitir fraudes em descontos na folha de pagamento de servidores do DF. A medida criou uma nova modalidade de desconto em folha para amortização de transações sem cobrança de juros. 6 dias depois, a empresa de pagamentos PicPay, integrante do grupo JIF, formalizou um contrato com o governo de Ibanez Rocha para operar a folha de pagamentos do GDF. Os agentes cumprem 50 mandados de busca e apreensão. O Ministério Público aponta que a chamada taxa de antecipação que a empresa passou a cobrar nada mais era do que juros disfarçados e resultou em mais de 80 milhões de reais descontados dos contra-cheques entre agosto de 2024 e agosto de 2025. A apuração também envolve descontos em favor da Associação dos Servidores Públicos do DF e atinge servidores da Ativa e aposentados do IPREV, entidades que também são investigadas. A operação, batizada de Juro Zero, aponta os crimes de usura contra a economia popular, publicidade enganosa nas relações de consumo, inserção e modificação de dados em sistemas da administração pública, corrupção ativa e passiva, organização criminosa e indícios de lavagem de dinheiro. Os mandados foram cumpridos em Brasília, São Paulo e Curitiba. Em março deste ano, uma auditoria do Tribunal de Contas do DF revelou descontos que somam 81 milhões e 700 mil reais em salários de servidores do GDF entre 2024 e 2025, realizados pela PicPay. Em nota, o PicPay afirmou que não reconhece qualquer irregularidade nas operações mencionadas e rejeita a alegação de cobrança indevida. A plataforma também afirmou que o valor antecipado era disponibilizado diretamente no cartão do cliente, mediante solicitação realizada no aplicativo, sem intermediários ou associações e sem cobrança nessa modalidade. O PicPay reforçou ainda que seguirá colaborando com as autoridades competentes. Já a Secretaria de Economia do DF afirmou que a investigação tem como objeto a conduta de agentes públicos e não a atuação institucional da pasta, e que segue colaborando com as autoridades responsáveis pela investigação. A CBN também procurou os outros citados na operação, mas até o momento não obteve retorno. Sardenberg.
2: Muito obrigado, essa foi a informação de Marina Dantas. E agora intervalo.
4: E já voltamos.
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10: O bispo de Colatina, Dom Lauro Sérgio Versiani Barbosa, anunciou novas nomeações de padres na Diocese do Noroeste do Espírito Santo. As mudanças ocorrem um mês após a última movimentação de presbíteros e é a quarta em 7 meses. Com as mudanças, o padre Renildo Marim assume a função de pároco na paróquia de São Domingos do Norte. O padre Marcelo Pádua agora é o vigário paroquial da paróquia Nossa Senhora Auxiliadora, em Marilândia. Já o padre Romildo Almeida foi nomeado coordenador diocesano da pastoral carcerária. E o padre Maurício Fornantiari é o novo assessor eclesiástico diocesano do movimento de Cursilhos de Cristandade. O clero da Diocese Colatinense é formado por 62 padres, entre seculares, os diocesanos, e religiosos, aqueles ligados a congregações ou ordens, formada por 31 paróquias e 710 comunidades eclesiais de base. A Diocese de Colatina abrange 17 municípios do norte e noroeste do Espírito Santo. Com informações da coluna Leonel Ximenes, reportagem Beatriz Eleodoro.
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13: Durante o outono, muitas pessoas relatam desconforto na garganta, como irritação, coceira ou sensação de ressecamento. Isso acontece principalmente por causa do clima mais seco e das mudanças de temperatura. Para reduzir esse incômodo, é importante manter uma boa hidratação ao longo do dia. Beber água regularmente ajuda a manter as vias respiratórias protegidas. Evitar bebidas muito geladas em dias frios também podem ajudar a reduzir a irritação. Patrícia Valim, Outono 2026.

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1: Bem, a gente vai ao Rio de Janeiro com a Júlia Viana e o assunto é o seguinte: o IBGE divulgou dados a respeito da taxa de analfabetismo aqui no Brasil. Há dados bons e dados ruins. A Júlia Viana vai nos explicar. Júlia.
2: Boa tarde, Sardenberg e Cássia. O Brasil registrou em 2025 a menor taxa de analfabetismo da série histórica. Pela primeira vez desde 2016, o índice ficou abaixo de 5%. Segundo os dados divulgados pelo IBGE, 4,9% dos brasileiros com 15 anos ou mais não sabem ler nem escrever um bilhete simples. Apesar do avanço, o país ainda tem 8,4 milhões de analfabetos. A maior concentração está no Nordeste, que reúne mais da metade desse total e registra uma taxa de analfabetismo de 10,6%, mais que o dobro da média nacional. A pesquisa também mostra que quase 6 em cada 10 analfabetos têm 60 anos ou mais. Por outro lado, a taxa de analfabetismo das mulheres da cidade passou para 13,7% e com isso, pela primeira vez, ficou menor que a dos homens, de 14,1%. A pesquisa mostra ainda que uma melhora na escolaridade da população negra. Mostra essa melhora. Pela primeira vez, mais da metade dos pretos e pardos com 25 anos ou mais concluiu o ensino médio. Mesmo assim, persistem desigualdades no acesso à educação. Entre jovens de 15 a 17 anos, a frequência ao ensino médio é menor entre homens e entre pretos e pardos. Outro desafio está na educação infantil. Nas regiões Norte e Nordeste, uma parcela significativa das famílias relatou dificuldades para conseguir vagas em creches ou escolas para crianças pequenas. Os dados também apontam que o abandono escolar continua concentrado na adolescência, principalmente a partir dos 16 anos. Entre as mulheres, os principais motivos estão o trabalho e a gravidez. Por outro lado, houve redução no número de jovens que não estudam, não trabalham e não fazem cursos de qualificação. Em 2025, esse grupo representava 17,5% da população entre 15 e 29 anos, o menor patamar dos últimos anos. Sardenberg e Cássia.
1: Muito obrigado. Essa foi a informação da Júlia Viana, do Rio de Janeiro. O fato de existirem do índice de analfabetismo ser maior entre as pessoas idosas, de 60 anos ou mais, significa que o acesso à escola melhorou. Né, claramente melhorou o acesso à escola, e isso a gente tem visto aqui no Brasil pelo número de pessoas, de jovens matriculados nas escolas. O nosso problema hoje maior é a melhoria da qualidade da educação pública, da escola pública. Esse é o desafio da atual geração brasileira. Já devia ter sido de outras gerações, mas é um fator essencial para o bem-estar da sociedade, para o desenvolvimento econômico, para diminuir a diferença entre o Brasil e os países ricos é ter uma escola pública de qualidade. Todos os países emergentes que têm um crescimento acelerado têm esse ponto em especial, que é uma educação pública eficiente. Intervalo, nada, repórter CBN.
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Sexta-feira, 19 de junho de 2026. A Anatel informou que derrubou cerca de 50 mil sites e aplicativos de apostas ilegais no país desde outubro de 2024. Ao todo, 350 operadores foram bloqueados. Segundo o Ministério da Fazenda, as operações das 37 instituições financeiras, em sua maioria fintechs acusadas da prática ilícita, foram comunicadas ao Conselho de Controle de Atividades Financeiras, o COAF, ao Ministério Público e à Polícia Federal. Hoje, o presidente Lula assinou um decreto que determina o bloqueio do dinheiro movimentado pelas bets ilegais. Os recursos apreendidos serão transferidos para o Fundo Nacional de Segurança Pública. A Secretaria de Prêmios e Apostas vai notificar as instituições financeiras que abrigam o dinheiro.

0: de beneficiários desde o dia 30 de maio. A candidata de direita, Keiko Fujimori, se aproxima da vitória nas eleições presidenciais do Peru. O oponente de esquerda, Roberto Sanches, convocou manifestações com a alegação de irregularidades no pleito. A apuração prossegue quase duas semanas depois da votação. Fujimori tem uma vantagem de 44 mil votos, com 99,5% das urnas apuradas. No horário de Brasília, 1:02.
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0: Criada no ano passado, a agência Nova ES já mapeou R$30 bilhões em oportunidades de investimentos para o Espírito Santo. Desse total, R$6,1 bilhões correspondem aos recursos já confirmados, envolvendo 12 empresas. De acordo com a diretora-presidente da Nova ES, a Agência de Atração de Investimentos do Espírito Santo, Patrícia Gouveia, a carteira inclui projetos em segmentos como automotivo, energia, siderurgia, alimentos e bebidas, farmacêutico, químico, logística e distribuição. A informação foi divulgada durante a assinatura na quarta-feira de uma cooperação técnica entre a agência e a Federação das Indústrias do Espírito Santo, a Findes, para atrair novas empresas para o estado. A parceria estratégica visa fortalecer a competitividade capixaba e tornar o ambiente de negócios ainda mais favorável ao desenvolvimento econômico sustentável. O primeiro projeto conjunto é a vinda da montadora chinesa GWM para o Espírito Santo. Para Patrícia, a diversidade dos projetos reforça a importância da cooperação entre as instituições. Ela afirma que os projetos acompanhados pela Nova ES têm perfis e necessidades distintos, que envolvem infraestrutura, fornecedores, tecnologia e mão de obra qualificada. O acordo conecta a inteligência e a articulação da agência ao conhecimento do setor produtivo, reunindo pela Findes, contribuindo para reduzir o atrito e apoiar o avanço dos investimentos no Espírito Santo. Entre as principais frentes de trabalho previstas estão o intercâmbio de boas práticas, a realização de estudos técnicos para subsidiar políticas públicas, o desenvolvimento de programas de capacitação voltados às demandas de novos investidores e a melhoria do ambiente de negócios. O presidente da Findes, Paulo Barahona, comenta que a iniciativa reforça ainda o compromisso mútuo com o crescimento econômico e a geração de empregos qualificados no Espírito Santo. Reportagem Letícia Orlandi.
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0: E aí, Leonardo Dai, tudo bem?
1: Tudo bem, Sardenberg? Hoje tem Brasil, às 9:30 da noite no horário de Brasília, 8:30 no horário aqui da Filadélfia, no Lincoln Financial Field, lotado, 70 mil lugares preenchidos para Brasil e Haiti, segunda rodada do Grupo C da Copa do Mundo. O Brasil só depende de si para se classificar, né? O Brasil, com uma vitória e um empate nos próximos dois jogos, o Brasil garante classificação, no mínimo, como terceiro colocado. Mas, pensando aí numa briga para se classificar em primeiro, o Brasil hoje vai entrar em campo, já sabendo o cenário do seu grupo, né? Porque o jogo entre Escócia e Marrocos acontece às 19 horas, um pouquinho mais cedo. Então vamos desenhar esses cenários aí em função desse jogo da Escócia contra o Marrocos, porque se a Escócia vencer, o Brasil, para passar em primeiro lugar, só vencendo o jogo hoje e depois vencendo a Escócia na última rodada, porque a Escócia iria para 6 pontos e já garantiria a classificação nesse grupo. Se tiver um empate no jogo entre Escócia e Marrocos, o Brasil vencendo o jogo contra a seleção do Haiti, fica em primeiro lugar no grupo antes da última rodada, desde que vença por pelo menos 2 gols de diferença, já que a Escócia venceu por 1-0 o jogo contra o Haiti. E aí esse cenário seria interessante porque é o seguinte: se o Brasil vencer e a Escócia empatar com o Marrocos, um empate entre Escócia e Brasil e uma vitória do Marrocos sobre o Haiti na última rodada empata tudo ali entre Escócia, Marrocos e Brasil com 5 pontos, e aí os 3 estariam classificados, né? Mas aí teria que ver saldo de gols para ver quem passaria em primeiro. E na hipótese do Marrocos vencer a Escócia, o Brasil vencendo o Haiti fica com 4 pontos, o Marrocos também, e aí a gente chegaria naquele cenário da última rodada em que Brasil vencendo e Marrocos vencendo, saldo de gols decidiria quem passaria em primeiro e quem passaria em segundo lugar nesse grupo C da Copa do Mundo. Sardenberg.
2: Agora, Leonardo Dai, você já contou pra gente que os ingressos estão esgotados, então muita procura para esse jogo. E como que tá a cidade? Tem muito brasileiro por aí?
1: Abarrotada de brasileiro, você tropeça em brasileiro em tudo quanto é canto. Ontem a gente foi ali na escadaria que leva para a estátua do Rock Balboa, né? Uhum. Que é um dos principais pontos da Filadélfia. Já tinha muito brasileiro, muito verde e amarelo. Mas depois do momento em que a gente foi, mais ou menos no horário em que estava rolando a coletiva lá no Lincoln Financial Field, né? A entrevista do técnico da seleção, teve um manifesto, digamos assim, de torcida organizada mesmo, com centenas e centenas de pessoas tomando aquele ponto turístico da Filadélfia. No mercado, né, aqui da Filadélfia também tem muito brasileiro desde quarta-feira, desde 2 dias antes do jogo. A torcida brasileira está invadindo mesmo a cidade, até o pessoal que mora aqui está impressionado com a quantidade de turista que tem, com a quantidade de brasileiro que tem, e é um público local bem mais empolgado com a Copa do que em Nova Jersey, né, onde o Brasil jogou o primeiro jogo. Então as pessoas falam mais de Copa do Mundo, as pessoas estão vendo mais os jogos de Copa do Mundo, e já tem muito turista também de outros países aqui, especialmente os latinos, né, tô vendo muito colombiano também nas ruas aqui. Então é um clima de Copa bem diferente daquele de Nova Jersey, onde a gente praticamente só sentia a Copa do Mundo quando chegava no estádio, quando chegava ali no MetLife Stadium. Aqui a Copa se espalha mais pela cidade.
2: Muito bom.
0: E agora, Léo, você começou fazendo conta, se a gente ganhar por tanto e tal, não sei o quê. Poxa vida, a que ponto chegamos, hein? Tem que chegar lá e ganhar dos caras e pronto, né?
1: Não, eu vou dizer a que ponto chegamos maior, que é o seguinte: você fala assim, não, o Brasil hoje nem precisava ganhar de uns 3-0, eu falo assim, não, tem que pensar em ganhar o jogo, porque não tá dando pra entrar com essa bola toda contra o Haiti, não. Se for 1-0, já tá bom. É, são tempos diferentes, é uma fase de grupos bem mais difícil pro Brasil do que as últimas, né? Hoje até é pra ser o alívio do grupo, né? Pra ser um jogo mais fácil, mas é o jogo contra a Escócia na última rodada. A Escócia deve se defender muito, deve ser um jogo complicado. É, os tempos mudaram, é outra seleção brasileira que tá aí nessa Copa do Mundo.
0: É, mas aqui a gente tá fazendo enquete aqui do pessoal do CBN Brasil. O menor resultado previsto foi o da Miriam Leitão, 2-0.
1: Tá bom. Eu coloquei 4-0, mas
0: do bolão?
1: Eu coloquei assim no ar, né? Porque eu não tô participando oficialmente do bolão. Uhum. Então eu coloquei assim no ar um 4-0, que eu acho possível. Mas se você me disser que vai ser 1-0 com gols 40 do segundo tempo, eu não vou duvidar também, não, viu? Que a coisa não tá fácil.
0: A Cássia falou
2: 3-0.
0: 3-0. O Juliano.
1: Tá bom também.
0: 3-0 também.
2: É. Ana Luísa, placar do jogo hoje? 3-0.
0: 3-0.
2: Swellington? Swellington Viana apostando no 0-0. Beatriz? 1-0. É, o pessoal aqui
0: pra
2: tá
0: quem?
2: Mais realista.
0: 1-0 pra quem?
2: Pro Brasil, pelo menos.
1: Essa é bom de perguntar, isso aí é bom de perguntar mesmo, né? Na fase em que estamos é bom perguntar.
0: Tá certo. Leonardo Dai, obrigado, Léo. Boa sorte aí no seu trabalho e até.
1: Valeu, valeu.
2: Obrigada, Léo.
0: Intervalo.
2: Não? Antes do intervalo, hoje é sexta-feira.
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0: E aí, Rusty?
1: Boa tarde, Sadenberg. Boa tarde, Cássio.
0: Tá muito baixo, tá muito baixo.
2: Espera aí que a gente vai aumentar o
1: Tá
2: volume
1: baixo?
2: do Rusty Marcelinho para a gente poder ouvir o boa
3: Vamos ver
2: tarde.
3: se melhorou aí.
2: Agora sim. Boa tarde, Rusty.
3: É culpa do fone aqui.
0: Tem que mexer naquele botãozinho ali, você.
3: Tá certo.
0: Bom, nessa
3: Pois é.
0: semana saiu ali. Dessa semana saiu a lista das 10 melhores cidades gastronômicas do mundo. A lista é da Time Out. E o primeiro lugar está aqui do nosso lado, é?
1: É, Sademé, vamos deixar o primeiro para o último aí, Sademé. Vamos logo revelar o primeiro, não.
0: Não, né?
1: Não. Vamos contar primeiro que não tem nenhuma cidade brasileira na lista aí do Time Out. É, o Time Out é muito conhecido também por conta dos mercados aí que tem pelo mundo afora. Inclusive, nessa semana foi anunciado aí que será inaugurado um Time Out São Paulo no próximo ano, no primeiro trimestre do ano que vem. Mas tem aí também já no, nas cidades aí de Porto, Lisboa, Vancouver, Londres. Tem para tudo quanto é canto aí. A
0: Mas
1: Time
0: eu não
1: Out,
0: entendi,
1: ela.
0: o que
1: Oi.
0: que é essa Time Out. É
2: É um
0: uma. A
2: guia, né,
0: Time
2: de
0: Out
2: viagens.
0: É um
1: é
0: guia.
1: uma revista, é um portal de serviço, de cultura, entretenimento, eventos e gastronomia, que foi fundado em Londres, 1968. Então, tem várias cidades, aí você digita aí o Time Out de determinada cidade e vai falar o que tem de melhor. Nessas cidades para se fazer. E além disso, o principal símbolo, né, da Time Out é justamente os mercados Time Out. Tem lá o Time Out Lisboa, tem lá no Porto, então tem várias, e eles divulgam anualmente aí lista das melhores cidades, os melhores museus do mundo, esse tipo de coisa. Então, e tem uma certa relevância, Sardenberg, porque é feito aí por moradores locais, combinado com um painel de especialistas. Então, são 24 mil moradores locais que dizem aí como é que é a relação com a sua própria cidade, combinado com especialistas aí em gastronomia, né? Então,
0: Então,
1: seguinte,
0: vamos lá.
1: o curioso é que não tem nenhuma cidade, nem da França, nem da Itália, nessa lista, mas temos aí em décimo lugar uma cidade portuguesa que nós conhecemos bem aí, que é Lisboa. Lisboa está na lista em décimo lugar. Em nono, a gente vai ter Atenas, na Grécia, mais uma cidade europeia. Temos aí também Pequim, na China, em oitavo lugar. Em sétimo, nós vamos lá para a Oceania, Melbourne, cidade que você também conhece aí, Sardenberg, sede aí, né, do Australian Open. Em sexto lugar, nós temos aí Ho Chi Minh, no Vietnã.
0: Ho Chi
1: Em
0: Minh,
1: quinto,
0: Vietnã?
1: exatamente, Ho Chi Minh no Vietnã. Nós temos aí também a Ásia muito bem representada, o Sudeste Asiático, muito conhecido por conta da comida de rua, né? Em quinto, Barcelona, uma cidade espanhola, né? Então, Barcelona, que é muito conhecida também por conta do mercado, toda a cultura que tem lá. Londres. Aí eu não sei se é porque a revista está em Londres ou não, Sardenberg. Aí eu não sei, mas aí, ó, Londres aparece em quarto. Terceiro, cidade do México. Segundo, mais uma cidade do Sudeste Asiático, Bangkok. E veja só, em primeiro lugar nós temos Lima, a capital do Peru, que eu já devo ter ido pelo menos uma meia dúzia de vezes. Vou lá novamente em setembro desse ano. E eu concordo, assino embaixo. Eu acho que de todas as cidades que eu conheço pelo mundo, eu também colocaria Lima na primeira posição.
2: Agora, assim, Lima está na primeira posição, não é surpreendente. Faz anos que a gente fala da gastronomia do Peru, que tem sido destaque mesmo. Então, não me surpreende que Lima esteja na primeira colocação. Contando as outras cidades, alguma surpreendeu você, Rushi?
0: Eu acho que todos, por exemplo, pelo inverso. Pelo inverso, não tem Nova York? Nova York é um polo gastronômico.
2: Pois é, mas acho que a gente está
1: O
2: pensando gastronomia talvez de
1: Paris.
2: uma forma um pouco diferente
1: Isso,
2: atualmente.
1: exatamente,
2: Não
1: Cássia.
2: só dos grandes restaurantes, né?
1: Eu acho que a gente não pode pensar em cidades com os melhores restaurantes, com os restaurantes mais renovados. Eu acho que a gente tem que pensar em cultura gastronômica, da relação dos habitantes com a própria cidade, se vai ter feira, se vai ter mercado, se vai ter acesso a produtos locais, regionais. Eu acho que a gente precisa, se tem comida de rua, a bom
2: Comida de rua,
1: preço, bem feita. Eu acho que vai muito além de simplesmente bons restaurantes. Por
0: Mas
1: isso a gente
0: aí não entra
1: encontra.
0: em Londres.
1: Mas pois é, mas Londres é aquilo que eu falei, a revista tá lá, sabe?
2: Mas olha, gente, vou defender Londres. Já estive lá, não fui muitas vezes não, mas cheio de comida de rua, tem mercados interessantíssimos, com muita comida
1: tem
2: boa.
1: Tem o Borough Market, sem dúvida.
2: Você consegue comer barato e comer coisa boa do mundo todo em Londres.
1: Exatamente. Eita. Agora, eu não entendo porque Belo Horizonte não tá nessa lista. Aí não dá para entender, não, viu?
0: Ah, e São Paulo, então? Comer o nosso mercadão aqui.
2: Eu acho que São Paulo devia estar na lista também. Tem muita comida de rua, tem muita coisa bacana. Mas no, eu gostei da lista, viu? Bangkok, por exemplo, também, que eu conheço, também é uma cidade muito bacana para você comer. Não necessariamente...
1: Você conhece Bangkok?
2: Conheço.
1: Que legal, viu? Que legal. Sou doido pra conhecer.
2: Sim.
0: Tá bom. Eu não acho legal esse negócio de comida de rua, não.
2: Ah, que isso,
1: Carlos. Se você andar comigo, eu vou te levar nos lugares que tem muita coisa boa em comida de rua.
2: É isso aí. Você
1: pega Salvador, você pega, por exemplo, Belém, sabe? Cidades aí, até mesmo São Paulo, tem alguns bons lugares de comida de rua, mas eu acho que precisa filtrar muito, precisa saber onde ir.
0: Tá certo. E onde, sobretudo, onde não ir, né?
1: E onde não ir também.
0: Vem cá, o Rusty, nós estamos fazendo a enquete aqui, e o Brasil e Haiti, hein?
1: Sardenberg, 1-1.
0: Eita.
2: Olha.
1: 1-1. Pois é.
0: Eu
1: prefiro trabalhar sempre da mesma maneira que quando eu vou em restaurantes. Ah. Expectativa baixa.
0: Low expectations.
1: Isto, para ficar feliz, entendeu? Então, expectativa.
0: Você sabe que aquele grande investidor americano, Warren Buffett, perguntaram para ele como é que você devia. O que que era um bom investimento, né? Ele falou assim: um bom investimento é que nem um bom casamento. E como é um bom casamento? Low expectations.
2: Oh. Baixas
0: expectativas.
1: Pois é, Sardenberg, é por aí, viu?
0: Tá certo. 1-1, né? Tá bom.
1: 1-1.
0: Rusty Marcelino.
1: Vai ser contra a Escócia a classificação.
0: Tá bom. Rusty Marcelino, obrigado, Rusty. Até.
1: Até. Abração pra você, pra Cássia, pra todos os ouvintes e até semana que vem.
2: Até semana que vem.
0: A seleção tá por baixo, hein?
2: Mas vamos torcer.
0: Bom, e agora? Intervalo.
2: E já voltamos.
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0: Ana Letícia Lobach, que é editora de celulares no Tec Tudo. Tudo bem, Aninha?
1: Tudo bem, Sardenberg. Boa tarde para você, para Cássia e para os nossos ouvintes.
2: Boa tarde, Ana Letícia.
0: A Apple passa a permitir a instalação de aplicativos de terceiros no iPhone, e a Aninha vai nos explicar como é isso.
1: Exatamente. Essa mudança entrou em vigor ontem. E a partir de agora, né, o que isso significa é que quem tem um iPhone vai poder baixar aplicativos fora da App Store, que é a loja oficial da Apple. E também, na hora de pagar por um aplicativo que tem assinatura, por exemplo, o usuário vai poder usar um sistema de pagamento diferente do sistema interno ali da Apple. Essa mudança, ela chega com o iOS 26.5, uma atualização do sistema, e ela é resultado de um acordo feito em dezembro com o Conselho Administrativo de Defesa Econômica, o CAD, que estava apurando práticas anticoncorrenciais da Apple no Brasil. E a gente sabe que a Apple sempre teve um ecossistema muito fechado, né, muito vinculado às próprias soluções, então essa decisão é de fato um marco. Mas não é como se a Apple tivesse aceitado isso de bom grado. Eles sempre foram contra essa mudança, muito por conta da questão da privacidade e da segurança do usuário. Inclusive, no comunicado que a Apple divulgou para a imprensa, eles disseram que essa mudança abre novas brechas para malwares, fraudes e golpes no iPhone. E assim, isso de fato procede, mas a gente sabe também que a contrariedade da Apple também tem a ver com interesses financeiros, porque, por exemplo, na União Europeia, que adotou uma medida semelhante, pressionou a Apple para adotar uma medida semelhante, os desenvolvedores tinham que pagar taxas de até 30% por cada transação feita nos aplicativos por meio do sistema de pagamentos da Apple. E agora no Brasil, com essa mudança, as taxas podem cair até para 5%. De todo modo, com relação à questão da segurança, para evitar qualquer tipo de problema nesse sentido, a Apple e o CAD acordaram que esses aplicativos e serviços só vão poder funcionar depois de passarem por um processo de aprovação da Apple, justamente para proteger tanto o usuário quanto o desenvolvedor.
2: Muito bem, então, Ana Letícia Lobach tem essa novidade. A partir de agora, mais opções de aplicativos para quem usa Apple. Muito obrigada e bom fim de semana para você.
1: Para vocês também.
0: Peraí, não vai falar do jogo?
2: Ana Letícia Lobach tá aí ainda?
1: Tô.
2: Seu palpite para hoje, Brasil e Haiti.
1: Vou de 2-1, porque da última vez eu fui 2-1 pro Brasil. Porque da última vez eu fui muito otimista, coloquei 2-0 e a gente levou aquele empate, né? Então você é uma otimista com expectativas um pouco mais moderadas.
2: Boa, anotado aqui.
0: Tá bom. Obrigado, Aninha. Até.
1: Até mais.
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0: sexta-feira, 19 de junho de 2026. O Brasil registrou no ano passado a menor taxa de analfabetismo da série histórica do IBGE. Pela primeira vez desde 2016, o índice ficou abaixo de 5%. Segundo os dados, 4,9% das pessoas com pelo menos 15 anos não sabiam ler nem escrever um bilhete simples. Apesar do avanço, o país ainda tinha 8 milhões e 400 mil analfabetos. A maior concentração foi verificada no Nordeste. Na região, a taxa chegou a 10,6%, nível mais que o dobro da média nacional. A pesquisa também mostrou que quase 6 em cada 10 analfabetos tem 60 anos ou mais. A taxa entre as mulheres dessa faixa etária atingiu 13,7% e, com isso, ficou abaixo do índice dos homens, que é superior a 14% pela primeira vez. Motoristas cadastrados que atendem aos critérios do programa Move Brasil Táxi Aplicativos podem procurar a partir de hoje instituições financeiras para solicitar financiamento para a compra de um veículo zero quilômetro. A iniciativa promete juros menores para aquisição de automóveis novos de até R$150 mil. Entre os requisitos para ter direito ao programa, os motoristas de aplicativo precisam ter mais de 12 meses de plataforma e pelo menos 100 corridas acumuladas no período. O governo direcionou uma linha de crédito de R$30 bilhões para incentivar os financiamentos. No horário de Brasília, 1h33.
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5: A falta de mão de obra qualificada, os desafios para ampliar a produtividade e a necessidade de melhorar o ambiente de negócios estão entre as principais preocupações apontadas por lideranças empresariais do Espírito Santo em documento entregue ao governador Ricardo Ferraço na manhã desta quinta-feira. Batizada de Carta Empresarial à Sociedade Capixaba, a publicação foi elaborada pelo Instituto Brasileiro de Executivos de Finanças do Espírito Santo, o IBF, a partir das discussões realizadas durante a sexta edição do CEO Meeting, encontro que reuniu presidentes, diretores financeiros e executivos de grandes empresas capixabas na última terça-feira, dia 16. O documento defende uma atuação conjunta entre setor produtivo e poder público para enfrentar gargalos considerados estratégicos para o crescimento econômico do Estado. Entre as prioridades listadas estão a ampliação da qualificação profissional e da educação técnica, o incentivo à inovação e à transformação digital, melhorias na infraestrutura logística, fortalecimento da segurança jurídica e modernização da gestão pública. Segundo o IBEF, o aumento da produtividade é um dos principais caminhos para elevar a competitividade da economia capixaba, atrair investimentos e ampliar a geração de renda e empregos. Durante a entrega da carta, o presidente do Conselho de Administração do IBEF, Paulo Vanick, afirmou que a iniciativa busca contribuir para a construção de uma agenda estratégica para o Espírito Santo. A qualificação profissional apareceu como uma das maiores preocupações das lideranças empresariais. Segundo a carta, há um descompasso entre a formação oferecida pelas instituições de ensino e as competências efetivamente exigidas pelo mercado de trabalho. O documento defende uma maior aproximação entre empresas, universidades, escolas técnicas e centros de pesquisa, além da ampliação da oferta de cursos técnicos e tecnológicos em diferentes regiões do estado. As lideranças também argumentam que as próprias empresas precisam ampliar investimentos em capacitação, formação de lideranças e desenvolvimento contínuo dos trabalhadores. Com informações de Tiago Alencar, reportagem Aline Nunes.
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8: pouco nós teremos a Vera Magalhães, mas antes vamos a Belo Horizonte com a Desirê Miranda. O Lula falou sobre a questão do Jacques Wagner. Desirê.
9: Oi, Sardenberg, boa tarde para você e para os ouvintes. O senador Jacques Wagner, do PT, deve permanecer como líder de governo, mesmo após ter sido alvo de uma operação da Polícia Federal no caso Master. A confirmação é do próprio presidente Lula, que participou há pouco de uma agenda em um hospital de Belo Horizonte. No fim do discurso que fez andando entre a plateia, Lula foi questionado pelos jornalistas se Wagner continuaria na liderança do Senado após a operação. O inquérito apura supostas irregularidades no sistema financeiro envolvendo empresas ligadas ao Banco Master. Em resposta ao questionamento, o presidente fez um gesto positivo com as mãos sobre a presidência do líder no Senado. O petista, porém, evitou comentar desdobramentos do caso e impactos para a campanha reeleição dele ao Palácio do Planalto. Durante o discurso, ele optou por tratar de outros temas. Aqui em Belo Horizonte, Lula participou do anúncio de mais de R$89 milhões para o Hospital Luxemburgo, que é especializado no atendimento a pacientes com câncer, que se tornou uma unidade 100% SUS. A unidade também recebeu um acelerador linear para radioterapia e um equipamento de cirurgia robótica. Daqui a pouco, o presidente segue para Divinópolis, no Centro-Oeste Mineiro, para a inauguração do Hospital Regional da cidade. Sardenberg.
8: Muito obrigado, Desirê Miranda.
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0: E aí, Vera?
1: Oi, Sardenberg, boa tarde para você e para a Cássia, para os ouvintes, também para quem nos assiste.
2: Boa tarde, Vera.
0: Vera, o caso é como é que a questão da corrupção vai aparecer na campanha, especialmente o caso Master, né? Porque ele pegou de um lado e de outro, e aí como é que fica?
1: Pois é, parece aquela coisa de matemática, né? Ali que os opostos se anulam.
0: Mais um menos um é igual a zero.
1: É igual a zero. E as campanhas parecem se valer dessa máxima para minimizar o impacto que o caso vai ter sobre as suas próprias candidaturas, Sardenberg. Tinha uma preocupação grande no lado do Flávio Bolsonaro, pelo que as pesquisas mostraram de desgaste para ele depois da revelação do caso Black Horse e também da sua ida a Washington. Mas diante do aparecimento do Jax Wagner, que é líder do governo Lula, também na investigação da Compliance Zero e com algumas evidências bastante complicadas para ele, houve uma percepção de que as coisas mais ou menos empataram e que o melhor talvez seja deixar isso para lá, deixar esse assunto meio de lado e tocar o barco, tocar a campanha. Eles têm ali um entendimento de que o Flávio precisa mostrar alguma consistência para empolgar mais o eleitorado, sobretudo o eleitorado aqui de São Paulo. Ele tem concentrado muitas agendas aqui, tem feito muitos acenos ao mercado financeiro, lançou essas propostas para a segurança pública nessa semana. Na semana passada tinha falado a respeito ali da questão do Ministério da Fazenda e tal, tem andado acompanhado da Daniela Marques, que era a braço direito do Paulo Guedes e que deverá ser a ministra, né, ter cotada para ser ministra da Fazenda num governo dele. Enfim, está procurando se mostrar mais do que o filho do Jair, também alguém que teria ideias para apresentar ao país. E do lado do Lula, o que eu ouço desde ontem, a gente viu a reportagem agora de Belo Horizonte mostrando que ele deverá manter o Jax Wagner. Existe um constrangimento com o que foi revelado em relação a ele, mas o Lula não quer rifar alguém que é muito próximo a ele, diz que já esteve nesse lugar em que se divulgam coisas a respeito de investigações sem conclusão das investigações para queimar as pessoas, então não vai fazer isso a mesma coisa com o Jax Wagner, e está apostando nessa toada de medidas quase diárias para tentar, por esse caminho, chegar ao eleitorado. E não mais com aquela ideia de, o caso Master tem todo mundo menos o PT. Então, isso não dá mais para falar, deixar o caso Master para lá e se concentrar nas medidas eleitoreiras ali. Agora, além de todas as que já havia saído, hoje saiu uma medida provisória liberando dinheiro para as companhias aéreas para tentar evitar o aumento das passagens por conta do aumento de combustível. Então, essas medidas estão nesse ritmo frenético, os cofres públicos que lutem para aguentar, né, a liberação de bilhões e bilhões de recursos, e só essa das aéreas deverá, a medida provisória fala ali em mais 8 bilhões para socorrer as aéreas. Então, assim é que o Lula está construindo a candidatura dele, propaganda na veia, tem propaganda do governo em todo lugar, até nos streamings, até, por exemplo, Cazé TV, que passa os jogos, passa um monte de propaganda do governo. Tem um limite para isso, tem um prazo. Então, eles querem usar ao máximo a propaganda de tudo que foi feito, inclusive com um jingle, né? Propaganda do governo que fala do lado do povo brasileiro, uma coisa bem eleitoral. E essa é a aposta do Lula para conter também qualquer desgaste que possa vir para o lado dele por conta do caso Master, e não só, né? Tem o caso do INSS também,
0: que ainda está
1: no colo do governo.
0: Tá certo. Vera, obrigado. Vera, líder do Bolão, faz rapidamente o seu palpite para o jogo de hoje.
1: Qual que você botou? Se não for pelo menos 3, é crise, né, o Sardenberg? 3-0.
0: O que você botou no Bolão?
1: 3-0.
2: Também coloquei 3-0.
1: O problema é que você fica me perguntando isso, os adversários estão tudo aí na redação, só na butuca, para me copiar.
0: Mas já tiveram que fazer.
1: Não, até 5 minutos antes pode mudar. Eu não vou mais responder, vou falar coisa diferente.
2: Tem que começar a esconder seu jogo.
1: Vou mentir. Tá na moda mesmo, tá todo mundo mentindo, então, porque tá eu só eu vou falar a verdade.
2: Você que a Vera tá paramentada, ó. Diferentemente da gente, tá de verde e amarelo. Vera, obrigada.
1: De cinza, de preto, sai pra lá, urubuzado.
2: Ó, semana que vem a gente vai caprichar mais, Carlos Alberto.
0: Tá obrigado, bom. Vera. Até mais. Intervalo.
2: Já voltamos.
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3: A cidade de Vitória contará com um censo animal para mapeamento de cães e gatos. A iniciativa da prefeitura busca contratar uma empresa especializada para identificar todos os animais da capital. O objetivo é futuramente aprimorar políticas públicas, como programas de castração, vacinação antirrábica e prevenção de zoonoses. O levantamento abrangerá tanto os animais que possuem tutores quanto aqueles em situação de rua. Os animais, sob a responsabilidade de ONGs, protetores independentes e lares temporários, também serão mapeados. A empresa contratada deverá realizar pesquisa e consultoria técnica especializada, com coleta de dados em campo, análise estatística e elaboração de produtos técnicos. A empresa que fará esse diagnóstico populacional de animais será contratada por licitação, que será realizada na modalidade pregão eletrônico. As propostas podem ser entregues até o dia 25 de junho, quando também ocorre a sessão de disputa. Mais informações estão disponíveis no edital. Para acessá-lo, basta buscar por transparência.vitoria.s.gov.br ou ligar para o telefone de contato 27-3382-6074. Reportagem Beatriz Eleodoro.
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9: Teco. Oi, Sardenberg, boa tarde, Cássia, boa tarde aos ouvintes, tudo bem?
10: Tudo certo, Teco, boa tarde.
11: A Copa é uma grande oportunidade para as apostas, né? E você está dizendo que as bets projetam até 31 bilhões de reais em apostas, isso só no caso do Brasil?
9: Só no caso do Brasil, viu? Rapidamente hoje, né, Sardenberg, se a Copa, a gente não sabe quem vai ganhar dentro do campo, mas fora do campo já tem um vencedor, né? É um caminhão de dinheiro, uma expectativa de faturamento de 25 a 30 bilhões durante a Copa. É muito dinheiro, né? Assim, se a gente jogasse 25 bilhões na economia num mês ali, você mexe com o PIB do trimestre ali. E muita gente apostando, a base já era muito grande. Normalmente, eles estimam que chega a dobrar o número número de pessoas que jogam nas bets durante a Copa do Mundo. E olhando pelos resultados, né, Stadenberg, é uma dupla má notícia para quem está jogando, né? Porque está tendo um caminhão de zebra, ou seja, deve estar se perdendo muito dinheiro nesse, pelo menos nesse começo de Copa até agora.
11: Que o cara pode acertar, né? Que nem acerta no bolão, mas do jeito que até do zebra vai ficar dinheiro para as bets mesmo, né?
9: Exatamente. E é uma pena porque, enfim, a gente vê os números de endividados, de inadimplência, juro alto, sim. 30 bilhões em bet é muito dinheiro para um país que está apertado, né?
11: Tá certo. Teco Medina, obrigado, Teco. Até segunda.
9: Até segunda.
11: Não, tia. Brasil Haiti, quanto?
9: 4-0 Brasil hoje, né?
10: 4-0.
11: Falou. Obrigado, Teco.
9: Tchau.
10: Até mais.
11: Intervalo.
10: Já voltamos.
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0: 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O seguro prestamista tem ganhado espaço para reduzir o risco nas operações de crédito. Quem explica é o superintendente atuarial e de produtos da CNP Seguradora, Guilherme Menezes Coelho.
1: O crédito hoje, ele tem um risco e o prestamista ele entra para mitigar esse risco. No momento que você tem uma ferramenta, uma solução que é um mitigador de risco para o crédito, você tem um crédito mais acessível e um crédito mais barato. Isso dá segurança para a operação. Eu acho que o prestamista, ele vem nessa jornada de crédito hoje muito com uma ferramenta protetiva para todos os stakeholders, seja para quem dá o crédito, para quem está tomando o crédito e até para a família de quem pega o crédito.
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0: direito a capacete e até óculos de aviação, um cãozinho foi flagrado na frente de uma motocicleta, na Avenida Dante Michelini, em Vitória. A cena foi registrada no início da tarde desta quinta-feira e chamou a atenção de quem passava pela região. O vídeo, compartilhado por um leitor de A Gazeta, mostra que o animal estava preso à cintura do condutor. Apesar de o cachorro usar equipamentos de proteção, a prática é considerada imprudente pelo consultor em segurança viária, Capitão Anthony. Segundo o especialista, o caso se enquadra no artigo 252, inciso 2, do Código de Trânsito Brasileiro, que estabelece como infração média conduzir veículo transportando animais entre os braços ou as pernas. A regra vale para qualquer tipo de veículo. Ele ainda acrescentou que, se fosse um animal de grande porte, a ação poderia ser configurada uma infração grave, de acordo com o artigo 244. Reportagem, Lucas Gaviorno.
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0: Suzana.
1: Sandenberg, Cássia, ouvintes.
2: Boa tarde, Suzana.
0: A Suzana concluiu a sua visita para Borgonha, na França, e visitou 18 vinícolas, e a última foi a Domaine La Vilaine. E você gostou muito, né?
1: É, gostei muito, vou falar rapidinho dela. Foi uma vinícola que fechou com chave de ouro essa viagem. É, ela fica em Beauzeron, que é na Côte Chalonnaise. A Côte Chalonnaise, pro ouvinte entender, ela não é tão badalada como a Côte Nuits ou a Côte de Beaune, que é onde estão os vinhos mais caros, mais complexos da Borgonha. E o desafio aqui é encontrar vinhos que não custe uma fortuna. Mas o interessante dessa vinícola é o seguinte: primeiro, ela é uma propriedade do Albert e da Pamela de Vilaine, que são os coproprietários da Domaine de la Romanée-Conti, que é a vinícola mais badalada, mas com muitos méritos na Borgonha. E a questão é a seguinte: a família de Vilaine, ela é sócia do Romanée-Conti, mas não tem 100% da propriedade. Aí o casal resolveu que eles queriam ter uma vinícola só sua, para fazer como eles acreditavam, os vinhos que eles acreditavam. Tentaram comprar um vinhedo também na Côte de Beaune, na Côte de Nuits, acharam tudo muito caro, acabaram comprando na Côte Chalonnaise. E hoje, quem elabora, quem cuida, eles não tiveram filhos, quem cuida do vinhedo é um sobrinho deles, que é um enólogo super legal, chama Pierre de Benoit, e que é super fã da filosofia biodinâmica. Então, e a Romanée-Conti também segue vários princípios da filosofia biodinâmica. Então, assim, é você visitar uma domaine que pertence a uma personalidade da Borgonha, que está na Borgonha, mas não está na região nobre, que trabalha muito com uma variedade que a semana que vem eu até posso comentar com os ouvintes, chama Ligoté, que é uma branca que tem crescido em qualidade aqui na Borgonha. E que, né, então você tem um proprietário, você tem uma uva diferente, e tem uma conversa com um cara que é brilhante em defender a filosofia biodinâmica e em trazer os conceitos de terroir que ele divide com o tio dele, que é o Albert de Vilaine. Então foi fechar com chave de ouro essa viagem.
0: E você provou um Chardonnay e um Pinot Noir.
1: Provei vários Chardonnays, vários Pinot Noirs e vários Aligotés, e para deixar o ouvinte com muita curiosidade, a maioria em barrica, que eles ainda estão amadurecendo em barrica de carvalho. Aí a gente tira com uma pipeta, prova o vinho e é isso. E fica imaginando como é que esse vinho vai estar quando ele fica pronto. É um belo aprendizado.
0: Suzana Barelli, obrigado, Suzana, e boa viagem de volta, e até a semana.
1: Até terça.

0: quarta-feira, 19 de junho de 2026. O ministro da Fazenda, Dario Durigan, afirmou que vai enviar um projeto de lei ao Congresso Nacional para corrigir o limite de enquadramento do microempreendedor individual, passando de R$81 mil para o valor próximo a R$130 mil, isso até 2028. Apesar disso, Durigan afastou a possibilidade de corrigir os demais limites do Simples Nacional. O governo federal informou que influenciadores digitais que fizerem propaganda de plataformas de apostas ilegais serão responsabilizados do ponto de vista tributário, com cobranças em cima do imposto de renda e PIS/COFINS. Também está previsto o bloqueio de recursos vinculados a plataformas de apostas ilegais, os quais serão destinados ao Fundo Nacional de Segurança Pública. Horário de Brasília, 2:04.
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1: Olá, muito boa tarde para você que acompanha mais uma edição do Estúdio CBN desta sexta-feira.
2: Brasil!
1: 19 de junho de 2026, Nadédia Calado, boa tarde.
3: Graças a Deus. Boa tarde, Fernando Andrade. Boa tarde aos ouvintes.
1: Deu pra sentir o ânimo. E aí, a gente tem que esperar até as 9h30 da noite, não acredito.
3: Ô, gente, que fuso horário é esse? Como é possível que um país esteja vivendo no passado?
1: Não é possível.
3: Não existe isso.
1: Eu já tô com 4-0 já.
2: Brasil! É.
1: Bom, vamos falar sim muito de seleção brasileira, de Copa do Mundo, expectativa para o jogo de hoje contra o Haiti. Outros jogos também, logo mais a gente vai acompanhar. Mas tem notícia, tem. Tem tudo política, com Maria Cristina Fernandes, comenta hoje a reação do governo à operação contra o senador Jacques Wagner.
3: Em CBN pelo Mundo, Bruna Santos analisa as implicações práticas do acordo entre Estados Unidos e Irã.
1: Tem Pra Onde Vamos com Michel Coforado. Hoje fala do livro Bug nos Millennials, de May Schneider.
3: E a nossa língua de todo dia, o professor Pasquale continua a conversa sobre gentílicos e outras curiosidades relativas aos países que disputam a Copa. É o quarto capítulo da série.
1: Fora de série com Patrícia Kogut, recomenda hoje Margot está em apuros, que está disponível na Apple TV.
3: O Quatro em Campo com Carlos Eduardo Éboli, Gabriel Dudziak, claro, as expectativas para o jogo do Brasil.
1: E a gente termina com música, no Sala de Música, com João Marcelo Boscoli, hoje uma música pra gente sextar. E teremos também uma conversa, um convidado hoje aqui no Estúdio CBN, Marcelo Duarte, jornalista, escritor, colecionador. Ele coleciona figurinhas desde 1970. Sabe tudo, tem todas. Não dá nem pra brincar com ele, ah, vamos trocar, não vai querer trocar. O Marcelo Duarte está lançando o álbum dos álbuns de figurinhas da Copa

0: pela Panda Books. Será nosso convidado, um bate-papo com ele sobre o livro e sobre também curiosidades desta Copa. Podemos conversar durante esta tarde, basta escrever para fernando.andrade@cbn.com.br. Fácil também é escrever para Nadédia Calado, nadédia.calado@cbn.com.br.
1: Mais fácil ainda.
0: Ou então no WhatsApp da CBN, que é o 11 99911 9981. E a gente já começa com informações sobre o caso Jacques Wagner. Vamos a Brasília com Desirê Miranda. Opa, Belo Horizonte com Desirê Miranda. Oi, Desirê, boa tarde.
2: Ei, Fernando, boa tarde para você, para a Naded e para os ouvintes. O senador Jacques Wagner, do PT, deve permanecer como líder do governo, mesmo após ter sido alvo de uma operação da Polícia Federal no caso Master. A confirmação é do próprio presidente Lula, que participou na manhã desta sexta-feira de uma agenda em um hospital de Belo Horizonte. Já no fim do discurso, que fez andando entre a plateia, Lula foi questionado pelos jornalistas se Wagner continuaria na liderança do Senado após a operação. O inquérito apura supostas irregularidades no sistema financeiro envolvendo empresas ligadas ao Banco Master. Em resposta ao questionamento, o presidente fez um gesto positivo com as mãos sobre a permanência do líder no Senado. O petista, porém, evitou comentar os desdobramentos do caso e impactos para a campanha reeleição dele ao Planalto. Durante o discurso, ele optou por tratar de outros temas, incluindo o jogo desta sexta-feira entre Brasil e Haiti na segunda rodada da fase de grupos da Copa do Mundo. Quando ele ouviu um garotinho falar que o ídolo dele é o atacante Neymar, Lula citou um meme da internet e disse ainda que a seleção vai precisar do reforço de 11 Pelés.
3: Neymar não tá nem jogando, cara. Ô, gente, eu vi uma coisa ontem, que é, o Neymar é o primeiro convocado home office do mundo. Jogador home office. Não, isso eu vi na internet ontem. Eu acho que vai depender com a direção. Qualquer dia a gente vai ter que fazer uma seleção da inteligência artificial. 11 Pelés.
2: Deu uma zoada no Neymar aí o Lula. Em Belo Horizonte, o presidente participou do anúncio de mais de 89 milhões de reais para o Hospital Luxemburgo, que é especializado no atendimento a pacientes com câncer e que se tornou uma unidade 100% SUS. A unidade também recebeu um acelerador linear para radioterapia e um equipamento de cirurgia robótica. Durante a tarde, o presidente segue para Divinópolis, no Centro-Oeste Mineiro, para a inauguração do Hospital Regional da cidade. Fernando.
0: Obrigado, obrigada essa informação de Desirê Miranda em Belo Horizonte.
1: E agora vamos a Brasília com João Rosa, ainda com repercussões a respeito desse caso. Boa tarde, João.
4: Boa tarde, Nadédia. Boa tarde, Fernanda, e a todos que estão nos acompanhando aqui na CBN. Exatamente, Nadédia, a operação da Polícia Federal, que teve como alvo o senador Jacques Wagner, líder do governo no Senado, começou a provocar divergências dentro do próprio PT e também entre integrantes do governo. Nos bastidores, parte dos aliados defendem a permanência de Jacques Wagner na liderança do governo, enquanto outro grupo avalia que o senador deveria se afastar do cargo até que as investigações sejam esclarecidas. Entre ministros do governo, há quem considere que a saída temporária da liderança seria a melhor alternativa para evitar desgastes políticos ao Palácio do Planalto. Um outro parlamentar com quem eu conversei disse que a decisão deve respeitar a vontade do próprio Jacques Wagner. Segundo ele, o sentimento e a avaliação do senador sobre a permanência ou não na liderança do governo serão levados em consideração pelo Palácio do Planalto antes de qualquer definição do caso. Apesar disso, a decisão final caberá ao presidente Lula, como adiantou aí a Desirê Miranda. Lula fez um sinal positivo hoje, indicando que Jacques pode continuar assim na liderança do Senado. Segundo interlocutores, Lula também tem reforçado nos bastidores a defesa da autonomia da Polícia Federal e afirmado que qualquer pessoa pode ser investigada independente da função que ocupa. As divergências ficaram evidentes nas manifestações públicas feitas desde o dia de ontem. Uma das primeiras veio do presidente nacional do PT, Edinho Silva. Em nota, Edinho afirmou ter total confiança em Jacques Wagner e disse que o partido apoia as investigações envolvendo o Banco Master, porque a sociedade tem o direito de conhecer a verdade sobre os fatos. Segundo ele, eventuais crimes devem ser apurados apurados e os responsáveis punidos. Já o vice-líder do governo na Câmara, o deputado Rogério Correia, adotou uma posição diferente. Em publicação nas redes sociais, o parlamentar defendeu que Jax Wagner se afaste da liderança do governo no Senado enquanto responde às investigações. Rogério Correia afirmou que, na condição de investigado, o senador deveria se dedicar à própria defesa, preservando o princípio da presunção de inocência. O deputado também destacou que a Polícia Federal está cumprindo o seu papel e que eventuais irregularidades precisam ser apuradas. A gente lembra que Jax Wagner foi alvo da nona fase da Operação Compliance Zero, deflagrada pela Polícia Federal no dia de ontem. Segundo a Polícia Federal, há suspeitas de que ele tenha atuado em favor de propostas de interesse do Banco Master no Congresso Nacional. Por enquanto, Jax Wagner segue no comando da liderança do governo no Senado, mas a pressão em torno de uma eventual saída do cargo já começou a crescer dentro do próprio campo político. Eu volto com você, Nadédia.
1: Obrigada, João Rosa, em Brasília.
0: 2:13. Pausa para as informações da sua região.
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1: 2:14. Vamos saber como é que está a movimentação nas ruas e avenidas de São Paulo, saber da movimentação das estradas. Matheus Leite, boa tarde para você.
6: Oi, Nadédia, boa tarde a você e também aos ouvintes. Capital paulista bem movimentada agora, 498 quilômetros de lentidão, de acordo com o monitoramento da CET. Eu destaco o caminho agora na Marginal Tietê para quem vai no sentido da rodovia Ayrton Senna. O motorista já começa a pisar no freio ali na saída do Cebolão e vai com trecho bastante carregado até a passagem pela ponte da Vila Guilherme, que é quando o trânsito dá uma aliviada.
7: Falando agora sobre o trânsito aqui na Grande Vitória, primeiro boa tarde para você ligado na CBN, eu sou Kaique Verli. Durante os intervalos da rede CBN, a gente segue juntos te atualizando sobre as principais informações do estado, falando sobre a movimentação também aqui na Grande Vitória. Começo a falar do trânsito na rodovia do Contorno, na altura de Vila Prudêncio. Há registro de manutenção na pista, então para quem segue no sentido Cariacica, no sentido Campo Grande, trânsito está bem parado nesse ponto. Outro local com trânsito lento, também nesse mesmo sentido da rodovia do Contorno, é na altura de Porto de Cariacica e de Porto Belo. Atenção você, motorista que passa por esse trecho. Quem vem da Serra para Vitória, trânsito lento na Avenida Mestre Álvaro, na altura de Carapina Grande. Um pouco melhor na Avenida Norte Sul, na altura de Carapina, mas na Norte Sul também tem lentidão para quem segue no sentido de Jardim Camburi. Ali perto de Jardim Camburi, o trânsito começa a ficar um pouco parado para o motorista nesse trecho. A Avenida Norte Sul em Jardim Camburi tem boa fluidez, não tem registro de lentidão. Aqui na capital, um outro ponto que começa a ter uma movimentação mais intensa é a reta da Penha. Destaca o trecho na frente do prédio da Petrobras para quem segue no sentido Jardim da Penha.

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1: Às 17, mais uma operação envolvendo o BRB. Voltamos a Brasília agora com Marina Dantas. Marina, boa tarde.
2: Boa tarde, Fernando, Naded e a todo mundo que nos acompanha. O BRB e a Secretaria de Economia do Distrito Federal foram alvo nesta sexta de uma operação do Ministério Público em busca de provas de um suposto esquema de descontos irregulares na folha de pagamento de servidores públicos do DF. Desculpa. Entre os alvos da operação estão o ex-secretário...
1: Marina, faz o seguinte, vamos seguir aqui com a reportagem. Você toma uma água, respira, daqui a pouco você volta para a gente complementar a sua informação sobre uma operação do Ministério Público Federal, mais uma vez envolvendo o BRB de Brasília.
3: Enquanto isso, vamos ao Rio de Janeiro. A gente tem informações sobre índices de analfabetismo. Gabriel Freitas está na linha, traz as informações para a gente. Oi, Gabriel, boa tarde.
4: Oi, Nadédia, Fernando, boa tarde a vocês e a todos. Olha, o Brasil registrou em 2025 a menor taxa de analfabetismo da série histórica, viu? Pela primeira vez, o índice ficou abaixo dos 5%. Segundo a PNAD Contínua, divulgada hoje pelo IBGE, 4,9% dos brasileiros com 15 anos ou mais não sabem ler nem escrever um bilhete simples. O dado mostrou o avanço, mas evidenciou que o país ainda tem 8,4 milhões de pessoas analfabetas. Mas por trás desse número há histórias como a do mestre de obras Expedito Alves de Oliveira, de 63 anos, conversei com ele agora há pouco. Ele disse que não conseguiu estudar na idade certa por causa de dificuldades familiares e hoje está frequentando o Centro Municipal de Referência de Educação de Jovens e Adultos da Prefeitura do Rio. E para ele, aprender a ler mudou tarefas simples do cotidiano que motiva a continuar estudando até conseguir o tão sonhado diploma.
5: Eu não entendia nada. Eu não sabia nem que era o A. Antigamente não sabia qual era a estação, tinha estação do trem, estação do metrô, tinha que perguntar. Hoje, graças a Deus, já consigo ver qual é. Nome de rua. Eu não sabia nada, já consigo ler o nome de uma rua. Eu não estudei novo porque não tive chance, porque nossos pais separaram, meu pai separou da minha mãe separou do meu pai muito cedo, eu tinha 12 anos de idade. Que eu não tive, eu estou tendo agora que estudar. Eu tenho que aprender de qualquer preço.
4: Pois é, a queda no analfabetismo é importante, mas não foi igual para todos os grupos e regiões, viu? O Nordeste concentra mais da metade das pessoas analfabetas do país e tem uma taxa de 10,6%, mais que o dobro da média nacional. A pesquisa também mostra que quase 6 em cada 10 analfabetos têm 60 anos ou mais. A Patrícia Mota Guimarães, superintendente do Itaú Social, avaliou que o resultado reflete políticas educacionais, mas ele reforça também que o país precisa tornar a educação de jovens e adultos mais atrativa para quem abandonou a escola por necessidade.
6: É muito importante a gente reconhecer que a menor taxa de analfabetismo da série histórica é muito fruto de políticas educacionais, como a educação de jovens e adultos. Muitas vezes abandonaram porque tiveram que trabalhar, né, cuidar de famílias. E para esse contingente, o país precisa oferecer educação de jovens e adultos de uma forma que faça sentido e que possa realmente atraí-los para que eles possam completar a educação básica como é de direito para eles, né?
4: A PNAD também aponta uma melhora na escolaridade da população negra. Pela primeira vez, mais da metade dos pretos e pardos com 25 anos ou mais concluiu o ensino médio. Mas mesmo assim, as desigualdades continuam. Entre jovens de 15 a 17 anos, a frequência ao ensino médio ainda é menor entre homens e pretos e pardos. Para Daniela Mendes, a coordenadora de políticas educacionais do Todos pela Educação, o país avançou no acesso, mas ainda precisa garantir uma trajetória completa dentro da escola, começando pela primeira infância.

0: precisam reconhecer esses avanços, mas quase um terço das crianças que estão fora da creche hoje não conseguem vaga. O poder público ainda não conseguiu responder e garantir esse direito que as crianças e famílias têm. O Brasil avançou no acesso à educação, mas ainda precisa transformar esse acesso em trajetórias escolares completas, aprendizagem, conclusão na idade certa e equidade.
1: Só para fechar, Fernando e Nadédia, já entre os jovens de 15 a 29 anos, houve queda no grupo que não estuda e não trabalha e não faz curso de qualificação, que chegou a 17,5%, o menor patamar dos últimos anos. Volto com vocês no estúdio.
2: Obrigada, Gabriel Freitas, falando ao vivo do Rio.
3: Uma ótima notícia, né? Olha como é bom ouvir isso. Vamos então para o intervalo da sua, com o noticiário da sua região. Até já.
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7: Hoje cedo teve operação da Polícia Federal contra um esquema de corrupção na saúde do sul do Espírito Santo. Foi uma operação contra o suposto esquema de corrupção no município de Guaçuí, na Santa Casa de Misericórdia de Guaçuí, no sul do estado. Chamada de jogo de peças, a ação teve o apoio da Controladoria Geral da União e também cooperação técnica do Tribunal de Contas do Estado do Espírito Santo para apurar indícios de fraudes em contratações públicas na cidade. Conforme informações da Polícia Federal, a investigação começou com a análise de elementos obtidos em apuração anterior que indicavam a possibilidade de irregularidades em contratos para aquisição de materiais hospitalares com recursos públicos destinados à saúde. Durante a ação, foram cumpridos mandados de busca e apreensão em Guaçuí e também em Vitória e na Serra, além do bloqueio de bens e valores dos investigados. Em um dos endereços, na casa de um dos investigados, foram apreendidos mais de R$ 100 mil em espécie. Também foi cumprido o mandado de busca e apreensão na Santa Casa de Misericórdia, onde a polícia recolheu documentos e outros materiais que podem ajudar na investigação. As investigações indicam que entre os anos de 2016 e 2024, contratos públicos teriam sido fraudados por meio de superfaturamento e direcionamento de contratações, possibilitando o pagamento de vantagens indevidas a agente público que exercia a função de gestão na unidade de saúde do município de Guaçuí, na Santa Casa de Misericórdia. Até o momento, ainda segundo a Polícia Federal, os dados apurados indicam a possível atuação conjunta entre agentes públicos e particulares para viabilizar esse esquema criminoso.
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3: Nós voltamos a Brasília com a Marina Dantas para falar sobre a operação do Ministério Público Federal envolvendo o BRB. Marina, sua informação.
9: Agora sim, Fernando, boa tarde para você e para todo mundo. O BRB e a Secretaria de Economia do Distrito Federal foram alvo nesta sexta de uma operação do Ministério Público em busca de provas de um suposto esquema de descontos irregulares na folha de pagamento de servidores públicos aqui do DF. Entre os alvos da operação estão o ex-secretário de Economia do DF, Ney Ferraz, o ex-presidente do BRB, Paulo Henrique Costa, que está preso em função do escândalo do Master, e o diretor do PicPay, Eduardo Chedi Simões. Os agentes cumpriram 50 mandados de busca e apreensão em Brasília, São Paulo e Curitiba. Segundo as investigações, um decreto de agosto de 2024 teria sido criado para viabilizar fraudes em descontos na folha de servidores do DF, ao permitir uma modalidade de amortização sem juros. Pouco depois, o PicPay do grupo JF firmou um contrato para operar a folha do GDF. Segundo o Ministério Público, a taxa de antecipação cobrada pela plataforma funcionava como juros disfarçados e gerou descontos de mais de 80 milhões de reais entre 2024 e 2025, valor também identificado em uma auditoria realizada pelo Tribunal de Contas do DF em março deste ano. A operação investiga crimes como corrupção, lavagem de dinheiro, organização criminosa e fraude em sistemas públicos, além de descontos em entidades de servidores e no IPREV. O contrato entrou na mira da CPMI do INSS após informativos feitos pelo Banco Santander ao Conselho de Controle de Atividade Financeira, o COAF, que apontou que o escritório do ex-governador Ibanez Rocha recebeu R$1 milhão do grupo JF, que gere aí o PicPay, 4 dias após o cadastro da plataforma junto ao GDF. Segundo o presidente do Sindicato dos Servidores e Empregados do GDF, André Luiz da Conceição, os servidores do GDF entraram em uma grande vulnerabilidade financeira causada pelos descontos indevidos.
10: Então, hoje nós temos muitos servidores, né, que fizeram esses empréstimos, né, e ficam naquela corrente, aquela bola de neve de sempre. Além de pagar as dívidas que tem com o BRB, também estão pagando as dívidas que tem com o PicPay.
9: Em nota, o PicPay afirmou que não reconhece qualquer irregularidade nas operações mencionadas e rejeita a alegação de cobrança indevida. A plataforma afirmou que o valor antecipado era disponibilizado diretamente no cartão do cliente, mediante solicitação realizada no aplicativo, sem intermediários ou associações e sem a cobrança nessa modalidade. O PicPay reforçou ainda que seguirá colaborando com as autoridades competentes. Já a Secretaria de Economia do DF afirmou que a investigação tem como objetivo a conduta de agente, tem como objeto, na verdade, a conduta de agentes públicos e não a atuação institucional da pasta, e que segue colaborando também com as autoridades responsáveis pela investigação. A CBN procurou os outros citados nessa operação, mas até o momento não obteve retorno. Fernando.
3: Obrigado. Essa informação de Marina Dantas, em Brasília. 2:30.
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0: quinta-feira, 19 de junho de 2026. O senador Jax Wagner, do PT, deve permanecer como líder do governo, mesmo após ter sido alvo de uma operação da Polícia Federal no caso Master. A confirmação foi feita pelo presidente Lula. A manifestação ocorre após a deflagração da nona fase da Operação Compliance Zero. A investigação apura um suposto esquema de fraudes e corrupção envolvendo o Banco Master. Segundo a PF, Wagner é investigado por suposto recebimento de vantagens indevidas em troca de atuação política favorável a interesses da instituição financeira no Congresso Nacional. O presidente Lula sancionou a lei que fixa em R$ 5.130,63 o piso salarial nacional dos professores da educação básica pública. A norma consolida o reajuste de 5,4% em relação ao valor anterior. A nova lei transforma em regra permanente o reajuste que havia sido estabelecido por medida provisória assinada pelo governo federal em janeiro e posteriormente aprovada pelo Congresso Nacional. Aposentados e pensionistas que pretendem pedir a devolução de descontos indevidos em benefícios previdenciários pagos pelo INSS têm até hoje para buscar atendimento nos Correios. Já para quem vai fazer a contestação pelo aplicativo ou pelo site Meu INSS, o prazo vai até amanhã. Por meio de um acordo administrativo, o governo federal pagou até agora R$ 3,2 bilhões a pelo menos 4.700.000 segurados. Os Correios informaram que atenderam mais de 8 milhões de beneficiários desde o dia 30 de maio. O The Athletic, seção esportiva do The New York Times, elegeu o hino nacional brasileiro como o melhor entre os 48 hinos das seleções participantes da Copa do Mundo. O ranking foi elaborado pelo jornalista esportivo Tim Spears, que classificou a canção brasileira como uma obra-prima musical, destacando especialmente a introdução orquestral. Na lista, o Brasil aparece na primeira colocação, seguido por França e Portugal, que completam o pódio dos melhores hinos da competição. No horário de Brasília, 2h32.
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0: São Paulo inaugura o Parque da Mooca Vereador José Índio. A cidade agora contabiliza 124 parques e este é o 16º entregue pela administração desde 2021. O espaço recupera uma antiga área industrial e oferece 47.478 metros quadrados de lazer, convivência e contato com a natureza. Preservando uma figueira centenária, o projeto inclui percursos de 800 metros, playgrounds inclusivos, academia ao ar livre, cachorródromo, anfiteatro natural e mirante. A entrega compõe o Junho Verde 2026, que reúne mais de 300 atividades ambientais e reforça o compromisso da Prefeitura com a sustentabilidade e a qualidade de vida.
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0: meio à dificuldade para conseguir vagas para emitir a carteira de identidade nacional no Espírito Santo, a Polícia Científica vai abrir um novo posto de atendimento em Cariacica, na Grande Vitória. A unidade será inaugurada às 11h30 da manhã da próxima segunda-feira e deve ofertar cerca de 400 vagas por mês. Atualmente, Cariacica conta com um posto de identificação civil no Faça Fácil, responsável por aproximadamente 6.500 atendimentos mensais. A nova carteira de identidade nacional será obrigatória para todos os brasileiros a partir de 2032. O chefe da seção de controle de postos de identificação civil, Eric Santa Clara, informou que cerca de 870 mil pessoas emitiram a nova identidade no estado. O número corresponde a aproximadamente 21% da população capixaba. O agendamento para a emissão da nova identidade é feito exclusivamente pelo site Agenda ES. As vagas são disponibilizadas uma vez por semana, sempre às 8 horas da manhã da sexta-feira. É preciso CPF, certidão de nascimento, comprovante de residência. No caso de menores de 16 anos, é necessário também apresentar cópia e original do documento com foto e CPF do responsável. Se não tiver o documento do CPF, o cadastro vai ser realizado no local. De acordo com o perito oficial, 8 em cada 10 documentos ficam prontos em até 15 dias. 2 horas e 36 minutos.
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0: Trânsito ficou ruim agora na segunda ponte. Para quem está seguindo no sentido Vitória, saindo de Vila Velha ou de Cariacica, toda a extensão da segunda ponte apresenta uma lentidão nesse horário da tarde. Há registro de um incidente ali na chegada à Vitória pela segunda ponte que está gerando esse congestionamento. Sentido oposto, tem boa fluidez, não tem registro de lentidão.

0: Maria Cristina Fernandes, boa tarde.
1: Boa tarde, Fernando, Nadeja, boa tarde, ouvinte.
2: Boa tarde.
0: Bom, Maria Cristina Fernandes, vamos falar hoje sobre a reação do governo à operação contra o senador e líder do governo no Senado, Jacques Wagner, que em princípio continua no cargo, é isso?
1: Sim, Fernando, ele ontem deu uma entrevista em que ele negou que tivesse feito qualquer coisa errada, né? Disse que aqueles dólares que apareceram nas fotos da Polícia Federal são diárias. Agora a Polícia Federal vai tentar conferir se o número de série das cédulas são as mesmas que foram dadas como diárias pelo Senado nas viagens que o senador fez. Disse que a candidatura dele não será afetada. Isso é provavelmente verdade, porque na Bahia os seus principais adversários, um é muito mais próximo do Master do que ele, e o outro tem aí também contas a prestar. O entorno ali do presidente parece bravo com o fato dele ter exposto o presidente no ter contado esse telefonema em que o Lula teria prestado solidariedade, ter exibido muita intimidade, né? 48 anos de relacionamento, ter lembrado da prisão do Lula, né? Ou seja, se comparou ali ao Lula. Pior foi o que ele já passou, ficou 585 dias, então meio que se colocou ali de igual para igual e disse ainda que não tinha nada a ver com a ida do Daniel Vorcaro, banqueiro do Master, né? Sócio do Augusto Lima, que é este amigo dele, ao Palácio. A coisa menos convincente de tudo foi o que ele falou sobre o apartamento que o Augusto Lima comprou a seu pedido. Augusto Lima, nessa ocasião, já era sócio de um banco insolúvel.
0: Isso era 2024, a gente já sabia o que estava acontecendo com o Master.
1: Novembro de 2024, os sinais de que o Master não se sustentava, as operações não tinham lastro, já eram públicas. Sim. E ainda assim ele pediu que este, segundo o relato dele, pediu para que este sócio do Master, seu amigo, comprasse um apartamento que ele recompraria, porque a filha queria este apartamento, a filha ainda morava no apartamento que teria que ser vendido para poder comprar esse apartamento estava em construção e que ele recompraria deste amigo. Uma história que realmente as investigações vão ter que mostrar se fica em pé, porque o que a gente tem até agora são transações financeiras entre a família de Jacques Wagner e operadores do grupo Master, operadores que inclusive atuaram com outros, digamos assim, que foram arregimentados pelo esquema do Master. Então, o que a gente tem até agora é o Jacques Wagner definitivamente enredado nesse esquema do Master. Bem, então, essa entrevista convenceu um pouco, irritou alguns assessores do presidente. E o presidente, como é que reagiu? Bem, Lula ainda não se pronunciou sobre o caso. Ele apareceu publicamente num evento em Belo Horizonte, ampliação de um hospital público em Belo Horizonte. E foi muito interessante. Eu assisti toda essa participação dele. Era um evento menor, não era uma grande plateia, um evento em que ele interagiu com a plateia. Puxou conversa, deixou as pessoas se manifestarem, falou de violência contra a mulher, falou de SUS, falou de Covid,
0: falou de futebol,
1: que o Neymar é o primeiro convocado home office do mundo, né? Então, tirou ali mas é uma maneira diferente do Lula participar desses eventos. Assim, eu acompanho isso há algum tempo, né? Ele deixou mais as pessoas falarem do que, quer dizer, ele falou bastante, mas assim, ele abriu muito mais para a plateia do que ele costuma fazer. É como se, não é ele que está mudando de assunto, é a plateia que na verdade está pautando o assunto que ele vai tratar. Então, ele entrevista as pessoas, ele puxa a conversa. Então, se há um certo cansaço com Lula, cansaço com o que ele possa vir a dizer, cansaço com a explicação que ele possa vir a dar sobre o Wagner, ele simplesmente saiu pela tangente e colocou o povo para falar. Obviamente, o ambiente é controlado ali, né? É um ambiente controlado de pessoas que se sabe que não vão contra o Lula. Mas, enquanto a repercussão eleitoral é limitada, o Palácio vai medindo aí como é que vai ter pesquisa. E então, o que me pareceu foi a primeira reação é ele não tocar no assunto e colocar as pessoas para falar. Essa coisa de que a imagem do Lula não consegue vencer a rejeição, então vamos botar as pessoas para se manifestar. Por que que o Lula manteria o Jacques Wagner? Que esta é uma possibilidade que a entrevista do Wagner sugere, porque lá para as tantas ele disse, olha, ele nem tocou no assunto de eu ficar ou não na liderança do governo no Senado. Bem, hoje, enquanto não, as pesquisas não aferem, né, Jacques Wagner é um senador da Bahia. Então, isso pode ter alguma repercussão na Bahia, muito embora o impacto eleitoral sobre Wagner na Bahia ainda seja, e quem é de lá, mesmo adversários dizem que não apostam que seja muito grande. Mas isso impactará Lula? Bem, a gente ainda não sabe responder isso, mas o Lula tem um problema político nessa coisa do Wagner, em trocar o Wagner. Ele, como a gente viu, né, e a gente tem visto nos últimos dias, nas últimas semanas, o Wagner é muito próximo do Davi Alcolumbre. Ele transita muito bem no centrão do Senado, ele transita em todas as alas do Senado. Então, ele traz para o Lula essa coisa de como é que os políticos estão, possam ou não estar tramando contra o governo, contra a própria figura do presidente, porque ele transita lá dentro. O Lula não tem muitos nomes à disposição dele para fazer isso. Então, este é um momento delicado, porque o Centrão está nas cordas com o Master, está nas cordas com o INSS, está nas cordas com essa investigação sobre a refinaria de Manguinhos no Rio de Janeiro, está nas cordas por muitas razões. Então, ter alguém que esteja com interlocução com este grupo político e saiba a reação, a gente viu pela reação do Davi Alcolumbre que eles saíram um pouco das cordas, né? Davi Alcolumbre disse ali da presunção de inocência para o Jacques Wagner, não vai sair atirando como o PT faz. Então, ter alguém ali por perto que consiga acompanhar essas reações e prever é algo valioso para o Lula. Se efetivamente começar a haver um desgaste eleitoral em função disso, eu acho que ninguém deve ter dúvida de que ele vai rifar o Wagner. O Lula rifa quem quer que comprometa o seu futuro e a sua imagem. Por enquanto, me parece que esta é a saída de mantê-lo para monitorar aí a reação do Congresso nesse momento tão delicado e sensível para a correlação de forças ali em Brasília.
0: Perfeito. Maria Cristina Fernandes, muito obrigado pela conversa de hoje e bom final de semana.
1: Bom fim de semana para você, para a Nadédia, para os ouvintes e bom jogo para nós, né?
0: Seu palpite.
1: Brasil! Ai, ai, ai, eu sou ruim, Fernando, mas eu espero que seja eu não conheço um jogador do Haiti.
0: Nem precisa, mas quero saber seu palpite.
1: 3-1, vai.
0: É isso, um boa. Beijo. Bom final de semana.
1: Beijo, tchau.
2: Agora 2:46, aqui em São Paulo, a gente tem repercussão ainda falando sobre esse caso. Pedro Pupulim, boa tarde.
3: Oi, Nadédia. Fernando, boa tarde para vocês e a quem nos acompanha. Pois é, se o presidente Lula não comentou este caso ainda publicamente, o pré-candidato do PT ao governo de São Paulo, Fernando Haddad, defendeu nesta quinta-feira a investigação da Polícia Federal contra o senador Jacques Wagner, também do PT. O parlamentar, que também é líder do governo no Senado, foi alvo, a gente relembra aí, de uma operação da PF que investiga as articulações do ex-banqueiro Daniel Vorkaro, do Banco Master, com o mundo político. Participando do podcast Critique, Haddad disse que, para o bem do país, a lei tem que ser aplicada para todos os brasileiros. Vamos ouvir.
4: Que a lei tem que ser aplicada independentemente de torcida. Eu torço para a justiça ser feita. Eu vou lamentar se uma pessoa próxima a mim errou. Vou lamentar, porque é uma pessoa que eu conhecia e tudo mais. Mas eu não posso desejar, até para o bem da sociedade, que a lei não seja aplicada.
3: O petista também elogiou a independência da PF nas investigações do Banco Master e atacou a gestão do ex-presidente Jair Bolsonaro, dizendo que não havia liberdade de investigação para a corporação quando se tratava de apurações sobre aliados e parentes. A operação contra Jacques Wagner caiu aí como um balde de água fria na campanha petista ao Planalto e ao governo estadual, já que o campo progressista planejava avançar sobre os adversários com base nas investigações contra Vorkaro e o Banco Master. Recentemente, por exemplo, o Intercept revelou, né, que o pré-candidato do PL à presidência, Flávio Bolsonaro, buscou Vorkaro para um financiamento milionário para o filme Dark Horse, que homenageia Jair Bolsonaro. Na mesma entrevista desta quinta, Haddad afirmou que o senador ainda precisa se explicar. A gente segue acompanhando os desdobramentos na DED Fernando.
2: Obrigada. Pedro Popolin, aqui em São Paulo.
0: O intervalo com o noticiário da sua região. Daqui a pouco a gente volta com o CBN pelo Mundo.
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7: 2:49, domingo é dia de corridas de rua aqui pela Grande Vitória e corridas que mudam, não, que geram alteração no trânsito da região metropolitana. Vai ter corrida de rua na Orla de Cariacica e também em Vitória. A gente vai falar agora das mudanças em Vitória por causa da Corrida Capixaba de Ferro. 4 avenidas da capital estarão com uma faixa de fluxo fechada no próximo domingo. Mais um grande evento esportivo, segundo a Prefeitura, que colabora para incluir Vitória no circuito das melhores competições da modalidade. Segundo a Secretaria de Segurança Urbana de Vitória, a circulação de veículos será em apenas uma ou duas faixas provisoriamente nas seguintes avenidas: Avenida Norte Sul, em Jardim Cambori, sentido Serra Vitória, uma das principais avenidas usadas para quem sai da Serra e vem para a capital, e no sentido oposto também. Avenida Adalberto Simão Nader, na Mata da Praia e Bairro República, ao lado do aeroporto, no sentido Praia Goiabeiras, Avenida Fernando Ferrari, no sentido Vitória Serra, e a Avenida Dante Michelini, na Orla de Cambori, entre o antigo Hotel Canto do Sol, em Jardim Cambori, e o Posto Shell, na Mata da Praia, no sentido Jardim Cambori Centro. Vale lembrar que cada uma dessas vias tem de 3 a 4 faixas em cada sentido, ou seja, essas avenidas não ficarão totalmente interditadas, é uma interdição parcial durante o trajeto da corrida. Será fechada apenas uma faixa de cada avenida a partir das 5 horas da manhã, com previsão de trânsito totalmente normalizado até as 8:30 da manhã.
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0: Santos, boa tarde para você. Bem-vinda.
1: Boa tarde, gente. Tudo bem?
0: Tudo bem. Melhorou o clima de Copa aí em Washington?
1: Melhorou um pouco. Acho que passou.
0: Estados Unidos vão entrar em campo daqui a pouco.
1: Pois é. Estamos no aguardo, mas eu tava aqui falando com a Jana antes da produção. Minha aposta para hoje à noite é 2-1, gente. E vocês, qual é a. Como é que tá o bolão?
0: 4-0 aqui.
2: Eu não vou falar, porque o bolão tá aberto e eu tô bem no bolão e eu não quero que me copiem. Então, eu só vou falar a partir da hora do jogo.
0: Pessoal, tá de 100 anos. Sigilo de 100 anos.
2: Gatekeeping.
0: Bruna, vamos lá.
1: Vamos trocar zap.
0: Nós tivemos o. Acordo ou memorando de intenções entre Irã e Estados Unidos. Quero saber das implicações, o que que significa isso para alguma resolução imediata. O que que a gente pode tirar disso tudo?
1: Então, o acordo ele interrompe esse documento, né? Eu tô evitando chamar de acordo porque realmente, na verdade, é só uma troca de intenções. O acordo vai acontecer aí a partir do prazo de 60 dias, começando do momento que ele foi assinado. Ele não consolida uma vitória americana, ele dá ali, ele administra uma derrota estratégica, é assim que eu vejo. A parte imediata, ela é relativamente clara, as operações militares devem parar. O Irã permite, durante 60 dias, pelo menos, a passagem de navios comerciais pelo Estreito de Hormuz, sem a cobrança de taxas. E isso, claro, explica a reação dos mercados, a queda do preço do petróleo. E esse acordo provisório, ele oferece para o Trump, politicamente, uma vitória importante, porque é o alívio no preço da gasolina antes das eleições legislativas de novembro. A gente já vinha falando aqui sobre o quão pressionado ele estava. E a gente percebe, agora olhando para a figura completa, que esse arranjo provisório, ele pode sim virar um arranjo permanente, porque o Trump ele não tem incentivos políticos ou econômicos para voltar para essa guerra, para atacar o Irã, mesmo que o Irã não cumpra com nenhuma das suas promessas, entre aspas, ali no memorando. O Irã, ele, claro, saiu com regime preservado, saiu com mais recursos, saiu com nova capacidade de pressão sobre Hormuz, enquanto os Estados Unidos saíram desgastados militarmente, gastaram muita munição ali e muito inclinados a reduzir a sua presença no Oriente Médio. Acho que esse é um ponto importante. Esse movimento todo, para mim, ele sinaliza o início de uma retirada mais ampla dos Estados Unidos da região, deixando maior espaço para a China e para a Rússia nesse contexto. Tem umas ironias políticas que estão acontecendo por aqui que eu acho bacana a gente lembrar. Assim, o Trump sempre foi um grande crítico do acordo que o Obama fez com o Irã, em que o Obama destravou ali 50 bilhões de dólares ao Irã, e ele acaba de assinar um memorando que libera não só o dobro desses recursos, libera 100 bilhões, mas abre aí a possibilidade da criação de um fundo privado que é quase que do tamanho do PIB do país. Assim, é praticamente um plano Marshall para o Irã, que são 300 bilhões de dólares. Então, tem uma ironia política, claro, que ele cria ali a narrativa dele de que é uma negociação, de que é uma grande estratégia, por aí vai, mas tudo tem um limite. O Partido Republicano, o partido dele, está criticando a valer. Assim, o Bill Cassidy, que é um senador muito importante aqui, disse que esse acordo é o pior erro da política externa em décadas. O chefe das Forças Armadas, do Comitê das Forças Armadas do Senado também. Você vê também ali os influenciadores da mídia conservadora dizendo que os Estados Unidos se rendeu. Então, para os republicanos, o que a gente vê? É uma espécie de um suspiro de alívio meio desconfortável, porque ao mesmo tempo que esses falcões olham para o texto e dizem, cara, muito pior do que aquilo que a gente critica que o Obama fez, os estrategistas eleitorais olham para a mesma situação e veem uma saída para a pressão eleitoral que eles estão sofrendo nas vésperas das eleições legislativas em novembro. Então, por isso, essa reação aí está um pouco contraditória. Mas tem uma coisa que eu não quero assim, desanimar ninguém, mas eu preciso dizer, é que eu não vejo nenhuma possibilidade da manutenção do status quo nuclear desse texto, a partir desse texto. O texto ele não determina o desmantelamento imediato do programa nuclear iraniano, ele só registra que o Irã está ali fazendo promessas, algo que o Irã sempre fez, faz há muitos anos. Ele não define o que o Irã deve fazer com aqueles 450 quilos de urânio enriquecido que eles têm, que podem se transformar em bombas nucleares. E, acima de tudo, eu acho que o acordo ele deixa muito claro o quanto o Irã descobriu uma vulnerabilidade importante da economia global na qual ele tem controle, que é o Estreito de Hormuz. Então, mesmo que eles não cobrem, por exemplo, pedágios no estreito, o Irã pode fazer outras coisas. Ele pode ampliar inspeções, ele pode provocar atrasos, ele pode condicionar a navegação, a coordenação das forças navais iranianas. Então, o Irã, na prática, ele não precisa fechar o estreito, ele só precisa garantir que, daqui para frente, nenhum navio que passe por ali não leve em consideração os interesses iranianos. Esse é um ponto. O outro ponto que eu acho que é curioso é o seguinte: o controle sobre o Estreito de Hormuz, ele, em alguma medida, reduz o incentivo do Irã para correr em direção à bomba nuclear. Eu sei que isso é contraintuitivo, mas até tem um efeito positivo disso. O que que eu quero dizer? O estreito, ele já funciona como uma espécie de seguro estratégico para Teerã, porque ele permite que eles imponham custos enormes à economia mundial sem necessariamente cruzar o limite nuclear. E a bomba, se eles seguirem nessa toada, né, de nuclearização, vamos dizer assim, a bomba também daria esse mesmo poder de dissuasão para o Irã na região, mas com custos muito maiores. Você tem ali o custo de sanção, o custo de isolamento. Então, para mim, o grande paradoxo é: Hormuz acaba sendo, para o Irã, uma arma muito mais estratégica, muito mais útil do que a própria bomba. E isso foi, acho que, descoberto e garantido por conta da guerra com os Estados Unidos. O Irã saiu geopoliticamente mais forte dessa história.
2: E, Bruna, a gente tem pouquíssimo tempo, mas ainda queria te ouvir sobre o estado das coisas entre Estados Unidos e Brasil. Teve a troca de farpas entre Lula e Trump no G7?
1: Teve. E eu, assim, a reunião no G7, obviamente, rolou ali essa troca de farpas, essa troca de críticas diretas e indiretas entre os dois presidentes, mas tem um pano de fundo, dois panos de fundo importantes de comentar, e eu quero comentar especificamente um, assim. Um é as tarifas, os 25% que vieram aí há mais ou menos 2 semanas, e a gente também já vinha falando sobre a investigação no Brasil, na tal da seção 301. Existem algumas exceções, mas muito provavelmente também aí tem uma janela até o início de julho para fazer as negociações. Mas tem um outro pano de fundo, que é a designação feita pelo governo americano ao PCC e ao Comando Vermelho como organizações terroristas internacionais. Bom, por que eu queria muito falar sobre isso? Assim, quando aconteceu a designação, foi até numa semana que eu não participei aqui do CBN pelo Mundo, e foi uma semana em que eu tinha literalmente me reunido com o Ministério Público de São Paulo, com pessoas que trabalham com combate ao PCC no Brasil, e tinha me reunido também com parlamentares americanos e pude discutir com eles esses temas. E uma coisa que ficou para mim muito clara é que um argumento que tem sido usado no Brasil sobre a possibilidade da designação colocar em prejuízo a cooperação já existente entre o FBI e a Polícia Federal, porque colocaria as agências de inteligência em cena, é um argumento que não tem ainda evidências. Eu conversei com muita gente, conversei com representantes do governo, ex-servidores americanos do Pentágono, e nenhum me diz, olhando para o que aconteceu nos casos anteriores do México e da Colômbia, que isso aconteceria. Então, eu acho que tem uma série de riscos que a gente precisa acessar ainda e olhar, e a maioria deles são riscos financeiros. A outra coisa que eu acho importante dizer é o projeto, a ideia de designar o PCC e o Comando Vermelho já vinha acontecendo e rolando em Washington há mais de um ano. Eu, inclusive, achei que a designação demorou. Ela foi, de alguma forma, engavetada, muito pela pressão de empresas brasileiras e do próprio governo, uma coordenação ali para dar uma acalmada nesses ânimos. Mas o governo americano já havia sinalizado que queria fazer isso. E ela foi desengavetada e colocada para fora, graças à visita do filho do ex-presidente Jair Bolsonaro, que fez esse pedido à administração Trump. Então, mas o ponto central, aí para os ouvintes né, o que que é essa designação, assim, para entender. É que os Estados Unidos, eles não estão simplesmente dizendo, olha, o PCC e o Comando Vermelho são organizações criminosas, isso todo mundo já sabe. O que o Washington faz é mudar a categoria jurídica pela qual eles passam a enxergar as facções. E aí tem duas engrenagens importantes da gente entender aí. A classificação, ela é feita pelo Departamento de Estado americano, mas quem executa os efeitos práticos dela é o Departamento do Tesouro americano, especialmente através de uma agência, que é um escritório que faz a aplicação de sanções econômicas. Então, o Estado, ele coloca as organizações na categoria de terrorismo e o Tesouro vai lá e ajuda a transformar essa categoria em bloqueios e restrições financeiras. E aí tem uma questão bem chave nisso, que é a questão de apoio material. O que que a lei americana diz? A partir de agora, qualquer pessoa ou empresa que estiver

0: com muito mais aversão do que antes.
1: Perfeito. Tá bom. Bruna, muitíssimo obrigado mais uma vez pela participação aqui no CBN pelo Mundo.
0: Obrigada,
1: Bom final de
0: gente.
1: semana e até sexta-feira que vem.
0: Até sexta-feira que vem. Tchau,
2: até.
0: tchau.
2: Beijo.
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0: sexta-feira, 19 de junho de 2026. O Brasil registrou mais de 8.400.000 analfabetos em 2025, atingindo a taxa mínima histórica de 4,9%. Os dados foram divulgados pelo IBGE. A região Nordeste concentra mais da metade dos analfabetos do país, totalizando 4.800.000 pessoas. A taxa da região ficou em 10,6%, a maior nacional. Idosos de 60 anos ou mais representam 58% do total de analfabetos. Pela primeira vez, a taxa de analfabetismo das mulheres idosas ficou abaixo da dos homens. Motoristas cadastrados que atendem aos critérios do programa Move Brasil Táxi e aplicativos podem procurar a partir de hoje instituições financeiras para solicitar financiamento para compra de um veículo zero quilômetro. A iniciativa promete juros menores para aquisição de automóveis novos de até R$150 mil. Entre os requisitos para ter direito ao programa, os motoristas de aplicativo precisam ter mais de 12 meses de plataforma e pelo menos 100 corridas acumuladas no período. O ministro da Justiça e Segurança Pública, Wellington César Lima e Silva, informou que 25 milhões de brasileiros fazem apostas por meio de plataformas ilegais. Além disso, segundo o chefe da pasta, o crime organizado tem estímulos para migrar pelo setor de bets clandestinas. Por isso, ele argumenta ser fundamental que o governo atue duramente contra as empresas irregulares. Mais cedo, o executivo anunciou que vai bloquear recursos de apostas ilegais e enviar ao Fundo de Segurança Pública. O presidente Lula brincou ao comentar a convocação do jogador Neymar para a seleção brasileira na Copa do Mundo. Em discurso em Belo Horizonte, o petista afirmou que o camisa 10 é o primeiro convocado home office do mundo. Embora já tenha voltado a treinar, Neymar não vai entrar em campo pela seleção no jogo de hoje contra o Haiti, no horário de Brasília, 3:06.
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1: Horas e 7 minutos, caiu o número de jovens que não estudam nem trabalham no Espírito Santo, os chamados neném. Em 2025, o estado chegou a 878 mil pessoas de 15 a 29 anos que não estão trabalhando, não estudam no ensino regular e não frequentam nenhum curso de qualificação profissional, o equivalente a 16,2% da população nessa faixa etária. Em 2024, o percentual de jovens neném do Espírito Santo era de 16,7%. Em 2019, quando a pesquisa começou a avaliar esse dado, o índice estava em 18,7%. Portanto, houve uma queda de 2,5 pontos percentuais em 6 anos. Os dados estão na nova Pesquisa Nacional por Amostra de Domicílios, Educação, divulgada nesta sexta-feira pelo Instituto Brasileiro de Geografia e Estatística, o IBGE. Na distribuição dos dados por sexo e raça, a pesquisa mostra que no Espírito Santo, as mulheres são maioria entre o grupo chamado de neném, representando 21,7%, enquanto os homens são 10,6%. Já os brancos alcançam 12,5% desse grupo, enquanto a

0: população preta ou parda fica em 18%. No Brasil, 17,5% dos jovens nessa faixa etária não estavam trabalhando, não estudavam no ensino regular e nem frequentavam algum curso de qualificação profissional.
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1: Segunda hora do Estúdio CBN desta sexta-feira, dia 19 de junho de 2026. Bom, e para a gente já entrar no clima da Copa, o nosso convidado agora é Marcelo Duarte, jornalista, autor da série Guia dos Curiosos, colecionador de figurinhas há muito tempo, desde 1970, e está lançando o álbum dos álbuns de figurinhas da Copa pela Panda Books. Oi, Marcelo, bem-vindo ao Estúdio CBN, tudo bem?
2: Que alegria falar com vocês, Fernando, Nadédia e todos os ouvintes.
3: Bem-vindo.
1: Bom, antes da gente falar sobre o seu novo livro, eu preciso saber, você que é um curioso profissional, qual ou quais as curiosidades que você já sacou nessa Copa, nessa edição dessa Copa, o que já está no seu caderninho, Marcelo?
2: Bom, essa Copa promete ser a mais curiosa de todos os tempos, né? Porque a gente aumentou demais o número de seleções, então o número de histórias brota também. Eu gosto muito, né? Eu tenho feito livros sobre camisas de seleções, então eu tenho anotado tudo que aparece de curiosidade de seleções, como os patches novos, as camisas que os times entram para aquecimento, o que significa cada camisa, as camisas que a FIFA tem banido também um pouco antes da estreia das seleções. E agora, por causa do livro novo, eu também tenho anotado tudo que é curiosidade relacionada às figurinhas de futebol. E amo as histórias, né? Eu me emocionei muito, por exemplo, com esse menino da Paraíba que está desenhando o próprio álbum. Essa história, eu fiquei com os olhos cheios de lágrimas, né? Eu falei assim, nossa, que vontade de ser a Panini e mandar um álbum para ele imediatamente, né?
1: Você sabe que meu filho, ele faz curumim no Sesc, e no Sesc, nesse projeto do curumim, vão crianças de todas as faixas, né? Ele vai ali, vai de todo mundo, de todo lugar. E lá eles fizeram a mesma coisa, porque como tem muita gente que não tem o álbum, todos tiveram que desenhar para poder depois brincar, porque não era todo mundo que tinha figurinha. Foi na mesma pegada desse menino, eu adorei também a iniciativa, foi muito legal.
2: Essa história me emocionou demais. E agora, quando você faz um livro, como eu fiz esse dos álbuns de figurinhas, é um trabalho inédito, não tinha nada a respeito. Então, quando você começa um trabalho, para você fazer, você dedica, no meu caso, eu dediquei quase um ano a esse livro, falando com colecionadores, vendo os álbuns, né, álbum por álbum. Agora, tem muita coisa que às vezes escapa. Você está falando com um número de colecionadores, embora eu não tenha deixado nenhum de fora. Todos os álbuns lançados no Brasil que fazem alguma alusão à Copa estão lá. Mas às vezes tem algumas curiosidades lá dentro que, quando você lança o livro e você desperta o interesse de colecionadores aí de modo geral, um ou outro já começa a falar, olha, tem um detalhezinho aqui que você pode colocar na próxima edição, eu tenho aqui guardado um envelopinho que você não fotografou. Então vão aparecendo coisas mais ricas, né, para uma segunda edição. Então já estou pensando na Copa de 2030, viu, Fernando?
3: É muito legal saber dessa história, o passado das figurinhas, né? Eu viajei um pouquinho esse ano, estive em Portugal, fui muito em feira de antiguidade, essas coisas. E aí você vê umas que parecem peça de, sei lá, parece um negócio ancestral aqui. E você mostra pra gente também que no Brasil chegou muito antigamente, né? Que é coisa de do início dos anos 1900, e que vinha em bala, vinha em cigarro, né? Como é que é essa história?
2: Não, isso é muito bacana, porque eu vejo que as crianças, eu vou muito em escola, às vezes, falar sobre livros, e quando eu tava falando de figurinhas, as crianças pensam que quem inventou o álbum de figurinha foi o Panini. Eu falo, não, isso já existe há muito tempo atrás. Eu, do tempo de criança, eu cansei de ouvir o meu pai contar as histórias da Balas Futebol, que foi a bala mais conhecida. Os álbuns das Balas Futebol eram as mais conhecidas. E o meu pai dizia que a bala era horrorosa, que a bala era doce, dura, que ninguém suportava aquela bala, mas as figurinhas eram lindas. Então, o que as crianças faziam? Compravam as balas em quantidade, tiravam as figurinhas e jogavam a bala na rua. E o que deu de rato nessa época nas ruas foi um negócio assim gigantesco. E Balas Futebol a gente pode considerar como o primeiro álbum efetivamente de Copa do Mundo lançado no Brasil. Eram todas as 13 seleções que disputaram a Copa com todos os jogadores. E que disputaram mesmo, porque o álbum foi lançado depois da Copa. Não tinha aquela coisa de adivinhação de quem vai jogar. Só que, como você lembrou, o Brasil já fazia figurinhas antes. O Brasil já tinha figurinhas de jogadores de futebol desde 1919. E eram as balas e os cigarros que traziam essas figurinhas. As primeiras figurinhas de Copa do Mundo são de 1934, no Brasil, das balas Vênus, também lançadas depois da Copa. E de 1938 eram cigarros Leônidas, né, que pegaram emprestado
1: do jogador Leônidas. Mesmo. Tinha a fotinho dele dando uma bicicleta, alguma coisa desse tipo?
2: Isso. O Leônidas, é que as pessoas pensam que ele licenciou. Não é bem assim, né? Ele recebeu um dinheiro para deixar o pessoal do cigarro usar o nome dele. E esse cigarro trazia imagens de jogadas da Copa de 38 e desenhos dos gols, que também não é uma coisa tão nova, viu, gente? Lá desde os anos 1930 já se faziam essas jogadas. Então, essas são as primeiras figurinhas ligadas à Copa. O primeiro álbum, né, que era um livro para a gente colocar, é das Balas Futebol de 1950. E aí a gente não parou mais. A partir da Copa de 50, toda a Copa tem alguns álbuns, né? Nos anos 50, 60 e 70, eram muitos, porque não tinha que pagar direito de imagem, licenciamento para seleção, pagar nada para a FIFA. Quem quisesse, lançava. E agora, não, a gente tem um álbum oficial. E se você procurar em algumas bancas e pela cidade, você vai achar umas versões piratas também.
1: Marcelo, como é que foi para você o início da sua história com colecionar figurinhas? Quando começa e por que começa?
2: Bom, Fernando, eu digo que a minha primeira coleção, o meu primeiro álbum de figurinha de Copa foi de 1970. Mas aí já existe uma certa controvérsia na família, porque em 70 eu tinha 6 anos e o meu pai chegava toda sexta-feira com 10 envelopes e falava: olha as figurinhas que eu comprei para você. Aí eu ia pegar e falava: não, peraí, eu vou abrir para você não rasgar as figurinhas. Aí ele pegava, mostrava as figurinhas para mim na mão dele e falava assim: agora eu vou colar para você não colar torto. Pô. E depois ele falava: ah, vamos ver como ficou o álbum, mas deixa que eu folheio para você não rasgar o álbum. Eu acho que não era meu.
1: Eu tenho
2: essa ligeira impressão que era dele. Mas eu digo então que a família começou a colecionar figurinhas na Copa de 70. E cá entre nós, em 98, eu fiz a mesma coisa com meu filho mais velho, tá?
1: As coisas voltam, sei, entendi.
3: E aí as fotos do livro, né, do álbum, dos álbuns de figurinhas da Copa que a gente vê são da sua coleção, né?
2: Não todos, eu tenho alguns são, né? Eu até tenho o livro aqui para quem estiver vendo com imagem. Esse é o primeiro álbum que tem o Pelé e a Jules Rimet na capa do México 70. Esse é um da minha coleção, por exemplo. Mas eu não colecionei todos, eu não tinha exatamente todos os álbuns que eu gostaria de ter. Então eu recorri a 5 grandes colecionadores, 4 de São Paulo e 1 do Rio. Eles abriram, né, a coleção, e esses têm tudo mesmo. E aí fui com um fotógrafo fotografando todos os álbuns, anotando o que tinha de curioso em cada álbum, que a brincadeira era colocar as imagens de todos. As capas estão todas aqui, mas por questão de direito de imagem eu não podia colocar muitas figurinhas, né? Porque as fotos não me pertencem, aí tem direito do fotógrafo, do jogador. Então nós ficamos mais nas capas e nas figurinhas, que não eram exatamente de jogadores, mas de bandeiras, de estádios, mostrando pelo menos como era o visual das figurinhas, da coleção.
1: Tinha uma promoção que era do tipo: complete o seu álbum e ganhe um prêmio. Mas completar o álbum, às vezes, não era tão fácil assim. Que história é essa?
2: Bom, quem leu O Gênio do Crime, esse foi um dos meus livros preferidos, que saiu no finalzinho dos anos 60, 69, ele já falava desses álbuns que prometiam prêmios para quem completava uma página ou o álbum inteiro. E lá no Gênio do Crime, o João Carlos Marinho escreveu justamente de um grupo de falsários que fazia as figurinhas difíceis para as crianças completarem, e na fábrica tocava o prêmio e a fábrica ficava desesperada porque não tinha os prêmios na mesma quantidade. E, de fato, as figurinhas já nascem como brindes, né? As figurinhas nascem como brindes de sabonete, de cigarro, de bala. E depois, quando viram álbuns, tinha sempre a promessa de prêmios. E no começo eram prêmios pequenos, era uma boneca, uma bola, um copo. E aí existiam prêmios, né? Não numa quantidade que todos completariam aquela página, mas existiam esses prêmios. E com a concorrência, como eram muitos álbuns, essas editoras, essas gráficas, começaram a prometer prêmios cada vez maiores. Era geladeira, televisão, motocicleta. E aí que os álbuns ficavam incompletáveis, né? E aí começa a surgir expressões como figurinha difícil, né? Porque essas figurinhas não existiam. Até que em 1971 o governo teve que intervir e criar uma lei federal que proibia as editoras e as gráficas de não terem o número suficiente para todos completarem um álbum. Então todas as figurinhas têm que ser impressas na mesma quantidade. Essa lei demorou muito para vingar, né? Demorou muito. Os álbuns continuavam oferecendo prêmios, eles continuavam incompletáveis. Só quando a gente chega, né, nos anos 80, que aí já tem esse movimento de licenciamento com a FIFA, a Panini entrando no mercado, é que a coisa assim, vai melhorando. Então, hoje, você não tem mais essa história de completar página, completar álbum para ganhar prêmio. Não, não existe. A própria editora, ela precisa garantir que você vá completar o seu álbum. Por isso, você pode pedir, né, no final da vida útil do álbum, lá até 30, até 40 figurinhas que faltam para todos os álbuns ficarem completos.
3: Queria te ouvir um pouquinho sobre as questões gráficas, sobre como eram os desenhos, depois viraram fotos, como isso foi se desenvolvendo, e também saber o que você acha de como é hoje, né? Porque vieram as imagens digitais e nessa edição agora, até um pouquinho de IA, saber se você acha que perdeu alguma coisa, de repente um pouquinho o charme, enfim.
2: Ah, quando eu peguei pela primeira vez um álbum Bala de Futebol, tem até aqui no livro, e vi a qualidade do álbum, né, que era uma coisa linda, e a capa era ilustrada por grandes artistas. Aqui, ó, a capa do Miesio Café, que é esse aqui, era um show, né? E isso a gente foi perdendo. A gente tinha muitos casos de figurinhas ilustradas por grandes artistas, e isso foi ficando de lado. E hoje não é só a questão da IA usada nas imagens, é a questão de como, pelo menos aqui no Brasil, que eu tenho visto, é que está sendo impressa uma quantidade tão grande de figurinhas em gráficas diferentes, né? A Panini reserva quase todas as gráficas das cidades para imprimir figurinhas. É muito diferente a qualidade. Eu peguei algumas figurinhas que eu cheguei a desconfiar que podiam ser falsas, de tão mal impressas que estavam.
1: Nossa.
2: Então isso também deixa o álbum feio, porque você tem figurinhas mais bonitas, outras mais feias, umas mais claras, umas mais escuras, você não tem mais um padrão gráfico, né? Tem figurinha que eu falo assim, eu acho que eu vou esperar uma outra, porque essa tá tão feia que vai deixar a página feia, então deixa de lado até chegar outra. E isso a gente perdeu muito com essa questão dessa globalização das figurinhas, né? Porque hoje... E mais do que isso, eu acho que a gente está perdendo muito também com essa questão das apostas que a Panini tem que fazer dos jogadores convocados. Se você tem um álbum de figurinha, você não tem um documento fiel ao que foi a Copa do Mundo, né? Se todos os jogadores que estão ali foram para a Copa. Tanto é que a Panini criou um outro produto para ganhar mais, que foram os kits de atualização. Que são pacotes de figurinhas que são vendidos depois da Copa para você colar a figurinha do jogador que foi no lugar do que não foi. E isso, só o kit de atualização desse ano vai custar R$120. A loucura que vai ser. Então, isso também faz com que o álbum seja uma coisa bacana, colecionar, decorativa, mas como documento do que foi a Copa, ele não serve para nada.
1: É verdade, interessante. É. Agora, Marcelo, você falou que, bom, devido a direito autoral, então não dá para colocar tudo que você quis nesse livro, mas tem alguma figurinha que você teve muita dificuldade em encontrar, que gostaria de colocar isso num livro seu? Tem alguma coisa muito rara que você ainda não achou?
2: Não, na verdade, Fernando, no livro, né, eu consegui tudo o que eu queria.
1: Tá.
2: Porque a minha ideia era publicar todas as capas de todos os álbuns, tanto de banca quanto os promocionais que foram lançados sobre Copa do Mundo no Brasil. E nesse ponto, com os colecionadores, eles me deram esse aval, eu consegui tudo. Agora, eu vou te dar um exemplo. Uma das figurinhas mais caras que hoje tem é a figurinha do Ronaldo Hulk, né? Que, como os americanos chamam, que é quando ele estreia. A primeira figurinha do Ronaldo num álbum de figurinha quando ele estreia. Então, essa figurinha hoje vale muito dinheiro. Os americanos, eles nem
1: muito curtem quanto? Tanto o álbum. Né? Muito quanto?
2: Olha, é coisa assim de... É mais do que um ingresso para entrar em jogo da Copa do Mundo que você deu aí,
1: sério?
2: Tá? Então, assim, os colecionadores não gostam muito de falar de dinheiro, mas às vezes escapa algumas coisas. Então, assim, os americanos, eles não curtem tanto o álbum de figurinha. Eles gostam das figurinhas raras, individuais, que o mercado deles tem. Então, essa figurinha do Ronaldo, a primeira dele numa Copa, né, que é da Copa de 94, um colecionador me mostrou, ele tem na casa dele. Então ele me mostrou, ele falou, essa aqui é uma figurinha raríssima do Ronaldo Hulk. Agora eu falo assim, poxa, eu vou fotografar, eu não tenho direito de uso de imagem do Ronaldo. Eu não sei quem foi o fotógrafo que fez. E como não é o conceito do álbum de ficar só mostrando as figurinhas, mas as capas, né? Eu falei assim, pra que eu vou enfrentar um processo com o Ronaldo... Né, por causa de uma figurinha desse tamanhinho, né? Falei assim, não, eu cito isso no texto, eu explico que existe essa figurinha, que ela vale, mas a minha ideia era fazer um livro como se fosse um álbum de figurinha.
1: Tá bom.
2: Com as capas dos álbuns e alguns detalhes que não interferem na questão de direito autoral. Né? Quando era uma página que, sei lá, mostrava bandeiras dos países, mostrava alguns mascotes... Né, trajes típicos dos países, coisas assim, aí tem as figurinhas.
3: Deixar o Fernando encerrar, deixa eu só ler a mensagem aqui do nosso ouvinte Jussier de Brasília,
1: tem
3: falando
1: vários.
3: Que também tinha prêmios nos pacotes de figurinhas, quando ele era moleque ganhou um isqueiro e o responsável pelo ponto de venda nunca deu isqueiro para ele.
1: Pô, pra criança, um isqueiro.
2: Isso também. Porque esses alguns piratas... Eu até achei um na Avenida Paulista, numa banca, um álbum pirata, né, na Copa de 2026, e tá lá, né? Não tem endereço de editora, não tem endereço de ninguém, CNPJ, nada. E diz assim, centenas de vales brindes, ao encontrar, troque com o seu jornaleiro, né? Assim, é um negócio meio maluco.
3: Jornaleiro tá nem sabendo.
1: Marcelo, muito obrigado pela conversa aqui hoje. Para todo mundo que a gente está conversando hoje, tem que dar o palpite. Hoje, contra o Haiti, quanto?
2: Bom, deixa eu só fazer um convite rápido, porque no domingo eu vou fazer um bate-papo seguido de autógrafos desse livro, o álbum dos álbuns de figurinhas das Copas, na Livraria Martins Fontes, na Avenida Paulista, ali do lado da Estação Brigadeiro do metrô. Vai ser um prazer receber os ouvintes. E hoje o Brasil vai ganhar do Haiti de 2-0.
1: Marcelo Duarte é jornalista, autor da série Guia dos Curiosos, está lançando o livro O Álbum dos Álbuns de Figurinhas da Copa pela Panda Books. Um prazer conversar com você mais uma vez aqui na CBN. Um grande abraço, Marcelo.
2: É muito bom conversar com um programa que a gente ouve sempre, né? É uma alegria enorme.
1: Obrigado.
3: Prazer. Tchau, tchau.
2: Obrigado. Tchau, tchau.
3: 3:30.
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quinta-feira, 19 de junho de 2026. A justiça negou o pedido de habeas corpus para dois dos três homens presos investigados pela morte de uma jovem de 21 anos, ocorrida em um salto de rope jump sem estar presa à corda de sustentação. O caso aconteceu em Limeira, no interior de São Paulo, no fim de semana. Segundo o entendimento da justiça, a soltura de Maicon Fernandes Sintra e Luiz Felipe Feliciano Egoroff poderia representar risco de novos crimes e atrapalhar o andamento da investigação. O advogado da dupla informou que ainda avalia se vai recorrer. O terceiro investigado, Vitor de Freitas Gonçalves, tem outra defesa e não entrou no pedido de habeas corpus. Maria Eduarda Rodrigues de Freitas morreu no sábado, depois de ser lançada de uma altura de cerca de 40 metros. O servidor público do município de Amélia, interior da Bahia, amputou o próprio pé após contratar quatro seguros que previam até R$1.500.000 em indenizações por invalidez. A fraude ocorreu em 2019 com um falso assalto, mas Vanderlei dos Santos Gomes foi condenado em 2025. Condenado por estelionato, o homem deve cumprir uma pena alternativa de 720 horas de serviço comunitário e pagar R$ 7.500 em prestação pecuniária. O governo do Irã informou que planeja fazer uma reunião com os Estados Unidos nos próximos dias após o adiamento das negociações que estavam previstas para hoje. O porta-voz do Ministério das Relações Exteriores da República Islâmica afirmou que a discussão em torno de um acordo final depende do início e da adoção contínua dos termos descritos no Tratado de Cessar-Fogo, assinado entre as partes nesta semana. No horário de Brasília, 3h31.

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2: 3:32, trânsito bem melhor agora na segunda ponte, mas deu uma piorada no centro de Vitória, na Jerônimo Monteiro, para o motorista que está saindo da curva do Saldanha e seguindo em direção à rodoviária. A Avenida Beira-Mar, por enquanto, não está sendo muito impactada, não. Trânsito fluindo bem nos dois sentidos da Beira-Mar e também na Princesa Isabel. Já algumas ruas que dão acesso à Avenida Jerônimo Monteiro, como a Josué Prado e a Rua Barão de Itapemirim, seguem também com o trânsito lento. A terceira ponte começa a apresentar uma intensidade maior no sentido Vila Velha, depois do vão central, já na chegada à região da Praia da Costa. A Avenida Carioca também, depois da terceira ponte, tem lentidão próximo à Rua Antônio Ataíde e também a Luciano das Neves. Há uma movimentação intensa de veículos no sentido terminal de Vila Velha. A Luciano das Neves também tem trânsito um pouco mais retido ali na chegada à região de Coqueiral de Itaparica por causa das intervenções de obras nesse trecho. Outro ponto com obras em Vila Velha que está com trânsito lento é a Carlos Lindenberg, na altura ali de Cobilândia, um trajeto bastante movimentado nesse horário da tarde. Uma opção é o motorista circular ali por dentro dessa região de Cobilândia, de outros bairros próximos também ao bairro industrial, por exemplo, Planalto, para tentar desviar desse trânsito na Carlos Lindenberg no sentido Vitória. Em Cariacica, trânsito lento na Mário Gurgel, na altura de Campo Grande, para o motorista que circula pela região de Vila Capixaba no sentido Viana.
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1: Às 35 minutos agora, destacando aqui informações do noticiário internacional, a primeira-ministra da Itália, Giorgia Meloni, tem negado a informação divulgada pelo presidente americano Donald Trump, o acusou de inventar uma história sobre ela. O presidente americano disse a um canal de televisão italiano que a primeira-ministra implorou para tirar uma foto com ele durante a cúpula do G7. Trump falou com a televisão italiana La Sette. Ele próprio perguntou ao jornalista sobre a premier e disse: ela me implorou para tirar uma foto com ela. Ela queria muito uma foto comigo. Eu não teria tirado, mas fiquei com pena dela. Meloni disse estar surpresa com os comentários, garantiu que é tudo completamente inventado. E também repreendeu o norte-americano por agir com mais deferência aos inimigos do Ocidente do que aos antigos aliados. As informações completas lá no g1.globo.com. 3h36.
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0: Michel Alcoforado, boa tarde.
1: Boa tarde, Nadédia, tudo bem?
0: Tudo bem, e você?
1: Tudo bem também.
0: Hoje vamos falar sobre Bug nos Millennials, um livro que tá bombando, né? Daquela Miranda.
1: É, exatamente. Aquela Miranda, para quem não conhece, é uma... Uma figura importante dentro das redes sociais, não só pelos vídeos e pelo pensamento que leva para as redes sociais, mas sobretudo pela forma como olha para o mundo, e tem gerado muita identificação nesse público, que é o foco do seu livro mais recente, Bug dos Milênios, publicado pela editora Record agora, né, nesse 2026. O livro é engraçado e é interessante porque ela vai justamente discutir os dramas que atravessam essa geração que nasceu entre os anos de 1980 e os anos de 1995, que são comumente chamados de milênios. E ela faz uma brincadeira com aquele momento de terror que a gente viveu na virada do século XX para o século XXI, quando todo mundo acreditava que o sistema digital do mundo ia bancarrota só por conta de uma dificuldade operacional que o sistema tinha. E a gente dizia, ou tinha muita preocupação, com o tal do bug do milênio. Você, Nadédia, não lembra, mas todos os veículos de comunicação, você lembra?
0: Lembro.
1: Então, todos os veículos de comunicação, a sociedade brasileira, a Europa, os Estados Unidos, parou muito aflito para tentar pensar o que seria do mundo se a gente não tivesse mais acesso aos softwares, aos computadores, por conta do tal do bug do milênio. Ela usa essa imagem para pensar um momento duríssimo, que os milênios, que estão aí entre 35 e 40 anos, né, vem enfrentando agora na chegada da fase adulta. E esse processo está orientado por algumas dificuldades que atravessaram a relação dessa geração com o mundo. Só para ficar claro, geração aqui é importantíssimo da gente levar em consideração, porque quando você nasce num determinado período histórico, isso de algum modo vai condicionar uma certa visão de mundo que você vai ter, uma forma de lidar com os problemas cotidianos ou de pensar futuro. E essa geração que tem mais ou menos essa idade vive um drama que é o seguinte: eles nasceram num mundo completamente analógico, eles sabem o que é fita cassete, eles tiveram videocassete em casa, eles tinham que ficar acompanhando a rádio para poder gravar a música preferida e poder escutar depois. Eles nasceram no mundo do telefone fixo em casa. Então, um mundo muito marcado por tecnologias analógicas, mas amadureceram e cresceram num mundo fortemente digitalizado. E qual é o principal drama que atravessa essa geração? O primeiro ponto é que essa virada do século, ela foi permeada por uma visão muito positiva sobre o que seria o futuro. A gente foi treinado a acreditar que, por conta dos diplomas e do investimento em educação das gerações anteriores, automaticamente o teu lugar ao sol, o teu cargo de chefia estava garantido. A gente foi acostumado a acreditar que a tecnologia ia permitir o acesso e democratizar o acesso a bens que eram completamente escassos e exclusivos para um grupo restrito de pessoas. A gente foi acostumado a acreditar que o mundo do trabalho ia se transformar, que a família ia mudar, que os relacionamentos iam mudar para melhor, por conta da entrada da tecnologia. E o que aconteceu no final? Eu sempre brinco que não deu em nada disso, né? Muita gente deixou de apostar no relacionamento mais tradicional, achando que ia se divertir nos aplicativos de encontro, e agora não está pegando ninguém. Ou muita gente achou que podia ter uma empresa ou um trabalho freelancer, e agora está enfrentando aí dificuldade porque não apostou numa carreira mais tradicional. E muita gente apostou no mundo novo que ia se abrir a partir da tecnologia, e agora não está tendo esse mundo realizado no seu dia a dia. E aí, aquela Miranda vai mostrar que essa experiência dos milênios, né, que são esses jovens adultos e esses jovens... esses adultos mais no processo de amadurecimento estão enfrentando diante da vida, é de uma certa desilusão, de uma vida marcada por uma certa exaustão e, ao mesmo tempo, por um esvaziamento de sentido. Então, não está fácil ser adulto, os boletos não param de chegar, e esse não foi a história que venderam para a gente antes. Então, o livro é permeado por crônicas e histórias que, de um jeito muito bem-humorado, que é comum daquela Miranda, ela vai permeando esses dramas que atravessam essa geração e mostrando como a gente pode rir, né? Mesmo quando a gente está achando tudo meio sem graça.
0: Ai, fantástico. Ela é sensacional, Michel. E eu fico pensando muito em como muita coisa a gente é orientado pelos pais. Eu costumo dizer que eu sou zillennial, né? Porque eu nasci em 96, eu tô bem ali na transição. Mas acho que por ser brasileira, a gente tá um pouco atrás ali. Tem as questões da demora tecnológica para chegar aqui. Eu me sinto um pouco mais millennial. E eu acho que... como a gente é um pouco... é, a gente foi muito orientado ali pelo ou os millennials mais velhos ou pelos boomers e tal. É, eles se orientam muito pela lógica de como era a coisa nos tempos deles. E era realmente muito diferente. Então, por exemplo, você vai ser jornalista? Então tá bom. Então você vai sair da faculdade, você vai colocar uma roupa bem bonita. Você imprime o seu currículo e você vai bater lá na porta do Alicâmel. E aí você vai se apresentar pra ele e ele vai ver que você é muito legal, esforçada. E você vai ser âncora do Jornal Nacional. E é assim que funciona. Pra muita gente era meio assim mesmo que você conseguia as coisas antigamente. E é muito difícil explicar que não é assim hoje.
1: É, e aí você traz dois elementos que são fundamentais para trazer esse mal-estar dessa geração. E os mais jovens vivem também a mesma coisa, né? Como você colocou bem, a chamada geração Z. É, qual é o drama? O primeiro é que há uma ruptura na solidariedade intergeracional. Por quê? Porque os nossos pais viveram em mundos tão diferentes dos nossos que não tem tanto assim, né, como a gente trocar com eles como eles puderam trocar com seus pais. Então, de maneira clara aqui, o meu pai e a minha mãe entraram no mundo dos afetos de um jeito muito distinto do que quem está aí nos aplicativos de encontro precisando encontrar o date da noite. Era um outro mundo. Então você não tem muita abertura com seu pai e com a sua mãe para poder chegar em casa e perguntar: olha, o contatinho me deu ghosting, o que que eu faço? Sua mãe e seu pai não vão entender o que que é isso, né? Ou pelo menos, se vão entender, porque também estão dentro dos aplicativos de encontro, vão fazer isso a partir de outras referências. Um outro ponto importante é no mundo do trabalho, como você colocou muito bem, né? Antigamente, não só a gente conquistava o emprego de um jeito diferente, mas a gente também mantinha o vínculo com o trabalho de outra forma distinta. Então, quem já se aposentou há bastante tempo não sabe, por exemplo, o que é um grupo do Zap do trabalho e como é que seu chefe te avalia, te dá feedback, pede alguma coisa, checa alguma coisa, 24 horas ali, né? Dependendo do seu regime de trabalho, pelo celular. Não sabe, por exemplo, como é que alguém consegue trabalhar no quarto de casa e o home office pode ser uma alternativa para o mundo, para dar conta das suas funções e para o mundo do trabalho. Então você não tem muito como trocar com a geração anterior. Mas há um outro aspecto fundamental também, que é importante reforçar aqui, é que eu e você fomos criados para existir e frequentar um mundo que mudou radicalmente em poucos anos. Então, tudo aquilo que a gente aprendeu, que o pai e a mãe da gente disse, que era fundamental para te colocar no mercado de trabalho, hoje já não funciona assim do jeito que funcionava. Tudo aquilo que a gente aprendeu com a mãe e o pai da gente no campo dos afetos, hoje o flerte que tua mãe ou teu pai, ou que a gente viu na novela, ou que a gente leu no livro, já não funciona mais ou menos do mesmo jeito. Isso causa uma certa aflição, porque a sensação que os millennials e os ex têm é de que estão completamente inadequados diante do mundo. E essa inadequação, obviamente, ela se traduz num mal-estar gigantesco diante desse mundo que você é obrigado a viver. Então a sensação é de completo desencaixe sempre, como se tudo aquilo que eu aprendi não me ajuda a navegar desse mundo e eu estou sempre correndo atrás de um novo ensinamento que vai me permitir fazer parte. Sendo que essa tarefa é dificílima, né? A gente tem visto isso com muita frequência.
0: É, e ser millennial agora é motivo de vergonha, né, Michel? Tipo, você não tem casa própria, você usa calça skin, seu cabelo tá dividido do jeito errado, você gosta de Harry Potter, assim, você é um zero à esquerda, né?
1: E tem um negócio interessantíssimo no que você tá dizendo também, que a gente já tratou aqui em outros comentários, que essa é a primeira geração que vai se ver diante de uma entrada na fase adulta que não é tão marcada assim pelos rituais de passagem. Quando a gente pensava na geração anterior, os rituais de passagem para a fase adulta estavam muito marcados pela própria sociedade. Você conseguia um emprego, você casava, você tinha filho, você ia morar e pagar suas próprias contas, e isso de algum modo já te fazia um adulto. Como a gente, na nossa geração, foi redefinindo o ciclo de vida por completo, esses marcadores, eles são quase opcionais. Você pode ter 40 anos e não ter casado, e não ter filho, não ter casa própria, e não pagar as próprias contas. E aí, uma pergunta que se dá é até que ponto, em que momento, alguém de verdade vira um adulto? Os milênios estão tentando reinventar a adultez, mas, sobretudo, estão presos ao ideal de juventude, que, é claro, né, quando você vai nos principais eventos aqui de música, por exemplo, né, eu brinco sempre que show de música é coisa de gente 40 mais, né? Grandes festivais de música é coisa de gente 40 mais, o que no passado era coisa de jovem. Então eles estão meio perdidos nesses marcadores. Ao mesmo tempo, estão muito apegados a um padrão de juventude que já não faz mais muito sentido, mas também estão muito desconfortáveis com a ideia de que chegaram na fase adulta. Eu tenho boa parte dos meus amigos ou entrando nos 40 ou acabaram de passar para os 40 e estão enfrentando uma série de crises, porque olham para a certidão de nascimento, para o documento de identidade ou para aquele momento que vai colocar, sei lá, né, a data de nascimento na hora que vai comprar alguma coisinha. E aí se dá conta de que já tem 40 anos. Mas quando olha para a própria vida, para a responsabilidade que tem sobre a própria vida, para a dinâmica do trabalho, para o que conquistou materialmente, para o próprio patrimônio, acha que não tem uma vida de adulto. E aí estão vivendo uma crise que não é uma crise só, olha, não conquistei o dinheiro ou o patrimônio que eu achei que teria com essa idade. É uma crise do que eu sou, dado que eu não tenho cara de adulto, não vivo vida de adulto, mas ao mesmo tempo a certidão de nascimento, os mais jovens e os mais velhos estão dizendo que eu já sou adulto. Então o drama é grande mesmo, é enorme.
0: Vamos tomar um litrão reclamando dos boletos, que é o que tem. O serviço, o livro, chama Bug nos Millennials. A autora é Aquela Miranda e a editora é a Record. Obrigada, viu, Michel, por hoje. Um beijo pra você.
1: Um beijo grande na Dédia. Tchau, tchau. Até segunda.
0: Até. 3h49.
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5: Vamos falar de coisa boa, oportunidade aqui para o Espírito Santo. Pessoas com ideias inovadoras em áreas como educação, saúde, agricultura e comércio podem se inscrever até o dia 30 de junho no programa Gênesis 2026, voltado às regiões Caparaó, Centro-Oeste, Central-Sul, Noroeste, Rio Doce e Sudoeste Serrana. Realizada por meio de edital da Fundação de Amparo à Pesquisa e Inovação do Espírito Santo, a iniciativa prevê oficinas, mentorias e apoio financeiro de até R$30 mil para soluções com potencial de virar negócios ou startups. Segundo o edital, podem participar pessoas físicas com 18 anos ou mais que morem, estudem ou trabalhem em uma das micro-regiões contempladas e que precisem de apoio técnico e financeiro para desenvolver suas ideias. Na Centro-Oeste estão incluídos municípios como Colatina, Baixo Guandu, São Roque do Canaã, Marilândia, Pancas, Governador Lindenberg, São Domingos do Norte, Alto Rio Novo, Vila Valério e São Gabriel da Palha. Mais informações sobre o cronograma e sobre a análise dos projetos podem ser encontradas no edital da FAPES, o que está disponível, o link inclusive, no site agazeta.com.br. A proposta é selecionar ideias em fase inicial e oferecer suporte para que os participantes consigam avaliar melhor a viabilidade das soluções. Ao longo da trilha de aprendizado, os inscritos terão acesso a capacitações sobre modelagem de negócios, validação de mercado, gestão, inovação e empreendedorismo. Para o secretário municipal de Ciência, Tecnologia e Inovação de Colatina, Otávio Cavallari, o programa é uma oportunidade de aproximar a inovação de pessoas com diferentes formações e experiências. Os finalistas vão participar de uma segunda etapa, com novas atividades de capacitação e momentos de networking com empreendedores e investidores locais. Nessa fase, os projetos selecionados poderão receber aporte de até R$30 mil.
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0: Horas 52 minutos, trazemos agora informações em São Paulo. Guilherme Muniz, boa tarde.
6: Nadédia, boa tarde para você, para os nossos ouvintes. Olha, começou a valer nessa sexta-feira um programa com redução de preços e de taxa de juros para financiamento de carros novos, especificamente para taxistas e motoristas de aplicativo. Anunciado aí pelo governo Lula poucos meses antes da eleição, o programa Move Motoristas oferece R$30 bilhões em linhas de créditos para carros de até R$150 mil. Taxistas e motoristas de aplicativos podem, a partir de agora, portanto, comprar os carros com esses benefícios. Os principais benefícios são juros de até 0,99% ao mês para homens e 0,91% para as mulheres, um prazo de financiamento de até 72 meses e também uma carência de até 6 meses para iniciar o pagamento do financiamento. Nas primeiras horas, Nadédia, de vigência desse programa, alguns consumidores relataram à CBN dificuldades para ter acesso aos benefícios. Questionado pela CBN, o BNDES negou qualquer intercorrência e reforçou que o programa entrou em vigor sem problemas técnicos. Foi o que disse, inclusive, o presidente do banco, Aloysio Mercadante.
7: O BNDES está se dedicando inteiramente a esse programa e nós já estamos com os primeiros carros vendidos. Em caminhões, em 12 dias, nós já aprovamos R$10 bilhões, que é um outro programa semelhante, ônibus e caminhões. R$10 bilhões, é quase R$1 bilhão por dia. São 2 mil caminhões ou ônibus estão sendo vendidos todo dia aqui no BNDES.
6: Nós questionamos, né, quantos veículos eventualmente já teriam sido vendidos no programa que começou hoje, mas ainda não existe esse dado. O dado que ele se referiu é o de caminhões e ônibus de uma vertente desse programa que já estava em vigor antes da data de hoje. Bom, quem pode solicitar essa linha de financiamento são os taxistas de todo o país que estejam com licenças e registros ativos junto aos órgãos de trânsito, e os motoristas de aplicativo precisam estar cadastrados na mesma plataforma há pelo menos 12 meses e ter mais de 100 corridas feitas no período. Os carros precisam ser flex, elétricos ou híbridos flex, ou seja, os carros 100% a gasolina ou híbridos só com os híbridos que são movidos só com gasolina não estão contemplados. E antes de fazer a compra, o consumidor precisa aderir ao programa pelo sistema gov.br e aguardar um prazo de 5 dias. Depois de aprovado, o consumidor escolhe o veículo na concessionária e negocia o financiamento com subsídio junto direto ao banco de preferência. A Anfávia, que é a associação que reúne as montadoras de veículos aqui do nosso país, estima que esse programa pode incentivar a venda de cerca de 200 mil carros novos até esgotar esses R$30 bilhões da linha de crédito disponível pelo BNDES. Nadédia.
0: Obrigada, Guilherme Muniz. Tem mais ao vivo agora com a Ana Luísa Bessa. Boa tarde.
8: Oi, Nadédia. Uma ótima tarde a você e aos nossos ouvintes. A mídia estatal do Líbano afirmou que 2 pessoas foram mortas em um ataque de drone após o cessar-fogo entre Israel e o Hezbollah. A milícia libanesa, apoiada pelo Irã, ter entrado em vigor hoje. Os 2 lados confirmaram o início de um cessar-fogo a partir das 10 horas da manhã, no horário de Brasília, e o acordo foi anunciado após uma escalada de combates no sul do Líbano nesta madrugada, que deixou 47 pessoas mortas e feriu 97, segundo o Ministério da Saúde do país. 4 militares israelenses também perderam a vida durante os bombardeios. As Forças Armadas israelenses disseram que a ofensiva foi uma resposta às repetidas e flagrantes violações do cessar-fogo pelo grupo extremista que causaram a morte dos soldados. Portanto, eles teriam feito esse grande ataque contra o Líbano na Dédia em resposta. A trégua foi anunciada depois de negociações conduzidas por Estados Unidos, Catar, com a ajuda do Irã. Nesta sexta, na Dédia, o Ministério das Relações Exteriores da Suíça confirmou que foi cancelada a cúpula presencial prevista para hoje, que selaria o início técnico do acordo de paz entre Estados Unidos e Irã. A Casa Branca anunciou o adiamento da comitiva do presidente, aliás, do vice-presidente Jerry Vance, com alegação de complexidade logística e falta de finalização dos detalhes das conversas. Bom, além disso, em um novo sinal de irritação com o Irã, o presidente dos Estados Unidos, Donald Trump, disse que o governo iraniano não vai receber nenhum dinheiro após os dois países assinarem um acordo de paz que prevê compensação financeira a Teerã. Ele disse que os Estados Unidos cumprirão os 60 dias, isso em referência ao prazo estipulado para as negociações posteriores ao acordo sobre o programa nuclear iraniano. Ele ainda negou ter agido em desespero, como disse ontem o líder supremo iraniano Mojtaba Khamenei. A gente lembra que o memorando entre os dois países iniciou um período de 60 dias de negociações com complexidades rumo a um acordo definitivo para finalizar a guerra no Oriente Médio. Enquanto isso, na Dédia, o valor do barril do petróleo tipo Brent está em elevação, neste momento cotado a $80. Volto com você.
0: Obrigada, Ana Luísa Bessa.
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5: Quatro horas em ponto, falando agora da movimentação no trânsito do município da Serra. Alguns pontos da cidade começam a ficar muito lentos nesse horário da tarde. Avenida Mestre Álvaro, para quem vem da Serra, na região de Carapina, tem o trânsito mais concentrado, antes do viaduto que dá acesso à rodovia do contorno. Parte da rodovia do contorno também, naquela região de André Carlone, para quem segue no sentido Cariacica, é um trecho com uma intensidade agora maior de veículos, principalmente esses caminhões, os veículos mais pesados. Na Avenida Mestre Álvaro também, no sentido oposto, para quem segue para Jardim Limoeiro, para região de Laranjeiras, trânsito está concentrado ali na altura de São Geraldo. Trânsito bem lento naquele ponto, para quem segue em direção a Laranjeiras, e também na região de Jardim Tropical. Em Jardim Tropical é outro ponto com retenção na Avenida Mestre Álvaro. A S010, região de Jardim Limoeiro, tem trânsito lento para quem segue em direção à Avenida Mestre Álvaro. Algumas ruas de Laranjeiras também começam a ficar mais lentas agora, principalmente as avenidas de maior circulação, com muitas lojas, como a Avenida Central e a própria Avenida Norte-Sul, cortando aquele trecho de Laranjeiras, o trecho que corta para chegar para a Avenida Eudes Scherer de Souza, também está bastante parado, com bastante lentidão nesse horário da tarde. A Eudes Scherer de Souza tem movimentação tranquila, com um pouco mais de intensidade na chegada à Avenida Mestre Álvaro, tanto para quem vai seguir em direção à Serra Sede, quanto para quem vai pegar a Mestre Álvaro e vir para a capital. Nos acessos à Vitória, tem trânsito lento também na Norte Sul, na altura da Serra, na região de Carapina. Aliás, esse ponto da Norte Sul tem trânsito lento nos dois sentidos, tanto para quem vem para a capital, quanto também para quem segue em direção ao município da Serra, no trecho perto da UPA de Carapina.
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quinta-feira, 19 de junho de 2026. Eleitores de Roraima vão às urnas neste domingo para escolher o novo chefe do Poder Executivo. Nelita Franck, do PT, e Soldado Sampaio, do Republicanos, disputam o mandato tampão do governo estadual até janeiro de 2027, em meio a controvérsias judiciais. Os candidatos vão se enfrentar numa eleição suplementar após a cassação em abril pelo Tribunal Superior Eleitoral da chapa eleita em 2022 por abuso de poder político e econômico. O presidente Lula sancionou a lei que cria a Política Nacional para Estudantes com Altas Habilidades ou Superdotação. Apesar disso, o chefe do Executivo vetou dispositivos considerados centrais para a identificação desses alunos nas redes de ensino. Entre as medidas previstas estão a criação de um cadastro nacional, a oferta de atendimento educacional especializado e a possibilidade de flexibilização da trajetória escolar. A nova política também passa a contemplar estudantes com dupla excepcionalidade. Eles são alunos que, além das altas habilidades, apresentam alguma deficiência, transtorno do espectro autista ou outro transtorno do neurodesenvolvimento. O ex-treinador da seleção brasileira, Carlos Alberto Parreira, de 83 anos, apresentou melhora no quadro de inflamação pulmonar. Ele está internado na unidade de terapia intensiva.

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1: É hoje, Leonardo Dai. Boa tarde.
2: Boa tarde, Nadédia. Boa tarde aos ouvintes da CBN. Faltando 5 horas e meia praticamente para o início de Brasil e Haiti. Nós já estamos aqui na porta do Lincoln Financial Field, o estádio na Filadélfia que recebe esse jogo da segunda rodada do Grupo C. E não estamos sozinhos, já tem torcedor à beça aqui de Brasil e Haiti. Depois de um jogo de estreia em que a gente tinha que praticamente chegar dentro do estádio para se sentir numa Copa do Mundo, né? Aqui na Filadélfia é bem diferente. Tem muito brasileiro ao longo da semana, a gente vem trazendo isso. E hoje, no dia do jogo, também a gente está vendo muita bandeira do Haiti, muito torcedor haitiano chegando também. E aqui do lado de fora do estádio tem carro com música, tem bandeira do Brasil, tem bandeira do Haiti, tem torcedor dos dois times. E eu conversei com o Junior e com o Nolan, dois jovens torcedores haitianos, que estão dizendo que o jogo não vai ser fácil pro Brasil, não, e que o Haiti tem bons jogadores também.
3: I'm guessing, because Brazil really got some good players like Neymar, Vinny Jr. We also got some good players. So I'm thinking it might be a tight match around like 2-1, maybe like 3-4.
4: Who is the best player of Haiti national team?
5: In my opinion, I think Bellegarde. I really think he's a good player, you know, the way he goes around the field.
4: And what's your favorite player of Brazil's national team?
5: Brazil? Neymar, Paqueta, Vinny, Rafinha.
2: O Junior começou dizendo aí que os dois times têm bons jogadores, citou o Neymar e o Vinícius Júnior no caso do Brasil, então um jogo apertado, assim, para ser 2-1 ou 4-3, quem sabe, diz ele. E aí depois o Nolan disse que o melhor jogador do Haiti é o Bellegarde, que joga no Wolverhampton da Inglaterra, o Wolverhampton foi o último colocado desse ano no campeonato inglês, e que o Brasil também tem bons jogadores, citou o Paquetá, citou o Vinícius Júnior, citou o Neymar, que é sempre bom a gente lembrar que não joga hoje, então os haitianos estão confiantes de que podem pelo menos fazer jogo duro com o Brasil. Uma outra cara de estádio de futebol que a gente tem aqui, de jogo do dia a dia, do nosso dia a dia que a gente tem aqui hoje na Filadélfia, é a presença de vendedores ambulantes. Por exemplo, o Henry, colombiano, que eu encontrei aqui na porta do estádio também, municiado de várias bandeiras dos dois países e chapéu dos dois países, cada item desse saindo por $20, que daí pouco mais de R$100, e ele disse que trouxe coisa do Brasil e do Haiti em igual número, porque todo mundo merece a atenção do vendedor. Vamos ouvi-lo.
6: Sí, traigo igual de Brasil y de Haití, porque como Brasil y como Haití son casi igual de aficionados, y como Brasil lleva un empate, pues entonces hoy va a ser un partido muy bueno.
4: ¿Te gustaste algún jugador de Brasil en particular?
6: No, pues no soy devoto mucho a los jugadores, pero soy vendedor, me gusta la venta.
4: pero ¿y la selección de Colombia? ¿Piensas que va en algún momento a vender cosas de Colombia también en este mundial?
6: Claro, en este mundial yo ya participé en la de Colombia y yo pinto la cara con cosméticos y vendo todo lo de Colombia porque soy colombiano, soy fanático al Colombia y vamos ganando 3-1. Primero ya llevamos 2 puntos primero que todo.
2: Disse aí que trouxe coisa em igual número porque os dois times têm torcida. Eu perguntei se ele gosta de algum jogador do Brasil em particular. Ele disse: não, sou vendedor, eu gosto de vender. E aí, quando eu falei da Colômbia, ele falou: não, sou colombiano fanático, pinto a cara, vou vender as coisas. Colômbia já ganhou o primeiro jogo e Colômbia vai tá apostando aí na Colômbia nesse Mundial. Tô aqui na porta da saída, na porta de saída da estação de metrô NRG, né, que leva aqui pro complexo de estádios, no plural, do Lincoln Financial Field, porque é o Lincoln Financial Field do Philadelphia Eagles. Na NFL, no futebol americano, é a Xfinity Arena do lado, que é do Philadelphia 76ers, do basquete, do Philadelphia Flyers, do hockey sobre o gelo, e do outro lado tem o Citizens Bank Park, que é do Philadelphia Phillies, tudo num complexo só. Essa saída de estação aqui com brasileiros saindo o tempo todo, dezenas e dezenas de brasileiros saindo só nesse tempo que a gente está conversando, com camisas do Brasil, evidentemente, também de clubes brasileiros, tem um camisa do Fluminense ali, camisa do Corinthians, enfim, pessoal chegando, falta muito tempo pro jogo ainda, mas o pessoal já chega em bom número aqui no Lincoln Financial Field para Brasil e Haiti, na Dédia.
1: Obrigada, Leonardo Dai.

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1: Estamos na terceira e última hora dessa edição do Estúdio CBN. Hoje é sexta-feira, 19 de junho de 2026.
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0: professor Pasquale, boa tarde.
1: Boa tarde, Fernando. Boa tarde, Nadédia. Boa tarde, ouvintes. Vou ver vocês aqui porque não tá ligado. Vou ligar agora.
0: Tá bom, vai lá, Neto. Professor, vamos boa lá. Tarde, quarta aula sobre gentílicos e curiosidades relativas aos países que estão na Copa. Vamos para onde hoje? Para qual país eu não posso falar, né? Porque isso não é.
1: Nós vamos pro jogo de hoje. Ah, em Filadélfia. Eu não sei de onde tiraram na Filadélfia. Eu me recuso a dizer na Filadélfia. Filadélfia é uma cidade dos Estados Unidos, né? Assim como o jogo é em Nova York, em São Francisco, em Boston, em Chicago, em Los Angeles, o jogo é em Filadélfia. Mas tudo bem, cada um diz como quiser. Quem joga lá hoje em Filadélfia?
2: Brasil e Haiti.
1: Pois é, Brasil e Haiti. O que é o Haiti, meu Deus do céu? O Haiti é um pedaço de uma ilha, né? Do lado de cá, o Haiti, do lado de lá, a República Dominicana, onde desembarcou ninguém mais, ninguém menos do que o italiano Cristoforo Colombo, que não foi ajudado pela Itália e sim pela Espanha, por isso Cristóbal Colón, né, que é o nome dele em espanhol, e ele lá chegou com as três caravelas, né? Vamos ouvir Caetano Veloso e Gilberto Gil cantando um trecho de uma obra-prima que eles gravaram, compuseram, a composição é dos dois, compuseram e gravaram em 1993, por ocasião dos 25 anos da Tropicália. Isso está no disco Tropicália 2. Vamos ouvir a primeira parte da canção, a letra é pesada, é forte, prestem atenção e a gente vai entender o que eles querem dizer com isso.
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0: professor Pasquale.
1: Por que será? A letra do Caetano Veloso, a melodia dos dois, né? Do Caetano e do Gil. Por que será que o Caetano diz o Haiti é aqui, o Haiti não é aqui? A história do Haiti é muito interessante. Lá existem duas línguas oficiais, o francês, porque eles foram colonizados por franceses, e existe também o crioulo haitiano, né? E essa, o crioulo sempre é uma língua que resulta da mistura da língua do colonizador com línguas locais, né? Então nós temos o crioulo na, por exemplo, em Cabo Verde, temos o crioulo no Haiti e por aí vai, né? E esse crioulo haitiano, né, é que dá origem à palavra Haiti. Pelas pesquisas que eu fiz, a ideia de tá ligada a montanha, a monte, qualquer coisa assim. O Haiti se tornou independente da França em 1804, batalha pesada, sangrenta, né? E depois disso a história do Haiti foi marcada por muito sangue, muito, muito sangue. Tomada de poder sempre na marra, na luta, e ditaduras ferozes, a começar pela ditadura do primeiro chefe, do primeiro comandante lá, que é o Dessalines, se não me engano, né? E muito sangue, depois ditadura do Baby Doc, Papa Doc, aliás, primeiro Papa Doc, o pai, depois Baby Doc, o filho. Isso está na música Nome aos Bois dos Titãs. Eles citam lá um monte de nome de gente que não andou bem na linha, e dois dos nomes citados, tem Hitler, tem Garrasta Azul, Médici, tem toda essa gente, né? Haveria Bozo se fosse feita hoje a música, e eles citam lá o Baby Doc e o Papa Doc, que são dois sanguinários, pai e filho, que instituíram ditadura no Haiti.
2: E junta tudo
1: então,
2: isso, professor,
1: a vida
2: com
1: Haiti,
2: terremotos.
1: Que é o país mais pobre das Américas, a vida é terrível. Por isso que o Haiti é aqui, o Haiti não é aqui, porque há um lado do Brasil que é Haiti e um lado que não é. Por isso a canção diz o Haiti é aqui, o Haiti não é aqui, né? Temos muita semelhança com o Haiti no que diz respeito a muitas coisas. Bom, o adjetivo pátrio de Haiti, o gentílico de Haiti é haitiano, né? Haitiano escreve-se com H, Haiti. Bom, do outro lado, temos o Brasil hoje jogando, e domingo o Uruguai. Então eu vou fazer aqui uma soma de Brasil com Uruguai. Vou tocar uma canção chamada Público, composta por Taiguara, cujo nome completo é Taiguara Tchalar da Silva. Tchalar porque a mãe dele era Tchalar, e Silva porque o pai dele era Silva. Taiguara nasceu em Montevideo. Taiguara é brasilo-uruguaio. Brasilo, que é a forma reduzida de brasileiro nos compostos, nos gentílicos compostos. Taiguara, um brasilo-uruguaio. Vamos ouvir Público, de 76, uma canção política, fortemente política, do tempo da ditadura, tempo em que o Taiguara era extremamente perseguido. Vamos lá.

0: para entender o sentido aí do pão e circo, né? Oh. Eles querem lotar o Maracanã, precisam de mim, lá vou eu, né? E quando ele fala aí para a futura clã da bola campeã, que hoje é alemã, o disco é de 76, a Alemanha tinha sido campeã mundial em 74. E o Taiguara trabalha a língua muitíssimo bem, né? Que hoje é alemã, quem sabe amanhã, e depois eles querem lotar o Maracanã, e quem sabe amanhã eles queiram lotar o Maracanã e precisem de mim, né? Vejo o indicativo e o subjuntivo, como o Taiguara trabalha direito isso. Esse disco foi proibido na época, saiu e no mesmo dia, no dia seguinte, foi recolhido, né? Absolutamente recolhido, e só foi relançado muito tempo depois. É um disco lindíssimo que se chama Imira Taira Ipi, né? Disco do grande Taiguara, falecido em 96. É isso, então vamos lá. Hoje temos esse bate-bola, domingo temos outro bate-bola, Uruguai, domingo à noite entra em campo. É isso.
1: Seu palpite para hoje.
0: Brasil! Brasil ganha, agora de quanto, I don't know.
1: Vou repetir.
0: Eu acho que não vai ser, pelo que eu vi do Haiti no... pelo que eu vi do Haiti no jogo anterior, o pessoal
1: corre bem.
0: É ponta firme, eles correm muito, eles não são bobos, né? Eu acho que dá uma diferença pequena aí, 2-1, 3-1, qualquer coisa assim.
1: Obrigado, professor, e um bom final de semana até segunda.
0: Para todos nós, beijo para vocês.
2: Beijo.

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1: E aí, pessoal, vamos comemorar.
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6: Uma central clandestina de vídeo monitoramento usada por traficantes para acompanhar a movimentação das forças de segurança foi descoberta pela Polícia Civil no bairro Santa Rita de Cássia, na Serra, nesta sexta-feira. Segundo a corporação, o sistema funcionava em uma casa utilizada por criminosos e permitiu o acesso às imagens de câmeras instaladas em diferentes pontos do bairro. A estrutura foi localizada durante uma operação de combate ao tráfico de drogas, a mesma que apreendeu 500 frascos de lança-perfume em um condomínio e prendeu um homem e uma mulher. O chefe do departamento especializado em narcóticos da DENARC, o delegado Ricardo Almeida, informou que não havia ninguém no imóvel onde funcionava a central, apenas os equipamentos. Diz que na residência havia o DVR, o gravador de vídeo digital, a tela, e os criminosos também tinham acesso às imagens das câmeras que instalaram pelo bairro. São vários dispositivos espalhados pela região, segundo a polícia. Alguns deles foram apreendidos e a polícia ainda trabalha para identificar outros locais. Essa ação da polícia, que aconteceu hoje em um condomínio na Serra, no Espírito Santo, nessa sexta-feira. De acordo com informações apuradas pela TV Gazeta, a droga seria comercializada durante um evento organizado para transmissão do jogo entre Brasil e Haiti pela Copa do Mundo. Segundo a Polícia Civil, as substâncias foram encontradas em dois apartamentos de um conjunto habitacional. Um homem e uma mulher foram presos, mas a identidade dos suspeitos não foi divulgada.
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1: Copa do Mundo rolando neste momento, Estados Unidos e Austrália. 24 minutos do primeiro tempo, placar.
2: Estados Unidos, 0 Austrália, gol contra de Cameron Burgess.
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0: Patrícia Kogut, boa tarde.
1: Boa tarde, Fernando. Boa tarde, Nadédia. Boa tarde, ouvintes.
2: Boa tarde,
1: aqui
2: Patrícia.
1: Do universo paralelo das séries, né? A gente está tomado pelo jogo de hoje.
2: Entre um jogo e outro, a gente vai vendo série.
0: É isso aí.
1: É isso aí.
0: A gente vai falar sobre Margot em Apuros. Que série é essa?
1: Então, essa série está fazendo o maior sucesso. É uma série que entrou há pouco tempo na Apple TV, estrelada pela Elle Fanning e pela Michelle Pfeiffer. Elas fazem mãe e filha. A Elle Fanning é aquela atriz maravilhosa que estava em Valor Sentimental, uma atriz americana. Quem assistiu esse filme, que está no MUBI também, disponível no streaming, vai lembrar dela. E a Michelle Pfeiffer, que também está no ar na Paramount, fazendo The Madison. A gente falou dessa série também aqui. Então, são duas atrizes que estão no ar em várias coisas no streaming. Margot está em Apuros é uma história em 8 episódios, que mostra, as personagens centrais são: a Elle Fanning é uma estudante universitária de 20 anos que quer se formar em inglês e romper uma barreira social. A mãe dela é vendedora, elas moram numa área proletária, elas têm uma vida difícil, mas ela se apaixona pelo professor de literatura, engravida. A criança nasce, todo esse sonho dela profissional cai por terra, ela tem que ganhar dinheiro e ela resolve ganhar a vida no OnlyFans. Então é uma série de comédia com drama, com duas personagens sensacionais. É tudo muito estetizado, mas ao mesmo tempo as personagens têm um grande caráter humano. Tem dramas universais, mostra aqueles Estados Unidos profundo, assim. É muito interessante a série, tá?
0: E a mãe? E a mãe nessa situação? Conta um pouquinho.
1: Então, a Michelle Pfeiffer, ela também foi uma mãe precoce, então a filha repete o que ela gostaria de que não se repetisse. Ela é uma vendedora de loja, ela foi mãe solteira, criou a filha sozinha e ela vai se casar com um cara que é super careta, aparentemente, tá? Super careta, super religioso. Então ela tenta vender uma imagem de si que não corresponde à realidade. E tem uma participação super especial da Nicole Kidman. Eu ia esquecer de falar isso. É, série muito legal, viu? Elenco de primeiríssima.
2: E de bônus, Patrícia?
1: Então, bônus, eu queria, na verdade, acrescentar uma coisa ao que eu falei semana passada. Eu falei sobre Cabo do Medo, a série com Javier Bardem, que está na Apple TV também, fazendo o maior sucesso. E eu disse que o filme de 1991, que é uma das adaptações dessa história, Cabo do Medo, não estava em lugar nenhum disponível no streaming, mas ele entrou. Ele está também na Apple, quem quiser pode ir lá, tem que alugar o filme, é o filme com Robert De Niro. E eu acho legal assistir a série, assistir ao filme e comparar. Tem um monte de citações, tem um monte de recadinhos, assim. Quem for cinéfilo vai gostar. É um jogo legal você ampliar o horizonte de um produto audiovisual assistindo a outros, né? É isso.
0: Então tá bom, gente fechar aqui as duas séries que você falou hoje. Vamos lá.
1: Então, hoje eu falei de Margot está em Apuros, que está na Apple TV. Aí eu sugeri assistir também ao filme original, o original não, o filme de 1991, de Cabo do Medo, que foi a série que a gente falou semana passada. O filme também está disponível na Apple TV Plus. E é isso.
0: Seu palpite para o Jogo do Brasil hoje.
1: Não, 4-0, por favor, vai Brasil.
0: Brasil. Obrigado, Patrícia, um bom final de semana, bom
1: beijo,
0: jogo pra
1: gente,
0: você.
1: Beijo, gente, pra vocês também, tchau.
2: 4:30.
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0: quinta-feira, 19 de junho de 2026. O presidente Lula assinou um decreto que determina o bloqueio do dinheiro movimentado pelas bets ilegais no Brasil. Os recursos apreendidos serão transferidos para o Fundo Nacional de Segurança Pública. A Secretaria de Prêmios e Apostas vai notificar as instituições financeiras que abrigam esse dinheiro. Depois do aviso, os bancos e as fintechs terão 48 horas para congelar os valores. A assinatura do decreto ocorre um dia após a Operação Conto da Sorte, que investiga um esquema bilionário de lavagem de dinheiro envolvendo apostas não autorizadas nos estados de Pernambuco, Ceará e São Paulo. O cacique Raoni, de 94 anos, foi transferido do Hospital e Maternidade Dois Pinheiros, em Sinop, norte de Mato Grosso, para o Hospital São Paulo, na capital paulista. Segundo o hospital, a decisão pela transferência foi tomada com o objetivo de assegurar a continuidade da assistência em unidade de referência para o acompanhamento cirúrgico do líder indígena. No último domingo, os exames iniciais de Raoni apontaram alterações na função renal e indicadores compatíveis com um processo infeccioso grave. A principal hipótese diagnóstica é de sepse com foco pulmonar causada por uma pneumonia broncoaspirativa associada a episódios de vômito. O porta-voz do governo da Argentina, Manuel Adorni, deixou a função após se envolver em um escândalo por suposto enriquecimento ilícito e ocultação de patrimônio. Adorni anunciou a saída após uma reunião com o presidente Javier Milei. Ele também afirmou que será substituído por Adrián Javier, que vai atuar como novo porta-voz presidencial. Apesar da mudança, Adorni seguirá como chefe de gabinete do governo Milei. No horário de Brasília, 4h32.
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2: Polícia Federal deflagrou nesta sexta-feira uma operação contra fraudes em licitações milionárias no Hospital Santa Casa de Misericórdia de Guaçuí, no sul do Espírito Santo. As investigações apontam que as licitações entre 2016 e 2024 eram fraudadas para beneficiar o dono de uma empresa de manutenção de equipamentos hospitalares. Segundo o delegado Arcelino Vieira Damasceno, o empresário e um ex-diretor do hospital foram alvos de mandados de busca e apreensão.
3: A Polícia Federal verificou que havia um conluio entre um grupo de empresários e um gestor da Santa Casa de Guaçuí. Esse conluio permitiu que muito gasto público fosse feito sem a prestação do serviço. Tá? O empresário, ele fazia o direcionamento, era o próprio empresário quem fazia os editais, quem fazia os descritivos das contratações, passava para o gestor do hospital, o gestor fazia a contratação através do procedimento de licitação e que sagrava-se como vencedor esse empresário que fazia o pagamento de propinas.
2: Na casa desse ex-diretor do hospital, que ficou à frente da Santa Casa por 8 anos, a polícia apreendeu mais de 100 mil reais em dinheiro vivo.
3: Os contratos, eles giram em torno de 2,5 milhões para mais, né? O prejuízo ainda está sendo investigado. O que nós temos hoje é o quantitativo da propina recebida pelo servidor, né? Foi no valor de R$ 113.900.
2: A Santa Casa de Misericórdia é uma entidade filantrópica com administração própria. Utiliza recursos públicos para prestar atendimento, mas sem gestão direta do Poder Executivo. O hospital não comentou sobre a operação. Reportagem Kaique Verli.
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0: 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O pré-candidato à presidência da República pelo Novo, Romeu Zema, afirmou que pretende premiar quem sair do Bolsa Família. As declarações ocorreram em entrevista à CBN. O ex-governador de Minas Gerais disse ainda que vê um potencial enorme na região nordeste do Brasil.
1: Em entrevista à CBN Recife, o ex-governador de Minas Gerais e pré-candidato à presidência da República, Romeu Zema, do Novo, afirmou que pretende premiar quem sair do Bolsa Família, quando questionado sobre a relação do Nordeste com o governo federal.
2: O Nordeste tem um potencial gigantesco. Talvez é onde o Brasil mais possa crescer. E o que eu quero para o nordestino, para o pernambucano, é essa oportunidade. Eu quero dar para quem sair do Bolsa Família um prêmio.
1: Zema ressaltou ainda que o foco da gestão, se eleito, estará na geração de empregos para a população brasileira.
2: Na hora que ele conseguir uma carteira assinada, principalmente os homens, que fez a opção de receber o Bolsa Família, mesmo tendo ofertas de emprego. Então eu quero dar tipo R$5.000. E é bom para o governo federal, porque ele vai deixar de gastar R$600 e vai passar a arrecadar todo mês 300 de INSS. Em pouquíssimos meses você paga essa conta. Então nós temos de abrir um caminho para quem hoje recebe esses marmanjões que nunca se qualificam. Eu quero que as pessoas vão trabalhar numa indústria, vão trabalhar numa empresa bem estruturada, que ao longo do tempo elas vão aprendendo muito. Escola qualifica, mais trabalho, vocês sabem, qualifica muito. Eu aprendi muito, muito mesmo, apesar de ter feito faculdade, trabalhando com meu pai desde criança.
1: Além da entrevista à CBN Recife, o pré-candidato visita neste sábado o Alto do Moura e o Moda Center, em Santa Cruz do Capibaribe, encerrando sua passagem por Pernambuco com participação nas festividades do São João de Caruaru. Do Recife, Javi Vasconcelos.
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5: A gente já falou de mudança no trânsito por causa de corrida de rua em Vitória, em Cariacica, e a gente vai falar agora de mudanças na Serra no próximo domingo. A Secretaria de Defesa Social da Serra, por meio do Departamento de Operações de Trânsito, informou que o trânsito de vias paralelas aos percursos de duas corridas, Corrida de São Pedro em Jacaraípe e de São Paulo em Porto Canoa, terá interdições parciais a partir de 7 horas da manhã de domingo. Todo o percurso será acompanhado pelo departamento, sendo que as interdições serão parciais e feitas de forma progressiva, acompanhando a passagem dos atletas. A orientação é que motoristas redobrem a atenção e, sempre que possível, evitem as vias onde a corrida passará. Durante todo o evento, os agentes ficarão posicionados nos principais pontos do trajeto para garantir a segurança dos participantes. A corrida de São Paulo Apóstolo em Porto Canoa, a partir das 7 horas da manhã, as vias afetadas conforme a evolução da corrida. São Rua dos Bentivi, Avenida Brasília, Avenida Porto Canoa, Avenida João Pinheiro, Avenida Civite, Avenida Porto Canoa, Avenida Brasília e depois volta para a Rua dos Bentivi. Já a corrida de São Pedro, em Jacaraípe, vai afetar as vias, né, de trajeto da corrida. É São Pedro, Avenida Talma Rodrigues Ribeiro, Avenida Altifax Barcelos Neves, Avenida Lagoa Juara, Rua da Magnólia, Rua Amé STA, Rua Diamante, Rua Jade, Rua Água Marinha, Rua Turmalina, Rua Turquesa, Rua Rubinho, Avenida Safira, Orla do Rio Ribeiro Juara, Ponte Velha, Rua Lorival Ribeiro Pimentel, Avenida Professor Geraldo Costa Alves, Avenida São Pedro. Essas são as ruas afetadas pela corrida de São Pedro no domingo, a partir das 7 horas da manhã, que começa em frente à Igreja Matriz de São Pedro.
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0: Carlos Eduardo Éboli e Gabriel Dudziak. Tudo bem com vocês?
1: Olá, tudo bom?
2: Fala, Nando. Tudo bem, amigo? Boa tarde.
0: Tudo bem. Vamos lá. Brasil e Haiti hoje. O Brasil vai um pouco diferente hoje para campo, Éboli.
2: Olha, tem aquele mistério, né? A indicação é essa, a indicação da imprensa que acompanha o dia a dia, aqueles 15 minutos diários, né? E o Ancelotti ontem não quis adiantar a escalação, vai divulgar apenas hoje, mas disse que haverá pequenas mudanças. E a dedução geral é essa, né? Que as duas mudanças que certamente vão acontecer, certamente não, né? Que provavelmente vão acontecer, é a saída do Igor Thiago no ataque e a entrada do Matheus Cunha. E na lateral direita sai o Ibanez, entra o Danilo. Tem uma discussão também envolvendo ali o meio de campo. Uma disputa entre o Paquetá e o Danilo Santos. Eu não acredito que ele vai mexer com o Paquetá. E acho que é uma possibilidade, sim, dele fazer essas duas alterações. Eu mexeria mais no time, eu faria um time bem diferente para o jogo de hoje, considerando as características do adversário do Haiti, que é uma equipe fraca, limitada, mas que mostrou contra a Escócia que não está indo para brincar, não está brincando na Copa do Mundo. Ela vai brigar hoje, vai correr, vai se empenhar, vai jogar com uma certa leveza, porque é franco-atirador. E é um time de muita velocidade, vai tentar aplicar isso, vai jogar no contra-ataque. Não imagina o Haiti brigando pela bola, a bola vai ficar com o Brasil precisa ter imposição de jogo, né? Precisa saber controlar o jogo com qualidade, com a bola no pé. Eu faria um meio de campo diferente, eu colocaria Lucas Paquetá e Danilo Santos hoje no meio de campo da seleção brasileira e promoveria a estreia do Endrick também na Copa do Mundo. Já o Ancelotti está pedindo paciência e vai segurar um pouquinho mais o Endrick. Não que o Endrick seja a solução para todos os problemas da seleção brasileira, muito longe disso, mas por características. Eu acho que hoje o estilo do Endrick pode se encaixar muito bem diante do Haiti. Mas vamos ver. Tendência é essa aí que a gente falou, de uma seleção brasileira com poucas mexidas, mas a mudança principal tem que ser de atitude, tem que ser de qualidade, porque com uma coisinha a mais de futebol, o Brasil vence hoje com facilidade.
3: Ó, saiu um gol dos Estados Unidos, mas foi pro VAR, né, do Tiago?
0: O que aconteceu?
1: Eu confesso que eu tava prestando atenção no Éboli aqui, não tava olhando pra TV.
0: Então a gente vai aguardar.
1: É, mas o gol foi anulado, tá sendo checado agora, não sei se é impedimento. Seria o segundo gol dos Estados Unidos contra a Austrália, 44 minutos do primeiro tempo. Deixa eu ver o replay aqui, se é impedimento. É, possível impedimento. Parece que tá, menos que tenha algum jogador escondido aqui no, na tela. Tá todo mundo impedido aí nesse lance.
3: Também não interessa, o importante é o Brasil. Fala aí.
0: Vamos lá, Dudziak. Mudanças necessárias, quais as possibilidades?
3: Eu recebi uma mensagem aqui, encaminhada com frequência, do Endrick, que o Ancelotti falou que vai colocar ele, mas ele acordou tarde, perdeu o ônibus, aí ele pediu um pix de R$300 pra pegar um táxi, que é caro porque é em dólar.
1: É. Então, assim, quem receber essa mensagem aí, pode jogar fora.
3: Mim,
1: pode jogar fora. É golpe. Não é isso aí, não, gente. Não, o Endrick não tá precisando de dinheiro, não tá precisando pegar táxi. O Endrick tá precisando de consideração do técnico dele e apenas isso. Sim, mudanças podem ajudar a seleção brasileira. Deu gol lá nos Estados Unidos, hein? Deve ter considerado que a ação foi de um defensor. Não foi um desvio, né? Foi uma ação deliberada do defensor. Precisa ver melhor aí esse lance no replay.
3: Quando eu começo a entender o impedimento, vocês fazem isso, mas tá bom.
1: É, porque se é um passe do defensor pro atacante, não tira o impedimento, né? Tá. Só que às vezes é desvio e às vezes é ação deliberada. Às vezes tem essa interpretaçãozinha aí, se é desvio ou ação deliberada do defensor.
2: E vai se classificando, né? Com esse resultado, os Estados Unidos vai se classificando. Verdade. Vai ser a primeira seleção. Aliás, segunda, né? O México se classificou ontem.
1: Ontem o México.
2: E agora os Estados Unidos, os anfitriões, né? Estão mandando bem.
1: Ah, tem um jogador aqui embaixo, eu acho. Olha lá, tava atrás do monitor do Daniel aqui.
3: Ah, então o Daniel então, respondeu.
1: Tá, foi. Então tá bom. Mas voltando, mudanças podem ajudar a seleção brasileira, mas assim, eu quero ver mais jogo coletivo da seleção. De repente, só trocar duas peças e ter um jogo coletivo muito fraco não vai adiantar o suficiente pra gente. Brasil é favorito, tem mais qualidade, a defesa do Haiti não é das melhores. Mas o ataque, embora não tenha feito gol contra a Escócia, mostrou que pode ser perigoso. E é um jogo, né, que o Haiti pleiteou contra a Escócia, um jogo vertical o tempo todo. Quem pega a bola sai correndo e 3-4 saem correndo junto ali para dar suporte. Então, o Brasil, que também quase sempre acelera o jogo, corre o risco de entrar num vai e vem aí contra a seleção haitiana, que pode ser benéfico se o Brasil aproveitar as vantagens que tiver, mas pode também igualar um jogo que não era para ser igual, porque naquilo que o Brasil tem excelência, né, que é a posse de bola, que é a capacidade técnica dos jogadores, isso acaba sendo perdido se o tempo todo a bola tá correndo e você não para para pensar e não consegue trocar muito passe, porque corre daqui, corre dali, corre atrás de um, corre você com a bola, enfim. Tem que ter um pouquinho de paciência aí também, acho que a seleção brasileira, para ter o seu melhor jogo diante dos haitianos.
3: Esperar do Haiti.
2: Aliás, essa é até uma característica, né, que a gente está vendo na Dead Nando, da verticalidade, né? É uma Copa que as seleções, de um modo geral, estão buscando gol. Né? Poucas foram as vezes que a gente viu assim, uma retranquinha aqui, outra ali. É impressionante, a média de gols é muito elevada, muito elevada. Não considerando o jogo de hoje, a média, começamos o dia com uma média de 3,2 gols por partida.
3: Muito gol saindo no final, né?
2: 90 gols Bolinha, marcados.
3: Ninguém tá querendo segurar isso. Resultado, não.
2: Exatamente, então o time tá sentindo bem, tá vencendo, tá sentindo bem, vão fazer mais, e vão fazer mais, e assim, goleadas já foram construídas, de 7-1, de 6-0, né, 4-3, e jogos interessantes nesse sentido, é um jogo que eu gosto, né, o futebol que eu gosto é isso, o futebol ofensivo, lógico que não é você atacar de qualquer maneira, mas vendo ali a possibilidade, é ter fome de gol, né, o futebol é feito para isso, para lançar a rede. Então, antes dessa partida dos Estados Unidos, e os Estados Unidos mais uma vez vai construindo um placar com futebol intenso, futebol vertical, que vai para cima, bem interessante a seleção dos Estados Unidos, como também achei ontem, mais uma vez, bem interessante a seleção do Canadá. 90 gols marcados, tirando o jogo de hoje que está rolando, 90 gols marcados em 28 jogos. 3,2. A gente não. A última vez que uma Copa do Mundo apresentou média superior a 3 gols por partida foi em 1958. É muito tempo, né? E graças a Pelé, Garrincha e companhia, né? Mas também tinha o Fontaine, né? Eram grandes seleções também naquela Copa, mas era um outro futebol, uma outra história, bem diferente. Então é bacana a gente ver uma Copa do Mundo que olha para ataque, que olha para frente. E o Haiti, né? O Dudu tocou num ponto muito importante. O Haiti, lógico que ele vai procurar se defender mais, mas eu não acredito num Haiti entrincheirado, covarde. Ele vai tentar, tendo a possibilidade, ele vai tentar machucar o Brasil, ele vai tentar atacar, e essa iniciativa, ela se faz presente em todas as equipes. Isso é muito bacana de ver.
0: Algo mais do Dziak, para a gente finalizar?
1: Só destacar, né, que o Haiti veio para as eliminatórias para essa Copa, só uma história rápida, né, sem disputar nenhum jogo em casa, pelas condições do país de segurança, né? Não foi mandante em nenhum dos jogos. O técnico da seleção haitiana não pisou no país. Não conhece o país que ele dirige. Então, assim, pro Haiti estar nessa Copa do Mundo significa muito, muito, muito. Sim, significa coisa de orgulho nacional, de identidade, você imagina, para os haitianos que estão acompanhando a seleção nesse momento.
0: Dos 26 jogadores, 25 jogam fora, só um mora no Haiti.
3: O
0: Haiti
3: tem todo um histórico com o Brasil, que eu acho que a gente aqui quer acreditar que é mais bonito do que realmente é.
1: Teve o Jogo da Paz lá em 2004 e assim, uma ligação, né, de admiração pelo futebol brasileiro, que existe em muitos países, né, mas o Brasil antigo, né, o Brasil dos últimos tempos nem tanto, mas o peso da camisa da seleção brasileira ainda representa muito, então vai estar tudo isso em campo logo mais.
2: Legal. E hoje a Escócia, no grupo do Brasil, a Escócia, que joga antes contra Marrocos, tem a possibilidade, com a vitória, também garantir classificação antecipada aí nesse grupo C do Brasil. Vai ser um jogo interessante a gente acompanhar, até para ver em que condição que está realmente a Escócia nesse enfrentamento com Marrocos.
0: Perfeito. Vai, Brasil. Obrigado, Dudziak. Obrigado, Éboli. Boa transmissão para vocês.
1: Obrigado.
2: Vocês não vão arriscar nenhum palpite, não, vocês dois aí?
0: 4-0.
3: O meu eu tô guardando, porque o bolão tá aberto. O meu tô lá em cima. E o pessoal pode mudar ainda, me copiar.
0: Colocou um sigilo.
1: Mas você jogou na IA?
2: Eu tô contigo, Nando.
3: Não joguei na IA.
1: Não jogou na IA.
3: Joguei na IA. Mas confiram lá minha reportagem sobre isso no site, CBN.
1: Quem jogou na IA se deu mal.
0: Tchau, gente. Boa transmissão.
1: Tchau.

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4: Morreu nesta sexta-feira Geraldo Domingues Carneiro, idealizador e fundador da Escola São Domingos, morreu aos 95 anos de causas naturais. A informação foi divulgada pela Instituição de Ensino Capixaba nas redes sociais, que disse que seu Geraldo partiu em paz na companhia de sua esposa, Dona Magá, e de seus familiares. De acordo com a escola, a vida dele foi marcada pelo trabalho, pelo senso de dever, pelo compromisso com a família e pelos momentos de alegria vividos em suas pescarias e viagens. Nascido em 1931, em São José do Calçado, na região do Caparaó Capixaba, Geraldo era filho de lavradores e tinha 9 irmãos. Estudou até a 4ª série e, em uma trajetória de esforço e superação, tornou-se um grande incentivador da educação. Conhecido como Seu Geraldo, de acordo com a nota da instituição, ele partiu deixando um legado imensurável, um exemplo de vida que seguirá inspirando gerações de alunos, famílias, colaboradores e sua própria família. Na postagem, pessoas que o conheceram exaltaram também suas qualidades como alunos, pais, funcionários e outras pessoas que conviveram com o Geraldo Domingues. Neto, diretor executivo da Escola São Domingos, Henrique Romano Carneiro, agradeceu em nome da família as mensagens de carinho e conforto recebidas de ex-alunos, familiares, funcionários, ex-funcionários, entre outras pessoas que admiravam o avô. Mensagens recebidas por redes sociais, em comentários, em postagens nas redes sociais sobre a morte do fundador da Escola São Domingos. O corpo de Geraldo será velado na Primícias Memorial House, no bairro Santa Lúcia, em Vitória, no próximo domingo, dia 21, das 9 horas da manhã até as 2 horas da tarde. Não há informações sobre o enterro.
0: De música. Dom João Marcelo Boscoli.
5: João Marcelo Boscoli, boa tarde, vai Brasil.
6: Deja, boa tarde, ouvinte, aqui estamos.
7: Sextou.
6: Sextou. O som talvez não esteja o melhor possível. Eu estou no carro estacionado, naturalmente. E espero que esteja audível
5: a
6: minha voz.
5: Tá bom, tá legal.
7: A gente quer ouvir que mais bom. A música mesmo. Mas
5: não. Você.
6: Ah, eu tenho certeza. Porque a voz que você vai ouvir, Nadege, é incrível. Uma cantora chamada Jocelyn Brown. Ela lançou essa música que vamos ouvir em 1984. Uma super cantora que trabalhou em muitos grupos, trabalhou como vocalista de artistas importantes e de movimentos importantes, né? Luther Vandross é um dele, o Incognito, né? Quem gosta do soul britânico, né? Então ela cantou. É um gogó. Por que eu escolhi essa música? Porque eu queria muito que o nosso time jogasse com essa força, com essa gana, com essa certeza, com essa vontade. E claro, com essa competência que Deus deu a ela e ao Brasil no campo do futebol. Vamos lá. Jocelyn Brown, 1984, Somebody Else's Guy.

0: passos, né? Vamos lá, Jocelyn Brown, olha como ela canta, mamma mia. Nando, alguma pergunta aí a mais, assim, sobre a Jocelyn Brown?
1: A gente tá meio sem palavras.
0: Eu também. Olha, eu escuto isso desde os 13 anos e sempre fico emocionado. Por isso, ó, hoje...

0: música Tupiniquim, Gabriel Pensador, vem daí.
1: É exatamente isso. Eu tinha separado George Michael com o Too Funky, outra música do George muito interessante, que tem um sample dessa música também. É um clássico dos anos 80, né? E depois ainda tinha outra parte dessa música, mas eu vou tratar pegadas musicais com Jocelyn Brown.
0: Boa, arrasou.
1: Vamos
2: Conhecia, muito obrigado. Adorei. Então, vou voltar ouvindo essa música pra casa, essa mulher.
1: Ah, e é versão longa, 6 minutos e 20, você vai amar, em camadas e camadas.
2: Anota aí, então.
1: Obrigado, Nadeja, obrigado.
2: Valeu, João, bom jogo pra você, hein? Qual o placar? O placar, rapidinho.
1: Ah, 4-0 ou 5-1.
2: Então tá bom. Um abraço, João. Obrigado.
1: Obrigado a vocês. Obrigado, ouvinte.
2: Termina aqui o Estúdio CBN de hoje. Produção de Janaína Barros e Beatriz Lacorte. Trabalhos técnicos de Daniel O Mesquita.
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2: Nadédia, obrigado, bom final de semana.
0: Vai, Brasil!

0: quinta-feira, 19 de junho de 2026. A Associação Nacional dos Fabricantes de Veículos Automotores enviou um ofício ao presidente Lula e ministros cobrando o compromisso do governo federal de restabelecer a cobrança de 35% sobre o valor dos veículos elétricos e híbridos importados. A ação ocorre em meio à pressão da BYD para a retomada de benefícios fiscais. A cobrança do imposto passa a valer em julho, mas a montadora chinesa deseja que o governo prorrogue o início. Israel e Hezbollah concordaram com cessar fogo. Um funcionário do governo dos Estados Unidos confirmou a informação à agência de notícias Reuters. Ele disse que a trégua já entrou em vigor. Antes disso, no entanto, uma ofensiva israelense contra a facção fundamentalista matou pelo menos 21 pessoas no sul do Líbano. De acordo com autoridades libanesas, mulheres e crianças estão entre os mortos. As negociações entre os Estados Unidos e o Irã, previstas para hoje na Suíça, foram adiadas por tempo indeterminado em meio à persistência das tensões no Oriente Médio. O The Athletic, seção esportiva do The New York Times, elegeu o hino nacional brasileiro como o melhor entre os 48 hinos das seleções participantes da Copa do Mundo. O ranking foi elaborado pelo jornalista esportivo Tim Spears, que classificou a canção brasileira como uma obra-prima musical, destacando especialmente a introdução orquestral. Na lista, o Brasil aparece na primeira colocação, seguido por França e Portugal, que completam o pódio dos melhores hinos da competição, no horário de Brasília, 5:03.
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0: Rise do Parque Ibirapuera. Então, se você tá em São Paulo ou tá na região metropolitana, em alguma outra cidade, dá tempo de vir para cá. Tem várias atrações muito legais, inclusive dá para assistir ao jogo Brasil e Haiti daqui, porque tem telão, além de trocar uma ideia. Conheci aqui o estúdio da CBN, você será muito bem-vindo. Carolina Moran, boa tarde, tudo bem?
1: Oi, Débora, boa tarde para você e para os ouvintes. Gostei que você tá a caráter de verde e amarelo aí, lançou uma echarpe, um cachecol amarelo para segurar o frio. Muito bom, hein?
0: Tá vendo? Nas cores do Brasil, que é para torcer hoje pelo Brasil, já coloquei logo um 3-0 no bolão, hein? E você, qual é seu palpite?
1: Ah, eu ia chutar uns 3-0 também, não tô no bolão. Mas, gente, pelo amor de Deus, é o Haiti, né? Vamos pra frente aí, Brasil. Um 3-0 tá de bom tamanho, menos que isso. A gente não vai gostar muito, não.
0: Respeitamos, claro, o Haiti, mas 3-0 eu acho que é um ótimo placar. Muito bem, nós vamos juntos e juntas até às 6:30, com muita informação, análise e prestação de serviço. Já às 6 da tarde, tem Vera Magalhães aqui com a gente para repercutir os assuntos da política e da economia da semana e também o que aconteceu hoje. Vamos a Brasília, o Igor Cardim tem informações ao vivo, o governo federal fechando o cerco contra as bets ilegais. Boa tarde, Igor.
2: Oi, Débora, muito boa tarde para você, boa tarde para Carol, para os nossos ouvintes. O presidente Lula assinou hoje esse decreto que determina o bloqueio do dinheiro movimentado pelas bets ilegais no Brasil. E só para a gente ter uma ideia, são mais de 25 milhões de brasileiros que fazem apostas por meio de plataformas ilegais no Brasil. Os recursos apreendidos serão transferidos para o Fundo Nacional de Segurança Pública. A Secretaria de Prêmios e Apostas vai identificar as empresas dos sites de apostas esportivas ilegais e notificar as instituições financeiras que abrigam esses recursos. Os bancos e fintechs terão 24 horas para travar a conta do operador irregular e até 48 horas para confirmar o congelamento desse dinheiro. A Secretaria Nacional de Segurança Pública instaurou um processo administrativo. As empresas de apostas terão prazo de 15 dias para defesa e, em seguida, a Advocacia Geral da União vai acionar a Justiça pedindo o perdimento e a transferência definitiva dos valores para a área de segurança. O ministro Dario Durigan afirmou que o governo terá tolerância zero com o jogo irresponsável. Já o ministro da Justiça, Wellington César, ressaltou que a medida é essencial para asfixiar financeiramente as organizações criminosas. Desde outubro de 2024, a Anatel já derrubou cerca de 50 mil sites e aplicativos de apostas ilegais aqui no Brasil. A assinatura do decreto ocorre um dia após aquela operação Conto da Sorte, realizada pela Receita Federal e os Ministérios Públicos, que investigam um esquema bilionário de lavagem de dinheiro envolvendo apostas não autorizadas nos estados de Pernambuco, Ceará e também São Paulo, providencial neste momento de Copa, né, Débora?
0: Com certeza. Muito obrigada pelas informações. Igor Cardim, diretamente de Brasília, o governo também nessa cruzada. E como bem disse o Igor, as bets ilegais têm sido utilizadas pelo crime organizado, que se infiltrou em várias áreas, inclusive nas fintechs e nas bets ilegais.
1: Muita coisa, né, Débora? Segundo o ministro da Justiça, isso representa entre 41% e 51% das plataformas que operam na legalidade. Quer dizer, é um número bem alto, né, dessas bets ilegais. Mais de 40 mil sites já foram bloqueados, mas é aquilo, enxuga gelo, né? Porque você bloqueia um, aparece outro. A gente segue em Brasília agora para falar sobre a situação do senador Jacques Wagner, líder do governo no Senado, que foi alvo de operação da Polícia Federal ontem, mas por hora permanece na liderança. Presidente Lula, hoje no evento em Minas Gerais, deu sinalizações aí a respeito. A Samantha Klein conta para a gente. Por hora, pelo menos, Jacques Wagner fica no posto, né, Samantha? Boa tarde.
3: Boa tarde, Carol. Débora, pelo menos foi o que indicou o joinha que o presidente Lula ao responder uma pergunta de um jornalista do jornal O Tempo nessa agenda em Belo Horizonte. No entanto, o presidente Lula vai sim conversar pessoalmente com o senador na semana que vem. E aí, para definir se ele fica ou não na liderança do governo. Ontem, logo depois de ser deflagrada essa operação da Polícia Federal, o presidente Lula falou com Jacques Wagner e sinalizou que ele fica, que tem confiança no senador, mas é claro que o presidente está avaliando o avanço dessa investigação.

0: e a possibilidade de respingar ou não sobre o governo. Entre aliados e integrantes do Palácio do Planalto, há divergências sobre a manutenção de Jacques na posição. Um grupo defende a permanência, enquanto outro grupo avalia que o senador deveria se afastar do cargo até que as investigações sejam esclarecidas. Entre ministros, há quem considere que uma saída temporária, por exemplo, seria a melhor alternativa para evitar desgaste político. E, segundo interlocutores, Lula tem reforçado a defesa da autonomia da Polícia Federal, afirma que qualquer pessoa pode ser investigada, independente da função que ocupa. As divergências, no entanto, também vieram a público. Uma das primeiras foi do presidente nacional do PT, Dinho Silva. Numa nota, ele afirmou que tem confiança total em Jacques e que o partido apoia a investigação envolvendo o Banco Master. Já o vice-líder do governo na Câmara, o deputado Rogério Corrêa, adotou uma posição diferente. Numa publicação nas redes, ele defendeu que Jacques se afaste da liderança do governo no Senado enquanto responde às investigações. Até conversei com alguns cientistas políticos. Um deles, o Melilo Diniz, diz que sim, existe um potencial de respingar sobre o governo. Porém, ele entende que o alcance é bem mais limitado do que o caso que envolveu o senador pré-candidato Flávio Bolsonaro, que teve ali áudios publicados de conversas diretas com Vorcaro solicitando dinheiro. Lembrando que no caso de Jacques, a Polícia Federal está investigando um esquema de tráfico de influência. Segundo a apuração, Jacques teria tentado interferir naquela emenda master que aumentaria ou quadruplicaria o valor do FGC para operações como CDBs e também teria supostamente tentado interferir na compra do master pelo Banco de Brasília. Com vocês.
1: Obrigada, Samantha. E de São Paulo, a Karen Lemos tem mais informações a respeito do cessar-fogo entre Israel e Hezbollah. Oi, Karen, boa tarde.
2: Isso mesmo, boa tarde, Débora, Carol, também boa tarde para os nossos ouvintes. Pois é, tanto Israel quanto o grupo extremista libanês concordou em renovar esse cessar-fogo, isso depois de novos ataques, né, relatados no Líbano, algo que poderia, inclusive, comprometer aí as negociações para um acordo de paz definitivo entre os Estados Unidos e o Irã. Autoridades israelenses e também do grupo afirmaram que vão respeitar a trégua, mas alertaram contra possíveis violações desse acordo. Autoridades libanesas disseram que essa sexta-feira foi o segundo dia mais letal no país, no contexto aí da guerra do Oriente Médio. O Ministério de Saúde libanês informou que as forças armadas israelenses mataram pelo menos 47 pessoas em ataques no sul do Líbano nesta madrugada, que ocorreram logo depois da morte de 4 soldados israelenses num ataque do Hezbollah, isso segundo as forças de defesa de Israel. No fronte Estados Unidos e Irã, a primeira rodada de negociações técnicas entre Washington e Teherã foi adiada, enquanto o Irã busca aí garantias de que hostilidades no Líbano cessariam. Teherã afirmou ainda estar trabalhando com mediadores na reorganização dessas negociações, lembrando aqui, né, que aquele prazo de 60 dias para se chegar a um acordo de paz definitivo já está correndo. Ainda nessa sexta-feira, o presidente dos Estados Unidos, Donald Trump, falou para a emissora americana NBC que insistiu com Israel para concordar com esse cessar-fogo no Líbano. Trump declarou que pode impedir ataques israelenses e, numa entrevista, dessa vez para o site Axios, pontuou que eles fazem o que eu digo. Débora.
1: Obrigada pelas informações, Karen Lemos. O sucesso do fim da guerra no Oriente Médio não depende só dos Estados Unidos e Irã, depende também de Israel e do Hezbollah. A gente continua acompanhando e agora a gente faz uma pausa aqui no Ponto Final. Você fica com o noticiário local. Já já tem mais notícias para você.

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0: Caiu o número de jovens que não estudam nem trabalham no Espírito Santo, os chamados nem-nem. Em 2025, o estado chegou a 878 mil pessoas de 15 a 29 anos que não estão trabalhando, não estudam no ensino regular e não frequentam nenhum curso de qualificação profissional, o equivalente a 16,2% da população nesta faixa etária. Em 2024, o percentual de jovens nem-nem no Espírito Santo era de 16,7%. Em 2019, quando a pesquisa começou a avaliar esse dado, o índice estava em 18,7%. Portanto, houve uma queda de 2,5 pontos percentuais em 6 anos. Os dados estão na nova Pesquisa Nacional por Amostra de Domicílios, a PNAD Educação, divulgada nesta sexta-feira pelo Instituto Brasileiro de Geografia e Estatística. Na distribuição dos dados por sexo e raça, a pesquisa mostra que no Espírito Santo, as mulheres são maioria entre o grupo chamado de nem-nem, representado por 21,7%, enquanto os homens são 10,6%. Já os brancos alcançam 12,5% desse grupo, enquanto a população preta ou parda fica em 18%. No Brasil, 17,5% dos jovens nessa faixa etária não estavam trabalhando, não estudavam no ensino regular e nem frequentavam algum curso de qualificação profissional. Essa proporção recuou 4,9 pontos percentuais frente a 2019, quando 22,4% dos jovens do país não trabalhavam, nem estudavam ou se qualificavam. No Espírito Santo, em 2025, entre as pessoas com 15 anos ou mais de idade, a taxa de analfabetismo foi de 3,8%, o menor valor da série. Em relação a 2024, houve uma redução de 0,1 ponto percentual nesse índice no estado. No Brasil, em 2025, conforme apresentado pela PNAD, entre as pessoas com 15 anos ou mais de idade, a taxa de analfabetismo foi de 4,9%, a menor da série histórica iniciada em 2016. Em relação a 2024, houve redução de 0,4 ponto percentual dessa taxa no país. Com informações de Letícia Orlandi, reportagem Kaique Verli.
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1: A gente volta com informações no Rio de Janeiro, porque o presidente do Supremo, o ministro Edson Fachin, falou sobre os penduricalhos e também sobre pagamentos exorbitantes sem justificativa. A Júlia Viana acompanhou. Oi, Júlia, boa tarde.
2: Boa tarde, Carol e Débora. O presidente do Supremo Tribunal Federal, Edson Fachin, disse hoje que o judiciário pretende apresentar até novembro um anteprojeto de lei para reformular o sistema de remuneração da magistratura brasileira. Essa proposta faz parte de um conjunto de iniciativas que também inclui a criação de um código de ética para os ministros do Supremo e uma ampla reforma do sistema de justiça. Durante a participação em um seminário no Museu do Amanhã, aqui no Rio, Fachin afirmou que o atual modelo de remuneração baseado no teto constitucional e em verbas indenizatórias gerou ao longo de décadas uma série de distorções que precisam ser corrigidas. Segundo o ministro, o STF deve concluir ainda nesse mês o julgamento que vai estabelecer regras transitórias para o pagamento de benefícios e verbas aos magistrados. Paralelamente, um grupo de trabalho já começou a elaborar uma proposta de lei que vai definir de forma permanente a estrutura remuneratória da carreira.
3: Nós temos como previsão para o mês de novembro deste ano já ter pronto um anteprojeto geral dessa lei federal de caráter nacional para estruturalmente dar conta dessa realidade. Mas nós vamos em breve colocar no ar esse portal que diga a respeito à remuneração dos 18 mil magistrados no Brasil. Da transparência é o caminho que nós estamos adotando. Daí nasceu para evitar que haja um conjunto dispar de rubricas de pagamentos em todas as 27 unidades da Federação do Brasil.
2: Outro tema destacado por Fachin foi a elaboração de um código de ética para os ministros do Supremo. A iniciativa está sendo relatada pela ministra Carmen Lúcia, que, segundo ele, deve apresentar o texto preliminar antes do fim do ano. O presidente da corte afirmou que a medida busca reforçar a confiança da sociedade no judiciário e estabelecer regras claras sobre temas como participação de ministros em palestras e eventos públicos. Ao longo do discurso, Fachin também defendeu o uso da inteligência artificial como ferramenta para acelerar decisões judiciais, reduzir burocracias e auxiliar na análise de processos, mas ressaltou que o avanço tecnológico deve ser acompanhado com limites éticos. Carol e Débora.
1: Obrigada, Júlia.
4: Voltamos para São Paulo. Lucas Taveira tem aqui mais detalhes. O presidente Donald Trump falou do presidente Lula, Lucas, boa tarde pra você.
5: É isso, falou sim, viu, Débora? Ótima tarde pra você, pra todo mundo ligado aqui na CBN. Ele falou que o presidente Lula é uma pessoa muito volátil e disse que não poderia se importar menos com o líder brasileiro, viu? A declaração dada em entrevista ao site norte-americano Axios foi divulgada nesta sexta-feira. Ao ser questionado sobre Lula, o presidente dos Estados Unidos, Donald Trump, afirmou que não pensa no líder brasileiro e criticou um discurso feito recentemente pelo petista. Segundo Trump, Lula é um tipo diferente de pessoa. A entrevista é divulgada em meio ao aumento da tensão entre Brasil e os Estados Unidos. Recentemente, o governo norte-americano aplicou novas tarifas sobre produtos brasileiros e classificou o PCC e o Comando Vermelho como grupos terroristas. A fala também ocorre poucos dias após um encontro entre Trump e Lula durante a cúpula ao G7 na França. Na ocasião, o Trump disse que conversou com o presidente brasileiro, mas não revelou o conteúdo do diálogo. Após o encontro, Lula afirmou que não solicitou uma reunião com Trump porque os dois países ainda estão em negociações, viu, Débora?
4: Obrigada, Lucas Taveira, pelas informações. Uma pessoa volátil, uma pessoa instável, que muda constantemente de ideia, né, Carol? Nesse caso, quem é que está mais próximo desse adjetivo? Me parece que é o presidente americano.
6: É.
4: Pois é. A gente faz mais uma pausa, você fica com o noticiário da sua região.

0: CBN Vitória agora, a gente fala sobre uma carta entregue ao governador Ricardo Ferraço, carta de empresários do Espírito Santo, cobrando qualificação profissional e aumento da produtividade. Reportagem de Aline Nunes.
1: A falta de mão de obra qualificada, os desafios para ampliar a produtividade e a necessidade de melhorar o ambiente de negócios estão entre as principais preocupações apontadas por lideranças empresariais do Espírito Santo em documento entregue ao governador Ricardo Ferraço na manhã desta quinta-feira. Batizada de Carta Empresarial à Sociedade Capixaba, a publicação foi elaborada pelo Instituto Brasileiro de Executivos de Finanças do Espírito Santo, o IBF, a partir das discussões realizadas durante a sexta edição do CEO Meeting, encontro que reuniu presidentes, diretores financeiros e executivos de grandes empresas capixabas na última terça-feira, dia 16. O documento defende uma atuação conjunta entre setor produtivo e poder público para enfrentar gargalos considerados estratégicos para o crescimento econômico do Estado. Entre as prioridades listadas estão a ampliação da qualificação profissional e da educação técnica, o incentivo à inovação e à transformação digital, melhorias na infraestrutura logística, fortalecimento da segurança jurídica e modernização da gestão pública. Segundo o IBEF, o aumento da produtividade é um dos principais caminhos para elevar a competitividade da economia capixaba, atrair investimentos e ampliar a geração de renda e empregos. Durante a entrega da carta, o presidente do Conselho de Administração do IBEF, Paulo Vanick, afirmou que a iniciativa busca contribuir para a construção de uma agenda estratégica para o Espírito Santo. A qualificação profissional apareceu como uma das maiores preocupações das lideranças empresariais. Segundo a carta, há um descompasso entre a formação oferecida pelas instituições de ensino e as competências efetivamente exigidas pelo mercado de trabalho. O documento defende uma maior aproximação entre empresas, universidades, escolas técnicas e centros de pesquisa, além da ampliação da oferta de cursos técnicos e tecnológicos em diferentes regiões do estado. As lideranças também argumentam que as próprias empresas precisam ampliar investimentos em capacitação, formação de lideranças e desenvolvimento contínuo dos trabalhadores. Com informações de Tiago Alencar, reportagem Aline Nunes.
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4: O outono também pode favorecer o aparecimento ou agravamento de alergias respiratórias. O clima mais seco e o acúmulo de poeira e ácaros em ambientes fechados costumam aumentar os sintomas em pessoas mais sensíveis. Espirros frequentes, coceira no nariz, olhos irritados e congestão nasal estão sempre entre os sinais mais comuns. Para reduzir os riscos, é importante manter a casa bem ventilada e realizar a limpeza com frequência, evitando o acúmulo de poeira em móveis, cortinas e tapetes. Lavar roupas de cama regularmente também ajuda a reduzir a presença de ácaros. Pequenos cuidados no dia a dia podem fazer grande diferença para manter o bem-estar respiratório durante o outono. Patrícia Valim, outono 2026.
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0: quinta-feira, 19 de junho de 2026. O presidente dos Estados Unidos, Donald Trump, afirmou que o presidente Lula é uma pessoa muito volátil. O republicano também disse que não poderia se importar menos com o líder brasileiro. A fala de Trump foi dada em entrevista ao site americano Axios. A declaração ocorre em um contexto de tensão entre Estados Unidos e Brasil, após o governo americano aplicar um novo tarifaço contra produtos brasileiros e classificar as facções Primeiro Comando da Capital e Comando Vermelho como grupos terroristas. O presidente Lula assinou a medida provisória que torna obrigatória a comprovação de proficiência por meio do Exame Nacional de Avaliação da Formação Médica para que médicos exerçam a profissão no Brasil. A iniciativa do governo federal busca esvaziar a tentativa do Conselho Federal de Medicina de criar um exame para recém-formados em uma espécie de OAB da medicina. A proposta está em debate no Congresso Nacional. O ministro da Fazenda, Dario Durigan, afirmou que não conversou com o presidente Lula sobre indicações à diretoria colegiada do Banco Central. Durigan defendeu que a indicação seja feita o quanto antes, mas que o assunto está além das prerrogativas dele como chefe da pasta. Ele também declarou que há outros temas na frente e citou a negativa do Senado à indicação do ministro da Advocacia-Geral da União, Jorge Messias, para a vaga no Supremo Tribunal Federal. A declaração foi dada em entrevista ao portal Jota. No horário de Brasília, 5h32.
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1: 32 minutos, Ana Carolina Tomé tem informações ao vivo em Brasília sobre uma operação contra supostos descontos irregulares na folha de pagamento do governo do Distrito Federal. Oi, Ana, boa tarde.
2: Boa tarde, Débora. O BRB e a Secretaria de Economia do Distrito Federal foram alvos nesta sexta-feira de uma operação do Ministério Público em busca de provas de um suposto esquema de descontos irregulares na folha de pagamento de servidores públicos aqui da capital. Entre os alvos da operação estão o ex-secretário de Economia do DF, Ney Ferraz, o ex-presidente do Banco de Brasília, Paulo Henrique Costa, que está preso em função do escândalo do Master, e o diretor do PicPay, Eduardo Chede e Chede Simões. Os agentes cumpriram 50 mandados de busca e apreensão em Brasília, São Paulo e Curitiba, Débora. Segundo as investigações, um decreto de agosto de 2024 teria sido criado para viabilizar fraudes em descontos na folha de servidores do DF ao permitir uma modalidade de amortização sem juros. Pouco depois, o PicPay do grupo JF firmou um contrato para operar a folha do GDF. Segundo o Ministério Público, a taxa de antecipação cobrada pela plataforma funcionava como uns juros disfarçados e gerou descontos de mais de 80 milhões de reais. Entre 2024 e 2025, valor também identificado em uma auditoria realizada pelo Tribunal de Contas do DF em março deste ano. A operação investiga crimes como corrupção, lavagem de dinheiro, organização criminosa e fraude em sistemas públicos, além de descontos em entidades e servidores e no IPREV. O contrato entrou na mira da CPMI do INSS após informativos feitos pelo Banco Santander ao Conselho de Controle de Atividades Financeiras, o COAF, que apontaram ali que o escritório do ex-governador Ibaneis Rocha recebeu R$1 milhão do grupo JF, que gere o PicPay 4 dias após o cadastro da plataforma junto ao governo do Distrito Federal. Em nota, o PicPay afirmou que não reconhece qualquer irregularidade nas operações mencionadas e rejeita a alegação de cobrança indevida. A plataforma afirmou que o valor antecipado era disponibilizado diretamente no cartão do cliente, mediante solicitação realizada no aplicativo, sem intermediários ou associações e sem cobrança nessa modalidade. O PicPay reforçou ainda que seguirá colaborando com as autoridades competentes. Já a Secretaria de Economia do DF afirmou que a investigação tem como objetivo a conduta de agentes públicos e não a atuação institucional da pasta, e que segue colaborando com as autoridades responsáveis pela investigação. O BRB esclareceu também em nota que a atuação do banco está restrita à operacionalização dos descontos, que não tem responsabilidade direta na concessão dos empréstimos de terceiros, não participa da contratação das operações, nem é responsável pela definição ou execução dos descontos realizados. A CBN procurou os outros citados na operação, mas até o momento não obteve retorno. Débora.
1: Obrigada pelas informações. Ana Carolina Tomé, em Brasília.
3: A gente fala agora sobre a taxa de analfabetismo, Débora, que atingiu o menor patamar da série histórica, segundo o IBGE, mas as desigualdades regionais persistem. O Ricardo Porto tem os números. Oi, Ricardo, boa tarde.
4: Oi, Carol, boa tarde para você, boa tarde, Débora. Segundo a PNAD Contínua, divulgada pelo IBGE nesta sexta-feira, o analfabetismo atinge 4,9% dos brasileiros com 15 anos ou mais. Essas pessoas não sabem nem ler nem escrever um bilhete simples. É o menor índice da série histórica, o dado mostra um avanço importante, mas também evidenciou que o país ainda tem 8,4 milhões de pessoas analfabetas. Por trás desse número, há histórias como a do mestre de obras Expedito Alves de Oliveira, de 63 anos. Ele não conseguiu estudar na idade certa por causa de dificuldades familiares e hoje frequenta o Centro Municipal de Referência de Educação de Jovens e Adultos da Prefeitura do Rio. Para ele, aprender a ler mudou tarefas simples do cotidiano, o que motiva a continuar estudando até conseguir o tão sonhado diploma.
0: Eu não entendia nada. Eu não sabia nem que era o A. Antigamente, não sabia qual era a estação, tinha a estação do trem, a estação do metrô, tinha que perguntar. Hoje, graças a Deus, já consigo ver qual é. Nomes de rua. Eu não sabia nada, já consigo ler o nome de uma rua. Eu não estudei de novo, por quê? Não tive chance, porque nossos pais separou, meu pai separou da minha mãe separou do meu pai muito cedo, eu tinha 12 anos de idade. Eu não tive, eu estou tendo agora que estudar. Eu tenho que aprender de qualquer preço.
4: Apesar da queda no analfabetismo, ela não foi igual para todos os grupos e regiões. O Nordeste concentra mais da metade das pessoas analfabetas do país e tem uma taxa de 10,6%, mais que o dobro da média nacional. A pesquisa também mostra que quase 6 em cada 10 analfabetos têm 60 anos ou mais. Patrícia Mota Guimarães, superintendente do Itaú Social, avaliou que o resultado reflete políticas educacionais, mas reforça que o país precisa tornar a educação de jovens e adultos mais atrativa.
5: É muito importante a gente reconhecer que a menor taxa de analfabetismo da série histórica é muito fruto de políticas educacionais, como a educação de jovens e adultos. Muitas vezes abandonaram porque tiveram que trabalhar, né, cuidar de famílias. E para esse contingente, o país precisa oferecer educação de jovens e adultos de uma forma que faça sentido e que possa realmente atraí-los para que eles possam completar a educação básica como é de direito para eles, né?
4: A PNAD também aponta uma melhora na escolaridade da população negra. Pela primeira vez, mais da metade dos pretos e pardos com 25 anos ou mais concluiu o ensino médio. Mas as desigualdades continuam. Entre jovens de 15 a 17 anos, a frequência ao ensino médio ainda é menor entre homens e entre pretos e pardos. A pesquisa mostra ainda que o abandono escolar continua concentrado na adolescência, principalmente a partir dos 16 anos, e entre as mulheres, os principais motivos são o trabalho e a gravidez. Por outro lado, diminuiu o número de jovens de 15 a 29 anos que fazem parte do grupo conhecido como Neném, nem estuda, nem trabalha. Em 2019, eles eram 11 milhões, em 2025 passaram a ser 8 milhões, o menor patamar dos últimos anos. Carol e Débora.
3: Obrigada, Ricardo.
1: Você fica agora com o noticiário da sua região, já já tem Valor Investe aqui no Ponto Final.

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1: Letícia Orlandi agora na programação da CBN Vitória, contando que quase 3 mil fazendas do Espírito Santo vendem café para gigantes dos alimentos. Os detalhes na reportagem.
2: Maior produtor de café Conilon do Brasil, o Espírito Santo tem parte da sua produção direcionada como matéria-prima para uma gigante do setor de alimentos. Quase 3 mil fazendas capixabas fornecem o grão para a multinacional suíça Nestlé, detentora das marcas Nescafé, Dolce Gusto e Starbucks. E boa parte dos cafeicultores capixabas que fazem parceria com a marca adotam o cultivo com características sustentáveis. A prática é considerada atualmente essencial para aumentar a produtividade das lavouras e garantir a resiliência climática e a saúde do solo. O gerente de agricultura e cafés da Nestlé Brasil, Rodolfo Clímaco, afirma que na cultura do Conilon são cerca de 2.800 fazendas com as quais a empresa tem parceria no Espírito Santo. Desse total, 1.700 lavouras, o equivalente a 60%, adotam práticas sustentáveis no cultivo do café, sendo integrantes do programa Nescafé Plan, que completa 15 anos em 2026. Rodolfo explica que as fazendas são segregadas em níveis de regeneração, de conhecimento e aplicadas práticas regenerativas de acordo com a necessidade de cada uma. Essas práticas têm que ser aplicadas de forma customizada a depender da operação de cada fazenda. Ele afirma que a empresa senta ao lado dos produtores e conversa sobre a implementação adaptada às necessidades dele. Os dados foram apresentados pela Nestlé nessa semana durante uma visita realizada em Linhares, no norte do Espírito Santo, com a presença de executivos globais da Nestlé e jornalistas e influenciadores internacionais do ramo do café. Em relatório divulgado nesta quinta-feira, a empresa informou que em 2025 passou a adquirir 53% de seu café verde de fazendas que adotam práticas de agricultura regenerativa. Em 2024, o número estava na casa dos 32%. Uma das fazendas participantes do programa de sustentabilidade da multinacional fica localizada em Linhares, no norte do Espírito Santo, e foi apresentada como exemplo de modelo de operação avançada dentro dos planos de agricultura regenerativa do Nescafé Plan. A fazenda Chapadão faz parte dessa iniciativa desde 2016. A propriedade tem 310 hectares destinados ao café, além de 320 hectares para a pecuária. No total, são 1,2 milhão de pés de café Conilon plantados, muito acima da média das fazendas participantes do Nescafé Plan, que é de 133 mil pés. Reportagem Letícia Orlandi.
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1: Boa tarde, Carol, Débora, e boa tarde para você também, ouvinte da CBN. Olha, a gente teve um dia bem morno hoje no mercado financeiro. O Ibovespa encerrou a sessão desta sexta-feira no 0 a 0, praticamente em 168 mil pontos. Agora, na semana, o índice teve uma perda aí de 1,6%. Hoje foi um dia aí marcado pelo feriado nos Estados Unidos, então nós não tivemos muita movimentação aí no mercado de ações, justamente porque o capital estrangeiro não saiu das carteiras. Já no mercado de câmbio, o dólar recuou 0,17% hoje a R$ 5,16. Só que na semana o dólar ficou 2% mais caro contra o real. Bom, é isso por hoje. Um bom fim de semana para todos.
0: Vamos diretamente a Filadélfia, onde está Leonardo Dai, para saber qual a expectativa para o jogo de hoje entre Brasil e Haiti. Oi, Dai, boa tarde.
2: Boa tarde ao ouvinte da CBN. Já estamos aqui dentro do Lincoln Financial Field, na Filadélfia, palco do jogo entre Brasil e Haiti pela segunda rodada da Copa do Mundo, Grupo C. Agora são 4 horas e 47 minutos no horário local aqui da Filadélfia, né? Nós temos aí 3 horas e quase 4 horas, perdão, para o início da partida, um pouco menos de 4 horas para o início da partida. Então devemos estar ali nos aproximando do momento em que o técnico da seleção vai contar para os jogadores a escalação do time que vai entrar em campo logo mais aqui no Lincoln Financial Field, e em seguida a seleção vai vir aqui pro estádio para esse jogo contra a seleção do Haiti. A gente tem aqui do lado de fora do estádio um clima muito semelhante ao que a gente teria num jogo no Maracanã, no Morumbi, no Mineirão, enfim, são muitos brasileiros do lado de fora lotando os bares aqui dos times da Filadélfia, né? Como é um complexo que abriga o estádio do Philadelphia Eagles do futebol americano, que é aqui onde vai ser o jogo, a arena de basquete do Philadelphia 76ers e de hóquei sobre o gelo do Philadelphia Flyers e o estádio de beisebol do Philadelphia Phillies. Cada um desses times tem o seu bar aqui, o seu restaurante aqui na região, todos eles tomados pela torcida brasileira do lado de fora do Lincoln Financial Field. Muitos haitianos também. A proporção de brasileiros deve ser maior do que foi no jogo contra o Marrocos, quando o Brasil já era a maioria no estádio, mas ainda assim a gente vai ter uma presença legal também da torcida haitiana, que vem barulhenta e vem alegre para esse jogo contra a seleção brasileira. A mais provável escalação brasileira, lembrando que é apenas uma probabilidade, o técnico não confirmou o time nem para os jogadores, então não serei eu quem vou cravar com absoluta convicção qual é o time. Mas dentro do que se pôde apurar durante a semana, a mais provável escalação do Brasil tem duas mudanças em relação ao time que iniciou a partida contra o Marrocos, que são as entradas do Danilo, lateral direito, e também do Matheus Cunha no ataque, nas vagas do Roger Ibanhas e do Igor Thiago. Então o Brasil iria a campo com Alisson, Danilo, Marquinhos, Gabriel Magalhães e Douglas Santos, Casemiro, Bruno Guimarães, Lucas Paquetá, Rafinha, Vinícius Júnior e Matheus Cunha. É possível que haja mais uma alteração nesse time, no máximo duas, mas essa é a base de time que o Brasil deve levar a campo para esse jogo contra a seleção do Haiti, mantendo aí 7 jogadores que a gente vem falando que formam a base do time titular do Brasil, né? Alisson, Gabriel Magalhães, Marquinhos, o Casemiro, Rafinha, Vinícius Júnior e por aí vai, e adicionando também o Douglas Santos mais consolidado como titular da seleção brasileira pelo lado esquerdo. As outras vagas, elas tendem a variar bastante durante a Copa, a não ser que a formação de hoje comece a dar bons resultados, não só no placar do jogo, como também no próprio desempenho da seleção brasileira. Assim, quem sabe, no próximo jogo, a gente já tem um time titular mais consolidado, não só para enfrentar a Escócia, como para a sequência da Copa do Mundo também.
0: O que o Brasil quer ver, né, Dai, é o Endrick em campo. A gente não sabe, se provavelmente ele não deve entrar como titular, mas a expectativa é que ele entre no decorrer do jogo, pelo menos, né?
2: Ou o técnico da seleção brasileira fez muita questão de esconder da gente que o Endrick vai jogar, ou ele não vai jogar, né? Porque ontem o técnico da seleção, na entrevista coletiva, chegou a falar que uma das virtudes do Endrick é ser paciente, ou seja, saber que ele não vai jogar agora, que não tá na hora do Endrick começar jogando ainda, na visão da comissão técnica da seleção brasileira. Agora, vai depender muito também do que o jogo apresenta enfrentar, né? A gente não sabe se o Brasil foi pro intervalo empatando em 0-0, por exemplo, se vão entrar os jogadores mais jovens, como o Endrick, como o Rayan, pode ser o Luiz Henrique, o próprio Igor Thiago, que não foi bem como titular, mas que quando sai do banco tem dado boas respostas para a seleção. O torcedor pode não estar assim 100% satisfeito com a seleção brasileira como um todo, mas a verdade é que pro setor ofensivo são várias opções, né? Tem várias maneiras de montar esse ataque. E na avaliação da comissão técnica, a gente vê claramente o Endrick ainda numa posição de trás nessa fila aí, né? Atrás do Igor Thiago, por exemplo. E aí, o que tem pesado muito é a questão da experiência, pesado negativamente para ele, no caso, né? Porque o técnico da seleção vê no Endrick um talento, assim, como a gente chama no futebol, um talento geracional, né? Um talento para várias outras Copas. Então, entende que essa Copa de 2026 ainda não é a Copa do Endrick. A ver se ele ganha mais minutos no jogo de hoje contra o Haiti.
0: Tá certo, obrigada, Dai. São 5 horas e 52 minutos agora.
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4: Copa do Mundo já tem sua primeira seleção classificada para a segunda fase. Jogando diante da sua torcida, o México venceu a Coreia do Sul por 1-0. Chegou aos 6 pontos no Grupo A e garantiu presença na próxima etapa do Mundial. E nesta sexta-feira, as atenções se voltam para o Grupo C. Escócia e Marrocos se enfrentam daqui a pouco, 19h, em Boston, nos Estados Unidos, pela segunda rodada da chave, que também conta com Brasil e Haiti. Os escoceses lideram o grupo após a vitória por 1-0 sobre o Haiti na estreia, com gol de John McGinn. Tem bola rolando neste momento nos Estados Unidos, 42 minutos, segundo tempo. A seleção estadunidense está vencendo a Austrália por 2-0. Se terminar com esse resultado, Estados Unidos será a segunda seleção classificada para a segunda fase do Mundial.

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0: Mudança no trânsito da Serra, em Serra Sede. Júlia Afonso traz as informações.
1: Os motoristas que circulam pela Avenida Mestre Álvaro e pela região de Serra Sede, no município da Serra, devem ficar atentos às mudanças temporárias no trânsito entre os dias 22 e 29 de junho. As alterações são necessárias para o içamento das vigas do viaduto do contorno de São Domingos, uma das etapas da obra em execução no local. Na altura dos pilares que já foram implantados, próximos à Avenida Jones dos Santos Neves, via de acesso à UPA de Serra Sede, uma faixa de cada sentido será direcionada para uma pista compartilhada, fazendo com que a Avenida Mestre Álvaro opere temporariamente em sistema de pista simples. Após esse trecho, o fluxo seguirá normalmente nos dois sentidos da via. Os usuários do ônibus do sistema Transcol também devem ficar atentos às mudanças, porque as linhas que circulam na região terão desvios no itinerário, com atendimentos em outros pontos de embarque e desembarque. Além do contorno, a duplicação de um trecho de mais de 1 quilômetro da Avenida Aldifax Barcelos, entre a rua Acácia Francesa e cerca de 260 metros após a rua Cerejeira, também está em execução na região. Condutores que vêm de bairros ou municípios localizados ao norte do estado com destino à Serra Sede deverão acessar a rua Dom Pedro II para chegar à região. Quem sai de São Domingos e Jardim Bela Vista com destino à Vitória deverá acessar a Avenida Mestre Álvaro no sentido Linhares e utilizar o retorno existente nas proximidades da churrascaria Carretão para retornar em direção à capital. Todos os pontos de mudança estarão sinalizados. Com informações de Stephanie Benaccio, reportagem Júlia Afonso.
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0: Júlia Afonso falando sobre Serra Sede, eu já aproveito para te atualizar sobre as informações para você que precisa ir em direção a essa região, Serra Sede ou município de Fundão. Trânsito muito lento na Avenida Mestre Álvaro, na altura de Itaquara 1, ali antes do cruzamento com a Avenida Civite. Trânsito bastante parado nesse ponto, então o motorista fica retido durante um tempo antes de conseguir seguir com o seu trajeto. Ainda na Avenida Mestre Álvaro, mas falando do sentido oposto para quem vem para Vitória, trânsito muito lento na altura de Central Carapina e de Carapina Grande, nas pistas laterais e também na pista central. O trânsito está afetando principalmente para quem vai subir o viaduto e seguir pela rodovia do contorno, seguir em direção ao Jardim Carapina ali, aquele ponto está bastante congestionado. Passando pelo viaduto, inclusive, quem segue para Vitória, movimentação tranquila na reta das Paneleiras. Trânsito muito lento também na Norte Sul, na altura de Carapina, de Manuel Plaza. Houve registro de acidente naquele ponto, que está gerando bastante lentidão para o motorista que segue em direção à Vitória. Aqui na capital, trânsito lento na reta da Penha, com destaque no sentido Jardim da Penha. É o fluxo de veículos mais intenso nesse horário da tarde. Assim como a Avenida Maruípe, que também está com a movimentação bem intensa perto do cruzamento com a reta da Penha.

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Fátima está investindo de forma conservadora em renda fixa para a aposentadoria, em CDBs e no Tesouro Selic. Ela pergunta se a estratégia está correta. Fátima, investir periodicamente é um fator decisivo para acumular um patrimônio para ser usado na aposentadoria. E as aplicações conservadoras atreladas ao CDI ou à taxa Selic têm proporcionado um rendimento significativamente acima da inflação. No entanto, pensando em termos mais estratégicos para a aposentadoria, faz sentido investir também em aplicações indexadas à inflação. E os títulos do Tesouro, como o Tesouro IPCA ou o Renda Mais, são excelentes para esse seu objetivo. No longo prazo, o maior risco para a sua aposentadoria é a rentabilidade dos seus investimentos não acompanhar o seu custo de vida. E não necessariamente os juros de curto prazo, como o CDI ou a Selic, vão sempre ficar acima da inflação. Historicamente, a margem de ganho do Tesouro IPCA é maior do que a do Tesouro Selic. Portanto, se você quiser continuar investindo de forma conservadora, a sugestão é investir também no Tesouro IPCA. Até a próxima e continue mandando as suas perguntas para cbndinheiro@cbn.com.br.

0: sexta-feira, 19 de junho de 2026. O ministro Alexandre de Moraes, do Supremo Tribunal Federal, votou contra a emenda constitucional que perdoou partidos políticos por irregularidades no repasse de recursos destinados a candidaturas de mulheres e pessoas negras nas eleições passadas. Apesar da posição do ministro, a maioria da corte estava formada pela manutenção da norma quando o julgamento foi interrompido por um pedido de vista do magistrado. O julgamento segue aberto no plenário virtual até o próximo dia 26. A Anatel informou que derrubou cerca de 50 mil sites e aplicativos de apostas ilegais no país desde outubro de 2024. Ao todo, 350 operadores foram bloqueados. Segundo o Ministério da Fazenda, 37 instituições financeiras são acusadas da prática ilícita. Elas foram comunicadas ao Conselho de Controle de Atividades Financeiras, ao Ministério Público e à Polícia Federal. Mais cedo, o presidente Lula assinou um decreto que determina o bloqueio do dinheiro movimentado pelas bets ilegais. Os recursos apreendidos serão transferidos para o Fundo Nacional de Segurança Pública. A Secretaria de Prêmios e Apostas vai notificar as instituições financeiras que abrigam o dinheiro. Depois do aviso, os bancos e as fintechs terão 48 horas para congelar os valores. Em seguida, a Secretaria Nacional de Segurança Pública vai instaurar um processo administrativo e as empresas de apostas poderão apresentar defesa em até 15 dias. A Bolsa de Valores de São Paulo fechou em leve alta de 0,03% aos 168.333 pontos. O dólar comercial encerrou em baixa de 0,17%, cotado a R$ 5,16. O euro vale R$ 5,92, elevação de 0,02%. No horário de Brasília, 6:02.
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0: Vera Magalhães, muito boa noite. Estamos aqui todas no mood Seleção Brasileira, verde e amarelo, você também, Carol com itens, com acessórios amarelos para torcer, vai Brasil, né?
1: Não, tem que ser, Sardenberg e Cássia hoje estavam de cinza e preto na hora do almoço. Falei, gente, que indumentária é essa, pelo amor de Deus.
2: Que animação.
1: Né?
0: Não, nada a ver, tem que estar nas cores, tem que estar nas cores. A gente está esperando um placar largo, hein? Vamos ver, vamos ver. Muito bem, tivemos uma semana, né, Vera, tomada aí por novas revelações do caso Master. A gente não vai se ver livre do caso Master tão cedo, isso é um fato. Qual é o saldo do escândalo em termos de danos políticos?
1: Débora, até que pra gente não se ver livre do caso Master é o de menos. O problema são os políticos, né, que não estão conseguindo se ver livres do Daniel Vorkário e seu fantasma. E aí é para todo lado e com estragos da esquerda à direita. Então o saldo é negativo para todo mundo. Muito ruim para a direita, pelas revelações do Flávio Bolsonaro, que a gente já conhecia, e pelo envolvimento do Ibanez Rocha, do ex-governador do Rio, Cláudio Castro, então expoentes aí do bolsonarismo, que já estavam envolvidos nesse caso. Aí o Centrão entrou fortemente com a presença do Ciro Nogueira, Hugo Mota, Davi Alcolumbre, e agora a gente tem a chegada do caso à esquerda, ao PT, muito fortemente, com as revelações que implicam o líder do governo no Senado, o senador Jax Wagner. Ele deu aquelas explicações ontem, a gente falou aqui no Viva Voz, não foram explicações convincentes, muito estranhas, truncadas, difíceis de colar, e não colaram muito no governo. Eu apurei que foram consideradas explicações muito difíceis de acreditar e de sustentar, e o Lula não gostou da história do Jax Wagner se confirmar no cargo, dizer que o Lula tinha confirmado a ele que o manteria no cargo, achou que ele deixou

0: do Flávio à presidência?
1: Aparentemente não, né, Carol? Parece que tudo que envolve a família Bolsonaro, e mesmo condenações na justiça por crimes que seriam considerados graves em qualquer momento, porque afinal são crimes que atentam contra a democracia, nada disso parece fazer com que o eleitor de direita, disposto a expressar o seu antilulismo, antipetismo, continue disposto a votar na família Bolsonaro. Primeiro no Jair Bolsonaro, nos anos em que ele foi candidato, e agora no Flávio Bolsonaro escolhido como o seu substituto. A gente não vê ali na direita nenhuma preocupação específica com essa situação do Eduardo Bolsonaro, até porque ele já está no exterior, já era considerado alguém que está mais ou menos fora do jogo político desse ano. E vai continuar de lá fustigando o Supremo, fustigando o governo brasileiro, dizendo que é vítima, que a família inteira é vítima de perseguição, e instigando o governo americano contra o Brasil, contra o Lula, etc. Então ele vai continuar fazendo o jogo pesado, dando uma de bad cop, enquanto o irmão dele posa de ali moderado, de mais light, etc. Então parece até ser uma tabelinha combinada entre eles. Não vejo um grande impacto imediato na campanha do Flávio Bolsonaro advindo dessa condenação. Se nem a condenação do pai por tentativa de golpe impediu que o Flávio Bolsonaro se consolidasse muito rápido como o principal opositor ao Lula, acredito que não vai ser a situação do filho 03 que vai fazer isso.
0: E Vera, tivemos também ruídos depois de declarações que foram feitas por Donald Trump no G7 sobre o Brasil. E hoje, numa entrevista, ele disse que observou o presidente Lula durante o evento e que o achou muito volátil. Em que pé estão essas relações, hein?
1: Bom, ele foi no G7 só para fazer umas declarações bem esquisitas, né? Fez até declarações muito estranhas a respeito da Meloni, enfim, então uma situação ali complicada, as falas do Donald Trump. O fato é que não foi positivo o encontro do Lula com o Trump, foi truncado. Foi ali sem nenhuma sistematização, aquela coisa de que quando essas discussões se dão na base do improviso, elas não rendem bons frutos, justamente pelo voluntarismo do presidente americano. Quem é volátil, nesse caso, mais do que o Lula, é o próprio Trump. Então, a gente está num momento aí de cautela em relação a esse assunto. Eles parecem ter retomado uma postura mais ideológica e menos pragmática ao lidar com o Brasil. Isso já resultou na determinação de um tarifaço que vai passar a vigorar a partir de abril. Também resultou aí em farpas para cá e para lá, na decisão deles de, enfim, considerar que o Brasil pratica trabalho escravo, que as nossas organizações criminosas são grupos terroristas e devem ser assim classificadas. Então, a gente está num momento de acirramento das relações entre os dois países. Não é bom que o Lula fique esticando muito essa corda. Então, que a cada declaração do Donald Trump, o presidente brasileiro também resolva responder na mesma moeda. A gente sabe que isso não é uma boa estratégia quando se tem alguém que despreza todas as instituições multilaterais de negociações, despreza a diplomacia tradicional e age muito por impulso. Então, o julgamento do Eduardo Bolsonaro parece também ter sido lido pelo Departamento de Estado americano como uma provocação ali, como algo fora das quatro linhas. Tudo isso tem um subtexto, né? O Trump nunca foi julgado pela insurreição ali do Capitólio, por tudo que aconteceu naquela ocasião, e ele vê no julgamento do Bolsonaro, dos filhos, etc., uma réplica dessa situação, e aí se coloca forçosamente contra a justiça brasileira. Então, esse é um momento em que o Brasil tem que agir com muita cautela, em muitos casos, calar.

0: não querer retribuir todo e qualquer desaforo, porque a gente já viu que não é uma boa com o Trump ficar batendo boca. E o Brasil tem mais a perder, justamente porque é uma economia mais frágil que a dos Estados Unidos.
1: E esse desaforo de hoje, né, Vera, dizer que não poderia se importar menos com o presidente Lula, que ele é muito volátil, que não pensa nele, isso, você acha que isso dificulta ainda mais essa tentativa? As negociações, elas estão ocorrendo, né, nos níveis diplomáticos, mas havia uma expectativa aí de uma nova conversa entre os dois. Isso dificulta ainda mais a situação?
0: Dificulta, né? Porque você tem uma retórica meio do jardim da infância por parte do presidente da nação mais importante do mundo, né? Esse tipo de consideração altamente subjetiva a respeito de um outro chefe de Estado, e sim, altamente volátil, né? Porque num dia você elogia, diz que é inteligente, que houve uma química, que não sei o que, não sei o que, no dia seguinte você fala isso. Então, tudo isso torna imprevisível você dizer o que vai acontecer. Tanto que o Itamaraty, o Palácio do Planalto, já não estão acreditando muito que vai ser possível reverter o tarifaço antes de julho, justamente porque agora o presidente americano parece estar de muxoxo contra o Brasil. Então é nessa base que as coisas se dão. A gente vê que isso não é uma exclusividade do Brasil, tem essa treta com a Itália, que foi altamente grosseiro, disse que a Georgia quis tirar uma foto, implorou por uma foto com ele. Tem toda a questão até do cessar-fogo com o Irã, que foi criticado, aí ele vai, volta atrás, diz, olha, a gente pode endurecer lá na frente. Então essa montanha-russa não é uma exclusividade do Brasil, mas certamente atrapalha muito. E a gente tem que tentar deixar que as diplomacias profissionais façam o trabalho e não que os presidentes fiquem na ribalta trocando farpas.
1: Muito bem, eu recebi aqui uma foto do ranking do Bolão. Vou mudar de assunto, tá? Vou falar de Bolão.
0: Será que eu caí?
1: Caiu, né, Altair, é isso?
0: Você
1: assumiu a liderança isolada, Vera. Liderança isolada, porque tá um nome diferente aqui, é VRM Cabral. Eu falei, quem é essa pessoa, Vera Magalhães Cabral?
0: VRM Cabral, sou idiota.
1: Vera Regina
0: Magalhães Cabral, sou eu.
1: 265 pontos, olha só. Seria demais perguntar o seu placar assim no ar para todo o Brasil? Quem sabe se eu não inspiro outros bolões?
0: Então, o Sardenberg já fez isso, mas é que aí eu vou inspirar os bolões dos concorrentes também, né? Então eu vou ficar na minha aqui, não vou falar.
1: Mas dá para mudar ainda? É assim esse bolão?
0: Até mudar, cinco minutos, menina, antes da partida cinco pode minutos. Mudar. Então eu vou ficar na moita aqui.
1: Aí. Melhor. A Nadédia Calado também não quis revelar, não. Porque ela tava bem colocada. Não desceu um pouco agora, né? Mas ela tava bem colocada. Lucas está em terceiro lugar. Lucas Soares. O Gilson sumiu. Você derrubou o Gilson.
0: Hã? Coitado.
1: Ah, não. O Gilson está em segundo. Não.
0: Será que ele disse? Ah, está em segundo.
1: Não. Está em segundo. É porque tem um tal diferente aqui nesse print que o Altair me mandou. Eu me confundi toda, mas o Gilson está em segundo. É isso aí. Parabéns, então, Vera. Quem está no bolão
0: Brasil,
1: consegue
0: vamos
1: ver.
0: Lá.
1: Quem está no bolão consegue ver o palpite da Vera. Não consegue, Altair?
0: Não, só depois do jogo.
2: Vazamento de dados.
0: Não tem vazamento.
1: Não vai ter como fazer uma cola. Então tá bom. Valeu então. Vai Brasil. Tamo aqui na torcida. Beijo, bom fim de semana, Vera.
0: Beijo, meninas. Bom jogo, bom fim de semana.
1: Beijo, Vera. Até. E você fica agora com o noticiário da sua região.

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2: 6 horas e 17 minutos. Informação que chega agora do que pode ser mais um caso de feminicídio no Espírito Santo. O genro de Lisa Linda Spammer, encontrada morta em Afonso Cláudio, foi preso nesta sexta-feira. Durante as investigações, a Polícia Civil encontrou um vídeo em que o suspeito aparece agredindo a vítima, além de um áudio em que ele a ameaça, afirmando já sentir, abre aspas, cheiro de defunto, fecha aspas. Outra gravação feita pela própria Lisa Linda denuncia episódios de violência física e também psicológica. Segundo o delegado de Afonso Cláudio, a polícia agora aguarda os laudos periciais e as próximas diligências. Também serão ouvidas novas testemunhas para esclarecer o crime que aconteceu na localidade conhecida como Mata Fria. Lisa Linda Spammer, de 48 anos, estava desaparecida desde o dia 6 de junho. O corpo dela foi encontrado na manhã da última segunda-feira, em uma área de difícil acesso de Mata Fria, em Afonso Cláudio, na região serrana do estado. A informação foi confirmada pela polícia científica após o corpo ser encaminhado à Seção Regional de Medicina Legal de Venda Nova do Imigrante. Segundo a polícia, o corpo de Lisa Linda Spammer foi liberado para os familiares. As diligências desse caso são feitas pela Delegacia de Polícia de Afonso Cláudio. Diligências que, como a gente disse, ainda estão em andamento. A câmera de segurança da residência da família mostrou o momento em que ela saiu de casa e caminhou em direção a uma estrada. Lisa Linda atualmente estava trabalhando na colheita de café na região com a família. O velório dela aconteceu na manhã de terça-feira no Memorial São Vicente, em Afonso Cláudio. O nome desse genro preso não foi divulgado pela polícia. 6 horas e 19 minutos. Trânsito muito lento na Terceira Ponte, no sentido Vila Velha, parado desde os acessos na região de Santa Lúcia, na Praça do Cauê, Santa Helena, outras ruas de acesso também à Praça do Cauê apresentam bastante lentidão agora, como a Desembargador Santos Neves, a César Ilau e a própria Reta da Penha. A Reta da Penha, essa lentidão, ela começa no cruzamento com a Desembargador Santos Neves e ultrapassa a Avenida Rio Branco, isso no sentido Terceira Ponte. Para quem segue no sentido oposto, no sentido Serra, trânsito lento na altura do prédio da Petrobras até as proximidades com a Avenida Maruípe. A Avenida Maruípe, que também tem lentidão para o motorista que vai acessar a Reta da Penha, ou então a Avenida Leitão da Silva. A Avenida Leitão da Silva, por enquanto, tem um trânsito melhor do que a Reta da Penha, mas com um pouco mais de intensidade na altura do cruzamento com a Avenida Maruípe. Outras ruas dessa região de Vitória também apresentam lentidão, principalmente as ruas de acesso à Avenida Maruípe, ali próximo ao quartel da Polícia Militar. Ainda na capital, trânsito lento no centro de Vitória, na Jerônimo Monteiro e em outras ruas do centro da capital, como a Beira-Mar, parte da Princesa Isabel e as ruas que dão acesso a Jerônimo Monteiro. Passando ali do Palácio Anchieta, o trânsito flui melhor, mas volta a ficar um pouco mais parado na altura da rodoviária de Vitória para o motorista que vai acessar a Segunda Ponte. Segunda Ponte, por enquanto, tem bom trânsito nos dois sentidos.

0: prancheta do PVC na Copa do Mundo.
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2: A vida do PVC não tá fácil nos Estados Unidos, hein? Ele tá lá em Philly, tá na fila para entrar no estádio, por isso gravou o comentário de hoje.
3: Tudo bem, Débora? Tudo bem, Carol? Chegando aqui no estádio Lincoln Field, na Filadélfia. Tem uma fila gigantesca aqui do lado de fora para a imprensa entrar. Daqui a pouco tem a seleção brasileira, não tem escalação oficial. Mas a dúvida que o Ancelotti está lidando ainda é Danilo Santos ou Paquetá. E o resto do time está mais ou menos confirmado com Alisson, Danilo, Marquinhos, Gabriel Magalhães e Douglas Santos, Casimiro, Bruno Guimarães, aí Paquetá ou Danilo Santos, Rafinha, Vinícius Júnior e Matheus Cunha. Deve ser esse time, mas não dá para cravar com absoluta certeza, porque se os jogadores não sabem, quem é que vai saber? Eu? Difícil. Mais cedo, os Estados Unidos começaram vencendo a Austrália, começaram a abrir a rodada abrindo com vitória sobre a Austrália por 2-0. Os Estados Unidos jogaram muito bem o primeiro tempo, uma grande atuação na primeira etapa. Lado esquerdo muito forte, mesmo com a ausência do Pulisic, atacante do lado esquerdo. O time americano foi muito rápido, muito insinuante, muito forte e fez 2-0 com facilidade. Independentemente disso, os Estados Unidos tem 2 vitórias já, mais um time classificado, os dois times anfitriões classificados, o México, que ontem venceu a Coreia do Sul, e hoje os Estados Unidos, que ganharam da Austrália. A Austrália com um sistema defensivo muito sólido, não conseguiu resistir à equipe americana. Estou aqui me livrando do raio-x, por isso que eu estou aqui dessa maneira. Hendrick, a grande polêmica da vez, a tendência é que o Hendrick entre no segundo tempo de hoje, não no começo da partida, e aí ele pode fazer gol, decidir jogos, melhorar a situação da seleção brasileira. O Brasil precisa vencer e jogar bem contra o Haiti, de preferência fazer bom saldo de gols para agilizar a classificação, mesmo que seja em segundo lugar, porque mais cedo, mais tarde, tem Marrocos e Escócia. Se o Brasil vencer por um saldo menor do que o Marrocos, ou se a Escócia ganhar, o Brasil pode ter que ganhar da Escócia para classificar. Boa noite, Débora. Boa noite, Carol.
2: Valeu, PVC. Não vamos deixar a coisa ficar tensa assim, não. A gente vai agora para uma pausa e você fica com o noticiário local.

0: Dona Maria Aparecida, vamos lá?
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4: Aproveitando esse clima de Copa do Mundo, o André Cipreste vai contar agora pra gente a história de um haitiano aqui no Espírito Santo que compartilhou laços culturais entre o Brasil e o Haiti, adversários da partida de mais tarde.
5: Brasil volta a campo para enfrentar a seleção do Haiti na Copa do Mundo. Mas aqui no Espírito Santo, esses dois países se encontram em uma história emocionante. Wilgens Exil, ou simplesmente Will, nasceu no Haiti e se tornou professor de economia da UFES. Ele mora atualmente na Serra e veio ao Brasil em 2016 para realizar um mestrado no programa de pós-graduação em política na Federal Capixaba. No entanto, resolveu continuar no Espírito Santo para fazer o doutorado e também desenvolver pesquisas na área das ciências sociais aplicadas. Will admite que o futebol era sua maior referência quando se mudou ao Brasil, mas não foi o esporte que fez ele se apaixonar pelo país, e sim o acolhimento. O clima, as praias e também as cachoeiras do Espírito Santo são algumas características que fizeram o haitiano se lembrar da sua casa e se adaptar melhor ao estado capixaba. Já sobre as diferenças, o professor admite que mesmo estando apaixonado pelo estado, o Haiti continua como um espaço especial em seu coração. Além das saudades da família, amigos, músicas e da culinária, um dos motivos de continuar no Espírito Santo é justamente o que une o estado e o seu país natal: ser um pesquisador e produtor de conhecimento. Sobre o futebol, Will gosta do esporte, mas acompanha mais no período de campeonato de seleções. E depois de um período tão grande sem a participação do Haiti e sua quase classificação no Mundial do Catar em 2022, ele afirma que vai acompanhar a cada jogo com muita emoção. Ele reconhece que o Brasil representa um time de peso que poucos desejariam enfrentar. Mas o sorteio aconteceu e, apesar de muitas pessoas subestimarem a seleção haitiana, o futebol é imprevisível e não se pode subestimar seu adversário. E, sem dúvida, ele deixa clara a torcida para o país de origem. Com informações de Felipe Pinheiro, reportagem André Cipreste.
4: Todo mundo doido para chegar em casa, né? Depois do trabalho, para começar os preparativos para o jogo do Brasil. Mas tem muita gente presa no trânsito aqui na Grande Vitória. Em Vila Velha, a rodovia Darley Santos tem lentidão nos dois sentidos, na altura do bairro Nossa Senhora da Penha. Com um sentido mais intenso para quem segue em direção à Praia de Itaparica. Ainda em Vila Velha, a Avenida Luciano das Neves também tem lentidão para o motorista que segue em direção à Rodovia do Sol. A terceira ponte, o trânsito começou a melhorar um pouco, mas os acessos em Vitória ainda estão bastante parados. Para quem está se deslocando entre a Serra e Vitória, trânsito lento na altura da UPA de Carapina, na Avenida Mestre Álvaro, no sentido Jardim Camburi, e na Mestre Álvaro também tem trânsito lento perto do viaduto que dá acesso ao contorno. Para quem segue para a Serra Sede, a Avenida Mestre Álvaro tem congestionamento na altura de Taquara 1, antes do cruzamento com a Avenida Civite.

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1: E a gente se despede do nosso ouvinte, né, Carol? Segunda-feira tem mais Ponto Final CBN. Beijo, bom fim de semana.
2: Beijo, bom fim de semana. Domingo tô aqui cedinho, às 6 da manhã, no Jornal da CBN. Até lá.
1: A produção foi de Wendel Starles, com auxílio de Beatriz Lacorte e Suellington Viana. Trabalhos técnicos, Daniel Mesquita, Henrique Dias e Altair Cunha. Muito obrigada pela companhia, tenha uma ótima noite e um ótimo jogo para você na torcida aqui pelo Brasil. Bom fim de semana, a gente se encontra de novo na segunda-feira, a partir das 5. Esperamos vocês, até.

0: quinta-feira, 19 de junho de 2026. O senador Jacques Wagner, do PT, deve permanecer como líder do governo mesmo após ter sido alvo de uma operação da Polícia Federal no caso Master. A confirmação foi feita pelo presidente Lula. A manifestação ocorre após a deflagração da nona fase da Operação Compliance Zero. A investigação apura um suposto esquema de fraudes e corrupção envolvendo o Banco Master. Segundo a PF, Wagner é investigado por suposto recebimento de vantagens indevidas em troca de atuação política favorável a interesses da instituição financeira no Congresso Nacional. O Ibama apreendeu 20 toneladas de soja cultivadas ilegalmente no município de Tianguá, no Ceará. A ação resultou na aplicação de R$2.200.000 em multas. As áreas alvo de fiscalização já tinham sido desmatadas anteriormente, autuadas e embargadas com proibição de plantio. O objetivo dessa nova investigação foi verificar a recuperação de áreas desmatadas. O inverno começa às 5 da manhã deste domingo. Os primeiros dias mais frios da estação devem chegar já na virada do fim de semana ao centro-sul do país. Segundo a Climatempo, o inverno terá o frio mais intenso concentrado no início da estação, além de chuvas acima da média na região sul e pancadas fora de época no sudeste e centro-oeste. Duas fortes massas de ar frio são esperadas ao longo do período. Já no norte e no nordeste, o tempo deve permanecer predominantemente quente e seco. Horário de Brasília, 6h33.
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1: 1, 2, 3, começou, vamos lá. Sol do som, garotão, vamos lá. Agora aqui ao vivo, pessoalmente. Ah, estão lotadas as ruas de São Paulo. Eu não sei onde você está, meu caro ouvinte, mas se você estiver no Brasil, mande para cá. Mande para cá pelo fim do expediente, @cbn.com.br ou @fdcbn no Twitter. Pelo WhatsApp, nossa estagiária preferida vai contar para você o número. Coragem, coragem, na vida tudo é coragem. Pega esse microfone, diga seu nome e o número de WhatsApp, por favor. Não, não ligar o microfone, por favor, ajude a estagiária, hashtag ajude a estagiária, agora ajude o operador de som, agora ajude o público, agora está uma imensa hashtag de um ajuda o outro e ninguém chega a lugar algum. Vamos lá, diga, qual é o seu nome, por favor?
2: Meu nome é Beatriz Lacorte.
1: Você tá nervosa, Beatriz? Porque não tá te vendo, você tá toda vermelha.
2: Tô um pouco nervosa, minha primeira vez ao vivo.
1: Sério? Na Sim. sua vida, quando você escrever seu livro, como o Ilan Breman faz todo dia, um livro por dia, você escreverá seu livro, me sua biografia e falará: primeira vez que eu falei em público foi no programa?
2: Neste mesmo programa, no fim do expediente, dia 19 de junho, Jogo do Brasil.
1: É isso. Quanto vai ser o jogo, primeiro lugar?
2: Acho muito difícil a gente conseguir fazer mais do que 1-0.
1: Ô, louco! Está vendo, José Godoy, a nova geração? Tem os Brasil. Pés no chão! Não sai de perto do microfone, senão...
3: Hã? Acabou a fantasia.
1: Acabou a fantasia, a nova geração tem os pés no chão, Teco Medina. Eles não se movem pelo coração, é só razão. Como você? Como vai?
2: Eu acho que o Brasil não ganhou uma Copa desde antes de eu nascer, então fica um pouco difícil ter
1: Essa
2: esperança.
1: Essa parte você não precisava ter falado. Teco Medina, boa noite, como vai? Tudo bem?
4: E aí, Dan, tudo bem? Boa noite, Zé. Pô, 1-0 contra o Haiti, amanhã tem passeata nas ruas do Brasil, né? Não dá.
1: Muito bem, estagiária, por favor, diga qual é o número do WhatsApp para as pessoas participarem, por gentileza. Não vai ter participação, chefe? Não, você quer falar?
5: Ela acabou de chegar, ela não tem o número ainda
1: Mas
5: decorado.
1: Mas tá atrás, ó, pode ler, quer ver? Lê lá. Vai lá, finge que... Isso, vai lá.
2: Número do WhatsApp, 11999119981. CBN.
1: Isso as pessoas devem saber. Suponhamos.
2: 11 99 11 9981.
1: Obrigado, querida. Leo, participa com a gente. Se chegar o WhatsApp, você ou o chefinho lê pra gente, tá legal?
2: Pode deixar.
1: Quem escrever boa noite, estagiária, ou boa noite, chefinho, ou escrever as frases de amor e for delicado, terá preferência. José Godoy, ele escreve um livro por semana. Você escreve um livro a cada quantos anos, é?
3: Cara, de livro adulto fazia 8 que eu não publicava.
1: Olha só, e Zé publicou agora. E lembrei-me como vai, boa noite.
6: Prazer estar aqui.
1: Você já leu o livro do Zé?
6: Não li o livro do Zé ainda.
1: Ele te mandou?
6: Também não mandou, Zé.
1: É, tá um clima.
3: Posso mandar livro pra todos os amigos, o livro não
1: Essa
3: tem mais
1: foi a opção dele. Da vida. Ele falou assim: não vou mandar pros amigos que precisamos fazer algum caixa. Afinal de contas, faz 8. Você falou 8 anos, né? Que nem escreve. Mas o Zé, nesse mesmo caminho, escreveu alguns livros infantis com a Marisa, não foi, Zé?
3: Foram 4. 2 infantis e 2 infantos.
1: Muito legal. Esse você leu, Ilan?
6: Os infantis, eu não li também.
1: Também não. Ele tá te faltando. Mandou os livros infantis?
6: Também não.
1: Tá, ok.
3: Vamos trocar de convidado,
1: Exato.
3: Né?
1: Ilan, obrigado por ter vindo. Ia ser o convidado mais rápido da história. A gente já teve convidado assim, que a gente não tinha mais assunto depois de 7 minutos. Mas felizmente não é o seu caso. Seja bem-vindo mais uma vez. Obrigado por estar aqui nesse dia tão maluco, né? Tá com a camisa do Brasil.
6: Tô com a camisa aqui do Brasil. Confiante, esperançoso. Vamos ver o que vai dar, né? Tem que torcer.
1: Nossa estagiária falou 1-0. Você fala quanto?
6: Eu falaria 1,5-0.
1: Isso não existe.
6: Isso não existe. Eu vou tentar. Tá 2-0.
1: Pronto, 2-0. As pessoas estão realmente com medo do Haiti. Que ponto chegamos, né? Essa pessoa tirando fotos aqui no estúdio, quem é?
6: Essa é a Tali.
1: A Tali é a sua assessora particular.
6: Sim, minha assessora.
1: Entre outras coisas. Muito bem. José Godoy, teu destaque da semana, por favor.
3: Eu vou falar das coisas boas, né, do esporte. Eu acho que teve a Copa pegando fogo agora, né? Teve no final de semana o título dos Knicks, acho que foi muito emocionante tudo que envolveu ali, a conquista, né? Toda a história, a campanha. Foi muito bom ver o Messi, né, brilhando. Vai fazer 39 anos semana que vem, né? Harry Kane. Ah, foram momentos legais. Essa é a melhor parte da Copa, né? O Vozinha, que ninguém conhecia até o começo da semana passada, ninguém tinha ideia quem era, e agora o mundo inteiro conhece. Histórias muito legais, assim.
7: Cazé TV.
3: Essa é a parte mais legal.
7: Fez o lance do Instagram do Vozinha, o Teco que é bom nessas coisas, que ele deve saber detalhes. A última vez que eu vi, eu encontrei uma pessoa, falou do Vozinha, falou assim, sabe quantos seguidores o Vozinha tem? Eu falei, pô, a última vez que eu vi, tava 7. O cara falou, tá em 13, hein, Teco? 13 milhões de seguidores, deve estar mais agora.
4: É uma loucura, né? Você pensar que a população de Cabo Verde é 500 mil habitantes, o cara...
7: São vários Cabos
4: Verdes. Ele deve ser a pessoa mais seguida de Cabo Verde, certamente, né?
7: Tomara que ajude, que dê ganhos para ele.
3: 14.3, 14.3 ele tá.
7: O Wender tava vendo isso também, Wender? É, mas um joinha não serve na rádio. Pode falar.
1: Isso. Comigo vai ter que trabalhar.
5: Como se eu não trabalhasse nos outros dias.
7: Comigo vai ter que trabalhar. Não é aquela moleza quando o Teco tá aqui, não. Quantos seguidores tem o Vozinho?
5: 14 milhões e 300 mil seguidores.
7: Uau, ele não é só do...
5: E só subindo.
7: E só subindo, né? Só de brasileiros. Bom, uma coisa leva a outra, né? Que legal. Ilan, você... Hoje em dia, bom, você é um escritor de livros infantis, só infantis?
6: Não, aí é que... não. Uhum. Sim, meu primeiro livro, ano que vem, completa 30 anos do meu primeiro livro. Uhum. A impressão que dá da quantidade de livros tem a ver com uma decisão que eu tomei em 2004 de me dedicar exclusivamente ao mundo dos livros. Então, desse momento, eu sou psicólogo de formação, né? Ninguém é perfeito, né? Eu sou psicólogo de formação. Uhum. Fiz mestrado, doutorado na educação aqui na USP, mas 2004 eu digo, quero fazer só livro, né? Viver do mundo do livro, que é difícil num país, não preciso nem, né, aqui contar aqui pro Zé. Sim. E a partir desse momento, a produção ela começa realmente a crescer. E eu escrevo também livro para adultos, eu tenho alguns livros, eu acabei de lançar um livro com o Dr. Daniel Becker, que chama Infância Sequestrada pelas Telas.
7: Esse cara é o craque da rede social na vida das crianças.
6: Isso,
7: né? Entre outras coisas.
6: Entre claro, outras coisas.
7: E resumidamente.
6: Sim, eu também falo. O Daniel é uma referência na área do combate ao uso das telas e tudo mais. Eu falo muito sobre isso também, sobre o impacto da era digital na formação do leitor, de como que as telas disputam com a literatura, com as palavras. E escrevo muito sobre isso em jornais também. Então, o meu público, assim, ele é um público infantil, mas eu vou escorregando também um pouquinho pro mundo do adulto.
7: Olha só, meu caro ouvinte, para você que está chegando agora, Ilan Bremer, nosso Brenner. Brenner, tá vendo? Eu só falo Brenner por causa do Hulk.
6: Pensei aqui.
7: Pensou também.
6: Pensei,
7: né?
6: Também.
7: É por causa do Hulk, que era o David Brenner.
6: David Brenner.
7: É. Mas enfim, o Ilan tá conosco e vai participar conosco o programa todo, vai falar dos livros, vai dar dicas, a nossa estagiária também vai falar outras coisas, tudo que vocês perguntarem pelo WhatsApp, é por isso que eu tô reforçando os caminhos de participação, que é o WhatsApp, que é o e-mail, fimdeexpediente@cbn.com.br e que é o Twitter, @FDCBN. Eu sou um pai totalmente repressor, tirei a rede social dos meus filhos até eles fazerem 16 anos. E que um deles vai ser no ano que vem, não vai ser esse ano, e eu vou tentar renovar ainda esse contrato, mas acho que não vou conseguir. Já o Teco é um pai liberal e liberou geral a rede social com seus filhos, Teco?
4: Ah, não é liberado com prazer, mas é quando viu, já foi, já tinha, a gente tenta que seja pouco, mas é difícil controlar o dia inteiro, todo dia. E também, aparentemente, é uma guerra, pelo menos uma batalha que parece mais perdida, né? Porque todo mundo tá, todo mundo quer tá, só o seu não vai tá. Então, é liberado com alguns limites, mas a gente também finge que ele usa pouco, ele finge que usa pouco. E a gente acredita.
7: Na terra da rede social, bom, antes de eu completar minha pergunta para o Ilan, que é na terra da rede social, qual é a função do livro, eu pergunto para você, Zé. Na era da rede social, qual é a função do livro? O que sobra por livro?
3: O livro físico, né? Porque a gente também tem o livro digital, eu acho que a gente também tem várias formas de ler em computador hoje em dia e tal. Eu acho que o livro físico é uma das raras oportunidades que a gente tem hoje nessa cultura digital de, primeiro, ter contato com o objeto, que é uma coisa que a gente está perdendo, né? A gente tem perdido essa materialidade dos objetos. Segundo, é a possibilidade de se ausentar do digital, que é cada vez mais raro. Hoje em dia as pessoas estão conectadas o tempo inteiro, estão trocando de telas ao longo do dia, né? Ou ficando na mesma tela, no caso do celular. Então, só por isso já seria duas oportunidades incríveis, assim, de outro tipo de sensibilidade. E por meio do livro você tem que ter condição de ter o contato com a narrativa, com uma forma de imaginar por meio da escrita, por potências assim internas que a gente teve, né, por muito tempo. A gente ficou imerso na cultura literária por séculos e que a gente está abrindo mão muito rapidamente, né? A cultura digital, além de todas as questões que a gente vem debatendo, tal, ela é muito gulosa, né? Ela praticamente ela quer tudo para si, né? E a gente ficou séculos, a gente foi criado numa cultura literária, pelo menos a gente, né, filhos da modernidade, né, a gente desse mundo que eclode com o renascentismo, que vai criando essa sede por saber, e de repente a gente está em duas décadas, a gente está abrindo mão disso de forma de barato, assim, né, de uma forma muito fácil. Então acho que tem muitas justificativas para a gente abrir um livro hoje em dia.
7: É, mas é curioso isso, né? Porque a tela, ela te entrega coisas. É exatamente o que o Zé falou, né? E o livro não, você completa. É esse esforço que talvez façam que as crianças já criadas em tela social, e nós adultos também já tão viciados em telas e redes sociais, a gente se canse de ler rapidamente, antes da hora.
6: Sim, o que eu posso falar, assim, o pessoal que tá me ouvindo agora na rádio, no YouTube,
7: imensa comunidade,
6: atenção, principalmente os filhos pequenos, depois vou falar pros maiores, tirem as telas da vida dos filhos de vocês.
7: Aí, tá.
6: Isso aqui é uma afirmação, aqui numa hipótese, você tem aqui um problema já mensurado de problema na área da cognição social, déficits assim, loucos. Físico, então, problema nos olhos, problemas nas costas, cognitivo, a inteligência está caindo, social, não saber se relacionar com o outro.
7: Mas a gente já tem referência de estudos sobre isso, porque antigamente era achismo.
6: Tem muito, mas assim, uma profusão. Eu vou te falar uma coisa, saiu agora na Inglaterra uma entrevista de um médico inglês falando que eles vão considerar na Inglaterra o uso de celular para criança, de telas, como um tabagismo. Eu, há 20 anos, eu fui um pouco Cassandra, aquela personagem mítica, né, que ela queria, o Apolo queria pegar ela. Ela falou, não quero você, Apolo. Ele ficou com raiva, deu uma maldição na Cassandra, lá em Troia. Falou, ó, você vai prever o futuro e ninguém vai acreditar. Sempre tragédia. Eu falei sobre isso há uns 15 anos, eu tenho escrito, falei assim, vai chegar um momento que eu tava intuindo que o celular e as telas vão ser consideradas como tabagismo. Faz um mal, mas um mal desgraçado. E aí entra um outro ponto, que eu vou falar dos adolescentes também, que eu acho que é importante, né? Que é assim, falando de literatura, Zé, olha que legal esse livro, ouvintes. Eu acabei de ler um livro, não chegou no Brasil, editores, de uma norueguesa, ela chama Nina Like. E é um livro que chama Onde Estão os Adultos? É uma grande autora norueguesa. E o livro é um romance, Onde Estão os Adultos? Que ela faz um relato interessantíssimo, né, no romance dela, de uma mãe que não consegue se comunicar com um filho de 30, 40 anos. Para fazer, né, a base da história, que o final é surpreendente, é isso. Os adultos desapareceram. Então, quando você tem crianças com tela, ou mesmo adolescentes com tela, o adulto hoje, o adulto contemporâneo, ele tem medo de sustentar ou não. Ele tem medo de birra, ele tem medo de não ser amigo do filho. O seu filho não é seu amigo. Seu filho é seu filho. Amigo é um bônus, é um bônus. Primeiro pai, primeiro mãe, amigo vem como bônus. Então, se você sustenta esse limite, as coisas acontecem. Elas acontecem.
7: Ele precisa do limite.
6: Eles precisam, eles amam. Eu lembro uma vez da minha filha, que hoje tá morando, espero que esteja me ouvindo na Holanda, ela tá em Roterdã estudando, fazendo lá
7: na universidade. Como é que a gente diz boa noite em holandês? É bem, nossa, bem parecido com o alemão,
6: é,
7: né?
6: É muito difícil. Iris, passa aí um recado aí pra Thali, como fala boa noite agora que você tá me ouvindo aí em holandês, pra ela me passar aqui. Mas quando ela era pequenininha, não sei se a Iris vai lembrar, ela aprontou. A Iris era punk de casa. Sempre tem, né? Dois assim, punk, assim, ah, punk. Ela aprontou e eu dei uma bronca nela. Falei, já pro quarto. Pai, tinha 4, 5, pai, pro quarto. Aí foi pro quarto, eu não tranquei, assim, só encostei a porta, passou uns 20 minutos, eu abri, ela tava chorosa. Eu cheguei, tá tudo bem com você? Tá, se tranquilizou? Pai, você não me ama? Eu me aproximei e falei assim, Iris, eu te amo tanto, mas tanto, por isso que eu fiz isso. Porque se eu não fizesse isso que eu tô fazendo agora, você ia se machucar. o meu amor, ele tem que ter também essa parte, que é essa parte chata. Isso quer dizer que eu te amo.
7: Ela entendeu?
6: Ela entendeu. Ela entendeu. Quer dizer, você colocar o limite é uma forma completa de amor. E no celular também. Vou contar uma última rapidamente. Uma palestra, dou muita palestra pelo país. Muita, muita. Com educadores, professores e tudo mais. Aí tava numa palestra, assim, no interior do Brasil, sei lá, 1000 professores. Aí no final, uma moça levanta a mão, uma professora, e diz uma pergunta. Falei, pode falar. Meu filho tá com celular o dia inteiro, não sei mais o que fazer. Aí eu falei, tá, quantos anos tem seu filho? 4 anos. Falei, 4 anos? Então eu falei, você tira o celular da mão dele. Aí todo mundo começou a bater palma. Eu falei, vocês estão reparando o que eu falei, o óbvio? Aí eu falei do Brecht. Adoro o Brecht. Assim, o Brecht dizia nos anos 50 do século passado que precisamos falar o óbvio. O óbvio é, um moleque de 4 anos não pode tomar a decisão de ficar com o celular na mão, como não pode tomar a decisão de enfiar o dedo na tomada, de andar pela Paulista, entrar lá em Copacabana numa onda de 2 metros. É uma criança. Então você tira da mão dele. O resultado é maravilhoso.
7: Aí, Teco, viu só? É interessante ser uma autora norueguesa, porque eu lembro, eu achei curioso que a Noruega foi o primeiro país que adotou só telas na escola, né? A gente depois fala, e daí depois abriu mão. Fala, Teco.
4: Oi, Ilan, você escreveu um livro, né, sobre isso, Infância Sequestrada, certo? E ontem estreou aí, talvez, a animação mais famosa da Disney, que é o Toy Story, né, o 5, que é basicamente uma guerra dos brinquedos contra um iPad da vida, né? Você acha que agora que chegou nesse nível de ter um desenho da Disney declarando guerra a isso, esse assunto talvez seja levado mais a sério? Porque eu me lembro que quando a minha geração era pequena, tinha esse papo do tipo, não fica muito na TV, vai brincar na rua, vai brincar com seus amigos. A preocupação era você ficar 20 minutos, 30 minutos depois da escola vendo TV, né? Hoje a TV é quase... não é nada, né, pra gente, assim, perto do que são as horas que eles ficam em TikToks da vida. Mas me chamou a atenção a Disney fazer um filme sobre isso, porque vai reverberar, né? Você acha que chegou a hora de todo mundo levar isso mais a sério e falar sobre o assunto e talvez fazer alguma coisa óbvia como essa, mas fazer de fato?
6: Olha, eu acho que passou da hora. Acho que tem uma movimentação no Brasil, não sei se vocês sabem, é proibido o celular em muitas escolas públicas do país. Avançamos.
7: Depende do lugar, né?
6: Depende do lugar, mas isso é um grande avanço, sim, né? Você falou da Noruega, mas acho que é da Suécia que fez a parte da conversão, né? Que era tudo digital, voltou agora pro papel.
7: O bom de Escandinávia aqui é o Zé.
6: O bom de Escandinávia é o Zé.
7: Eu misturo, às vezes confundo um país com o outro, mas eu lembro que um deles, e foi muito admirado por ser avançado e fazer isso.
6: A Suécia.
7: E depois recuou.
6: Recuou porque a avaliação, assim, o PISA da vida é um desastre. Gente, ó, vou falar de Olavo Bilac. Eu amo literatura.
7: Você tá com tudo hoje, hein?
6: Amo literatura.
7: Você tá fazendo
6: Olavo
7: de Brecht,
6: Bilac. Vou falar Mercador de Veneza, que eu amei também, da maravilhoso. O Shakespeare, maravilhoso. Mas Shakespeare na tela, dá licença, sinto muito. Bem com Al Pacino foi legal, mas assim, você falando, pegar assim, ver uma coisa ao... Vou fazer Olavo Bilac e Mercador de Veneza, a relação dos dois aqui. Olavo Bilac, ele tem um texto do século XIX no Rio de Janeiro, que ele tem uma frase que eu amo nesse texto, que ele fala assim, a escassez de luz favorece o sonho. Ele estava preocupado, o Bilac, com a eletrificação no Rio de Janeiro, de não ver as estrelas. Aí ele solta essa frase, a escassez de luz favorece o sonho. Traz para as telas. A gente está cego de tanta luz. O livro, o teatro, a arte no geral, propõe essa escassez para você, por dentro, criar, explodir em luz. O cérebro está, literalmente, gente, não estou aqui fazendo aqui sendo alarmista, isso é uma verdade. Não somos adultos, gente, sinto muito, adulto já foi, cara, vai fazer o quê? Guimarães Rosa, Grande Sertão Veredas. Nasce um bebê, tá lá o Diadorim falando no texto, nasce um bebê, o mundo recomeça. Significa o quê? Vamos olhar para as novas gerações, a gente tá meio assim, mas não, se você sabe que faz mal celular para criança pequena, é uma nova geração, tem que tirar. Tem que mostrar para esses pais que a gente quer que nossos filhos pensem por si próprios. Agora tem uma segunda problemática. Não sei o que você acha, Adan, sobre isso.
7: Diga.
6: Que é... Agora a gente está falando de redes sociais.
7: Uhum.
6: A gente falou de TikTok, do Roblox, todas essas coisas que tem aí.
7: Roblox.
6: Uhum. Tudo isso, né, que tem... Agora vem uma segunda questão, que eu já tô também bem preocupado escrevendo sobre isso também, que é a inteligência artificial. Nos Estados Unidos já se vendeu... É inacreditável isso que eu vou falar pra vocês. 300 mil brinquedos subindo, tipo ursinho, com IA dentro. Que o pai coloca na frente desse filho e esse boneco fala com a criança. e abarca tudo que aquela criança quer, que precisa de contar a história, da hora que ele tem que acordar. É uma IA que não é neutra. Gente, IA não é aquela coisa, não, mas uma faca é uma ferramenta que você pode ou passar manteiga no pão ou matar alguém. Ou pegar o Oppenheimer. Bomba atômica, bom, depende de como o ser humano pegar essa ferramenta. Pode ser ressonância ou pode acabar com o mundo. IA é muito mais grave do que isso. IA não é uma ferramenta neutra. Você tem programadores, tem uma empresa por trás coletando a informação do seu filho e tem mais agora. Na hora que a IA... Ó, Cassandra falando de novo, vai vir a coisa do futuro, mas a gente precisa prestar atenção. Na hora que a IA, isso vai acontecer, infelizmente, sair do controle, ou seja, que ela mesma vai ser a gestora da sua própria programação, sem ninguém, sem nenhum engenheiro, sem nenhum programador, que hoje se você colocar lá na IA, ah, me ensine a fazer um veneno, tá proibido, pode fazer o teste, não vai te ensinar. Tá, vai chegar um momento que a IA não vai precisar mais do programador. E aí, quem vai controlar a IA com o seu filho? Qual é a moral e a ética de uma IA? A palavra moral vem de casa, a casa que habitamos. Qual é a casa da IA? Aonde ela se encontra?
7: Mas os pais não podem abrir mão da educação dos filhos, não só por tudo isso que você está falando, mas é porque é um imenso prazer e uma grande oportunidade de aprendizado. Estagiária! Tem mensagem aí? Ela está selecionando as mensagens. Enquanto isso, José, você quer falar alguma coisa, estagiária? Você concorda alguma coisa que o Ilan falou até agora? Você pode falar que não. Você não é da geração nova, você tá sendo achicalhada.
2: É,
7: aqui.
2: Eu acho que eu tenho bastante lugar de fala pra falar.
7: Exato.
2: Realmente é um problema, mas eu acho que eu fui uma das últimas gerações que realmente teve essa infância fora de telas. E eu vejo muita diferença, que não deveria ser tão grande com pessoas que são 5, 3 anos mais novas que eu. E já vejo muita diferença.
7: Qual a sua idade, perdão?
2: Eu tenho 22.
7: Tá.
2: Então, se a pessoa tem 18, se a pessoa tem 20...
7: Já é outra história.
2: Já é outra história, tanto pela questão das telas, quanto pela questão da pandemia, que acho que se agravou também o próprio problema das telas.
7: Total, tem toda a razão. Obrigado, estagiária. José Godoy, a última pergunta do bloco é sua.
3: Oi, Ilan, aproveitando esse gancho da IA, como que você vê a IA no mercado editorial, os impactos que ela pode ter e na nossa relação com a leitura?
7: Você falou alguma coisa, escreveu alguma coisa sobre o Instagram, não escreveu não, Zé? Alguma coisa sobre a recentemente?
3: Sim, verdade.
6: Zé, não sei se você viu, Zé, mas acabou de sair, saiu agora, essa semana, um gráfico, eu vou postar também no meu Instagram sobre isso, um gráfico mostrando que pela primeira vez a produção literária de IA superou a produção humana, ou seja, IAs fazendo livros, com alguém programando, colocando na Amazon, tem mais livros agora publicados por IA do que pessoas fazendo. Sinceramente, para mim isso é uma tragédia. É uma tragédia. De novo,
7: mas não há ninguém que pense nisso, Ilan, e pense que isso é uma tragédia e vamos acabar com isso. A economia manda.
6: Então, mas tudo bem, mas dentro da economia manda, a gente pode tomar atitude. Se você sabe que passamos anos achando que o cigarro era uma coisa bacana, Mad Men, sabe? O cara com você. Anos nas novelas.
7: Minha série preferida, eu queria tanto que o Teco visse.
6: Então,
7: a cara
6: dele. É, Cassi, mas assim, enfim, o cigarro fazia parte da cultura.
7: Das séries que você não viu, é a melhor delas, tá?
6: Mas assim, então assim...
4: Eu já vi Mad Men, eu já vi vários capítulos, mas nunca me apaixonei por ela. Mas eu já vi assim, uma temporada inteira delas, aí vi outros pingados pra ver se me pegava, mas nunca me pegou, gozado, né?
7: Eu acho tua cara.
6: Mas eu também não sou grande fã também do Mad Men, mas enfim, mas o cigarro fazia parte dessa cultura, sim, da economia, sim. E conseguimos superar isso.
7: Símbolo de macheza, sei lá.
6: Conseguimos superar. Eu acho que a gente vai acontecer isso, porque vai dar tanto problema isso, tanto problema. Voltando à questão editorial, Zé, você viu que a Prêmio Nobel, né, de Literatura, ela citou, né, que ela usava, sim, IA para fazer pesquisas e foi um escândalo. A questão, assim, é o ser humano, preciso, né, aqui falar que vocês falam sobre isso, eu acompanho vocês. Né, o ser humano é um ser, assim, tão complexo. Complexo vem do latim, é um tecido com várias dobras. A gente diz simples, que é um tecido com uma dobra só.
7: Uhum.
6: Então a gente tem, né, a gente tem ressentimento, inveja, amor, coragem. Nós sangramos, nós sofremos, nós amamos, né? Assim, tem problemas com os filhos, imagina você com seu filho na novela. Tem problema, cara, tá lá com... Né? Espero que resolva lá o problema com seu filho na novela.
7: Mas assim, novela eu tô certo, ele tá errado.
6: Eu não, tenho dúvidas, estamos acompanhando lá.
7: É difícil pra mim fazer um herói da novela.
6: É, né? Você tá recebendo muitos, assim, o pessoal deve estar falando muitas coisas interessantes na rua, assim, né?
7: Tá, hoje foi caos.
6: Foi caos, né? Mas então, assim, essa complexidade, esse sangramento, esse... Temos pesadelos, nós temos sonhos, nós amamos. Isso a literatura, Zé, só faz sentido se o ser humano construir isso. De novo, a IA não tem pesadelo, ela não sangra, ela não dorme, ela não vai pra casa abraçar a mãe e o pai, ela não acorda de manhã e diz, meu Deus, que trânsito infernal na marginal, sentido Castelo Branco, meu Deus, os meus amigos, ela não faz isso. E a literatura que vibra,
7: arte boa sai de sofrimento,
6: é, com certeza absoluta. O Mercador de Veneza, quando a gente foi assistir, eu fui assistir, aquilo lá, ele é tão poderoso porque ele sangra, porque ele te faz rir, e porque você fica no assombro, o assombro. Eu, assim, eu duvido que a IA chegue, a IA é uma simulação disso, isso que me irrita muito, né? E você pode usar a IA, não é pra condenar, eu faço essa coisa exagerada, hiperbólica, é pra mexer mesmo, pra provocar, que acho que é importante. Mas é óbvio que a gente pode usar a IA pra ver contratos, pra fazer coisas, pra pesquisar, pra você ter milhões aí de funções muito bacanas, como as redes sociais nasceram. O Zuckerberg falou isso no começo, mas a gente deturpou isso. Não, eu vou fazer rede social. Então, a questão é a gente ter a sabedoria, a harmonia, a parcimônia, a tranquilidade para lidar com essa ferramenta. E por isso que eu acho, Zé, que a IA e a literatura, ela teria que ser assim, se você fizer com IA, só fale. Isso aqui é feito com IA. Tudo bem, entra uma categoria vencedor de prêmio IA. Aí tem o IA que vai julgar. Então, o IA que julgou vai dar o prêmio para
7: IA. Eu tenho que ir para o intervalo. Porque... muito bem. José Godóis, quer acrescentar alguma coisa nessa discussão antes do intervalo?
3: Não, estou com ele. Acho que assim, a gente precisa debater isso, né? Porque não, isso naturaliza muito rápido, né? E aí a gente, quando vê, já foi engolido pela máquina, né? Eu acho que hoje em dia a coisa vai muito rápido, a gente tem que deixar o debate muito quente o tempo inteiro, tá falando dele, assim. É que nem democracia. Tem que falar todo dia de democracia para as pessoas não esquecerem que ela não veio de graça, né? Não está no ar, assim, né? Não é uma coisa que apareceu do nada, é uma coisa lutada que você tem que correr atrás para conseguir, né?
7: Deco, quer acrescentar alguma coisa na discussão? Alguma coisa que te venha à mente?
4: Não, eu não vou ler livro. Eu não vou ler livro nenhum feito por ninguém de IA. Só leio o livro do Zé e do Ilan.
7: Você ganhou o livro, ou você foi comprar, você foi no lançamento?
4: Comprei e li o livro já.
7: Do Zé?
4: Gostei muito do livro, viu?
7: Do Zé.
4: Não, do Zé. Foi... li essa semana. Um belo passeio aí, mundo afora.
7: Aproveita e dá o nome do livro para as pessoas que estiverem ouvindo e estiverem interessadas. Zé, fala
3: pra
7: você.
3: A Ilha do Silêncio, Terror e Genocídio na Terra do Fogo.
7: E a gente está falando do seu livro mais recente, não falamos ainda com profundidade, mas já estamos falando que é...
6: Não, eu tenho
7: o dessa semana.
6: Não, deixa eu falar, não dessa semana, mas o livro... vou me revelar agora, Zé, vou me revelar. Eu tenho um livro que... eu tenho um livro... Não, eu vou me revelar. Eu tenho um livro...
7: Calma.
6: Eu escrevi O Menino Maluquinho, não tô brincando.
7: Não,
6: eu,
7: tudo bem, gente.
6: Não,
7: gente,
6: tô brincando, tô zoando. Eu fiz um livro que chama Até as Princesas Soltam Pum. E muita gente
7: esse
6: fala assim,
7: é um sucesso.
6: Esse é um sucesso. Agora, ele, eu sou o moço do Pum. Isso é de 2008, esse livro. Esse livro mudou minha vida, é antes e depois do Pum. Me levou pro Jô Soares duas vezes esse livro. Saudoso Jô. Imagina, tá no mundo, chego na Espanha, eu sou
7: que nem... Eu tenho que dar intervalo, não adianta. Que era a revelação que você ia fazer?
6: E era aqui essa? Essa grande revelação. E do último livro que eu fiz essa semana, eu falo depois, então.
7: Então, que é...
6: Que acabou de ser que eu trouxe,
7: pergunta
6: que
7: é
6: esse aqui, chama Ventania. Isso aqui no Brasil inteiro, ninguém viu, vocês são os primeiros, saiu... ontem, Ventania, é uma ode à literatura, são as histórias, são os personagens que
7: não
6: marcaram...
7: Não conta mais que eu preciso de um intervalo, você conta na voz. Dá um gancho só. Ventania é?
6: Ventania é a ventania da literatura, como personagens que marcaram a vida das minhas filhas e a minha vida se relacionam com o mundo do papel.
7: Depois do intervalo.
6: Sim.
7: Chama o intervalo pra mim, Wender, pra você ter essa oportunidade maravilhosa de mandar nesse programa.
5: Vamos pro Repórter CBN, e... depois do intervalo.
7: É isso aí, bota ordem na casa, já voltamos.
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0: quinta-feira, 19 de junho de 2026, o ministro do STF, Alexandre de Moraes, autorizou que a Polícia Civil do Distrito Federal colha depoimento de Jair Bolsonaro no inquérito sobre a arma de fogo apreendida em uma blitz no início da semana. A pistola registrada no nome do ex-presidente estava no carro de um militar do Gabinete de Segurança Institucional. O oficial atua na segurança de Bolsonaro. O armamento foi apreendido por não estar acompanhado do certificado de registro. Ontem, a polícia pediu para ouvir Bolsonaro por videoconferência na próxima quarta-feira. A Agência Nacional de Proteção de Dados informou que vai monitorar sites de conteúdo pornográfico e de serviços de acompanhantes. O objetivo é verificar se eles estão agindo para impedir o acesso de crianças e adolescentes, como prevê o ECA Digital. A fiscalização vai alcançar 18 sites. Plataformas que forem acionadas têm 10 dias úteis para responder medidas adotadas para verificar a idade de usuários e como elas se adequam aos requisitos mínimos definidos pelo órgão regulador. Departamento de Estado norte-americano anunciou que a próxima rodada de negociações entre Líbano e Israel será realizada na próxima semana em Washington. A definição surgiu de uma conversa entre representantes do governo de Donald Trump, Marco Rubio, e o presidente libanês. A ação acontece em meio aos esforços para evitar que a situação no Líbano comprometa as negociações com o Irã. Horário de Brasília, 7:04.
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1: Cerca de 500 frascos de lança-perfume foram apreendidos em um condomínio na Serra nesta sexta-feira. A droga seria comercializada durante um evento organizado para a transmissão do jogo entre Brasil e Haiti pela Copa do Mundo e estavam até decoradas de verde e amarelo. Segundo a Polícia Civil, as substâncias foram encontradas em dois apartamentos de um conjunto habitacional no bairro Planície da Serra. Além dos frascos preenchidos com a droga, também havia outros 200 frascos para os suspeitos encherem com um lança-perfume. Um homem de 28 anos e uma mulher de 43 anos foram presos. A identidade dos suspeitos não foi divulgada, mas segundo a polícia, os dois são genro e sogra. De acordo com a investigação, as drogas seriam comercializadas na região conhecida como Pantanal, no bairro Santa Rita de Cássia, também na Serra. A área é comandada por um traficante que está no Rio de Janeiro, segundo o delegado Ricardo Almeida, que chefia o departamento especializado em narcóticos. Além de Planície da Serra, a polícia também cumpriu mandados de busca e apreensão na mesma operação, nos bairros Santa Rita de Cássia e Novo Porto Canoa. Durante as buscas, a polícia encontrou uma casa com uma central clandestina de videomonitoramento no bairro Santa Rita de Cássia, que é a mesma região onde os lança-perfumes seriam distribuídos.
2: E um endereço que nós cumprimos busca lá no Pantanal, nós conseguimos encontrar uma central de videomonitoramento que traficantes monitoravam câmeras de diversos pontos do bairro. Aí para acompanhar, né, a presença da polícia na região.
1: Segundo o delegado, o principal objetivo da operação é juntar provas para enviar à justiça com um pedido de prisão para o traficante que comanda o bairro de Santa Rita de Cássia. Além dos lança-perfumes, também foram encontrados maconha, haxixe paquistanês e cocaína. 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

0: que é uma substância que vai potencializar as crises ou até mesmo a intensidade dessa enxaqueca e dessa dor de cabeça.
1: Claro que a gente precisa sempre individualizar, né? Cada a pessoa responde de uma forma, então inclusive algo que eu sempre abordo com meus pacientes em consulta é a gente investigar todos esses sintomas que estão relacionados, esses pilares que estão relacionados às crises de dor de cabeça, tentar ajustar o estilo de vida e manter principalmente um recordatório alimentar. Vai te ajudar bastante a conseguir ver ali na sua rotina, né, o que é que pode ser o gatilho ou o causador, ou o que pode estar potencializando, né, aquele sintoma.
2: E não só o que a gente come, o que a gente bebe ou deixa de beber também,
1: exatamente,
2: né, como a água, né?
1: Exatamente, como a água. A desidratação, um dos sintomas que o corpo manifesta quando a gente está desidratado é a dor de cabeça. Então, algo tão simples, né, às vezes a gente não dá o devido valor, né, que é a hidratação.
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0: de 10 mil peças de grife vão ocupar as araras da Casa do Artesanato no Parque da Cidade, em Laranjeiras, na Serra, neste final de semana. O encontro de brechós circulando oferecerá roupas e acessórios femininos, masculinos e infantis a preços a partir de R$ 10. Com o apoio da Prefeitura da Serra, o evento reunirá itens de marcas conhecidas pelo público, como Zara, Farm, Animale, Maria Filó e John John. A entrada é gratuita e o evento está marcado para começar às 9 horas da manhã e encerrar às 9 horas da noite, tanto no sábado quanto no domingo. Com informações de Larissa Kors. Reportagem Beatriz Eleodoro.
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0: José Godoy, conta pra gente quem é, de onde veio e pra onde vai.
1: Cara, pensando bem, tem tudo a ver essa música com o papo que a gente tá tendo. Essa é a Linda Dow, artista bem jovem, britânica. E ela, ao contrário de boa gente da geração dela, em vez de ficar ouvindo aplicativos de música, ela foi na coleção de vinis dos pais e aí ficou louca pra essa música dos anos 70, Marvin Gaye, Barry White, todas essas que você ficou falando aí, ela ouviu muito e dá pra ouvir muito no som dela aí. É, nada como uma boa coleção de vinil pra educar a criançada, né?
0: Coleção de vinis do meu pai, quer dizer, os vinis que tinham na casa deles, pro meu sobrinho. Você falando isso, eu lembrei. Comprei a vitrola, falei, dá pro seu ouvido, então, ó, tá tudo aqui. Exatamente pra ele ter essa experiência. É um pouco parecido, o Zé tem razão, com o que a gente tava falando antes, que é a experiência sensorial, né? Nesse caso da música. Aproveitando, e antes que o Ilan dê a opinião dele e o Teco já emende na sua pergunta, aproveitar e reforçar os nossos caminhos de participação. Fim de expediente, @cbn.com.br é o e-mail. @FDECBN é Twitter ou X, como você preferir. E chefinho, Wender, repita o WhatsApp, eu gosto de ouvir sua voz.
2: Quem quiser participar do programa, só mandar mensagem de texto ou áudio de até 30 segundos para o número 11999119981. 11999119981.
0: E eu vou dizer, mudar as regras. Todo mundo que escrever pro WhatsApp do Wender vai ser lido ou ouvido. Todo mundo.
2: Não, não é bagunça, não.
0: A gente tentando anarquizar o Wender, não deixa. Ele tem a mão firme. Ele é o pai desse programa, tá vendo?
3: Muito bem.
0: É, ele bota regras aqui e a gente agradece. Luiz Gustavo Medina, sua pergunta, por favor.
4: Oi, Léo. Você acha que mudou muito o jeito de escrever livro nos últimos tempos, dado todas essas informações que você compartilhou sobre a mudança?

0: das pessoas, dos leitores, dos adolescentes? Você tem esse cuidado, essa preocupação? Ou você já vou fazer o que tem que ser feito e eles que se adaptem a isso e aprendam?
1: Antes do Ilan responder, eu só repetir que é o Ilan Brenman, que está conosco, um dos autores de maior sucesso nesse país e uma pessoa simpaticíssima. E daqui a pouco você conta mais do Ventania, que a gente deu o gancho. Já emenda
2: Tá
1: essa do
2: bom,
1: Teco, por
2: tá
1: favor.
2: bom. Uma excelente pergunta, Teco. E eu não escrevo. A gente foi ver a peça da Clarice, né, com a Beth Goulart, né? E a Clarice Lispector, ela dizia que ela não escrevia pensando no leitor, que isso estremece o escritor. Quem é esse leitor? Né? É uma coisa complicada. Então, quando eu escrevo, eu não fico pensando muito para que idade eu vou escrever, qual vai ser a temática que eu vou educar a criança. Eu acho que isso não é, na minha humilde opinião, a literatura que as pessoas desejam. Eu escrevo porque eu amo, porque eu sofro, porque eu tive duas filhas pequenininhas que eram capetas, endiabradas, poetas, filósofas. Eu escrevo porque eu tenho um deslocamento para minha própria infância. Eu tenho um olhar para fora e para dentro, o tempo inteiro ligado. Me interessam muito mais as formigas do que os elefantes. O que é tudo que todo mundo vê, todo mundo vê. O singelo, o pequeno que me interessa. Então, dessa colisão da própria vida, eu faço a literatura. E quando essa literatura ela termina, ela tá pronta, quando a gente fala de literatura infantil, destinada à infância. Ah, vou falar uma coisa aqui.
1: Você está falando um
2: Vou
1: monte.
2: falar agora uma coisa
1: Mais
2: aqui.
1: uma?
2: Uma coisa provocadora aqui,
1: Diga.
2: que falando de literatura para infância. Assim, a coisa que mais me pega, que me irrita, vai encher minha rede social com isso agora. Que mais me irrita, eu sei que as pessoas não fazem por mal, né? A pessoa não faz por mal. Quando chegam para mim e falam assim: Ilan, qual é o seu próximo livrinho?
1: Ruinho,
2: Gente,
1: ruinho, tipo.
2: livrinho é. Por quê? Porque o livrinho parece que é algo menor. Só que pensa comigo.
1: Por ser livro infantil?
2: Por ser livro infantil, que é algo menor. Mas pensa aqui comigo. Vou contar uma fofoca literária. Olha lá, Zé, sem falar nomes. Eu estava numa feira literária muito conhecida aqui no Brasil, isso tem muitos anos, e conheci um escritor, com escritores, né, do Brasil, de fora, enfim, conheci um escritor que eu não conhecia, que eu adoro, ainda adoro a literatura dele, gosto dele, mas conheci ele pessoalmente, como fã, mas cara, um romancista. Quando uma pessoa me apresentou, uma outra escritora me apresentou: olha, esse aqui é o Ilan, ele escreve para criança. Ele fez um gesto com a mão, uma coisa assim, meio assim, instantânea, fazendo assim como um gesto, quem tá na rádio aqui, de mexendo como se fosse algo menor, né? Um gestinho assim, ah, pra criança, qualquer coisa. Aí eu respirei fundo e falei assim para ele. E eu gosto dele, gosto dele. Eu separo autor e obra completamente. Eu posso falar sobre autores completamente horrorosos e livros lindos,
1: Celine,
2: né? E posso falar
1: você
2: isso um
1: se ouve o
2: monte.
1: Carayans, tá
2: É,
1: tudo certo.
2: exatamente, não
1: Tá.
2: tem problema nenhum. Wagner e tudo mais. O que acontece? Aí eu falei assim pra ele, assim, respirando fundo. Falei: olha, falei o nome dele, que eu não vou falar aqui. Falei: olha, se não fosse por mim e por outros colegas, você não teria leitores. Eu preparo o leitor
1: Eu entrego
2: para
1: para você.
2: ler o romance para você. Como você quer que ele chegue para ler a sua obra maravilhosa, porque é maravilhosa e continua maravilhosa, se você não tem autores que escrevem para criança, que formam essas crianças para lerem não só os livros, mas para lerem o mundo? Você está falando aqui de política, de sociedade, de afetos. Você lê para criança literatura infantil destinada à infância, você está preparando ela para a vida. Está preparando ela para ter empatia, para entender seus pesadelos, seus medos. Está vinculando, tendo vínculo com ela. Então, quando eu vou escrever as minhas obras, eu não fico pensando de novo em salvar o mundo, em educar. E por causa disso, eu imagino que isso ajude. As pessoas chegam para mim e falam aqui no Brasil, fora do Brasil: Ilan, o seu livro fez isso para mim. Obrigado. Eu falei: gente, ele nasceu por outro motivo. Uma mãe que falou para mim uma vez assim: meu filho perdeu o um pedaço de um dedo. Ela me contou, pedaço do dedo, né, do filho. Ele não queria ir pra escola, porque estava sem um dedo. Chegou na minha mão, diz a mãe, um livro que você escreveu chamado A Cicatriz, um livro antigo, que
1: Então.
2: conta de marcas. Falou: eu li mais de 1.000 vezes, ele pediu repete, repete, repete, repete. Depois, ele falou assim para mim, o filho pra mãe, ela me contando. Depois de 1.000 vezes, ele falou assim: mãe, eu quero ir pra escola agora. Falou: por quê? Porque eu quero contar a minha história. E pegou o livro. Eu não fiz esse livro pensando nesse menino. Eu fiz esse livro porque a minha filha se machucou. e eu vi a interação dela com a mãe, me veio milhões de coisas na cabeça, eu sentei e comecei a produzir, depois, claro, a parte do suor de desenvolver, e saiu a literatura. A arte é assim.
1: Muito bonito, arte é assim. A arte é assim. Zé, você tem livros infantis que você lembra de ter lido e que te marcaram?
3: Cara, é curioso, né? Na nossa geração, a gente não tinha essa abundância de títulos infantis que a gente tem hoje, né? A minha experiência, acho que foi a de vocês também, não era de primeiro que, assim, na minha família, não era uma família que me levava nas livrarias como os pais levam hoje no final de semana, por exemplo. As livrarias eram raras na minha infância, eu lembro, assim, não era qualquer lugar que tinha. E o meu contato com o livro, assim, por amor, assim, pelo meu interesse, começou na pré-adolescência. Aí já pega a Agatha Christie, já pega o Marinho aqui no Brasil, Marcos Rey, já pego esse povo. Agora, infantil, eu não me lembro de ter tido tanto contato assim. A não ser aquelas histórias, né, europeias, que eram recontadas, o Barba Azul, essas coisas todas que a gente passou muito, Green, exatamente, tudo isso, né.
1: Você, Teco, eu, por exemplo, só para ver se você pegou a mesma coisa, que o Teco é mais novo, né? Não sei se você pegou isso, Teco. Coleção da Abril na Banca, Ilha do Tesouro, todos esses.
0: Então, Ilha do Tesouro é um livro que eu li umas 3 vezes, assim, adorava esses livros. Tinham vários, Robinson Crusoe, tinham esses livros, muitos. Eu lembro que eu li um livro que eu adorei, assim, que era O Menino do Dedo Verde. Tinha um do Veríssimo, que era As Aventuras do Avião Vermelho. Eu lia livros, assim, mas na adolescência não, ali com 11, 12 anos, com a escola, é que começou a ter mais uma periodicidade, porque também tinha uma obrigatoriedade, né? Mas eu gostava de ler.
1: Eu sou do gênio do crime, por exemplo. Virou filme, vão estrear o filme daqui a pouco, adoro. É a primeira imagem, mas isso é exatamente o que o Zé falou, não é exatamente infantil, né? Mas é a minha primeira memória de um livro que eu adorei quando criança. Zé, já emenda daí, por favor.
3: Oi, Ilan, uma coisa que acho que tem muito a ver com o nosso papo, que acho que é um dos grandes mistérios da gente que mexe com livro no Brasil, né? O que acontece com esses leitores apaixonados, pequenininhos, que estão lendo todos esses livros, que estão pedindo para os pais levarem nas livrarias e depois se tornam adultos que param de ler. Você tem alguma explicação formulada sobre isso?
2: Tem pesquisas interessantíssimas que se fazem que se faz aqui no Brasil, pesquisa como o retrato da leitura, que acontece a cada 2 anos, e assim, a gente vai melhorando e piora, vai e volta, então a última fala que a gente perdeu 7 milhões de leitores, enfim. Mas o que essas pesquisas sempre mostram, Zé, que de 0 a 9, perfeito, que você falou, eu falo zero, porque começa desde bebê, viu? Eu tenho milhões de histórias, não vai dar pra contar aqui, mas de leitura para bebês em hospitais públicas, coisas lindas, assim, de chorar. As pessoas vão chorar se eu contar essas histórias, assim, de lindo. Óbvio que o bebê não entende como uma criança menor, mas ela entende que aquilo que você está contando é uma linguagem narrativa, tem ritmo, enfim. Tem coisas belíssimas que eu vivi em hospitais públicos nos anos 90 e formando pessoas para lerem para bebês. Então, de 0 a 9, você tem razão. As pesquisas mostram que sempre está aumentando. Aumenta, tem a ver com a escola que vocês falaram, com as livrarias, com os SESCs. Pai e mãe, que está me ouvindo agora e fala assim, tô sem grana para comprar livro. Tô sem grana, porque tá, né? Tá. Ou não tenho condições, não tem desculpa. Hoje em dia, livraria, você entra e lê pro seu filho, não precisa comprar, a livraria não vai ficar brava. Tem SESC, tem bibliotecas, tem as bibliotecas comunitárias, as bibliotecas públicas. Então não tem hoje desculpa para não ler. É claro que adquirir o livro seria muito bom se você gasta no final de semana no fast food R$150, se comprar um livro de R$50 pro seu filho, vai mudar a vida dele. Então também tem essa questão. A partir dos 9 anos, acontece uma latência mesmo, Zé. Isso acontece uma latência, isso é normal. Adolescente, ele tem essa latência em tudo. Ele quer se distanciar dos pais. Então, pais que são leitores, né? Se meu pai lê, minha mãe lê, não quero ler. Tô com 10, 11, 12, 13 anos. Alguns dizem, não quero ler. Mas se você consegue plantar isso na infância, eu garanto, lá na frente, se tiver um bom trabalho com 18, 19, 20, isso retorna, porque as bienais, e o Zé, né, o Teco, você, Douglas, você vai para uma bienal do livro, só tem jovem. Só tem jovem. Vai pra
1: frente. Mas aí eu acho uma outra coisa, desculpa te interromper, claro. Só acrescentando. Alguns influencers de livro têm sido muito importantes nisso, né?
2: Nossa, muito importante. E fazer esse papel mesmo de despertar para esse
1: eu
2: jovem.
1: Eu vejo que tem muito sucesso muito, falar muito de livro sucesso, na rede social.
2: Muito sucesso. Acho que a latência que assusta um pouco esse momento de se afastar, o celular também, obviamente, mas dá para resgatar. Se você despertar, eu lembro uma vez, eu estava numa escola, vai vindo as memórias, uma escola privada aqui em São Paulo, 13 anos os moleques. Eu escrevo também para um pouquinho para adolescente, não muito. Aí eu terminei o meu encontro, aí o menino levantou a mão e falou, Ilan, dá uma dica de um livro. Vai gostar dessa história, né? Dá uma dica. Falei, eu pensei, será que eu vou falar? Vou falar. Aí eu arrisquei e falei, é o seguinte. Eu tô lendo um livro, vou dar uma sinopse rápida. É um cara que não tem sucesso com as mulheres e ele é pobre. O pessoal já ficou tudo com o olho aberto. Esse cara tá numa feira, assim, angustiadíssimo. Ele era muito inteligente, mas com as mulheres e dinheiro nada. Aí um cachorro se aproxima dele e ele fala, cachorro desgraçado, não sai de perto. Vai pra casa com as compras, o cachorro então de repente vira um homem. Terno escuro, óculos escuros, chapéu escuro, e diz, eu te conheço. Com as mulheres, nada, dinheiro, nada. É inteligentinho, né? Mas o que serve? Quer mudar? Quer ter dinheiro? Quer ter mulheres? Quero. Então, venda a sua alma pra mim. Como assim? Venda a sua alma. Então eu vendo, onde eu assino? Ele pega lá um pergaminho, pega uma tinta, fala assim, isso aqui é tinta? Não, né? Diz um homem de terno, isso aqui é sangue. Sangue? Como assim sangue? E eu quero o seu sangue também. Fala, tá bom, ele dá o sangue dele, assina. Na hora que ele assina, nossa, vendendo a alma, calma, na hora que ele assina, eu falei assim, vocês querem saber o final? Queremos, queremos. Falei, não vou contar pra vocês o final. Mas que livro que é esse? Falei, você fez uma sinopse rápida aqui de um livro de um autor alemão chamado Goethe. Ele foi Fausto. Aí a professora me olhou, você tá maluco? Falei, não, mas tem uma adaptação, porque eu já conhecia. Tem uma adaptação, claro, da Christine, maravilhosa pra jovens. Da companhia e tudo mais, fila para pegar adaptação. Então, esse jogo que o pai, a mãe, o professor pode fazer, despertar esse interesse aí nos jovens.
1: Muito bem, duas coisas importantes.
0: Oi, Ilan, acho que tem uma outra coisa também que eu acho que é uma coisa que alguém já deveria ter uma fórmula para isso. Eu acho que o que mata o leitor é você fazer a pessoa ler um livro que ela não está gostando, né? Obrigá-la a terminar, ou a ter que ler um livro que tem prova para isso. Ou a pessoa ler um livro na hora errada, né? Por exemplo, assim, eu vou dar um exemplo, assim, Machado de Assis, por exemplo, que eu acho que. Na idade errada. Você não está preparado para ler aquilo, não está no clima, não sei. Acontece muito hoje com a gente com filme, né? Às vezes você vê um filme que um adora, você, pô, não me pegou num dia bom, achei mais ou menos. Mas livro, eu vejo que precisava se achar uma fórmula de estimular a pessoa a ficar lendo livros que ela tem interesse. Claro que ela precisa ler alguns clássicos, algumas coisas importantes. E talvez esse jeito de contar a história, de preparar o ambiente, né? Assim, a minha relação com literatura, por exemplo, mudou muito a partir de um professor bom do colégio que todo livro que ele dava para ler, ele fazia uma aula inteira contando como era aquela época daquela história que se passa o livro. Então você já chega ambientado a saber da guerra, da família, da rixa, de por que que assim era assim. Se a gente não fizer isso, é difícil, porque o cara pega um livro, acha chato, não lê, pega outro livro, não gosta, fala, isso aqui é muito chato, né, de ler, né? Ele precisa pegar gosto também, e isso vai quando ele pega um livro e adora, né?
1: Antes de você completar a resposta, duas coisas importantes, uma que nosso chefe está nos ouvindo, viu, Zé? Isso é importante, né? Parece que tá gostando. E a segunda é que o Marrocos está ganhando de 1-0 da Escócia. Eu queria pedir pro resultado se manter, por favor, que vai ser minha primeira vitória no bolão depois de alguns meses. Caso isso aconteça, tá? Então, carilhe neles, recua e segura esse resultado.
2: Segura aí.
1: Vai lá, Ilan.
2: E, Teco, você concordo 100% com você e eu quero falar mais uma coisa para os nossos ouvintes e espectadores. Eu vou falar com muita tranquilidade, serenidade e garantia.
1: Fale.
2: Existe você que não gosta de ler. Você que está aí no carro ou em casa, você é um jovem, ou você é um adulto que teve uma experiência ruim, como o Teco falou, teve aqui esse professor maravilhoso que despertou e você fala, eu não gosto de ler. Isso eu vou falar isso para você, que não gosta de ler. Eu vou falar com tranquilidade aqui. Existe um livro te esperando. É como o amor. Eu não encontrei a pessoa ainda. Às vezes ela tá atrás de você. Tem um filme argentino que mostra, esqueci o nome, que tá, a pessoa tá atrás dela, enfim, tudo mais. Você precisa procurar, procurar e procurar. Este amor literário, ele existe. Você não encontrou. Eu odeio ler. Foi o que você fez na hora errada. Exatamente, o Teco falou certo. Então, procure. Vá para a livraria. Você tem lá o Kindle, baixe lá no Kindle, que seja, ótimo. Ele está te esperando. Para criança não tem desculpa. Para criança é você pai e você mãe. Então não adianta. Ah, é muito importante que ele está falando de despertar o amor da leitura para o meu filho. Mas você, pai e mãe que está me ouvindo, você é um leitor? Você é um modelo de leitor? Então precisa ser um modelo de leitor para o seu filho gostar. Não adianta falar assim, ó, oh, eu acho importante estar o dia inteiro no X e no Instagram. Nada contra, você faz o que você quiser, mas depois não fala que seu filho não está lendo, né? Então você tem que ser um modelo de leitor.
1: Eu tenho que ir para o intervalo, vou para o intervalo e depois você reporta o CBN e fala, Wender, querido.
4: Só para emendar aqui no que o Ilan está falando, temos uma pergunta aqui do Thiago Valquir de Brasília. Ele comenta que ele não tem o hábito da leitura, mas tem uma filha de 4 anos de idade e ele gostaria de mudar isso, incentivar mais a educação dela. Ele queria saber dicas sua, Ilan, por onde ele deve começar?
2: É, assim, pergunta maravilhosa, respostas assim objetivas. Leve a sua filha para livrarias, leia para ela à noite, compre livro para ela, compre livro. Tem pesquisas mostrando que pesquisas que têm livros para os seus filhos, eles vão melhor na escola, porque a imaginação está ligada à aprendizagem. Sem imaginação, não há aprendizagem. O Galileu Galilei, eu estou lendo agora, relendo, Sidereus Nuncio, Mensageiro das Estrelas, que ele revolucionou o mundo. Esse cara, o Galileu que mudou, a gente está aqui hoje por causa do Galileu. Por causa do Galileu, não vou estender mais. O Galileu, ele transformou o olhar dele através da literatura. Ele leu Orlando Furioso. O cara tinha uma imaginação tão grande que juntou com a inteligência dele. Sem imaginação não há aprendizagem. Leve para a livraria, leia história para ela, leia você livros para ela olhar você lendo, compartilhe narrativas com ela, momentos que ela vai lembrar lá na frente. Que gostoso foi aquele momento que meu pai parou o que estava fazendo para abrir um livro e mostrar o que tem dentro desse livro, que é coisas engraçadas, coisas que tenham aventura, que tenham amor, que tenham afeto.
1: Não vou mais pro intervalo. Eu vou esperar 2 minutos, que daí a gente vai pro repórter e aí eu vou pro intervalo. Ô, Teco, quer falar de uma dica só pra gente? Ou quer falar do Brasil? Em 2 minutos. A gente não precisa falar com o Ilan toda hora. Podemos agora.
2: Preciso só falar do meu último livro, pelo
1: calma,
2: amor de Deus.
1: Não, já tem outro.
2: Não me abandone.
1: Nesse intervalo você escreveu outro?
2: Não. Esse aqui é com uma iraniana que eu fiz, maravilhoso esse livro. Com uma iraniana. Agora peguei você. Muito legal. Muito bacana.
1: Você vai falar desse livro. Calma. Mas quer falar uma dica, Teco? Já fazer um anúncio da sua dica e de filme, de série, de alguma coisa, só pra gente falar de outro assunto, depois a gente volta com o Ilan. Se você tá falando Ilan, mas é Ilan, você percebe? É Poxita, sutilmente, não. Quando ele fala Ilan. Fala, Teco. O que é falar do Brasil?
0: Não, eu acho que a gente tá falando da dica, a gente tá falando sobre isso, tem que incentivar os filhos a lerem, a ir ao cinema, a verem, dependendo da idade, verem séries, né? Tem que pegar, tem que descobrir o que gosta. Acho que quando a criança descobre o que gosta, ela começa a ir atrás e se apaixona, como acontece com a gente hoje. Só não pode deixar desistir, acho que não pode forçar a barra de tem que ler esse livro porque eu gostei, você vai gostar, mas também tem que achar esse meio termo, de não obrigar, mas incentivar para que ache, porque de fato é muito bom, e acho que às vezes demora um pouco para pegar no tranco, mas sempre pega, porque quando a pessoa acha um livro que ela gostou, um herói que ela gostou, o Zé falou de Agatha Christie, né? Eu sou um cara que quando eu descobri Agatha Christie, eu li todos da Agatha Christie. Se eu não tivesse tido Agatha Christie, eu talvez não teria lido, mas assim, foi o que me pegou, assim, acabava um livro, eu queria comprar o próximo, porque eu queria descobrir quem era o assassino. Nunca descobri, mas adorava comprar para isso, né? Então, cada um tem a sua zona de interesse ali, né?
1: Eu tenho a impressão, claro, não tenho essa referência total, mas é que você lê mais hoje, tem lido bastante, toda vez que você fala no programa, você lê com muita frequência do que você lia antes. E o Zé, profissionalmente, até se treinou a ler bastante, né, Zé? O que é a prova de quanto mais a gente lê, né?
3: Ah, isso é fato, isso eu acho que é dado factual, assim, com certeza. Como tudo, você treina teu corpo, né? Você anda, você corre, você faz uma maratona, é gradual, mas você conquista as coisas, né? Com certeza.
1: E agora sim, eu posso pôr o repórter CBN, Wender? Então você anuncie, por favor.
4: Vamos lá, repórter CBN, logo na sequência, intervalo.
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0: Quinta-feira, 19 de junho de 2026, a Justiça do Rio de Janeiro aceitou denúncia do Ministério Público contra Jorge Luiz Fernandes, ex-chefe de gabinete de Carlos Bolsonaro, na Câmara de Vereadores. Outros 6 ex-assessores envolvidos em um esquema de rachadinha também foram denunciados. Com isso, eles viraram réus pelos crimes de organização criminosa e desvio de dinheiro público. Segundo o MP, os 6 servidores denunciados repassaram R$1.900.000 a Jorge Fernandes. A justiça determinou o prazo de 10 dias para os acusados apresentarem defesa. O ex-vereador não está na lista de denunciados. O Banco Central adiou para o dia 3 de novembro o início da obrigação de envio de informações sobre operações com ativos virtuais no mercado de câmbio. Pela nova regra, instituições autorizadas a operar terão de informar a autoridade monetária as operações de prestação de serviço de ativos virtuais. Reporte deve ser feito até o dia 5 do mês seguinte, em formato ainda a ser definido pela autarquia. Força Aérea dos Estados Unidos apresentou o avião que vai servir como novo Air Force One. A aeronave, um Boeing 747 de luxo, foi um presente do Qatar ao presidente Donald Trump em maio de 2025. O avião foi designado para transportar mandatários norte-americanos. Horário de Brasília, 7:33.
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2: A Prefeitura de Vitória trabalha para enviar ao Conselho Municipal de Políticas Urbanas, até agosto, um pacote de medidas exclusivas para o centro da capital. Entre elas está a possibilidade de que os donos de imóveis da região possam vender com mais facilidade o potencial construtivo não utilizado em seus terrenos para quem queira desenvolver projetos imobiliários mais robustos entre a Curva do Saldanha e a Santa Casa de Misericórdia. Saindo do papel, seria um elemento novo no cenário imobiliário da capital. A venda do potencial construtivo é uma ferramenta comum em outras cidades, caso do Rio de Janeiro. Pode ser feito quando o proprietário de uma área que não utilizou a totalidade do seu potencial construtivo, caso, por exemplo, de uma casa baixa em um terreno onde pode ser feito um prédio de 10 andares. Assim, ele pode vender esse potencial para outro proprietário. Não haveria aumento de densidade na região como um todo, mas sim a transferência de potencial de quem usou menos para quem quer usar mais. Segundo a Prefeitura, a ideia é usar os instrumentos urbanísticos disponíveis sem precisar alterar o PDU, o Plano Diretor Urbano, para atrair investimentos comerciais e habitacionais e levar mais pessoas para o centro. A administração municipal quer ocupar as áreas e os prédios que estão desocupados, inclusive com projetos do Minha Casa Minha Vida. Tudo será feito respeitando os imóveis tombados historicamente e a paisagem da região, que tem um potencial grande, com boa localização e transporte. Os empresários do mercado imobiliário aguardam o que de fato sairá do trabalho que vem sendo feito dentro da prefeitura, mas olham com entusiasmo os pontos de partida. De forma geral, para eles, o processo pode ser moroso e burocrático, e isso acaba afastando o mercado. Mas medidas que facilitem a negociação, que deem fluidez, são vistas com bons olhos. Com informações da coluna Abdo Filho, reportagem Patrícia Valim. Já está no ar mais um episódio do podcast CBN A Tecnologia. E Gilberto Sodré fala sobre um problema cada vez mais comum: as compras indevidas na internet, principalmente quando as crianças usam os celulares, os tablets e os videogames dos pais.
3: O motivo mais frequente dessa questão é eu deixar o cartão de crédito salvo no aparelho. Então, seja pai ou a mãe dono daquele aparelho, salva, né? É obviamente muito mais confortável você, em vez de ficar digitando o número do cartão de crédito toda vez, né, numa compra, você deixar salvo no aplicativo o seu cartão de crédito. E aí simplifica bastante. Na verdade, é escolher o que vai comprar, concordar e a compra está feita nesse caso. Então, esse é o primeiro motivo, né, bem frequente de compras inadvertidas ou esse tipo de compra que não era esperada nessa questão. Outra questão também é as senhas memorizadas. Muitas pessoas deixam as senhas de portais de e-commerce salvas no celular. Ou seja, é só clicar no link, vai abrir já o portal, já está pronto ali para fazer a compra nesse caso, nessa questão, né, para isso. E, obviamente, a falta de controle parental, né? Ou seja, o celular, a criança está usando o celular, tem que ficar do lado observando, né, na situação. Ou a criança tem um celular dela, ou um tablet dela, né? E aí, nesse tablet não tem cartão de crédito, não tem senha, não tem nenhum tipo de dado armazenado nessa situação, né, para isso. Pode ser aquele celular antigo que alguém já descartou para trocar por um novo, pode ser esse celular que fica, por exemplo, com a criança. É importante, né, se fazendo um resumo aqui, de não deixar salvo no celular o cartão de crédito e senhas, observar, né, o controle parental, né, é importante nesse caso, aí o exemplo do Familink, do tempo de uso, no caso do iPhone, e também a questão de acompanhar a fatura do cartão de crédito, colocar lá aqueles alertas no cartão de crédito ou na conta corrente. Quando tem alguma transação, você recebe uma mensagem no celular ou no seu smartwatch dizendo que houve uma transação naquele valor, naquele cartão. Então, algumas questões importantes que a gente deve observar para evitar esse tipo de dor de cabeça.
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0: aí? Essa música te leva pra onde?
1: Essa música me leva pros anos 20, não tô brincando. Super desconectado.
0: Se você fosse, fizesse aquele filme do Woody Allen, pra que década você gostaria de ir? Que época? Lembra aquele filme do
1: Woody Allen? Claro que eu lembro. Com o Owen. Nossa, acho que eu iria pra Grécia, cara. Eu iria bem antes. Eu ia bater uma bola com Sócrates, Platão, Epicuro. Eu ia estar lá vendo como eles fizeram tudo. Sócrates nunca escreveu nada, não deixou nada escrito, tudo por Platão.
0: Não, então, que se ele existiu. O meu Sócrates do Corinthians existiu, mas esse aí, não sabe, né, Zé? Pode ter sido Platão usando outro nome, pode ter sido uma
1: fonte. Não, ele existiu.
0: É meio Shakespeare, sim. Isso, né? As pessoas às vezes têm dificuldade de aceitar uma generalidade tão maior do que a nossa e criam teses.
1: Você acha que ele não existiu, Shakespeare? Você acha que ele não existiu?
0: Não, eu acho que existiu.
1: Existiu, né?
0: Eu acho que existiu. Mas tem a teoria que talvez tenha sido uma mulher, tem a teoria que não tenha existido, tenha sido uma compilação, que não tenha escrito tudo que acham que ele escreveu. Enfim, temos tantas teorias e muitas delas jamais saberemos a verdade. Zé Godoy, acabamos atropelando a tua música, mas ela nos inspirou a falar algumas coisas. Diga aí o que é.
2: A gente segue na mesma batida, né? Linda, com a Linda Down, que a gente falou no outro bloco.
0: Eu sou operador de som, que é um homem inteligente. Aí, você nem fala. Você é pernambucano? É pernambucano, né? Pernambuco é um estado maravilhoso, né? A história do Brasil, tão presente.
2: Você é todo náutico.
0: Não, ele gritou revoltado com você. Pronto, acabou. Abandonou, tirou a música, você percebeu? Tirou a música, inclusive seu microfone será apagado.
2: Ia tocar no nervo.
0: É do esporte, né? Quer falar no microfone? Porque na rádio a gente não precisa contar o que você está falando. Você pode falar você mesmo. Vai lá no microfone, aproveita, diz seu nome, manda um beijo para alguém. Faz o pacote completo.
3: Boa noite, Dan, boa todos noite. Os ouvintes aqui da CBN. Um abraço aí para Pernambuco, para toda a rede CBN que tá ouvindo e os torcedores do Esporte Clube do Recife, o campeão de 87, viu, Godoy?
2: Eu sei que é. Aqui nesse programa a gente sempre endossou essa tese.
3: Ah, com certeza.
0: Quem fala que é campeão, a gente só apoia. E tá bom. É.
3: Em 2008 ganhou do Corinthians, hein?
0: Aquele, quando o Felipe era no gol, aquela Copa do Brasil, né?
3: Isso.
0: 2-0, 2-1, uma coisa assim.
3: 2-0.
0: Aí.
3: Uma falha do Felipe no segundo gol.
0: É verdade. Luiz Gustavo Medina, você tem alguém cuidando de Twitter? Zé, tá cuidando de Twitter ou todo mundo?
2: Tô olhando aqui, deixa eu mandar um abraço, tem o pessoal participando aqui com a gente. Peraí, aqui, Tom Evelyn sempre com a gente, o Marcos André fala que rede social é inferno total. Renata Bastos, direto da Ópera, no Teatro Municipal, muito bom, o pessoal vai no Municipal e ainda ouve o programa, é audiência muito qualificada, muito. Né? O Wilson também sempre com a gente, o Serginho sempre com a gente, a Deia também, Barros, falando que está odiando o Ademir da Instuba, que acho que é a coisa que eu mais tenho ouvido a seu respeito nesses últimos dias, o ódio pelo Ademir. Coitinho. Um nome inesquecível, né? O nome de personagem mais inesquecível que você já fez, né?
0: Elegante, Ademir é elegante.
2: Lembra uma coisa anos 70, né, Ademir, né?
0: Exato. Muito bem, muito obrigado pela participação. Até que você está chegando a ver e-mail daí de onde você está, não consegue ver, não?
4: Não, não tô vendo, mas certamente nos e-mails eles querem que o Willian fale do tal do Ventania, que ele já ameaçou umas 3 vezes já.
0: Ele vai falar do Ventania, mas antes disso o Ender talvez tenha algo para ler ou passar. É legal isso, criar uma expectativa para a Ventania.
5: Aproveitando que o nosso chefe está ouvindo na audiência aqui do programa, o Felipe, que mora na Califórnia, ele está perguntando, quando que vai ter um fim de expediente no exterior, hein?
0: Calma, tá difícil ter no local.
5: Não, eu tô jogando, eu só tô jogando.
0: A gente ia adorar, imagina, fazer que nem essa galera faz, vai pra outro país fazer um programa. Portugal dava pra fazer, e algumas cidades dos Estados Unidos dava pra fazer, que muita gente ouve, né? E dá pra fazer, leva o Ilan, até lá já escrevemos vários livros.
1: Eu tenho livros na Europa, na Ásia, no mundo inteiro.
0: Você tem traduzidos?
1: Tenho muitos, claro. Muitos. Tenho em esloveno, tenho em grego, não sei nem se meu nome tá em chinês, tenho vários livros na China.
0: Você já viajou pra um país e viu um livro seu?
1: Já, é uma coisa assim, super.
0: Você quer fazer isso também? Vai, olha.
1: É muito. Fica chato. Vou entrar na Itália, tenho muito livro na Itália, entrei em San Geminiano numa.
0: Ele vai com você, tá?
1: Eu vou.
0: E ele chega na livraria na italiana e fala: solo io!
1: Não,
0: ele levanta o livro e fala.
1: A técnica não é essa. A técnica.
0: Ela fala.
1: Não, a técnica é perguntar: você tem o livro do Ilan? Primeiro é essa. Aí ele falou: Ilan Brennan? Aí você já se sente o máximo. Né? Ele vai lá, pega o livro, ele olha, não, isso aqui, não sei o quê. Falei, eu sou o autor. Ah, aí tem todo, é todo um preparo, né?
0: Qual é o país que você mais bomba fora o Brasil?
1: Espanha, com certeza. Espanha eu me sinto como no Brasil. Você chega na Espanha e você vai falar dos meus livros lá, é a mesma...
0: E a Dupont também, que é uma
1: sucesso. A Dupont, e tenho vários outros, mas a Dupont é o ponta de lança mesmo. As pessoas conhecem muito lá, algumas gerações e tudo mais, né?
0: Muito bom. É, quem era a pergunta? Antes da gente falar de ventania, falar que o Brasil já chegou ao estádio. E eu não sei a escalação. Wender, se sair a escalação, você conta pra gente. Saiu ou não? Não ainda.
6: Brasil!
0: Eu acho que vai entrar o Matheus Cunha. E é isso, pessoal.
2: Não, o Danilo também.
0: O Danilo. Danilo entra no lugar do Casemiro, será?
2: Não, o Danilo vai entrar no.
0: O Danilo Ibanez. Lateral direito, claro. Ibanez, vai entrar no lugar do Ibanez. É isso, tá. Mas eu acho que é por aí, hein, Zé? Você tá com expectativa de algo mais elaborado?
2: Não, acho que é só isso mesmo e vamos ver, vamos torcer.
1: E vocês viram que o Danilo falou que quer ser psicanalista? Vocês viram isso?
0: Ele é bom.
1: Eu achei demais esse cara, ele falou que quer ser psicanalista.
0: Um grande leitor, ele falou que tem um grupo de leitura na seleção brasileira, ele, o fisioterapeuta, sei lá quem, e eles levaram livros, ele deu dica, ele é bem legal, fala muito bem, com muita clareza sobre tudo. Eu lembro do Gustavo...
1: Ah, do Corinthians também, né? Ele era...
0: Enfim, tem uma galera leitora. Assim.
1: Guardiola também, um leitor também.
2: Gustavo Neri?
0: Não, o cara do Palmeiras, que jogava no Palmeiras, tá no Atlético Mineiro agora, o meio.
1: Gustavo Scarpa.
0: Ele também é bem leitor. É, mas o Danilo fala com tanta clareza, muitas coisas. Na entrevista, acho que foi a melhor entrevista que eu vi. Fala ainda que você queria falar. É intervalo que você quer já?
5: Isso, vamos pro último intervalo. Pra ter mais um tempinho.
0: Deixa eu falar do Ventania antes. Vai ter que dar intervalo? Então não dá pra...
5: Vamos pro intervalo aí. Prometo, Ila, eu vou garantir que você fale.
1: Suspense é maravilhoso.
0: Zé, dá uma dica antes de acabar, antes de a gente ir pro intervalo, uma dica de qualquer coisa, fora livros.
2: Cara, a série mais divertida do ano pra mim acabou essa semana, que é o Widow's Bay, né? O Segredo de Widow's Bay. Cara, se naquelas premiações de melhor elenco eles não ganharem, é uma covardia. Que é um dos melhores elencos de série em anos, assim. É muita gente engraçada, boa, fazendo uma série muito divertida.
0: O elenco é melhor que o de DTF, St. Louis. Difícil, né?
2: Tá bom mesmo, é verdade. Mas acho que eles vão pegar categorias diferentes, talvez.
0: Acabou o Rex, Teco?
2: Acabou.
0: E acabou.
4: Aliás,
0: bem, né?
4: Acabaram várias séries.
0: Mas todo mundo falando bem.
4: Esse ano tá acontecendo uma coisa muito estranha. Todas as séries legais estão acabando muito bem. Porque não tem nada pra gente reclamar, inclusive.
0: Calma.
4: Os finais estão ótimos.
0: Tem urso aí. Vamos pro intervalo. O intervalo não sou eu que falo, você, Wender. Eu chamo.
5: Vamos pro intervalo.
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10: Os motoristas que circulam pela Avenida Mestre Álvaro e pela região de Serra Sede, no município da Serra, devem ficar atentos às mudanças temporárias no trânsito entre os dias 22 e 29 de junho. As alterações são necessárias para o içamento das vigas do viaduto do contorno de São Domingos, uma das etapas da obra em execução no local. Na altura dos pilares que já foram implantados, próximos à Avenida Jones dos Santos Neves, via de acesso à UPA de Serra Sede, uma faixa de cada sentido será direcionada para uma pista compartilhada, fazendo com que a Avenida Mestre Álvaro opere temporariamente em sistema de pista simples. Após esse trecho, o fluxo seguirá normalmente nos dois sentidos da via. Os usuários do ônibus do sistema Transcol também devem ficar atentos às mudanças, porque as linhas que circulam na região terão desvios no itinerário, com atendimentos em outros pontos de embarque e desembarque. Além do contorno, a duplicação de um trecho de mais de um quilômetro da Avenida Audifax Barcelos entre a Rua Acácia Francesa e cerca de 260 metros após a Rua Cerejeira também está em execução na região. Condutores que vêm de bairros ou municípios localizados ao norte do estado com destino à Serra Sede deverão acessar a Rua Dom Pedro II para chegar à região. Quem sai de São Domingos e Jardim Bela Vista com destino à Vitória deverá acessar a Avenida Mestre Álvaro no sentido Linhares e utilizar o retorno existente nas proximidades da churrascaria Carretão para retornar em direção à capital. Todos os pontos de mudança estarão sinalizados. Com informações de Stephanie Benacho, reportagem Júlia Afonso.
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6: O Instituto Brasileiro de Geografia e Estatística, o IBGE, está com inscrições abertas para o processo seletivo simplificado para a contratação de profissionais temporários. A oferta é de 8.238 vagas em todo o país, voltadas para quem tem um nível médio. Para o Espírito Santo, foram destinadas 137 oportunidades. A remuneração pode chegar a R$4.000 mensais. Os selecionados receberão ainda auxílio alimentação, auxílio transporte, auxílio pré-escola, férias proporcionais e 13º salário proporcional. A carga horária de trabalho é de 40 horas semanais. As inscrições podem ser feitas até o dia 1º de julho na página eletrônica do Instituto Brasileiro de Formação e Capacitação, o IBFC. A taxa de participação é de R$ 53. Eu sou Dinah Sanchotene e esse é o Oportunidades.
8: Quatro avenidas de Vitória terão uma faixa fechada neste domingo por conta da corrida Capixaba de Ferro. O trajeto é no entorno da área do aeroporto de Vitória. Por isso, segundo a Secretaria Municipal de Segurança Urbana, a circulação de veículos será em apenas uma ou duas faixas provisoriamente nas seguintes avenidas: Avenida Norte-Sul, em Jardim Camburi, sentido Vitória, Avenida Dante Michelini, na Orla de Camburi, sentido Centro, entre o antigo Hotel Canto do Sol, em Jardim Camburi, e o posto Shell, na Mata da Praia. Avenida Adalberto Simão Nader, na Mata da Praia e em Bairro República, no sentido Goiabeiras. E Avenida Fernando Ferrari, para quem vai para a Serra. Cada uma das vias tem de 3 a 4 faixas em cada sentido. Será fechada apenas uma de cada avenida a partir das 5 horas da manhã. A previsão é que o trânsito seja totalmente normalizado até às 8h30. À medida que o percurso estiver sendo completado pelos participantes, as vias vão sendo liberadas. Reportagem Beatriz Eleodoro.

0: aí, bonitão, é isso daí, essa é a escolha do Zé, do Teco ou do nosso operador? Aí, José Godoy, é Brasil!
1: Nosso tempo acabou.
0: Diga aí, o que é, Zé?
2: É, acabou de sair, hoje saiu o single novo da Teresa Cristina, ela tá lançando o disco agora em julho, é um disco só de músicas próprias, e é bom, né?
0: Legal.
2: O clima do Brasil, assim, né?
0: No um momento que o Brasil está descendo do ônibus.
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0: Isso aí, nos grandes Gustavo Medina. Vai pra farra, vai assistir o jogo cercado de amigos e pessoas. A Anitta vai sair do Parque do Ibirapuera e vai para aí. Como vai ser isso?
4: Anitta cantora?
0: Anitta cantora, não minha filha. A Anitta cantora está no Parque do Ibirapuera nesse momento, embalando a torcida brasileira. Já é do ladinho, olha, do seu ladinho aí, mais
4: ou menos. Se ela for sair do Ibirapuera e vir pra cá, eu peço que ela avise e, se puder, traga uma coisa pra beber e comer também.
0: Cada um por si, esse é o esquema. Cada um com seu amendoim. Zé Godoy, quanto vai ser o jogo hoje que você não falou?
2: 3-0.
0: 3-0, também botei esse
2: resultado. Para o Brasil.
0: Deixa eu te botar. Deixa eu te dar uma má notícia, Zé. Botei esse resultado no bolão. Se eu botei, não vai ser. Teco, quanto vai ser Brasil e Haiti?
4: 4-0 Brasil.
0: Wender, quanto vai ser?
5: Acho que uns 2-1.
0: Pra quem?
5: Esquece de... Brasil.
0: Muito bom, eu também vou com 3-0. Agora são as dicas oficiais. Quer falar o teu resultado, Pernambucano? 5-1.
4: E o Ventania,
0: E o Ventania? Quer falar o Ventania ou vamos para as dicas? Fala o Ventania.
6: A Ventania, vou falar um antes. Pra...
0: Você escreveu nesse outro intervalo.
6: Não, que escrevi nesse outro intervalo. Não, demora. Isso aqui é um livro que eu queria só compartilhar. Demora assim, da ideia até o livro ficar pronto, por incrível que pareça, mínimo um ano, mas pode demorar 2-3 anos.
0: Então, você faz vários ao mesmo tempo?
6: É, então o que eu tô fazendo agora, um novo, vai ser daqui 2 anos. Só que daí eu fiz, né, como meu ofício, acaba sendo 2-3 inéditos por ano. Né?
0: Muito legal.
6: Mais ou menos isso.
0: Fala, fala rapidinho.
6: Mas isso aqui rapidinho chama Uma Carta para as Minhas Filhas, que é um texto que eu fiz na revista Crescer, que eu era colunista. As minhas filhas pequenininhas.
0: Ah, pode mostrar o livro, Wendel.
6: As minhas filhas eram pequenininhas, eu estava num deserto, literalmente num deserto. E elas, eu contei histórias para elas dormirem. Elas dormiram, peguei um bloquinho e eu escrevi o que eu gostaria que elas lessem no futuro, quando elas fossem maiores. Então eu escrevi uma carta pro futuro para elas. É uma carta que eu publiquei numa coluna minha da revista Crescer há muitos anos. Sucesso absurdo, absurdo. Aí depois de muitos anos, ó, as redes sociais bacanas. Uma leitora diz, Ilan, por que você não transforma em livro? Faz 3 anos isso, saiu agora só, hein? Aí eu peguei esse texto, transformei em literatura e chamei uma iraniana que mora em Washington. É uma grande ilustradora, que é a Hashim.
0: Ele tá lindo mesmo.
6: E é lindo, com iluminuras. É um livro, assim, belíssimo. Muitos pais... chorando e falando que emoção, que coisa mais linda. E é pra isso mesmo, né? A gente pode chorar e se emocionar. É uma carta de muito amor, muito afeto pra elas, coisas bem humoradas e acho que as pessoas vão gostar. E
0: antes finalmente... você falar do Ventania, agora vamos para as dicas da semana, porque senão não dá tempo.
6: Suspense.
0: Você guarda o Ventania.
6: Vou guardar.
0: Teco, já foi tua dica ou ainda não?
4: Dica é o seguinte, Toy Story 5, para quem quer ir ao cinema, o maior filme de animação da história de todos os tempos. Série todas, tem muita série boa, todas elas acabaram. A que tá no ar ainda é O Cabo do Medo, que é maravilhosa.
0: É boa.
4: E para imensa comunidade que adora dragão, domingo volta A Casa do Dragão, terceira temporada, que é o pre-Game of Thrones, né? Então, estaremos servidos de dragões agora por 9 ou 10 semanas.
0: Se tem dragão, eu não vejo. Zé Godoy, você, tua dica?
2: Cara, uma série que eu curto muito, que tá rolando na Apple, é A Cidade das Estrelas, sobre o programa para enviar os astronautas cosmonautas russos.
0: É a sequência daquela outra série da Apple.
2: É, a maior versão russa daquela série do Mankind, né?
0: Isso.
2: Eu acho muito boa. Para quem gostou do Chernobyl ou The Americans, é o mesmo clima, assim. Os ingleses fazem muito bem esse tipo de série.
0: Muito boa. Uma dica fora da tua área, Ilan.
6: fora da minha área, vou falar de literatura, vou voltar
0: tudo
6: a falar.
0: Sua área, né,
6: na verdade, eu tenho assim. Não, então vamos falar assim de teatro. Falar de teatro infantil, que a gente foi ver uma peça que chama Mirabolâncias, Sesc Pinheiros, que é uma adaptação de um livro de futebol, sobre futebol para criança, os pais se emocionam. E é uma adaptação de um livro do Jorge Amado. Um livro que eu escrevi que tinha uma menina que amava futebol e de um outro autor. E essa trupe fez uma coisa ligada a futebol desde os anos 60 até os dias de hoje. Então é bem divertido, emocionante, uma dica legal para levar os filhos.
0: Mãe, ainda tem dica?
5: Ai, não pensei, não.
0: Não? Nada? Não tá vendo nada, assistindo nada? Tá triste?
5: Assim? Tô na expectativa da Casa do Dragão, que vai estrear domingo.
0: Muito bem. E você assistiu alguma coisa? Vai falar do Ventania. Minha dica é o Ventania.
6: É o Ventania.
0: Vai lá.
6: Então, bom,
0: rápido,
6: vamos.
0: Tem que ser rápido.
6: Rápido, rapidamente.
0: Pessoal do esporte vem aí, bravo.
6: Tá bom, tá bom. O Ventania, ele nasceu depois que eu ganhei o Jabuti de melhor livro infantil em 2023, com o Guilherme Karsten, que é um grande parceiro de ilustração. A gente se reuniu e falei, Guilherme, eu tenho um texto. 2023, de novo, demora, hein? Eu tenho um texto pra você, que é um texto que fala sobre. É uma ode ao meu amor pela literatura e das minhas filhas. Então, são personagens que eu lia pras minhas filhas e eu sozinho. Que elas ficam penduradas numa ventania que vai levando elas. E para elas não serem levadas pela ventania, um personagem se segura em outro. Então, o Chapeuzinho Vermelho se segura no Balu do Kipling, se segura no gato da Alice. E vai indo, né? Que se segura na Emília e no Visconde. Que se segura no sapo, né? Que virou príncipe.
0: Não deu tempo a gente falar
6: assim
0: disso.
6: Vai.
0: Mas parabéns. E é linda, olhando aqui. Essa mania das crianças tão bonita de querer que conte a história várias vezes, né? Não deu tempo da gente falar sobre isso. Fica
6: próxima,
0: um próximo programa.
6: É lindo.
0: Muito obrigado pela presença e pelo carinho.
6: Eu que agradeço. Gente, leiam e leiam histórias para os filhos.
0: Obrigado. Obrigado, Wender, pelo trabalho. Pernambucano, foi um prazer, viu? Te conhecer pessoalmente, ver o teu charme, tua beleza, teu carinho. José Godoy, tudo de bom, bom jogo, divirta-se, o Leblon está em festa.
1: Estamos aqui, um abraço, bom jogo a todos.
0: Valeu, valeu, Teco, se cuida aí, bom jogo, bom tudo pra você, tá?
7: Valeu.
0: Valeu, é nóis, obrigado a todos. Vamos nos divertir e nos manter juntos nesse grande abraço coletivo em torno desta nação. Vai, Igor Thiago.
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0: sexta-feira, 19 de junho de 2026, motoristas cadastrados que atendem aos critérios do programa Move Brasil Táxi Aplicativos podem procurar a partir de hoje instituições financeiras para pedir financiamento para compra de veículo zero quilômetro. A iniciativa promete juros menores para aquisição de automóveis novos de até R$150 mil. Entre os registros para ter direito ao programa, motoristas de aplicativo precisam ter mais de 12 meses de plataforma e pelo menos 100 corridas acumuladas no período. Eleitores de Roraima vão às urnas nesse domingo para escolher o novo chefe do Poder Executivo. Nelita Frank, do PT, e Soldado Sampaio, do Republicanos, disputam o mandato tampão do governo estadual até janeiro de 2027, em meio a controvérsias judiciais. Os candidatos vão se enfrentar numa eleição suplementar após a cassação em abril pelo TSE da chapa eleita em 2022 por abuso de poder político e econômico. Presidente Lula brincou ao comentar a convocação do jogador Neymar para a seleção brasileira na Copa do Mundo em discurso em Belo Horizonte. O petista afirmou que o camisa 10 é o primeiro convocado home office do mundo. Embora já tenha voltado a treinar, Neymar não vai entrar em campo pela seleção no jogo de hoje contra o Haiti. No horário de Brasília, 8:02.
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2: 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Está no ar a Voz do Brasil. As notícias do governo federal movimentaram o país no dia de hoje.
3: Olá, boa noite.
4: Boa noite para você que nos acompanha em todo o país.
3: Sexta-feira, 19 de junho de 2026.
4: Vamos ao destaque do dia: redução do analfabetismo.
3: Pela primeira vez na história, a população com mais de 15 anos que não sabe ler e escrever é menor que 5%.
4: Metade do total de analfabetos é idosa, sendo que também pela primeira vez há menos mulheres que homens nessa condição. Gabriela Noronha.
5: Para fortalecer a educação de jovens e adultos e combater o analfabetismo no Brasil, em 2024, o MEC lançou um pacto nacional que aumenta as vagas nessa modalidade de ensino nos sistemas públicos.
3: E ainda, em Minas Gerais, presidente Lula anuncia investimentos em hospital de referência para o tratamento de câncer em Belo Horizonte.
4: E em novo hospital universitário de São João del Rei, para atendimento de média e alta complexidade, que vai beneficiar 54 municípios.
3: Você vai ouvir também combate às apostas ilegais.
4: Decreto assinado pelo presidente Lula vai permitir bloqueio de bens das bets irregulares e destinação do dinheiro para o Fundo de Segurança Pública. Graziele Bezerra.
6: Segundo o Ministério da Justiça e Segurança Pública, ao todo, 25 milhões de brasileiros apostam nessas plataformas, sendo que um a cada quatro deles aposta todos os dias.
3: Hoje, na apresentação da Voz do Brasil, eu, Mariana Jungmann e Luciano Seixas.
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3: A taxa de analfabetismo no Brasil caiu para menos de 5%, a menor da série histórica.
4: O índice de pessoas que não sabem ler e escrever é maior entre os idosos com mais de 60 anos.
3: Políticas como o Pacto Nacional para a Educação de Jovens e Adultos vem ajudando a reduzir ainda mais essa taxa no Brasil.
5: Na mesa, cadernos e lápis. No coração, sonhos que resolveram sair da gaveta. Aos 61 anos, a cearense Maria do Socorro não perde uma aula no Centro de Educação de Jovens e Adultos no Distrito Federal. Ela teve que trabalhar desde muito cedo e não aprendeu a ler e a escrever, mas decidiu voltar à sala de aula por meio do EJA e hoje divide o tempo entre as lições e as faxinas que faz para ganhar a vida. A cada nova palavra que ela aprende é um mundo novo que se abre.
7: Toda pra que eu vejo, eu tô lendo. Vou no mercado e eu vejo o preço das coisas, aí eu fico lendo.
5: Assim como Maria do Socorro, milhares de brasileiros têm vencido a luta contra o analfabetismo. Segundo novos dados do IBGE, em 2025, o Brasil tinha 8 milhões e 400 mil analfabetos com 15 anos ou mais, o que representa uma taxa de analfabetismo de 4,9%. O ministro da Educação, Leonardo Barchini, destacou que é o melhor resultado da série histórica.
8: Pela primeira vez na história, nós atingimos a população de mais de 15 anos, menos de 5% de analfabetos no Brasil. E sabe que a Unesco fala disso? Sabe que os organismos internacionais falam disso? Falam que um país, quando atinge menos de 5% de adultos analfabetos, ele está encaminhado para a erradicação do analfabetismo.
5: Segundo o IBGE, a população com 60 anos ou mais representava mais da metade do total de analfabetos em 2025. E entre os idosos, pela primeira vez, a taxa de analfabetismo entre as mulheres foi menor que a dos homens. De acordo com William Kratochiwil, analista do IBGE, sem considerar o grupo dos idosos, a taxa cai para menos de 3%.
9: Se tirarmos as pessoas de 60 anos ou mais do grupo de análise, essa taxa ela cai para 2,6%. Isso é reflexo de uma quase universalização da taxa de

0: discussões.
1: O Pacto Nacional pela Superação do Analfabetismo prevê mais de 3 milhões de novas matrículas no EJA. E o investimento total deve ser de 4 bilhões de reais até 2028. Reportagem Gabriela Noronha.
2: E o novo piso salarial dos professores da educação básica já está definido. Será de R$ 5.130,63.
3: Um reajuste de 5,4% em relação ao valor que estava em vigor, garantindo ganho real acima da inflação.
2: O decreto foi assinado pelo presidente Lula e publicado hoje no Diário Oficial.
3: Segundo a legislação vigente, a atualização anual do piso não pode ficar abaixo da inflação acumulada.
2: E os profissionais contratados por tempo determinado também estão entre os beneficiários do piso salarial nacional.
3: Para o Sisu Mais acabam hoje, mas os estudantes ainda têm algumas horas para aproveitar essa oportunidade.
2: O sistema aproveita notas de quem fez o último Enem, mas não foi selecionado no primeiro semestre para uma nova seleção de vagas remanescentes em universidades de todo o país.
3: E as notas de corte já foram divulgadas, o que ajuda a escolher cursos com mais chance de passar.
4: O Ministério da Educação divulgou as primeiras notas de corte parcial do Sisu Mais, uma etapa complementar do sistema de seleção unificada, SISU, que vai ofertar eventuais vagas disponíveis em instituições públicas de educação superior. A nota de corte pode ser consultada diretamente nas páginas do SISU Aluno e do SISU Vagas ou por meio da central de atendimento do MEC pelo telefone 0800-61-61-61. Ao todo, 34 instituições públicas de educação superior decidiram destinar vagas para o SISU Mais. Estão sendo ofertadas 9.436 vagas em 532 cursos. A nota de corte deve ser utilizada pelo candidato apenas como uma referência da situação em que se encontra para concorrer à vaga selecionada, não sendo uma garantia de seleção. E atenção, o estudante que obtiver no mínimo 650 pontos na média das 5 provas do Enem está apto a participar do PEDME Licenciaturas, caso se inscreva para um curso presencial de licenciatura e seja selecionado. Quem entrar no programa vai ganhar bolsa mensal de R$ 1.050 desde o ingresso até a conclusão do curso. Para mais informações, acesse as redes sociais do Ministério da Educação ou portalgov.br/MEC. Reportagem Júlio César de Oliveira.
2: Melhorar a qualidade do atendimento dos futuros médicos e garantir a regulação dos cursos de medicina.
3: Esses são os objetivos de uma medida provisória assinada hoje pelo presidente Lula, que torna obrigatória a aprovação no ENAMED, o Exame Nacional de Avaliação da Formação Médica, para obter o diploma e o registro profissional.
2: A medida vale apenas para novos alunos que ingressarem nos cursos de medicina.
5: Estudantes de medicina deverão obrigatoriamente ser aprovados no ENAMED, o Exame Nacional de Avaliação da Formação Médica, para obter o diploma e exercer a profissão. O ENAMED também vai substituir a prova teórica do Revalida, exame aplicado a médicos formados no exterior que querem validar o diploma no Brasil. As mudanças estão previstas em uma medida provisória assinada pelo presidente Lula durante a inauguração do Hospital Universitário da Universidade Federal de São João del Rei, em Divinópolis, Minas Gerais. Em entrevista coletiva nesta sexta-feira, a secretária de Regulação e Supervisão da Educação Superior do MEC, Marta Abramo, afirmou que a nova política tem como objetivo melhorar a qualidade da formação médica e fortalecer a supervisão dos cursos.
6: Isso agora vem reforçado na própria medida provisória no texto e vai ter um reforço legal, né, de que um dos objetivos do ENAMED é exatamente auxiliar na avaliação, regulação e supervisão dos cursos de graduação de medicina. Isso está em perfeita consonância com o nosso Sistema Nacional de Avaliação. O resultado dos desempenhos podem constituir o referencial básico dos processos de regulação e supervisão da educação superior.
5: Com a medida, cada estudante deverá participar do ENAMED duas vezes, a primeira ao final do quarto ano do curso, para ajudar a identificar dificuldades e permitir que as instituições façam os ajustes necessários. E a segunda prova será no último ano da graduação. Nesta última etapa, a aprovação no exame será obrigatória para que o formado possa se inscrever no Conselho Regional de Medicina, o CRM, e exercer legalmente a profissão. A exigência não vale para quem já está cursando medicina, apenas para quem entrar após a publicação da medida provisória. Para o secretário de Gestão do Trabalho e da Educação na Saúde do Ministério da Saúde, Felipe Proenço, a mudança é uma reivindicação das entidades médicas e responde a uma preocupação da população.
7: Traz essa grande

0: preocupação com a qualidade da formação médica, com quem está atendendo a pessoa, de como que a pessoa que está sendo atendida vai poder saber sobre a qualidade da formação desse profissional. Para isso, foi fundamental estar ouvindo a população, estar ouvindo um clamor da sociedade que acha importante que tenha uma prova que avalie a qualidade da formação médica, e é exatamente isso que a medida provisória está apresentando, ouvindo essa preocupação, esse clamor.
1: O Enamed foi criado em 2025. Na primeira edição, 32% das escolas médicas do país tiveram a avaliação considerada insatisfatória. 33% dos estudantes concluintes não atingiram o nível mínimo de proficiência esperado. O exame será realizado duas vezes por ano pelo INEP, o Instituto Nacional de Estudos e Pesquisas Educacionais Anísio Teixeira, nos municípios que têm cursos de medicina. A edição de 2026 está com inscrições abertas até 29 de junho. As provas serão aplicadas no dia 13 de setembro. Reportagem Jéssica Gonçalves.
2: E o presidente Lula também anunciou hoje em Minas Gerais um pacote de investimentos em saúde com foco na ampliação do atendimento pelo SUS.
3: Foi inaugurado um novo hospital da Universidade Federal de São João del Rei, que vai beneficiar 1 milhão de pessoas em 54 cidades.
4: O Hospital da Universidade Federal de São João del Rei será referência em assistência à saúde, ensino e pesquisa. É o primeiro da região oeste de Minas Gerais totalmente destinado ao SUS. O hospital terá capacidade de atendimento de média e alta complexidade e vai beneficiar mais de 1 milhão de pessoas de 54 municípios. O presidente da rede HU Brasil, que administra hospitais universitários federais, Arthur Chioro, detalhou como será a estrutura da nova unidade de saúde.
5: Esse hospital, que já está atuando, já tem paciente internado, vai ter 198 leitos. Desses 198 leitos, 55 serão de terapia intensiva. Nós teremos todas as principais especialidades clínicas, cirúrgicas, pediátricas.
4: O governo do Brasil vai investir 341 milhões de reais por ano no hospital universitário, além de 85 milhões de reais para a compra de equipamentos e mobiliários médico-hospitalares. Durante a inauguração, o presidente Lula falou sobre a importância de investimentos para a saúde e educação.
6: Nós estamos criando 40 e poucos hospitais universitários, e nós estamos fazendo

0: Que o presidente da República tem.
1: Pela manhã, em Minas Gerais, Lula também anunciou investimentos para o Hospital Luxemburgo, em Belo Horizonte, referência no tratamento contra o câncer. A unidade, que pertence ao Instituto Mário Pena, passou a atender 100% pelo SUS e recebeu investimentos de 89 milhões e 300 mil reais, além de um acelerador linear para radioterapia e um equipamento de cirurgia robótica pelo Agora Tem Especialistas. O programa, que tem como principal objetivo reduzir fila de espera na saúde a partir de consultas, cirurgias e equipamentos, como ressaltou o ministro da Saúde, Alexandre Padilha.
2: E eu, para resumir o que é o Agora Tem Especialistas, ele é exatamente o que nós estamos vendo aqui. É a maior mobilização da história do SUS, tanto da rede pública quanto da rede privada do nosso país, para que a gente reduza o tempo que as pessoas esperam nas filas do SUS para fazer uma cirurgia, um exame, para começar o tratamento do câncer.
1: Em Divinópolis também foram entregues veículos para transporte de pacientes pelo novo PAC Saúde e pelo programa Caminhos da Saúde. Em Minas Gerais, já foram selecionados 314 veículos, entre vans, micro-ônibus e ambulâncias, com investimentos superiores a 127 milhões de reais. De Divinópolis, em Minas Gerais, Luciana Colares de Holanda.
3: E o governo do Brasil também está investindo para promover o cuidado, fortalecer a assistência e reduzir riscos no Sistema Único de Saúde.
4: Para isso foi criada a Política Nacional de Qualidade e Segurança do Paciente, com o objetivo de dar mais qualidade no atendimento aos pacientes.
5: Segurança, qualidade e acolhimento no atendimento à saúde. Para reforçar esse cuidado no SUS, o governo do Brasil instituiu a Política Nacional de Qualidade e Segurança do Paciente. A medida busca prevenir falhas, aprimorar a comunicação entre as equipes e oferecer uma assistência cada vez mais segura e humanizada, explica Luísa Bezerra Frazão, coordenadora geral de atenção hospitalar do Ministério da Saúde.
6: A gente traz o paciente como centro do cuidado, esse é o maior ganho que a política ela faz menção, né, que o paciente, além dos direitos, ele tem deveres e ele deve ser olhado nas suas peculiaridades, na sua individualidade.
5: Entre as ações prioritárias estão a identificação correta do paciente, a prevenção de infecções, o uso seguro de medicamentos e a melhoria da comunicação entre as equipes de saúde. A política também incentiva o monitoramento de falhas para que os erros sejam compreendidos e não voltem a acontecer. A médica Cláudia Mello, do Núcleo Estadual de Gestão Estratégica de Segurança do Paciente do Rio de Janeiro, destaca a tecnologia no processo de cuidados.
7: Com a vinda da tecnologia, do avanço, da melhoria dos cuidados, essa reorganização teve que ser feita. É ampliar o engajamento do paciente no seu cuidado. Esse é o principal modelo que a gente quer desde sempre. O paciente entender que ele é o dono do seu cuidado, que ele tem que participar, se envolver na sua rotina de atendimento.
5: A implementação dessa política vai atender ações estratégicas a diferentes contextos de atenção à saúde, incluindo a atenção primária, atenção hospitalar, os serviços de urgência e emergência e a atenção domiciliar. Reportagem Pablo Mundim.
3: A medida provisória assinada hoje pelo presidente Lula e será um passo a mais para a redução das filas por liberação de benefícios do INSS.
4: Ela reduz de 45 para 30 dias o prazo para a inclusão de processos administrativos e serviços no programa de gerenciamento de benefícios.
8: O governo federal reduziu de 45 para 30 dias o prazo para acelerar a análise de processos acumulados no INSS. Agora, os pedidos parados há pelo menos um mês entram direto no programa de gerenciamento de benefícios. O PGB prevê o pagamento de bônus para os servidores do INSS por análises extras que eles realizarem além da sua capacidade ordinária. A medida não gera custos adicionais para os cofres públicos. A presidente do INSS, Ana Cristina Silveira, explica as vantagens da nova regra.
9: Com a norma publicada pelo governo do Brasil, os processos que estiverem há mais de 30 dias aguardando análise poderão ser incluídos no PGB. programa que reforça nossa capacidade de atendimento. Estamos utilizando os recursos já previstos para tornar o atendimento mais ágil, reduzir o tempo de espera e garantir que os direitos da população sejam reconhecidos com mais eficiência.
8: Com a mudança, a expectativa do governo é beneficiar de imediato mais de 100 mil cidadãos que aguardam uma resposta da Previdência Social. A nova regra já está em vigor em todo o país. Reportagem Pedro Sardinha.
3: 25 milhões de brasileiros têm usado plataformas ilegais de apostas online, as chamadas bets, e um quarto deles jogam nelas todos os dias.
4: Para conter o avanço desse mercado irregular, foi assinado hoje pelo presidente Lula um decreto que garante o bloqueio de recursos financeiros dessas empresas.
3: E destina recursos a ações de prevenção e combate à criminalidade.
0: Um decreto assinado nesta sexta-feira pelo presidente Lula aumenta a rigidez contra o mercado de apostas ilegais, garantindo mais efetividade no bloqueio de bens e recursos de agentes que operam fora da lei. De acordo com o ministro da Fazenda, Dario Durigan, ao identificar apostas ilegais, a Secretaria de Prêmios e Apostas vai notificar as instituições financeiras para que bloqueiem em até 24 horas os valores existentes e interrompam novas transações.
10: A partir de agora, com o decreto do presidente regulamentando a lei antifacção, uma notificação, um auto, um novo documento que vai ser apurado pela SPA, vai ser enviado diretamente aos bancos e às instituições financeiras, com ciência do Banco Central. A obrigação legal passa a valer e a instituição financeira tem que bloquear todas as contas que ela tiver identificado por onde passou recurso dessas bets ilegais.
0: Cumprido o devido processo, os recursos bloqueados serão destinados ao Fundo Nacional de Segurança Pública, contribuindo para o financiamento de ações de prevenção e combate à criminalidade. Segundo o Ministério da Justiça e Segurança Pública, as bets ilegais representam entre 41% e 51% das plataformas que operam na legalidade. Ao todo, 25 milhões de brasileiros apostam nessas plataformas, sendo que um a cada quatro deles aposta todos os dias. Por isso, o ministro da pasta, Wellington César Lima e Silva, considera importante a iniciativa de conter as ações criminosas em sites ilegais.
11: Não é trivial esse esforço que o governo federal faz, antes pelo contrário, ele é muito robusto e complementar de tantas outras iniciativas que estão sendo adotadas. Esse é um largo passo nesse combate às bets ilegais.
0: Desde outubro de 2024, o governo do Brasil vem desenvolvendo medidas para combater o jogo ilegal e o endividamento das famílias. Uma delas foi a exclusão dos beneficiários de programas sociais dessas plataformas. Além disso, o Ministério da Fazenda criou o botão de autoexclusão, em que o próprio cidadão pede voluntariamente para ser excluído de qualquer cadastro de casas de apostas. Quase 700 mil pessoas já utilizaram a ferramenta. Em outra frente, cerca de 50 mil sites ilegais já foram bloqueados pela Anatel. 780 perfis e 306 publicações que promoviam apostas irregulares, além de 190 aplicativos não autorizados, foram retirados do ar. Reportagem Graziele Bezerra.
4: Pequenos negócios já renegociaram mais de 15 bilhões de reais por meio do novo Desenrola Brasil, programa de renegociação de dívidas do governo federal.
3: Além das empresas, o programa também tem modalidades voltadas para pessoas físicas e produtores rurais.
4: Considerando todas elas, o novo Desenrola Brasil já contabiliza mais de 1 milhão de operações contratadas.
3: As renegociações de dívidas envolvem descontos de até 90%, juros reduzidos e a possibilidade de uso do FGTS para quitação de débito de pessoas físicas.
4: O ministro do empreendedorismo, da microempresa e da empresa de pequeno porte, Paulo Pereira, destaca os principais resultados alcançados em menos de 2 meses.
12: São mais de 1 milhão de dívidas que foram negociadas, mais de 18 bilhões de reais emprestados, o que fez com que 912 mil operações de pessoas físicas fossem resolvidas pelo Desenrola. Quando a gente olha para as pessoas jurídicas, os números também são incríveis, são mais de 120 mil operações. 15 bilhões de reais emprestados para que as empresas saiam da dívida cara, dos juros altos, da negativação e possam limpar os seus nomes, investir e contratar mais.
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0: 15 anos da primeira Conferência Nacional de Arquivos, o Brasil volta a discutir o papel estratégico da preservação documental.
1: A conferência já realizou encontros em quase todos os estados e discute as propostas para uma nova política para o setor.
2: Os debates envolvem temas como preservação digital, acesso à informação, proteção de dados e os desafios das novas tecnologias para a memória pública. Os debates também abordam capítulos importantes da história brasileira, como acesso a documentos sobre a escravização da população negra, a preservação dos arquivos da ditadura militar e ações voltadas à memória e à reparação histórica. Temas que reforçam o papel dos arquivos na garantia do direito à verdade e à construção da cidadania, disse a ministra da Gestão e da Inovação em Serviços Públicos, Esther Dweck.
3: Arquivos são estruturas fundamentais para garantir direitos no presente e construir perspectivas de futuro. São infraestruturas estratégicas de informação, indispensáveis ao funcionamento do Estado, voltado para a sua sociedade e especialmente ao fortalecimento da democracia.
2: O debate percorreu 24 estados e mobilizou mais de 2.500 participantes de todo o país. Agora, 500 delegados e convidados vão construir propostas para orientar as políticas públicas do setor. Reportagem Pablo Mundim.
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1: Fique agora com as notícias do Poder Judiciário e do Congresso Nacional. Boa noite, bom fim de semana.
0: A gente volta na segunda. Boa noite.
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6: STF vai julgar a validade do sistema de cotas em processo seletivo interno da universidade.
7: STJ decide que pagamento de dívida que motivou a ação de despejo não impede rescisão de contrato de aluguel por atrasos durante o processo.
6: Eleições 2026. Sete estados já solicitaram apoio das Forças Armadas para a atuação no primeiro turno.
7: Boa noite, eu sou Marcela Luiza.
6: Eu sou Walter Lima.
7: Supremo Tribunal Federal vai decidir se é constitucional a aplicação do sistema de cotas em processo seletivo interno de universidade quando os candidatos já se submeteram à ação afirmativa para ingressar na instituição.
6: A tese a ser definida pelo STF deverá ser aplicada aos casos semelhantes em todo o país. Marcelo Della Líbera.
8: Ao se manifestar pela repercussão geral do tema, o presidente do Supremo Tribunal Federal, ministro Edson Fachin, ressaltou que em diversos precedentes, a corte decidiu que a política de cotas é um instrumento legítimo de concretização da igualdade material. O caso em exame, contudo, apresenta contornos ampliados sobre o tema, pois consiste em definir se a extensão da ação afirmativa aos processos seletivos internos destinados à progressão acadêmica é indispensável à preservação do princípio da igualdade material.
7: Diante de ação de despejo por falta de pagamento, inquilino pode quitar dívida e assim manter o contrato.
6: Mas para o STJ, se houver atrasos reiterados ao longo do processo, pode haver a rescisão. A ministra Nancy Andrighi foi a relatora. Fátima Uchoa.
9: Uma ação de despejo foi julgada improcedente pelo fato de os débitos terem sido quitados antes da citação. Já o Tribunal de Justiça do Distrito Federal reconheceu que o inquilino manteve inadimplência reiterada, pagando com atraso os aluguéis vencidos ao longo do processo. No STJ, a terceira turma manteve esse acórdão, considerando que a possibilidade de quitar a dívida e impedir o despejo é uma chance que a lei dá ao inquilino de boa fé e não deve servir como meio para proteger a inadimplência contínua.
7: Sete estados já solicitaram apoio das Forças Armadas para atuação no primeiro turno das eleições.
6: O anúncio foi feito por Murilo Salmito, secretário-geral da presidência do TSE. Fábio Ruas.
10: Os pedidos ainda precisam ser aprovados pelo plenário do TSE para então serem encaminhados à presidência da República. Desde 1994, as Forças Armadas transportam urnas e equipamentos para as eleições, além de ajudar no deslocamento de servidores da Justiça Eleitoral. O objetivo é garantir o voto de quem mora em locais de difícil acesso.
7: A segunda etapa da itinerância Cidadania Aqui com Você começa amanhã na comunidade indígena Espírito Santo, em Oiapoque, no Amapá.
11: A iniciativa é do Conselho Superior da Justiça do Trabalho, Rafael Silva.
12: Depois de passar dois dias na aldeia Manga, a itinerância Cidadania Aqui com Você foi para a aldeia Espírito Santo para oferecer os serviços ao longo do fim de semana. As equipes que ficarão no local esses dias montaram hoje mesmo a estrutura, porque amanhã, logo cedo, o mutirão começa o atendimento aos indígenas. Eles vão ter acesso de graça desde a emissão de documentos, concessão de benefícios sociais, soluções de questões trabalhistas, até capacitações e atendimento de saúde. Os atendimentos vão das 8 da manhã às 6 da tarde.
7: 6 pessoas são condenadas por desvio de mais de 800 mil reais. De verbas do SUS.
11: A ação foi movida pelo MPF Vanessa Pereira.
13: Segundo a sentença, os réus faziam parte de um esquema criminoso de desvio de recursos públicos do SUS no município de Barra do Piraí, no Rio de Janeiro. Investigações mostraram que o grupo realizava transferências irregulares de verba do Fundo Municipal de Saúde para contas bancárias de terceiros e empresas, sem a realização de um processo formal de ordenação de despesas ou justificativa administrativa. Os 6 envolvidos foram condenados por peculato e crimes de responsabilidade, com penas que variam entre 6 e 19 anos de prisão, além de multas individuais, ressarcimento dos valores desviados e perda do cargo público. Ainda cabe recurso da decisão.
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7: Uma boa noite.
11: Bom fim de semana e até segunda-feira.

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1: Eu sou Ricardo Nakaoka e estes são os destaques de hoje do Jornal do Senado, que começa agora. Sancionado o piso salarial de R$ 5.130 para professores da educação básica. Proposta garante exame para diagnóstico do autismo no SUS. Regulamentação da profissão de cuidador de pessoa com deficiência vai a plenário. Boa noite. Mais de 2 milhões de professores da educação básica terão um novo piso salarial a partir desse ano. O governo sancionou o reajuste para R$ 5.130, um aumento de 5,4%. A nova lei também cria uma regra permanente para a correção anual dos valores, com base na inflação e no crescimento das receitas do Fundeb. Relatora da proposta, a senadora professora Dorinha Seabra, afirma que a medida traz mais previsibilidade para gestores e professores e reforça a valorização de uma carreira essencial para a qualidade da educação no país.
2: O piso do professor, ele é a primeira estrutura de valorização e de organização da carreira. A partir do piso que as carreiras podem e devem se organizar. Não tem educação pública de qualidade se nós não tivermos professores e professores bem valorizados e respeitados.
1: E muitas vezes, estudantes com altas habilidades ou superdotação enfrentam dificuldades para ter suas necessidades educacionais reconhecidas e atendidas. Para garantir mais inclusão e desenvolvimento desses talentos, foi sancionada a Política Nacional voltada a esse público. Os detalhes com a repórter Patrícia Oliveira.
3: A Política Nacional para Estudantes com Altas Habilidades ou Superdotação apoia a identificação precoce e o desenvolvimento dos alunos no sistema educacional brasileiro. A lei cria também um cadastro nacional desses estudantes e prevê estratégias como o enriquecimento curricular, aceleração parcial em áreas específicas do conhecimento e aceleração integral da trajetória escolar, de acordo com as necessidades de cada aluno. O texto relatado pela senadora professora Dorinha Seabra, do União do Tocantins, também prevê a formação especializada de profissionais da educação para receber esses estudantes.
4: Essa é uma forma de garantir e respeitar as diferenças para que elas não se tornem barreiras para que essas crianças e jovens permaneçam nas nossas escolas.
3: A nova lei autoriza ainda a criação de centros de referência especializados para apoiar estudantes, famílias e professores.
1: Identificar o transtorno do espectro autista nos primeiros anos de vida pode fazer diferença no desenvolvimento e na qualidade de vida das crianças. Para ampliar o acesso ao diagnóstico precoce, avançou no Senado um projeto que obriga o SUS a oferecer exames específicos. A proposta obriga o SUS a oferecer de forma integral e prioritária exames especializados para identificar o transtorno do espectro autista. Entre eles estão BERA, exame que avalia como os estímulos sonoros são transmitidos pelo nervo auditivo até o tronco cerebral, a ressonância magnética e o eletroencefalograma, além de avaliações clínicas multiprofissionais. A proposta busca reduzir as barreiras de acesso ao diagnóstico, garantir intervenções mais cedo e fortalecer a inclusão e o desenvolvimento de crianças, adolescentes e demais pessoas com TEA. A senadora Damaris Alves, do Republicanos do Distrito Federal, leu o relatório favorável do senador Flávio Arnes, do PSB do Paraná, destacando as vantagens para a população. O projeto foi apresentado por Flávio Bolsonaro, do PL do Rio de Janeiro, e agora segue para a votação final na Comissão de Assuntos Sociais.
5: A relação entre diagnóstico precoce e proteção do paciente é evidente, pois a identificação rápida funciona como defesa contra negligências e formas de violência institucional.
1: E seguiu para o plenário do Senado, com pedido de urgência para a votação, o projeto que regulamenta a profissão de cuidador de pessoa com deficiência. A proposta recebeu o aval da Comissão de Assuntos Sociais. Repórter Marcela Diniz.
6: De acordo com o projeto aprovado na Comissão de Assuntos Sociais, o cuidado profissional de pessoa com deficiência deve ser feito por maior de 18 anos, sem antecedentes criminais e com assistência integral, o que inclui atenção à saúde, alimentação, higiene pessoal, recreação, ao lazer e à cultura. A violação de direito ou garantia configura hipótese de demissão por justa causa. Para a relatora da proposta, a senadora Damaris Alves, do Republicano, Republicanos do Distrito Federal, a atual falta de regras mínimas para o desenvolvimento da atividade, além de expor as pessoas com deficiência a riscos concretos de negligência, abuso ou violação de direitos, contribui para a invisibilidade e consequente desvalorização dos cuidadores.
5: É fundamental para a inclusão desses profissionais e dos serviços que eles prestam na estruturação dos serviços de saúde, cuja relevância se acha em evidente expansão e que deve absorver parcela cada vez mais expressiva da população economicamente ativa nos próximos anos.
6: O projeto que regulamenta a profissão de cuidador de pessoa com deficiência é de iniciativa da deputada Laura Carneiro, do PSD do Rio de Janeiro, e seguiu com pedido de urgência para votação no plenário.
1: O Senado deve iniciar a análise de um projeto que garante o pagamento de seguro-desemprego na entressafra do açaí para trabalhadores portuários avulsos que tenham como profissão principal a movimentação de cargas desse fruto em portos da Amazônia Legal. O benefício de um salário mínimo será devido por 3 meses no período entre o fim de uma colheita e o início da próxima. Os detalhes com o repórter Alexandre Campos.
0: Pelo projeto, o benefício será pago apenas para quem comprovar o exercício da atividade e for registrado no órgão gestor de mão de obra, uma espécie de associação dos portuários avulsos. Não terá direito quem já receber seguro-desemprego referente a outra atividade, pescador artesanal inclusive, ou benefício previdenciário ou de prestação continuada, exceto pensão por morte e auxílio acidente. Autor da proposta, o senador Randolph Rodrigues, do PT do Amapá, citou a importância da cadeia do açaí nos estados da Amazônia Legal, inclusive na geração de renda.
7: O açaí é um dos principais produtos da Amazônia, é um dos principais produtos do Amapá. O Amapá, em especial, é o principal exportador, um dos principais exportadores de açaí do país, e é onde tem, já por estudos da Embrapa, o açaí com melhor qualidade, maior diversidade de cultura. Como temos safras entre safras de açaí, é essa a necessidade desse projeto que apresentamos.
0: O projeto ainda prevê o cruzamento de informações de bancos de dados de órgãos públicos federais para verificação dos requisitos de concessão e manutenção do benefício. O pagamento será cancelado se identificada fraude ou recebimento de renda que impeça sua acumulação.
1: E com a alta do preço dos combustíveis, agravada pelos conflitos no Oriente Médio, o governo federal liberou uma nova ajuda ao setor aéreo. Uma medida provisória que agora será analisada pelo Congresso Nacional garante até 8 bilhões de reais em empréstimos para as companhias aéreas nacionais, com recursos do Fundo Nacional de Aviação Civil. A expectativa é reduzir o impacto dos custos operacionais e preservar a oferta de voos. O financiamento terá juros de 4% ao ano e prazo de pagamento de até 5 anos. A medida ainda precisa ser analisada pelo Congresso Nacional no prazo de 120 dias. Se for aprovada, o texto será convertido em lei.
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1: Com edição de Paula Groba e trabalhos técnicos de João Lira, o Jornal do Senado fica por aqui. Acompanhe agora as notícias do Tribunal de Contas da União e da Câmara dos Deputados. Boa noite e um bom fim de semana.
9: Minuto do TCU.
10: O Tribunal de Contas da União avaliou as ações do governo para combater golpes digitais que utilizam a identidade de órgãos públicos. São fraudes em que criminosos se passam por instituições públicas para enganar cidadãos por e-mail, aplicativos de mensagens e outros canais digitais. A auditoria apontou falta de coordenação entre as organizações responsáveis pela prevenção e resposta aos crimes. Para o TCU, não existe uma estratégia integrada para enfrentar o problema e proteger a população. Isso dificulta a identificação de riscos e pode aumentar a exposição da população a golpes. O tribunal fez recomendações para melhorar a articulação e ampliar as ações de prevenção e conscientização. Saiba mais em tcu.gov.br.
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0: desenvolvimento.
1: O plenário dispensa licitação para SUS comprar medicamentos da Hemograss.
0: Deputados aprovam a regulamentação da profissão do psicopedagogo.
1: Boa noite. Os deputados aprovaram um projeto de lei que regulamenta o exercício profissional da psicopedagogia. A repórter Luciana Vieira tem os detalhes da proposta.
2: Uma proposta aprovada pela Comissão de Constituição e Justiça da Câmara regulamenta o exercício profissional da atividade de psicopedagogia em todo o território nacional. De acordo com a proposta, poderão exercer a atividade os titulares de diploma de graduação em psicopedagogia ou aqueles formados em pedagogia, psicologia, fonoaudiologia e licenciaturas que concluírem especialização na área com carga mínima de 600 horas ou 80% da carga prevista no prazo de até 60 meses após a publicação da lei. Também ficam autorizados profissionais com qualquer graduação que tenham concluído especialização em psicopedagogia de no mínimo 360 horas antes da publicação da norma, além de pessoas que comprovarem atuação na área por pelo menos um ano, desde que obtenham graduação ou especialização em até 5 anos. Diplomas estrangeiros revalidados também serão aceitos. O texto assegura ainda que profissionais que já ocupam cargos ou funções de psicopedagogo em instituições públicas ou privadas poderão continuar exercendo suas atividades. Tanto os cursos de graduação em psicopedagogia quanto às especializações com carga mínima de 600 horas devem contar com estágio prático supervisionado como requisito para o exercício profissional. A regra, porém, não valerá para estudantes que já estiverem matriculados antes da entrada em vigor da lei. O texto aprovado detalha as funções do psicopedagogo em diferentes contextos. Em instituições educacionais, o profissional poderá atuar no enfrentamento de problemas de aprendizagem, colaborar com a formulação de políticas e orientações pedagógicas, apoiar processos de inclusão de estudantes com deficiência ou dificuldades de aprendizagem e desenvolver ações preventivas. Em ambientes clínicos, consultórios e hospitais, caberá ao psicopedagogo realizar diagnóstico de dificuldades de aprendizagem, intervir e acompanhar indivíduos com essas dificuldades, aplicar métodos e instrumentos específicos, prestar consultoria, elaborar relatórios e orientar cursos e serviços na área. O texto também prevê o encaminhamento a outros profissionais quando necessário. A proposta estabelece ainda que o psicopedagogo deve manter sigilo sobre informações obtidas no exercício da atividade. O compartilhamento de dados só poderá ocorrer com outros profissionais envolvidos no atendimento e igualmente submetidos ao sigilo. O descumprimento dessa regra poderá resultar em sanções civis e penais. Durante a votação, o deputado Patrus Ananias, do PT de Minas Gerais, disse que a psicopedagogia é o encontro da educação com a psicologia.
3: Então, de uma forma amorosa, de uma forma pedagógica, as nossas professoras, os nossos professores, devidamente capacitados na formação da psicopedagogia, podem trabalhar essas duas dimensões da educação, do aprendizado, da abertura do conhecimento para novos horizontes e novas possibilidades, mas também do autoconhecimento da criança, do jovem, voltando para si mesmo, para se melhor conhecer e assim melhor conhecendo, tenham mais consciência para alargar e aprofundar os seus conhecimentos.
2: O projeto que regulamenta o exercício profissional da atividade de psicopedagogia já pode seguir para a análise do Senado, a menos que haja recurso para a votação antes pelo plenário da Câmara. Da Rádio Câmara de Brasília, com informações de Paula Bittar, Luciana Vieira.
4: Agricultura.
5: Evair Vieira de Mello.
4: Melo, do Republicanos do Espírito Santo, defende a renegociação das dívidas dos produtores rurais. Na avaliação do deputado, a proposta busca garantir condições para a continuidade da produção agropecuária e o abastecimento de alimentos no país.
1: Evair Vieira de Melo também questiona a política de gastos do governo e afirma que despesas com viagens e diárias impactam muito as contas públicas. Para ele, o executivo deveria priorizar o controle de gastos em vez de atribuir ao Congresso a responsabilidade pelos desafios fiscais.
5: Meio ambiente.
4: Tato, do PT de São Paulo, registra a campanha Junho Verde como um importante debate para conscientização ambiental. Para ele, a redução do desmatamento e a transição para fontes de energia mais limpas são importantes para enfrentar os desafios ambientais da atualidade.
1: Nilton Tato também ressalta o papel do Brasil nas discussões internacionais sobre desenvolvimento sustentável. De acordo com o parlamentar, o Congresso deve priorizar pautas que conciliem a redução do efeito estufa e a melhoria da qualidade de vida da população.
5: Desenvolvimento regional.
4: Hildo Rocha, do MDB do Maranhão, questiona a seleção de moradias financiadas pelo Fundo de Desenvolvimento Social e pelo Minha Casa Minha Vida Rural. Segundo o parlamentar, falta transparência na distribuição das unidades habitacionais.
1: Hildo Rocha pretende convocar o ministério responsável pelo PAC para prestar esclarecimentos na Câmara. Ele também levanta dúvidas sobre a distribuição dos recursos, os critérios adotados e a viabilidade financeira dos empreendimentos selecionados.
5: Homenagem.
4: O projeto que cria o título de Cidade Amiga do Idoso. O repórter Marcelo Lacher traz mais informações sobre a proposta.
6: O plenário da Câmara aprovou o projeto já analisado pelo Senado que cria o título de Cidade Amiga do Idoso para os municípios que adotarem iniciativas para garantir um tratamento digno às pessoas idosas. Para concorrer ao título, a cidade deverá demonstrar que tem programas ou políticas públicas que estimulem a inclusão social, cultural e política dessa população. Essas políticas deverão beneficiar idosos em áreas como transporte, moradia, participação social, emprego, comunicação e informação. O título Cidade Amiga do Idoso será conferido por um conselho composto por representantes dos governos federal, estaduais, distrital e municipais, bem como das entidades representativas da população idosa. O título terá validade de 3 anos. Depois disso, as políticas adotadas e os compromissos assumidos serão reavaliados. O autor da proposta, deputado Pompeu de Matos, do PDT do Rio Grande do Sul, diz que o título estimula os municípios a adotarem políticas para acolher e dar mais qualidade de vida a essa população.
7: Ele busca proteger, reconhecer, apoiar, acolher os nossos idosos, que são, na verdade, os trabalhadores de ontem, que carregaram cada cidade do meu Rio Grande nos braços, carregaram cada estado desse país e hoje são aposentados, mal remunerados, são idosos desrespeitados, desvalorizados, mal acolhido.
6: O projeto que cria o título Cidade Amigo do Idoso para os municípios que adotarem políticas em favor da população idosa seguiu para a sanção presidencial e já pode virar lei. Da Rádio Câmara de Brasília, com informações de Antônio Vital, Marcelo Larcher.
5: Transportes.
1: Eduardo Bismarck, do PV, comemora a decisão da Agência Reguladora do Estado do Ceará de autorizar novas empresas a operar linhas de ônibus nas macro-regiões do Litoral Leste e do Vale do Jaguaribe. Ele avalia que a mudança deve melhorar a segurança e a regularidade das viagens.
4: Eduardo Bismarck relata que moradores das duas macro-regiões enfrentavam panes frequentes e longas esperas durante deslocamentos de ônibus. Ele cita Beberibe, Aracati, Limoeiro do Norte e Capuí, entre outros municípios atendidos pela nova etapa da operação.
1: Cobalcini, do MDB, cobra da NTT a revisão do projeto de concessão de rodovias federais em Santa Catarina. O deputado considera insuficiente a previsão de cerca de 80 quilômetros de duplicação nos dois lotes previstos com contratos de 30 anos.
4: Cobalcini afirma que Santa Catarina depende dessas estradas para o escoamento de produtos da região oeste do estado até os portos. Ele defende a duplicação de trechos estratégicos das BRs 282 e 470, além de melhorias na BR-153 para atender a região do Alto Uruguai.
5: Saúde.
1: A Câmara Câmara aprovou proposta que permite que o SUS adquira sem licitação medicamentos feitos pela Hemobras. O repórter Antônio Vital acompanhou a votação.
8: A Câmara dos Deputados aprovou o projeto que permite a contratação direta, sem licitação, para compras de medicamentos hemoderivados ou produzidos por biotecnologia para pacientes do Sistema Único de Saúde. O projeto, apresentado pelo deputado Jorge Sola, do PT da Bahia, não exige licitação quando os medicamentos forem produzidos por instituição pública que seja o único fornecedor desse tipo de produto no país. No Brasil, a única empresa pública do setor é a Hemobras, como é conhecida a empresa brasileira de hemoderivados e biotecnologia, vinculada ao Ministério da Saúde. A empresa processa o plasma doado nos hemocentros para fabricar medicamentos para o Sistema Único de Saúde. Ela produz hemoderivados, que são medicamentos feitos a partir do plasma do sangue humano e usados no tratamento de doenças como a hemofilia. Produz ainda medicamentos biotecnológicos, obtidos por meio de engenharia genética, como o chamado fator 8, usado em pacientes com hemofilia A. Medicamentos produzidos por biotecnologia também são usados no tratamento de alguns tipos de câncer e doenças autoimunes. O projeto recebeu parecer favorável do relator, deputado Clodoaldo Magalhães, do PV de Pernambuco, mas foi criticado em plenário por deputados do Novo e do Missão. Para o deputado Gilson Marques, do Novo de Santa Catarina, dispensar licitação para produtos de biotecnologia feitos pela Hemobras prejudica a concorrência e pode encarecer os custos.
9: Com relação aos hemoderivados, de fato, a Hemobras já produz quase que 100% dos medicamentos desse estilo. No entanto, os produtos biotecnológicos é uma ampla gama que vai poder ter quase que um monopólio da Hemobras e, obviamente, isso é negativo. Não faz sentido ter esse monopólio forçado com dispensa de licitação de uma única empresa. Vai quebrar todo o mercado que trata e que produz esse tipo de serviço. É inacreditável.
8: O autor da proposta, Jorge Sola, defendeu a preferência para a Hemobras e a produção nacional de medicamentos usados no tratamento de diversas doenças.
10: Existem duas tecnologias que a Hemobras utiliza. Um é o fracionamento do plasma. Para o fator 8, que é usado em pacientes hemofílicos, o fracionamento do plasma, presidente, não é suficiente. Por isso foi criada uma segunda planta de biotecnologia, de engenharia genética. O que não pode acontecer é obrigar um processo licitatório onde qualquer empresa de outro país pode querer concorrer quando nós investimos muito para ter capacidade de produção nacional.
8: O projeto que permite a contratação direta, sem licitação, para compra de medicamentos hemoderivados ou produzidos por biotecnologia por instituições públicas, agora será analisado no Senado. Da Rádio Câmara, de Brasília, com informações de Daniele Lessa, Antônio Vital.
5: Segurança Pública.
4: Carla Dixon, do PL, critica a situação da segurança pública no Rio Grande do Norte e cobra ações do governo estadual. Ela ressalta que o aumento dos casos de violência e a atuação de facções criminosas tem gerado um clima permanente de medo e insegurança para a população.
1: Carla Dixon também registra o atentado contra o vereador Cabo Davidson, em Mossoró, durante uma transmissão ao vivo. A deputada lembra que o ataque deixou o vereador ferido e provocou a morte de seu assessor, num episódio que, segundo ela, deixa evidente o avanço da criminalidade no estado.
4: Lingo Portela, do PL de Minas Gerais, critica a forma como o governo federal apresentou a possibilidade de usar agências dos Correios para a devolução de celulares roubados. Para ele, a justificativa sobre eventual receio de atendimento em delegacias desvaloriza o trabalho da Polícia Civil.
1: Lincoln Portela defende a atuação de delegados e profissionais da segurança pública na investigação e recuperação de bens roubados. O parlamentar afirma que o executivo deve fortalecer as forças policiais, preservando a confiança da população nos órgãos de segurança.
4: Capitão Alden, do PL da Bahia, defende a derrubada do veto ao projeto que estabelece em 35 anos a idade máxima para ingresso nos quadros gerais das polícias militares e dos corpos de bombeiros militares. Ele explica que a proposta cria uma regra nacional para o acesso aos concursos das corporações.
1: Capitão Alden argumenta que candidatos com mais de 30 anos possuem condições físicas e técnicas para exercer as funções militares. Para o deputado, a medida evita restrições consideradas injustas e amplia as oportunidades para milhares de concurseiros em todo o país.
5: Justiça.
4: Érica Cocai, do PT do Distrito Federal, defende a apuração rigorosa das denúncias relacionadas ao Banco Master. Na visão da deputada, os fatos divulgados precisam ser esclarecidos para garantir punição exemplar.
1: Érica Cocai sustenta que as investigações devem alcançar todas as pessoas envolvidas no caso, independentemente da posição política. A parlamentar também exalta ações do governo federal de combate à corrupção e de fortalecimento dos instrumentos de fiscalização e controle.
4: Adriana Ventura, do Novo de São Paulo, cobra investigação sobre denúncias de corrupção veiculadas pela imprensa que envolvem membros do Congresso Nacional. Na avaliação da deputada, falta coragem a muitos parlamentares na hora de fiscalizar seus pares.
1: Adriana Ventura também defende o avanço da proposta que acaba com o foro privilegiado para autoridades. De acordo com a legisladora, a medida contribui para fortalecer a igualdade perante a lei e aumentar a confiança da população nas instituições públicas.
4: Maurício Marcon, do PL do Rio Grande do Sul, critica decisões e investigações em tramitação no Supremo Tribunal Federal sobre membros de oposição ao governo federal. O parlamentar acredita que há tratamento desigual em casos analisados pela corte.
1: Maurício Marcon também cobra o aprofundamento das investigações relacionadas ao Banco Master. Segundo o deputado, é necessário esclarecer vínculos entre políticos, autoridades e pessoas citadas nas investigações para garantir transparência e responsabilização dos envolvidos.
5: Votação.
4: Da Câmara ampliou direitos para as pessoas com transtorno do neurodesenvolvimento. Os detalhes com a repórter Cibele Comanete.
11: A Câmara dos Deputados aprovou o projeto que cria uma política nacional voltada para as pessoas diagnosticadas com transtornos do neurodesenvolvimento, com medidas nas áreas de saúde, educação e inclusão social. Os chamados transtornos do neurodesenvolvimento incluem, entre outros, o transtorno do déficit de atenção com hiperatividade, o TDAH, o transtorno do espectro autista, o TEA, e a dislexia. A proposta admite a equiparação dessas pessoas à condição de pessoa com deficiência, desde que haja avaliação biopsicossocial feita por equipe multiprofissional. Essa análise vai considerar se as limitações, junto com as barreiras do ambiente, dificulta.
12: Comunicamos que, devido às restrições de direitos de transmissão pela CBF, este conteúdo não está disponível para acesso à CBN Vitória fora do Brasil. Agradecemos a compreensão. Nossas missões internacionais continuam mais nos demais horários de nossa programação.